0: 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Uma da manhã, meia-noite nos Açores.
1: O ministro da Reforma do Estado espera que não seja necessário um racionamento dos combustíveis, mas admite que o governo não tem controlo. Declarações de Gonçalo Matias ao programa da Antena 1 Política com assinatura. Foi encontrado sem vida o segundo trabalhador soterrado na obra de um hotel em Porto Covo. Tinha 28 anos.
0: A Cláudia Godinho na edição a esta hora.
1: O governo espera que não haja necessidade de um racionamento do combustível, mas assume que não tem nenhum controlo. Em entrevista à Antena 1, o ministro da Reforma do Estado explica que se vive uma crise internacional grave, com impacto no preço da energia, e espera que não seja necessário um racionamento dos combustíveis.
2: E o que nós estamos a fazer é dizer a verdade às pessoas. E a verdade é esta. Nós enfrentamos uma crise internacional grave, com duas guerras ativas, uma delas com efeitos diretos, bom, as duas com efeitos diretos nos preços dos combustíveis.
3: Admito, ou vê de alguma forma no horizonte a possibilidade de chegarmos a um ponto de racionamento de combustível?
2: Eu espero que não. Repara, nós não temos sobre isso nenhum controlo, porque isso é uma matéria que resulta de um conflito internacional entre várias potências internacionais, mas nós não temos nenhum controlo sobre o conflito internacional e, portanto, é preciso sermos realistas. Aquilo que o governo, na minha opinião, tem sido é realista e responsável.
1: Em entrevista à editora de política da Antena 1, Natália Carvalho, o ministro comenta também as declarações do socialista Mário Centeno, que afirmou que se não houver uma revisão das metas orçamentais por parte de Bruxelas, o Estado vai ter de cortar nos próximos dois anos 12 mil milhões de euros. Gonçalo Matias diz que Centeno devia explicar o que quis dizer, até porque, garante, a dívida está sob controlo.
2: Nós temos a nossa dívida sob controlo e a ser reduzida. Nós não temos déficit. Nós estamos num ano típico entre crises internacionais e o comboio de tempestades interno. E mesmo assim vamos terminar o ano sem déficit. Claro que se pode dizer, mas porquê isso? Porque há um compromisso com as contas certas. E enquanto for possível manter as contas certas e continuar numa trajetória de redução da dívida e continuar sem déficit, isso só dá aos portugueses e aos mercados internacionais maior confiança. Portanto, se nós compararmos com Espanha, que tem déficits elevados, com França, que tem déficit, Portugal está numa situação estável e isso é internacionalmente reconhecido.
1: O ministro da Reforma do Estado, Gonçalo Matias, é o convidado esta semana do programa Política com Assinatura, que pode ouvir aqui na Antena 1 esta terça-feira, depois do noticiário das 10 da manhã, ou então a qualquer hora em podcast. O Presidente da República alerta para o impacto social do crescimento do setor do turismo em áreas como o acesso à habitação. Ainda assim, António José Seguro assume que é preciso uma nova ambição no setor do turismo. Na Cimeira do Turismo Português, o chefe de Estado pediu responsabilidade e uma mudança de paradigma, João Alexandre.
4: É uma nova etapa para um setor que tem sido um dos motores da economia nacional. António José Seguro faz o diagnóstico e admite que nem tudo correu bem com o crescimento do turismo.
5: O crescimento da atividade turística trouxe benefícios evidentes para o país, mas trouxe também novas responsabilidades. Quando a concentração turística ultrapassa a capacidade de resposta dos territórios, das infraestruturas e dos serviços, surgem problemas que não podem ser ignorados.
4: Entre os problemas, a mobilidade ou a habitação, António José Seguro pede aos responsáveis públicos responsabilidade.
5: As decisões que tomamos hoje terão consequência na vida das comunidades, na organização das nossas cidades, no acesso à habitação, na utilização de recursos naturais e na relação entre residentes e visitantes. O setor, os seus dirigentes e os responsáveis públicos têm de assumir essa responsabilidade. A competitividade turística não se mede apenas pelo número de visitantes.
4: Ou seja, diz o Presidente da República, uma nova ambição.
5: Uma ambição que não se limita a aproveitar as oportunidades que ainda existem, mas que preparem o país para os desafios que já se anunciam. Uma ambição que aproxima as políticas públicas e a iniciativa privada numa estratégia de médio e de longo prazo. Uma ambição assente na sustentabilidade económica, social e ambiental.
4: Num discurso de encerramento em que António José Seguro não quis esquecer o tão aguardado novo aeroporto.
5: O novo aeroporto de Lisboa é uma questão decisiva para a capacidade futura do país. A evolução da TAP é igualmente relevante. São matérias que exigem visão, planeamento e capacidade de execução. Não podem ser tratadas apenas em função das necessidades imediatas ou de encaixes financeiros.
4: Recados do chefe de Estado com vários destinatários para que Portugal continue a ser um dos principais pontos de chegada do turismo mundial.
1: O novo aeroporto de Lisboa em destaque aqui neste discurso de encerramento da 8ª edição da Cimeira do Turismo Português em Lisboa, um assunto que também foi abordado pelo Governador do Banco de Portugal. Álvaro Santos Pereira lamenta os atrasos de décadas na construção de um novo aeroporto e defende que há condições para encurtar os prazos de construção da nova infraestrutura. O Governador considera que não há desculpas e que, sem andar depressa, são a economia e o país que vão sofrer as consequências.
6: Sabem quanto tempo demorou aos turcos para construir um aeroporto? Um aeroporto que é muito maior daquele que vai ser construído cá em Lisboa. Sabem quanto tempo demorou aos turcos? 4 anos. Eu não estou a dizer, eu não estou a criticar ninguém. Só estou a dizer, como país, não é minimamente aceitável que nós estejamos décadas à espera de um aeroporto essencial para Lisboa. E não é minimamente aceitável que os tempos de espera não possam ser encurtados de forma definitiva. É bom também ouvirmos que há disponibilidade de todos, portanto, agora, se estamos todos disponíveis para encurtar os tempos do aeroporto, basta fazê-lo. E não há desculpas. Não é a nossa desculpa de burocracia, não pode haver a nossa desculpa de falta de licenciamentos, não pode haver outras desculpas, porque isto é algo que vai afetar o país de uma forma bastante significativa.
1: O Governador do Banco de Portugal apontou ainda a falta de infraestruturas como um dos entraves ao turismo e ao crescimento económico. As buscas pelos dois trabalhadores que ficaram soterrados esta tarde numa obra em Porto Covo já terminaram. Foram ambos encontrados sem vida. De acordo com o Comandante Subregional de Emergência e Proteção Civil do Alentejo Litoral, Tiago Bugio, a segunda vítima foi encontrada depois das 11 da noite. No local permanece a autoridade para as condições do trabalho. Os homens tinham 26 e 28 anos, ambos de nacionalidade estrangeira. O acidente ocorreu esta tarde nas obras de construção de um hotel em Porto Covo, no Conselho de Sines. Apesar da luz verde ao novo regime jurídico do ensino de português no estrangeiro, o Sindicato dos Professores das Comunidades Lusíadas considera que ainda há temáticas que necessitam de melhorias. A secretária-geral do sindicato, Teresa Soares, aponta como exemplo as tabelas salariais.
7: Medianamente satisfeitos, mas claro que há várias coisas que têm que ser melhoradas e a secretária de Estado tem prometido essas melhoras. Aliás, a partir de 28 de outubro, vamos começar a negociar a avaliação e a componente letiva dos professores. É claro que com as tabelas salariais há muito que melhorar, especialmente no caso da França e da África do Sul. Embora os outros países, há uma melhoria minimamente aceitável, embora não corresponda aos 15 anos que os professores estiveram a aguardar ter aumentos salariais, que era uma coisa que o ex-ministro Camões se recusava.
1: O Governo e os sindicatos chegaram esta segunda-feira a acordo para o novo regime jurídico do ensino de português no estrangeiro. As novas regras vão entrar em vigor a 1 de janeiro do ano que vem. Ao fim de 11 rondas negociais e 15 anos depois, há novas regras, quer para a estabilidade e valorização salarial das carreiras de leitores, professores e coordenadores, explica o Ministro dos Negócios Estrangeiros, Paulo Rangel.
8: É uma revolução, porquê? Porque nós verdadeiramente não tínhamos um regime jurídico consistente, estável, articulado, que enquadrasse os vários profissionais que aqui temos, os leitores, os professores, os coordenadores. Não tínhamos um regime legal consistente que desse estabilidade, que desse previsibilidade às carreiras. Depois, a valorização salarial e remuneratória, que andará, enfim, em média, à volta dos 20%, e que vai ser feita em três tranches, uma em 27, outra em 28 e outra em 29, com um princípio que não existia na lei anterior, que é da atualização anual. É que estes servidores do Estado estavam a receber o que recebiam em 2009.
1: Declarações de Paulo Rangel à rádio RTP Mundo. Estão agora abertas as negociações para a avaliação de desempenho e componente letiva. A próxima reunião está marcada para 28 de outubro.
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1: Boa noite e bem-vindos.

Mais uma vez, sejam bem-vindos. São os momentos iniciais desta edição do Agente Provocador na Antena 1. Nova semana com outras presenças e mais atenções no espaço da música alternativa e de novas tendências. Continuamos a fazer viagens pelo mundo das outras canções através dos ouvidos mais curiosos e atentos à novidade e, sobretudo, à diferença. E a seguir, voltamos ao ainda muito recente novo disco dos franceses François and the Atlas Mountains.

Momentos iniciais no Agente Provocador. Este é o italiano Giorgio Poi. Está de regresso o cantor com um novo disco de originais. Schegge é o título do novo disco, nova coleção, já disponível para streaming e em formato físico. Um álbum que hoje trouxemos na mala e que dali ouvimos O Homini contro Insetti. Logo atrás, Le Fil com Cassandra Jenkins, num tema que descobrimos no novo disco do projeto francês François and the Atlas Mountains. Age Fleuve é de resto uma das pérolas mais discretas do ano alternativo, que trouxe para a abertura desta emissão a nova canção de Fiona Apple, chama-se Pre-Trial, Let Her Go Home, e assim interrompe 5 anos de silêncio e nos convoca à redescoberta de uma voz e compositora dada a um requintado experimentalismo pop e à sua provocadora intimidade poética. E agora, Irish Silver Mist é o novo álbum de Jenny Val e é o disco da semana no Agente Provocador.

Genival. Este é o disco da semana no Agente Provocador, do novíssimo álbum Irish Silver Mist, a sequência de duas das suas novas canções, To Be a Rose e primeiro The Artist Is Absent. Irresistíveis momentos pop com a marca registada da música norueguesa, que em 2025 assina o seu nono álbum de estúdio. Novo autorretrato, ou se preferirem, mais um extraordinário disco que nos convida a este mergulho, não apenas na sua voz, mas também nas composições, com essa forte componente identitária e, naturalmente, muito a propósito deste novo disco de Genival. O Agente propõe, ao longo da semana, uma escuta periférica sobre a Noruega indie pop, nomes e discos da caderneta nórdica, generosa em talento e marcas que importa aqui assim recordar ou sublinhar, como no caso de Anne Brun, e este é o seu novo disco.

Estes são os Flunk, o coletivo norueguês que há muito despertou o gosto deste rapaz. Eram então os primeiros anos do século XXI, quando algumas pequenas editoras independentes norueguesas souberam aproveitar a muito justificada curiosidade europeia por artistas indie pop como aqueles Flunk, uns Slowfo ou uns Exploding Plastics. Ouvimos a versão dos Flunk para Blue Monday, um original dos New Order. Logo atrás, também da Noruega, a cantora e compositora Anne Brun, de quem conhecemos obra desde 2003, 11 álbuns depois, há este novo single, agora, chama-se Two in This Story. E é mais um retrato, mais um momento dessa radiografia mais alargada do som da Noruega, esta semana em destaque no Agente Provocador, a propósito do disco da semana, o tal entregue desta vez a Jenny Val. E a seguir, outro dos destaques do Agente, a conversa com música com os portugueses Gana.

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0: E agora damos as boas-vindas aos Gana. Talvez aqui assim e pela primeira vez olhamos, escutamos com mais atenção outro espaço de afirmação do talento nacional. O hip-hop como linguagem e prova de vitalidade, não necessariamente revelado pela visibilidade mainstream, mas antes por outras formas de retratar vivências e memórias. Esta semana, no Agente Provocador, vamos conhecer um quarteto que tem no horizonte muito próximo o seu álbum de estreia. Connosco estão o Rafa e os André Ramos. Bem-vindos.
1: Obrigado.
2: Obrigado. Obrigado e desde já, em primeiro lugar, obrigado por nos dar este espaço para podermos falar do nosso trabalho. Obrigado por isso.
0: A irresistível primeira questão. Como começa toda esta aventura de juntar músicos com o mesmo interesse? E todos vindos do mesmo lugar geográfico.
2: Esta banda tem esta especialidade que teve que ver com essa proximidade geográfica mais do que com a proximidade musical. Ou seja, nós os quatro estávamos a viver em Arruda dos Vinhos. Atualmente só eu não estou a viver em Arruda dos Vinhos, estou a viver em Coimbra. E nós estamos numa fase da música em que percebemos que os projetos são cada vez mais individualistas, cada vez mais de estudo, e não tem mal nenhum, atenção, tem que ver com o facto de existirem cada vez mais ferramentas para que haja essa independência da parte dos artistas, não é? E percebemos que existem cada vez mais artistas até solo do que propriamente bandas. E nós, os quatro, sempre tivemos um histórico ligado a bandas, e todos nós gostamos de ter bandas e ter composição coletiva. E na verdade, quando nos encontramos porque já éramos amigos, não escutávamos necessariamente a mesma música, digamos assim. E então isto foi um processo coletivo de percebermos artisticamente onde é que encontrávamos o espaço de Gana, e tem sido essa a identidade que temos procurado e que temos vindo a descobrir, porque já existiu uma transformação bastante grande daquilo que nós fazíamos no início, dos primeiros dois EPs que nós lançámos, para aquilo que são as músicas que vão fazer parte deste álbum.
0: Uhum. E a outra visão sobre esta comunhão de vários gostos, de várias influências, até de várias vivências nos Gana.
1: A outra visão será necessariamente a minha, que é uma visão que partilho com os meus companheiros de banda. A Arruda dos Vinhos, de certa forma, uniu-nos, a música também, a música foi a nossa cola, mas essencialmente o nosso objetivo é fazer música de forma desprendida, despreocupada. Não, com isto não quer dizer que não seja sempre de forma muito cuidada, porque a música é uma paixão para nós, mas essencialmente fazer a música pela música. E é algo que temos conseguido abraçar ultimamente e que nos tem dado imenso gozo.
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1: Os portugueses Gana, de Arruda dos Vinhos, com votos de boa música, a urbanidade vive, sobrevive e aponta direções de futuro. Vem aí um primeiro álbum de originais e quisemos trazê-los antes, aqui assim, ao Agente Provocador. Esta noite, duas canções dos Gana, primeiro Manhãs de Nevoeiro, ali com participação de Mais, e por último Mundo a Sós, com Andreia Verdugo. E foi num instantinho esta hora alternativa, minutos finais entregues pelos canadianos Arcade Fire a um novo álbum nos escaparates. Os fãs esses gostam sempre, mesmo que seja mais do mesmo. Pink Elephant, o novo dos Arcade Fire, e este Year of the Snake. Hoje com o som do Diogo Axel, eu sou o Herberto Quaresma, o Agente Provocador está sempre na RTP Play. Então boa noite e até amanhã.

0: 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Duas horas no continente e na Madeira. Uma hora nos Açores. Edição do jornalista Pedro Guilherme.
1: PS e Chega dizem que faltam medidas de apoio às famílias no orçamento do Estado para o próximo ano. Os dois maiores partidos da oposição reuniram-se esta segunda-feira com o Governo. O líder da bancada parlamentar do PS, Eurico Brilhante Dias, adianta que a inflação média prevista pelo Governo para 2027 estará em linha com a deste ano.
2: A inflação tem, nos últimos meses, andado em torno dos 3,4% em termos homólogos, e o Governo prevê para este ano uma inflação média equivalente a 2026, quando nós sabemos que uma parte do ano foi anterior à guerra do Médio Oriente. E por isso o Governo prevê menos crescimento nominal, em particular da receita, o que faz antever que não dispõe de nenhum mecanismo, de nenhum instrumento de apoio às pessoas, em particular para o aumento dos combustíveis e para o aumento do custo do cabaz alimentar. E por isso, de alguma forma, ficamos surpreendidos que, desta forma, o Governo não apresente um instrumento de apoio, mesmo que seja um instrumento cautelar construído a partir de uma outra taxa de inflação.
1: E antes do PS, foi a vez do Chega reunir-se com o Ministro das Finanças. O líder parlamentar Pedro Pinto saiu desiludido da reunião com Joaquim Miranda Sarmento, acusa o Governo de não querer baixar os impostos. E mesma ideia foi partilhada esta noite pelo líder do Chega, André Ventura, em entrevista à RTP.
3: Descer os impostos dos combustíveis é uma questão de justiça. Volto a dizer, passa a fronteira aqui ao lado e perguntem-se porquê é que em Badajoz é mais barato do que em Elvas. Porquê? É porque Espanha tem petróleo? Não, com certeza. É porque Espanha tem melhores relações com os países produtores de petróleo? Não. Eles não conseguem largar os impostos sobre os combustíveis porque isto alimenta o orçamento do Estado. Esse dinheiro que metemos na REN, só para dar um exemplo, dava para descer o IVA dos combustíveis até ao fim do ano. Portanto, não me venham falar em déficit e não me venham falar em usar
4: bem o dinheiro. Cerca de 300 milhões.
3: Sim, olha, era o que dava para descer o IVA até ao final do ano.
1: O presidente do Chega, André Ventura, entrevistado esta noite na RTP, continua esta terça-feira a ronda de encontros entre o Governo e os partidos, com assento parlamentar, para a apresentação das linhas gerais do Orçamento do Estado para o ano que vem. O JPP fecha o dia, que começa com PSD e CDS a reunirem-se com os ministros das Finanças Joaquim Miranda Sarmento e dos Assuntos Parlamentares Carlos Abreu Amorim. O Governo espera que não haja necessidade de racionamento de combustível, mas assume que não tem controle. Em entrevista à Antena 1, o ministro da Reforma do Estado explica que se vive uma crise internacional grave, com impacto no preço da energia. Gonçalo Matias espera que não seja necessário um racionamento dos combustíveis.
5: E o que nós estamos a fazer é dizer a verdade às pessoas. E a verdade é esta. Nós enfrentamos uma crise internacional grave, com duas guerras ativas, uma delas com efeitos diretos, bom, as duas com efeitos diretos nos preços dos combustíveis.
6: Admito, ou vê de alguma forma no horizonte a possibilidade de chegarmos a um ponto de racionamento de combustível?
5: Eu espero que não, Repara, nós não temos sobre isso nenhum controlo, porque isso é uma matéria que resulta de um conflito internacional entre várias potências internacionais, mas nós não temos nenhum controlo sobre o conflito internacional e, portanto, é preciso sermos realistas. Aquilo que o Governo, na minha opinião, tem sido é realista e responsável.
1: O Ministro da Reforma do Estado, Gonçalo Matias, é o convidado esta semana do Política com Assinatura. Entrevista de Natália Carvalho para ouvir depois das 10 da manhã na Antena 1 e também em podcast. O secretário-geral da ONU, António Guterres, apelou aos Estados Unidos e ao Irão para manterem os esforços diplomáticos com vista à paz. O apelo surge após um encontro com o chefe de diplomacia iraniana, Abbas Araghchi, numa altura em que decorrem negociações indiretas entre Washington e Teherão. Em discussão está uma proposta iraniana que prevê a reabertura do Estreito de Hormuz, sete dias após a obtenção de um acordo. Guterres defende que as divergências devem ser resolvidas por via do diálogo e da negociação. O governador do Banco de Portugal lamenta os atrasos de décadas na construção de um novo aeroporto e defende que há condições para encurtar os prazos da nova infraestrutura. Álvaro Santos Pereira foi um dos convidados da Cimeira do Turismo, que decorreu esta segunda-feira em Lisboa. O governador considera que não há desculpas e que, sem avançar rapidamente, a economia e o país vão sofrer as consequências.
7: Sabem quanto tempo demorou aos turcos para construir um aeroporto? Um aeroporto que é muito maior daquele que vai ser construído cá em Lisboa. Sabem quanto tempo demorou aos turcos? 4 anos. Eu não estou a dizer, não estou a criticar ninguém. Só estou a dizer, como país, não é minimamente aceitável que nós estejamos décadas à espera de um aeroporto essencial para Lisboa e não é minimamente aceitável que os tempos de espera não possam ser encurtados de forma definitiva. É bom também ouvirmos que há disponibilidade de todos, portanto, agora, se estamos todos disponíveis para encurtar os tempos do aeroporto, basta fazê-lo. E não há desculpas. Não é a nossa desculpa de burocracia, não pode haver a nossa desculpa de falta de licenciamentos, não pode haver outras desculpas, porque isto é algo que vai afetar o país de uma forma bastante significativa.
1: Álvaro Santos Pereira apontou ainda a falta de infraestruturas como um dos entraves ao turismo e ao crescimento económico. Dá como exemplo a região do Algarve.
7: O Algarve é a nossa grande região turística e estamos a falar numa das principais regiões turísticas do mundo. Agora, metam-se no comboio e vão até o Algarve, ou venham do Algarve. E nós continuamos a ter infraestruturas, quer a nível de linhas, quer a nível de comboio, quanto a mim, são verdadeiramente terceiro-mundistas. Não há outra palavra de o dizer. Não tem havido aposta que devia ter havido e que deve haver a nível de infraestruturas para a nossa principal região turística. Portanto, esse é um dos problemas. Infraestruturas. Nós continuamos a ter infraestruturas deficientes para conseguir desenvolver o nosso setor turístico.
1: O Governador do Banco de Portugal, Álvaro Santos Pereira, durante a Cimeira do Turismo. Neste encontro, o Ministro Miguel Pinto Luz, Ministro das Infraestruturas, admitiu como possível que o novo aeroporto de Lisboa possa arrancar em 2034. Afirmou mesmo que o Governo está a convidar a ANA Aeroportos, a concessionária, a antecipar a previsão que aponta no mínimo para 2035. José Luís Arnoux, Presidente do Conselho de Administração da ANA, não fecha a porta a um prazo mais curto, mas avisa que nem tudo depende da concessionária. Foram encontrados sem vida os dois trabalhadores que ficaram soterrados durante a tarde numa obra em Porto Covo, no concelho de Sines. As buscas para encontrar as vítimas já terminaram. Depois da segunda pessoa soterrada ter sido encontrada depois das 11 da noite, foi o que explicou à Antena 1 o Comandante Sub-Regional de Proteção Civil do Alentejo Litoral, Tiago Bugio.
4: Pelas 23h15 encontrou-se o segundo corpo do trabalhador que estava soterrado. Estava a uma profundidade superior à do anterior, daí ter obrigado a trabalhos mais profundos e também a garantir as condições de segurança. Neste momento, a Autoridade para as Condições de Trabalho encontra-se no local. Cabe a esta entidade, portanto, fazer a averiguação da causa do sinistro.
1: As vítimas tinham 26 e 28 anos, eram ambas de nacionalidade estrangeira. O acidente ocorreu durante a tarde nas obras de construção de um hotel em Porto Covo.
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2: delicado e atento a tudo o que se passa em palco. Uma antiga aluna dele, agora atriz e encenadora, contava que ele era capaz de chorar com o que via os alunos fazer. Emociona-se porque tem essa generosidade nele, a disponibilidade para o outro que faz a diferença. A gramática não chega para dizer tudo, citando Manuel António Pina, sobre quem recai o trabalho que trouxe ao CCB. Depois da estreia no Porto, Falsas Histórias Verdadeiras, uma pinacolagem, percorreu o país, passando por Faro, Aveiro e veio a Lisboa. Um mergulho na infância com os olhos dos adultos, porque a vida dos adultos é uma brincadeira interrompida. Vítor Hugo foi escolhido para dirigir o Teatro Nacional São João no Porto até 2028. Uma escolha unânime sobre alguém que, vindo sobretudo da dança, coreografou sempre a gentileza e a capacidade de agregar mundos. Pode trabalhar com os Clã, a Garota Não ou a Companhia Maior. Interessa-lhe ver acontecer e não sabe estar parado. Nos próximos tempos estará a preparar os ensaios da próxima criação, O Despertar da Primavera, e a colaborar com a encenadora espanhola Marta Passos na coreografia do Alto da Barca do Inferno. Mas neste Fala Com Ela vamos conhecer o homem que foi escolhido para dirigir o São João no Porto, por ser um artista que pensa o palco como um espaço vivo de experimentação formal, de reflexão crítica e de responsabilidade social. Vítor Hugo Pontes nasceu em Guimarães em 1978, é licenciado em Artes Plásticas, Pintura pela Faculdade de Belas Artes da Universidade do Porto. Um homem do mundo que também viaja através do palco. Olá, Vítor Hugo.
19: Olá.
2: Obrigada por estares aqui no Fala Com Ela.
19: É um prazer meu estar aqui.
2: Que bom. Emocionas-te muito com o que vês acontecer no palco? Fiquei presa a essa imagem
19: muito.
2: De uma antiga aluna, agora atriz.
19: Eu acho que imaginei quem poderia ser.
2: Ana Sampaio.
19: É curioso que depois isto vai dar um volte-face, porque tem a ver com uma das músicas que eu escolhi para terminar esta conversa. Exatamente nesse sentido, pronto, sou de lágrima fácil. Acho que sou sensível, pronto, acho que me permito a isso, permito-me.
2: Ou seja, não há uma barreira entre o homem, o coreógrafo, o encenador e os outros, nunca há os outros.
19: Não, faz tudo parte do mesmo. Portanto, acho que eu sou assim, desta forma. Portanto, acho que o encenador, o diretor artístico do teatro, o coreógrafo, o amigo, é sempre a mesma pessoa. Podemos estar em lugares diferentes, ter atenção à linguagem que temos, dependente das pessoas com quem estamos, mas a pessoa é a mesma, portanto, a sensibilidade de estar lá. E eu não quero, não me sinto mais frágil por mostrar as minhas fragilidades. Não sinto de todo, porque acho que isso só me torna mais humano. E eu acho que
2: a coisa que falta aos homens.
19: É,
2: bastante. Eu costumo dizer que devia haver o dia da vulnerabilidade para os homens poderem chorar tudo, pelo menos nesse dia, não é?
19: Eu acho isto incrível, porque eu não partilhei com a Inês, não era, quais são as canções que escolhi, e há uma que vai encaixar aqui mesmo perfeitamente, porque também sou eu, pronto, isto só revela que, tanto que a Inês, quando começas a dizer delicado, eu fiquei logo, ui, pronto... Porque também ouvir-nos falar de nós também me coloca nesse lugar, pronto, de disponibilidade e de perceber também como é que nós somos recebidos pelos outros, pronto, o que é que de nós passa para os outros. E verem-me como uma pessoa delicada, para mim é um grande elogio.
2: E sobretudo pelo que me dizem, tu estás sempre muito atento a todos os pequenos movimentos do palco, não é?
19: Sim, eu sou muito atento a todos os pormenores. Nessa altura que dava aulas, não foi na turma da Ana Sampaio, mas há um outro aluno que a certa altura me dizia: mas o professor só repara naquilo que nós não estamos a reparar. Repara naquilo que mais ninguém vê. E eu disse: pois, mas isso para mim é que é o interessante. É ir ao pormenor, é ir ao detalhe. Portanto, é perceber aquilo que não está propriamente à mostra ainda, o que é que ainda está oculto. Eu acho esse lado da sedução também, portanto, é o que nos deixa imaginar. Eu, nos próprios espetáculos que crio, também gosto de criar isso, essa essas subtilezas, essas coisas que não estão completamente explícitas, que nos obrigam a nós como espectador também de tentar pensar, de sermos convocados para haver um entendimento sobre aquilo que se passa em cena. Não me interessa de todo ser facilitador na medida em que ser fácil aquilo que... interessa-me ser um facilitador, isso sim, mas não que seja fácil aquilo que estou a passar.
3: Vítor, como é que tu soubeste que havias de ser do palco? Terias de ser do palco?
19: Acho que isso está comigo desde sempre. Eu acho que já me conheço desta forma. Portanto, eu lembro-me de ser mesmo muito miúdo, de ser muito pequeno mesmo. Devia estar na primeira, segunda classe. E de uma pessoa falar com os meus pais, queria criar um grupo de teatro e que pensou em mim para integrar esse grupo de teatro. Mesmo um grupo de teatro infantil, pronto. Mesmo muito novo. E o curioso é que esse grupo de teatro depois não aconteceu como um grupo de teatro, mas transformou-se num grupo de rancho folclórico, de danças tradicionais portuguesas, que é o rancho infantil da Casa do Povo de Creixemil, que era a freguesia em que eu vivia em Guimarães, e onde eu estive durante muito tempo. Portanto, eu fui com esta vontade de fazer teatro. Na verdade, o grupo não continuou como teatro. Houve bem uma sessão ou outra que lemos uns textos, recordo-me assim de umas coisas, mas rapidamente se desviou nesta ideia para a dança. E curiosamente, agora estou a pensar nisso, parece um bocadinho com o meu percurso um bocadinho mais tarde, porque eu começo no teatro e depois vou parar à dança. Portanto, logo desde cedo isso estava presente.
3: Na verdade, começaste pela dança.
19: Sim, pelas danças tradicionais.
3: E dançavas o rancho?
19: Dancei durante muito tempo. Rancho folclórico.
3: Quantos anos?
19: Dancei desde os 7, 8 até aos 14.
3: E há quanto tempo não danças?
19: Rancho folclórico.
3: Desde essa altura?
19: Desde essa altura. Creio que numa feira, assim, um baile, às vezes dancei dessa, há uns anos atrás, mas não era bem rancho, era mais, pronto, numa feira popular em que a música era mais tradicional, mas danças tradicionais não.
3: Já agora deixo-te aqui o desafio para, numa criação futura, integrares.
19: Há quem já o tenha feito, e muito bem, por isso é que eu me sinto um bocadinho. A Filipa Francisco, uma coreógrafa, tem um trabalho incrível que se chama A Viagem, com ranchos folclóricos. E portanto, por isso é que depois acho que não avancei com essa ideia do cruzamento. Mas eu tive um grupo de teatro de rua que curiosamente chamava-se Cabong Teatro de Rua. Isto quando acabei a faculdade, que foi criado e fundado com pessoas que fizeram comigo o curso do Teatro Universitário do Porto. E nesse grupo de teatro de rua construído, tínhamos dois personagens, que era uma peça que criamos, que era a Rosa Maria e o Zé António, que era eu e a Vilma Moutinho, que atualmente é a minha desenhadora de luz, mas na altura. E então tínhamos dois personagens em andas, de um metro de altura, em que eu era o Zé António, ela era a Rosa Maria, e era como em que eu estava vestido de rancho folclórico. Portanto, ainda usava o colete do rancho. E curiosamente, este domingo fui almoçar com os meus pais e a minha mãe tinha guardado a camisa do rancho e disse: olha, tenho aqui isto, tu que gostas de guardar sempre tudo, queres ficar com isto ou devolvo? E eu disse: não, quero ficar, porque está bordado ainda o meu nome a vermelho. Portanto, eu disse: não, olha para aquilo, minúsculo. Como é que aquilo alguma vez me serviu? Mas ainda guardei isso. E pronto, assim, a proximidade que tive ao universo das danças tradicionais, ao rancho, foi com estas duas personagens em andas, na rua. Portanto, não propriamente rancho folclórico, mas era em que dançávamos em andas, e víamos as coisas muito mais de cima. E eram só estas duas personagens.
3: Tu depois vais parar, como já disseste, à Universidade de Belas Artes no Porto. Aqui pelo meio, o que é que tu querias ser realmente? Artista.
19: É isso. Eu queria fugir à palavra, mas acho que é essa a palavra. Eu queria ser artista. Eu queria estar ligado às artes desde muito novo mesmo. O meu pai, com, creio que eu tinha 14, 15 anos, a uma altura que chega à casa com um flyer e diz: acho que isto é para ti. E era a convocatória para um curso que ia haver em Guimarães, que se chamava Oficina de Dramaturgia e Interpretação Teatral. E ele chegou já com esse propósito. Acho que isto é para ti. Portanto, ele conhecia-me muitíssimo bem. E sem dúvida que foi. Eu fui, inscrevi-me. Curiosamente, ele veio comigo também, porque o curso tinha diferentes áreas e ele estava interessado na área dos figurinos. Isto porque a minha mãe é costureira, o meu pai também aprendeu a costurar. E na altura ele também se interessou por ir perceber o que era, mas ele acabou por não continuar. E eu ainda continuei muito tempo na oficina, sensivelmente 3 anos, e depois fui estudar para o Porto, e aí foi mais difícil de conciliar. Mas foi aí que eu dei assim os meus primeiros passos no teatro, com um encenador galego ao brasileiro, chamado Moncho Rodrigues, e que conseguiu fazer um trabalho incrível, porque ele conseguiu convocar toda uma comunidade em Guimarães. Eram, inicialmente, inscreveram-se cerca de 400 pessoas, creio, entre pessoas que queriam interpretação, que queriam figurinos, cenografia, vídeo, dramaturgia. Portanto, havia várias áreas. Ele, na altura, e às vezes questiono-me isto, porque ele na altura tinha a idade que eu tenho agora, eu digo, ele tinha uma vitalidade enorme para conseguir gerir aquilo tudo.
3: Tens essa vitalidade?
19: Como?
3: Não tens essa vitalidade?
19: Não sei, não a reconheço, mas provavelmente os outros a reconhecem nem em mim. Mas eu não acho que tenho também, ou se for analisar os factos, ela está lá. Mas eu é que não a reconheço, provavelmente. Mas ele era uma pessoa incrível e que dominava diferentes áreas também, portanto foi uma grande inspiração. Depois a sua estética, claro que no início aquilo é tudo incrível, porque é tudo uma novidade, sem dúvida. Com o passar do tempo em que depois fui para o Porto, estudar teatro e comecei a conhecer outros encenadores
3: e outras linguagens, sobretudo
19: a ver outro tipo de teatro. Na altura não havia, nós não tínhamos um auditório em Guimarães. O auditório que tínhamos era o auditório da universidade, portanto não havia um teatro. As minhas referências teatrais eram a grande noite de Filipe Laféria, que passava ao domingo na RTP1, e que para mim aquilo era incrível.
3: Já foste ver algum espetáculo do Filipe Laféria?
19: Nunca. Tenho essa falha. Gostava, já vi na televisão várias vezes, até que eu acho que aquilo é bastante bem construído. Não fui quando ele esteve a residir no Porto. Acho que fiz um bocado de boicote, porque me magoou bastante. Não por ser ele, magoou-me a situação política que estávamos a atravessar no Porto, e aquele teatro ser só, de certa forma, entregue a uma pessoa, ter só um diretor e ter só uma linguagem, e todas as outras companhias que existiam no Porto ficarem sem casa. Portanto, nessa altura quase recusei-me a ir, e depois não tive a oportunidade, mas gostava de ver, porque acho que ele faz bem aquilo que faz muito bem, e é curioso também perceber toda esta outra forma de fazer teatro.
3: Sem dúvida. Qual terá sido depois da faculdade das artes plásticas, qual terá sido o ponto de viragem? Quando é que tu percebeste, eu vou abraçar outro tipo de vida artística, para pegar outra vez no termo do artista e da vida artística? O que é que aconteceu?
19: Acontece, eu estive sempre a trabalhar, portanto eu fiz os dois cursos ao mesmo tempo. Eu fazia o curso de teatro e a Faculdade de Belas Artes ao mesmo tempo, e fazia o teatro universitário do Porto à noite, portanto era das 8 da manhã à meia-noite non-stop. E portanto aqui fui criando alguma rede também com algumas pessoas, em que depois com o teatro universitário construímos esta companhia.
3: Era como se tu soubesses que as artes plásticas não iriam ser um caminho.
19: Não, não foi mesmo por aí. Até que os meus últimos anos nas artes plásticas tornaram-se muito performativos. Eu comecei a fazer muito trabalho performativo, a trabalhar com vídeo, a trabalhar com fotografia, porque na altura as licenciaturas eram de 5 anos e os últimos 2 anos também eram dedicados a estudar tecnologias. Eu estudei fotografia e gravura, e depois também comecei a trabalhar com vídeo, mas isso por vontade própria, que pedi para assistir às aulas de vídeo. E portanto comecei a cruzar, comecei a pintar cada vez menos. Isto porque a pintura exige uma disciplina que eu não tenho. A disciplina é uma atividade que se faz sozinho. Eu gosto muito de estar sozinho, mas não a pintar.
3: Tu gostas da ideia do coletivo?
19: muito. Eu gosto de estar com pessoas. Portanto, eu gosto de ter este compromisso de ir para um estúdio e saber que vão estar lá pessoas e que vamos estar a partilhar. Ir fazer um solo para mim é assustador, tipo, estar em cena sozinho já aconteceu, mas não é uma coisa que eu gosto, porque eu não tenho mesmo essa disciplina. Eu gosto mesmo da partilha, gosto de trabalhar em colaboração. Portanto, apesar de ser eu a dirigir, os meus trabalhos são muito colaborativos. Eu recebo muitos inputs de todos os criativos, dos atores, dos bailarinos. Portanto, gosto mesmo que seja muito participativo. Eu estou simplesmente a dirigir, a conduzir qual é a direção que vamos tomar, e no final dou a minha palavra, pronto, que é, acaba por ser a final, mesmo que às vezes vá contra os outros. Mas, acima de tudo, eu prefiro convencer as pessoas a virem comigo do que ir contra elas. Portanto, acho que é mais sensato dessa forma.
3: Estávamos a tentar descobrir esse caminho. Já havia lá muito teatro, artes performativas. Tu, a partir de 2003, começas a assinar as tuas criações, não é? Há um momento decisivo em que tu pensas: não, eu vou seguir isto. Há sempre, às vezes nós não identificamos.
19: Eu acho que foi natural, a coisa foi muito natural mesmo, porque eu comecei a trabalhar muito cedo. Isto porque há um... o que acontece é que eu fui para as Belas Artes, e no terceiro ano das Belas Artes eu tinha o professor Eduardo Batarda, como professor de pintura, e era o ano em que nós começávamos a pintar, a desenvolver o projeto individual. E eu estava com muitos problemas, porque até ali cumpríamos tarefas, portanto tínhamos desenho de figura humana, natureza morta, fazíamos umas colagens e reproduzíamos, portanto era desempenhar tarefas. A partir do terceiro ano era quando nos diziam: agora podes pintar aquilo que tu quiseres. E esse momento de liberdade foi assustador. Ainda para mais tendo o professor Eduardo Batarda, que era assim bastante exigente e provocador. Acima de tudo, eu agora vejo mesmo que ele era provocador, só que isso assustava-nos. E eu estava no terceiro ano do curso de teatro e faço uma audição para o Teatro Nacional São João, para uma peça de Nuno Carinhas, e fui escolhido para fazer figuração na Ilusão Cómica, do Pierre Corneille. E então é um momento que não dava propriamente para conciliar as duas, já não dava para conciliar tudo. Portanto, eu tinha que deixar alguma coisa para trás. E como esta disciplina era a que tinha maior carga horária, e eu estava com mais dificuldades de responder, e como tinha ficado, não dava para conciliar tudo, então decidi ficar, aceitar o trabalho e deixar só essa cadeira para o ano seguinte. E foi o momento em que comunico aos meus pais. Digo: olha, eu não vou fazer o curso todo este ano, não vou deixar uma cadeira. Pronto, e aí a coisa foi um bocadinho mais dramática, porque eles sempre acharam que o teatro era o part-time. Apesar de me sentirem muito feliz nesse lugar, acharam sempre que não era uma coisa, que eu iria ser professor, estava a tirar um curso superior, era para ser professor, não era para ser ator, não era para ir para as artes performativas. E aí houve um momento em que eles disseram: então, se queres seguir esse caminho, és tu que tens que te assegurar. Portanto, nós deixamos de te...
3: Passaram-te a responsabilidade.
19: Sim, e eu disse: mas completamente, não há problema nenhum. Portanto, inicialmente estava muito bem, porque tinha um contrato de 3 meses, 4 no Teatro Nacional. Depois, pronto, era um vazio. Mas uma coisa levou à outra, e eu fiz muito trabalho com esta companhia de teatro de rua, em que fazíamos muitas animações na rua. Estive vestido de Pai Natal em shoppings, entreguei muito flyer, fiz muita publicidade para a reciclagem. Portanto, fiz todo o tipo de atividades que me permitiam ganhar dinheiro e sustentar-me. Portanto, eu cedo comecei a tentar criar as minhas formas de me desenrascar na vida. Sempre com esta sensação, os meus pais nunca se desvincularam completamente. Portanto, eu sabia que eles estavam lá se eu precisasse. Mas também era: então, se queres, agora tens de ser responsável pelas tuas decisões. E depois fui estudar, consegui juntar dinheiro para ir a Erasmus. Estive em Inglaterra, em Norwich, a estudar artes plásticas também. Portanto, fui sempre desenvolvendo o meu caminho e a minha forma de subsistir, e dessa forma também fui criando trabalhos. E o que acontece é que, quando acabo o curso de teatro, a maior parte dos meus colegas é toda convocada para entrar em companhias e projetos, e a mim ninguém me convida para nada. Eu digo, então se não me convidam, vou eu fazer as minhas coisas.
3: Tu, na verdade, sempre te habituaste a lutar pelas tuas coisas.
19: Portanto, vou eu fazer o meu trabalho. Primeiro na companhia de teatro de rua, e depois eu sou convidado para fazer uma peça de dança contemporânea pela Isabel Barros, e foi a minha primeira experiência com proximidade com a dança contemporânea, e onde me encaixo muitíssimo bem. E havia uma bailarina que estava no elenco, que é a Vera Santos, com quem eu estabeleci uma relação de grande proximidade, que a certa altura me informa, me traz novamente um flyer, a dizer: olha, Vitor Hugo vai abrir um curso de Fórum Dança de Criação e Composição Coreográfica, e eu acho que isto era muito interessante para ti. E eu, claro, isto é para mim, e concorri, pronto. E a partir daí entrei no universo da dança, com alguma dificuldade, mas depois também durante este curso fui tendo boas respostas, e daqui fiz o meu primeiro trabalho em 2003, que surgiu, na verdade, de um exercício que eu fiz durante o curso. Houve uma pessoa que foi assistir a esse exercício e me convidou para apresentar o projeto no Festival da Fábrica, que era um festival que existia de dança contemporânea no Porto, e depois foi uma bola de neve. Umas pessoas vieram ver esse projeto, convidaram para fazer outro, e eu fui desenvolvendo o meu percurso até hoje.
3: A vida foi acontecendo de flyer em flyer. Sim. Na verdade. Vítor Hugo, que primeira canção, e agora estou muito curiosa, como perceberás, que primeira canção vamos ouvir?
19: Então, a primeira é Canção Sem Final, da Garota Não. Convoco a garota porque colaborei com ela no último ano, porque gosto muito do trabalho dela. Esta foi a primeira música que eu conheci dela, e eu acho que é uma canção muito forte e válida, e que nos vem dizer que a arte pode tudo.
3: Vamos ouvir então.

0: O coreógrafo e encenador e diretor do Teatro Nacional São João no Porto, Vítor Hugo Pontes, hoje no Fala Com Ela. Apesar de tudo, desta vez não foi, bom, desta vez não foi por flyer, não é? Isto podia ser, agora podia ser um sketch, não é? O flyer.
1: Foi quase. Também foi algumas, não sei se é da nomeação para a direção do Teatro Nacional. Mas foi algumas pessoas que me disseram: olha, que eu acho que isto também é para ti. Portanto, as coisas vêm parar. Às vezes, eu acho que é mais fácil os outros conhecerem, nós conhecemos-nos, mas estamos dentro de nós, portanto não estamos fora. E portanto há assim umas pessoas que a certa altura dizem: olha, não achas que isto era para ti? E aqui especificamente foi uma grande amiga minha que disse isso, e eu não sei, vou pensar. E depois de pensar, lá tive a ler o regulamento, o flyer, não agora digital, para concorrer.
0: Apesar de tudo, recebeste a notícia da escolha com espanto?
1: Sim, muito surpreendido. Eu acreditava. Acreditava muito que era possível, porque sabia que tinha um projeto muito forte. E como em tudo, senti que tinha dado o meu melhor. Eu gosto muito desta sensação de que eu gosto de fazer as coisas bem, e naquilo que faço tento fazer o melhor que sei. Quando eu faço o melhor que sei, e depois não há uma conclusão, eu não me culpo a mim. Portanto, sinto, é porque não tinha que ser, não era para acontecer. Aqui eu tinha bastantes esperanças mesmo, porque me sentia um candidato forte, também sentia que tinha coisas a dizer, sentia que era muito ligado à casa também. Mas pronto, é sempre uma incógnita muito grande, porque há várias variantes. Pronto, nós achamos sempre que os concursos estão viciados e que as pessoas já estão escolhidas a priori. Portanto, aqui, quando de repente eu sou escolhido, digo, ok, afinal, a vida às vezes é justa.
0: Que bom. Em nenhum momento sentiste que era um fato demasiado grande ou apertado para ti?
1: Não. Não sinto isso. Sinto que é um fato novo também, que ainda me estou a habituar a vestir, que tem as suas especificidades também, pronto. E é um fato diferente daquele que eu usava. Eu não usava tanto fato, pronto, e não gosto de usar fatos.
0: Imagino que não.
1: E continuo a não usá-los.
0: A tua mãe fez-te algum fato ao longo da vida?
1: A minha mãe fez todos os figurinos de todas as minhas peças. E quando era miúdo, sem dúvida que fez toda a nossa roupa. Mas a casa de ferreiro, espeto de pau. Portanto, nós éramos os últimos a ter...
0: Direito,
1: a ter roupa,
0: sim.
1: E portanto Páscoa e Natal nunca éramos
0: contemplados.
1: Não. Isso seria uma outra longa história. Mas sim, aqui eu acho que sim, eu não estava habituado a fazer programação. Pronto, é uma área mesmo muito distinta daquilo que eu fazia, apesar de eu ver muitos espetáculos, conhecer muitos artistas, que por lado é muitíssimo bom. Eu tenho uma relação muitíssimo boa com a comunidade artística, portanto, porque já era espectador e gosto de acompanhar as novas gerações, gosto de saber as histórias dos mais antigos, dou valor a isso, portanto gosto de saber quem é que esteve antes de mim, como é que era, como é que faziam. Portanto, tentei sempre absorver, mesmo nos projetos em que estive envolvido, em que tinha atores mais experientes, eu gosto muito de ouvir histórias, portanto gostava muito de perceber como é que era, e agora gosto de contar histórias, porque esta nova geração, às vezes digo mesmo, mas vocês sabem quem é esta bailarina, sabem quem é este ator, que não está propriamente agora na berra, mas que tem um percurso incrível e que já trabalhou com imensa gente. Eu acho que é importante percebermos quem é que esteve antes de nós e também perceber qual é a geração, estar atento a quais são as novas gerações, o que é que as pessoas novas têm a dizer, e temos que aprender muito com elas. E eu sempre me coloquei aqui neste lugar. Portanto, de repente, programar não me pareceu uma coisa que me fosse muito difícil, porque via muita coisa. Claro que se torna muito mais difícil quando não temos completamente os meios todos que gostaríamos de ter, e é sempre uma cedência entre aquilo que é possível fazer-se com os recursos que
0: estás a aprender a fazer, essas cedências, essa ginástica.
1: Sim, é difícil. Confesso que este ano foi-me difícil dizer que não. É muito difícil dizer que não às pessoas. Isto porque eu conheço os artistas, conheço o valor que eles têm, já estive do outro lado, sei o que é importante, o que é que significa, que peso é que pode ter estas parcerias, nomeadamente com o Teatro Nacional. Portanto, não estamos a falar de um... Estamos a falar de um teatro nacional,
0: portanto,
1: para uma estrutura ter uma parceria, uma coprodução, desenvolver um projeto num teatro nacional é algo importante e que lhe dá bastante visibilidade e que depois nos concursos também vai ser algo majorativo, portanto, só que eu não consigo chegar a toda a gente, pronto, e essa é a parte dura, é mesmo dura porque, pronto, depois eu sou muito sensível.
0: Eu imagino que
1: e
0: seja
1: sofro
0: difícil.
1: Muito, muito com isso, as pessoas não imaginam o que é que eu sofro com essa parte.
0: A tua vida mudou ou não? Não?
1: Mudou.
0: Mudou.
1: Mudou. Mudou. Mudou porque tenho muito menos tempo que aquilo que tinha. Também acho que sou uma pessoa responsável e, portanto, permito-me menos coisas na medida em que sinto que tenho que estar alerta, tenho que estar disponível, tenho há pouco não sair até tarde, não, portanto, ter uma rotina é importante para mim. Isto porque as solicitações,
0: a cabeça limpa.
1: As solicitações são muitas, portanto eu tenho que estar completamente alerta para poder dar respostas, e por dia são muitas respostas, são muitas solicitações, há que lidar com várias questões, não vou dizer problemas porque não são problemas, são questões que nos aparecem e temos que encontrar soluções, e para isso eu sinto que tenho que estar no meu melhor, e portanto faço algumas
0: cedências e...
1: de alguma forma.
0: Claro,
1: sim.
0: Claro. Vamos falar um bocadinho de Manuel António Pina, porque de repente em dois trabalhos lá está o universo do Pina, não é? Esta Pina colagem que trouxeste ao CCB é uma espécie de homenagem também ao Manuel António Pina.
1: Sim, foi. Este projeto nasce de um convite do Pedro Sobrado para eu dirigir este projeto a partir da obra do Manuel António Pina. Inicialmente muito a obra para a infância e juventude, seria escolher uma peça de teatro e encená-la. Isto ainda nem eu sonhava que iria ser diretor artístico do Teatro Nacional. O processo depois acaba por se cruzar um bocadinho mais à frente. E na altura eu contrapus, sendo que foi muito, muito aberto também a isso, em que pudesse usar outros materiais. Gostava de poder cruzar, complicar-me a vida, porque teria sido muito mais fácil.
0: Gostas disso?
1: Tu? Sim, eu gosto de ver outros lados, por isso é que às vezes reparo no pormenor, tento ver do ângulo que ninguém está a ver, portanto tento criar mais uma camada.
0: Se virá da tua mãe também, de teres visto a tua mãe tantos anos atento ao detalhe.
1: Eu tenho muita coisa da minha mãe, coisas que às vezes eu acho que não são boas. Porque ela trabalha muito, muito, muito, é muito dedicada ao trabalho, e portanto eu às vezes digo, ela está com 80 anos agora, continua a trabalhar, ela é costureira, continua a trabalhar com coisas com grande responsabilidade. E eu digo, mas para que é que tu fazes isso? Ela foi de férias uma semana porque tinha que vir trabalhar. E eu digo, eu acho isso inaceitável. Eu, quando tiver 80 anos, não quero ser assim como tu. Portanto, eu gostava de ter outro modelo de vida. Eu digo isto na brincadeira, claro.
0: E continuas a explorar a tua mãe nas tuas criações.
1: Até
0: não?
1: Agora sim, neste momento, como estou no teatro, portanto, o teatro tem uma equipa incrível de costureiras. E, portanto, deixei de... Mas ela já me pediu se podia conhecer o ateliê de costura do teatro, e eu gostava que ela conhecesse, até para ver como é que outras pessoas trabalham.
0: Mas eu desviei-te aqui, peço desculpa, porque estavas a falar de sim, aceitaste o convite, quiseste cruzar outras linguagens para te dar mais trabalho.
1: Exato. E então fui parar a toda a obra do Manuel António Pina, desde as crónicas e a poesia, as entrevistas, porque ele, como falava, é incrível. Portanto, há todo um discurso muito articulado, muito poético.
0: Não tens ideia já agora, porque esta pergunta tenho de fazer, de que este homem merecia mais reconhecimento?
1: Sem dúvida.
0: Se ele tivesse nascido em Lisboa, não teria tido outro reconhecimento, não achas?
1: Completamente. Ele torna-se reconhecido. No Porto ele já era bastante reconhecido. acho que depois a obra dele acabou por ficar muito ligada, teatral, a uma companhia que era o Pé de Vento, no Porto, e portanto acabou por não ter muita expressão a nível nacional. Mas em 2011, quando ele ganha o prémio Camões, aí sim é quando ele começa a ter uma grande visibilidade, mas infelizmente ele morre em 2012, portanto não chegou a gozar propriamente desse momento em que se tornou reconhecido por um país inteiro. E eu sinto que a obra dele é muito conhecida no Porto, e as pessoas do Porto abraçam-no muito. Sinto que precisava de ser disseminada por outros lugares.
0: E tu estás a tentar fazê-lo também, não é?
1: Sem dúvida. E eu acho que esta aproximação também, através deste espetáculo que dialoga muito facilmente com todo tipo de públicos, como a obra do Manuel António Pina é também, por isso é que eu acho que estou muito feliz com o espetáculo, porque acho que chegamos ali a um encontro muito bonito. Há uma descrição que ele faz de um espetáculo, para ele, como é que seria um espetáculo, que eu só li posteriormente, e é incrível porque parece que ele está a descrever o Falsas Histórias Verdadeiras, uma pinacolagem.
0: Encaixou por completo.
1: Completamente. Portanto, eu senti que entrei no universo dele. Para mim foi muito bonito saber que a filha dele foi ao Porto ver 3 vezes o espetáculo, porque se reconheceu naquilo e reconheceu o pai.
0: Isso é comovente.
1: Muito, muito. E o espetáculo também é comovente. Pronto, eu gosto de, eu sou de lágrima fácil, mas também gosto de pôr as pessoas com a lágrima ao canto do olho. Não, eu gosto que os espetáculos tenham emoção. Portanto, para mim um espetáculo tem também que ser emotivo. Faz parte de mim, eu sou uma pessoa emotiva, e gosto que os espetáculos também assim o sejam. Sem dúvida que A Garota Não também colaborou imenso para que isso acontecesse, porque há temas que são lindíssimos, e cruzar a poesia, o universo de Manuel António Pina, com a musicalidade da Garota Não, acho que cria-nos aqui lugares muito, muito bonitos e muito emotivos também.
0: Tu fechas o ciclo do espetáculo no CCB ou vais continuar a mostrar este
1: neste espetáculo? Momento ele fechou agora aqui. Posteriormente, não sei se não faremos uma reposição, tanto no Porto como em outras cidades, porque acho que é um espetáculo que vale a pena ser visto noutros contextos. Ele tem uma escala ainda um bocadinho grande, são 11 atores e tem uma cenografia um bocadinho pesada que não cabe em todos os teatros, mas eu gostava que ele pudesse circular um bocadinho mais. E
0: porque o outro espetáculo, a esta hora, na Infância Neva, continua.
1: É assim.
0: Sim.
1: Esse projeto que fiz para a Companhia Maior, e ao qual roubei um verso do Manuel António Pina para usar como título, porque aconteceu antes e porque estava a preparar Falsas Histórias quando estava a criar o espetáculo para a Companhia Maior. Portanto, eu estava completamente absorvido no universo de Manuel António Pina, e tudo aquilo que ele dizia parecia que me cruzava com aquilo que eu queria fazer com a Companhia Maior, que era explorar a ideia do corpo e como é que o corpo envelhece e que faculdades é que ganhamos ou que perdemos. E Manuel António Pina, estamos sempre a falar da infância, voltarmos à infância. Portanto, eu senti que uma coisa comunicava muito com a outra. E esse projeto mantém-se ainda em circulação. Vamos estar agora no final de setembro em Vila Real. Depois estaremos no Cine Teatro Loletano em outubro e em novembro no Teatro Circo. Portanto, ainda existem 3 apresentações do A Esta Hora na Infância Neva, mas é um projeto um bocadinho mais portátil, sendo que eu já tive que fazer algumas adaptações, porque estou a trabalhar com intérpretes maiores, portanto, que têm características muito próprias, e um dos intérpretes, isto acontece a qualquer intérprete, não, mas o intérprete maior, o mais velho, que tem 93 anos, que é o Carlos Neri, teve uma queda e, portanto, na última apresentação que nós fizemos, ele não esteve presente. E eu tive que encontrei uma solução, mas que na minha cabeça já estava lá desde o início. Ninguém sabia, mas eu já estava, porque eu não sabia. Ou melhor, eu tentei precaver-me para um momento em que ele pudesse não fazer o espetáculo, porque com a idade que tem, a probabilidade de ter a agilidade de se manter podia não acontecer. E então fui criando sempre outras possibilidades na cabeça.
0: A tua cabeça não para.
1: Não.
0: Olha, Vítor Hugo, as artes performativas facilmente também caem na tentação de premiar o novo e a juventude, esquecendo-se dos mais velhos. Ou, não, ou achas que já não há esse olhar castigador sobre o corpo?
1: Há um olhar castigador sobre o corpo. Isso ainda
0: há. Na nossa sociedade, sem dúvida, mas nas artes
1: ainda,
0: performativas.
1: Ainda há. Também já começa a ter outro tipo de aceitação. Acho que há pessoas já mais disponíveis, alerta. Acho que os corpos também já mudaram. Portanto, agora temos uma longevidade muito maior. As pessoas têm muito mais cuidado com o próprio corpo. Mesmo os mais novos já fazem coisas que nós não fazemos. Por isso é que estamos constantemente a bater recordes olímpicos, portanto, e mundiais. Exatamente porque o corpo está constantemente a superar-se. E acho que existe intérpretes agora que têm uma carreira muitíssimo mais longa. Eu acho que podem ter mesmo acho que há muitas formas de fazer dança, muitas formas de fazer teatro. E acho que estas pessoas podem estar constantemente a ser convocadas na mesma. Não precisam de ficar postas de lado. Acho que temos que encontrar os projetos para elas. E eu acho que é tão interessante apoiar os novos, que de repente temos que lhes abrir caminho também. É importante abrir portas, porque senão estas pessoas muito facilmente desistem, porque o contexto é complicado, é difícil. Por isso é que os meus pais não queriam que eu viesse para as artes performativas. Mas eu acho que também que já começa a haver um outro tipo de sensibilidade para os mais velhos. Contudo, eu tenho exemplos, por exemplo, na Companhia Maior, eu tinha uma das intérpretes, diz-me que não... A mim disse-me a idade, mas disse que não revelava a idade a ninguém, porque da última vez que foi um casting e disse a idade, disseram não, então não pode fazer, porque é muito velha já para isto. E porque era uma questão de idade, de número, porque se vissem a pessoa provavelmente não teriam essa consciência.
0: Esse julgamento, esse é um julgamento. O que é um dia bom para ti, Vítor Hugo?
1: Eu acho que há... Eu tenho... muitos dias bons, felizmente, e que são bastante distintos. Acho que há dias bons a trabalhar. Muitos dias bons, felizmente, e que são bastante distintos. Acho que há dias bons a trabalhar, porque eu gosto muito daquilo que faço.

0: Normalmente beber um sumo de laranja, que isso faz parte, gosto mesmo, e depois complementar com fruta, outras coisas, e poder sair de casa para ir à procura de algo novo. Imagino este dia bom, seja na montanha, isto porque tive um período na Madeira a trabalhar com a Descente, com a diferença, e fazia uns dias bons, que era sair de manhã e fazer umas levadas, e eu adorava aquilo, e para o meio das montanhas, portanto isso era um dia muito bom, e pode ser sozinho ou acompanhado. Eu gosto muito de estar sozinho, portanto fazer esta caminhada, poder ir almoçar à casa dos meus pais, comer a comida da minha mãe, poder estar com os meus sobrinhos. Eu tenho 10 sobrinhos e 2 sobrinhos netos, vem aí a caminho um terceiro, portanto tenho uma família longa, grande, e tenho 2 sobrinhas, ou melhor, 4, que são mesmo muito, muito pequeninas, portanto 2 da minha irmã. E que os outros são sobrinhos netos, que têm uma relação muito, muito boa e que me enchem, carregam as baterias com os abraços e com os beijos, e portanto é assim mesmo. E com as brincadeiras, eu gosto muito de brincar com elas. Gosto muito de ir para a infância, e gosto muito desse lugar do espanto, como a Manuel António Pina no nos fala. E depois à tarde acho que gostava de ir trabalhar, gostava de ir para o estúdio, estar a construir um projeto, estar a dançar, estar no meio. A suar, em contacto com os bailarinos e com as bailarinas, com os atores, a discutir ideias, a construir um projeto em conjunto, neste sentido de família, de comunidade, poder terminar o dia, a ir ver um espetáculo, seja de teatro ou de dança, que fosse algo que fosse um espetáculo bom, que eu saísse de lá assim. Cheio, que às vezes é difícil, já vimos tanta coisa que depois é difícil sermos surpreendidos. Mas às vezes acontece, e quando isso acontece é assim mesmo muito, muito bom. Essa sensação do novo também, de estarmos a ser confrontados com algo novo. E poder terminar a jantar com uns amigos, beber um copo de vinho, assim não até muito tarde, porque quero acordar no dia seguinte
1: fresco. O que é que vamos ouvir?
0: Então, vamos ouvir uma música que não é assim, creio, muito conhecida, mas que me interessava trazer, que é do Samuel Uria, e que se chama Lenço Enxuto, e é
1: Com
0: cantada
1: Manuel
0: por
1: Cruz.
0: Manuel Cruz. Um homem não chora, portanto, e eu gostava de poder inverter isso. Acho que os homens podem chorar e devem, e acho que é bonito ver os homens a chorar, como é bonito ver as mulheres a chorar. É humano.
1: Vamos ouvir, aqui na Antena 1 despedimos, mas ainda vamos conversar mais um bocadinho na parte do podcast.

0: 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Três horas no continente e na Madeira. Duas horas nos Açores. Edição do jornalista Pedro Guilherme.
1: O Presidente da República alerta para o impacto social do crescimento do setor do turismo em áreas como o acesso à habitação. António José Seguro assume ainda assim que é necessária uma nova ambição no setor do turismo. Na Cimeira do Turismo Português, esta segunda-feira em Lisboa, o chefe de Estado pediu responsabilidade e uma mudança de paradigma. João Alexandre.
2: É uma nova etapa para um setor que tem sido um dos motores da economia nacional. António José Seguro faz o diagnóstico e admite que nem tudo correu bem com o crescimento do turismo.
3: O crescimento da atividade turística trouxe benefícios evidentes para o país, mas trouxe também novas responsabilidades. Quando a concentração turística ultrapassa a capacidade de resposta dos territórios, das infraestruturas e dos serviços, surgem problemas que não podem ser ignorados.
2: Entre os problemas, a mobilidade ou a habitação, António José Seguro pede aos responsáveis públicos responsabilidade.
3: As decisões que tomamos hoje terão consequência na vida das comunidades, na organização das nossas cidades, no acesso à habitação, na utilização de recursos naturais e na relação entre residentes e

0: visitantes. O setor, os seus dirigentes e os responsáveis públicos têm de assumir essa responsabilidade. A competitividade turística não se mede apenas pelo número de visitantes.
1: Ou seja, diz o Presidente da República, uma nova ambição.
0: Uma ambição que não se limita a aproveitar as oportunidades que ainda existem, mas que preparem o país para os desafios que já se anunciam. Uma ambição que aproxima as políticas públicas e a iniciativa privada numa estratégia de médio e de longo prazo. Uma ambição assente na sustentabilidade económica, social e ambiental.
1: Num discurso de encerramento em que António José Seguro não quis esquecer o tão aguardado novo aeroporto.
0: O novo aeroporto de Lisboa é uma questão decisiva para a capacidade futura do país. A evolução da TAP é igualmente relevante. São matérias que exigem visão, planeamento e capacidade de execução. Não podem ser tratadas apenas em função das necessidades imediatas ou de encaixes financeiros.
1: Recados do chefe de Estado com vários destinatários para que Portugal continue a ser um dos principais pontos de chegada do turismo mundial.
2: E nesta cimeira, o presidente da Confederação do Turismo antecipa um futuro para o turismo nacional com números diferentes dos registados nos últimos anos. Francisco Calheiros diz que o crescimento atual não é sustentável e admite que o modelo futuro deve passar por acrescentar valor e afirma que já existem sinais de mudança.
3: Nós não podemos continuar a crescer da maneira que crescemos, quer dizer, eu disse, não é sustentável para ninguém, nem para nós, nem para as estruturas, nem para os turistas. Eu acho que nós passamos agora de uma altura completamente diferente, é a altura da criação de valor. É isso que estamos a verificar este ano, 1,5% de crescimento em dormidas, 4% em receitas. É isso que eu espero que venha a acontecer nos próximos anos. O turismo deu provas, mais do que provas, temos feito bem o nosso trabalho e eu acho que vamos continuar a ser, de facto, o grande motor da economia.
2: O presidente da Confederação do Turismo, Francisco Calheiros, à margem da Cimeira do Turismo Português que terminou esta segunda-feira em Lisboa. O Governo espera que não haja necessidade de racionamento de combustível, mas assume que não tem controle. Em entrevista à Antena 1, o Ministro da Reforma do Estado explica que se vive uma crise internacional grave, com impacto no preço da energia. Gonçalo Matias espera que não seja necessário um racionamento dos combustíveis.
4: E o que nós estamos a fazer é dizer a verdade às pessoas. E a verdade é esta. Nós enfrentamos uma crise internacional grave, com duas guerras ativas, uma delas com efeitos diretos, bom, as duas com efeitos diretos nos preços dos combustíveis.
5: Admito, ou vê de alguma forma no horizonte a possibilidade de chegarmos a um ponto de racionamento de combustível?
4: Eu espero que não, eu espero que não. Repara, nós não temos sobre isso nenhum controlo, porque isso é uma matéria que resulta de um conflito internacional entre várias potências internacionais, mas nós não temos nenhum controlo sobre o conflito internacional e, portanto, é preciso sermos realistas. Aquilo que o Governo, na minha opinião, tem sido é realista e responsável.
2: O Ministro da Reforma do Estado comenta também as declarações do socialista Mário Centeno, que afirmou que se não houver uma revisão das metas orçamentais por parte de Bruxelas, o Estado vai ter de cortar 12 mil milhões de euros nos próximos dois anos. Ora, Gonçalo Matias diz que Mário Centeno devia explicar o que quis dizer, garantindo que a dívida está sob controle.
4: Nós temos a nossa dívida sob controle e a ser reduzida. Nós não temos déficit. Nós estamos num ano atípico entre crises internacionais e o comboio de tempestades interno. E mesmo assim vamos terminar o ano sem déficit. Claro que se pode dizer, mas porquê isso? Porque há um compromisso com as contas certas. E enquanto for possível manter as contas certas e continuar numa trajetória de redução da dívida e continuar sem déficit, isso só dá aos portugueses e aos mercados internacionais maior confiança. Portanto, se nós compararmos com Espanha, que tem déficits elevados, com França, que tem déficit, Portugal está numa situação estável, isso é internacionalmente reconhecido.
2: Ministro da Reforma do Estado, Gonçalo Matias, no programa Política com Assinatura, entrevista de Natália Carvalho, para ouvir depois das notícias das 10 da manhã, na Antena 1 e também em podcast. Continua esta terça-feira a ronda de encontros entre o Governo e os partidos, com assento parlamentar, para a apresentação das linhas gerais do Orçamento do Estado para 2027. O JPP fecha o dia, que começa com o PSD e CDS a reunirem-se com o Ministro das Finanças, Joaquim Miranda Sarmento, e o Ministro dos Assuntos Parlamentares, Carlos Abreu, Rui Amorim. Na véspera, PS e Chega encontraram-se com o Executivo. No final, disseram que faltam medidas de apoio às famílias no orçamento do Estado para o próximo ano. Apesar da luz verde ao novo regime jurídico do ensino de português no estrangeiro, o Sindicato dos Professores das Comunidades Lusíadas considera que ainda há temáticas que necessitam de melhorias. A secretária-geral do sindicato, Teresa Soares, aponta como exemplo as tabelas salariais.
6: Medianamente satisfeitos, mas claro que há várias coisas que têm que ser melhoradas e a Secretaria de Estado tem prometido essas melhoras. Aliás, a partir de 28 de outubro, vamos começar a negociar a avaliação e a componente letiva dos professores. É claro que com as tabelas salariais há muito que melhorar, especialmente no caso da França e da África do Sul. Embora os outros países, há uma melhoria minimamente aceitável, embora não corresponda aos 15 anos que os professores estiveram a aguardar ter aumentos salariais, que era uma coisa que o Instituto de Camões se recusava.
2: Governo e sindicatos chegaram esta segunda-feira a acordo para o novo regime jurídico do ensino de português no estrangeiro. As novas regras vão entrar em vigor a 1 de janeiro do ano que vem. Ao fim de 11 rondas negociais e mais de uma década depois, há novas regras para a estabilidade e valorização salarial das carreiras de leitores, professores e coordenadores. É o que explica o Ministro dos Negócios Estrangeiros, Paulo Rangel.
7: É uma revolução, porquê? Porque nós verdadeiramente não tínhamos um regime jurídico consistente, estável, articulado, que enquadrasse os vários profissionais que aqui temos, os leitores, os professores, os coordenadores. Não tínhamos um regime legal consistente, que desse estabilidade, que desse previsibilidade às carreiras. Depois, a valorização salarial e remuneratória, que andará, enfim, em média, à volta dos 20%, e que vai ser feita em três tranches, uma em 27, outra em 28 e outra em 29, com um princípio que não existia na lei anterior, que é da atualização anual. É que estes servidores do Estado estavam a receber o que recebiam em 2009.
2: Estão agora abertas as negociações para a avaliação de desempenho e componente letiva. A próxima reunião está marcada para 28 de outubro.
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0: quero ouvir de alguém a voz humana que confessasse não um pecado, mas uma infâmia.
1: Olá a todos, eu sou a Melanas, estou aqui no posto de escuta e gostava de vos falar um bocadinho sobre o meu novo disco, Surto.
2: Esta é a introdução do disco da semana, para conhecer mais à frente, Surto.

0: Sem Alma, tema que antecipa, em uma semana, o novo álbum de Pedro da Linha, música menor, mas feliz. Sem Alma, com a alma e a voz de Camané e as palavras de Fernando Pessoa.
1: Olá, daqui é o Janeiro e estou muito feliz por estar aqui com o João Pedro Bandeira no Posto de Escuta a convidar-vos para escutar o meu novo disco, Reticências, que acabo de lançar. É um disco muito orgânico, cheio de canções. Canções essas que foram feitas com amigos, com uma guitarra de nylon e um piano, gravadas depois em estúdio dessa forma. E estou muito, muito entusiasmado para que o ouçam e que me digam depois o que é que acharam. O que é que acha?
0: Ana Mariano, Pedro Duval, Meta, Walter Lobo, Bibi, Irma e Raquel Martins são os convidados de Janeiro em Reticências. E também Tatanka em Imunidade.

0: Mas há mais duetos para este posto de escuta. E o próximo, atenção.
1: Olá, eu sou o Salvador Sobral e estão a ouvir o meu mais recente single aqui no posto de escuta da Antena 1 com o João Pedro Bandeira, que é o Bam Bam com o Ney Matogrosso. Muito em breve terei novo disco dia 16 de outubro e este single vai fazer parte dele.
0: É o segundo avanço para o álbum Flor do Recomeço, que Salvador Sobral gravou no Brasil com autores brasileiros. Bam Bam é da autoria de Arnaldo Antunes, Céu e Hilden. Cantam Salvador Sobral e Ney Matogrosso. Meu coração.

0: Como não há duas sem três, lá diz o povo, mais uma canção em dupla. Não é propriamente nova, João Sol já tinha gravado, mas agora juntou-lhe o inseparável Tiago Nogueira.
1: O Tiago pediu-me para ser eu a falar da canção Olha Para Mim, porque ele não está com tempo esta semana. Aproveitando que ele não está com tempo e delegou a mim falar de uma canção que é minha, vou dizer que é uma canção absolutamente fantástica, escrita por mim, escolhida pelo Tiago. O Tiago sempre se relacionou muito com esta música, quase que me obrigou, forçou-me a gravar, pediu-me inúmeras vezes para gravarmos, ligou-me, mandou mensagens, um inferno. É uma canção que fala sobre a família, sobre olhar para os nossos filhos e perceber de onde é que eles vêm. É uma canção muito especial para mim, que saiu no meu disco Nada Pequeno no Amor em 2021 e que revisitamos agora como cantamos ao vivo. Espero que as pessoas que vão ver esta nova versão também se relacionem com ela da maneira como nos estamos a relacionar agora. Olha.

Olha Para Mim é o quarto e último single de antecipação do mini-álbum de 8 faixas que a dupla edita em novembro. João Só e Tiago Nogueira vão levar estas e outras canções ao Coliseu dos Recreios, dia 11 de dezembro. Antes, vão estar dia 10 de outubro na Casa das Artes de Miranda do Corvo e 7 de novembro no Auditório do Conservatório de Coimbra.

0: Antes de ouvirmos Milhanas e conhecer um pouco do seu segundo disco, apetece-me dizer, e para que fique bem claro, o disco é maravilhoso.
1: Foi um disco onde eu procurei arriscar a vários níveis, a nível musical, porque decidi que eu queria gravar em banda, ao vivo, com músicos que eu admiro. Estou sempre muitíssimo bem rodeada. Foi um disco onde de repente chegaram referências novas a nível musical. O rock acabou por ter muito peso, o cinema também. E é um disco onde a nível emocional também me encontro noutro lugar, comparando com o Sombra à Sombra, um sítio de mais luz, um sítio apaixonado pela vida. Gosto de dizer que um surto, a ideia de estar viva é por si só um surto, e a verdade é que eu no Sombra à Sombra não poderia considerar tão viva como estou agora, e estar viva é uma alegria e é um encanto, e este surto é muito sobre isso, sobre estar presente, sobre procurar-me, descobrir-me, encontrar também os outros, e espero mesmo que gostem. Foi um trabalho muito fixe de se fazer.
0: O álbum tem muitos momentos surpreendentes e uma canção que, apesar da letra triste, tem muita luz e não é fácil sair-nos da cabeça. Se o jardim secar,

0: Outro homem de destaque esta semana é o do Quinteto Falso 9, que acaba de lançar o sucessor de Horta da Luz. O novo chama-se Não Sonho Quase Nada e é aqui apresentado pelo vocalista e saxofonista Mateus Carvalho.
1: Um trabalho que é de forma muito honesta, quase que uma confissão ou reflexão sobre o estado em que vivemos na sociedade atual, muita incerteza, precariedade, valorização de tudo o que é material e imediato, que nos leva a um certo estado de desencanto, e neste álbum nós procuramos voltar atrás à nossa infância e recuperar temas como o sonho, a imaginação de um mundo sem grandes limites, onde tudo parece possível, onde não há estruturas muito fixas em relação a como devemos agir, viver, comportar-nos. E o disco é precisamente uma exploração desta infância. Nunca vi.

Olá, o meu nome é Mimi Frois e hoje venho apresentar-vos a canção Dividir a Dor. É o segundo single do meu disco. O disco vai se chamar Para Lá da Paisagem e vai sair no dia 23 de outubro. E eu não podia estar mais ansiosa. Escolhi esta canção nesta fase porque acho que é a canção que melhor ilustra aquilo que eu quero fazer com o disco. O disco fala sobre o que se estende para lá da paisagem, sobre aquilo que o olhar não consegue alcançar, sobre o facto de nós vivermos o nosso dia-a-dia a ver pessoas sem saber a bagagem emocional que elas trazem. Inclusivamente esta canção, Dividir a Dor, tem no seu videoclipe, feito por mim e pelo Francisco Cruz, a imagem de uma pessoa no seu caminho regular para casa, a ser devorada pelas recordações, pelas memórias desta relação, que teve coisas boas e que teve coisas más, mas certamente uma vontade de querer finalmente viver em paz e que a outra pessoa

0: Se o álbum de Mimi Frois, já é o quarto, chega a 23 de outubro, já está o novo de Tiago Vilhena. Também é o quarto, quer dizer, é o terceiro, se não contarmos com o álbum inglês de 2017 sob o nome de George Marvinson. Este novo tem um título enigmático, Salatrano.
1: Para quem se está a perguntar o que esta palavra quer dizer, até agora nunca quis dizer nada porque fui eu que inventei esta palavra. Sonhei que o disco se chamava assim e achei que era boa ideia seguir o que o meu sonho me disse. O que é que isso quer dizer? Pá, nem eu tenho bem a certeza, mas aquilo que eu imagino é que é salatrano é um adjetivo para referir alguém que é bom coração, malandro, divertido e boa onda.
0: Ele faz parte do novo single, Amadores da Praça.
1: É uma música rock, acho eu, chamaria aquilo de rock, ao estilo talvez até mais da minha primeira banda, do Savana.

0: Por falar em álbuns, toda a atenção para Mais 3. Fala Já Está é o álbum de Rita Red Shoes, todo escrito por mulheres.
1: Pedi a 10 autoras uma canção original e deu-se um diálogo mágico. Um lugar de escuta e partilha, onde pude falar através das canções delas e onde também elas falam através da minha voz e interpretação. Ao longo das 10 canções, somos conduzidos e convidados a mergulhar em temas que não dizem respeito apenas ao universo feminino.
0: Assinam as canções Amélia Muge, Ana Bacalhau, Cláudia Pascoal, Marília Miranda Lopes, mãe de Amy Curl, Joana Espadinha, Mafalda Veiga, Márcia Margarida Campelo com Ana Cláudia e Francisca Cortesão.

0: Também no feminino, em Ela por Elas, Viviane homenageia cantoras que marcaram a história mais recente da nossa música, com versões de canções que elas interpretaram em bandas icónicas.
1: É o caso de Helena D'Água, Xana, Teresa Salgueiro, Mitó, Nela Deiras, Doce, Anabela Duarte e Natália Casanova. São canções desconstruídas, aceleradas também,

0: Diogo Zambujo, na senda do pai António, continua a mostrar-se como autor e intérprete. Ele lançou o álbum de estreia Vir a Ser.
1: Acaba por ser um apanhado de tudo o que eu fiz desde que comecei a escrever música, inclusive até a minha primeira música de todas. É um álbum que atravessou muitos estados de espírito, muitas idades, muitas coisas que me consumiam, né? Acaba por ser essa metamorfose, essa transformação que existiu ao longo de todo este tempo, daí também o nome, esse processo de transformação.

Olá, eu sou a Marisa e estão a ouvir o meu mais recente single Beijos, aqui no posto de escuta da Antena 1, com o João Pedro Bandeira. Muito em breve terei novo disco chamado Amor, do qual este single faz parte e espero que gostem.

0: Em março editou o álbum de estreia Escrevi Canções e são todas iguais. Agora, fora do universo do disco, Latte, nome artístico adotado por Carolina Leite, lançou o single Vou-me Embora.
1: E é uma música que nos aproxima de um padrão que certamente muitos já vivemos em relações, que é o querer quando já não se tem. Esta música fala muito sobre isso, sobre um ciclo vicioso que se agarra a esta vontade de ficar quando a outra pessoa começa a ir embora. E é um caminho às vezes traiçoeiro, mas que acabou por virar uma canção que eu gosto muito, que aparentemente é leve e dançável, mas que depois no seu interior, entre aspas, é densa e pesada, porque é efetivamente uma sensação difícil de gerir. Mas é uma música que estou super feliz de ter saído como saiu, porque se aproxima de algumas referências mais urbanas que eu costumo ouvir no meu dia-a-dia. Espero que gostem da música, que se identifiquem com ela de alguma forma, que dancem a ouvi-la, que fiquem com o refrão na cabeça e que possa fazer parte das vossas playlists e do vosso dia-a-dia.

0: Ao contrário de latte, ainda não me vou embora, mas está quase. Vamos aproximando do final deste posto de escuta, comigo João Pedro Bandeira, programa que fica agora disponível em streaming na RTP Play.
1: Olá, eu sou a Marta Ren e queria convidar-vos a ouvir o meu novo single Baby Don't Waste My Time, que é uma canção sobre o tempo, sobre as escolhas que nós às vezes temos que fazer para conseguir avançar, para perceber quando é que é a altura de deixar alguma coisa para trás e não gastar muito tempo com o que não faz sentido. Esta música tem uma curiosidade. Um dia acordei e comecei a trautear a melodia e todo o ritmo da música, desde o verso até ao refrão. E rapidamente a seguir surgiu uma ideia da letra. E é raro isso acontecer, é muito raro, pelo menos comigo, é a segunda vez que isso me acontece.

Numa iniciativa do IPE ao Porto, Rita Rocha lançou a história da Carolina, uma música inspirada na história real da jovem Carolina Garcês, que recebeu um transplante de medula óssea. Esta última proposta de hoje visa aproximar os jovens da realidade da dádiva de medula óssea e sensibilizar para a importância de encontrar dadores compatíveis. Todas as receitas de streaming deste A História de Carolina revertem a favor do IPE ao Porto. Só por existir. Até para a semana, porque esta foi muito difícil. Obrigado, muito obrigado por tudo e tanto, Jorge Palma. E viva a música portuguesa!

Esta é a história da Carolina, mas amanhã pode ser a tua. Porque um dia, se disseres sim, haverá alguém, algures, a contar aos filhos, aos amigos, ao mundo inteiro que continua vivo. 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

0: 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Quatro horas no continente e na Madeira. Três horas nos Açores. 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
1: PS e Chega dizem que faltam medidas de apoio às famílias no orçamento do Estado para o próximo ano. Os dois maiores partidos da oposição reuniram-se esta segunda-feira com o Governo. O líder da bancada parlamentar do PS, Eurico Brilhante Dias, adianta que a inflação média prevista pelo Governo para 2027 estará em linha com a deste ano.
2: A inflação tem, nos últimos meses, andado em torno dos 3,4% em termos homólogos, e o Governo prevê para este ano uma inflação média equivalente à 2026, quando nós sabemos que uma parte do ano foi anterior à Guerra do Médio Oriente. E por isso o Governo prevê menos crescimento nominal, em particular da receita, o que faz antever que não dispõe de nenhum mecanismo, de nenhum instrumento de apoio às pessoas, em particular para o aumento dos combustíveis e para o aumento do custo do cabaz alimentar.
1: Antes do PS, foi a vez do Chega reunir-se com o Ministro das Finanças. O líder parlamentar, Pedro Pinto, saiu desiludido da reunião com o Governo, que acusa de não querer baixar os impostos. A mesma ideia partilhada durante a noite pelo líder do Chega, André Ventura, em entrevista à RTP.
3: Descer os impostos dos combustíveis é uma questão de justiça. Volto a dizer, passa a fronteira aqui ao lado e perguntem-se porquê que em Badajoz é mais barato do que em Elvas. Porquê? É porque Espanha tem petróleo? Não, com certeza. É porque Espanha tem melhores relações com os países produtores de petróleo? Não. Eles não conseguem largar os impostos sobre os combustíveis porque isto alimenta o orçamento do Estado. Esse dinheiro que metemos na REN, só para dar um exemplo, dava para descer o IVA dos combustíveis até ao fim do ano. Portanto, não me venham falar em déficit e não me venham falar em usar bem
4: de 300 milhões.
3: Sim, olha, era o que dava para descer o IVA até ao final do ano.
1: O presidente do Chega, André Ventura, entrevistado esta noite na RTP. A ronda de encontros entre o Governo e os partidos com assento parlamentar para a apresentação das linhas gerais do Orçamento do Estado para 2027 continua esta terça-feira. O JPP é o último a ir na aula do Parlamento. Um dia que começa com PSD e CDS a reunirem-se com os ministros das Finanças, Joaquim Miranda Sarmente, e dos Assuntos Parlamentares, Carlos Abreu Amorim. O secretário-geral da ONU, António Guterres, apelou aos Estados Unidos e ao Irão para manterem os esforços diplomáticos com vista à paz. O apelo surge após um encontro com o chefe da diplomacia iraniana, Abbas Araghchi, numa altura em que decorrem negociações indiretas entre Washington e Teherão. Em discussão está uma proposta iraniana que prevê a reabertura do Estreito de Hormuz 7 dias após a obtenção de um acordo. Guterres defende que as divergências devem ser resolvidas por via do diálogo e de negociação. O governador do Banco de Portugal lamenta os atrasos de décadas na construção de um novo aeroporto e defende que há condições para encurtar os prazos da nova infraestrutura. Álvaro Santos Pereira foi um dos convidados da Cimeira do Turismo, que decorreu esta segunda-feira em Lisboa. O governador considera que não há desculpas e que, sem avançar rapidamente, a economia e o país vão sofrer as consequências.
5: Sabem quanto tempo demorou aos turcos para construir um aeroporto? Um aeroporto que é muito maior daquele que vai ser construído cá em Lisboa. Sabem quanto tempo demorou aos turcos? 4 anos. Eu não estou a dizer, eu não estou a criticar ninguém. Só estou a dizer, como país, não é minimamente aceitável que nós estejamos décadas à espera de um aeroporto essencial para Lisboa e não é minimamente aceitável que os tempos de espera não possam ser encurtados de forma definitiva. É bom também ouvirmos que há disponibilidade de todos, portanto, agora, se estamos todos disponíveis para encurtar os tempos do aeroporto, basta fazê-lo. E não há desculpas. Não é a nossa desculpa de burocracia, não pode haver a nossa desculpa de falta de licenciamentos, não pode haver outras desculpas, porque isto é algo que vai afetar o país de uma forma bastante significativa.
1: O governador do Banco de Portugal, Álvaro Santos Pereira, nesta Cimeira do Turismo, o ministro das Infraestruturas, admitiu como possível que o novo aeroporto de Lisboa possa arrancar em 2034. Miguel Pinto Luz afirmou que o governo está a convidar a ANA Aeroportos, a concessionária, a antecipar a previsão que aponta no mínimo para 2035. O presidente do Conselho de Administração da ANA, José Luís Arnaud, não fecha a porta a um prazo mais curto, mas avisa que nem tudo depende da concessionária. O Ministro da Administração Interna reúne-se esta terça-feira com as estruturas sindicais da PSP e da GNR para discutir a revisão dos suplementos, carreiras e salários. As negociações, consideradas as mais importantes pelas estruturas representativas, marcam o arranque da discussão do Estatuto Profissional e do Sistema Remuneratório. Em cima da mesa está também a proposta do Ministério, liderado por Luís Neves, de um suplemento no valor de 160 euros, com retroativos a julho, e 230 euros em 2027 para unidades específicas. A Associação Sindical dos Profissionais da Polícia foi a única a contestar a proposta. Na véspera das reuniões com o Ministro da Administração Interna, polícias e militares da GNR desfilaram em silêncio pelo Porto, ao final da tarde. Reivindicam melhores condições na carreira, explica César Nogueira, da Associação dos Profissionais da Guarda.
4: Em silêncio e de vestido de negro, uma forma de luto, porque é como nós estamos, além de estarmos moribundos, porque de facto as carreiras não avançam, os profissionais estão desmotivados, as instituições estão enfraquecidas, até porque não criam atratividade para novos elementos virem trazer sangue novo às instituições, e por isso isto é uma forma de protesto diferente, sem grande alarido, sem ruído, mas que tem muita força e transmite essa força de estamos mesmo de luto.
1: O presidente da Associação Sindical dos Profissionais da Polícia alerta para a falta de efetivos nas forças policiais. Paulo Santos pede respeito por quem exerce a profissão.
6: É importante o Governo perceber de uma vez por todas que é necessário alterar o paradigma e não continuar num jogo que tem sido feito, que é empurrar para a frente a resolução das questões e fazer de conta que estamos a negociar. É isto que amanhã vou dizer ao seu Ministro. Porque consideramos que estas questões já não são socioprofissionais, já são questões de segurança interna. E o Governo tem que ouvir também as populações e dar atenção àquilo que as pessoas dizem. Nós queremos é uma melhor polícia, mais qualidade, mais efetivos, e queremos pelo menos que os polícias estejam dignificados, respeitados e valorizados. Se assim não for, não estamos a construir caminho.
1: Está agendada para logo à tarde uma reunião entre as associações que representam agentes da PSP e militares da GNR e o Ministério da Administração Interna. Foram encontrados sem vida os dois trabalhadores que ficaram soterrados durante a tarde numa obra em Porto Covo, no Alentejo. As buscas para encontrar as vítimas já terminaram, depois da segunda vítima ter sido encontrada já depois das 11 da noite, explica a Antena 1, o comandante subregional de Proteção Civil do Alentejo Litoral, Tiago Bugio.
7: Pelas 23h15 encontrou-se o segundo corpo do trabalhador que estava soterrado. Estava a uma profundidade superior à do anterior, daí ter obrigado a trabalhos mais profundos e também a garantir as condições de segurança. Neste momento, a Autoridade para as Condições de Trabalho encontra-se no local. Cabe a esta entidade, portanto, fazer a averiguação da causa do sinistro.
1: Os homens tinham 26 e 28 anos, ambos de nacionalidade estrangeira. O acidente ocorreu durante a tarde nas obras de construção de um hotel em Porto Covo, no concelho de Sines.
0: Edição do jornalista Pedro Guilherme. 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

E agora vamos a caminho da linha do horizonte, ou seja, até às 5 da madrugada, hora de Lisboa. Sou o Edgar Canelas e nesta hora, para além da música que trouxemos, vamos ter, como é habitual, panfletos daqui a pouco, hoje dedicados a Jorge Palma e à sua canção Portugal, Portugal. Vamos também conhecer a palavra do dia, a história da palavra do dia, que é a palavra fascina. O Portugalex vai falar, entre outros assuntos, de Stella, que foi condecorada pelo Presidente da República, e de mais broncas no livro do irmão de Lady Di. No final da hora, 90 segundos de ciência. Boa viagem aqui na Rádio Pública.

0: Vizinhos e Sal trouxeram os primeiros temas no que diz respeito à música para esta hora da Linha do Horizonte. Já a seguir, há panfletos.
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Portugal, de 1982. Na letra desta canção, nos versos: tiveste gente de muita coragem e acreditaste na tua mensagem. Já tinhas meio mundo na mão, quiseste impor a tua religião e acabaste por perder a liberdade. O compositor descreve num instante a ascensão gloriosa e a queda do Império Português, seguidas da decadência atual. Nessa entrevista, Jorge Palma relaciona a pergunta essencial do refrão deste tema, "Ai Portugal, Portugal, de que é que tu estás à espera?", com a atitude de dependência secular iniciada na Segunda Dinastia, quando o país se habituou a viver de recursos externos, como as especiarias, o ouro do Brasil, as remessas dos imigrantes ou, no nosso tempo, as verbas europeias. Os versos "não se pode estar direito quando se tem a espinha torta" são explicados pelo autor com a cultura de subserviência e da hipocrisia associadas a uma palavra, respeitinho. No ano dessa entrevista à SIC, Palma lançara o álbum intitulado Com Todo o Respeito e faz uma analogia de Portugal, Portugal com os temas desse disco, dizendo que também é tradicional o português ter um respeito que às vezes é uma subserviência, que não tem nada a ver com respeito, tem a ver com medo, tem a ver com fragilidade, tem a ver com ignorância. Na mesma entrevista, Palma denuncia ainda a desigualdade na distribuição de riqueza e a assimetria judicial, dizendo que quem efetua roubos ao mais alto nível fica impune, enquanto pequenos infratores são punidos. O músico identifica ainda o parque automóvel do país como exemplo de uma prosperidade ilusória. Podemos, portanto, tirar uma conclusão limpa. Ninguém pode dizer que Jorge Palma não era um compositor político.

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2: Há pouco ouvíamos Carminho, um dos temas do seu álbum mais novo, e agora há um disco também novo que a Antena 1 apoia, é disco RTP Antena 1. São 12 novas canções, um disco de calma, silêncio e contemplação. Reticências, é assim que se chama este novo álbum de janeiro, disco RTP Antena 1 já disponível. Vamos aqui conhecer um dos novos temas.
8: A Preto e Volta é uma canção cujo título quase se autoexplica quando se ouve, não é? Ela fala de um regresso a uma relação e é a segunda faixa do disco. E é um bocadinho esta ideia de que nós, depois de percebermos qual é que é essa nossa nova versão e de percebermos realmente nessa relação, essa nova versão faz sentido um com o outro, descobrimos que podemos, dentro dessa relação, voltar um ao outro. Embora fôssemos pessoas diferentes antes, e a canção foi escrita e depois eu provoquei a Ana Mariano para cantá-la comigo, e ela ganhou toda uma dimensão emocional gigantesca. É, eu adoro a voz dela e acho que a canção ficou assim bem rusty, bem acústica, orgânica, e deixo-vos com Para Ti Volto.
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1: E agora Mafalda Lopes da Costa, explica-nos a palavra que escolheu para hoje. Fascina.
2: A palavra do dia é fascina. A palavra fascina vem do latim de fascina, que significa braçado, molho ou feixe de lenha. O termo deriva de facis, feixe em latim. Na origem, a fascina estava associada a uma prática militar. Inicialmente, a palavra era usada para designar feixes de ramos ou gravetos usados em construções militares para tapar valas ou reforçar fortificações e caminhos lamacentos. Com o tempo, o trabalho de recolher e organizar esses ramos e detritos associou-se às tarefas de arrumação e limpeza em geral, um sentido que se fixou até hoje, onde fascina remete quer para o serviço de limpeza de um quartel, quer para o soldado nomeado para vários serviços de rotina numa unidade, quer ainda para limpeza em geral.

0: Nos últimos minutos, a música de Salvador Sobral e Rita Vian. Tenho alguns recados e depois há Portugalex.
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3: Stella, a intérprete do hit Carro do Pingo Doce, transformou-se numa verdadeira estrela. Cobra 2 mil euros por entrevista, é comentada no Passadeira Vermelha e sabe o Portugalex vai ser condecorada pelo Presidente da República.
4: Vou condecorá-la com a medalha da Ordem de São Gregório por levar o nome de Portugal aos quatro cantos do mundo. Agora, quando estamos no estrangeiro e dizemos que somos portugueses, já ninguém diz Ronaldo ou pai da Fanny. Dizem logo...
3: Stella no jardim. E agora a Stella está a tentar arrancar o microfone das mãos do Presidente?
4: Calma, Stella.
5: Deixa-me ficar.
4: Eu ainda não acabei. Qual é a pressa?
5: Que tenho cá.
4: Qual é a pressa?
5: O Pingo Doce. Jardim.
4: Qual é a pressa?
3: O livro de memórias do irmão da Lady Di continua a dar bronca. Quem já chegou à página 56 sabe que o Manu Spencer conta que a Rainha Isabel II chegou a pensar submeter o filho Charles a uma operação para aproximar as orelhas da cabeça.
6: Sabia disto, Dom Duarte?
7: Por acaso sabia. A Rainha Isabel não queria que continuasse a chamar Dumbo ao seu filho, o Rodrigues dos Santos. Era chato, percebe? Hã?
6: E quando é que a rainha desistiu da ideia?
7: Olha, quando percebeu que se a monarquia fosse ao charco, o Charles podia sustentar-se precisamente a fazer de Dumbo na Disneylândia, não é?
6: Certo. E já leu o livro até ao fim? Vêm lá mais revelações bombásticas?
7: Ui, eu são poucas. Na página 81 diz que o Harry não nasceu ruivo. Enferrujou numa viagem de iate, não é? E na 112 diz que a rainha não teve mais de 30 corgis, como se lê na imprensa. Era sempre o mesmo, com perucas diferentes, percebe?
6: Obrigado, cá o esperamos para comentar a próxima bronca. 30 mil mosquitos estéreis foram libertados em Lisboa. A ideia é pô-los a competir com os machos férteis no acasalamento com as fêmeas, porque como foram esterilizados, não se vão reproduzir. E assim ajudar a controlar a reprodução da espécie.
3: O conservador Paulo Núcio, do CDS, já se manifestou.
8: Mas o que é isto? Estão a incentivar os animais a copular, sem ser para efeitos de procriação? É isto que estamos a ensinar às nossas crianças? Lisboa vai colher orgias de mosquitos. Bom, eu até tenho medo do que virá a seguir. Mosquitos fêmeas com cintos de ligas. Pomos com botas de couro. Atento, pudor. Oh, não. Lá vem outra vez o touro que me colheu.
3: Pelo seu lado, o PAN está preocupado com a vida familiar dos mosquitos.
9: O PAN exige que sejam feitos tratamentos de fertilidade aos 30 mil mosquitos abusados pela Câmara de Lisboa. Roubaram-lhes o sonho de constituir uma família. Isto não se faz.
3: Portugalex pergunta: será que a Stella do Pingo Doce vai tirar o microfone ao Seinfeld?
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A música nos últimos minutos aqui na linha do horizonte foi trazida por Ban, Nena e agora Joana Espadinha, com uma grande mão cheia de convidadas. Já a seguir, a ciência.

0: Sou Vera Lazzaretti, investigadora auxiliar no Centro em Rede de Investigação em Antropologia aqui no ISCTE. Cheguei a Portugal em 2021 com um projeto sobre segurança e património e seus alinhamentos e interações urbanas, que nasceu do meu trabalho de campo no norte da Índia, onde faço investigação desde 2009. Na cidade de Varanasi, trabalhei num contexto de forte polarização política e afirmação de nacionalismo hindu. E tive a oportunidade de observar que a presença da polícia e medidas de segurança em torno de um contexto multireligioso partilhado por hindus e muçulmanos contribuíram para um processo de monumentalização majoritária que privilegia práticas hindus enquanto património. E esse processo, claro, transforma o bairro e alterou as relações entre as comunidades, excluindo os muçulmanos e as minorias. Tive a oportunidade mais recentemente de explorar essas questões também num contexto muito diferente em Lisboa, com a ajuda de uma pequena equipa que não cria. E a Muraria é um bairro cujo imaginário popular de lugar marginal e ao mesmo tempo mítico é em grande parte construído por discursos de património e segurança. E hoje estes discursos cruzam-se com processos de regeneração urbana, turismo e diversidade cultural num contexto de crescente retórica securitária anti-imigrantes. Portanto, o meu objetivo é compreender como segurança e património se alimentam mutualmente e moldam no dia a dia a vida urbana e os futuros possíveis das cidades, e até que ponto são ou não promotores da desigualdade urbana.
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1: Cinco horas em Portugal Continental e na Madeira, são quatro nos Açores. Bom dia, Pedro.
2: Bom dia, Noémia.
1: Vamos aos temas em destaque nesta edição.
2: Com os olhos no impacto social do crescimento do turismo, o Presidente da República pede uma estratégia a prazo para uma nova etapa no setor. Já o Presidente da Confederação do Turismo alerta que o crescimento atual não é sustentável. PS e Chega saíram desiludidos das reuniões com o Governo sobre o Orçamento do Estado para o próximo ano. Os encontros prosseguem hoje com os restantes partidos. O Ministro da Reforma do Estado espera que não seja necessário um racionamento dos combustíveis, mas admite que o Governo não tem controle. Declarações de Gonçalo Matias ao programa da Antena 1 Política com assinatura.
1: Esta altura em Ponta Delgada estão 18 graus, 21 em Lisboa, 22 em Faro e em Coimbra, 23 no Porto e 24 no Funchal. As notícias às 5, a edição é de Pedro Guilherme.
2: O Presidente da República alerta para o impacto social do crescimento do setor do turismo em áreas como, por exemplo, o acesso à habitação. António José Seguro assume, no entanto, que é necessária uma nova ambição no setor do turismo. Na Cimeira do Turismo Português, ontem em Lisboa, o chefe de Estado pediu responsabilidade e uma mudança de paradigma. João Alexandre.
3: É uma nova etapa para um setor que tem sido um dos motores da economia nacional. António José Seguro faz o diagnóstico e admite que nem tudo correu bem com o crescimento do turismo.
4: O crescimento da atividade turística trouxe benefícios evidentes para o país, mas trouxe também novas responsabilidades. Quando a concentração turística ultrapassa a capacidade de resposta dos territórios, das infraestruturas e dos serviços, surgem problemas que não podem ser ignorados.
3: Entre os problemas, a mobilidade ou a habitação, António José Seguro pede aos responsáveis públicos responsabilidade.
4: As decisões que tomamos hoje terão consequência na vida das comunidades, na organização das nossas cidades, no acesso à habitação, na utilização de recursos naturais e na relação entre residentes e visitantes. O setor, os seus dirigentes e os responsáveis públicos têm de assumir essa responsabilidade. A competitividade turística não se mede apenas pelo número de visitantes.
3: Ou seja, diz o Presidente da República, uma nova ambição.
4: Uma ambição que não se limita a aproveitar as oportunidades que ainda existem, mas que preparem o país para os desafios que já se anunciam. Uma ambição que aproxima as políticas públicas e a iniciativa privada numa estratégia de médio e de longo prazo. Uma ambição assente na sustentabilidade económica, social e ambiental.
3: Num discurso de encerramento em que António José Seguro não quis esquecer o tão aguardado novo aeroporto.
4: O novo aeroporto de Lisboa é uma questão decisiva para a capacidade futura do país. A evolução da TAP é igualmente relevante. São matérias que exigem visão, planeamento e capacidade de execução. Não podem ser tratadas apenas em função das necessidades imediatas ou de encaixes financeiros.
3: Recados do chefe de Estado com vários destinatários para que Portugal continue a ser um dos principais pontos de chegada do turismo mundial.
2: Presidente da República, António José Seguro. Já o Presidente da Confederação do Turismo antecipa o futuro para o turismo nacional com números diferentes dos registados nos últimos anos. Francisco Calheiros diz que o crescimento atual não é sustentável e admite que o modelo futuro deve passar por acrescentar valor.
5: Nós não podemos continuar a crescer da maneira que crescemos, quer dizer, eu disse, não é sustentável para ninguém, nem para nós, nem para as estruturas, nem para os turistas. Eu acho que nós passamos agora de uma altura completamente diferente, é a altura da criação de valor. É isso que estamos a verificar este ano, 1,5% de crescimento em dormidas, 4% em receitas. É isso que eu espero que venha a acontecer nos próximos anos. O turismo deu provas, mais do que provas, temos feito bem o nosso trabalho e eu acho que vamos continuar a ser, de facto, o grande motor da economia.
2: O Presidente da Confederação do Turismo insiste na necessidade de uma solução intermédia até à conclusão do novo aeroporto de Lisboa. Nesta cimeira, o Ministro das Infraestruturas admitiu como possível que a infraestrutura possa arrancar em 2034. Miguel Pinto Luz afirmou que o Governo está a convidar a ANA Aeroportos, a concessionária, a antecipar a previsão que aponta no mínimo para 2035. Já o Presidente do Conselho de Administração da ANA, José Luís Arnoux, não fecha a porta a um prazo mais curto, embora avise que nem tudo depende da concessionária. Continua hoje a ronda de encontros entre o Governo e os partidos com assento parlamentar para a apresentação das linhas gerais do Orçamento do Estado para o ano que vem. O JPP é o último a ser recebido num dia que começa com o PSD e CDS a reunirem-se com o Ministro das Finanças, Joaquim Miranda Sarmento, e dos Assuntos Parlamentares, Carlos Abreu Amorim. O PS e o Chega foram recebidos ontem e no final das reuniões disseram que faltam medidas de apoio às famílias no Orçamento do Estado para 2027. O líder da bancada parlamentar do PS, Eurico Brilhante Dias, adianta que a inflação média prevista pelo Governo para 2027 estará em linha com a deste ano.
0: A inflação tem, nos últimos meses, andado em torno dos 3 a 3,3, 3,4% em termos homólogos e o Governo prevê para este ano uma inflação média equivalente a 2026, quando nós sabemos que uma parte do ano foi anterior à guerra do Médio Oriente. E por isso o Governo prevê menos crescimento nominal, em particular da receita, o que faz antever que não dispõe de nenhum mecanismo, de nenhum instrumento de apoio às pessoas, em particular para o aumento dos combustíveis e para o aumento do custo do cabaz alimentar.
2: O líder da bancada socialista, Eurico Brilhante Dias. Antes do PS, foi a vez do Chega reunir-se com o Ministro das Finanças. O líder parlamentar, Pedro Pinto, saiu desiludido da reunião com o Governo, que acusa de não querer baixar os impostos. A mesma ideia foi partilhada durante a noite pelo líder do Chega, André Ventura, numa entrevista à RTP.
6: Descer os impostos dos combustíveis é uma questão de justiça. Volto a dizer, passa a fronteira aqui ao lado e perguntem-se porquê que em Badajoz é mais barato do que em Elvas. Porquê? É porque Espanha tem petróleo? Não, com certeza. É porque Espanha tem melhores relações com os países produtores de petróleo? Não. Eles não conseguem largar os impostos sobre os combustíveis porque isto alimenta o orçamento do Estado. Esse dinheiro que metemos na REN, só para dar um exemplo, dava para descer o IVA dos combustíveis até ao fim do ano. Portanto, não me venham falar em déficit e não me venham falar em usar
7: bem
6: o dinheiro.
7: Cerca de 300 milhões.
6: Sim, olha, era o que dava para descer o IVA até ao final do ano.
2: O presidente do Chega, André Ventura, entrevistado esta noite na RTP. O Governo espera que não haja necessidade de racionamento de combustível, mas assume que não tem controle. Em entrevista à Antena 1, o ministro da Reforma do Estado, Gonçalo Matias, explica que se vive uma crise internacional grave com impacto no preço da energia.
8: E o que nós estamos a fazer é dizer a verdade às pessoas. E a verdade é esta. Nós enfrentamos uma crise internacional grave, com duas guerras ativas, uma delas com efeitos diretos, bom, as duas com efeitos diretos nos preços dos combustíveis.
9: Mas admito, ou vê de alguma forma no horizonte a possibilidade de chegarmos a um ponto de racionamento de combustível?
8: Eu espero que não, eu espero que não. Repara, nós não temos sobre isso nenhum controlo, porque isso é uma matéria que resulta de um conflito internacional entre várias potências internacionais, mas nós não temos nenhum controlo sobre o conflito internacional e, portanto, é preciso sermos realistas. Aquilo que o Governo, na minha opinião, tem sido é realista e responsável.
2: O Ministro da Reforma do Estado comenta também as declarações do socialista Mário Centeno, que afirmou que se não houver uma revisão das metas orçamentais por parte de Bruxelas, o Estado vai ter de cortar 12 mil milhões de euros nos próximos dois anos. Gonçalo Matias diz que Mário Centeno devia explicar o que quis dizer e garante que a dívida está sob controle.
8: Nós temos a nossa dívida sob controle e a ser reduzida. Nós não temos déficit. Nós estamos num ano atípico entre crise internacionais e o comboio de tempestades interno. E mesmo assim vamos terminar o ano sem déficit. Claro que se pode dizer, mas porquê isso? Porque há um compromisso com as contas certas. E enquanto for possível manter as contas certas e continuar numa trajetória de redução da dívida e continuar sem déficit, isso só dá aos portugueses e aos mercados internacionais maior confiança. Portanto, se nós compararmos com Espanha, que tem déficits elevados, com França, que tem déficit, Portugal está numa situação estável e isso é internacionalmente reconhecido.
2: Declarações do Ministro da Reforma do Estado, Gonçalo Matias, no programa Política com Assinatura. Entrevista de Natália Carvalho para ouvir depois das notícias das 10 da manhã na Antena 1 e também nas plataformas de podcast. Foram encontrados sem vida os dois trabalhadores que ficaram soterrados ontem à tarde numa obra em Porto Covo, no Alentejo. As buscas para encontrar as vítimas já terminaram, depois da segunda vítima ter sido encontrada depois das 11 da noite. Foi o que explicou à Antena 1 o comandante sub-regional da Proteção Civil do Alentejo Litoral, Tiago Bugio.
10: Pelas 23h15 encontrou-se o segundo corpo do trabalhador que estava soterrado. Estava a uma profundidade superior à do anterior, daí ter obrigado a trabalhos mais profundos e também a garantir as condições de segurança. Neste momento, a Autoridade para as Condições de Trabalho encontra-se no local. Cabe a esta entidade, portanto, fazer a averiguação da causa do sinistro.
7: Os homens tinham 26 e 28 anos, ambos de nacionalidade estrangeira. O acidente ocorreu durante a tarde de ontem nas obras de construção de um hotel em Porto Covo, no concelho de Sines.
1: Pedro Guilherme, com as notícias às 5 na RTP Antena 1, de regresso às 6 e em simultâneo com Madeira, Açores e Mundo. Toda a informação em permanência na internet em noticias.rtp.pt. São 5h10, manhã de terça-feira, 29 de setembro. Estamos juntos, até bem perto das 7.
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1: 213820033, 213820033 e 213820034. Já sabe como se processa, liga para cá, inscreve-se e estaremos à conversa ao longo destas 2 horas de emissão. Pode também, se preferir, enviar mensagem através do WhatsApp da Antena 1, 912120501. Envie preferencialmente mensagem de voz. Abro esta hora de emissão com Napa e Jovem Dionísio e o Amor de Novo. Uma manhã com apoio técnico de Fábio Ribeiro, a produção é do Carlos Mateus. Ligue para cá para estarmos então à conversa ao longo das próximas 2 horas.

É o amor de novo, Napa, com Jovem Dionísio na abertura desta hora de emissão, amanhã de terça-feira, 29 de setembro. Estamos a ligar Portugal até bem perto das 7 da manhã. Já sabe que pode e deve ligar para cá para inscrever-se, para estarmos à conversa. 213820033 e o 213820034. Esses são os dois números de telefone disponíveis. Há também a possibilidade de enviar a sua mensagem através do WhatsApp da Antena 1, o 912120501. Venham daí as histórias daquilo que se passa no país, das festas que ainda vão acontecendo, das vindimas que aconteceram até há relativamente pouco tempo e em alguns sítios ainda deverão provavelmente continuar. Enfim, venham daí as histórias para um arranque animado desta terça-feira.

0: É o gigante Jorge Palma. Dá lume para celebrar também uma carreira absolutamente extraordinária deste músico e compositor.
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0: São 5h19 e ao telefone está o primeiro ouvinte desta terça-feira, Joaquim Lima de Sabento. Joaquim, bom dia.
5: Bom dia, dona Noémia.
0: Bom dia. Está a ligar de Viseu? É de Viseu? Onde é que você está?
5: Eu estou numa terrazinha aqui em Pascoal, a 1 quilómetro de Viseu, distante.
0: Portanto, em Viseu, mas aqui com notícias da Serra da Estrela.
5: Minha esposa é de lá.
0: Ah, ok. É porque eu não estava a perceber como é que você de Viseu conseguia ver a Nacional 34 que fica ali na zona da Serra da Estrela.
5: Passo às vezes lá algumas vezes. Já passei muita vez para lá, que eu fazia lá a feira, mas agora já deixamos, que já temos... Já tenho 77 anos e ela também.
0: Uhum.
5: E a gente, como aquilo era um bocadinho longe, deixamos. Depois também já me deu um AVC, deu uma infecção na bexiga e tal, isto tem andado um bocadinho complicado.
0: Preferiram assentar a Reais em Viseu?
5: É verdade. É, sempre cá moramos. Já temos casados há 55 anos.
0: Ah, que maravilha.
5: E sempre cá. Fiz cá uma barraquita, olha, diz que cá estamos.
0: Pronto, e a barraquita aí está e está lindamente, porque assim estão os dois também nessa zona belíssima do país. Joaquim, já voltamos a falar também sobre estas suas experiências em Viseu e noutros sítios de Portugal, mas para já o Joaquim ligou também para dar conta de uma estrada que está cortada ali no Parque Nacional da Serra da Estrela.
5: Exatamente, dona Noémia. É de uma incapacidade, para mim, sou leigo nisso, só tenho a quarta classe, mas como é que uma câmara de Manteigas, Gouveia, Ceia, Ulhé, e inclusive a Guarda, Belmonte e Companhia Limitada, conseguem ter uma estrada parada ali onde há tanto turismo e pode haver uma catástrofe qualquer em Manteigas? Como é que eles resolvem um problema daqueles, se hoje há máquinas industriais que chegam ali e fazem um desvio de uma estrada e aquilo não deve estar interrompido aqui. Eu não sei o que é que se passa, se é o Parque Nacional da Serra, se é dos Amigos da Serra, se que é. Mas isto é inadmissível. Como é que a gente tem que dar uma volta de 70 quilómetros, talvez ou mais, para ir a Gouveia à Manteiga? Hoje não consigo compreender.
0: Joaquim, estou a percebê-lo, mas estou aqui com dúvidas, até porque não conheço bem esta história, mas esta estrada está fechada assim há tanto tempo, é isso?
5: Acho que já há por volta de um ano, se não há mais.
0: Ah, ok.
5: Se não há mais.
0: Pronto, por isso não estava a compreender-se o porquê de... Podia ter acontecido recentemente, não é? Mas, portanto, há mais ou menos, acessivelmente um ano, que não é possível então transitar na Nacional 34.
5: Nada, depois metem aquilo da pousada de São Lourenço, acho que é assim que é, para Manteigas. Há lá uma estradazita de Macdan, um bocadito, que aquilo, olha, é um nojo autêntico, quem lá passa de carros... Fica tudo cheio de pó e com o calor que tem ido é tão pior. Uhum. Ou menos que se juntassem, não sei quem é que vai, e alcatroassem aquele bocadinho.
0: Certo. Portanto, no caso, a alternativa feita para esta ligação entre o Parque Nacional da Serra da Estrela e Manteigas também não está em boas condições, é isso?
5: Nada. Aquilo é não é nem falar. Aqui há tempos, porque nós temos lá família, a minha mulher tem lá família, e quem diz eu diz outras pessoas, não é? Passamos por lá, eu cheguei lá embaixo, nem sei se o carro era preto, se era branco, se era azul, se era se o que era, tudo, nem se pode abrir os vidros, nada. Aquilo é. Só quem vê e só quem passa por lá. Mas aquilo com as máquinas que nós temos hoje, não se faz um desvio, que aquilo é xisto, provisório, até arranjarem aquilo, ou se faz um andame em ferro, uma coisa qualquer, já me digo para passarem caminhões ou caminhonetes de excursões. Mas o cara, então se há uma catástrofe em Manteigas, um problema qualquer, como é que eles resolvem aquilo das ambulâncias para irem para os hospitais, senhor?
0: Pois não sei, Joaquim, fica aqui este seu reparo relativamente a esta questão desta estrada nacional aqui na zona do Parque Nacional da Serra da Estrela. Ora, e Joaquim? O Joaquim, portanto, a sua esposa é daqui desta zona da Serra da Estrela, não é? De Manteigas. O Joaquim é de Viseu?
5: Sim, sim.
0: Portanto, nascido, crescido...
5: Pascoal mesmo.
0: Como é que vocês, há 50 e tal anos, se cruzaram?
5: Olha, dona Noemi, eu era marmorista. Trabalhava com mármore.
0: Sim.
5: E depois fomos lá, até fomos lá sentar um jazigo, pronto, onde tem aquelas gavetas de mortos. Olha, depois engraçamos um com o outro e pronto,
0: namoramos. Ah, mas Joaquim,
5: diga,
0: como é que você fisga o olho na sua esposa, estando você a fazer um jazigo de mármore? A senhora estava o quê? A pôr flores numa campa? Como é que vocês cruzam?
5: Ela ainda era uma criança e eu também ainda era novo. Nós há 3 anos de diferença de um do outro, eu sou mais velho, 3 anos.
0: Uhum.
5: Ela tinha 14 anos, já, pronto, andava a trabalhar lá na fábrica da Sotave e Manteigas.
0: Ah.
5: Depois o pai dela era o coveiro de lá e nós andávamos por ali perto, olha. Ela julgou que eu era Deus Nosso Senhor. Já nunca mais largamos a dona Noemi. Depois foi para a tropa. Depois era muito longe quando eu era condutor na tropa, dos oficiais. E depois, resolvemos juntar os trapos, ritos um com o outro. Casámos, ela ainda era menor, os pais tiveram que dar ordem.
0: Autorização, sim, mas isso
5: exatamente.
0: Acontecia muito nessa época.
5: É, na altura era assim, olha, cá estamos. Desse casamento nasceram 3 filhos maravilhosos. E olha, cá andamos, não é, Noémia?
0: Quem diria, não é? Você...
5: Já tenho bisnetos, dona Noémia.
0: Ah, pois, porque vocês como casaram muito cedo também, e os bisnetos já são grandes, não?
5: Eu já andava na tropa, dona Noémia, porque estamos ao meio da tropa. Eu já tinha ano e meio de tropa, quando nos casamos, ela estava há quase a fazer 18 anos.
0: E você pensou, é agora, antes aquela muda de ideias?
5: Talvez, não é melhor. Graças a Deus, às vezes há, como costuma dizer, umas trombitas, mas tudo passa.
0: Ah, mas isso faz parte, isso em todo o tipo de relacionamentos com os amigos e com os casamentos é assim, há aquele dia em que há umas trombas, há uma sopa de trombas, não é? Mas depois passa, o importante é que depois se dê a volta ao assunto.
5: Graças a Deus, depois, tenho tido um bocado de problemas na saúde, porque deu-me um ABC, mas princípios, mas depois de uma infecção na bexiga, agora... Ando um bocado complicado da próstata, mas olha, vamos vivendo dia a dia, dona Noemi.
0: Nem mais. Isso é ir tratando e ir tentando também viver da melhor forma possível e imaginária. E, vocês costumam dar assim uns passeiositos ou nem por isso?
5: Dona Noemi, eu é assim, nós ainda fazemos poucas, mas ainda fazemos que depois vamos para as feiras vender interiores, nas feiras.
0: Uhum.
5: E já há uns anitos, e agora temos uma coisita de nada, às vezes saímos para falar um bocadinho com as pessoas. Só faço seis feiritas por mês. E aqui pertinho, aqui perto mesmo de Viseu.
0: Pois.
5: Vendemos umas cuecas para as senhoras, para os homens.
0: Olha, é muito necessário.
5: E é, menina, então não é?
0: É daquelas peças que uma pessoa precisa todos os dias. Portanto, há mercado sempre.
5: Por causa das moscas e tudo.
0: Por causa das moscas, está bem, está. Você também que tem a escola toda. Hoje aqui.
5: Só tenho a quarta classe, mas por acaso leio muito.
0: Pois, você é? Pode ter a quarta classe dos livros, mas a escola também toda da vida tem, não é? Oh.
5: Um bocadinho. Já passei por mal bocado, para não é? Desde os 14 anos, é por isso que eu ainda hoje, olha, até. Mas isto ficará para outra altura, se nós temos aqui a ocupar muito tempo da antena. Porque é inadmissível também aqui uma coisa que é rápida. Isto depois pode ser mais bem explicado. Como é que eles querem que não haja casas se não se autoriza? Quem tem terrenos mais, pronto, em certos lados, ninguém autoriza a fazer uma casa por causa disto ou por causa daquilo. Mas o que é isto?
0: Olha, são aquelas questões que um dia teremos resposta, mas hoje não será esse dia.
5: Exato, dona Noema, isto terá que ficar para outra altura, porque há pessoas à espera e a gente tem que ser um bocadinho bom para toda a gente.
0: Nem mais. Joaquim, muito obrigado, um grande abraço, um abraço também para a sua esposa.
5: Ela está aqui ao lado, mas gostaria de falar, mas terá que ficar para outra altura, dona Noema.
0: Sim, senhora. Olha, um abraço para os dois e até uma próxima.
5: É, também um abraço aí para todos e para todo o mundo, tudo de bom. E obrigado por me ter aturado, menina.
0: Obrigado, agora é essa.
5: Bom dia.
0: Bom dia. São 5:30 e antes de rumarmos também a outra localidade do país, há que olhar-se para a previsão do estado do tempo para esta terça-feira e no que diz respeito às máximas. Penhas Douradas deverão chegar aos 17 graus, Guarda 19, Ponta Delgada 22, Bragança e Viseu 23, Viana do Castelo, Braga, Vila Real, Porto, Porto Alegre, Lisboa, Setúbal e Faro 25, Aveiro 26, Coimbra, Castelo Branco e Leiria 27 graus, Santarém e Funchal 28, Beja 29, Évora com uma máxima de 30 graus numa terça-feira de chuva, por vezes forte, a partir da tarde, em especial no norte e no centro. Pode contar também com vento forte, com rajadas no litoral norte e centro e nas terras altas. Madeira com descida da temperatura máxima nas zonas mais altas, com chuva a partir do meio da tarde. Açores também com chuva na previsão fraca. Durante a madrugada e manhã, o sol deverá espreitar por entre as nuvens ao longo do dia. 5 e 31 21 382 0033.
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0: Antes de espreitar o WhatsApp, que tem já também mensagens, vamos falar sobre festas. E elas estão aí, estão em força, são as últimas festas do verão. Bom dia, Manuel Alves Faria.
6: Olá, Noel.
0: Bom dia.
6: Era para dar aqui ler aqui o programa das festas, que já começou no domingo.
0: Festas essas, portanto, festas em honra de São Miguel em Sarzedo.
6: Sim, senhora.
0: Braga.
6: No domingo foi a feirinha, às 14h, a feirinha de terra. E às 16h, jogos tradicionais. Agora, dia 29, ontem.
0: Que é hoje?
6: Sim. A missa em honra de São Miguel, a novena, às 20h30.
0: 8h30 da noite, sim, senhor.
6: Dia 2 de outubro, missa às 20h30, novena de seguida, procissão de velas, às 22h, na apresentação do plantel do GCD de Cerzedo à população.
0: Uhum.
6: Hoje às 23 é DJ Peter ou LF, não sei como é.
0: DJ
6: e
0: Peter.
6: E Mendes da Concertina, o grupo. E Mendes da Concertina.
0: Uhum.
6: E depois às 0h30 DJ Ivan Brox. E depois, 3 de outubro, início do preparatório, do peditório pela freguesia com o grupo de bombos Estrelas do Norte. Às 22, banda Milênio. Às 23, grandiosa sessão de fogo de artifício. 4 de outubro, às 10h30, Eucaristia, presidida pelo arcebispo primaz de Braga, Dom José Cordeiro, em honra do padroeiro São Miguel. Às 14h30, grandiosa procissão, acompanhada pela fanfarra dos escuteiros de Cerzedo e pelo rancho folclórico de São Torquato. Às 16h30, atuação do grupo de folclore de São Torquato, do rancho, e às 17h, sorteio de rifas. E queria aqui dizer uma coisa, porque, quer dizer, nós temos isto muito, as igrejas agora estão muito bonitas, porque teve aqui um senhor padre de 50 anos, e ele metia os santos, pegava nos santos, batiam-se lá para o sote e estavam todos, alguns não sabia deles, outros estavam todos velhinhos. E nós pusemos tudo novo, ou aqui também na Igreja de Calvos, que são três freguesias que o São Padre faz, na Igreja de Calvos estava telhado a cair e tudo, nós arranjámos tudo. Pagámos para arranjar os santos, que não é pouco, gasta-se mais do ordenado de um mês.
0: Pois.
6: Cada pessoa arranja um santo, paga mais do, não chega ao ordenado de um mês, ou pôr bonito como pertence.
0: E é um trabalho muito especial também que é feito por algumas pessoas, pois, são algumas pessoas é que têm essas capacidades.
6: É caro, a arte saca é muito caro, mas temos aqui, comprámos uma senhora nova também, a senhora da Lapinha, e este ano na festa foram 11 andores, foi os santinhos todos que haviam na igreja, foi tudo na procissão.
0: Ah, mas vocês aí vingaram-se, não é? Portanto, os santos andaram durante não sei quanto tempo para aí escondidos e toca a metê-los todos na rua para serem vistos,
6: pois,
0: como deve ser.
6: E agora aqui em Calvos, que é São Lourenço de Calvos, e Cerzedo, as freguesias estavam juntas, agora já separaram outra vez. E também é nos Gêmeos. Mas aqui e lá embaixo também Cerzedo, também se arranjaram. Agora vamos ver, não sei, aqui no programa não tem nada, não sei se vão os santos todos ou não, mas nós aqui foi os santos todos. Todos cantos a vivo, pequeninos e grandes, foi tudo.
0: Foi tudo para a rua, apanhar ar, que andaram durante muito tempo escondidos, não é? Portanto, toca pois. Aproveitar a festa para...
6: Porque
0: para...
6: fica caro, mas olha, eu de imprimir antes caro, não bebo café, não fumo, não tomo café e ajudo. Ajudo bem também para lá.
0: E assim, cumpriu-se mais uma vez a tradição e está a cumprir-se com estas festas em honra de São Miguel,
6: porque,
0: ali
6: porque
0: em Cerzedo.
6: Agora vai pouquinha gente à missa e o dinheiro que cai na igreja é pouco. E nesses dias o seu padre pediu para agora as obras de uma casa, que era os escuteiros e para às vezes fazer lá qualquer coisa, ou almoço, que pertence à igreja, está toda velha, mas não convém. Ele disse, o dinheiro de um café, o dinheiro de um café não dá para nada.
0: Mas é assim, mas ó Manuel, se toda a gente ajudar com o de um café, já vai dando para amelhar e vai juntando, vai dando qualquer coisa.
6: Mesmo assim, nem que seja 500 casas, um café, dinheiro de um café não dá nada.
0: Pois claro.
6: Agora, eu disse, é melhor correr a freguesia, casa por casa, e pedir, porque agora a gente, nos cafés estão cheios. Na igreja é meia dúzia de pessoas.
0: Pois, os hábitos agora mudaram. Ó, Manuel, que idade é que o Manuel tem?
6: Eu tenho 68. Estou casado há 45.
0: Ali. E vai...
6: Nós fomos sempre... O que a gente cumpriu, temos, o que prometemos, estamos a cumprir. e ajudar também para a igreja, nós o que prometemos estamos a cumprir. E as pessoas daqui sabem. E os da comissão da igreja já foram milhares que demos.
0: Sim, senhor. João Manuel de Guiolhos, e que continue de boa saúde para poder ajudar também sempre que possível nessas circunstâncias. Manuel, um grande abraço.
6: Ganhámos, nem 600 euros ganhámos. Trabalhei quase dia e noite para ter uma casa. Tenho de pagar o IMI. E eles haviam de dar, olhar bem, mais para quem ganha pouco. Porque uns ganham tantos milhares de euros por mês. Um roubado, outro ganhado, recebem tantos milhares. E um a morrer à fome, nós temos de trabalhar. Agora não há quem queira trabalhar. Eu tenho ido ajudar o meu irmão, porque não há quem queira, antes ainda iam aos jornais, ao dia, ganhar dinheiro. Agora o Estado paga mais a eles, para não fazer nada, do que a nós a reforma. Nós temos de nos enrascar.
0: Oh, Manuel, portanto, são as circunstâncias em que vamos vivendo e sempre na esperança de que as coisas fiquem melhores e mais equilibradas. É. Manuel, um grande abraço para si e boas festas.
6: Um beijinho, com todo o respeito. E eu conheço bem o Sr. José Candeias, que nós já antigamente, na outra estação, já há mais de 30 anos, fizemos aqui convívios. Nós pagávamos, era convívios dos ouvintes da Renascença, agora é do Canal 1, mas nós vamos sempre atrás deles. Eu conheço pessoalmente, que ele veio cá, e eu também, o Oscar Daniel também era colega dele. Eu conheço pessoalmente, depois quero ver se falo com ele.
0: Com certeza, a partir da próxima semana ele estará aqui de volta, pode ligar. Um beijinho!
6: Olha!
7: Volta atrás!
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0: Estamos agora a 19 minutos das 6 e uma pequena ronda pelo WhatsApp da Antena 1 vai dando conta de mensagens que vão chegando. O Dino Magalhães Anadia manda cumprimentos, deseja também aqui um feliz dia de aniversário a um fiel ouvinte da Antena 1, seu amigo Fernando Padeiro, da Padaria dos Olivais. Portanto, um grande abraço para o Fernando, que hoje faz anos, que seja um dia muito feliz. O Catarino da Benedita está também a enviar uma boa terça-feira e a dizer que hoje vai estar na Feira de Runa, portanto, para quem quiser visitá-lo. Também a Célia Gomes Nunes manda um grande beijinho para a melhor professora de inglês de Coimbra. Portanto, não é a Célia, é o Marco Almeida, penso eu. Assinem, por favor, as vossas mensagens, que é para facilitar, pois é o Marco Almeida que manda um beijinho especial para a melhor professora de inglês de Coimbra, que é a Célia Gomes Nunes. Se ela nos estiver a ouvir, a senhora professora, tem aqui alguém que gosta muito das suas aulas. O José António Neves Ferreira, que está no Freixo Mortágua, também a dar-se bons dias. E a lançar também aqui um repto para que as televisões portuguesas vão visitar as aldeias do país de vez em quando, não apenas quando acontecem coisas más, mas aparecerem para mostrar aquilo que acontece um pouco por todo o país. E o Carlos Ramos também, que está na pastelaria Sousa Doce, a enviar os seus cumprimentos para esta manhã de terça-feira.
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0: Para aquilo que vai acontecer esta noite, depois das 8 na rádio, recebemos aqui uma voz que desde pequena canta por causa da mãe Isabel. Com formação em canto lírico e piano jazz, Margarida Campelo esteve sempre ligada à música e acaba de lançar o seu segundo disco em nome próprio, Música de Elevador, uma tarefa que com o Festival da Canção pelo meio lhe ocupou o último ano.
1: Foi espetacular e ao mesmo tempo teve partes um bocadinho menos saudáveis, porque tu ficas mesmo autocentrado, estás a ver? Tipo, vais dormir e tens uma lista inteira, é porque a fazer um disco, a quem dera que envolvesse só. Não há quem dera, mas pronto. Existe se calhar esta ideia romântica para quem não sabe o que é que envolve, que é só fazer a música e envolve muito mais do que isso. E esta multiplicação disciplinar, não é? É uma coisa que às vezes é um bocadinho assoberbadora, acima de tudo para pessoas como eu. Acho que há pessoas que se calhar conseguem lidar com isso de uma forma um bocadinho mais tranquila. Eu não sou uma delas. Estresso. E às vezes só estresse quando chego à cama e fico 2 horas e meia para adormecer a fazer listas inteiras daquilo que tenho para fazer amanhã e sem conseguir dormir de uma forma muito saudável, mas tudo se faz, ou seja, são fases, eu acho que faz parte do processo, mas sim, que tira sono, tira.
0: A Margarida Campelo senta-se nesta mesa para dois com João Pedro Bandeira. À refeição há um arroz de cabidela. Mesa para dois, para ouvir na rádio depois das 8 da noite, um programa que está já disponível em antena1.rtp.pt, na Radio Players e nas plataformas habituais. 213820033 e 213820034, números de telefone disponíveis. Agora Nelson Freitas com Nuno Ribeiro.

0: Ele tem feito imensas parcerias nos últimos anos. É o Nuno Ribeiro, aqui com Nelson Freitas, em Não Deixa, nesta manhã de terça-feira, 29. E se há pouco havia cumprimentos para a melhor professora, neste caso também há cumprimentos para o melhor patrão, pelos vistos. A mensagem chega do José Oliveira da Tocha, que diz o seguinte: bom dia, não é a minha recente equipa daqui, José Oliveira, padeiro, distribuição de pão da Tocha. Envio um abraço para o meu patrão Valentim, que está a ouvir o programa. Ouvi o patrão. Ele lembrou-se de si. E também para o vizinho Armindo, que está também à escuta. Um grande abraço para os três, neste caso, para o José e também para o patrão e para o vizinho. E mais mensagens.
1: Olá, bom dia, Antena 1. Bom dia, Antena 1. Bom dia, Dona Noémia. Beijinho grande da Anitta, que vai aqui na reta do Bordeus.
0: Anitta, bom dia.
1: Para ver se eu descarrego depois do almoço.
0: Pois.
1: Só vim por este meio desejar um bom dia a todo mundo. Um beijinho grande a todo mundo. Beijinho, beijinho, beijinho.
0: Beijinhos.
1: Antena 1, com muita saúde. Beijinho.
0: Lá vai a
1: Anitta camionista.
0: Lá vai a Anitta camionista, né, para mais uma descarga nesta manhã.
2: Bom dia, amiga Noémia. Fala Ilírio Ferreira, de Ferventelos Águeda, já a caminho da cidade dos Chapéus, para mais um dia também de emissão de rádio na Bairrada FM.
0: Uhum.
2: Mando um abraço para todo o auditório, um beijinho para a Noémia, é sempre um prazer ouvir esta magnífica voz. Mando um abraço também para o amigo José do Escoral, ouvinte diário, ele e a esposa, para o amigo Monteiro do Fumeiro e para a Dona Piedade, para todos os feirantes na Palhaça, hoje é Feira da Palhaça, e para todo o auditório da Soberania, não esquecendo os imigrantes também. Beijinhos e abraços, boa terça.
0: Beijinhos.
2: Saúde.
0: Beijinho.
2: Saudações radiofónicas.
0: Beijinhos e um grande abraço, uma boa emissão e já agora boa Feira da Palhaça.
3: Também esqueci para a minha carro a metade, Ana Lima.
0: Pois é, esta é
3: eu amo muito.
0: Com certeza, muito amor aqui nesta mensagem. E é a segunda parte de uma mensagem
3: dia,
0: que começa
3: Dona
0: assim.
3: Noémia. Bom dia a todo o pessoal da roda.
0: Bom dia.
3: Sou Gessley Santos, sou de Santo Meio Príncipe. Quero mandar um abraço para todos os santos meses que estão cá em Portugal. E mandar um abraço para todos os portugueses. E um abraço para vocês da rádio, que eu já peguei a do Estirreto Agave. E também para o mundo inteiro.
0: Ali.
3: Também esqueci para a minha carro a metade, Ana Lima.
0: Pronto.
3: Que eu amo muito.
0: Há muito amor também nestas mensagens do WhatsApp. E por falar em amor, a próxima mensagem, que é do Miguel Dias, também tem aqui uma boa dose de amor incluída. Bom dia, Noémia. Boa terça-feira. Bom trabalho para todos. É só para deixar um beijinho à minha esposa linda e melhor fotógrafa, Cláudia Cardoso. Fizemos agora 16 anos de casados. Foi um excelente resgate que fiz nas encostas da Serra da Estrela. Ela é linda, além de ser uma excelente pessoa. Olha que magnífica mensagem que aqui anda. Uma mensagem de amor, uma das muitas que estão a chegar-se nesta manhã de terça-feira, este dia 29 de setembro. Tem aqui uma boa dose de amor no WhatsApp. Já lá vou, há muitas mais mensagens agora. Damos um salto melhor, dizendo, apanhamos um avião e vamos até ao extremo sudeste dos Açores, até à ilha de São Miguel, aliás, até à ilha de Santa Maria, onde está o Ângelo Bairros. Ângelo, bom dia.
4: Bom dia, boa tarde ou boa noite para o vastíssimo auditório da Antena 1 da TV Mundo.
0: Bom dia, boa tarde e boa noite.
4: Salves,
0: que anda aqui à procura de uma bússola, porque eu andei aqui, quase passava pelas ilhas todas dos Açores até chegar a Santa Maria.
4: Vamos fazer aqui o mini Icarias, o Amariense e o Amariense.
0: Exato, exatamente.
4: A Noémia está certa, aqui há um tempo de trás, nós começamos, vamos falar o Icarias, o Amariense e o Amariense. Atenção, isto é muito bom.
0: Ah, é, muito sim, bom. Senhor.
4: Com a Noémia, que com certeza está tudo bem?
0: Está com certeza e consigo.
4: Graças a Deus, isto é um privilégio. Já tem não, e quero contar o que a rádio faz. O que a magia da rádio faz, quero contar um caso insólito que aconteceu.
0: Então.
4: Isto é importante E Noemi e os ouvintes de Antena 1 vão vir esta. Na Ilha de Santa Maria, eu estava a almoçar no restaurante, tranquilamente. Na Ilha de Santa Maria, eu estava a almoçar no restaurante, tranquilamente. Ok? Onde é isto? E sou o único

0: Nada de nada. Parabéns, senhoras. O que eu já pagar as pessoas educadamente. Educadamente, ok. As pessoas surpresas, não é? Claro. E parabéns. Parabéns. Senhoras, parabéns.
1: Ó, Ângelo, mas essas pessoas eram dos
0: Açores. Que eu ouvi os senhores na antena um.
1: Pois. E essas pessoas são também aí dos Açores.
0: Não, pessoas fora da ilha. Foram tristes que estão de verão, foi no mês de julho. Julho.
1: Vai estar a ver.
0: E através da minha voz, estão a almoçar, dar o salto como eu estava e se eu tivesse dito pela voz.
1: É ali, a voz de facto é muitas vezes reconhecida. É assim, senhor. É assim, senhor. É a rádio a fazer magia, como o Ângelo estava a dizer, e bem, as pessoas vão ficando com o tom de voz.
0: Exato. Pela voz, pois, e as pessoas simpaticíssimas, se você pede mim, parabéns, senhor Ângelo. Fala muito bem na rádio.
1: E você ficou todo contente.
0: Ah, claro, oh, não é minha. Eu não falo bem na rádio, eu falo bem de todo lado. Mas conforme a quarta classe que eu tenho, a educação que eu tenho, a essência não é minha, Gonçalo sabe, o António Valente, do Atlântico, já faleceu há 11 anos, e eu devo, o meu, se não fosse ser visual, o meu sonho era ser locutor.
1: Era ser locutor de rádio? Visual,
0: sim. Mas o António Valente, eu hoje tenho 71 de idade. Tenho 71, dona Noémia. Tenho. Mas o Valente deu-me a oportunidade de dar o microfone à sua frente, à minha frente, e eu fiz o papel do doutor dele. Já faleceu há 11 anos. É verdade. E hoje tenho o Sérgio Lopes, que está na rádio, desde quando eu vou às do Atlântico. Sou bem-vindo e falo na rádio e falo contigo.
1: Rádio do Atlântico que...
0: Clube do Atlântico, Igreja da Maria.
1: Portanto, fica também esse... Olha, se calhar um dia faz assim um programa, um programa um bocadinho mais pequenino, acaba por concretizar esse sonho. Ângelo, não tenho muito mais tempo, porque estamos mesmo a caminho das 6.
0: Bom dia, beijinhos e abraço a todo mundo. Obrigado.
1: Obrigada, um grande abraço. 213820033, 213820033 e 213820034. Ligue para cá e inscreva-se para que possamos estar à conversa depois das 6 da manhã. Ora, e depois das 6 da manhã também estou a tentar aqui convencer um ouvinte que mandou uma mensagem através do WhatsApp, porque ele é de Porto Alegre, do Brasil, e ele acabou de dizer que sim. Estou todo tão contente. Vamos conversar então depois das 6. Estão a completar, ele e a esposa, estão a completar 50 anos de casamento, estão em viagem por Portugal e Espanha, e daqui a pouco vamos perceber então como é que está a acontecer esta viagem deste casal, que depois das 6 vai estar então à conversa connosco. 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
1: E voltamos a ligar também à música depois das notícias às 6. Agora uma breve passagem pelo Brasil. É um aquecimento para aquilo que vai acontecer depois das notícias. Gilberto Gil, ele fecha esta hora a andar com fé. Vamos juntos até bem perto das 7.

0: É o tipo de som que nos remete para uma praia, para o mar, para a areia, para as palmeiras. Gilberto Gil a fechar esta hora de emissão com Andar com Fé. Gilberto Gil a fechar esta hora de emissão com Andar com Fé.
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0: Seis horas em Portugal continental e na Madeira, são 5 nos Açores. Ele vem em ritmo rápido, mas aí está com os temas em destaque para esta edição, Pedro.
2: E com o PS e Chega a saírem desiludidos das reuniões que tiveram ontem com o Governo sobre o Orçamento do Estado para o ano que vem. Os encontros prosseguem hoje com os restantes partidos representados na Assembleia da República. O Ministro da Reforma do Estado espera que não seja necessário um racionamento dos combustíveis, mas admite que o Governo não tem controle. Declarações de Gonçalo Matias ao programa da Antena 1 Política com assinatura.
0: Está em forma, porque veio um impasse de corrida, mas com um belo controle de respiração, sim senhor. Quanto às temperaturas a esta hora, Ponta Delgada 18 graus, 21 em Lisboa, 22 em Faro e em Coimbra, 23 no Porto e 24 no Funchal. As notícias às 6, a edição é de Pedro Guilherme.
2: Continua hoje a ronda de encontros entre o Governo e os partidos, com assento parlamentar, para a apresentação das linhas gerais do Orçamento do Estado para 2027. O JPP fecha o dia, que vai começar com o PSD e CDS a reunirem-se com o Ministro das Finanças, Joaquim Miranda Sarmento, e o Ministro dos Assuntos Parlamentares, Carlos Abreu Amorim. O PS e o Chega foram recebidos ontem e, no final das reuniões, disseram que faltam medidas de apoio às famílias no Orçamento do Estado para o próximo ano. O líder da bancada parlamentar do PS, Eurico Brilhante Dias, adianta que a inflação média prevista pelo Governo para 2027 estará em linha com a deste ano.
3: A inflação tem, nos últimos meses, andado em torno dos 3 a 3,3, 3,4% em termos homólogos e o Governo prevê para este ano uma inflação média equivalente à 2026, quando nós sabemos que uma parte do ano foi anterior à guerra do Médio Oriente. E por isso o Governo prevê menos crescimento nominal, em particular da receita, o que faz antever que não dispõe de nenhum mecanismo, de nenhum instrumento de apoio às pessoas, em particular para o aumento dos combustíveis e para o aumento do custo do cabaz alimentar.
2: O líder parlamentar do PS, Eurico Brilhante Dias, e antes dos socialistas, foi a vez do Chega reunir-se com o Ministro das Finanças. O líder parlamentar Pedro Pinto saiu desiludido da reunião com o Governo, que acusa de não querer baixar os impostos. A mesma ideia foi partilhada ontem à noite pelo líder do Chega, André Ventura, em entrevista à RTP.
4: Descer os impostos dos combustíveis é uma questão de justiça. Volto a dizer, passa a fronteira aqui ao lado e perguntem-se porquê que em Badajoz é mais barato do que em Elvas. Porquê? É porque Espanha tem petróleo? Não, com certeza. É porque Espanha tem melhores relações com os países produtores de petróleo? Não. Eles não conseguem largar os impostos sobre os combustíveis porque isto alimenta o orçamento do Estado. Esse dinheiro que metemos na REN, só para dar um exemplo, dava para descer o IVA dos combustíveis até ao fim do ano. Portanto, não me venham falar em déficit e não me venham falar em usar bem o dinheiro.
5: Cerca de 300 milhões.
4: Sim, olha, era o que dava para descer o IVA até ao final do ano.
2: O presidente do Chega, André Ventura, entrevistado ontem à noite na RTP. O Governo espera que não haja necessidade de racionamento de combustível, mas assume que não tem controle da situação. Em entrevista à Antena 1, o ministro da Reforma do Estado explica que se vive uma crise internacional grave, com impacto no preço da energia, Gonçalo Matias espera que não seja necessário um racionamento dos combustíveis.
6: E o que nós estamos a fazer é dizer a verdade às pessoas. E a verdade é esta. Nós enfrentamos uma

0: crise internacional grave, com duas guerras ativas, uma delas com efeitos diretos, bom, as duas com efeitos diretos nos preços dos combustíveis.
1: Mas admito, houve de alguma forma no horizonte a possibilidade de chegarmos a um ponto de racionamento de combustível?
0: Eu espero que não, eu espero que não. Repara, nós não temos sobre isso nenhum controlo, porque isso é uma matéria que resulta de um conflito internacional entre várias potências internacionais, mas nós não temos nenhum controlo sobre o conflito internacional e, portanto, é preciso sermos realistas. Aquilo que o Governo, na minha opinião, tem sido é realista e responsável.
2: O Ministro da Reforma do Estado, Gonçalo Matias, é o convidado desta semana do Política com Assinatura. Entrevista de Natália Carvalho para ouvir depois das notícias das 10 da manhã na Antena 1 e também nas plataformas de podcasts. O secretário-geral da ONU, António Guterres, apelou aos Estados Unidos e ao Irão para manterem os esforços diplomáticos com vista à paz. O apelo surge depois de um encontro com o chefe da diplomacia iraniana, Abbas Araghchi, numa altura em que decorrem negociações indiretas entre Washington e Teherão. Em discussão está uma proposta iraniana que prevê a reabertura do Estreito de Hormuz depois da obtenção de um eventual acordo. António Guterres defende que as divergências devem ser resolvidas por via do diálogo e da negociação. O governador do Banco de Portugal lamenta os atrasos de décadas na construção de um novo aeroporto e defende que há condições para encurtar os prazos da nova infraestrutura. Álvaro Santos Pereira foi um dos convidados da Cimeira do Turismo, que decorreu ontem em Lisboa. O governador considera que não há desculpas e que, sem avançar rapidamente, a economia e o país vão sofrer as consequências.
3: Sabem quanto tempo demorou aos turcos para construir um aeroporto? Um aeroporto que é muito maior daquele que vai ser construído cá em Lisboa. Sabem quanto tempo demorou aos turcos? 4 anos. Eu não estou a dizer, eu não estou a criticar ninguém. Só estou a dizer, como país, não é minimamente aceitável que nós estejamos décadas à espera de um aeroporto essencial para Lisboa e não é minimamente aceitável que os tempos de espera não possam ser encurtados de forma definitiva. É bom também ouvirmos que há disponibilidade de todos, portanto, agora, se estamos todos disponíveis para encurtar os tempos do aeroporto, basta fazê-lo. E não há desculpas. Não é a nossa desculpa de burocracia, não pode haver a nossa desculpa de falta de licenciamentos, não pode haver outras desculpas, porque isto é algo que vai afetar o país de uma forma bastante significativa.
2: Álvaro Santos Pereira apontou ainda a falta de infraestruturas como um dos entraves ao turismo e ao crescimento económico. Dá como exemplo a região sul de Portugal continental.
3: O Algarve é a nossa grande região turística e estamos a falar numa das principais regiões turísticas do mundo. Agora, metam-se no comboio e vão até o Algarve, ou venham do Algarve. E nós continuamos a ter infraestruturas, quer a nível de linhas, quer a nível de comboio, quanto a mim são verdadeiramente terceiro-mundistas. Não há outra palavra de o dizer. Não tem havido aposta que devia ter havido e que deve haver a nível de infraestruturas para a nossa principal região turística. Portanto, esse é um dos problemas. Infraestruturas. Nós continuamos a ter infraestruturas deficientes para conseguir desenvolver o nosso setor turístico.
2: O governador do Banco de Portugal, Álvaro Santos Pereira, ontem durante a Cimeira do Turismo em Lisboa. O ministro da Administração Interna reúne-se hoje com as estruturas sindicais da PSP e da GNR para discutir a revisão dos suplementos, carreiras e salários. As negociações, consideradas as mais importantes pelas estruturas representativas, marcam o arranque da discussão do estatuto profissional e do sistema remuneratório. Em cima da mesa está ainda a proposta do Ministério, liderado por Luís Neves, de um suplemento de 160 euros com retroativos a julho e 230 euros em 2027 para unidades específicas. A Associação Sindical dos Profissionais de Polícia foi a única a contestar a proposta. Apesar da luz verde ao novo regime jurídico do ensino de português no estrangeiro, o Sindicato dos Professores das Comunidades Lusíadas considera que há ainda temáticas que necessitam de melhorias. A secretária-geral do sindicato, Teresa Soares, aponta como exemplo as tabelas salariais.
4: Medianamente satisfeitos. Mas claro que há várias coisas que têm que ser melhoradas e a Secretária de Estado tem prometido essas melhoras. Aliás, a partir de 28 de outubro vamos começar a negociar a avaliação e a componente letiva dos professores. É claro que com as tabelas salariais há muito que melhorar, especialmente no caso da França e da África do Sul. Embora os outros países há uma melhoria minimamente aceitável, embora não corresponda aos 15 anos que os professores estiveram a aguardar ter aumentos salariais, que era uma coisa que o Instituto Camões se recusava.
2: A secretária-geral do Sindicato dos Professores das Comunidades Lusíadas, Teresa Soares. Governo e sindicatos chegaram a acordo para o novo regime jurídico do ensino de português no estrangeiro. As novas regras vão entrar em vigor a 1 de janeiro do ano que vem, ao fim de 11 rondas negociais e mais de uma década de trabalhos. Há novas regras para a estabilidade e valorização salarial das carreiras de leitores, professores e coordenadores. É o que explica o ministro dos Negócios Estrangeiros, Paulo Rangel.
5: É uma revolução. Porquê? Porque nós verdadeiramente não tínhamos um regime jurídico consistente, estável, articulado, que enquadrasse os vários profissionais que aqui temos, os leitores, os professores, os coordenadores. Não tínhamos um regime legal consistente, que desse estabilidade, que desse previsibilidade às carreiras. Depois, a valorização salarial e remuneratória, que andará, enfim, em média, à volta dos 20%, e que vai ser feita em três tranches, uma em 27, outra em 28 e outra em 29, com um princípio que não existia na lei anterior, que é da atualização anual. É que estes servidores do Estado estavam a receber o que recebiam em 2009.
2: Ministro dos Negócios Estrangeiros, Paulo Rangel, estão agora abertas as negociações para a avaliação do desempenho e componente letiva. A próxima reunião está marcada para 28 de outubro. Foram encontrados sem vida os dois trabalhadores que ficaram soterrados ontem à tarde numa obra em Porto Covo, no concelho de Sines. As buscas para encontrar as vítimas terminaram à noite, depois da segunda vítima ter sido encontrada depois das 23 horas, foi o que explicou a Antena 1, o comandante sub-regional da Proteção Civil do Alentejo Litoral, Tiago Bugio.
6: Pelas 23h15 encontrou-se o segundo corpo do trabalhador que estava soterrado. Estava a uma profundidade superior à do anterior, daí ter obrigado a trabalhos mais profundos e também a garantir as condições de segurança. Neste momento, a Autoridade para as Condições de Trabalho encontra-se no local. Cabe a esta entidade, portanto, fazer a averiguação da causa do sinistro.
2: Os homens tinham 26 e 28 anos, ambos de nacionalidade estrangeira. O acidente ocorreu durante a tarde nas obras de construção de um hotel em Porto Covo, no Alentejo. E da minha parte está tudo, não é, Gonçalves? Até amanhã.
1: Olha que feliz que tu estás. Até amanhã.
2: Já vou descansar.
1: Pedro Guilherme com as notícias às 6 na RTP Antena 1, simultâneo com Madeira, Açores e Mundo. 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São 6h11.
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1: 213820033, 213820033 e o 213820034. São os dois números de telefones que estão então disponíveis para que possamos estar à conversa até bem perto das 7. E já vamos, com a ajuda do olhar de um brasileiro, passear por Portugal. Para já, Luca Argel com Do Cabo do Mundo, nesta abordagem a Foi Por Ela. Bom dia.

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0: São 6h17 nesta manhã de terça-feira. Aproveito para espreitar o WhatsApp e para desejar uns bons dias. Também a Luís Dias, que manda mensagem e que deseja um dia feliz para todos, mas em especial para o Miguel Padeiros, da Ribeira de Pena. Portanto, fica também aqui este cumprimento enviado. Bom dia para desde São Jorge nos Açores. Abraço também enviado pelo Lino Brasil. Também outras mensagens que vão chegando. Bom dia, Noémia, natural de Lamego, a ouvir o programa desde São Marcos, a Gualva Cacém, a tomar um café na pastelaria com fabrico próprio do Jack. E a ouvir o programa. Filipe Ribeiro, um grande abraço, obrigada e bom café, não é? Em Génova, está o Jorge Teixeira, que vem em direção a Portugal. Boa viagem, Jorge, e a todos os que estão na estrada nesta terça-feira 29. Estamos, então, nesta emissão também a fazer uma ronda quase pelo país. Já aqui falámos de algumas festas que ainda vão acontecendo e que vão juntando muitos portugueses e até forasteiros. E este vem lá do outro lado do oceano, não é, Clavazino? Bom dia!
6: Bom dia! Como vais, Noémia?
0: Bem, obrigada! Isto foi uma epopeia. Você não está a ver o que aconteceu aqui na rádio para estar à conversa consigo.
6: Sério?
0: Sim, porque andávamos aqui a tentar fazer ligações de todo o lado possível e imaginário através do WhatsApp, mas não estava a funcionar.
6: É verdade, eu tentei até chamá-lo também, mas estamos falando, isso é o que mais importa.
0: É exatamente. Então, Clavazino, um homem de Rio Grande, sul do Brasil, Porto Alegre, que alguns na sua vida encontra uma portuguesa.
6: Veja só a minha felicidade, né?
0: Pois, ela é de Braga. Havia, aliás, uma canção cantada por alguém que falava do português de Braga. Neste caso é a portuguesa de Braga que se cruza com alguém de Porto Alegre. Como é que isto aconteceu? Onde é que vocês se encontraram?
6: Isso eu não sabia, mas só preciso retificar, desculpa. Na verdade, a Alzira é de Valongo do Volga, que é uma freguesia de Aveiro.
0: Ah, ok. Eu vi aqui Braga, esqueça lá.
6: Sabe que hoje estamos em Braga.
0: Ah, pronto.
6: Ontem passamos por Cesedo, conforme comentei ali onde o seu Manuel estava falando, que nós estávamos lá na Quinta dos Olivais, perto, no Pé da Régua. Fizemos o passeio de comboio ali entre Pé da Régua e Pinhão, né? Então, passamos por Amarante, estamos passando por muitos lugares. Então, hoje estamos em Braga, onde pretendemos ficar talvez mais um dia, para depois dar sequência a essa viagem.
0: Clavazino, e como é que vocês escolhem os sítios onde vão parar? Já vieram com a viagem toda planeada? Vão decidindo assim conforme o dia, se avançam?
6: Olha, contrário ao que pensa a minha mulher, mas ela já concorda um pouco comigo, eu não faço um planejamento de onde chegar e quando. Eu escolho uma região e naquela região muito baseado nos programas da Antena 1, do Zé Candeias e você, que falam das aldeias, dos locais.
0: E você vai tirando apontamentos lá no Brasil, é isso?
6: Isso. Eu viajo o tempo todo com vocês e vou colocando isso numa nota pessoal que eu tenho de viagem, os locais em Portugal ou em outros lugares que eu quero conhecer, e depois, então, a gente chega numa região mais central, vamos dizer, e a partir dali eu puxo as minhas informações e daí fazemos uma sugestão e decidimos se vamos por esse lado ou por aquele. É algo aleatório.
0: Olha que maravilha.
6: Não dá muito certo, mas no geral o resultado é muito bom sempre.
0: Às vezes não dá certo, mas quando não dá certo, dá uma boa história.
6: Muitas boas histórias. esse é o lado muito bom também, porque são experiências que no momento há uma tensão e tudo, mas depois se torna uma diversão.
0: Oh, Clavezinho, você e a Alzira, e bom dia Alzira, que já ouvia rir aí por trás, não é?
7: Bom dia, menina Noémia.
0: Bom dia. Portanto, estão de férias há quanto tempo?
6: Nós começamos no dia 10 de setembro, a nossa viagem em Porto Alegre, na véspera do nosso casamento, que foi em 11 de setembro de 1976.
0: Portanto, fizeram 50 anos de casados. Boas, bodas de ouro.
6: Dois filhos maravilhosos, duas netas, que é a Tereza e a Maria Isabel, nossos filhos Marcelo e Marcos, são os nossos tesouros, as nossas noras. O Marcelo é casado com a Cristine e o Marcos é casado com a Renata. E eles moram em Porto Alegre, estão formados, enfim, a vida deles muito bem encaminhada, graças a Deus.
0: E perguntar-lhe isso, os seus filhos estavam também no Brasil.
6: Oi?
0: E perguntar-lhe isso, os filhos estavam no Brasil, mas então estão ali muito próximos.
6: Sim, estão lá, têm profissões distintas, estão bem conduzidos na vida, e isso é a maior, satisfação para nós, e o nosso maior compromisso já está resolvido.
0: Ó, Clavezinho,
6: um pouco, embora eu trabalhe ainda, eu estou com 72 anos, mas eu trabalho, tenho uma atividade semi-industrial, ou industrial, que eu produzo grelhas para churrasqueiras, tenho uma empresa de pequeno porte, tipo a Aquarinox, assim, tipo uma Progril aqui de Portugal.
0: Uhum.
6: Então eu ainda estou em atividade que às vezes até um pouco excessiva.
0: Pois, olha,
6: está querendo que eu pare.
0: Olha, Alzira a reclamar, está sempre a trabalhar, não é? Você disse que tinha quantos?
6: 72.
0: Ah, eu percebi 62 e ia perguntar, mas como é que casou aos 12 anos? Eu estava aqui a ficar já numa aflição.
6: Teria algo errado.
0: Sim, não, sim, lá, fazer contas, como é que era possível? Oh, Clavezinho e Alzira, isto é uma espécie de uma lua de mel muito especial.
6: Tem razão, Noêmia, tem razão. Olha, Noêmia, sabe, para nós é uma satisfação muito grande, porque, sabe, lá no Brasil tem a diferença de 4 horas, quando é horário de verão, né?
0: Uhum.
6: Então, quando o programa aqui começa às 5, lá para mim é 1 hora da manhã. Eu escuto toda noite ao vivo.
0: Portanto, nós somos os responsáveis por você ir trabalhar meio a dormir.
6: Eu praticamente durmo bem pouco mesmo. Mas então o que acontece? A gente curte muito isso, essas viagens, os caminhoneiros, o pessoal que anda nas padarias, enfim, entrevistas. É uma viagem que para mim é uma satisfação muito grande. Eu até estive aí no estúdio, mandei uma foto.
0: Eu vi, a fotografia, sim, senhor. Esteve cá em 2019.
6: Isso mesmo, 2019. E depois disso, assim, muitas vezes mandei, mas é a primeira vez que falamos na antena. Tem um livro para entregar para o Candeias, que eu vou deixar aí nos estúdios quando chegarmos a Lisboa, daqui a uns dias. Eu vou deixar aí e vou deixar um para você também.
0: Ah, muito obrigada. Ó, Clavezinho, portanto, agora Braga, estão em Braga. Das cidades todas que já visitaram, porque já passaram por Espanha, não é?
6: Sim. Passamos, claro, naturalmente chegamos em Madrid. Daí fomos para Barcelona, para Valência, Bilbao, depois voltamos aqui por La Coruña, Vigo, enfim.
0: E como é que vocês se deslocaram para estas cidades todas? Está a conduzir?
6: Nós locamos uma carrinha, como vocês falam,
0: uhum.
6: Lá em Madrid, e nos deslocamos até Vigo, sempre de carro, nesse carro. Mas aí o que acontece é que para entregá-lo em Lisboa, haveria uma sobretaxa bastante excessiva. Pois. E nós então entregamos em Vigo e fizemos a passagem para chegar em Valença, aqui em Portugal, com comboio. Foi uma experiência bem bacana. Então, em Vigo locamos uma nova carrinha. E estamos lá. Em Espanha rodamos quase 5 mil quilômetros, imagino.
0: Pois, pelas cidades que visitaram, vocês andaram e andaram bem.
6: Andamos bastante, sim. Mas foi tudo muito satisfatório. Aqui em Portugal, quando chegamos, assim, para nós é como se fosse uma redenção, porque a gente ama muito esse país aqui. Nós tivemos o Douro, que há muitos anos queríamos ter feito aquele passeio, o tour histórico ali com o comboio, né? Na verdade, não conseguimos o comboio histórico porque não conseguimos os ingressos a uma certa controle, não dava no dia que nós
0: tivemos. Mas tem de ser reservado com alguma antecedência.
6: O comboio comum, aquele, né, que vai do Peso até o Pinho. Então, visitamos no Pinho, lá fomos ao mirador do casal de loivos. Olha que lugar aquele, Noêmia. Conhece lá, não?
0: É uma maravilha, muito bonito.
6: É extasiante, dá vontade de não sair de lá.
0: Mas lá terá de ser, não é? Porque está a começar a chegar o dia 10 de outubro e as férias terminam.
6: Pois é, nem fale disso. Antes disso ainda vamos comemorar o aniversário da Alzira, que é dia 4 de outubro, vai ser aqui em Portugal.
0: Ah, maravilha. Então, isso é que são umas férias. Portanto, e vocês em breve descem, portanto, e há já plano para os próximos dias? Onde é que vão parar antes de chegarem a Lisboa?
6: Na verdade, hoje ainda vamos a... Aqui em... Nós estamos onde mesmo?
7: Em Braga.
6: É, vamos a Bragança.
0: Uhum.
6: E depois ainda... Daí vamos descer. Eu quero ver se faço o litoral ali. E ainda, entre hoje e amanhã, estaremos lá em Aveiro para fazer as aldeias próximas lá, especialmente porque os pais da Alzira foram para o Brasil quando ela tinha 2 anos. E deixaram algumas construções ali, que depois se desfizeram, tudo. Mas nós temos vontade de conhecer o local onde ela efetivamente nasceu, que existe uma casa lá, que foi construída pelos meus sogros mesmo, que são falecidos, naturalmente. E é ali em Águeda, ao longo do Volga. Então nós vamos fazer uma exploraçãozinha naquela região ali.
0: Olha que bonito. Nestas viagens, e agora se não se importa, passa aí o telefone à Alzira, que ela está sempre a dar palpites, eu estou a ouvi-la. Ela vai comentando também a viagem. Oh, Alzira, bom dia.
7: Bom dia, querida.
0: Bom dia. Alzira.
7: Está sendo um presente maravilhoso, mergulhar essa terra que eu amo.
0: Pois, com histórias, imagino eu, que ao longo, tendo ido para o Brasil aos 2 anos, foi ouvindo muitas histórias de Portugal, ao longo destes
7: Sim,
0: anos todos.
7: Sempre. Meus pais eram apaixonados por Portugal e eu nem quis ter a igualdade de direitos. Eu tenho, aliás, eu não tenho cidadania brasileira, porque eu optei pela igualdade de direitos, porque eu não queria... Abrir mão de ser português.
0: Ser portuguesa ali.
7: É isso. Sangue.
0: Alzira, e nestes sítios que tem visitado, portanto, percebi que foram fazer o passeio pelo Douro, foi a primeira vez, não é? O Douro Vinhateiro. Surpresas, o que é que tem gostado mais?
7: As paisagens. Esse país é um jardim. Me encanta. É um deslumbramento.
0: Isto quase que eu posso arriscar que se não fossem os filhos, os netos, portanto a família toda, vocês ainda vinham era viver para Portugal.
7: Ah, certamente. O que nos prende são os netos e os filhos.
0: Pois.
7: Mas os meus filhos também gostam muito de Portugal, eles vêm muito seguido. A minha nora é de origem portuguesa e se criou vindo ao Brasil, acho que uma vez por ano.
0: Ah, então...
7: Aliás, vindo a Portugal uma vez por ano, eles estão sempre aqui.
0: Então a família tem toda uma grande ligação aos dois países. Alzira, estou mesmo no limite desta nossa conversa, mas não posso desligar sem lhe perguntar como é que foi a lua de mel há 50 anos? É que houve? Como é que foi a lua de mel há 50 anos? Houve lua de mel?
7: Houve lua de mel, claro. Foram 10 dias numa praia no estado de Santa Catarina, que é próximo ao Rio Grande do Sul. Praias maravilhosas, acho que as mais bonitas do Brasil. Passamos lá 15 dias,
0: Ai,
7: na Barra da Lagoa, em Florianópolis.
0: Que maravilha. Mas esta lua de mel é bem mais descontraída, não é? Ainda por cima mais longa, aqui com uma visita por dois países.
7: Com certeza. Foi um presente e até meio inesperado. Maravilhoso.
6: Eu planejei sem que ela soubesse, Noêmia. Mas ela, cadê o teu passaporte? Daí ela resolveu, daí ela descobriu.
0: Pois essa pergunta é que eu denunciou. Mas, Clavazino, valeu bem a pena. E Alzira, vocês fizeram renovação de votos, alianças, coisinhas todas?
6: Desculpe, Noêmia, agora não entendi.
0: Se vocês, entretanto, antes de virem para cá, se fizeram a renovação de votos com a aliança, com as coisinhas...
6: Não fizemos isso. Nós temos uma união tão poderosa que isso aí seria uma simbologia, não desnecessária, que a gente valoriza também quem faça, mas para nós temos uma ligação tão profunda, tão forte, sabe, que supera qualquer simbologismo que a gente viesse a adotar, sabe?
0: Ai, que maravilha. Olha, e fazem lindamente. Estava a perguntar, porque muitas pessoas optam também por fazer uma renovação de votos, mas a única coisa que eu tenho para dizer é muitos parabéns com vocês. Transbordam muita cumplicidade entre os dois.
6: Nós somos cúmplices teus também, a gente dá boas risadas com as tuas conversas.
0: Olha, que bom, que bom. E que continuem a rir por muitos, muitos anos juntos, que continuem seja. Também a explorar esta viagem. Alzira, que o dia de aniversário seja muito feliz também.
7: Muito
0: está quase a chegar esse aniversário. Imagino, quer dizer, estou aqui a pensar que o Clavazino, que foi rapazito para organizar esta viagem de surpresa, é capaz de organizar também qualquer coisinha especial para o dia de aniversário.
7: Com certeza.
6: Não dá ideias. Não dê ideias, não é, minha?
0: Eu estou aqui para isso. É só para estragar os planos.
6: Olha, uma coisa que eu te falo é o seguinte: nós ainda não comemos bacalhau nessa viagem. Então.
7: Eu amo bacalhau.
6: Talvez haja um envolvimento desse tipo também, né?
0: Talvez o bacalhau esteja envolvido. Ai, este dito em português de Portugal não correu lá muito bem, mas pronto. Clavazino, muito obrigada por estares disponível, por ter mandado esta mensagem. Clavazino e Alzira, continuação de uma ótima viagem para vocês. E que, olha, se calhar ainda nos cruzamos no dia que vier cá a Lisboa, pode ser-se que nos consigamos cruzar. Um grande abraço. Obrigada. Um grande abraço e até
7: muito
0: à próxima.
7: Noêmia.
6: Obrigado, Noêmia. Muito
0: beijinhos. Obrigado. Casal maravilha. Que bom. Clavazino e Alzira, assinalar 50 anos de casado nesta viagem entre Espanha e Portugal.
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0: Ligamos Portugal, ligamos ao mundo, ligamos ao Brasil, como percebemos também através desta chamada em que um roteiro de viagem foi feito através das várias conversas que vão acontecendo entre as 5 e as 7. Ora, e também para ajudar este casal na sua viagem, nada como olhar para a previsão do estado do tempo. E há chuva, o outono já chegou e a chuva vai marcar-se também presença, por vezes forte, a partir da tarde, em especial no norte e no centro. Há vento forte na previsão, com rajadas no litoral norte e centro e nas terras altas. Madeira também com descida de temperatura máxima nas zonas mais altas e com chuva a partir de meio da tarde na previsão do Instituto Português do Mar e da Atmosfera. Açores com chuva fraca, em especial de madrugada e de manhã. Há céu com algumas nuvens, mas o sol vai espreitar lá mais para a tarde. Quanto às máximas, Penhas Douradas 17 graus, Guarda 19, Ponta Delgada 22, Bragança e Viseu 23, Viana do Castelo, Braga, Vila Real, Porto, Porto Alegre, Lisboa, Setúbal e Faro 25, Aveiro 26, Coimbra, Castelo Branco e Leiria 27 graus, Santarém e Funchal 28, Beja 29, Évora 30 graus. E já são 6h35. Olá, viva, bom dia, Diogo Miguel Pereira.
8: Olá, Noémia, bom dia.
0: Vamos também olhar nesta manhã os temas que estão em destaque no que diz respeito a notícias. Vamos. E depois das 7?
8: Olha, depois das 7 arrancamos o programa da manhã por Espanha, que tem estado, digamos, a marcar a atualidade dos últimos dias, com o tema da habitação à cabeça. É o caso de Mari Carmen, a idosa que foi despejada de casa. Há aqui também novidades. Mari Carmen poderá agora voltar depois de um acordo com a empresa que é a dona do prédio. Vamos dar conta desse regresso e daquilo que já se sabe do decreto de habitação que o governo espanhol vai anunciar. Em cima da mesa está, por exemplo, a suspensão dos despejos dos mais vulneráveis até ao final de 2028. Vamos saber tudo isto já às 7 da manhã, será contado pela Oriana Barcelos. Iremos também na manhã de hoje à França. É dia de greve na administração pública. Está previsto que escolas, hospitais, universidades e transportes públicos sejam os mais afetados por este protesto que acontece na véspera da apresentação do Orçamento do Estado em França. Uma greve que vai ser acompanhada pela Rosário Salgueiro. E já que falamos em Orçamento do Estado, também é tema por cá, em Portugal, isto numa altura em que os partidos vão sendo ouvidos pelo Governo, reuniões que começaram já no dia de ontem e continuam ao longo do dia de hoje. Vamos abordar aquilo que já se sabe sobre o Orçamento do Estado para o próximo ano. É também tema para o Ponto Central às 8h20 da manhã. Estará connosco Carlos Brito, é o Presidente da Ordem dos Economistas.
0: Obrigada, Diogo. Bom trabalho. O programa da manhã arranca então logo às 7h. E assim faremos uma viagem pelas notícias do país e do mundo nesta terça-feira 29. Antes de seguirmos a viagem também nesta emissão, espreitamos aquilo que aconteceu ontem à tarde, depois das 4h.
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0: Cá estarão de regresso às 16h, para acompanhar-se também no regresso a casa, olhando para aquilo que se passa no WhatsApp. O Paulo Conceição está a mandar mensagem, ele que está na Chequia e que diz que já está mais fresquinho. O inverno está a chegar. Boas viagens também para si. Um grande abraço a Paulo, que está agora a descarregar e carregar para regressar a Portugal. Um bom dia também enviado pelo Bruno no Lobo, que está em Vieira do Minho a ouvir-nos nesta manhã de terça-feira. Luís Costa, que está em Nelas, a mandar também cumprimentos a todos os que estão à escuta. Também o Fernando Marques, que está em Angola, no Ambriz, envia um abraço a todos, mas com uma mensagem especial para o irmão Luís Marques, que mora na Benedita e que hoje faz anos, e também para o Serafim Cabral de Viseu. Um grande abraço, um beijinho também para o Luís Marques e votos de um dia muito feliz de aniversário. O António Parente está em Viana do Castelo a enviar-se uma mensagem de boa terça-feira a todos os que estão a ouvir-se a Antena 1. Um grande abraço a todos, já lá vou regressar dentro de instantes ao WhatsApp também, que está cheio de mensagens. Entretanto, já sabe que pode continuar a ligar o 213820033, 213820033, para que possamos estar à conversa até bem perto das 7h.

0: Chama-se Vida de Cão, é o tema título do disco de 2026 de Edmundo Inácio. Eu gosto tanto, mas tanto, eu sou muito suspeita. Esta música é brutal, eu gosto imenso do Edmundo Inácio, né, como artista, como pessoa. Enfim, sou mesmo muito suspeita, mas vale mesmo muito a pena ouvir este Vida de Cão. Estou muito feliz que o Edmundo, nos últimos tempos, está a ter os palcos que merece e merece ainda muito mais. Ora, e por falar em palcos, há aqui através do WhatsApp uma mensagem que chega e que tem música à mistura.
1: Bom dia, Noémia Gonçalves.
0: Bom dia.
1: Bom dia a todo o auditório da Antena 1. Dar aqui as boas-vindas à Noémia a este horário nobre para quem se levanta sempre cedo. É um horário nobre para ir trabalhar.
0: Obrigada.
1: E é com a companhia da Antena 1 que o fazemos. Hoje, com algum custo a sair da cama.
0: Pois,
1: acontece. Porque ontem também me deitei mais tarde. Tive a oportunidade, a convite da Embaixada da República Checa de assistir ao concerto do trio Viklitsky, um conjunto de música jazz que celebrou assim o dia de São Venceslau, e foi uma noite muito simpática entre a cultura checa que reside no nosso país. Mandar assim um grande abraço então a todos aqueles que trabalham já a esta hora, que já estão na estrada, nomeadamente aos meus colegas da Carris. Eu também já estou a caminho de Lisboa para iniciar mais uma semana de trabalho. E esta semana vai custar um bocadinho, mas o que tem que ser tem muita força. Um grande abraço aqui do Rafael Santos.
0: Um grande abraço, Rafael. E o Rafael esteve ontem então nesse concerto com a convite da Embaixada Checa. Também deixou aqui um bocadinho daquilo que aconteceu e daquilo que assistiu.

0: Este é o som do concerto que o Rafael estava a relatar através desta mensagem do WhatsApp, que assistiu ontem, um concerto de jazz. E com alguma inveja, jazz é um dos meus estilos de música favoritos. O Rafael Santos, que eu aproveito e agora também faço aqui um desafio ao Rafael. E que tal levar este trio a dar um passeio de elétrico de Carris? Pode ser? Estamos a 15 minutos das 7.
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0: E nesta manhã de terça-feira 29, olhamos também para um dos discos novos no mercado, chama-se Fala. É o novo disco de Rita Red Shoes, um conjunto de canções que reúnem têm como mote as múltiplas facetas do universo feminino, um disco que celebra exclusivamente autoras nacionais. É disco RTP Antena 1, chegou ao mercado no dia 25 deste mês e é daí que vamos ouvir A Mesma Solidão, Rita. E que canção é esta?
6: A Mesma Solidão, uma canção escrita pela Joana Espadinha, foi uma das últimas canções a ser-me entregue para o disco e a dada altura a Joana pediu-me, porque achava que a ajudava um bocadinho a concentrar-se melhor, perguntou-me se haveria algum tema que eu gostasse de abordar e que não tivesse sido ainda abordado no disco. E eu sugeri-lhe a questão da solidão nas relações. Às vezes acontece de vivermos na mesma casa, conversarmos sobre tudo e mais alguma coisa e ainda assim haver bastante solidão pela incapacidade de falarmos sobre alguns afetos, sobre emoções. E quão interessante isso também é, não é? Convivermos com isto. E será que as solidões se encontram, não é? E se pudessem conversar, quão próximas estariam? E é sobre isto. Vê.

A Joana Espadinha escreveu, Rita Bachus dá-lhe voz. A mesma solidão é uma das propostas do disco RTP Antena 1 Fala, que celebra autoras nacionais.

0: Aí está, uma belíssima canção. Quando duas solidões se encontram, acontece magia.
1: Bom dia, Noémia.
0: Bom dia.
1: Sou Lilocas da Emelhada, da Padaria Madrugadora. Um grande beijinho para todos os camionistas, para os motoristas, para os homens do lixo e para os nossos clientes. Um beijinho especial para si. Também para o Ilídio da Rádio Soberania. Um beijinho grande. Bom dia.
0: Obrigada. Bom dia, Lilocas. Um grande abraço e um bom trabalho. Também através do WhatsApp, o Djalmo Ferreira manda mensagem. Ele está à escuta em Torquela, Cifães. Mais mensagens que foram chegando através do WhatsApp, Miguel Rameiro, Miguel Padeiros da Ribeira de Pena, eu acho que esta mensagem já tenha lido, porque há muitas, muitas mensagens que chegam através do WhatsApp e às vezes elas sobrepõem-se. Jorge Santos está em Pala, Pinhal, capital da vinha, também enviar votos de uma ótima terça-feira. O Agostinho Martilongo também aqui enviar cumprimentos nesta terça-feira. Agostinho, parte da sua mensagem não está correta. Você falhou numa coisa, numa acertou, na outra nem por isso. O Martinho há de perceber aquilo que estou aqui a dizer. Muitas mensagens que chegaram então através do WhatsApp numa manhã de terça-feira 29, cheia de amores ao longo destas duas horas. Um deles, uma celebração muito especial, de facto foi uma conversa muito agradável. Trindade, eu não sei se conseguiste ouvir, bom dia, mas tivemos aqui uma conversa muito, muito interessante com dois ouvintes. Ela, nascida em Portugal, mas foi para o Brasil com 2 anos, ele brasileiro, e estão a celebrar 50 anos de casados e estão numa viagem Espanha-Portugal, está quase a terminar. O roteiro foi desenhado através dos sítios que foram ouvindo no programa entre as 5 e 7. Portanto, foram tentando perceber quais eram os sítios que os ouvintes iam destacando e foram à espreita.
2: Que giro, muito giro. É uma boa dica. E foram aproveitaram as dicas dos outros para fazer uma coisa diferente. É uma belíssima ideia, sim, sim.
0: Maravilha. E com uma cumplicidade dos dois, destacaram daquilo que eu perguntei, destes 50 anos, destacaram que gostam muito de rir-se, os dois.
2: Gostam muito disto?
0: De rir.
2: Ah, de rir, ok. Isso é ótimo, dá imensa saúde. Há diversos estudos, aliás, nos sítios onde se vive mais tempo, que as pessoas bem dispostas, por norma as pessoas vivem mais de 100 anos e são por natureza bem dispostas, riem muito. Além de uma boa alimentação, que também convém.
0: Sim.
2: E o segredo parece ser sair da mesa com um bocadinho de fome. Um dos segredos para viver mais.
0: Mas isso não tem piada nenhuma. Isso para português.
2: Mas parece que resulta.
0: Para português é aquela coisa, sair com fome da mesa.
2: Um bocadinho, aquela coisa, aquela sensação de ainda ia mais qualquer coisa.

0: Sou onde, senão...
1: E depois andas assim todo empalamado. O homem está lesionado. Ele cada vez que vai fazer um exercício assim mais poderoso.
0: Às costas.
1: A idade.
0: Não provou.
1: Nessas aventuras.
0: Não.
1: Ora, e depois das 7, o que é que temos em destaque?
0: Bom, vamos depois das 9:30 em concreto falar sobre uma festa que vai ganhando dimensão e vai se cimentando no panorama cultural português, a Festa do Cinema Francês, que começa dia 1. Vamos falar com a programadora sobre a festa deste ano, que vai estar em Lisboa primeiro, mas depois vai percorrer o país de norte a sul do país. O início da discussão sobre o Orçamento de Estado é também assunto durante esta manhã, por exemplo, no Ponto Central e também nas Contas do Dia. E o Francisco Sena Santos, hoje na crónica Um Dia no Mundo, vai falar sobre algo que ainda não entrou no rol das nossas preocupações imediatas, mas há um convencimento que vai entrar, que é o El Niño, e que este ano parece que vai ter proporções um bocadinho acima daquilo que é normal para este fenómeno climático.
1: Essa é daquelas notícias em que cada vez que eu sou falar dela, e já o mundo inteiro acho que ouviu, é aquela notícia que nós gostávamos mesmo que os cientistas estivessem errados.
0: Sim, mas parece que não estão. Coisa já são demasiados cientistas a dizer o mesmo.
1: A dizer o mesmo, não é? E pronto, agora é esperarmos com olhar muito atento para aquilo que aí vai. Agora, proponho uma viagem até 1935, neste dia 29 de setembro. Tu já ontem assumiste aqui que és um ótimo dançarino, não é?
0: Excelente, excelente, excelente.
1: Mas eu acho que a próxima canção, que é uma canção histórica, toda a gente a determinada altura dançou. É um exercício, mais do que dança, é um exercício físico, porque ele é um dos pioneiros do rock and roll. Nasceu nos Estados Unidos a 29 de setembro de 1935. O seu nome é Jerry Lee Lewis e deixou para a história um dos grandes sucessos mundiais da música. Chama-se Great Balls of Fire. Faz parte da banda sonora dos meus filmes favoritos da adolescência, que é o Top Gun.
0: Sim, sim. É verdade. Fazia parte do Top Gun, é isso mesmo?
1: Claro, eu vi aquele filme. Eu já vi aquele filme dezenas de vezes, mas foi daqueles mesmo marcantes.
0: Juntava e eu mesmo sabendo dançar, como se costuma dizer, curti ouvir esse Great Balls of Fire.
1: Um filme que junta aviões, velocidade e romance, tem tudo dentro. Beijinhos e até amanhã.

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Dia molhado e mais fresco no litoral, a chuva deve ser mais intensa a partir da tarde, pode também trovejar. Vento forte no litoral norte e terras altas, nos Açores, aguaceiros de manhã, na Madeira, chuva a partir do meio da tarde. Máxima de 30 graus hoje para Évora, Beja 29, 28, Santarém, Setúbal, aliás, Santarém e Funchal. No caso de Coimbra, Castelo Branco e Leiria 27,

0: 17, deve chegar aos 26 em Aveiro. Viana do Castelo, Braga, Vila Real, Porto, Porto Alegre, Lisboa, Setúbal e Faro, 25 graus, 23 em Bragança e em Viseu, máxima de 22 em Ponta Delgada, Guarda 19, 17 nas Espanhas Douradas. Depois das 7, vamos ter as primeiras informações de trânsito. Boa viagem, obrigado por estar connosco esta manhã.
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0: Sete horas em Portugal continental e na Madeira, seis nos Açores. Terça-feira, 29 de setembro. Eduarda, bom dia.
2: Olá, bom dia, José Carlos.
0: Partimos aqui para mais uma manhã cheia de informação. A esta hora, a Espanha à espera de medidas para a habitação.
2: Com esta notícia de que Mari Carmen vai regressar a casa, mas a pressão nas ruas sobre o governo de Sánchez continua e o Conselho de Ministros de Madrid vai ter esta manhã em cima da mesa um novo pacote de medidas para proteger mais os inquilinos. O orçamento para 2027 começa a ganhar forma, é um orçamento com excedente, mas sem novos alívios fiscais. Gonçalo Saraiva Matias rejeita que o governo esteja a fazer a política do medo, ao contrário, diz o ministro ao Política, com assinatura da Antena 1, só diz a verdade aos portugueses.
0: Temperaturas próximas a esta hora dos 19 de Ponta Delgada, 21 em Lisboa, 22 Faro e Coimbra, 23 no Porto, 24 no Funchal. Edição de Eduardo Maia.
2: Um acordo alcançado ontem vai permitir a Mari Carmen Abascal, a mulher que se transformou no rosto da contestação espanhola à crise da habitação, voltar a casa em breve. Mas o governo de Sánchez não se livra já da pressão para encontrar um pacote de medidas que reforce a proteção dos inquilinos, que limite os despejos e que trave os aumentos excessivos das rendas. O assunto vai hoje, Oriana Barcelos, ao Conselho de Ministros, em Madrid.
3: O novo pacote de habitação em Espanha tem várias medidas que protegem, sobretudo, os inquilinos, a começar pela suspensão dos despejos das pessoas vulneráveis até 2028. Mas há mais. O governo espanhol quer que os contratos de arrendamento, agora em vigor, possam ser prolongados por mais 2 anos, com as mesmas condições e com os mesmos valores. O pacote, que tem vindo a ser negociado à esquerda, com muitos retrocessos desde março, impõe ainda uma limitação extraordinária e aos aumentos das rendas e também incentivos fiscais tanto para proprietários como para inquilinos. A imprensa espanhola diz que, embora os partidos à esquerda do PSOE de Pedro Sánchez queiram ir mais longe, a aprovação do decreto será quase certa numa altura de grande agitação no país. Nos últimos dias, milhares têm protestado contra o despejo de Mari Carmen Abascal, uma mulher de 87 anos, incapacitada, que vivia há 70 na mesma casa. Agora, e depois dessa pressão pública, há um acordo com a proprietária do imóvel, mediado pela Câmara de Madrid, para que ela possa regressar com um contrato de arrendamento por 8 anos, limitado a 30% do rendimento líquido da moradora. Agora, só falta mesmo a assinatura de Mari Carmen,
2: que pode voltar a casa em breve. Mais logo, à hora de almoço, devem ser conhecidas as propostas aprovadas em Conselho de Ministros pelo Governo de Madrid para levar depois ao Congresso, ao Parlamento, de forma a reforçar a proteção dos inquilinos e também a limitar os despejos. A França vai viver esta terça-feira uma jornada nacional de protestos dos trabalhadores da função pública, uma coligação de sindicatos desafiou quase 6 milhões de trabalhadores a contestarem nas ruas a falta de aumentos salariais para o próximo ano, previstos por Le Cornu. O primeiro-ministro francês vai apresentar amanhã no Parlamento o orçamento da França para o próximo ano. O protesto vai ter impacto nos transportes, também no funcionamento das escolas e nos serviços do Estado. Ao longo desta manhã vamos estar em direto em Paris com a correspondente da Antena 1, Rosário Salgado, Salgueiro para saber mais deste protesto, esta jornada nacional de luta que acontece durante o dia de hoje em França. Os primeiros contornos do Orçamento de Estado para o próximo ano apareceram depois do encontro de ontem do Governo com o Partido Socialista e também com o Chega. O Governo pretende voltar a apresentar contas públicas com excedente no próximo ano, um excedente muito ligeiro, de 0,1% a 0,2%, e não estão previstas novas descidas de impostos ou apoios extraordinários aos pensionistas. No plano do Governo para o próximo ano, estão contempladas apenas as atualizações normais das pensões, dos salários, da função pública e também dos escalões de IRS, em função da inflação. Entre as poucas novidades conhecidas ontem está a garantia do Governo de que a verba destinada a concluir os projetos que foram começados com o Plano de Recuperação e Resiliência e que ainda não estão terminados, vão ser fechados. Era uma das condições prévias que o Partido Socialista tinha imposto para deixar passar o orçamento de 2027. O PS desconfia, no entanto, que a inflação média prevista pelo Governo para o próximo ano, semelhante à deste, pode não vir a ser cumprida e isso vai ter implicações, foi o que declarou à saída do encontro com o Governo Eurico Brilhante Dias, o líder da bancada do Partido Socialista.
4: A inflação tem, nos últimos meses, andado em torno dos 3 a 3,3, 3,4% em termos homólogos e o Governo prevê para este ano uma inflação média equivalente à 2026, quando nós sabemos que uma parte do ano foi anterior à guerra do Médio Oriente. E por isso o Governo prevê menos crescimento nominal, em particular da receita, o que faz antever que não dispõe de nenhum mecanismo, de nenhum instrumento de apoio às pessoas.
2: Eurico Brilhante Dias, no final do encontro com o Governo, para saber notícias do orçamento, os socialistas acreditam que se o conflito do Médio Oriente continuar, a inflação do próximo ano vai ser mais alta do que a inflação deste ano e o orçamento proposto pelo Governo não está a prever nenhuma verba para poder reforçar o apoio aos portugueses em relação ao custo de vida. O Chega considera que o orçamento 2027 é um orçamento zero, sem medidas para as famílias e também sem alívio fiscal.
5: A verdade é que ficámos extremamente preocupados. Aquilo que percebemos é que vai ser um orçamento zero, um orçamento sem medidas para a população. Um orçamento que foi mais ou menos a base do orçamento para 2026, ou seja, um orçamento que não baixa impostos. Nós questionámos, inclusive, se havia alguma possibilidade de baixar os impostos sobre os combustíveis, tão importantes para as pessoas que não conseguem ter gasolina e gasóleo para vir trabalhar. Têm grandes dificuldades em vir trabalhar por causa disso. E aquilo que percebemos é que este Governo não quer baixar esses impostos. Não quer baixar os impostos nem dos combustíveis, nem do IVA da restauração. Ou seja, tudo o que seja baixar impostos às pessoas para melhorar a vida das pessoas, Joaquim Miranda Sarmento não quer fazer.
2: São estas as preocupações de Pedro Pinto, do Chega, depois de ter sabido notícias do orçamento. Hoje o Governo vai receber ao longo do dia os outros partidos, o PSD, o CDS, também o LIVRE, o PCP, o Bloco e o JPP. Como é que o Governo vai manter o excedente das contas no próximo ano e ao mesmo tempo responder às dificuldades crescentes das famílias? É uma das questões que levantamos no ponto central desta manhã, que vai ter análise aqui de Carlos Brito, Presidente da Ordem dos Economistas da região norte. A estrada regional 110, nos concelhos de Penacova e Coimbra, continua cortada ao trânsito desde a passagem da tempestade Christine. O repórter Joaquim Reis foi ver o que é que se passava para perceber quais são, neste momento, os constrangimentos que esta via fechada há tanto tempo está a provocar.
6: A Regional 110, de Coimbra à Penacova, bons serviços sempre prestou às populações, até que há 8 meses, a 28 de janeiro, na sequência das intempéries, a encosta deslizou, cortando a estrada na zona do Miradouro do Senhor Justo. Aqui, de passeio com a família, o avô Manuel Fernandes, de Foz do Caneiro, relembra a estrada que utilizava para ir a Coimbra.
7: Praticamente todos os dias, eu, meu filho, a minha filha, todos os habitantes aqui do lugar do Caneiro. Era uma estrada direta, nós tínhamos para Coimbra.
8: E agora como é que é?
7: Agora temos que andar o triplo para chegar a Coimbra.
8: Serra,
7: com estradas muito apertadas, com algumas dificuldades.
6: A mãe, Elizabeth Fernandes, com um sorriso, acompanha o casal de filhotes que se diverte a andar de bicicleta nesta estrada sem carros.
9: Como a estrada está cortada, viemos aproveitar o dia para andar de bicicleta, porque esta estrada é lindíssima. Nesta história toda, aproveitar o bom.
6: Na aldeia de Rebordosa, no banco da paragem de autocarros, duas amigas não escondem como o corte da estrada prejudica toda a gente.
10: As pessoas têm que ir de manhã cedo para trabalhar e chegam à noite aqui.
11: Os autocarros não vão diretos daqui para Coimbra?
10: Não, vão para Poiares.
11: Demora mais tempo?
10: Mas muito mais. É horrível. É um transtorno.
11: E a senhora como é que vê tudo isto?
10: Vejo isto mal e isto só prejudica o povo.
6: Mais à frente, no restaurante do Cortiço, em Granja do Rio, a funcionária responsável, Ana Ralha, não esconde a preocupação de quem viu perder clientela.
12: 90%, porque as pessoas que usavam esta estrada deixaram de vir. Uma desgraça.
6: 8 meses volvidos, as infraestruturas de Portugal continuam sem dar qualquer resposta às preocupações das gentes de Penacova sobre o futuro da Regional 110.
2: Que continuam à espera de notícias para saber quando é que a estrada Regional 110 volta a funcionar. Por enquanto as alternativas são o IP3 ou então a Serra do Carvalho, mas o percurso por esta serra é muito sinuoso, é um percurso de montanha com estradas secundárias. Qualquer uma destas possibilidades aumenta muito a distância de deslocação de quem vive nesta zona do país. O Ministro da Reforma do Estado rejeita a crítica lançada por Mário Centeno de que o Governo usa o medo para fazer política. Em entrevista hoje ao Política com Assinatura, Gonçalo Saraiva Matias defende que, ao contrário, o Executivo da AD o que faz é ser transparente e dizer a verdade aos portugueses.
13: Não há governar sob medo, nós não temos medo de coisa nenhuma e estamos preparados para todos os cenários. Há uma diferença entre dizermos a verdade às pessoas e não dizermos a verdade às pessoas. E o que nós estamos a fazer é dizer a verdade às pessoas. E a verdade é esta. Nós enfrentamos uma crise internacional grave, com duas guerras ativas, uma delas com efeitos diretos, bom, as duas com efeitos diretos nos preços dos combustíveis.
14: Mas admito, houve de alguma forma no horizonte a possibilidade de chegarmos a um ponto de racionamento de combustível?
13: Eu espero que não. Repara, nós não temos sobre isso nenhum controlo, porque isso é uma matéria que resulta de um conflito internacional entre várias potências internacionais, mas nós não temos nenhum controlo sobre o conflito internacional e, portanto, é preciso sermos realistas. Aquilo que o Governo, na minha opinião, tem sido é realista e responsável.
2: O Governo é realista, não governa com medo, resposta Mário Centeno, que em várias entrevistas tem lançado esta crítica ao Executivo de Luís Montenegro de estar a governar espalhando o medo na sociedade portuguesa. Depois das 10 da manhã, vamos ouvir na íntegra a entrevista ao Ministro da Reforma do Estado, feita pela editora de política da Antena 1, Natália Carvalho, no Política com Assinatura. Vamos ao Brasil. Há 30 anos que os boletins de voto deixaram de ser em papel, são usadas urnas eletrónicas. As deste ano, que vão estar presentes nas eleições do próximo domingo, as eleições presidenciais, já estão prontas para serem usadas. Este sistema permite que num país do tamanho de um continente, praticamente, os resultados sejam conhecidos em menos de 3 horas. A reportagem é do correspondente da Antena 1, Daniel Catalão.
15: Parecem máquinas registadoras, mas são as urnas eletrónicas do Brasil. Têm teclado numérico e ecrã. O teclado, que tem braille, é para votar, porque os candidatos são identificados por números. Por exemplo, Lula da Silva é o 13, Flávio Bolsonaro é o 22. O ecrã mostra o nome e a foto do candidato e tem uma intérprete de língua gestual. Há teclas para corrigir enganos e para votar em branco. E para anular o voto, é só escolher um número que não tenha candidato. Os votos são registados em memórias interna e duas externas para backup e impressos em papel. No final, uma das pens é transportada pela polícia para inserir os dados na contabilização nacional, como explica Michel Kovacs, o secretário de Tecnologia da Informação do Tribunal Eleitoral do Rio de Janeiro.
16: Então usamos sistemas próprios e tem essa questão também do transporte, que é todo feito lacrado, com acompanhamento da polícia também.
15: Isto é assim porque as urnas não se ligam à internet nem a nenhum periférico externo.
16: Ela não tem equipamento eletrônico, chips, que permitam a conexão à internet ou rede sem fio. E também o sistema dela também não possui essas opções de conexões externas. Não é possível ligar um teclado externo, qualquer equipamento externo. Ela é toda, como a gente diz aqui, é um monobloco.
15: O software da urna é aberto e auditado por várias instituições brasileiras, o que a torna blindada, como assegura o presidente do Tribunal Eleitoral do Rio, o desembargador Cláudio Melo Tavares.
17: Totalmente blindada a fraude. E tem um detalhe, o processo eleitoral no Brasil começa às 8 horas da manhã, termina às 17 horas da tarde. Antes do jantar, o eleitor brasileiro já sabe quem venceu a eleição.
15: As urnas começaram a ser usadas em 1996 e são uma das grandes conquistas da democracia brasileira.
2: E tem funcionado este voto eletrónico no Brasil sem percalços de maior. Ele vai ser usado mais uma vez no próximo domingo nas eleições presidenciais.
0: As notícias com Eduardo Maio na RTP Antena 1, Madeira, Açores e Mundo, em permanência na rede em noticias.rtp.pt. Bom dia, são quase 7:15.
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0: É provável que o dia venha a ser complicado para quem está no litoral por causa da chuva e do vento. Bom dia, Mónica Amaral, como é que estamos no trânsito a esta hora?
18: Bom dia, já se para por Lisboa, no IC19, no sentido de Sintra-Lisboa, já há filas do Cacém até à Amadora e depois também há chegada à Segunda Circular. Na A5, sentido Cascais-Lisboa, as filas já estão a partir da Ribeira da Laje até a Linda Velha e a Segunda Circular, sentido Benfica-Aeroporto, também já se para do Eixo Norte-Sul até à Zona das Calvanas e no sentido Aeroporto-Benfica, há paragens entre o Prior Velho e a Encarnação. Para a Ponte 25 de Abril, ligação Almada-Lisboa, já há filas na A2, a partir de Corroios, os acessos do IC20 e Centro-Sul também já começam a ficar preenchidos a esta hora. No Porto ainda não há registro de dificuldades, apenas algumas paragens na VCI, no sentido a Rábida Freixo.
0: Mónica Amaral vai estar muito atenta ao trânsito e depois das 7:30 faz uma atualização dos dados. Tenha uma boa viagem.
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0: Programa da manhã com José Carlos Trindade e Eduardo Maio, Rita Soares e Cláudio Martins no planeamento de informação. Produção de Rosa Azevedo e de Ana Narciso. Cuidados técnicos de Fábio Ribeiro. Começamos com Miguel Araújo.

0: Fazer Canções, no título da primeira que passou nesta manhã de terça-feira 29, no programa da manhã. E no desporto em destaque a esta hora, o ténis. Bom dia, Mário.
1: Bom dia, Jaime Farias está a jogar a esta hora a derradeira partida da qualificação para o quadro principal do torneio ATP de Tóquio. Atualizamos o resultado já daqui a pouco. Seleção A na Suécia a preparar encontro frente à Dinamarca na Liga das Nações. Gonçalo Moreira quer resposta forte da seleção de sub-21 e ainda o Campeonato Nacional de Futsal.
0: Desporto às 7h30.
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0: Ainda bem que está connosco esta manhã.
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0: Está na hora do fuso horário. A guerra mantém quem ali vive com a respiração suspensa, um estado tampão vulnerável entre a interferência russa e ter sido ponto de fuga de ucranianos. O fuso horário na fronteira da Moldávia com a Ucrânia. Lá são 9h20 da manhã, Eduarda.
5: Estamos do lado da Moldávia, mesmo na fronteira, como disseste, José Carlos Trindade, em Chisinau. É lá que está Ângelo Neto, da Associação Refugiados da Ucrânia, ou em inglês, que é a sigla normalmente, Ukrainian Refugees. Ângelo, bom dia, bem-vindo a partir de Chisinau, na Moldávia, a este fuso horário da Antena 1. O Ângelo está a caminho da Ucrânia com uma missão específica, não é? Bom dia.
6: Bom dia a todos. Sim, estamos agora em deslocação para a fronteira e esperamos praticamente 10 horas de viagem até Kiev para mais uma missão importante da associação aqui de apoio à Ucrânia.
5: O que é que vocês vão fazer em concreto? Por que é que vão à Ucrânia?
6: Sim, nós temos uma agenda oficial a cumprir e vamos regressar no dia 4, chegamos em Lisboa no dia 4, com um grupo de militares para tratamento em nosso centro de reabilitação Fênix em Orém. Uma missão muito especial, numa altura que os ataques estão diariamente, de hora em hora, e quando eles mais precisam, ou seja, mostrar que Portugal e todos os nossos parceiros, a sociedade civil, continuamos atentos e disponíveis para ajudar a resiliência ucraniana.
5: Portanto, vão trazer para Portugal militares ucranianos feridos que vão ser tratados no centro de reabilitação de Orém, não é? O centro que abriu
6: exatamente
5: há 2 anos.
6: Exatamente.
5: Quantos feridos vão trazer, Ângelo?
6: 24.
5: E fazem isto permanentemente? Isto foi feito já outras vezes ao longo deste tempo de guerra?
6: Já. Nós começamos com o primeiro grupo em julho de 2024. Aí nós optamos por ajudar mães e órfãos vítimas da guerra, não é? Em tratamento psicológico. E agora, face à necessidade ucraniana, voltamos com o grupo de militar para reabilitação em Portugal, sendo que é a primeira vez que eles têm autorização de saída da Ucrânia para um país membro da comunidade europeia. É um grupo muito especial, é a Força Especial Ômega, é um grupo de elite da Ucrânia, e são heróis que foram condecorados com a máxima, com a estrela de prata, com a máxima honra pelo presidente da Ucrânia.
5: Vocês...
6: uma missão muito importante.
5: Sim, e vocês sabem em que condições é que esses homens vêm, que tipo de reabilitação eles precisam, etc. Cada um tem o seu processo, imagino eu.
6: Exatamente. Nós já temos, como é óbvio, identificado todo o tipo de lesões. Eu não sou técnico para não falar alguma informação incorreta. São vítimas de mina, explosão de minas terrestres, vítimas de arma de fogo e fragmentos, e, ou seja, que perderam membros e que vão ter nesse período em Portugal, principalmente além do tratamento psicológico, da reabilitação física, vão ter o mais importante, que é o tratamento psicológico, de estarem fora do ambiente de guerra e poderem pelo menos dormir há mais de 5 anos uma noite sem a preocupação de cair uma bomba a qualquer momento.
5: Nem consigo imaginar o que é que seja esse estado de vigilância durante tanto tempo. Como é que vocês vão trazer tanta gente? 24 feridos, é preciso alguma logística, Ângelo, ou não?
6: Sim. É uma logística pesada que, graças aos nossos parceiros, à sociedade civil, e nós vamos divulgar isso, como é óbvio, ao chegar em Portugal, a sociedade civil e muitos parceiros empresariais conseguimos angariar fundos para essa missão, e que é uma logística pesada. Eu não posso divulgar o meio de transporte até irmos a Varsóvia, pelo risco de ataque. A rota, ou seja, de saída da Ucrânia, está sigilosa, e ou seja, nem nós sabemos, e devido ao ataque, os ataques atuais, e ser um alvo militar, não é? Esses combatentes, eu não posso divulgar a logística de rota até Varsóvia, mas depois pegamos um voo TAP direto para Lisboa.
5: Sim.
6: Chegamos dia 4 às 16h30 no aeroporto de Lisboa.
5: No dia 4?
6: No dia 4, exatamente.
5: Sim. Bom, o que lhe desejo sobretudo é que façam boa viagem, e compreendo, e penso que os ouvintes também, exatamente porque é que não nos pode dar mais pormenores sobre a forma como vai decorrer esta missão. Eu gostava, antes de fecharmos esta conversa consigo, Ângelo Neto, a partir de Chisinau, de falar de uma outra questão que está a acontecer nesta altura em Toronto, no Canadá, que é a segunda conferência internacional para o regresso das crianças ucranianas. É organizada esta conferência pelo Canadá e pela Ucrânia. É um trabalho já de muito tempo e que junta não só governantes, mas também organizações internacionais que tentam encontrar formas de localizar e de trazer de volta as crianças ucranianas que foram deportadas à força para a Rússia. Eu não sei se o Ângelo Neto também tem informação atualizada sobre esta questão neste momento, sobre o universo de crianças que está desaparecido da Ucrânia. Eu tenho alguns números, não sei se eles são atuais em relação aos seus. Qual é a informação que tem neste momento sobre a situação destas crianças?
6: Exatamente, nós estamos a falar desde do início da agressão russa, de crianças que foram identificadas como desaparecidas ou sem contato, em torno de 59 mil. Desses 59 mil, 22 mil continuam ainda deportadas. Temos 743, infelizmente, crianças mortas, 23 casos de abuso sexual e 2.300 crianças recuperadas. Esses são os números oficiais atuais na data de hoje. Inclusive, depois eu posso partilhar convosco o link oficial do governo ucraniano, que atualizou exatamente agora esses números, e nós trabalhamos diretamente em parceria com o gabinete do Ombudsman da Ucrânia, dos direitos humanos, que é quem também gere e faz um esforço enorme, brutal, fora do comum, para recuperar e identificar essas crianças. E pronto, existe um portal oficial que está atualizado, foi atualizado inclusive ontem, para quem tiver quiser pesquisar a agressão que essas crianças sofreram e que a Ucrânia continua a sofrer. Foi tornado público nesse portal hoje esses dados, e eu posso partilhar convosco logo de seguida o link, e depois disponibilizam para todos os ouvintes consultarem.
5: Agradeço, Ângelo Neto. Só muito rapidamente, porque deu muitos números aqui, de uma forma geral, neste momento há mais de 20 mil crianças que estão em paradeiro incerto, que não se sabe onde é que estão, e dessas crianças só pouco mais de 2 mil é que foram recuperadas, o que quer dizer que este trabalho que é feito através desta Conferência Internacional para o Regresso das Crianças é um trabalho muito difícil e árduo, não é?
6: Muito mesmo. Mesmo. Eu não consigo nem explicar em palavras isso.
5: Ângelo, vou deixá-lo seguir viagem. Vai entrar na Ucrânia para ir buscar os militares que estão à sua espera, os militares ucranianos. Obrigada por este bocadinho. Espero que tenha uma boa viagem e em segurança até Kiev, e depois também no regresso a Portugal. Ângelo Neto, da Associação Ukrainian Refugees, a falar connosco em direto a partir de Chisinau, na Moldávia, muito perto já da fronteira com a Ucrânia.
0: O fuso horário na internet, em podcast, também na RTP Play, na rádio, é sempre depois das 7h20 da manhã.
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0: O planeta estará preparado para a bomba climática do Super El Niño? Viva! Bom dia, Francisco.
8: É, Zé Carlos, viva! Bom dia! El Niño é o nome dado a um fenómeno climático natural que acontece de anos a anos, umas vezes de 4 em 4, outras de 7 em 7, sempre a partir da subida da temperatura da água superficial do Oceano Pacífico. Os relatos de episódios de devastação causada pelo El Niño atravessam o último milénio. Este ano, no próximo trimestre, há um Super El Niño que, como temos para escutar, é antecipado como um dos mais intensos de sempre, com impacto global, ainda que com a Europa poupada.
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0: O tempo com duas caras, chuva no litoral, mais persistente à tarde, pode trovejar. Tempo seco e temperaturas mais altas no interior. Vento forte no litoral norte e centro e também nas terras altas. Máxima de 30 graus em Évora. Conto com 29 em Beja, 28 em Santarém. Coimbra, Castelo Branco e Leiria 27. Aveiro 26, Viana do Castelo, Braga, Vila Real, Porto, Porto Alegre, Lisboa, Setúbal e Faro, todos com 25 em previsão. Bragança e Viseu, máxima de 23. Guarda 19, 17 nas Penhas Douradas. Agora são 7:30 da manhã.
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0: É o que fazemos. Olhamos em síntese para as notícias com o jornalista Diogo Miguel Pereira.
9: O Governo volta hoje a receber os partidos, tendo em vista o orçamento do Estado para o próximo ano. O PSD e CDS já foram ouvidos ontem. Seguem-se, aliás, o PSD e CDS são hoje ouvidos, depois de PS e Chega terem sido ouvidos no dia de ontem. Além do PSD e do CDS, também o LIVRE, o PCP, o Bloco de Esquerda, o PAN e o JPP vão ser ouvidos pelo Governo, tendo em vista então o orçamento do Estado do próximo ano. Em França, na véspera da apresentação do orçamento do próximo ano, hoje o dia de greve na função pública foi convocada por uma coligação de sindicatos e abrange cerca de 6 milhões de trabalhadores. Esta greve prevê-se que tem impacto nos transportes, no funcionamento das escolas e também nos serviços do Estado. Perante os protestos, especialmente em Madrid e Barcelona, o Conselho de Ministros espanhol reúne-se hoje para aprovar novas medidas de proteção aos inquilinos. O objetivo é travar despejos e aumentar os aumentos e prevenir os aumentos das rendas depois de vários protestos no país. Em Madrid, milhares de pessoas saíram às ruas após o despejo de uma mulher de 87 anos, Mari Carmen, que se tornou no rosto da contestação espanhola. Chegou, entretanto, a acordo ontem para voltar a casa sem aumento da renda. Pedro Sánchez, o líder do governo espanhol, já pediu apoio aos partidos para que este novo decreto da habitação seja aprovado no Parlamento.
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1: Jaime Farias está a jogar a esta hora a derradeira partida da qualificação para o quadro principal do torneio ATP de Tóquio, no Japão. O português está a defrontar o paraguaio Daniel Valerro. O jogo está no segundo set. O primeiro set foi ganho por Valerro, que venceu pelo parcial de 6-4. Neste momento, no segundo set, vantagem para Jaime Faria. Também hoje, destaque grande para Francisco Cabral, que joga a final da vertente pares do Open de Hangzhou, na China, ao lado de James Tracy. O português vai medir forças com a dupla dos neerlandeses Sander Arends e David Pell. O jogo está marcado para as 9:30 da manhã. Francisco Cabral já venceu este torneio de pares no ano passado, na altura, ao lado de Lucas Midler. Nota também para o torneio que está a decorrer na cidade do Porto, o Porto Open, em masculinos. Três tenistas portugueses em ação no dia de hoje. Gonçalo Marques, Henrique Rocha e Tiago Pereira jogam a primeira ronda do quadro principal, onde Tiago Torres foi eliminado. No futebol, a seleção A está em Malmö, na Suécia, a preparar a partida diante da Dinamarca, jogo na quinta-feira. Ontem, Bruno Fernandes foi reintegrado no primeiro treino em solo sueco, já Francisco Conceição fez trabalho de recuperação e está em dúvida. Hoje, a equipa das esquinas tem treino às 4:30 da tarde. Nos jogos de ontem da Liga das Nações, destaque na Liga A para o triunfo da França na Bélgica, 1-0, golo de Olise ao cair do pano. Destaque também para a vitória da Itália fora de portas sobre a Turquia por 4-1. E a seleção de sub-21 defronta amanhã Gibraltar, partida que vai ter lugar em Ponta Delgada, nos Açores, e que é a contar para o apuramento para o Campeonato da Europa. Ontem, Gonçalo Moreira foi o porta-voz, falou ao Canal 11, o internacional jovem português promete uma resposta forte após a derrota na última jornada.
7: Como é óbvio, vimos nos aspectos que temos que melhorar, focámos-nos mais nesses aspectos. Foi uma saída de percurso, foi a primeira derrota que tivemos, mas estamos focados, estamos concentrados em dar uma boa resposta. Temos trabalhado para que isso seja possível e estamos muito confiantes para o próximo jogo.
1: A entrada no estádio de São Miguel é gratuita e Gonçalo Moreira deixa por isso um apelo aos adeptos.
7: Quanto mais pessoal tivermos no estádio, vai ser melhor para nós. Estamos habituados também a jogar onde jogamos nos clubes, com muita gente nos estádios, e se tivermos mais gente no estádio a puxar por nós, vai ser mais uma força para conseguirmos juntos todos os 3 pontos e carimbar a passagem ao europeu.
1: Gonçalo Moreira ao Canal 11. É amanhã que Portugal defronta Gibraltar no apuramento para o Campeonato da Europa de Sub-21. Terminou ontem a terceira jornada do Campeonato de Futsal. O Ferreira do Zêzere foi ganhar a casa do Torriense 3-1 e o Fundão recebeu e venceu o Venda Nova 4-1. Foi o resultado final. A equipa do Fundão está neste momento no segundo lugar deste Campeonato de Futsal.
0: 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Terça-feira, 29 de setembro.
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1: No trânsito, esta hora, há já a indicação, Mónica Amaral, de acidente na A16.
2: É no sentido Alcabidez-Belas, é um acidente na zona de Sintra, a seguir ao nó do IC19, que já está a deixar alguns condicionamentos. Agora também outro acidente na ponte Vasco da Gama, no sentido Montijo-Lisboa, um acidente no início do tabuleiro, que já está a provocar demora. Na segunda circular, sentido Benfica-Aeroporto, já se para das Torres de Lisboa até às Calvanas, e no sentido Aeroporto-Benfica, entre o Prior Velho e a Encarnação, e depois do relógio até à zona do Campo Grande. Na A1 há filas de Santiria da Azóia até Sacavém, há 5 com filas da Ribeira da Laje até Linda Velha e depois de Monsanto para as Amoreiras. No IC19 já se para do Cacém até à segunda circular e ainda se para também no eixo Norte-Sul, sentido Camarate Campolide, de Lumiares até Sete Rios. Ainda a calçada de Carris preenchida, já com filas a partir do IC22 e na A8, no sentido de Loures-Lisboa, as filas estão a partir do Infantado até ao Túnel do Grilo. Já para a ponte 25 de Abril, ligação à Almada-Lisboa. As filas já estão a partir da área de serviço do Seixal. Os acessos do IC20 e Centro-Sul também preenchidos a esta hora. No Porto, para-se na VCI, sentido a Rábida-Freixo, há filas a partir de Santo Ovídio, está a afetar a A44. Freixo a Rábida, há filas a partir da Ponte do Freixo e até ao nó da A3. Na A3, sentido Braga-Porto, as filas estão a partir do nó da A4 e até à saída para o Hospital de São João. E a A28, agora também com paragens entre Lessa da Palmeira e a Avenida Sidónio Paes.
1: O trânsito volta à rádio depois das 8.
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0: Que bom poder estar consigo esta manhã de terça-feira no rádio Forget Me, canção com assinatura de Lewis Capaldi.
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0: Mais à frente, o último texto.
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0: Faltam 16 para as 8. Puseram-lhe essa capa, Super El Niño. Tal o poder que pode ter este ano este fenómeno climático. O último El Niño provocou um número recorde de furacões no Pacífico Norte, vagas de calor na Europa e uma das secas mais graves nas Caraíbas e Etiópia. E um salto nas concentrações do CO2 na atmosfera. Como será este ano? Viva! Bom dia, Francisco.
5: É, Zé Carlos, viva! Bom dia. O nome El Niño é enganador, porque o fenómeno meteorológico que está em gestação no Pacífico não é pequeno, é gigante, colossal mesmo. El Niño é conhecido nas vastas costas do Pacífico como um diabo que causa pavor e devastação. É uma anomalia climática periódica, é um fenómeno natural que começa com subida da temperatura da água do Oceano Pacífico. Tem como consequência de imediata a morte de muita da vida marinha. Acontece porque em ano de El Niño, os ventos alísios não dispersam as águas quentes do Pacífico tropical. As águas frias profundas não são puxadas para a superfície e a consequência são muito perturbadoras reações meteorológicas em dominó. El Niño é uma bomba climática que provoca catástrofes não só no mar, também em terra. Tempestades de vento e inundações monstras, como as que, por exemplo, os peruanos mais antigos têm na memória, episódios de seca extrema bem recentes na Austrália, incêndios florestais gigantescos em diferentes regiões, nos casos mais na memória, na Califórnia, na Amazónia, na Indonésia, também na Austrália. A par de tudo isto, grande devastação nos campos agrícolas. Perde-se produção, fica enfraquecida a segurança alimentar. Há o risco agravado de epidemias. A cólera é sempre uma ameaça. Desta vez, para este próximo trimestre, há previsão de Super Niño, com intensidade e poder devastador. Os peritos alertam para muito provável terrível subida de 3 graus na temperatura da superfície do oceano no Pacífico tropical. Neste momento já se sente o efeito no Canal do Panamá, com percursos quase a seco. Perante todos estes alertas, o governador da Califórnia, o muito popular Gavin Newsom, já assinou a declaração de estado de emergência na Califórnia, válido por 3 meses. O período que é de máximo alerta e que pode ser prolongado. A notícia deste estado de emergência contada assim na rádio pública dos Estados Unidos.
6: Governor Newsom declaring a state of emergency in California ahead of what's expected to be a historic El Niño, potentially becoming the strongest in recorded history.
5: A intenção do governador Newsom da Califórnia é de que todos estejam prevenidos, possam preparar-se, não sejam surpreendidos. O El Niño costuma espalhar desastre entre os países e povos banhados pelo Pacífico, mas desta vez o alerta está a ser praticamente global. A OMS insiste que não se trata de propagar pânico, mas há que estar prevenido. Desta vez, El Niño aparece com intensidade que se antecipa inédita. Teresa Zakaria, líder da Unidade de Acompanhamento das Alterações Climáticas na Organização Mundial de Saúde, já alertou: este El Niño não é apenas um fenómeno climático, é uma ameaça importante para a saúde pública, multiplicadora de riscos e com impactos por todo o mundo. Assim, a declaração de Teresa Zakaria, em Genebra.
7: El Niño is a significant public health threat, not just a climate phenomenon. It is a risk multiplier and we expect to see health impacts across the world.
5: Ora, perante este alerta para riscos na saúde global, o que há a fazer? Resposta ainda da mesma cientista da OMS, estarmos informados para não sermos apanhados desprevenidos. Nada de pânico, mas estar atento a alertas específicos que possam surgir. Importa antecipar potenciais riscos, cultivarmos a prudência, sempre sem sermos catastrofistas.
0: 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Faltam 11 para as 8.
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0: Desde pequena que canta com Por Causa da Mãe Isabel, com formação em canto lírico e piano jazz, Margarida Campelo esteve sempre ligada à música e acaba de lançar o segundo disco em nome próprio, Música de Elevadores. Uma tarefa, com o Festival da Canção pelo meio, que lhe ocupou o último ano.
8: Foi espetacular e, ao mesmo tempo, teve partes um bocadinho menos saudáveis, porque te ficas mesmo autocentrado, estás a ver? Tipo, vais dormir e tens uma lista inteira, é porque a fazer um disco, a quem dera que envolvesse só. Não há quem dera, mas pronto. Existe, se calhar, esta ideia romântica para quem não sabe o que é que envolve, que é só fazer a música e envolve muito mais
0: coisa
8: do que isso. E esta multiplicação disciplinar, não é? É uma coisa que às vezes é um bocadinho assoberbadora, acima de tudo para pessoas como eu. Acho que há pessoas que, se calhar, conseguem lidar com isso de uma forma um bocadinho mais tranquila. Eu não sou uma delas. Estresso. E às vezes só estresse quando chego à cama e fico 2 horas e meia para adormecer a fazer listas inteiras daquilo que tenho para fazer amanhã e sem conseguir dormir de uma forma muito saudável. Mas tudo se faz, ou seja, são fases, eu acho que faz parte do processo. Mas sim, que tira sono, tira.
0: É com arroz de cabidela que Margarida Campelo se senta à mesa para dois com João Pedro Bandeira na rádio depois das 8 da noite. 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
0: O último terço. António Tadeia, viva, bom dia.
9: Ora, muito bom dia, Zé Carlos.
0: Duarte Gomes fala de uma arbitragem em Portugal mergulhada em desconfianças. Numa entrevista ao jornal A Bola, o ex-diretor técnico nacional de arbitragem justifica a demissão que assumiu com uma questão de consciência perante denúncias sobre a possibilidade de ilícitos que estão agora a ser investigados pelo Ministério Público. Duarte Gomes diz que perante o que se sabe, se fosse presidente do Conselho de Arbitragem, demitia-se. Independentemente do que vier a ser apurado, Tadeia, Duarte Gomes tem razão, o atual responsável pelas nomeações deveria proteger-se e ao setor ele próprio suspendendo o mandato?
9: Olha, é um terreno muito pantanoso esse. Eu ainda me lembro quando comecei a ser jornalista, e já foi há mais anos do que aqueles que eu gostaria de me lembrar, na década de final da década de 80, início da década de 90, havia uma coisa que eram as Assembleias Gerais da Federação Portuguesa de Futebol, que eram geralmente ali no Hotel Altis, e que eram ao fim de semana e duravam um dia inteiro e eram um pitel, e todos os jornais lá mandavam alguém, e foi ali que se conhecia muita gente, dirigentes das associações, e eu recordo-me dessa altura que a Comissão de Arbitragem, ou o Conselho de Arbitragem, e o órgão foi mudando de nome ao longo dos anos, era sempre o mais disputado pelos presidentes das associações regionais, que queriam sempre, não se importavam de ter presidentes de outros órgãos da Federação, mas o presidente do Conselho de Arbitragem era sempre fundamental. E isto já deixa entender um bocadinho a dificuldade, ou o atrativo que está no poder sobre os árbitros, e eu gostava que não fosse assim e acho que não devia ser assim. Portanto, quando me perguntas se o Luciano Gonçalves devia demitir-se só por causa de haver suspeitas,
0: suspender o mandato, pelo menos,
9: eu digo-te que não. Mas lá está, eu não estou dentro do processo e não sei até que ponto é que ele é inocente ou culpado. Deixa-me fazer aqui um disclaimer. Tenho excelentes relações com o Duarte Gomes, foi sempre, enquanto foi árbitro, um dos árbitros mais abertos ao contacto com a comunicação social. Quando deixou de ser árbitro e antes de ser dirigente federativo, era sempre uma das pessoas, sempre que eu tinha dúvidas com questões de arbitragem, era sempre uma das pessoas a quem eu recorria para as esclarecer, e foi sempre uma pessoa extraordinariamente aberta, e tanto quanto sei, honesta, e portanto não ponho minimamente em dúvida aquilo que é a intervenção dele neste processo. E li com toda a atenção hoje a entrevista que ele deu à Bola, como tinha ouvido a entrevista que ele deu ao Gonçalo Ventura aí na Antena 1, no podcast Ora Bolas. E aquilo que me parece é que há razões, ou pelo menos ele está convencido de que há razões muito claras para que todo o edifício da arbitragem esteja em causa. Mas eu, que estou de fora, e não ponho em dúvida a seriedade e a honestidade do Duarte Gomes, nem ponho em dúvida, porque não posso, a seriedade e a honestidade do Luciano Gonçalves, admito toda uma série de cenários, inclusive é aquele que eu percebi hoje pela entrevista que o Duarte Gomes deu à Bola, que é aquele que mais o magoa, é que alguém admita que ele possa estar a ser utilizado como alguém que é mandado para a frente de batalha para causar aqui o tal golpe palaciano.
10: Nesse sentido, era urgente que a justiça atuasse e acalmasse este clima e esclarecesse dúvidas?
9: José Carlos, é urgente que a justiça atue em todas as áreas e mais algumas. Sim. Eu acho que começava por ser urgente que houvesse seriedade e clareza na forma como a própria Federação Portuguesa de Futebol aborda o setor da arbitragem. E isso, e enfim, esta discussão é uma discussão que é muito mais vasta do que perceber se, no caso, o Estrela da Amadora encomendava árbitros para alguns jogos, e a gente fica todos a pensar, se o Estrela da Amadora faz isto e é o Estrela da Amadora, portanto vamos imaginar o que é que fazem os grandes. Sim. Mas depois lá está. Também me passa pela cabeça que, neste momento, isto pode ser uma vontade de tirar de lá um que é simpático para determinadas cores, ou que é, vamos imaginar que isso é possível, absolutamente neutral, para pôr lá outro que possa ser simpático para outras cores, ou deixar de ser absolutamente neutral. E para pôr lá outro que possa ser simpático para outras cores, ou deixar de ser absolutamente neutral. E, portanto, é que eu acho que, enquanto não houver uma decisão,

0: pode ter ou deixar de ter confiança política nesta ou naquela solução. Portanto, para responder à tua primeira pergunta, acho que não. Acho que não se deve demitir com base na suspeição, ou não deve suspender o mandato com base na suspeição, porque isso... Mas isto é, digo eu, neste local onde me encontro, não é? Porque não sei até que ponto é que os indícios são fortes ou não.
1: Claro. Ou não.
0: Porque, e lá está... Há um processo e enquanto o processo decorre vamos ter todos naturalmente que aguardar, mas volto a dizer-te, também não afasto a outra possibilidade, que é a possibilidade de Duarte Gomes, e porque eu não ponho em causa a seriedade e a honestidade do Duarte Gomes, estar a ser mandado para a frente como uma espécie de peão de brega que possa levar à substituição. Eu lembro-me sempre daquela banda desenhada que eu lia quando era miúdo, do Is No Good, que queria ser califa no lugar do califa. E aquilo era sempre uma coisa fantástica de atributos políticos.
1: Queria perguntar-te ainda sobre o silêncio dos clubes, mas já esgotamos o nosso tempo. Tadeia, até amanhã.
0: Até amanhã, um abraço.
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2: Ao homenagear Jorge Palma nas redes sociais, Carlos Moedas cometeu uma gafe, referindo uma canção de Sérgio Godinho. O presidente da Câmara de Lisboa diz que foi de propósito. Os críticos garantem que o texto foi escrito pelo ChatGPT e o ChatGPT diz que está farto de levar com as culpas.
3: Pois, quando fazem a culpa é sempre minha. Só falta dizerem que também fui eu que escrevi a placa da rua Pina Bausch a apresentá-la como dançarina. Sei perfeitamente que a Pina Bausch não foi dançarina, foi manicure e técnica de fibra óptica. Fónix.
4: O presidente Carlos Moedas explicou o alegado lapso da dançarina ao Portugalex.
5: Eu sei muito bem que a Pina Bausch foi coreógrafa e bailarina, mas era muito amiga de uma dançarina exótica que fazia a dança do ventre num restaurante chinês em Berlim. Por isso, achei boa ideia homenagear as duas. Mas pronto, se não gostam, eu mudo. Estas lisboetas, ai, são os ingratos.
4: E parece que o ChatGPT tem mais coisas a dizer.
3: Ah, pois tenho. Estou fartinho de levar sempre com as culpas. Só falta dizerem que sou eu que escrevo para o Jorge Jesus e que por isso é que ele dá tanta calinada. Sou uma faca de dois legumes. Take it easy. Ah, ok.
2: Voltando a Carlos Moedas, o mesmo pediu recentemente ao governo que acabe com o sistema Volta. Segundo ele, o programa de devolução de garrafas gerou dinheiro fácil e levou pessoas sem abrigo a recusar ofertas de emprego e a esgotar o stock da Ferrari.
4: José Sócrates aproveitou a deixa.
6: Ora está a razão para eu ter ganho algum dinheiro, que me permitiu ter uma vida confortável, pá. Em Paris, onde fui estudar, havia contentores do Volta. E eu todos os dias fazia cerca de meio milhão de euros a devolver garrafas de plástico a 10 cêntimos cada. Compreendei agora, seus idiotas, hã? Eu era só o dinheiro da minha mãe, também era do Volta. Já entra nessas cabecinhas, pá. Ai, que chatice, pá.
4: Ficamos agora com o habitual tempo de antena. O espaço que se segue é da exclusiva responsabilidade da Sociedade Protetora das Pessoas que Dizem Isto Vem de um Lugar.
7: Portuguesas, portugueses, portugueses. Eu antes dizia, estou chateada. Agora digo, isto está a despertar em mim um sentimento que vem de um lugar de irritação. Demoro o triplo do tempo, mas estou na moda. Estou aqui para defender o meu direito a dizer coisas que vêm de um lugar comum. Despeço-me com um abraço que vem de um lugar de ternura. Eu venho de Rio Maior. Obrigada.
1: Bem, à rádio sempre antes das 8. 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O interior fora do mapa da chuva, anunciada pela previsão para o litoral, intensa a partir da tarde, admite-se que trovoada e vento forte no litoral norte e centro e nas terras altas. Nuvens nas ilhas, aguaceiros de manhã nos Açores, a meio da tarde devem chegar também à Madeira. Atenção ao trânsito, há acidentes a esta hora, 2, ponto Vasco da Gama e há 16, atualizamos tudo depois das notícias.
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1: Oito horas em Portugal continental e na Madeira, 7 nos Açores. Terça-feira, 29, Eduardo à Espanha prepara

0: restrições aos despejos.
1: É o caso de Mário Carmen a forçar o governo espanhol a avançar com medidas para a habitação. Um novo pacote de proteção aos inquilinos vai esta manhã ao Conselho de Ministros em Madrid. A falta de fundos ameaça colapsar o apoio a milhões de refugiados, avisa a Agência das Nações Unidas para os Refugiados. Os primeiros sinais do orçamento para 2027, excedente à vista, mas sem apoios extra às famílias.
0: A esta hora, 20 graus em Ponta Delgada, Lisboa e Coimbra com 21, Faro e Porto com 22, Funchal 24. Edição de Eduardo Maia.
1: Nas últimas horas soube-se que houve um acordo alcançado para permitir a Mari Carmen Abascal, a mulher que se transformou no rosto dos protestos em Espanha por causa da crise da habitação, a voltar a casa em breve. Mas o governo de Sánchez continua pressionado a encontrar soluções para problemas semelhantes ao desta mulher de 87 anos. Um pacote de medidas está a ser preparado para reforçar a proteção dos inquilinos, também para limitar os despejos e para travar o aumento excessivo das rendas. Um pacote que vai esta manhã ao Conselho de Ministros em Madrid. Oriana Barcelos.
2: O novo pacote de habitação em Espanha protege sobretudo os inquilinos com medidas como a suspensão dos despejos das pessoas vulneráveis até 2028 e com o prolongamento por mais 2 anos dos contratos de arrendamento com as mesmas condições e os mesmos valores agora em vigor. O pacote, que tem vindo a ser negociado à esquerda com muitos retrocessos desde março, impõe ainda uma limitação extraordinária aos aumentos das rendas e incentivos fiscais tanto para proprietários como para inquilinos. A imprensa espanhola diz que, embora os partidos à esquerda do PSOE e de Pedro Sánchez queiram ir mais longe, a aprovação do decreto será quase certa numa altura de grande agitação no país. Nos últimos dias, milhares têm protestado contra o despejo de Mari Carmen Abascal, uma mulher de 87 anos, incapacitada, que vivia há 70 na mesma casa. Agora, e depois da pressão pública, há um acordo com a proprietária do imóvel, mediado pela Câmara de Madrid, para que ela possa regressar com um contrato de arrendamento por 8 anos, limitado a 30% do rendimento líquido da moradora. Falta só a assinatura de Mari Carmen.
1: Ao fim da manhã e início da tarde devem ser conhecidas as propostas do Governo para fazer face à crise da habitação, sobretudo no mercado de arrendamento espanhol. Depois é preciso que essas medidas venham a ser aprovadas pelo Congresso em Espanha. A França também não vive dias fáceis. A dívida pública é galopante e atingiu entre abril e junho, o segundo trimestre deste ano, os 119% do produto interno bruto. É com este cenário que L'Écorenil vai apresentar amanhã o orçamento de Estado para o próximo ano, um orçamento que estagna os salários, e essa é uma das razões que leva hoje a França a viver uma jornada nacional de protestos dos trabalhadores da função pública. Um conjunto de sindicatos desafiou quase 6 milhões de trabalhadores a contestarem nas ruas a falta de aumentos salariais no próximo ano. O protesto vai ter impacto nos transportes, também no funcionamento das escolas e nos serviços do Estado. Vamos ainda esta manhã estar em direto em Paris para saber qual o impacto desta jornada nacional de luta hoje em França. A Acnur alerta também esta manhã para o risco de colapso da assistência de milhões de refugiados. Segundo o relatório que foi divulgado há pouco em Genebra, milhões de pessoas podem perder ainda este ano o acesso à ajuda das Nações Unidas por causa da crise financeira em que a agência está. O Chad, o Sudão, a Etiópia, também o Afeganistão são alguns dos países mais afetados. Miguel Bastos.
3: É uma das piores crises de financiamento de sempre, diz o Acnur. O relatório do Alto Comissariado das Nações Unidas para os Refugiados refere que são vários os países que têm vindo a fazer cortes sucessivos nas contribuições. Desde logo, os Estados Unidos. Entre os países que mais sofrem com esses cortes estão o Sudão, o Chad e a Etiópia, mas também o Afeganistão, o Iraque e a Síria. Países com um número elevado de pessoas deslocadas à força. força. Muitas estão sem documentos e, por isso, sem acesso à assistência em áreas como a saúde ou a alimentação. A crise afeta sobretudo mulheres e crianças. Para este ano, o Acnur precisa de cerca de 7,5 mil milhões de euros, mas até agora só recebeu cerca de um terço desse valor. Isto numa altura em que o número de pessoas deslocadas bate recordes. No Afeganistão, por exemplo, este ano, 1 milhão de pessoas regressou ao país vindos de países vizinhos como o Irão e o Paquistão, mas por causa dos cortes, o apoio financeiro para cada pessoa baixou de 330 para cerca de 170 euros. O próprio Acnur tem vindo a fazer cortes. No ano passado, reduziu o número de trabalhadores em mais de 30%, fechou 140 escritórios e deixou de operar em 15 países. A agência diz que está à beira da ruptura e mais de 8 milhões de refugiados podem ficar sem qualquer tipo de assistência.
1: Abaixo de um determinado limiar de financiamento, o sistema de apoio aos refugiados não encolhe, colapsa. É este o aviso que a Acnur deixa esta manhã perante uma das crises de financiamento mais graves de sempre da agência. O Irão está a fazer pressão esta manhã sobre os Estados Unidos para que as negociações avancem. O ministro iraniano dos Negócios Estrangeiros avisa que está à espera de uma resposta norte-americana às propostas que foram enviadas a Washington depois das reuniões que a delegação iraniana teve ontem com os mediadores do Qatar. Em declarações à agência estatal iraniana, Abbas Araghchi, ele é o ministro iraniano dos Negócios Estrangeiros, diz que a proposta de paz feita por Teherão e que foi rejeitada por Donald Trump durante o fim de semana foi, entretanto, retrabalhada ontem para cumprir certas condições e agora Teherão espera pela resposta de Washington. Os primeiros contornos do orçamento de Estado para o próximo ano apareceram a seguir ao encontro de ontem do governo com o PS e também com o Chega. O governo pretende voltar a apresentar contas públicas com excedente no próximo ano. Um excedente breve de 0,1 a 0,2%. Não estão previstas também nas contas do Estado para o ano que vem novas descidas de impostos ou apoios excepcionais aos pensionistas. No plano do Governo para 2027 estão contempladas apenas as atualizações normais das pensões e também dos salários da função pública, assim como dos escalões de IRS em função daquela que for a inflação. Entre as poucas novidades que foram conhecidas ontem está a garantia de que a verba destinada a concluir aqueles projetos que começaram dentro do plano de recuperação e resiliência, mas que ainda não estão terminados, possam ser concluídos. Era uma das condições prévias que o Partido Socialista tinha imposto para deixar passar o orçamento de 2027. O PS desconfia, no entanto, que a inflação média, que está prevista para o próximo ano e que é, no entender do governo, semelhante à deste ano, pode não vir a ser cumprida. O líder da bancada do Partido Socialista, Eurico Brilhante Dias, teme que a inflação seja maior e isso vai deixar as famílias portuguesas descalças.
4: A inflação tem, nos últimos meses, andado em torno dos 3 a 3,3, 3,4% em termos homólogos e o Governo prevê para este ano uma inflação média equivalente à 2026, quando nós sabemos que uma parte do ano foi anterior à guerra do Médio Oriente. E por isso o Governo prevê menos crescimento nominal, em particular da receita, o que faz antever que não dispõe de nenhum mecanismo, de nenhum instrumento de apoio às pessoas.
1: Eurico Brilhante Dias, os socialistas temem que a inflação no próximo ano possa ser maior e se isso acontecer, por causa do conflito no Médio Oriente, o orçamento do governo não contempla nenhuma verba para poder reforçar também os apoios aos portugueses por causa do custo de vida. O Chega considera que o orçamento do próximo ano é um orçamento zero, foi assim que lhe chamou, sem medidas para as famílias e também sem alívio fiscal.
5: A verdade é que ficámos extremamente preocupados. Aquilo que percebemos é que vai ser um orçamento zero, um orçamento sem medidas para a população. Um orçamento que foi mais ou menos a base do orçamento para 2026, ou seja, um orçamento que não baixa impostos. Nós questionámos, inclusive, se havia alguma possibilidade de baixar os impostos sobre os combustíveis, tão importantes para as pessoas que não conseguem ter gasolina e gasóleo para vir trabalhar. Têm grandes dificuldades em vir trabalhar por causa disso. E aquilo que percebemos é que este governo não quer baixar esses impostos. Não quer baixar os impostos nem dos combustíveis, nem do IVA da restauração. Ou seja, tudo o que seja baixar impostos às pessoas para melhorar a vida das pessoas, Joaquim Miranda Sarmento não o quer fazer.
1: O líder parlamentar do Chega, Pedro Pinto, no final do encontro com o governo, com o ministro das Finanças, desiludido com o orçamento que o governo está a desenhar para o próximo ano. Hoje o Executivo vai continuar a receber ao longo do dia os outros partidos, também para falar do orçamento, PSD, o CDS, o LIVRE, o PCP, o Bloco e o JPP. Já a seguir este jornal vamos voltar àquilo que se espera para o orçamento do próximo ano no Ponto Central. E o ministro da Reforma do Estado rejeita as críticas que têm sido feitas por Mário Centeno de que o governo está a usar o medo para fazer política, nomeadamente em relação àquilo que são os impactos nesta altura da crise energética global sobre a vida das famílias e das empresas. Em entrevista ao Política com Assinatura da Antena 1, Gonçalo Saraiva Matias defende que aquilo que o governo da AD faz é ser transparente e dizer a verdade aos portugueses.
6: Não há governar sob medo, nós não temos medo de coisa nenhuma e estamos preparados para todos os cenários. Há uma diferença entre dizermos a verdade às pessoas e não dizermos a verdade às pessoas. E o que nós estamos a fazer é dizer a verdade às pessoas. E a verdade é esta. Nós enfrentamos uma crise internacional grave, com duas guerras ativas, uma delas com efeitos diretos, bom, as duas com efeitos diretos nos preços dos combustíveis.
7: Admito, ou vê de alguma forma no horizonte a possibilidade de chegarmos a um ponto de racionamento de combustível?
6: Eu espero que não. Repara, nós não temos sobre isso nenhum controlo, porque isso é uma matéria que resulta de um conflito internacional entre várias potências internacionais, mas nós não temos nenhum controlo sobre o conflito internacional e, portanto, é preciso sermos realistas. Aquilo que o governo, na minha opinião, tem sido é realista e responsável.
1: É assim que Gonçalo Saraiva Matias entende a forma como o governo tem comunicado a crise que o país atravessa por impacto do conflito no Médio Oriente e das dificuldades energéticas a nível global. Gonçalo Saraiva Matias vai estar no Política com Assinatura desta manhã, é o convidado da editora de política da Antena 1, Natália Carvalho, vai poder aqui ouvir na íntegra a entrevista ao Ministro da Reforma do Estado, depois das 10 da manhã.
0: 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São 8:13.
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0: Já não são dois, são quatro os acidentes a esta hora na Grande Lisboa. Começas por qual, Mónica?
9: Começamos pela A16, no sentido Alcabides-Belas. Ainda está por resolver um acidente em Sintra. É a seguir ao nó do IC19, está a deixar demora. Agora na Cril, no sentido Algés-Sacavém, há também um acidente em Sacavém, a deixar o trânsito mais demorado. E no sentido Sacavém-Algés, há filas da Póvoa de Santo Adrião até aos túneis de Benfica, está a afetar o IC16. No IC19, no sentido Sintra-Lisboa, um acidente junto ao Estado-Maior da Força Aérea está a ocupar a via esquerda e está a deixar também mais demora. Ainda há filas a partir do Cacém. Ponte Vasco da Gama, no sentido Montijo-Lisboa, um acidente no início do tabuleiro também está a deixar o trânsito mais demorado. As filas estão a partir da A33 da zona do Montijo. A segunda circular, sentido Benfica-Aeroporto, ainda com filas de Benfica até às Calvanas. A Aeroporto Benfica para-se do Prior Velho até ao Campo Grande. Na A1 ainda há filas de Santa Iria da Azóia até Sacavém e na A5 para-se da Ribeira da Laje até Linda a Velha e depois de Monsanto para as Amoreiras. Na A8 há filas do Infantado para o Túnel do Grilo, a calçada de carris preenchida a partir do IC22. Eixo Norte-Sul há filas a partir da Amachoeira até Sete Rios e a Radial de Benfica também preenchida entre Benfica e Sete Rios. Já para a Ponte 25 de Abril, ligação à Almada-Lisboa, as filas estão a partir da área de serviço do Seixal. Os acessos continuam bastante preenchidos. No Porto, VCI, sentido a Rábida Freixo, há filas a partir do nó da A29 até à Boa Vista. está a afetar a A44. No sentido Freixo a Rábida, as filas estão a partir de Avintes até ao nó da A3. Na A3, sentido Braga-Porto, as filas estão a partir de Águas Santas até à VCI. Está a afetar a A4 nos dois sentidos. Via Norte também com filas, da Fasseca até à VCI. E na A28, no sentido Viana do Castelo Porto, há agora a indicação de um acidente na zona de Labruz e, por isso mesmo, o trânsito está mais demorado. Mais à frente, há filas de Lessa da Palmeira até à Avenida Sidónio Paz.
0: O nosso melhor desejo é que tenha uma boa viagem. Se tiver informações para o trânsito, ajude os outros através do 821-0101.
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0: Programa da manhã da rádio até às 10. Começamos agora com Ed Sheeran. 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

0: Programa da Manhã com José Carlos Trindade e Eduardo Maio, Rita Soares e Cláudio Martins no planeamento e informação, produção e rosa de Rosa Azevedo e Ana Narciso, cuidados técnicos de Nuno Isidro. Vamos juntos até às 10 e contamos consigo. No desporto, Mário Silva da Costa, em destaque, a seleção.
1: A equipa da esquina está na Suécia a preparar o jogo diante da Dinamarca, marcado para quinta-feira. 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Na minha esqueta afirma que está confiante para a nova época na NBA e ainda Benfica e Águas Santas entram em ação na Liga Europeia de Handball.
0: É para ouvir às 8h30. 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
0: 8h19. A caminho para o próximo Orçamento de Estado, o que já se sabe e o que falta saber. Assunto no ponto central desta manhã. Eduardo Maio.
5: O Governo começou ontem reuniões com os partidos para preparar o Orçamento de Estado para o próximo ano. Já se sabe que prevê um excedente ligeiro nas contas públicas. Também que prevê que a inflação média no próximo ano seja muito semelhante à deste ano e significa depois, a partir daí, atualizações nas pensões, nos salários, também nos escalões de IRS. Há ainda a informação de que não vai mexer nos impostos durante o próximo ano e uma indicação conhecida ontem também de que o Governo estará disposto a ceder a uma daquelas que eram as linhas vermelhas de José Luís Carneiro para deixar passar o orçamento do próximo ano, que tinha a ver com uma garantia da verba necessária para que aqueles projetos que começaram dentro do plano de recuperação e resiliência e que não consigam ser terminados dentro desse prazo proposto pelo PRR possam ser terminados e tenham financiamento para isso. Vamos ao encontro do nosso convidado desta manhã, Carlos Brito, presidente da Delegação Regional do Norte da Ordem dos Economistas e também professor da Porto Business School. Bom dia, Carlos Brito, e muito obrigada por estar connosco.
6: Bom dia, Eduarda, e cumprimento também os nossos ouvintes.
5: Que nos vão seguir, sobretudo vão segui-lo assim a partir de agora com as indicações que nos vai dar em relação àquilo que podemos ler no orçamento que está a ser preparado pelo Governo. A principal preocupação deixada ontem pelo PS e também pelo Chega, vamos ver o que dizem os outros partidos que vão ser recebidos hoje, é o facto deste orçamento não ter uma almofada para uma necessidade que as famílias possam vir a ter, as empresas também, continuando o conflito no Médio Oriente, agravando-se provavelmente a crise energética global e, neste momento, a contar com uma inflação semelhante à deste ano, da qual, por exemplo, também o PS desconfia. Estão bem feitas estas previsões do Governo, no seu entender, ou há aqui preocupações reais, em seu entender, as que foram levantadas ontem pelo PS e pelo Chega?
6: Eduarda, neste momento estamos numa fase, eu diria, ainda inicial de discussão do orçamento do Estado para o próximo ano. E, portanto, eu para já acho que isto é um draft, o Governo também não vai colocar as cartas todas na mesa e certamente que a oposição também vai ter que garantir margem para negociar. Há aqui uma coisa que eu creio que é importante, que é os nossos ouvintes entenderem de uma forma muito, muito clara o que é o Orçamento do Estado. O Orçamento do Estado é um documento que prevê receitas e autoriza despesas públicas. Portanto, eu diria que é fundamentalmente um documento financeiro de planeamento dos dinheiros públicos. Mas é mais do que um documento financeiro. É um instrumento, por um lado, ao serviço da inclusão social e da satisfação de necessidades sociais, eu diria, públicas, mas também um instrumento ao serviço do crescimento económico, sem o qual nunca haverá produção de riqueza em Portugal, que depois alimente os serviços públicos e permita o crescimento da economia, nomeadamente das empresas privadas. Ora, é exatamente esta última parte que eu acho que ainda não há uma discussão, ou não, ainda não estamos nessa fase, e muitas vezes é uma parte mais esquecida, que é ver o orçamento enquanto ferramenta de desenvolvimento do país. Muitas vezes limitamos-nos apenas à questão quais são as receitas, quais são as despesas, e afinal, vamos ter um déficit de 0,1% ou um superávit de 0,1%? Eu diria, essa é uma parte importantíssima, mas é apenas uma das faces da moeda.
5: Qual é a outra, para percebermos melhor?
6: A outra é exatamente a questão, o contributo que dá para o desenvolvimento e para o crescimento económico. E isto, sim, é importante porque...
5: Então deixa-me, a propósito disso, fazer-lhe uma pergunta, porque estava aqui a explicar-nos de uma forma muito simples aquilo que é um orçamento. Há uma parte do orçamento que os governos controlam, que é o das despesas, e outra que não controlam, que é o das receitas. Tendo nós, nesta altura, uma economia, como têm dito muitos analistas, eu não sou especialista nesta matéria, muito centrada no consumo, portanto o nosso crescimento económico está a ser feito muito no consumo, se isto encolher de repente por força da situação difícil em que muitas famílias já estão e que pode agravar-se por causa do custo de vida, o que é que pode acontecer?
6: É verdade, é isso que acabou de dizer, é exatamente verdade. Portugal, com a dimensão que tem, é um país que não pode depender demasiado do consumo interno para o seu crescimento económico. É preciso também uma componente importantíssima da atividade económica que seja alimentada pelas exportações. Ora, tudo isso para já são discussões que estão ausentes até ao momento da discussão do orçamento do Estado para o próximo ano. Mas há aqui um ponto importante que eu ia há pouco a referir, que é o seguinte: nos últimos anos, Portugal tem beneficiado do PRR. 2027 será, digamos, o primeiro ano, depois de vários, em que deixamos de ter esse apoio do Plano de Recuperação e Resiliência. E o Plano de Recuperação e Resiliência tem uma função social, mas também tem uma função de crescimento económico. E esse é um desafio para o nosso país, que é saber como é que vai colmatar e como é que vai dar resposta a estes desafios sociais e económicos sem o PRR.
5: Exato. Onde é que vai buscar investimento? Não é? Onde é que vai buscar investimento quando faltar?
6: Onde vai buscar? Ora bem, sim, e onde vai buscar investimento que pode não vir de Bruxelas? Portugal é um país que tem que começar a colocar na sua agenda que não pode depender sempre dos dinheiros de Bruxelas. É salutar.
5: Cada vez menos. E nesta altura está-se a discutir também o orçamento para os próximos anos, que está a ser discutido, não é? E que está a ser levado aos países por António Costa e que também nos deve preocupar nessa matéria. Vamos voltar ao nosso orçamento. Dizia que isto é ainda um esboço, sobretudo um esboço, mas parece um esboço muito estático, não é? A ideia que dá nestas primeiras notícias que vamos tendo sobre aquilo que são as ideias do Governo para o próximo orçamento é de que ele não vai mexer.
6: É, sim, eu diria que aquilo que se sabe até o momento é um pouco mais do mesmo, ainda não há grandes novidades. A questão dos impostos vai se manter, a inflação é mais ou menos a deste ano, o Conselho de Finanças Públicas apontava um pequeno déficit orçamental. Ontem as primeiras notícias, após os contactos com os dois principais partidos de oposição, afinal já não será um pequeno déficit, será um pequeno superávit. Portanto, eu diria, é basicamente mais do mesmo. Para já ainda não vimos nada particularmente novo.
5: Já agora, Carlos Brito, considera... Diga.
6: Há aqui um dado que é importante. Quando começarem as negociações com os parceiros sociais, nomeadamente com os sindicatos, há a questão do salário mínimo que vais claramente estar.
5: Era uma das questões que eu queria levantar. Vou juntar duas numa só, encadeando. Acredita que é realista esta previsão do Governo em relação ao próximo ano de uma inflação média semelhante à deste ano? Porque isso depois vai implicar na atualização das pensões, na atualização dos salários. É com isso que as pessoas estão preocupadas nesta altura? Com o que é que elas podem esperar?
6: Olha, neste momento, dada a turbulência e a incerteza a nível mundial, porque aquilo que nós enfrentamos é uma crise importada, não é uma crise do sistema económico propriamente dito, é uma crise que decorre muito das duas grandes guerras que temos em curso, aquilo com que geralmente se trabalha é com cenários. Neste momento, e aquilo que se espera é que o governo não vai levar vários cenários, mas leve um. Eu creio que se fosse Ministro das Finanças, aquilo que faria é mais ou menos aquilo que o Governo está a fazer, que é, bom, vamos considerar um cenário base, que é basicamente igual àquilo que se tem verificado ao longo deste ano. Vamos agora negociar, quer com os partidos, quer com os parceiros sociais, e depois vamos ajustar. Tudo o resto pode ser, neste momento, meramente especulativo.
5: Sim.
6: É evidente que a inflação pode acelerar, pode, mas também pode não acelerar. E, portanto, aquilo que temos que estar preparados é ter alguma folga, isso é importante, não, para acudir a situações.
5: É para isso que servem também os orçamentos, Carlos Brito. É precisamente para não ficarmos à mercê só das marés, não é?
6: É exatamente isso.
5: Carlos Brito, muito obrigada. Estamos mesmo no final do nosso tempo e agradeço-lhe muito ter vindo conversar connosco, economista da Ordem dos Economistas na região norte. Hoje podemos ter talvez mais algumas notícias sobre o que está neste orçamento, porque há mais partidos que vão conversar com Joaquim Miranda Sarmento, e depois o Governo terá um limite até 12 de outubro para entregar na Assembleia da República as contas que têm previstas para o próximo ano.
0: 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Quanto ao tempo, dizer-lhe que vamos ter um dia de manga curta no interior, de guarda-chuva no litoral. A partir da tarde, chuva intensa e possibilidade de trovoada, vento forte no litoral norte e centro e nas terras altas. Ainda assim, máxima de 30 graus em Évora, 29 Beja, 28 na previsão para Santarém, 27 Coimbra, Castelo Branco e Leiria. Aveiro 26, 25 Viana do Castelo, Braga, Vila Real, Porto, Porto Alegre, Lisboa, Setúbal e Faro. Com 23, Bragança e Viseu, Guarda 19, 17 nas Penhas Douradas.
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0: Em ponto, são 8:30 da manhã. O principal das notícias com Diogo Miguel Pereira.
7: O número de crimes e de ofensas corporais cometidas nas escolas foi, no último ano letivo, o maior de sempre. Estes problemas são acompanhados pela PSP no âmbito da Escola Segura, e o último relatório deste programa, que foi conhecido esta manhã, dá conta de que foram registadas nos estabelecimentos escolares mais de 1.400 ofensas corporais. Estes crimes, e também injúrias e as ameaças, foram os predominantes nos últimos 5 anos letivos, e a PSP diz que eles têm vindo a crescer. Segundo a Polícia de Segurança Pública, estão a subir também os crimes de ofensas sexuais, o tráfico de drogas, o bullying e o ciberbullying. O alerta é da ONU: mais de 8 milhões de pessoas podem ficar sem assistência por causa de uma crise de financiamento do Alto Comissariado das Nações Unidas para os Refugiados, o ACNUR. Um relatório divulgado esta manhã dá conta de que esta organização das Nações Unidas precisa de 7,5 mil milhões de euros só para este ano, mas até agora recebeu cerca de um terço desse valor. A crise afeta sobretudo mulheres e crianças. O Governo volta hoje a receber partidos, tendo em vista o orçamento do Estado para o próximo ano. PSD e CDS vão primeiro. Depois seguem-se LIVRE, PCP, Bloco de Esquerda, PAN e JPP. Ontem, o Chega e o PS foram os primeiros a estarem reunidos com o Governo. O Conselho de Ministros espanhol reúne-se hoje para aprovar novas medidas do setor da habitação perante os protestos, especialmente em Madrid e Barcelona. O objetivo é de travar os despejos e travar também os aumentos descontrolados das rendas.
0: As notícias voltam à rádio às 9. No desporto, o destaque para a seleção. Mário Silva da Costa.
1: A seleção A está em Malmo, na Suécia, a preparar a partida diante da Dinamarca para a Liga das Nações. Jogo na quinta-feira. Portugal soma 2 vitórias em 2 jogos nesta competição. Ontem, Bruno Fernandes foi reintegrado no primeiro treino já em solo sueco. No entanto, Francisco Conceição fez trabalho de recuperação e está em dúvida para a partida diante da formação dinamarquesa. Hoje, a equipa das esquinas tem treino marcado para as 4:30 da tarde. É dia de qualificação para a Taça das Nações Africanas do próximo ano. Moçambique, Cabo Verde e Guiné-Bissau jogam hoje. No caso de Moçambique, o adversário é o Sudão, e o selecionador Chiquinho Conde quer uma equipa humilde, a lutar pela vitória.
8: Hotelas e caldos de galinha nunca fizeram mal a ninguém. Não vai ser um jogo fácil. Continuamos a ser humildes. Não é pelo facto de termos empatado com a toda poderosa Senegal que agora iremos pôr nas pontas dos pezinhos e usar smoking para defrontarmos o Sudão. Nós não somos favoritos. Estamos determinados a lutar pelos três pontos.
1: Moçambique-Sudão, partida às 2 da tarde, hora de Portugal Continental, 3 da tarde em Moçambique. Depois é a vez de Cabo Verde defrontar o Ruanda. O técnico Humberto Betancourt quer que a equipa tenha os objetivos muito claros desde o primeiro minuto do jogo.
9: Nós encaramos todos os jogos com o objetivo sempre de dar o nosso melhor e conseguir os três pontos. Especificamente para esse jogo, é entrar desde o início à procura da vitória.
1: Cabo Verde-Ruanda, partida às 5 da tarde, menos 2 horas em Cabo Verde. Por último, a Guiné-Bissau entra em campo para medir forças com a Nigéria. O selecionador Emiliano Té quer encarar o desafio sem receios.
10: Nada é impossível, né? Todo mundo acha que é impossível, é difícil, não se diz muito difícil, mas é impossível. Vamos encarar o jogo com muita sanidade, vamos encarar o jogo com confiança.
1: É também às 5 da tarde que a Guiné-Bissau vai defrontar a Nigéria, 4 da tarde em Bissau, jogos de apuramento para a Taça das Nações Africanas do próximo ano. Namia Esqueta afirma que está confiante para a nova época na NBA. O posto português foi um dos rostos dos Boston Celtics no Media Day, que se realizou ontem. Namia foi questionado sobre as mudanças na equipa para a nova temporada. O jogador português diz que os novos rostos trazem motivos de confiança para os Celtics.
11: Work in progress is always...
12: As caras novas são sempre bem-vindas, trazem novas personalidades e novas facetas ao nosso jogo e à equipa. Mas isto leva algum tempo, obviamente, mas acho que temos estado a trabalhar arduamente durante a maior parte do verão. Os rapazes têm estado aqui desde julho e agosto a fazer os treinos deles. Temos conseguido trabalhar e eles estão a adaptar-se muito bem. Estou confortável com eles. Deve ser uma ótima oportunidade para todos nós e uma grande época.
13: Great opportunity for all of us in a great season.
1: Época regular da NBA arranca no dia 20 de outubro. Namia Esqueta vai fazer a quarta época ao serviço dos Boston Celtics, a sexta na Liga de Basquetebol Norte-Americano. Benfica e Águas Santas entram hoje em ação na Liga Europeia de Handball. Os encarnados medem forças com a equipa espanhola do Torrelavega. Já o Águas Santas joga na Roménia em casa do Buzau. O treinador do Benfica, Anders Alberg, mostra-se entusiasmado pelo arranque da participação na Liga Europeia.
14: First of all, really fun to start playing the European League games.
15: Antes de mais, estamos muito entusiasmados por começar a jogar a Liga Europeia. O Torrelavega é uma equipa forte, muito física, com jogadores de grande estatura. É uma equipa que cruza muito ofensivamente e remata bastante de longa distância. Por isso, temos de estar fortes fisicamente enquanto equipa, mas também ser inteligentes no ataque.
1: Já Marco Sousa, o treinador do Águas Santas, falou à Federação de Handball de Portugal. O técnico reconhece a exigência do grupo, mas garante que a equipa vai lutar pela passagem à próxima fase da Liga Europeia de Handball. Buzau Águas Santas começa às 5h45 da tarde. Duas horas depois, às 7h45, tem início a partida entre o Benfica e o Torrelavega. Fechamos com ténis, porque já em Faria está a jogar esta hora a última partida da fase de qualificação para o quadro principal do torneio ATP de Tóquio, no Japão. O português está a defrontar o paraguaio Daniel Valle. Erro depois de ter perdido o primeiro set. Jaime Faria conseguiu ganhar o segundo set e neste momento a partida está no terceiro parcial com vantagem para o português.
0: Márcio Silva da Costa regressa com o Desporto à Rádio depois das 9h30, em permanência desporto.rtp.pt, esta hora simultâneo RTP Antena 1 e RTP Mundo. Terça-feira, 29 de setembro.
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0: Agora o trânsito, Mónica Amaral, a esta hora Há aqui uma mancha enorme de vermelho no meu ecrã. Significa que temos aqui vários acidentes por resolver. Onde é que eles estão?
16: Começando então em Lisboa, na A16, no sentido Alcabidez-Belas, um acidente em Sintra, a seguir ao nó do IC19, ainda está a deixar demora. Na Cril, sentido Algés-Sacavém, também ainda em fase de resolução, o acidente em Sacavém, o trânsito está demorado. E no sentido Sacavém-Algés, há filas da Póvoa de Santo Adrião até aos túneis de Benfica, está a afetar o IC16. No IC19, no sentido Sintra-Lisboa, um acidente junto ao Estado-Maior da Força Aérea está ainda também a deixar o trânsito demorado. Mais atrás ainda há filas a partir do Cacém. Ponte Vasco da Gama, no sentido Montijo-Lisboa, um acidente no início do tabuleiro a deixar mais demora. As filas estão a partir da A33, da zona do Montijo. A segunda circular ainda com muita demora nos dois sentidos. E na A1 para-se de Santiria da Azóia até Sacavém. A5 há filas da Ribeira da Laje até Linda a Velha e de Monsanto para as Amoreiras. Na A8 ainda se para da zona do Infantado até ao túnel do Grilo. Calçada de Carris bastante preenchida, com filas a partir do IC22. Eixo Norte-Sul, as filas estão a partir da Amachoeira, Radial de Benfica preenchida e no sentido Almada-Lisboa, para a Ponte 25 de Abril, ainda há filas na A2 a partir da área de serviço do Seixal, os acessos também preenchidos. No Porto, a esta hora, para-se na VCI, sentido a Rábida Freixo, as filas estão a partir do nó da A29 até à Boa Vista, está a afetar a A44, Freixo a Rábida, há filas a partir de A20 até ao nó da A3. Ainda na A3, sentido Braga-Porto, há filas a partir de Águas Santas até à VCI. Está a afetar o acesso da A4 nos dois sentidos. Via Norte também com filas da EFASEC até à VCI. E a A28 para-se de Modivas até Lavra e depois de Lessa da Palmeira até à Avenida Sidónio Paes.
0: Voltamos a falar do trânsito depois das notícias das 9.
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0: Quer mesmo saber? 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
0: 20 para as 9. A Ana Pedrosa Augusto e João Teixeira Lopes, as vozes do dia no Nem Mais Nem Menos. Com Diogo Miguel Pereira.
7: E olhamos hoje para o chamado Caso das Gêmeas, que veio a público em 2023 e que levou agora o Ministério Público a constituir 4 arguídos. Nuno Rebelo de Sousa, António Lacerda Salles, Luís Pinheiro e Daniela Martins, a mãe das meninas. Bom dia, Ana Pedrosa Augusto. Bom dia também a João Teixeira Lopes. Ana Pedrosa Augusto, como é que se mantém uma confiança nas instituições depois de um caso como este?
20: Bom dia. A resposta a isso é manter na medida em que o temos vindo a fazer ao longo de todos estes anos, de todas estas vezes que acontecem estes casos. Mas de facto são muitos e isso torna cada vez mais difícil, porque nós semanalmente estamos perante novos indícios, novas indicações de que isto não está assim tão fácil.
7: E há uma palavra que tem sido usada muito, há uma palavra que tem vindo a ser usada bastante nos últimos tempos, que é a perceção. Também aqui se aplica, não é? Como é que fica a perceção das pessoas?
20: Aplica-se muito bem, porque na realidade nós tivemos, se pensarmos e se recordarmos o que aconteceu aqui, nós tivemos uma comissão parlamentar de inquérito que foi pretendida pelo Chega, não teve apoio parlamentar para o efeito, o Chega teve que exercer o seu direito putestativo para esta comissão parlamentar de inquérito ter lugar. O relatório do Chega foi demolidor, vou chamar assim, para todos os intervenientes, em especial na altura para Marcelo Rebelo de Sousa, que neste caso em concreto está, vou dizer, blindado pelo próprio Ministério Público, mas chegou a ser alterado, foi alterado o relatório da CPI para a indicação de falhas técnicas, temas mais informais que deveriam ser melhorados, mas tudo sem responsabilização dos agentes políticos envolvidos. Ora, perante este facto da própria CPI, e depois vem o Ministério Público dizer não, isto não é uma mera informalidade, há aqui crime em causa, e por isso eu estou a há indícios de crime, e por isso o Ministério Público produz esta acusação. Obviamente que nós sabemos que isto não está feito, nós sabemos que muitas vezes até as próprias acusações, isto vai ter anos ainda, de quilómetros de papel, anos e anos de discussões e julgamentos, mas o facto é que as pessoas cada vez mais duvidam daquilo que estão, daquilo que são as instituições e daquilo que têm, das pessoas à sua frente, à frente dos destinos do país. Uhum. E isso é um problema muito grave para a degradação da democracia, que se quer forte e saudável.
3: E este é um caso em que isso aconteceu, João Teixeira Lopes. Bom dia. Essa desconfiança ainda aumentou?
21: Bom dia, Diogo. Bom dia também, Ana Pedrosa. Na verdade, essa desconfiança aumentou. O Chega, aliás, cavalga isso como ninguém. A Comissão de Inquérito é um exemplo. E, na verdade, convém referir, do ponto de vista político, isso é muito relevante, que o Chega queria essencialmente atingir Marcelo Rebelo de Sousa.
3: Que está blindado, como diz Ana Pedrosa Augusto.
21: Aparentemente está. Marcelo Rebelo de Sousa não é acusado de nenhum crime. E, por conseguinte, nesse aspecto, convém relembrar que o propósito do Chega falhou. O Chega via em Marcelo Rebelo de Sousa um competidor à direita, porque era um presidente popular, simpático, que entrava no seu eleitorado. E quis corroê-lo e conseguiu, em parte, corroê-lo na parte final do mandato. Mas ele é ilibado, não há indícios de qualquer crime. Agora, nós temos de facto um problema estrutural em Portugal, é o problema da cunha, é o problema do capital social. Isto é, quem tem uma rede de relações favorável consegue, obtém recursos que outros não conseguem, que é contrário ao princípio da burocracia. A burocracia existe para que os procedimentos sejam impessoais e padronizados, indiferentes à singularidade de cada um e de cada uma. E, portanto, num país em que as relações pessoais, políticas e familiares abrem ou fecham portas, temos um sério caso de estudo, e as políticas públicas têm que atuar. A grande questão aqui é que, infelizmente, Ana Pedrosa referiu isso, cria a percepção de uma elite que está distante e que em tudo se opõe ao comum das pessoas. O que não deixa de ser verdade, mas hoje tende a ser explorado, em particular, pela extrema-direita, e é por isso um caldeirão que alimenta os sentimentos populistas mais execráveis. Como é que isto se combate? Pois combate-se com muito mais transparência e fazendo os tais princípios impessoais e padronizados atuarem em vez da cunha.
3: Mas tem funcionado, digamos assim, a justiça? Ou seja, nós vimos isto acontecer cerca de 3 anos depois do caso ter sido conhecido. Ou seja, isto remonta a 2019, foi conhecido mais tarde, em 2023. Ontem o dia fica então marcado por essa decisão do Ministério Público. Também não dá essa ideia de que a justiça está a funcionar, ainda que demore?
21: Sim, dá a ideia de que a justiça está a funcionar, e, como eu disse, este inquérito do Ministério Público, entre outras coisas, permitiu também, isso é importante relevá-lo do ponto de vista político, e libar Marcelo Rebelo de Sousa, mas demora muito tempo. Eu acho que era fundamental que os prazos das investigações fossem muito mais celos. Eu percebo que há falta de recurso e que a justiça tem o seu tempo, mas a justiça também tem que ter um tempo, em primeiro lugar, que não seja o dos mídia, isto é, que o Ministério Público não esteja constantemente a violar o segredo de justiça e a plantar notícias. Para esse aspecto, o Ministério Público costuma ser muito rápido. Convém que ele seja rápido também quando se trata de efetuar investigações e, enfim, incriminar quem tem que ser incriminado e livrar quem tem que ser livrado.
3: Ana Pedrosa Augusto falava precisamente dos anos que ainda vão ser precisos para finalizarmos, digamos assim, esse caso. Eu já volto assim, João Teixeira Lopes, mas queria regressar aqui à Ana Pedrosa Augusto, qual é a grande lição que se tira de todo este caso, no seu entender?
20: Eu gostava de dizer que há alguma lição que se retira dela. Neste momento acho que ainda não há nenhuma lição que possa ser retirada. Infelizmente, porque, enfim, todos estes casos vão continuar a acontecer, porque nós temos este, este, não quero usar a expressão, mas é fácil utilizar a expressão cunha, perfeitamente enraizado, e nós temos que fazer uma escolha, e isto é uma escolha pública, mas tem que ser uma escolha aplicável a todos, que é, ou há de facto o procedimento, ou então ele, existindo, é uma regra que vai ser sempre violada. Portanto, ou há a regra que é violada e, portanto, há uma sanção para toda a gente, e isso há, de facto, sanção, porque, vejamos, o tema Cunha não é um tema de elite, é um tema de todos. Todos nós...
3: O facilitismo, não é? Se pudermos
20: todo
3: facilitar.
20: Este facilitismo. Sempre, quem é que conhecemos, quando é que vem, onde quer que seja, pode ser a coisa mais simples do mundo que não tenha nada a ver, mas isto está, faz parte da cultura portuguesa. E eu também não quero transformar isto, nesta discussão, num tema de elite, porque não é disto que estamos a falar quando abarcamos este tema, quando falamos deste tema. Eu não quero transformar isto num tema de elite ou não elite. Isto é algo que todos nós fazemos no nosso dia-a-dia. O problema aqui essencial é que houve alguém que, neste caso, foi o filho da altura Presidente da República, quis utilizar a sua influência ou o facto de ser filho do Presidente da República, utilizando o seu nome para aceder a um determinado lugar. E os agentes que estavam nesses lugares, provavelmente até considerando que, enfim, era algo correto o que estavam a fazer, acederam, eventualmente, alegadamente, atenção, claro, que isto, os factos são todos os indícios e alegadamente. Portanto, e no fim do dia, quando daqui a 10 anos houver decisões judiciais sobre este tema, já ninguém se vai lembrar. E esse é que é o problema, é que as pessoas vão ser visadas, vão ser escrutinadas durante anos e anos, e no fim ninguém se vai recordar.
3: Acabará por cair no esquecimento
20: do tema. Foi para elas daquilo. Exatamente. Uhum. Portanto, lições. Quem me dera que houvesse uma neste momento, acho que não.
3: João Teixeira Lopes, para terminar.
21: Eu discordo parcialmente. Isto é, a Cunha está enraizada em Portugal, é um fator estrutural, porque somos um país, infelizmente, pobre e que muitas vezes não tinha mecanismos institucionalizados, nem tinha um Estado de Direito institucionalizado. Tem a ver com atavismos históricos portugueses. Mas há aqui uma questão de desigualdade. Há aqui uma questão de desigualdade. É muito diferente um apelido Santos, um apelido comum, um apelido Lopes, para abrir uma cunha para conseguir um lugar de jardineiro da Câmara Municipal, ou um apelido de Champalimo ou Salgado, que abre negócios de milhões de milhões. Portanto, há aqui, de facto, uma questão que não é exatamente a mesma. Há um atavismo, mas há também uma desigualdade do acesso à cunha, uma desigualdade que às vezes é bem significativa.
3: Uhum. Obrigado, João Teixeira Lopes. Agradeço também Ana Pedrosa Augusto, neste Nem Mais Nem Menos, que olhou para o chamado caso das gêmeas.
0: 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Ficamos a 9 minutos e meio das 9. Está na altura de entrarmos na zona VIP. João Goberno, olá, bom dia.
5: Viva, bom dia, Zé Carlos.
0: É mesmo uma viagem no tempo que nos propõe os próximos dias. Amanhã no Lisboa ao vivo, depois no Art Club no Porto, vamos ao reencontro com um dos Transvision Vamp, com a resistente Wendy James. E João, não vale dizer Baby I Don't Care.
5: Não vale dizer, só vale mesmo ouvir a canção depois. O mais, para mim, pelo menos, o mais fascinante deste reencontro é mesmo a personalidade e a figura da cantora da banda, aliás, a iniciativa da reformação de uma banda que se separou em 1992 e regressa agora para uma digressão e, eventualmente, até para um disco novo, está nesse reencontro com a mulher que todos adoravam odiar.
0: Sim, é verdade.
5: Não há melhor definição, nem melhor caracterização daquilo que foi, no fundo, a relação da crítica, do circo mediático com esta mulher, Wendy James, as asneiras que terá feito foram sempre objeto de uma resposta que tinha pouco a ver com a música, tinha sempre mais a ver com a maneira como ela se vestia, a maneira como ela se penteava.
0: O ego que ela tinha, o ego, não é?
5: Exatamente, exatamente. Foi claramente um daqueles casos de, se calhar a expressão ainda não era tão usada nessa fase, mas foi um dos casos evidentes de bullying da imprensa, da rádio, da televisão, E ela seguiu, não sei se calmamente, se com alguma renitência, alguma mágoa, seguiu o seu caminho. Com os Transvision Vamp, os dois primeiros discos, o primeiro chamava-se Pop Art, é de 88 e chegou ao quarto lugar do top do Reino Unido. O segundo álbum, do ano seguinte, 89, chama-se Velveteen, chegou ao primeiro lugar do top do Reino Unido.
4: Graças,
5: e o single,
4: graças à canção que vamos tocar, não é?
5: Exatamente. O single em destaque é exatamente o Baby I Don't Care. Depois começaram as questões com a editora. O terceiro disco inicialmente só foi editado na Austrália e na Nova Zelândia. Portanto, a companhia no Reino Unido recusou editá-lo. Em 92 separaram-se. Em 93 ela tem um golpe de gênio quando grava um disco inteiro com canções do homem que já era mais que prestigiado, chamado Elvis Costello, e é um disco a que se pode voltar ainda hoje sem grandes danos colaterais. A coisa continua a correr mal e ela vai-se embora, desaparece do meio musical para regressar aos poucos a partir de 2002. Primeiro com uma edição pessoal, um single só, depois com dois álbuns à frente de um grupo chamado Racine, que também não deixou grande memória, vai fazendo discos em nome próprio, mas é de facto uma resistente. E esta reformação acaba por ser curiosa, porque dos Transvision Vamp originais só está a Wendy James e o baixista Dave Parsons. Isso quer dizer que a outra força criativa, o guitarrista e compositor Nick Christian Sayer, ficou de fora. Os outros três músicos que estarão em Portugal amanhã e no dia seguinte são recrutados em 2025 e um deles era só o baterista de Nick Cave and the Bad Seeds, o James Sklavounos. E pronto, é mesmo uma viagem no tempo, porque acredito que grande parte dos concertos será com material que vai a caminho dos 40 anos. Agora, em boa verdade, houve muita gente que não saiu dos focos, que não saiu das objetivas e que envelheceu bastante pior do que a música que vamos ouvir. Esta mulher conseguiu a particularidade de trabalhar com James Williamson dos Stooges, com o Lenny Kaye da Patti Smith Group, com a amizade e a proteção de gente como Van Morrison e do Bono, mas vá lá saber-se porquê. Digamos que a conspiração mediática podia muito bem ter acabado com ela, e digo eu, felizmente não acabou.
3: Muito bem, é só fechar os olhos. Imagina...

0: A Rocker Wendy James com os Transvision Vamp neste Baby I Don't Care. Grande malha na Zona VIP. João Goberno passa na rádio a caminho das 9. 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
0: Dia molhado e mais fresco no litoral. A chuva deve ser mais intensa a partir da tarde. Pode trovejar. Vento mais forte no litoral e norte e centro e nas terras altas. Nos Açores, aguaceiros de manhã na Madeira devem chegar à tarde. Évora, 30 graus é a máxima prevista. 29 Beja, 28 Santarém e Funchal, 27 Coimbra, Castelo Branco e Leiria. Aveiro, 26. Nas contas estão 25 para Viana do Castelo, Braga, Vila Real, Porto, Porto Alegre, Lisboa, Setúbal e Faro. Bragança e Viseu, 23 graus. Ponta Delgada, 22. 19 na Guarda, 17 nas Penhas Douradas. Acidente na A16, também na Cril. O trânsito todo atualizado depois das notícias das 9.

0: 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Nove horas em Portugal Continental e na Madeira, 8 nos Açores. Terça-feira, 29, a esta hora em destaque nas notícias, Eduarda.
1: Vamos olhar para a greve da função pública em França, às vésperas do orçamento, sem esperança para os salários. Milhares de franceses largam os protestos nas ruas, fechando escolas, deixando transportes parados. Vamos estar em direto daqui a pouco em Paris com a correspondente da Antena 1, Rosário Salgueiro. O ministro da Reforma do Estado, em entrevista à Política com Assinatura, rejeita as críticas de Passos Coelho e garante que ainda há tempo para mudar o país. A violência nas escolas atingiu o ano passado o valor mais elevado desde que há registros.
0: Funchal, é esta hora 24 de graus, 22 no Porto, em Coimbra e também em Lisboa, 20 aliás, em Ponta Delgada. Edição de Eduardo Amalho.
1: A França vive esta terça-feira uma jornada nacional de protestos dos trabalhadores da função pública. Um conjunto de sindicatos desafiou milhares de trabalhadores a contestarem nas ruas, por exemplo, a falta de aumentos salariais para o próximo ano, previstos no orçamento de Lecornu, e é lá de apresentá-lo já amanhã. E o protesto está a ter impacto em vários setores importantes da vida francesa, nomeadamente os transportes, as escolas, também os serviços do Estado. Vamos ao encontro da correspondente em Paris, Rosário Salgueiro, para saber mais deste dia de jornada nacional de luta e, inclusive, com a informação de que já houve confrontos também, Rosário.
2: Houve confrontos com estudantes. Bom dia. Os jovens estudantes do liceu juntaram-se aos protestos dos professores e estão a bloquear vários liceus franceses. Eu estou no 20º bairro de Paris, um liceu tem... Estamos a falar de 20 jovens que foram ao rebusco de todos os caixotes do lixo que havia nesta praça enorme e colocaram nas portas do liceu com letreiros menos polícias, mais condições. Eles queixam-se de que não há cadeiras suficientes, que as turmas ultrapassam os 30 alunos, que há ratos nas escolas, neste liceu em particular, que a cantina tem baratas, que a comida não é de qualidade. Começaram ontem os bloqueios aqui, mas houve outros que já começaram antes do fim de semana. Os confrontos com a polícia aconteceram esta manhã, sobretudo, e estão a acontecer no norte, em Lille, mas também no sul, em Nice. Ontem, ao final do dia, cerca de 20 polícias e outros tantos alunos ficaram feridos nesses confrontos. Mais logo, à 1 da tarde, hora portuguesa, haverá uma manifestação que vai atravessar uma parte da cidade, aí com a CGT e muitos sindicatos a reivindicarem melhores salários para a função pública, porque no orçamento de Sebastião Lecornu, o último da era de Macron, prevê-se um congelamento dos salários da administração pública e eles dizem que com o aumento dos combustíveis é ainda mais difícil viver.
1: Reportagem em direto de Rosário Salgueiro. Era visível no meio da rua a confusão à volta dela nestes protestos que tomam não só Paris como outras cidades francesas. Hoje, véspera da entrega pelo governo de Sebastien Lecornu do orçamento para o próximo ano, amanhã no Parlamento, mas já se sabe que Lecornu não pretende mexer nos salários da função pública. Essa é uma das razões que faz desaguar hoje o protesto em França, perturbando a vida do país, com as escolas fechadas, também com muitos transportes parados esta manhã em França. Portugal vai receber nos próximos dias 24 militares ucranianos feridos na guerra. Eles vão ser tratados no Centro de Reabilitação de Ourém, que desde há 2 anos acolhe vítimas do conflito na Ucrânia. Além da recuperação física, estes soldados vão também ter acompanhamento psicológico e eles chegam a Portugal pela mão da Associação dos Refugiados da Ucrânia, que está a acompanhar a operação de transporte dos militares. Gonçalo Costa Martins.
3: Essa viagem está a acontecer a

0: parte da ida é uma logística pesada, admite Ângelo Neto, desta associação. Falou com a Antena 1 esta manhã na rubrica Fuso Horário. Estava em Chisinau, ainda na Moldova. Tem uma longa viagem pela frente até Kiev.
1: Praticamente 10 horas de viagem até Kiev para mais uma missão importante da associação aqui de apoio à Ucrânia.
0: A missão é trazer para Portugal 24 elementos de uma força militar especial, a Força Ômega, na primeira saída desde que começou a guerra.
1: Primeira vez que eles têm autorização de saída da Ucrânia para um país membro da comunidade europeia, é um grupo muito especial, é a Força Especial Ômega, um grupo de elite da Ucrânia, são heróis que foram condecorados com a Estrela de Prata, com a máxima honra pelo presidente da Ucrânia.
0: Trabalho reconhecido, agora precisam de apoio médico e psicológico depois das armadilhas que encontraram no campo de combate.
1: Vítimas de explosão de minas, de arma de fogo e fragmentos, ou seja, perderam membros. O mais importante que é o tratamento psicológico de estarem fora do ambiente de guerra e poder pelo menos dormir há mais de 5 anos, uma noite, sem a preocupação de cair uma bomba a qualquer momento.
0: Recuperar das marcas da guerra, físicas e psicológicas, o Centro de Reabilitação Fénix em Ourém já funciona há 2 anos. Começou por receber mães e órfãos, as crianças, um tema que também comove Ângelo Neto, com cerca de 20 mil crianças que terão sido levadas à força da Ucrânia.
1: Eu não consigo nem explicar em palavras isso.
0: Indescritível, diz Ângelo Neto, a caminho da Ucrânia numa missão, como descreve, para dar uma nova vida a 24 militares ucranianos.
2: Hoje em Toronto, no Canadá, discute-se precisamente esta questão entre governantes canadianos e ucranianos, como trabalhar o regresso de 20 mil crianças retiradas durante a guerra da Ucrânia às famílias, fazê-las regressar, foram deportadas para a Rússia. É um drama que está hoje a ser discutido em Toronto, também no Canadá. O Acnur alerta para o risco de colapso da assistência a milhões de refugiados. Segundo o relatório que é divulgado esta manhã, em Genebra, milhões de pessoas podem perder ainda este ano o acesso à ajuda das Nações Unidas por causa da crise financeira em que o Acnur está mergulhado. O Chad, o Sudão, a Etiópia, também o Afeganistão, são alguns dos países mais afetados. Miguel Bastos.
3: É uma das piores crises de financiamento de sempre, diz o Acnur. O relatório do Alto Comissariado das Nações Unidas para os Refugiados refere que são vários os países que têm vindo a fazer cortes sucessivos nas contribuições. Desde logo, os Estados Unidos. Entre os países que mais sofrem com esses cortes estão o Sudão, o Chad e a Etiópia, mas também o Afeganistão, o Iraque e a Síria. Países com um número elevado de pessoas deslocadas à força. Muitas estão sem documentos e, por isso, sem acesso à assistência em áreas como a saúde ou a alimentação. A crise afeta sobretudo mulheres e crianças. Para este ano, o Acnur precisa de cerca de 7,5 mil milhões de euros, mas até agora só recebeu cerca de um terço desse valor. Isto numa altura em que o número de pessoas deslocadas bate recordes. No Afeganistão, por exemplo, este ano, 1 milhão de pessoas regressou ao país vindo de países vizinhos como o Irão e o Paquistão, mas por causa dos cortes, o apoio financeiro para cada pessoa baixou de 330 para cerca de 170 euros. O próprio Acnur tem vindo a fazer cortes. No ano passado, reduziu o número de trabalhadores em mais de 30%, fechou 140 escritórios e deixou de operar em 15 países. A agência diz que está à beira da ruptura e mais de 8 milhões de refugiados podem ficar sem qualquer tipo de assistência.
2: Foi um relatório que foi conhecido esta manhã em Genebra e que mostra quanto é aflitiva nesta altura a situação do Acnur, que alerta ainda que abaixo de um determinado limiar de financiamento o sistema já não tem capacidade para encolher. O que acontece é que ele colapsa e nesta altura avisa o Alto Comissariado das Nações Unidas para os Refugiados, está-se a chegar à beira desse ponto. ponto. Os ministros da Energia da União Europeia estão reunidos hoje em Dublin, é uma reunião informal e em cima da mesa um dos assuntos vai ser o das energias de fonte renovável, porque há vários países, entre os quais Portugal, que querem novas metas para aumentar a produção de energia de fonte renovável durante os próximos anos. Aliás, a Espanha, Portugal e o Luxemburgo enviaram ontem uma carta ao Comissário Europeu de Energia precisamente a pedir que se fixem novas metas até 2040. E esta manhã, à chegada para a reunião em Dublin, a ministra espanhola da Energia deu conta precisamente dessa carta.
4: Espanha, juntamente com Portugal e Luxemburgo, enviaram ontem mesmo uma carta ao comissário Dan Jorgensen, apostando nas novas metas com o marco pós-2030, esse objetivo que temos de fixar para o ano de 2040. Precisamos de clareza, um objetivo ambicioso e realista em matéria de energias renováveis.
2: É uma resposta à crise global energética que se vive nesta altura, à dependência do mundo dos combustíveis em pleno conflito no Médio Oriente, os países europeus a tentarem acelerar na produção de energia de fonte renovável até 2040. Será um dos assuntos à mesa dos ministros da energia europeus hoje em Dublin, na Irlanda. A violência nas escolas voltou a aumentar o ano passado e atingiu os níveis mais altos desde que há registros feitos pelo programa Escola Segura. O relatório foi divulgado hoje pela PSP. Houve o ano passado 1.400 agressões na escola, dentro e fora dos recintos escolares. As agressões físicas, juntamente com as ameaças e as injúrias, são os crimes mais praticados em contexto escolar. Têm estado sempre a aumentar ao longo dos últimos 5 anos letivos. O relatório revela ainda uma subida dos casos relacionados com armas. Durante o ano letivo anterior, o ano passado, a polícia detectou 60 armas em contexto escolar. 3 delas eram armas de fogo. Houve também um crescimento de outros fenómenos que preocupam também a PSP, as ofensas sexuais, o tráfico de droga, o bullying e o ciberbullying. O balanço do programa Escola Segura foi conhecido hoje, é um programa da PSP que acompanha a criminalidade e também os comportamentos de risco nos estabelecimentos de ensino do país. Em entrevista ao Política com assinatura da Antena 1, o ministro da Reforma do Estado responde às críticas que têm sido feitas por Pedro Passos Coelho sobre a lentidão das reformas que estão a ser feitas pelo Governo. Gonçalo Saraiva Matias garante que o Executivo não tem andado a perder tempo, concorda que o ritmo reformista deve ser alto, deve ser elevado, mas rejeita a ideia de que a oportunidade de mudar o país esteja a desaparecer. O Ministro lembra que o Governo tem uma legislatura de 4 anos e tem ainda muito tempo pela frente.
5: Estou de acordo que é necessário ver ver reformas a acontecer a um ritmo elevado. Eu estou preocupado não em fazer diagnósticos, mas estou preocupado em resolver os problemas das pessoas. Se me pergunta, o tempo está a esgotar-se. Nós temos 4 anos para fazer reformas. O governo tomou posse em junho de 2025. Passou 1 ano e 4 meses. Num ano e 4 meses, reformámos 5 códigos e fizemos tudo aquilo que já lhe disse que fizemos e que está em curso e que me parece muito relevante e que terá este impacto positivo na economia portuguesa. Eu também há 1 ano lhe disse, Natália, penso eu, que não me pode pedir resultados se não tiver 4 anos para governar.
2: Gonçalo Saraiva Matias, o entrevistado esta manhã do Política com Assinatura, ele foi secretário de Estado de um governo liderado por Pedro Passos Coelho e nesta entrevista considera que o Ministério da Reforma do Estado é mais ambicioso nesta altura do que era a estrutura que existia então nos governos de Passos Coelho. Política com Assinatura para ouvir aqui com a editora de Política, Natália Carvalho, depois das 10 da manhã, a entrevista completa ao Ministro da Reforma do Estado, Gonçalo Saraiva Matias.
6: Eduardo Maia, as notícias na RTP Antena 1, Madeira, Açores e RTP Mundo em permanência na rede noticias.rtp.pt. Terça-feira, 29.
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6: Às 9h14 há indicação de acidente na Cril, Mónica Amaral.
7: É no sentido de Algés-Sacavém, um acidente em Sacavém que está ainda em fase de resolução e está a deixar o trânsito mais demorado. No sentido Sacavém-Algés, também da Separa, da zona de Santa Adrião, da Póvoa de Santo Adrião até aos túneis de Benfica, está a afetar também o IC16. Segunda circular ainda com muita demora nos dois sentidos e na A1 alguma intensidade de Santiria da Azóia até Sacavém. A33 também com filas do Montijo para a Ponte Vasco da Gama. Na A5, sentido Cascais-Lisboa, para-se da Ribeira da Laje até Linda a Velha e depois de Monsanto para as Amoreiras. E no sentido de Lisboa-Cascais, há filas entre Linda a Velha e a área de serviço de Oeiras, está a afetar a Crele. A A8 ainda com filas do Infantado para o Túnel do Grilo. Eixo Norte-Sul para-se da Amachoara até Sete Rios. Calçada de Carris preenchida ainda com filas a partir do IC22. Já no IC19, para-se do Cacém até à Segunda Circular. Radial de Benfica preenchida entre Benfica e Sete Rios. E para a Ponte 25 de Abril, ligação à Almada-Lisboa, ainda há filas a partir da área de serviço do Seixal, os acessos também preenchidos. No Porto, VCI, sentido a Rábida Freixo, com filas a partir do nó da A29, está a afetar a A44 e no sentido Freixo a Rábida há filas de A20 até ao nó da A3. Na A3, as filas estão a partir de Águas Santas até à VCI, ainda está a afetar o acesso da A4. Na Via Norte, também há filas da EFASEC até à VCI e a A28 ainda com paragens entre Modivas e Lavra e mais à frente de Lessa da Palmeira até à Avenida Sidónio Paes.
6: Trazemos informações sobre o trânsito as próximas depois das notícias das 9:30 da manhã.
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6: Vamos juntos no programa da manhã até às 10. Deixe-se ficar, fica muito bem. Mais à frente temos as contas do dia.

0: Elisa com Tiago Nogueira e este Como é Fraco o Coração. O ténis outra vez em destaque no desporto esta manhã, Mário.
1: Porque Jaime Farias está a jogar a derradeira partida de acesso ao quadro principal do torneio ATP de Tóquio e daqui a pouco tem início a final do torneio de pares de Hangzhou, na China, onde Francisco Cabral procura revalidar o título. Seleção A em Malmo, sub-21 nos Açores a preparar os próximos jogos, na minha esqueta confiante para a nova época e ainda a Liga Europeia de Handball.
0: Ouça tudo às 9h30.
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0: 9h19, bom dia.
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0: Na Antena Aberta, depois das 11, hoje a gestão que o governo e as oposições estão a fazer com o aumento do custo de vida. António Jorge, bom dia.
6: Olá, bom dia, Zé Carlos. Sabemos todos que os preços estão altos, os combustíveis estão caros e é neste contexto que começam a conhecer-se os primeiros contornos do Orçamento do Estado para o ano, depois das reuniões realizadas ontem entre o Governo, o Partido Socialista e o Chega, e de acordo com as informações apresentadas, o Executivo pretende voltar a encerrar 2027 com contas públicas excedentárias, embora com uma margem muito, muito reduzida. Ao mesmo tempo, o Governo não prevê novas descidas de impostos nem medidas extraordinárias de apoio aos pensionistas. Em cima da mesa estarão apenas as atualizações normais das pensões, dos salários da função pública e dos escalões do IRS em linha com a inflação estimada. Entre as poucas novidades conhecidas está a criação de uma verba destinada a concluir projetos iniciados ao abrigo do Plano de Recuperação e Resiliência que ainda não estejam terminados. Era de resto uma das exigências apresentadas pelo Partido Socialista para viabilizar o orçamento. Mas será que é suficiente? É certo que estamos ainda a falar de um rascunho com as linhas essenciais do documento, mas na Antena Aberta esta manhã queremos ouvir a sua opinião. Como é que acha que o Governo tem estado a gerir todo este processo da crise dos combustíveis e do aumento do custo de vida? Será que está a fazer o suficiente para proteger os rendimentos dos portugueses? E já agora, entre as prioridades que gostava de ver refletidas no Orçamento do Estado para 2027, quais são aquelas que elege para colocar exatamente no topo da lista?
0: Talvez valha a pena ouvir já a seguir as contas do dia para também poder participar no programa depois das 11 da manhã. Para fazer inscrição, 822-0101 é o número de sempre que deve utilizar para deixar o nome e o contacto na produção. 822-0101. De fora de Portugal, 2233-99956. O procedimento é igual, nós ligamos depois das 11.
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0: Fazemos então as contas do dia com a ajuda do Pedro Sousa Carvalho. Olá, Pedro, bom dia.
7: Olá, Jacques, bom dia.
0: O Governo deu ontem o pontapé de saída para as negociações para o Orçamento de Estado de 2027, com reuniões com o Chega, com o Partido Socialista. Pedro, que novidades relevantes é que o Ministro das Finanças deu aos maiores partidos da oposição sobre o próximo Orçamento de Estado?
7: Bom, algumas já foram ditas há pouco pelo António Jorge, mas eu diria que talvez as duas novidades mais relevantes, eu diria que talvez a mais relevante de todas terá sido essa informação que o ministro Joaquim Miranda Sarmento terá dito ao Partido Socialista e ao Chega, portanto, que o Orçamento de Estado para 2027 está a ser feito com base numa previsão de um excedente orçamental de 0,2%. Uhum. 0,2%, já cá estamos a falar de uma folga à volta de cerca de 600 milhões de euros.
0: O que é baixíssimo, não é?
7: Ou seja, Sim, é uma folga pequena, duas décimas. Mas, de qualquer maneira, se tudo correr como previsto, apesar de tudo, no próximo ano Portugal conseguirá o seu quinto ano consecutivo sem déficit nas contas públicas, o que, apesar de tudo, é bastante positivo, é um grande
0: efeito. Ainda assim, o Governo parte para o novo orçamento com um cenário idêntico ao deste ano. E pode não ser assim, não é? Pode não ser assim.
7: Sim, a nível de inflação, foi aquilo que nos foi transmitido ontem pelo deputado do PS, Eurico Brilhante Dias, está a contar com uma inflação parecida com a deste ano e, eventualmente, as contas podem não estar
0: com
7: corretas.
0: Com o internacional também idêntico, não é?
7: É isso, sim, sim. Mas isso também, previsões, é um bocadinho difícil de fazer, portanto. Mas, enfim, a outra novidade que o Ministro das Finanças terá dado aos partidos, esta, se quiseres, menos boa, e estou aqui a dar como boa também a informação que nos foi transmitida pelo Chega aos jornalistas, é que não existe uma grande margem neste orçamento, até por causa desta folga pequenina que tu falavas, para acomodar as propostas apresentadas pelos partidos da oposição. Isto até pode parecer, José Carlos, um bocadinho contraditório para quem nos está a ouvir. Até o Governo faz o orçamento com uma previsão de sustento orçamental e mesmo assim vem dizer aos partidos da oposição que não tem margem para novas medidas. Se quiseres, há duas explicações para isto. A explicação mais óbvia é que o Governo pode estar a guardar essa margem orçamental para ser ele próprio, e não a oposição, não é? A tomar medidas simpáticas para as pessoas em 2027, como fez, aliás, este ano com o pagamento do bónus das pensões e com a descida extraordinária do IRS. Há uma segunda explicação para isto, se calhar um bocadinho menos cínica do ponto de vista político, é que o Governo, como dizias há pouco, José Carlos, poderá estar a pensar que a crise do petróleo poderá prolongar-se no tempo e prejudicar ainda mais a economia do que aquilo que já está a prejudicar e, como tal, creio eu que é ajuizado deixar aqui alguma folga no orçamento, caso as coisas não corram tão bem como se perspectiva em 2027.
0: E o Governo faz bem em ser em precaver, não é? Digo eu.
7: Sim, aliás, outra indicação que o Ministro das Finanças deu ontem aos partidos, e já me estava a esquecer desta, José Carlos, é que está a contar com o crescimento da economia do PIB, portanto, à volta de 2% no próximo ano. O problema é que se este crescimento relativamente otimista não se verificar, nesse caso, repito, é prudente deixar aqui alguma folga no orçamento e não comprometer já todo aquele dinheiro que está disponível.
0: Muito bem, se o Governo não aceitar medidas propostas pela oposição, como parece que não vai aceitar, o orçamento, em teu entender, arrisca ou não a ser chumbado?
7: Acho que não, por uma razão simples.
0: As sondagens mostram que as pessoas não querem eleições, é isso?
7: Também isso. Por acaso não estava a pensar mais na economia, mas também do ponto de vista político também faz sentido, claro que sim. E as legislaturas são para cumprir, as pessoas não gostam de eleições antecipadas, a não ser em situações excepcionais, infelizmente não estamos a viver uma situação dessas. Excepcionais do ponto de vista político. Mas dizia eu, com o Chega, acho que o Governo já sabe, não pode contar para lhe viabilizar o orçamento, como não contou, aliás, nos últimos dois orçamentos que foram sempre viabilizados pelo Partido Socialista. Aliás, o Chega até parece, pelo aquilo que eu ouvi ontem, o deputado Pedro Pinto, parece querer condicionar o seu bom apoio no orçamento à aprovação de propostas como a descida do IVA nos combustíveis ou a descida do IVA na alimentação, que é coisa que o Governo já disse que não vai fazer. Em relação aos socialistas, que é quem em princípio vai viabilizar o orçamento, eu confesso que não acho que, sinceramente, que o PS vai levar muito a peito ou vai ficar muito amuado se o Governo não incluir as suas medidas financeiras no próximo orçamento. Nós não nos podemos esquecer, José Carlos, que foi o próprio secretário-geral do Partido Socialista a colocar em cima da mesa quatro condições para viabilizar o próximo orçamento do Estado. Portanto, a exigência de não se mexer na segurança social, a exigência de não se mexer na Constituição sem a concordância do Partido Socialista, a garantia de que as câmaras iam receber o dinheiro para acabar as obras do PRR, que ficaram por acabar, e finalmente a garantia de que as pessoas afetadas pelas tempestades de janeiro iam receber a ajuda que lhes foi prometida. Se o Governo garantir estas quatro condições, e o Governo já deu sinais de que as vai garantir, condições que aliás o próprio PS é que colocou em cima da mesa, então eu acho que José Luís Carneiro, obviamente, não terá grande margem para dizer que não vai aprovar o orçamento para 2027. Eu não sei se lembras, na semana passada, creio eu, José Luís Carneiro deu uma entrevista à Natália Carvalho na Antena 1, a dizer uma frase do género: não tomem como esta disponibilidade do PS, exato, como garantida, como estabilidade, como um dado adquirido, mas eu diria que, não vou dizer que é bluff, mas eu diria que este orçamento já tem a aprovação praticamente garantida.
0: Nem que seja com a abstenção do Partido Socialista, aparentemente o Chega dá sinais de poder-se votar contra o Orçamento de Estado.
7: É isso.
0: E lembramos que a proposta do Orçamento de Estado para 27 vai ser discutida nos dias 27 e 28 de outubro, estando a votação global prevista para o dia 24 de novembro. As novidades, o que é que pode ou não trazer esse documento, discutidas aqui nestas contas do dia, onde houve gato. Como é que se chama o gato? Pedro?
7: Qual gato? Qual gato?
0: Estávamos aí a ouvir um gato de fundo, eu estava, pelo menos.
7: Ah, isto é o meu gato que está aqui a miar. Pois está. Deve estar a dizer qualquer coisa sobre o Orçamento de Estado, mas não consigo perceber.
0: Eu estava aí a dizer miau, miau, miau. Daí eu dizer que
7: pois
0: há
7: está,
0: gato.
7: Pois está.
0: Pois muito está. Bem, Pedro, amanhã voltamos.
7: Mas esperemos que o Orçamento de Estado não tenha gato.
0: Isso mesmo. Só as contas do dia. Um abraço, Pedro. Até amanhã.
7: Um abraço, até amanhã.
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0: Mais à frente vamos falar sobre a festa do cinema francês no anfiteatro.
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0: O tempo com duas caras, chuva no litoral mais persistente à tarde, pode trovejar, tempo seco e temperaturas mais

0: altas no interior, mais vento no litoral norte e centro e nas terras altas. 30 graus é a máxima para Évora, nas contas são 29 para Beja, 28 para Santarém. Coimbra, Castelo Branco e Leiria 27, Aveiro 26, 25, Viana do Castelo, Braga, Vila Real, Porto, Porto Alegre, Lisboa, Setúbal e Faro. Bragança e Viseu, a perspectiva é de 23, 19 na Guarda, 17 nas Espanhas Douradas.
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0: Chegamos às 9h30 da manhã, o principal das notícias com Diogo Miguel Pereira.
2: O número de crimes e de ofensas corporais cometidas nas escolas foi, no último ano letivo, o maior de sempre. Estes problemas são acompanhados pela PSP no âmbito da Escola Segura e o último relatório deste programa, que foi conhecido hoje, dá conta de que foram registadas nos estabelecimentos escolares mais de 1.400 ofensas corporais. Nestes crimes, e também as injúrias e as ameaças, foram predominantes nos últimos 5 anos letivos e a PSP diz, aliás, que eles têm vindo a crescer. Segundo a Polícia de Segurança Pública, estão a subir também os crimes de ofensas sexuais, o tráfico de droga, o bullying e o ciberbullying. Espanha, Portugal e Luxemburgo enviaram ontem uma carta ao Comissário Europeu da Energia a pedir que as metas definidas para 2030 relativamente às energias renováveis possam ser agora em 2040. O anúncio foi feito pela Ministra Espanhola da Energia à chegada a uma reunião informal dos ministros europeus em Dublin. Sara Agnesen explica que é preciso criar um objetivo energético que seja simultaneamente ambicioso e realista. O Governo volta hoje a receber os partidos, tendo em vista o orçamento do Estado para o próximo ano. PSD e CDS vão primeiro. Seguem-se depois PCP, Bloco de Esquerda, PAN e JPP. Ontem foi a vez de Chega e Partido Socialista.
0: As notícias voltam à rádio às 10. O ténis em destaque no desporto a esta hora. Mário Silva da Costa.
3: Jaime Faria acaba de falhar o acesso ao quadro principal do torneio ATP de Tóquio. No Japão, o português perdeu esta manhã diante do paraguaio Daniel Valero. Jaime Faria venceu apenas o segundo set, foi derrotado no primeiro e também no terceiro, que acabou há instantes. Grande destaque esta manhã também para Francisco Cabral, que joga já daqui a nada a final da vertente de pares do Open de Hangzhou, na China. Ao lado de James Tracy, o português vai medir forças com a dupla dos neerlandeses Sander Arends e David Pell. Francisco Cabral já venceu este torneio de pares no ano passado, na altura ao lado de Lucas Miedler. Note também para o torneio que está a decorrer na cidade do Porto, o Porto Open em masculinos. 3 tenistas portugueses em ação no dia de hoje. Gonçalo Marques, Henrique Rocha e Tiago Pereira vão jogar a primeira ronda do quadro principal. Tiago Torres foi ontem eliminado. A seleção A está em Malmo, na Suécia, para preparar a partida diante da Dinamarca, a contar para a terceira jornada da fase de grupos da Liga das Nações, partida que vai ter lugar na quinta-feira. Ontem, Bruno Fernandes foi reintegrado no primeiro treino já em solo sueco. Quanto a Francisco Conceição, fez trabalho de recuperação e está em dúvida para o jogo diante da formação dinamarquesa. Hoje, a equipa das Quinas tem treino às 4h30 da tarde. Nos jogos de ontem da Liga das Nações, destaque na Liga A para o triunfo da França na Bélgica, 1-0, golo de Olise ao cair do pano. E destaque também para a vitória da Itália fora de portas sobre a Turquia, 4-1, foi o resultado final. A seleção de sub-21 defronta amanhã Gibraltar, partida que vai ter lugar em Ponta Delgada, nos Açores, jogo a contar para o apuramento para o Campeonato da Europa do próximo ano. Ontem, Gonçalo Moreira falou ao Canal 11, o internacional jovem português promete uma resposta forte depois da derrota na última jornada.
4: Como é óbvio, vimos nos aspectos que temos que melhorar, focámos-nos mais nesses aspectos. Foi uma saída de percurso, foi a primeira derrota que tivemos, mas estamos focados, estamos concentrados em dar uma boa resposta, temos trabalhado para que isso seja possível e estamos muito confiantes para o próximo jogo.
3: Gonçalo Moreira em declarações ao Canal 11 amanhã, que Portugal defronta Gibraltar no apuramento para o Campeonato da Europa de Sub-21. Nemias Queta afirma que está confiante para a nova época na NBA. O poste português foi um dos rostos dos Boston Celtics no Media Day, que se realizou ontem. Nemias foi questionado sobre as mudanças na equipa para a nova temporada e o poste português diz que os novos rostos trazem motivos de confiança para os Celtics.
5: Work in progress, as always.
6: As caras novas são sempre bem-vindas, trazem novas personalidades e novas facetas ao nosso jogo e à equipa. Mas isto leva algum tempo, obviamente, mas acho que temos estado a trabalhar arduamente durante a maior parte do verão. Os rapazes têm estado aqui desde julho e agosto a fazer os treinos deles. Temos conseguido trabalhar e eles estão a adaptar-se muito bem. Estou confortável com eles. Deve-se

0: Uma ótima oportunidade para todos nós e uma grande época.
1: Should be a great opportunity for all of us and a great season.
2: Época regular da NBA tem início no dia 20 de outubro. Na minha esqueta vai arrancar a quarta época ao serviço dos Boston Celtics, a sexta na Liga de Basquetebol Norte-Americano. No handball, Benfica e Águas Santas entram hoje em ação na Liga Europeia. Os encarnados medem forças com a equipa espanhola do Torrelavega. Já o Águas Santas joga na Roménia em casa do Bussau. O treinador do Benfica, Anders Alberg, mostra-se entusiasmado pelo arranque da participação na Liga Europeia.
3: First of all, really fun to start playing the European League games as well.
4: Antes de mais, estamos muito entusiasmados por começar a jogar a Liga Europeia. O Torrelavega é uma equipa forte, muito física, com jogadores de grande estatura. É uma equipa que cruza muito ofensivamente e remata bastante de longa distância. Por isso, temos de estar fortes fisicamente enquanto equipa, mas também ser inteligentes no ataque.
2: Já Marco Sousa, treinador do Águas Santas, falou à Federação de Handball de Portugal. O técnico reconhece a exigência do grupo, mas garante que a equipa do Águas Santas vai lutar pela passagem à próxima fase desta Liga Europeia de Handball. Bussau Águas Santas começa às 5h45 da tarde. Duas horas depois, às 7h45, tem início a partida entre o Benfica e o Torrelavega.
5: 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O Jornal do Desporto ao meio-dia e meia hora com o Carlos Rui. Faltam 23:30 para as 10.
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11: Olá, está bem.
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5: Ficamos a 22 das 10. No trânsito, Mónica Amaral, a esta hora, continua por resolver... já vi que está resolvido o acidente na Caril. Temos é filas, não é? Muitas filas.
11: Sim, ainda bastante demorado o trânsito na Caril, no sentido Algés-Sacavém, entre Camarate e Sacavém. E no sentido Sacavém-Algés, há paragens em Camarate e depois, mais à frente, em Olival Basto. A segunda circular também com muita demora nos dois sentidos. E na A1 ainda se para de São João da Talha até Sacavém. Na A5, no sentido Cascais de Lisboa, há filas da Ribeira da Laje até Linda Velha e depois de Monsanto para as Amoreiras. Na A8 ainda há paragens do Infantado para o Túnel do Grilo e a Calçada de Carris com filas do Sr. Robato para a Avenida Padre Cruz. Ainda se para também no IC19, há filas de Terceira até à Amadora e depois de Alfragide para a Segunda Circular. Radial de Benfica ainda com filas entre Benfica e Sete Rios e para a Ponte 25 de Abril, ligação à Almada-Lisboa, há filas a partir de Santa Marta de Corroios, os acessos também preenchidos. O Eixo Norte-Sul ainda se para entre a zona da Amachoeira e Sete Rios e depois mais à frente de Campolide até à saída para a Avenida de Ceuta. No Porto, a VCI, sentido a Rábida Freixo, ainda com filas a partir de Santo Ovídio até à Boa Vista, está a afetar a A44 e no sentido Freixo Rábida há agora a indicação de um acidente na zona de A20, ou seja, na A20, no sentido Carvalhos Freixo, há então demora nesta zona. Mais à frente, para-se de Oliveira do Douro até ao nó da A3 e ainda no sentido Braga-Porto da A3, há filas de Águas Santas até à VCI. Já na Via Norte, as filas continuam a partir da EFASEC até à VCI e na A28, no sentido Matosinhos-Porto, há agora filas da Ponte Lessa até à Avenida Sidónio Paes.
5: Se tiver informações para o trânsito e quiser dar uma ajuda, o número é gratuito, é o 821-0101. Boa viagem!
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5: Ora, bom dia, meu caro Luís. Hoje, o que é que nos contas no postal do dia?
13: Olá, viva! Encontrei o Papa Francisco no seu caixão sem ouro ou pedras preciosas. Uhum. Encontrei-o em Roma, fora do Vaticano, e foi uma experiência única que eu vou contar daqui a bocadinho no postal do dia. Até já!
5: Até já! É perto das 10.
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0: Já a seguir vamos falar sobre a festa do cinema francês. Vim para as 10.
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0: Que bom poder contar consigo.
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0: Abrimos as portas do anfiteatro ao cinema. Nasceu no ano 2000, faz este ano 27. A Festa do Cinema Francês afirma-se como um dos mais antigos e importantes festivais de cinema realizados no país, organizada pela Associação Il Sorpasso. Vai estar em Lisboa, no Cinema São Jorge, de 1 a 11 de outubro, depois em itinerância, em 15 localidades do país de norte a sul. A organização promete diversidade e antestreias nacionais de filmes premiados nos festivais de Cannes, Veneza, Berlim e Locarno. A partir de 1 de outubro vão ser exibidos quase 20 filmes que percorrem diferentes momentos da carreira de realizadores, revelam essa diversidade dos realizadores, géneros e personagens que marcam esse percurso. Anete Jusicine, peço desculpa, é programadora da Festa do Cinema Francês, coordenadora de eventos da indústria cinematográfica em Portugal. Bem sei que há muitas coisas. Bom dia, antes de mais.
9: Bom dia.
0: Bom dia. Bem sei que há muitas imensas coisas que podemos falar nesta edição da Festa do Cinema Francês, como acontece todas as edições. Vamos tentar falar de algumas. Comecemos pelo início. O filme de estreia, que toca uma das personagens principais também desta edição.
9: Exatamente.
0: Não é?
9: Vamos abrir com De Gaulle, com um biopic que, na verdade, é um filme de 5 horas e meia, mas
0: incrível,
9: dividido
0: 5 horas
9: em
0: e meia na cadeira muito tempo, não é?
9: Não, o primeiro dia 1, digamos, segue os passos de Gaulle no seu início, quando foi sozinho para Londres, numa viagem quase de obstinação contra tudo e contra todos. É uma personagem muito, muito humana, quase quixotesca. E é um retrato muito humano deste líder da
0: de Piacera. Quando temos uma ideia que ele não era bem, era assim um bocadinho mais esse lado mais obsessivo de querer perseguir um objetivo, não é?
9: Sim, sim, tem momentos também muito cómicos, por muito que seja dramático, digamos, a história. Vamos também ter muitas antestreias, temos colaborações com muitos distribuidores do país, ou seja, são filmes que depois vão sair em sala. Queridos, destacar o último filme do Prémio Oscar, Asghar Farhadi, As Histórias Paralelas. Vamos ter também um filme muito inquietante, digamos assim, A Desconhecida, de Arthur Harari. Um filme que tem uma história muito curiosa de troca de corpos, que valeu à atriz e ao ator o Prémio Conjunto de Melhor Atriz em Cannes. É um facto, acho, muito, muito curioso. Vamos ter também A Breve Vida das Flores, de Jean-Pierre Jeunet, que ele não faz um filme desde 2018, é o realizador de Amélie, do Fabuloso Destino de Amélie. É baseado num livro que teve também muito sucesso em Portugal, de Valérie Perrin. Esse filme vai ser já este sábado às 9h30 e já está quase a esgotar, por isso, se o quiserem ver, é bom que vão correr comprar os bilhetes. Vamos ter também espaço às séries, que acho que há uma produção muito importante em França.
0: Verdade.
9: Sim, vamos estrear uma série que é sobre os atentados do Bataclan, ou seja, não sobre o atentado, mas sobre os reféns que sobreviveram e que mantêm, digamos, umas dinâmicas de grupo para conseguir, digamos, lidar com o trauma e seguir adiante. É uma série que em França teve imenso sucesso e que vai estrear também na TV Cine agora em outubro.
10: Outra personagem que vão dar também destaque é Brigitte Bardot, não é?
9: Exatamente, sim. A Brigitte Bardot, mas numa perspectiva menos óbvia, não do tipo do sex symbol, mas digamos que demonstra uma multifaceta desta atriz. Que trabalhou com grandíssimos realizadores, aqui depois ficou mais conhecida como também uma grande ativista pelos direitos dos animais. Isto vai ser feito em colaboração com a Cinemateca Portuguesa. E vamos ter também clássicos cult no cinema São Jorge, como O Ódio ou Delicatessen, no primeiro filme de Jeunet. Queremos atrair também jovens para verem ou reverem ou descobrirem clássicos que ainda têm muita relevância hoje em dia.
10: Há também uma perspectiva do cinema, mas para os mais novos, para os miúdos. É esse particular, o que é que propõem para o público infantil?
9: Então vamos fazer duas atividades aos sábados de manhã, com uma série que passou também na RTP, mas voltamos a pegar nela, chama-se Destemidas, que são retratos de 30 mulheres revolucionárias que mudaram o mundo à sua maneira. E queremos convidar pais e crianças e jovens para virem descobrir estas mulheres e também virem descobrir como o cinema de animação também pode ser cinema social e informativo e não só lúdico.
10: Relativamente ao concurso este ano, como é que ele vai ser? Quais são as perspectivas que há?
9: Então, este ano a competição decidimos abri-la para além de realizadores franceses, ou seja, abrimos ao mundo francófono, é sempre cinema em francês, mas temos filmes da República Democrática do Congo, temos coproduções França-Polónia, temos Canadá-Gana, ou seja, quisemos abrir um pouco à francofonia, também não aquela óbvia da Bélgica-Canadá, mas digamos à África francófona, e temos filmes que fizeram percursos de festivais muito interessantes, como o Congo Boy, que estreou em Cannes, teve em Lucarno, vai para Toronto e chega também a Lisboa. O ator ganhou também o prémio de melhor ator na secção Sertan Regar. Vamos ter também o Paradise, que é um filme muito, muito bonito, filmado durante 10 anos, entre o Ghana e o Canadá, entre o Quebec e Accra. Muitos contrastes, mas que também têm muitos pontos em comum entre estes dois jovens que cruzam os seus destinos. Mas é uma coisa que passa transversalmente nas várias secções, esta abertura à francofonia, porque achamos que o cinema francês não se limita às suas fronteiras, e queremos dar voz também ao cinema falado em francês e esta grande, digamos, viragem à coprodução internacional que tem a França, um dos países que mais coproduz com o mundo inteiro. Eu acho que isso tem de estar presente e de mostrar também nos filmes que mostramos no festival.
10: O último filme que eu me ri imenso é um filme francês. Eu procuro os filmes franceses para me rir. E essa é também uma faceta do festival, não é? Da festa.
9: Sim, nós damos muita atenção às comédias. Uma das nossas secções mais fortes, rir à grande e à francesa. Este ano expandimos a secção, temos 7 filmes. E temos desde a comédia sexual até a comédia sobre os bastidores, bastidores do teatro, bastidores do cinema. Temos, digamos, também viagens no tempo, mas de ressalvar o filme de La Comédie Française, que é um filme que fala da histórica companhia de teatro francesa, a Comédie Française, e sobre os bastidores da première teatral, que tem daí a 3 horas e que parece que tudo vai correr mal, mas tem um ritmo fantástico. É muito divertido e teve mais de 1 milhão de espectadores nas primeiras semanas de estreia em França. E por isso é uma secção que nós damos muito valor. Não é fácil, porque queremos também mostrar comédias inteligentes que também façam pensar um bocadinho sobre o estado da sociedade ou o estado das relações. Mas prometemos grandes gargalhadas.
10: A festa vai trazer-se, tem convidados e propõe também debates durante este tempo. Há interesse português pela cultura francesa e esta é uma oportunidade para fazer essa divulgação?
9: Sim, sentimos muita, muita adesão do público português ao cinema francês e francófono. Vamos ter alguns convidados na festa e também debates à volta de personagens reais. Por exemplo, vem um dos realizadores de documentários mais influentes agora em França, o Jean-Pierre Pierrot, que vem apresentar um Vie Manifeste sobre uma crítica de cinema revolucionária que ajudou nas lutas de libertação da Argélia, acabou em Cuba e Guatemala com as guerrilhas. Criei uns retratos muito interessantes através de imagens de arquivo, e tanto a nível de método como da história que conta, é um filme muito interessante também para quem gosta de cinema e quem gosta do documentário, além de quem gosta de história contemporânea, quer perceber um pouco mais sobre a França contemporânea. Vamos ter também a Mémoire des Filles, da Judith Godrèche, que é uma das grandes ativistas, uma das primeiras ativistas Me Too em França, que fez um filme sobre o primeiro livro da Prémio Nobel Annie Ernaux, que fala das suas primeiras experiências sexuais abusivas. E também vamos fazer um debate para falar destes temas. Temos também a escritora Leila Slimani, a escritora franco-marroquina, a quem convidamos, além de ser júri da secção competitiva, juntamente com a Susana Santos Rodrigues, com a diretora do Indy, do Tiago Manaia, ator e jornalista. A Leila Slimani escolheu um filme franco-marroquino, sempre nesta ideia de abrir ao mundo francófono. Então vem também apresentar um filme que esteve em Cannes também, o Derrière les Palmières, sobre também as questões ainda muito latentes, questões de classe, que se espalham em Marrocos, ainda hoje, entre franceses e marroquinos.
10: Anete, queria fechar a nossa conversa com uma outra perspectiva, que é a festa vai estar em Lisboa primeiro, no Cinema São Jorge.
9: E no Cinema UCI, El Corte Inglês.
10: E no El Corte Inglês. E depois parte para uma itinerância pelo país, em 15 localidades, penso.
9: Já vão mais. Estamos ainda a confirmar várias cidades, porque vai até final de novembro, por isso, por enquanto, já são quase 20.
10: É importante para a festa esta itinerância?
9: É muito importante também descentralizar a oferta cultural, que não seja só Lisboa e
10: fora
9: Porto.
10: Lisboa é procurada como é em Lisboa?
9: É? Sim, é procurada. Não conseguimos levar tantos filmes quanto gostaríamos, mas mesmo assim achamos importante marcar presença, especialmente em cidades onde não têm tanto acesso ao cinema ou não têm salas comerciais de cinema. E é uma maneira para também chegar a públicos que de outra maneira não teriam acesso a este tipo de filmes.
10: Muito bem. Quem quiser saber mais sobre, e por nós, detalhes que nós não conversamos aqui sobre esta Festa do Cinema Francês edição 27, pode procurar na internet, há o site.
9: No site festadocinemafrancês.com.
10: Anete Jocinin, muito obrigado por ter vindo
9: ao
10: programa da manhã e felicidades para esta Festa do Cinema
9: muito
10: Francês.
9: Muito obrigada e espero ver-vos em sala.
10: Sim, senhor. Vamos lá, estaremos a aprender um bocadinho mais de francês e eu à procura de umas gargalhadas, que eu adoro o cinema francês para me rir. Muito obrigado.
9: Obrigada eu. Bom dia.
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10: Antes do postal do dia, temos ainda Teddy Swims.

0: declarámos a imagem que deixamos para quem fica. Admiro as pessoas que partem tranquilas, sem medo, serenas, em paz. A prova de que tudo correu bem. Visitei o Papa Francisco em Roma, na antiga arrecadação de candelabros em Santa Maria Maior, entre duas capelas fora do Vaticano, encontrei-o no seu caixão sem ouro ou pedras preciosas. Um caixão pobre, um voto perpétuo de pobreza, com um relevo em latão que anuncia o nome para que não nos esqueçamos quando vier o esquecimento. Franciscos, assim está escrito. É público que era o lugar onde mais gostava de se ajoelhar junto a uma imagem milenar da Nossa Senhora. Em Santa Maria Maior quis ficar, fora do Vaticano, junto dos humildes, distante dos imperadores, sem ouro, sem preciosidades, sem distância ou ostentação. Admiro as pessoas que partem tranquilas, mas também as que são coerentes em todos os momentos da vida, como ele, que quis escolher os passos do seu lugar eterno, descansar num caixão que agora é visitado por peregrinos da esperança, gente que lhe agradece, como eu lhe agradeci, a ele e ao outro Papa que ali está, o motivo que não confessou para a sua escolha. Chamava-se Clemente IX e foi um Francisco antes de Francisco. Detestava a sumptuosidade, recebia os pobres no palácio, confessava aos peregrinos duas vezes por semana e era da cultura, compunha óperas e escrevia poemas. Retirou aos aristocratas o monopólio da venda de cereais, cortou impostos sobre as sementes e distribuiu comida aos pobres. Os dois estão à distância de 10 ou 15 metros. Celebrar um é celebrar o outro. Irmãos gêmeos, separados por 350 anos. Inquilinos de um lugar em que a morte é vida.
1: 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A esta hora, acidente na A20 Carvalhos Freixo. As filas, o trânsito atualizado na rádio depois das notícias das 10.
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1: O interior fora do mapa da chuva, anunciada na previsão para o litoral, intensa a partir da tarde, admite-se que com trovoada e vento no litoral norte e centro e nas terras altas. Nuvens nas ilhas, aguaceiros de manhã nos Açores, à tarde na Madeira. Beja, aliás, Évora, 30 graus, máxima de 29 em Beja, previsão de 28 para Santarém e Funchal. Coimbra, Castelo Branco e Leiria, 27, Aveiro, 26. Viana do Castelo, Braga, Vila Real, Porto, Porto Alegre, Lisboa, Setúbal e Faro, todos com 25 graus. As contas dão 23 como máxima a Bragança e a Viseu. Ponta Delgada, 22, a Guarda com 19, 17 previstos para a Espanha, as Douradas. Depois das notícias das 10, voz guia da emissão é do Augusto Fernandes. Reencontramos amanhã às 7. Até lá.
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1: Dez horas em Portugal Continental e na Madeira, 9 nos Açores. Manhã de terça-feira 29, Eduarda, saiu o relatório da educação da OCDE.
3: E ele diz que o corpo de professores muito envelhecido em Portugal é uma preocupação para a organização, é uma ameaça ao futuro da escola pública. A correspondente Antena 1, Ana Romeu, está de volta à Praça do Sol, à Ponta do Sol, em Madrid, onde se aguardam notícias do governo de Sánchez, mas a convicção é de que as novas medidas para enfrentar a crise da habitação não vão chegar. Há quanto tempo estão os de Penacova a Coimbra sem estrada? Mais de 8 meses. A estrada regional 110 não tem data para reabrir e quem lá vive e trabalha exige soluções. A reportagem de Joaquim Reis neste jornal.
1: 19 graus em Ponta Delgada, é a mais baixa das temperaturas a esta hora. 22 em Lisboa, 23 graus Faro, Coimbra e Porto, Funchal 26. Edição de Eduardo Maio.
3: Renovar o corpo de professores, atrair candidatos para a profissão, é este o principal desafio da educação em Portugal. O problema primeiro a ameaçar o futuro da escola pública e está bem identificado no novo relatório da Organização para a Cooperação e o Desenvolvimento Económico que está a ser divulgado a esta hora. Ele mostra que os professores portugueses são dos mais velhos do mundo desenvolvido. 6 em cada 10 professores têm mais de 50 anos, valor muito acima da média dos países da OCDE. Entre os alunos há sinais de progresso, mas com uma grande fragilidade. Mais de um

0: terço dos portugueses não tem o ensino secundário concluído. Vamos saber mais deste retrato da educação em Portugal que a OCDE traça e vai apresentar esta manhã em Lisboa. Alexandra Sofia Costa.
1: E não é só o secundário. No ensino superior, Portugal também fica para trás. Só 33% dos adultos têm formação superior, 43% é a média da OCDE. Entre os 18 e os 24 anos, há 15% de jovens portugueses que não estudam nem trabalham e estão apenas um ponto acima da média da OCDE. Quanto aos professores, o relatório diz que Portugal é um dos 5 países com a classe docente mais envelhecida e isso é particularmente evidente no ensino secundário, onde 38% têm mais de 55 anos. No extremo oposto, a renovação geracional encontra-se estagnada. Apenas 2% dos professores têm menos de 30 anos, face a uma média de 11% na OCDE. O relatório revela também que nas escolas públicas o impacto da falta temporária de professores nas aprendizagens é 24% superior ao registado no ensino privado. Um dado curioso final, o relatório diz que Portugal é um dos países onde os professores mais se queixam de stress na correção dos trabalhos de casa.
0: Daqui a pouco em Lisboa estes dados vão ser analisados, vão ser discutidos, vai lá estar o ministro da Educação. Estas são as ideias principais que saem do relatório sobre o estado da educação que a OCDE divulga a esta hora. A violência nas escolas voltou a aumentar o ano passado e atingiu os níveis mais altos desde que há registro do programa Escola Segura, o relatório que foi divulgado esta manhã pela PSP. Houve o ano passado 1.400 agressões nas escolas, dentro e fora dos recintos escolares. As agressões físicas, juntamente com as ameaças e as injúrias, são os crimes mais praticados em contexto escolar. Mostra também este estudo da PSP que estão a crescer os episódios de violência em ambiente de escola, das escolas, como as ofensas corporais, também mais injúrias e ameaças, mais armas e mais ofensas sexuais. O bullying também está a crescer. Ouvido esta manhã pela Antena 1, o presidente da Associação de Diretores de Agrupamentos de Escolas Públicas, Filipe Lima, considera que o problema não passa despercebido entre professores e funcionários e é uma preocupação.
2: Este número não nos surpreende. As escolas estão cada vez mais atentas a este tipo de situações, a estes fenómenos que não deviam de existir. Porquê? Porque os denunciam de imediato. E denunciam muitas vezes à escola segura, quer à PSP, quer à GNR. Nós temos tentado combater nas escolas este tipo de situações, embora algumas famílias, não quero generalizar de forma alguma, na verdade não ajudam aquilo que nós tentamos fazer diariamente nas escolas. Precisamos também que as famílias cada vez nos ajudem mais, porque nós tentamos fazer o melhor pelos nossos alunos, evitando este tipo de situações que de facto não são bem-vindas.
0: Uma preocupação para os professores, os dados do crescimento da violência em ambiente escolar, mas sem grandes soluções para já à vista, de acordo com aquilo que são as palavras de Filipe Lima, o responsável pelos diretores das escolas públicas. E agora vamos até à Ponta del Sol, vamos ao encontro da correspondente Antena 1, Ana Romeu, porque nesta altura os espanhóis esperam pela reunião do Governo, do Conselho de Ministros, que está a decorrer esta manhã, onde em princípio haverá novidades sobre a resposta que o Governo pretende dar à crise da habitação em Espanha. Está a ser discutido um pacote de medidas novo, mas aí em Madrid, junto daqueles que acampam já há 3 dias depois do caso Mari Carmen ter voltado a levantar a indignação, Ana Romeu, parece que estas medidas, pelo menos aquelas que vão sendo noticiadas, sabem a pouco?
3: Bom, pelo menos daquilo que se vai sabendo e daquilo que os partidos à esquerda do Partido Socialista vão anunciando, parecem medidas insuficientes, mas vamos ter que esperar pela conferência de imprensa do Conselho de Ministros. Como diz, esta reunião começou muito mais tarde da hora prevista e se antecipa que, de facto, as negociações foram difíceis, mas depois não é só este acordo entre o Governo e o Partido de Coligação. Depois, estas medidas têm que passar, como se sabe, pelo crivo dos outros partidos e há instantes a representante do Juntos pela Catalunha dizia que concordava que as expropriações tinham que ser protegidas relativamente, por exemplo, aos proprietários de casas detidas por fundos imobiliários, mas que relativamente aos proprietários, aos pequenos proprietários, isso já é difícil perceber o que será, se será alguém que tem uma casa, duas, três casas, que teria que haver maior proteção. Aquilo que se depreende é que o ponto alto deste decreto de Mari Carmen, que seria a renovação automática do arrendamento, não vai acontecer, seguramente, e já se sabe, essa é uma das grandes exigências, é a linha vermelha, e se isso não avançar, muito seguramente estes manifestantes vão continuar aqui no sol. Aliás, esta, diria eu, que já é uma revolução social que se estende a outros pontos do país, porque os mesmos acampamentos estão a ser organizados, por exemplo, em Sevilha, também em Málaga, em Vigo, em Santiago de Compostela. Portanto, esta parece-me a mim que é uma onda imparável.
0: Reportagem em direto de Ana Romeu em Madrid, numa praça emblemática da cidade, a Porta do Sol, muito perto do governo de Madrid, e a dar conta aqui de como se está a espalhar esta indignação com acampamentos que se vão desdobrando por todo o país. Em Espanha, os espanhóis acamparem nas ruas à espera de mais soluções por parte dos governantes para que possam enfrentar melhor a crise da habitação no país. Passaram 8 meses sobre a tempestade Christine e ainda há estradas intransitáveis no centro do país, uma delas a complicar o dia-a-dia de quem vive entre Coimbra e Penacova. A estrada regional 110 é uma ligação que é muito utilizada na zona, foi atingida por um deslizamento de terras no fim de janeiro e desde então os moradores, os trabalhadores, também os automobilistas, são obrigados a fazer percursos alternativos bem mais longos. Não há uma previsão para a reabertura desta estrada e isso está a preocupar cada vez mais a população. A reportagem é de Joaquim Reis.
4: A Regional 110, de Coimbra à Penacova, bons serviços sempre prestou às populações, até que há 8 meses, a 28 de janeiro, na sequência das intempéries, a encosta deslizou, cortando a estrada na zona do Miradouro do Senhor Justo. Aqui, de passeio com a família, o avô Manuel Fernandes, de Foz do Caneiro, relembra a estrada que utilizava para ir a Coimbra.
5: Praticamente todos os dias, eu, meu filho, a minha filha, todos os habitantes aqui do lugar do Caneiro. Era uma estrada direta, nós tínhamos para Coimbra.
6: E agora como é que é?
5: Agora temos que andar o triplo para chegar a Coimbra.
6: Serra!
5: Serra com estradas muito apertadas, com algumas dificuldades.
4: A mãe, Elizabeth Fernandes, com um sorriso, acompanha o casal de filhotes que se diverte a andar de bicicleta nesta estrada sem carros.
7: Como a estrada está cortada, viemos aproveitar o dia para andar de bicicleta, porque esta estrada é lindíssima. Nesta história toda, aproveitar o bom.
4: Na aldeia de Rebordosa, no banco da paragem de autocarros, duas amigas não escondem como o corte da estrada prejudica toda a gente.
8: As pessoas têm que ir de manhã cedo para trabalhar e chegam à noite aqui.
6: Os autocarros não vão diretos daqui para Coimbra?
8: Não, vão para Poiares.
6: Demora mais tempo?
8: Mas muito mais. É horrível. É um transtorno.
6: E a senhora como é que vê tudo isto?
9: Vejo isto mal e isto só prejudica o povo.
4: Mais à frente, no restaurante do Cortiço, em Granja do Rio, a funcionária responsável, Ana Ralha, não esconde a preocupação de quem viu perder clientela.
10: 90%, porque as pessoas que usavam esta estrada deixaram de vir. Uma desgraça.
4: 8 meses volvidos, as infraestruturas de Portugal continuam sem dar qualquer resposta às preocupações das gentes de Penacova sobre o futuro da Regional 110.
0: A estrada Regional 110 que liga Coimbra e Penacova a fazer muita falta às populações locais, agora enquanto não for arranjada, só dá para os passeios de bicicleta, porque ela acompanha o vale do Rio Mondego e tem uma das vistas mais bonitas da região.
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12: Muito bom dia. Terça-feira, daqui a pouco, o programa Política com Assinatura. Para já, informação de trânsito. Mónica Amaral, bom dia.
13: Bom dia, Augusto Fernandes. E começamos então no Porto, porque há acidente na A20, no sentido de Carvalhos Freixo, um acidente em Oliveira do Douro, que está a deixar demora. Também ainda se para na VCI, sentido Rábida Freixo, entre Canidelo e a Boa Vista. Por Lisboa, mais dificuldades na segunda circular, sentido Aeroporto Benfica. Há agora indicação de um acidente na zona do relógio e, por isso mesmo, o trânsito está mais demorado. Para-se também no eixo Norte-Sul, entre Telheiras e Sete Rios, na A5, no sentido Cascais-Lisboa, de Monsanto para as Amoreiras e para a Ponte 25 de Abril, ainda há filas a partir do Feijó, os acessos também preenchidos.
12: Número para o trânsito 821-010. Faça uma boa viagem e tenha um muito bom dia.
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12: Terça-feira, dia então do Política com Assinatura, a entrevista da jornalista e editora de política da Antena 1, Natália Carvalho.
15: Na tomada de posse, o Primeiro-Ministro justificou a criação do Ministério da Reforma para sublinhar que a reforma do Estado é mesmo para fazer. Um ano depois, o que é que já se fez? Assinatura de Gonçalo Matias, Ministro Adjunto e da Reforma do Estado. Obrigada por esta entrevista. Obrigado. O senhor esteve aqui há precisamente um ano e prometia na altura que a reforma nível 1 estaria concluída no primeiro semestre deste ano. Pergunto, está mesmo concluída ou falta ainda fechar algum ministério?
16: Ela está, Luís. Bom, muito obrigado, antes de mais, e é um gosto estar aqui também para prestar contas ao fim de um ano, precisamente um ano. A reforma de nível 1 está praticamente concluída, falta ainda anunciar alguns ministérios, porque estamos a ultimar alguns pormenores, mas a concessão está no essencial concluída. Quanto a números, eu posso já anunciar que nós neste momento já extinguimos 35 entidades e 300 dirigentes intermédios. Este número vai naturalmente aumentar nas próximas semanas, assim que forem anunciados outros ministérios de nível 1. É claro que é preciso, e já penso que na altura teria dado essa nota, é preciso perceber que os ministérios têm algumas assimetrias, não são todos iguais. Por exemplo, o ministério que eu tutelo praticamente não tem nível 1, porque foi criado há um ano.
15: Os ministérios... uma espécie de ministério vampiro. Não. Essa expressão, aliás, de pessoas do seu governo.
16: Não, acho que é um ministério transformador. É um ministério transformador e é um ministério, ao contrário do que se possa pensar, que não pode não ser provisório, porque a reforma nunca acaba. Há sempre necessidade de reforma, há sempre inovações. E repare, eu tenho pastas como a da simplificação e a da digitalização. Vai sempre ser necessário simplificar e vai ser cada vez mais necessário digitalizar. Portanto, não tenho nada essa ideia e penso que é um ministério que é muito oportuno e cuja manutenção eu recomendaria num futuro alargado onde eu próprio já não estivesse presente. Mas para dizer que esse nível 1 já tem resultados e mesmo no nível 2 já há vários resultados a apresentar, um dos quais é a reestruturação da APA e do ICNF, que está praticamente concluída, como aliás a senhora Ministra do Ambiente anunciou, e que vamos dá-la a conhecer. Repare que a reforma não se concretiza no momento em que ela é anunciada, ela concretiza-se ao longo de muitos meses de trabalho, com pessoas e equipas que trabalham em conjunto.
15: Já que estamos a falar nisso, vamos direto àquela, imagino eu, que tenha sido a reforma de Ministério mais complicada, que foi na educação. Digamos que foi, posso dizê-lo, o laboratório, de 18 para 7 entidades, de 45 para 27 dirigentes superiores, mas depois deu naquela crise dos exames nacionais e depois na colocação de professores. O que é que falhou?
16: O que falhou nessa transformação foi essencialmente uma transição digital. Eu discordo das vozes que se têm levantado no sentido de dizer que foi a reforma do Ministério ou que foi a redução das entidades que provocou esse efeito.
15: Há quem tenha falado em implosão do Ministério.
16: Isso parece-me manifestamente exagerado e penso, aliás, que os resultados não demonstram isso. Com todo o respeito pelo sofrimento das pessoas e das famílias e pelas dificuldades que foram sentidas, não quero de maneira nenhuma desvalorizar isso.
15: Na sua opinião, em que é que reconhece que esse sofrimento foi sentido? Ou seja, ficaram alunos sem ser colocados, ficaram alunos sem ser sem acesso ao ensino superior, ficaram alunos com notas erradas.
16: Há dois factos, não é? Há dois factos distintos. Um diz respeito à correção dos exames. E a questão da correção dos exames teve essencialmente a ver com uma questão eletrónica, informática, portanto com a digitalização da correção dos exames, que era algo que tinha que ser feito e que era muito importante que fosse feito e que agora, estando feito, tem grandes ganhos de produtividade e de facilidade para o futuro. Eu próprio fui professor muitos anos e sei bem a diferença entre corrigir um exame em papel ou corrigi-lo eletronicamente. É muito mais fácil.
15: Mas não teria valido a pena uma menor ambição na rapidez com que isso foi feito, já que, como se sabe, o diagnóstico do projeto piloto não foi muito favorável? Portanto, ter-se avançado para todas as disciplinas causou este...
16: A verdade é que foi feito um piloto, esse piloto identificou uma série de dificuldades e essas dificuldades... Não, essas dificuldades foram procurou-se corrigir essas dificuldades. É verdade que qualquer processo de transição digital tem riscos e dificuldades, e é isso que eu quero assinalar. Isso verificou-se aqui, embora depois, no final, os resultados ou as consequências não tenham sido tão gravosas quanto se tem dito por aí, porque, na verdade, os alunos foram todos colocados na segunda fase e, aliás, nós tivemos muito mais admissões ao ensino superior este ano do que tínhamos tido em anos anteriores, portanto, o processo, no fim, correu bem. Teve, evidentemente, algumas dificuldades.
15: Andámos com aquela dificuldade de colocar alunos nas escolas, não tinham vagas. Andámos com o Ministro da Educação a ter que reunir com os diretores das escolas. Isso não é um papel que caberia a qualquer dirigente do Ministério e não ao próprio Ministro. Ou seja, não houve aqui uma... Significa que alguns dirigentes, pelo menos, não estavam a coordenar aquilo
16: não,
15: que iam coordenar.
16: Não, reparo, o Ministro da Educação, que é reconhecidamente um ministro reformista e de ação, entendeu que durante um processo de transformação do Ministério e de reforma do Ministério, devia estar presente e devia estar a acompanhar as estruturas, precisamente para garantir que essa transição era bem feita.
15: Significa que as estruturas não estavam a dar... Aliás, o Ministro desculpa-se com as estruturas exatamente
16: significa
15: para algumas falhas.
16: Que o Ministro quis acompanhar de perto, aliás, eu próprio estive na abertura do ano escolar com o Ministro da Educação a transmitir aos professores a importância da chave móvel digital, porque isso vai permitir, por exemplo, aos diretores de escola poupar imenso tempo na verificação dos dados dos professores. Vou dar-lhe um exemplo concreto. O diretor de escola deve verificar os registros criminais dos professores para garantir que nas nossas escolas não há professores com um passado criminal. Antes isso era feito à mão, um a um. Um diretor de escola demorava meses e por vezes com dificuldades, porque havia pessoas que tinham registro criminal e que continuavam a dar aulas. Hoje isso é feito automaticamente. Com a chave móvel digital, imediatamente o sistema verifica os registros criminais dos professores com interoperabilidade e garante que não há...
15: Ou seja, aquilo que se sente de fora, e peço desculpa, Sr. Ministro, por interromper, mas aquilo que se sente de fora é uma espécie de falta de coordenação. Não houve coordenação das estruturas do Ministério, por exemplo, na colocação dos alunos nas escolas.
16: Eu discordo dessa visão, e conhecendo o processo e conhecendo o Ministro, discordo dessa visão. Vi, aliás, como estou a dizer, em primeira mão, isto a acontecer. Não vou negar a existência de dificuldades, mas aquilo
15: que... Ou seja,
16: que eu...
15: aceita que houve um impacto das reformas nesta crise,
16: não,
15: quer dos exames,
16: não,
15: quer do início do ano letivo.
16: Não aceito que a causa destes problemas tenha sido a reforma, muito menos a redução das estruturas.
15: Então,
16: o que eu aceito é que a causa destas dificuldades resultou da transição de processos e da transição digital. Está isto relacionado com a reforma? Com certeza, mas nós não podemos esperar, e eu acho que é importante que todos tenhamos isto presente, que uma transição de processos e que uma transição de digital não traga consigo algumas dificuldades. Isto vai acontecer também noutros processos. Vou dar-lhe um exemplo. Eu vou dar-lhe um exemplo. Estamos agora, não é para criar nenhuma disrupção, mas um processo em que eu estou a trabalhar diretamente, nós vamos fazer pilotos de licenciamento com inteligência artificial. As câmaras estão interessadíssimas nisso. Nós vamos começar com pilotos pequenos, com duas, três, quatro câmaras de cada vez, para garantir que estes processos são bem feitos. Mas vamos ter dificuldades, naturalmente. Um ou outro processo pode correr pior, naturalmente. Mas eu prefiro, daqui a um, dois, três anos, que um processo de licenciamento dure 50 dias em vez de durar 200. Ou, para usar outra vez o caso dos professores, que seja possível corrigir os exames em poucos dias digitalmente, em vez de demorar uma eternidade em papel. Prefiro isso a mantermos tudo na mesma. Mudar tem sempre dificuldades. Agora, uma coisa é certa. Eu penso que é preferível mudar assumindo as responsabilidades, naturalmente assumindo o que corre mal, naturalmente corrigindo, percebendo e corrigindo aquilo que corre mal, para melhorarmos, mas não voltar ao papel e à caneta, ou, se quiser, caso... aos sinais de fumo e à caverna.
15: Mas no caso do Ministério da Educação, não teria sido preferível fazer essa transformação, como diz, envolvendo as entidades? Os sindicatos queixam-se de não houver esse envolvimento.
16: Mas isso, eu estou...
15: E o líder do PS, já agora, aqui há uma semana, dizia que o Ministro da Educação perdeu a mão no Ministério.
16: Não acho nada disso, não é nada disso que eu vejo. O que eu vi ainda agora na abertura do ano letivo foi o Ministro da Educação rodeado de diretores de escola, de professores, que estavam entusiasmados com o que aí vinha, que estavam entusiasmados com as alterações que nós estávamos a fazer, que estavam entusiasmados por terem à sua disposição tecnologia que lhes ia poupar muito tempo. Portanto, enfim, se me fala do líder da oposição, naturalmente que o líder da oposição não vem aqui aplaudir o Ministro da Educação. Eu posso dizer aquilo que eu próprio testemunhei, que foi em escolas, com professores e diretores, um aplauso a estas medidas.
15: Garante que no próximo ano estes problemas que se sentiram este ano não se vão repetir?
16: Naturalmente que tudo o que se identificou agora vai ser corrigido, naturalmente.
15: Uhum. O senhor apontou, não, há um ano, queria gastar perto de 1,3 mil milhões de euros nesta reforma até 2027, se eu não estou em erro. Quanto é que já se gastou em euros e a poupança que isso, que este gasto devia ter gerado? Consegue dar-nos essa conta?
16: Os valores que são gastos com a reforma têm várias origens e têm vários destinos. Há uma parte disso.
15: Pode-nos dar números?
16: Há uma parte disso que é PRR, naturalmente, e houve aqui um investimento importante em PRR que nós executámos a 100%. Esse investimento em PRR, de PRR, teve vários destinos importantes em vários ministérios. Alguns destes investimentos que foram feitos na digitalização, muitos dos que foram feitos na digitalização foram feitos com PRR. A digitalização dos vários serviços.
15: Portanto, neste momento temos gastos e ainda não temos poupança, é isso?
16: Cada gasto traz logo imediatamente alguma poupança.
15: E consegue dar-nos essa contabilidade?
16: Eu consigo dar-lhe uma contabilidade da poupança total que o corte de burocracia vai trazer. Isso é estimado.
15: Estais 6 mil milhões.
16: 6 mil milhões. Eu, o ano passado, falei em 10 mil milhões aqui no programa. Nós aqui estamos entre 6 e 10. Porquê? Porque quando apontamos para os 6, são cerca de 2% do PIB, estamos a pensar sobretudo na interoperabilidade e na carteira digital, nas assinaturas digitais e tudo isso. Depois há uma
15: Mas isso
16: parte.
15: São sempre estimativas. A minha pergunta é: como é que se consegue dizer,
16: Natália,
15: que
16: não
15: que
16: são...
15: as reformas estão a ser um sucesso quando, pelo menos, nós não temos acesso aos indicadores que possam permitir avaliar esse tal sucesso?
16: Mas nós temos indicadores que o apontam. Repare, nós neste momento, nós há um ano criámos a Loja do Cidadão Virtual.
15: Uh-huh.
16: Neste momento nós temos 1,5 milhões de atendimentos na Loja do Cidadão Virtual. Nós conseguimos estimar a poupança de tempo que representa para o cidadão e para o Estado a utilização da chave móvel digital e da Loja do Cidadão Virtual. Só na chave móvel digital nós temos 5 milhões de utilizadores. Praticamente metade da população portuguesa já tem a chave móvel digital. O que significa que tem no seu telemóvel acesso a todos os documentos, tem acesso aos, se tiver filhos menores, pode ter lá os documentos dos filhos e tudo isso. Portanto, repare, agora não consigo dizer por pessoa quanto é que não podemos fazer uma conta, podemos dividir por pessoa, por cabeça, quanto é que esta poupança significa. Mas estes números não são números, são números estimados pela Comissão Europeia. A própria Estónia, com a interoperabilidade.
15: 6 mil milhões. Dizem respeito a Portugal?
16: Dizem respeito a Portugal, porque, repare, aqui estamos a combinar o conjunto de medidas, quer de corte da burocracia, quer de agilização, quer de captação de investimento. A Estónia já tem dados para apontar para os 2% do PIB com a interoperabilidade.
15: Que é uma coisa que nós não temos, é isso? Ou seja, não está a mandar números da Estónia, mas não me dá.
16: Vou-lhe dizer porque é que não temos. Repare, Códigos de Contratos Públicos. Nós, num ano, reformámos 5 leis fundamentais. O Código de Contratos Públicos entra em vigor dia 1 de outubro. O Regime Jurídico da Construção entra em vigor dia 1 de outubro. A Lei da Interoperabilidade está agora no Parlamento. A Lei do Tribunal de Contas está em fase final de aprovação. O Código de Procedimento Administrativo está em fase de aprovação no Governo. Portanto, nós alterámos todo o edifício legislativo. Mas, Natália, ele não entrou ainda em vigor. Mas já temos, por exemplo, a carteira digital da empresa, que está em funcionamento desde fevereiro, que foi, Portugal é o primeiro país da União Europeia a adotar a carteira digital. Nós temos neste momento mais de 13 mil empresas e mais de 60 mil documentos nesta carteira. Isto já gera poupanças muito significativas. Os 6 mil milhões são o conjunto de tudo isto. Uhum. Naturalmente, porque é um volume muito elevado. Tudo isto somado. A lei da interoperabilidade vai trazer... É uma autêntica revolução, Natália. Veja bem, a lei da interoperabilidade...
17: Como é que o cidadão... Eu peço desculpa por fazer perguntas assim, mas de facto estamos a ouvir e é preciso que o Sr. Ministro explique. Como é que o cidadão comum sente essas reformas no seu dia-a-dia?
16: Eu vou-lhe dizer. A lei da interoperabilidade, parece um palavrão para as pessoas, significa que nunca mais lhe pedem um documento que o Estado tenha em seu poder. Nunca mais. Uhum. Aquilo que todos nós andamos a fazer, de andar de balcão em balcão a pedir documentos, na Segurança Social, na Autoridade Tributária, nas renovações disto e daquilo, a certidão do registro criminal, certidão do registro predial, etc. Tudo isso que nós andamos permanentemente a pedir nos balcões para depois entregar em entidades públicas e depois a renovar tempos a tempos, a lei da interoperabilidade permite terminar com isso tudo. A partir daí, nunca mais lhe pedem um documento
17: que ainda não está em vigor.
16: Porque ainda não está em vigor.
17: Um exemplo que ainda não se sente.
16: Porque, repare, eu estou nestas funções há um ano. O que lhe digo, quando estou aqui a prestar contas, é que todas estas leis já estão aprovadas ou em fase de aprovação. Uhum. Estão praticamente concluídas. Uhum. Portanto, agora começam-se a sentir os efeitos. O mesmo se diga dos licenciamentos. O compromisso é reduzir o tempo de licenciamento para um quarto. Para um quarto do tempo que hoje leva a licenciar uma construção, por exemplo. Isto vai ter um impacto enorme na habitação, vai ter um impacto enorme na atração de investimento, mas isto... O código entra em vigor dia 1 de outubro. Claro. É em cima disso, dessas regras, que nós vamos aplicar tecnologia e inteligência artificial, fazer os tais pilotos com as autarquias. Portanto, é aí que nós vamos acelerar muito estes processos. Portanto, nós vamos ter... Repare, e eu também penso que há um ano lhe disse isto, não estou a mudar de discurso. Esta reforma não é a reforma dos cortes. Nós não vamos conseguir poupanças por cortar neste ou naquele salário ou naquele lugar. Esta é a reforma do crescimento económico e da eficiência. Ora, estes valores, repare, que isto pode representar taxas de crescimento para Portugal muito superiores àquelas que nós temos tido nos últimos anos. Quando se fala de grandes reformas estruturais, fala-se de quê? Fala-se precisamente de um Estado que é mais eficiente, de um Estado que permite atrair investimento estrangeiro, permite atrair empresas grandes e capazes de pagar melhores salários. É disso que se fala. Reformas estruturais não é um conceito construído no ar. E é precisamente, eu dei-lhe vários exemplos concretos, se quiser podemos aprofundar alguns deles, exemplos concretos de aspectos que contribuem para a melhor eficiência, para a captação de investimento, para o crescimento económico, que nós estimamos em 2 a 3% do PIB e pode ser mais do que isso.
17: E quando é que essas estimativas passam a resultados na sua...
16: A partir de janeiro do próximo ano, nós já vamos sentir isso. Quer dizer, repare, eu não estou a dizer que até agora não sentimos nada. A carteira digital da empresa já permite calcular ganhos de eficiência nas empresas, mas para chegar aos números que nós ambicionamos, eu diria que mais 6 meses, um ano, que é o tempo para as leis entrarem em vigor e começarem a produzir efeitos.
17: E por falar nisso, vem aí o Orçamento de Estado para 2027, a despesa com a função pública já subiu mais de 1,2 mil milhões, só com compromissos assumidos. Como é que concilia isso com a ideia de que a reforma liberta recursos?
16: Vamos ver. Nós, e também há um ano aqui o disse, o Governo assumiu o compromisso de não haver um programa de despedimentos na função pública. E, portanto, naturalmente, nós não vamos despedir pessoas. E, mais uma vez, não é a reforma dos cortes, não é por aí.
17: Mas também não vão ter necessidade de admitir tantas pessoas quanto...
16: Não vamos. E, aliás, as projeções mostram que mostram duas coisas, que são, aliás, preocupantes. Uma é que a idade média na função pública é muito elevada. Portanto, a função pública está muito envelhecida. E a segunda é que vamos ter uma saída por reforma de funcionários públicos muito acentuada nos próximos 5 a 10 anos. O que significa que nós devemos estar preocupados não tanto em despedir funcionários públicos, ou não mesmo em despedir funcionários públicos, mas como é que vamos recompor Uhum. Esta, como é que vamos reconfigurar?
15: É o caso dos professores, por exemplo.
16: Exatamente, é o caso dos professores, é o caso dos médicos, é o caso dos médicos, é o caso de áreas que não podem ser substituídas pela tecnologia e onde nós temos que olhar para a frente e perceber como é que vamos compensar, até porque são áreas muito importantes, seja para a educação dos nossos filhos, seja para tratar das pessoas, da saúde das pessoas, numa população que está cada vez mais envelhecida. Uhum. Nós temos cerca de 25% da população com mais de 65 anos e este valor vai chegar a 35% nos próximos 10 anos.
15: Ou seja, ainda por cima, a população com dificuldade em aprender, digamos assim, a tal era digital.
16: Sim, embora isso me permite, eu queria dizer duas coisas. Em primeiro lugar, não é, a população mais envelhecida não é necessariamente infoexcluída e, portanto, nós temos provas de que há uma penetração digital relevante mesmo nas faixas mais idosas da população. Por outro lado, e eu acho que este aspecto é muito importante, nós não vamos deixar ninguém para trás. Portanto, não há nenhuma incompatibilidade entre digitalização e proximidade à utilização dos serviços. Deixe-me dar-lhe um exemplo. Também com o PRR, outra utilização do PRR, nós vamos ter até final deste ano 85 lojas de cidadão e 1.200 espaços de cidadão. Dir-me-á, Natália, isso é um contrassenso, porque ao mesmo tempo que estão a digitalizar, estão a abrir espaços físicos. E eu acho que não é. Pelo contrário, eu acho que a digitalização ajuda à proximidade. Vou dar-lhe um exemplo simples. Eu tenho, por vezes, inaugurado quer as lojas, quer os espaços cidadão, que devo dizer que é uma experiência muito interessante, porque nos permite conhecer a realidade e estar com as pessoas, mesmo nos locais mais no interior do país, mais distantes. E o que eu tenho visto, mesmo em aldeias do interior do país, quando numa junta de freguesia abre um espaço cidadão, está a garantir àquelas pessoas, muitas vezes pessoas de idade, que do outro lado da rua encontram os serviços públicos e encontram-nos com alguém, com o rosto humano, com uma pessoa que está lá a ajudá-los a aceder aos serviços públicos. Porquê é que se consegue que os serviços públicos estejam ali naquele local remoto? Porque são digitais. Uhum. Se eu não tivesse lá um terminal de computador com uma pessoa habilitada a ajudar, aquelas pessoas de mais idade tinham que apanhar um transporte para andar 200 ou 300 quilómetros para ir a uma capital de distrito. Portanto, esta combinação entre a digitalização e a presença e a proximidade que nos garante que não vamos deixar ninguém para trás.
15: É um dos seus orgulhos?
16: É um dos meus orgulhos. É poder olhar para as pessoas e dizer-lhes, isso é muito bonito, devo dizer que é um privilégio, quando hoje se diz que é tão difícil trabalhar na política e vir para a política e de facto há coisas muito difíceis.
15: Sim, e o senhor não era da política.
16: Exatamente. Mas devo dizer, continuo a não ter nenhum arrependimento e devo dizer que é dos maiores privilégios que há poder ir abrir um espaço de cidadão a um local mais remoto e sentir nas pessoas a satisfação de verem as suas necessidades, os seus problemas resolvidos. E este governo tem esse objetivo muito claro e esse mote, resolver os problemas das pessoas. É isso que nos move. Esse é o principal objetivo do governo e já agora é a definição da reforma do Estado. Reforma do Estado é resolver os problemas das pessoas. Portanto, quando se abre um espaço do cidadão altamente digital, que tem lá cada vez mais serviços digitais. A loja do cidadão virtual tem neste momento 225 serviços, que estão não só nos nossos telemóveis, mas também estão nesses terminais dos espaços do cidadão, onde as pessoas podem deslocar. Uhum. E não há maior satisfação do que ver os problemas das pessoas a serem resolvidos.
15: Ainda o Orçamento de Estado. Vamos ver nesta proposta do Governo alguma rúbrica que mostre uma poupança líquida da reforma que está a fazer? Um número. Não uma estimativa?
16: Não, vamos ver. A reforma, isso os números há. Quando lhe digo que cortámos 300 cargos dirigentes e 35 entidades, estes ministérios já apresentam reduções. Mas eu não quero, Natália, perdoa-me, mas eu não quero centrar-me nesses números. Uhum. Porque acho que esses números não revelam, e obviamente nós temos-los, mas eu acho que esses números não revelam o objetivo desta reforma e o fim desta reforma. Porquê é que nós nos vamos concentrar nos euros que poupamos? Porque, repare, quando eu digo que cortámos 300 cargos dirigentes intermédios, o objetivo não foi poupar aqueles salários. Seria até injusto porque pareceria que eram aquelas pessoas que estavam a causar um problema. Eu dou-lhe outro exemplo. Nós devolvemos às escolas 257 professores. 257 professores estavam sentados atrás de uma secretária a fazer trabalho administrativo e que hoje voltaram às escolas e que estão a dar aulas e que estão a melhorar a capacidade de ensinar os nossos alunos. Mais uma vez, Não é tão relevante saber quanto é que nós poupamos em euros no salário de um professor que deixou de estar na secretária e passou a ir dar aulas. O que é importante é a eficiência que isso nos trouxe. Foi a capacidade de darmos mais professores aos nossos alunos. Foi termos menos estruturas intermédias num ministério e, portanto, menos graus hierárquicos, menos dificuldades de decisão, muito maior proximidade entre a decisão e o decisor. É para isso que serve a reforma do Estado. É por isso que eu não me queria centrar aqui na poupança dos euros, porque o que isto nos traz é capacidade de crescimento económico. E esse número eu já lhe dei. São entre 6 a 10 mil milhões de euros.
17: Por falar em números, Mário Centeno desafiou esta semana aqui na Antena 1 o Primeiro-Ministro a dizer de que é que tem medo. Já que Luís Montenegro falou em tempos de tragédia, no perigo de um novo resgate, Centeno diz que governar sob medo é péssimo e acusa o Governo de usar o medo em vez de explicar as contas. Como é que olha para esta leitura do antigo governador do Banco de Portugal?
16: Repare, eu acho que há uma diferença grande. Para já, não há governar sob medo, nós não temos medo de coisa nenhuma e estamos preparados para todos os cenários. Há uma diferença entre dizermos a verdade às pessoas e não dizermos a verdade às pessoas. E o que nós estamos a fazer é dizer a verdade às pessoas. E a verdade é esta. Nós enfrentamos uma crise internacional grave, com duas guerras ativas, uma delas com efeitos diretos, bom, as duas com efeitos diretos nos preços dos combustíveis, em particular o Estreito de Hormuz, que tem um efeito direto nos produtos petrolíferos, e que os portugueses sentem cada vez que vão à bomba de gasolina. Portanto, é preciso dizer aos portugueses que essa realidade existe, que é resultado de uma situação internacional complexa.
17: E a solução é gastarem menos?
16: Vamos ver. Nós, Portugal, já passou nas últimas décadas várias crises. Desde a crise financeira em 2011, que pedimos um resgate internacional, que nos impôs um programa muito duro com sacrifícios para os portugueses. Os portugueses passaram décadas a recuperar a credibilidade externa, e eu digo que são porque são os portugueses que fizeram esse esforço com o seu trabalho e os seus salários para recuperar a credibilidade externa. As várias empresas de rating, que foram aquelas que nessa altura assinalaram e nos colocaram em dificuldade externa, não, a culpa não era delas, elas estavam a refletir a realidade, são essas as mesmas empresas que hoje aumentam o nosso rating. Ainda agora a Fitch voltou a aumentar o nosso rating, fruto do sacrifício dos portugueses, e portanto nós não podemos deitar a perder esse sacrifício e essa credibilidade que reconquistámos ao longo de décadas e que os portugueses reconquistaram com o esforço do seu trabalho. Portanto, o que nós estamos a dizer aos portugueses é que vivemos uma situação complexa internacional. Ouça, vivemos também o Covid em 2020. Claro. Também foi preciso fazer sacrifícios. Na altura pedimos aos portugueses para não saírem.
17: Quando falam em sacrifícios, admito ou vê de alguma forma no horizonte a possibilidade de chegarmos a um ponto de racionamento de combustível?
16: Eu espero que não. Eu espero que não. Repara, nós não temos sobre isso nenhum controlo. Porque isso é uma matéria que resulta de um conflito internacional entre várias potências internacionais. Obviamente Portugal hoje segue isso com atenção. Fomos eleitos, fruto do esforço deste governo, para o Conselho de Segurança das Nações Unidas, o que nos dá uma voz muito mais ativa nessa matéria, mas nós não temos nenhum controle sobre o conflito internacional e, portanto, é preciso sermos realistas. Aquilo que o Governo, na minha opinião, tem sido é realista e responsável, tomando medidas que eram as possíveis até agora. Repare que nós temos, neste momento, investido em medidas para mitigar esta situação no valor de 2.300 milhões de euros. 1.300 milhões de euros em apoios diretos aos combustíveis, através do ISP, e depois mais um conjunto de medidas, a botija solidária, apoios aos transportes, ainda agora esta semana...
17: Há quem diga que não chega, pelo menos a oposição queixa-se de que...
16: Não, e depois, repare, em cima disso... Mas isto foi uma opção política, volto a dizer, isso é uma opção política. Em 2.300 milhões de euros, cerca de 1.300 são de apoios diretos aos combustíveis, entre 1.300 e 1.500, e depois há 800 milhões de euros que são apoio ao rendimento. 400 milhões de euros
17: pensões
16: de redução de
17: IRS,
16: 400 milhões de euros em pensões. Repare, isto é uma opção, podíamos ter tomado outra, podíamos ter dedicado todo este valor diretamente aos combustíveis, mas a nossa opção, que nos pareceu mais correta, era uma opção de apoiar os rendimentos das famílias, permitindo que as famílias tomassem a sua própria opção. e pudessem alocar o dinheiro a mais que têm no bolso, que resulta destas medidas, e que se vai já sentir em novembro e em dezembro, para o que entenderem melhor, mais adequado, seja para o aumento dos custos dos combustíveis, seja para o aumento dos bens alimentares, seja para o custo de vida. Portanto, os portugueses decidirão em liberdade com esta folga fiscal.
18: Que na realidade não é uma redução do IRS, mas uma redução da retenção na fonte.
16: Não, não,
18: ou seja, vão sentir que não.
16: Neste momento, há uma redução do IRS. E aliás é a quinta redução do IRS que nós fazemos. Portanto, tem havido progressivamente reduções do IRS que temos feito, e também no IRC, mas no IRS já é a quinta redução que fazemos. E há uma redução no IRS, eu estou a dizer, é que ela se faz sentir agora, porque vai haver uma adequação das tabelas de retenção na fonte, mas é uma redução efetiva no IRS, não é apenas na retenção na fonte.
18: Para terminar esta questão de Mário Centeno, ele deu uma entrevista esta semana na Antena 1, e diz ele que se as metas de Bruxelas não forem revistas, Portugal terá de cortar 12 mil milhões de euros nos próximos dois anos. Onde é que vamos buscar esse dinheiro?
16: Bom, era preciso primeiro explicar esse racional e essa avaliação. Uhum. Repare, Portugal tem neste momento uma alta credibilidade internacional, a performance da economia portuguesa é das melhores da União Europeia, é dos poucos países na União Europeia que apresentou crescimentos nos últimos anos, nós temos a nossa dívida sob controlo e a ser reduzida, nós não temos déficit, e portanto temos estado nos últimos anos, mesmo com este circular, repare, Natália, é preciso recordar também isto. Para além da situação internacional, nós este ano enfrentámos um comboio de tempestades. Uhum. Essa já não era internacional, foi interna. Enfrentámos um comboio de tempestades com custos elevados, quer de renovação de infraestruturas públicas que foram destruídas, quer de apoio aos privados, uhum, que também sofreram muito, e nas empresas que sofreram muito as consequências, uhum, dessa crise. E, portanto, nós estamos num ano atípico entre crises internacionais e o comboio de tempestades interno. E, mesmo assim, vamos terminar o ano sem déficit. Claro que se pode dizer, mas porquê isso? Porque há um compromisso com as contas certas. E, enquanto for possível manter as contas certas e continuar numa trajetória de redução da dívida e continuar sem déficit, isso só dá aos portugueses e aos mercados internacionais maior confiança. Portanto, se nós compararmos com Espanha, que tem déficits elevados, com França, que tem déficit, Portugal está numa situação estável, isso é internacionalmente reconhecido.
18: Tenho que o confrontar com Pedro Passos Coelho, já que ele diz que o seu ministério não é eficaz, no sentido que não era necessário, e aliás ele defendia que as reformas deviam estar concentradas na presidência do Conselho de Ministros, e também lembra que Sócrates tentou fazer muitas fusões, mas que deram em nada. O que é que está mal em Passos Coelho? O modo ou o conteúdo?
16: Bom, para já, não foi bem assim que li as declarações. Eu devo dizer, aliás, que trabalhei com Pedro Passos Coelho, fui secretário de Estado de um ministério que na altura se chamava Modernização Administrativa. Portanto, era exatamente...
18: Era uma outra modo de falar em reformas.
16: O objeto era o mesmo. Eu diria que este ministério agora é talvez mais ambicioso, porque tem um objeto mais alargado.
18: Quer dizer que Passos Coelho não foi ambicioso nas reformas?
16: Não, quer dizer que na altura era aquilo que... Repare, passaram 10 anos, ou até mais do que isso. Portanto, na altura... Passaram 10 anos. Na altura era aquela, eu colaborei com isso, portanto eu estava de acordo com isso, era o que era possível. 10 anos depois, há mais possibilidades. Olha, temos mais tecnologia, a tecnologia hoje permite-nos ser mais ambiciosos. Portanto, o que.
18: Então, mas como mas é que isso, explica as críticas que Pedro Passos Coelho tem feito a este governo?
16: Eu acho que eu só posso concordar com quem afirme que o país precisa de reformas. Concordo. Porque senão não tinha aceitado o lugar onde estou. Concordo que essas reformas devem ter um ritmo elevado.
18: Estou e não tem, de acordo. Segundo Passos Coelho. Ele diz que o tempo está a esgotar-se.
16: Repare, talvez eu não tenha passado a mensagem ainda, mas nós alterámos num ano 5 códigos. Eu não me lembro de nenhum governo ter feito isto. Nós criámos a Loja do Cidadão Virtual que atendeu 1,5 milhão de pessoas. Nós, só para ter uma ideia, nas 12 lojas do Cidadão com maior pressão, aumentámos 146 mil atendimentos. 83% das lojas aumentaram a sua capacidade de atendimento. O tempo médio de espera desceu 75%. O IMT atendeu mais 164% de pessoas. A AT mais 80% de pessoas. Portanto, isto é tempo dos cidadãos. Está tudo bem? Não. Ainda há filas à porta das lojas? Ah, estamos a melhorar. Nós fizemos um programa em 12 lojas de maior pressão. Vamos alargá-lo agora. Estamos a trabalhar no atendimento. Estamos a trabalhar nos licenciamentos. Por exemplo, o projeto Licencia, que eu penso que já há um ano lhe dei assim uma primeira ideia, mas obviamente um ano depois ele está muito mais consolidado, para além de termos aprovado o regime da construção, está em vigor, entra em vigor dia 1 de outubro. Estamos agora a lançar os pilotos com as câmaras, com inteligência artificial.
18: Já nos disse isso agora.
16: Com inteligência artificial.
18: Sim.
16: Mas
18: quero que me responda às questões de Pedro Passos Coelho. Ele está a ser injusto.
16: Estão aqui as
18: questões. Ele está a ser injusto com o governo.
16: Não, ele tem, eu não sei, quer dizer, ele tem com certeza vontade de ver reformas a acontecer e de as ver um ritmo elevado, e eu estou de acordo com isso, ou seja, eu estou de acordo que é necessário ver reformas a acontecer a um ritmo elevado. Agora, deixa-me só também enquadrar isso. Isso é um estudo da Associação Comercial do Porto.
18: E
16: há outras associações comerciais. Portanto, e profissionais.
18: Acho que ele preocupa-se com o estudo, o senhor preocupa-se com o terreno
16: preocupo-me é resolver os problemas das pessoas. Eu estou preocupado. Não em fazer diagnósticos, mas estou preocupado em resolver os problemas das pessoas todos os dias.
18: Isso quer dizer que...
16: Não quero dizer que está a ser só teórico. Quero dizer exatamente... Não, pelo contrário. Estou a dizer é que todos os contributos... Repare, Natália, eu posso dar-lhe exemplos de estudos e contributos que tenho recebido de várias associações comerciais. Até é injusto não ter em conta outros contributos também muito importantes que têm chegado de outras associações comerciais, de outras associações
18: profissionais. É uma forma de desvalorizar?
16: Não, é uma forma de desvalorizar, é uma forma de valorizar todos os contributos. Porque, repare, eu não tenho a pretensão de saber tudo. Eu valorizo, e nós no Governo valorizamos todos os dias nos chegam contributos da mais diversa origem, e nós incorporamos muitos deles na nossa ação, porque nós precisamos de saber...
18: E são bem-vindos os contributos
16: são muito
18: Pedro Passos
16: todos
18: Coelho.
16: Os contributos, deixe-me dizer-lhe desta forma, todos os contributos que contribuam para resolver os problemas dos portugueses são muito bem-vindos. Todos aqueles que contribuam para criar problemas, esses não são bem-vindos.
18: Devia em Passos Coelho uma tentativa de pressão do governo ou uma oposição a Luís Montenegro?
16: É uma coisa nem outra. Vejo vontade de contribuir com soluções para Portugal.
18: Mas nota-se alguma insatisfação por parte do antigo líder?
16: Isso não sei. Eu também não, por um lado, não sou comentador e não estou aqui nessa qualidade. E por outro, como não tenho falado com ele, não consigo dizer...
18: Mas trabalhou com ele.
16: Mas não, neste momento não consigo dizer qual é o estado de espírito. Nem me fazia sentido estar a comentar o estado de espírito. O que posso dizer, da minha perspectiva, que é a única que eu posso comentar, da minha perspectiva... Todos os contributos que possam trazer melhoria para Portugal são úteis e bem-vindos, serão bem acolhidos.
18: Mas quando ele diz que o tempo para fazer reformas está a esgotar-se, isso é uma crítica construtiva, na sua opinião?
16: Vamos ver. Eu, não, mais uma vez, não quero comentar o comentário. Se me pergunta, o tempo está a esgotar-se. Nós temos 4 anos para fazer reformas. O governo tomou posse em junho de 2025. Passou 1 ano e 4 meses. Num ano e 4 meses, reformámos 5 códigos e fizemos tudo aquilo que já lhe disse que fizemos e que está em curso e que me parece muito relevante e que terá este impacto positivo na economia portuguesa. Eu também há um ano lhe disse, Natália, penso eu, que não me pode pedir resultados se não tiver 4 anos para governar. Porque 4
18: Portanto,
16: anos...
18: Portanto, quer mesmo cumprir que o governo cumpra a legislatura.
16: Não é. É isso que os portugueses desejam. Foi nisso que os portugueses votaram. E é isso que a Constituição portuguesa determina.
18: Não é isso que José Luís Carneiro acredita. E ele dizia-me aqui na semana passada... Mas tenho que o confrontar com isto.
16: Deixe-me só concluir este raciocínio porque me parece importante. Portanto, o nosso compromisso é um compromisso para 4 anos. Passou 1 ano. Se a legislatura for interrompida a meio, obviamente que os resultados não podem ser os mesmos. Ninguém pode pedir os mesmos resultados que seriam em 4 anos, num ano e meio ou 2. E, portanto, eu só me posso comprometer com os resultados que aqui lhe apresentei há 1 ano e que agora reiterei se a legislatura for até ao fim. Quem interromper a legislatura terá de assumir os custos políticos de não ter permitido que estas reformas se fizessem.
18: As sondagens parecem mostrar uma erosão na popularidade do governo. E aqui, há uma semana, José Luís Carneiro dizia que a principal fonte da instabilidade é o próprio governo. E ele admitia que, por isso mesmo, a legislatura podia não chegar ao fim e chegaria o momento em que os portugueses preferissem eleições. Concorda que o governo é o, É o tal fator de instabilidade que José Luís Carneiro fala? Bom,
16: em primeiro lugar, isso parece-me totalmente deslocado. Não vejo em que medida é que o Governo é um fator de instabilidade. O Governo está todos os dias
18: casos como, por exemplo, o de Luís Neves.
16: O Governo está todos os dias concentrado a trabalhar, a resolver os problemas dos portugueses. Seguramente não é do Governo que virá qualquer instabilidade. E, portanto, eu volto ao ponto onde estava há pouco. Isto é, esta legislatura é para cumprir até ao fim. O próprio Presidente da República, quando toma posse, diz isso mesmo. Abre-se agora um ciclo de 3 anos sem eleições. Precisamente porque eleições legislativas só ocorrerão no outono de 2029. E é esse o horizonte que nós temos. Repare, é evidente que é normal a oposição fazer alguma pressão sobre estas matérias. Mas deixe-me dizer-lhe o seguinte, a oposição tem que ponderar, porque as sondagens, e as sondagens têm o valor que têm, nós já vimos as sondagens errar,
18: contam sempre,
16: errar
18: não é?
16: Muito.
18: E não acredito que o Governo não olhe para elas.
16: Mas repare, mas se for olhar para essas sondagens que estão aí, se perguntar aos portugueses, e as sondagens também perguntam se querem eleições agora, a esmagadora maioria não quer eleições agora. E à pergunta sobre se quer que o Governo termine a legislatura, a esmagadora maioria quer que o Governo termine a legislatura. Ora, isso na minha opinião quer dizer duas coisas. Uma, que os portugueses não querem instabilidade e não querem eleições. Segunda, que os portugueses querem poder avaliar o Governo pelo trabalho que o Governo fizer até final da legislatura, o que é próprio e sensato. Ou seja, o que é normal é avaliar o Governo no final da legislatura. Agora, o que eu pergunto é, porquê é que a oposição não quer isso? Porquê é que a oposição não quer isso? A oposição não quer isso porque sabe perfeitamente que se o Governo governar até final da legislatura, os portugueses vão sentir os efeitos benéficos destas reformas.
18: E isso significa, na sua opinião, que se isso acontecer, ou seja, se o Governo chegar ao final da legislatura e sentir esses tais efeitos de que fala, Luís Montenegro pode ambicionar uma maioria absoluta?
16: Claro, isso, essa é a ambição, essa é a ambição, e obviamente que eu estou absolutamente convencido dos efeitos positivos das reformas, das várias que lhe falei aqui e outras que podemos ainda falar, estou perfeitamente convencido dos efeitos positivos dessas reformas e, portanto, cumprindo-se a legislatura até 29, essas eleições naturalmente serão ganhas pela AD, possivelmente com maioria absoluta. Isso parece-me claro. E é por isso que a oposição tem tanto receio que a legislatura chegue ao fim, porque sabe perfeitamente que há os efeitos positivos dessa governação. Mas depois também tem um dilema. É que se interromper a legislatura, por um lado, é punida eleitoralmente por provocar eleições que os portugueses não querem. E por outro lado, assume o custo político, e eu gostava de voltar a sublinhar isso, por ter interrompido um programa ambicioso de reformas. Natália, este programa deve, na minha opinião, ser cumprido até ao fim. E depois os portugueses julgarão. Se quiser, cá voltarei nessa altura para
18: tem que
16: apresentar...
18: voltar antes. Vamos lá fazer a balança de
16: intermédios. Vamos, Ana, cá estarei, Ana. Mas cá voltarei nessa altura para tudo isto que estamos aqui a falar, lhe apresentar os resultados. Os tais 6 mil milhões de euros, nessa altura, já estarão na realidade, já estarão projetados.
18: Já serão visíveis.
16: Já serão visíveis. Já espero poder mostrar-lhe que os tempos de licenciamento reduziram para um quarto, que o atendimento está muito melhor e muito mais rápido, que a vida das pessoas na relação com o Estado está muito melhor. É disso que a oposição tem medo, Natália.
18: Mas...
16: é desses resultados, porque sabe perfeitamente quando as pessoas os sentirem, é na AD que vão votar e não nesses outros partidos.
18: Estamos sempre a jogar com o futuro e a pergunta que eu lhe faço, obviamente, e tem que ser quase obrigatória, e é as pessoas sentem na pele que não têm casas, as pessoas sentem na pele que têm horas de atendimento nos hospitais, uma longa espera em qualquer hospital, e as pessoas sentem que não têm uma boa escola pública porque faltam professores. O que é que responde a esses?
16: Mas repare, o que eu estou a pedir às pessoas...
18: Não é aí que depois se vai traduzir o resultado eleitoral.
16: Mas o que eu estou a pedir às pessoas não é que acreditem numa miragem, não é que acreditem num sonho. O que eu estou a pedir às pessoas é que olhem para aquilo que está a acontecer. Já lhe referi aqui hoje 5...
18: Sim,
16: leis
18: sim.
16: Fundamentais.
18: Não me repita, por favor.
16: É muito importante que isto passe, porque depois, quando se ouve dizer não há reformas, é que eu aqui repeti duas ou três vezes.
18: Está-se a sentir injustiçado nomeadamente de Pedro Passos Coelho.
16: Quer é ter a possibilidade, não é só Passos Coelho, há muitas outras pessoas que todos os dias dizem não há reformas. Eu tenho que ter igual possibilidade de dizer há reformas e quais são essas reformas e elas estão aqui a acontecer. Portanto, eu não estou a pedir um auto de fé. O que eu estou a pedir é que se olhe para tudo o que está a acontecer no terreno, para todas as reformas que estão em curso e se tente compreender o efeito que elas terão. Mas para isso nós precisamos de 4 anos. Natália, são 50 anos de democracia em que as reformas não foram feitas. Estamos agora com um ano deste 25º Governo e deste Ministério. E, portanto, é nisso que nós temos agora que nos concentrar. É os próximos 3 anos para conseguir que estas reformas que já estão em curso produzam os seus efeitos.
18: Tenho muito poucos minutos, mas tenho que colocar esta questão. Como é que se explica que o Governo esteja em rota de colisão com o Tribunal de Contas?
16: Não há nenhuma rota de colisão com o Tribunal de Contas. Há um enorme respeito institucional.
18: Mas criticou a Presidente do Tribunal na semana passada no Parlamento.
16: Não critiquei. Não, o que eu disse foi que o Tribunal precisa de uma reforma. Penso que isto é inquestionável. A própria Presidente do Tribunal reconheceu a necessidade da reforma. É preciso uma reforma do Tribunal para o colocar como um Tribunal moderno, com as melhores práticas europeias, aproximá-lo dos outros tribunais da União Europeia. E o Tribunal de Contas em Portugal não tinha as melhores práticas europeias. Tinha, por exemplo, o visto prévio era o único caso com aquela configuração que existia na Europa. A responsabilidade dos poderes públicos está afastada. Por exemplo, ainda agora em França e Itália foram feitas reformas no sentido daquela que nós estamos a fazer. Portanto, nós estamos a aproximar o nosso Tribunal de Contas das melhores práticas europeias.
18: O Chega avisa que essa mudança vai reduzir de 180 mil para cerca de 100 os contratos fiscalizados previamente no Tribunal.
16: Esse número está errado. Está completamente errado.
18: Então,
16: porque os vistos prévios, hoje em dia, o ano passado, incidiram sobre 2.600 contratos. Portanto, esse número está errado. Não é verdade. Há uma redução, de facto, do visto prévio para cerca de 100 contratos, mas do universo não era 110 mil. Isso tem em conta o universo total dos contratos. Portanto, esse número está errado. E na altura até confrontei o próprio líder do Chega com o erro desse número. O que lhe posso dizer é que na audição parlamentar que a semana passada, o Chega se mostrou disponível para aprovar esta lei.
18: Portanto, ou seja, significa que essa lei só vai passar com os votos do Governo e do Chega?
16: Não. O Partido Socialista permitiu que a lei baixasse à especialidade e, portanto, eu estou a contar com os votos do
18: PS
16: Partido
18: Socialista. PS e Chega.
16: Com o PS, eu reparo, o que disse no Parlamento a semana passada é que gostava que esta lei fosse aprovada com a maior votação possível. Naturalmente, os dois maiores partidos da oposição, agora, claro que quem votou para que ela descesse foi o PS, estamos a contar naturalmente com esse apoio, mas o Chega manifestou na audição parlamentar disponibilidade também para conversar. Portanto, quanto maior com esse apoio, mas o Chega manifestou na audição parlamentar disponibilidade também para conversar. Portanto, quanto maior for, e a iniciativa liberal,

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1: Daqui a um minuto, o essencial da informação.
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1: Terça-feira de outono, com previsão de chuva por vezes forte, a partir da tarde, em especial no norte e centro do país. Quanto a máximas, Évora e Beja 30 graus, Leiria 29, Coimbra e Santarém 28 graus, Aveiro e Castelo Branco 27 de máxima, Braga, Vila Real, Porto, Setúbal e Faro 26, Viana do Castelo e Lisboa 25 graus, depois temos Viseu e Porto Alegre com 24, Bragança 23 e a cidade da Guarda com 19 graus de máxima. A seguir à informação das 11 horas da manhã, a informação de trânsito e o programa Antena Aberta.
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1: São 11 horas da manhã em Portugal Continental e na Madeira, 10 horas da manhã nos Açores. Vamos conhecer os títulos desta edição.
7: A FENPROF não tem dúvidas, só com uma revisão do Estatuto da Carreira Docente será possível captar mais jovens para a profissão. É a sugestão deixada na Antena 1 pela Federação Nacional dos Professores para diminuir a idade média dos professores em Portugal. O corpo docente no nosso país é, de acordo com o relatório da OCDE divulgado hoje, um dos mais envelhecidos do mundo desenvolvido. Outro relatório da Autoridade da Mobilidade e dos Transportes sugere a aplicação de taxas rodoviárias nos acessos às áreas metropolitanas em períodos do dia de elevada procura e também a criação de um modelo de financiamento público-privado nas concessões rodoviárias. Na Antecâmara das Presidenciais no Brasil, vamos perceber neste Jornal às 11 como funcionam as urnas eletrónicas no país.
1: As notícias, edição João Vasco.
7: O corpo docente em Portugal é um dos mais envelhecidos do mundo desenvolvido. Cerca de 60% dos professores têm mais de 50 anos, quando a média da OCDE é de 37%. São dados do relatório sobre a educação da Organização para a Cooperação e Desenvolvimento Económico de 2026, conhecido esta manhã. No capítulo da escolarização tem havido progressos, mas Portugal continua muito atrás da média dos países da organização. Este relatório revela, por exemplo, que a maioria dos jovens que não consegue concluir o ensino secundário em pelo menos 5 anos, acaba por desistir dos estudos. Um problema que se estende também a outros níveis de ensino. Alexandra Sofia Costa.
8: No ensino superior, Portugal também fica para trás. Só 33% dos adultos têm formação superior, 43% é a média da OCDE. Entre os 18 e os 24 anos, há 15% de jovens portugueses que não estudam nem trabalham e estão apenas um ponto acima da média da OCDE. Quanto aos professores, o relatório diz que Portugal é um dos 5 países com a classe docente mais envelhecida. E isso é particularmente evidente no ensino secundário, onde 38% têm mais de 55 anos. No extremo oposto, a renovação geracional encontra-se estagnada. Apenas 2% dos professores têm menos de 30 anos, face a uma média de 11% na OCDE. O relatório revela também que

0: nas escolas públicas. O impacto da falta temporária de professores nas aprendizagens é 24% superior ao registado no ensino privado. Um dado curioso final, o relatório diz que Portugal é um dos países onde os professores mais se queixam de stress na correção dos trabalhos de casa.
1: O relatório anual da Organização para a Cooperação e Desenvolvimento Económico, Education at a Glance, Educação em Resumo, mostra também que os professores portugueses são os mais insatisfeitos com os salários quando comparado com colegas de outros países da OCDE. José Feliciano Costa, um dos secretários-gerais da FENPROF, afirma que há uma chave para resolver os problemas apontados neste documento e essa chave é a negociação do Estatuto de Carreira Docente.
2: É um processo de valorização da carreira docente. Isso não está a acontecer. A carreira docente tem sido desvalorizada ao longo dos anos, não é só por este governo, não é? E as causas, nós sabemos porquê. E, de facto, era importante aqui um processo que valorizasse a carreira. O estatuto e sede de negociação, o estatuto da carreira docente, que é o que está a acontecer, devia ser um momento-chave para que isso acontecesse, mas neste momento percebemos é que não são dados passos nenhums nesse sentido, antes exatamente pelo contrário.
1: A reação da FENPROF com algumas sugestões sobre este documento conhecido hoje. Ele vai ser apresentado no Teatro Thalia, em Lisboa. Está a ser apresentado a esta hora. O Ministro da Educação, Fernando Alexandre, fala sobre ele depois do meio-dia. Um outro relatório conhecido esta terça-feira da PSP, referente ao último ano letivo, mostra que a violência nas escolas aumentou no ano passado, atingindo os níveis mais elevados desde que há registro, ou seja, desde o arranque do programa Escola Segura. No ano letivo passado houve 1.400 agressões nas escolas, dentro e fora dos recintos escolares. As agressões físicas, juntamente com as ameaças e as injúrias, foram os crimes mais praticados em contexto escolar e têm estado a aumentar nos últimos 5 anos letivos. O relatório revela ainda uma subida dos casos relacionados com armas. Durante o ano letivo passado, a Polícia de Segurança Pública detectou 60 armas em contexto escolar, 3 delas eram armas de fogo. Houve também um crescimento de outros fenómenos que preocupam a PSP, as ofensas sexuais, o tráfico de droga, o bullying e o cyberbullying. O presidente da Associação de Diretores de Agrupamentos e Escolas Públicas não estranha estes números conhecidos hoje. Filipe Lima diz que o problema não passa despercebido a professores e funcionários.
3: Este número não nos surpreende. As escolas estão cada vez mais atentas a este tipo de situações, estes fenómenos que não deviam de existir. Porquê? Porque os denunciam de imediato. E denunciam muitas vezes à Escola Segura, quer à PSP, quer à GNR. Nós temos tentado combater nas escolas este tipo de situações, embora algumas famílias, não quero generalizar de forma alguma, na verdade não ajudam aquilo que nós tentamos fazer diariamente nas escolas. Precisamos também que as famílias cada vez nos ajudem mais, porque nós tentamos fazer o melhor pelos nossos alunos, evitando este tipo de situações que de facto não são bem-vindas.
1: Presidente da Associação dos Diretores de Agrupamentos e Escolas Públicas acredita que as famílias são o elo mais importante para resolver o problema. Ainda assim, Filipe Lima defende o aprofundamento dos programas de saúde mental nas escolas, a contratação de mais psicólogos, mediadores e educadores sociais. José Feliciano Costa, da FENPROF, afirma que há medidas que podem ajudar a diminuir as ocorrências criminais nos estabelecimentos escolares.
2: A redução do rácio de alunos por turma, a reforço do pessoal não docente, que é muito importante dentro da escola, estamos a falar do rácio dos assistentes operacionais, e uma coisa que também faz muita falta nas escolas, que é a questão das equipas multidisciplinares, que é a integração de psicólogos, de assistentes sociais, de outros especialistas nas escolas, que são fundamentais para apoiar a comunidade educativa, enfim, de forma preventiva.
1: A sugestão da FENPROF. Em França, é dia de greve na função pública. O protesto está a ter impacto em vários setores, como é o caso dos transportes, da saúde e da educação. Nas escolas, os alunos também aproveitam esta greve para mostrarem o seu descontentamento com a situação nos estabelecimentos, como nos conta a partir de Paris a correspondente da Antena 1, Rosário Salgueiro.
4: Estes jovens queixam-se de falta de meios, dizem que as turmas são enormes, superiores a 30 alunos. Muitas vezes e cada vez que as cadeiras ou as secretárias se partem, não há como substituí-las. Dizem que há ratos nas escolas e que há baratas na cantina. Exigem mais meios para o ensino regular e obrigatório e menos dinheiro para fora o Eliseu, é o que se lê num cartaz, e menos dinheiro para as armas, lê-se no cartaz. Este Liceu do 20º Bairro de Paris é apenas um exemplo. Aqui ainda não houve confrontos com a polícia, e esperemos que não haja, mas isso já aconteceu no Norte, em Lille e em Nice, e ontem ao final do dia, em vários liceus de França, houve confrontos também com a polícia e duas dezenas de feridos de cada parte, de estudantes e da parte da polícia.
1: O descontentamento dos alunos franceses com o que se passa no setor da educação. A Autoridade da Mobilidade e dos Transportes considera urgente preparar a transição das concessões rodoviárias. O regulador defende uma reforma que evolua no sentido de um modelo híbrido com financiamento público e privado, levado a cabo de forma faseada. No estudo estratégico sobre o financiamento da rede rodoviária apresentado hoje, a AMT admite também, Ana Fernandes Silva, a aplicação de taxas de congestionamento nos acessos às áreas metropolitanas e em troços interurbanos de elevada procura.
5: O objetivo é reduzir o trânsito e gerar receitas para financiar melhorias no sistema de transportes, segundo o regulador. A ideia é aplicar taxas de congestionamento nas entradas das áreas metropolitanas e em estradas com tráfego muito elevado em determinados horários. A Autoridade da Mobilidade e dos Transportes utiliza Londres, Estocolmo e Oslo como exemplos onde este modelo já é utilizado. No estudo sobre o futuro do financiamento da rede rodoviária, a AMT alerta ainda que as concessões rodoviárias começam a chegar ao fim. A primeira termina já em 2028 no Oeste e as outras cinco chegam ao fim até 2030. O regulador considera que o fim das concessões é uma oportunidade para reorganizar a rede e repensar o modelo de gestão. Entre as soluções em análise está uma combinação de gestão direta pela Infraestruturas de Portugal com novas parcerias público-privadas, e a AMT sugere ainda uma mudança no papel do Estado. Em vez de ser apenas um financiador residual, passaria a assumir-se como cliente do sistema rodoviário, garantindo assim uma remuneração base para assegurar a operação, a manutenção e a conservação das estradas.
1: As recomendações que constam deste estudo da Autoridade da Mobilidade e dos Transportes, conhecido hoje. No Brasil, há 30 anos que os boletins de voto deixaram de ser em papel. São usadas urnas eletrónicas. Este sistema permite que, num país de tamanho continental, os resultados sejam conhecidos em menos de 3 horas. O correspondente da Antena 1, Daniel Catalão, vai explicar-nos a seguir como funcionam as urnas eletrónicas.
6: Parecem máquinas registadoras, mas são as urnas eletrónicas do Brasil. Têm teclado numérico e ecrã. O teclado, que tem braille, é para votar, porque os candidatos são identificados por números. Por exemplo, Lula da Silva é o 13, Flávio Bolsonaro é o 22. O ecrã mostra o nome e a foto do candidato e tem uma intérprete de língua gestual. Há teclas para corrigir enganos e para votar em branco. E para anular o voto, é só escolher um número que não tenha candidato. Os votos são registados em memórias interna e duas externas para backup e impressos em papel. No final, uma das pens é transportada pela polícia para inserir os dados na contabilização nacional, como explica Michel Kovacs, o secretário de Tecnologia da Informação do Tribunal Eleitoral do Rio de Janeiro.
7: Então usamos sistemas próprios e tem essa questão também do transporte, que é todo feito lacrado, com acompanhamento da polícia também.
6: Isto é assim porque as urnas não se ligam à internet nem a nenhum periférico externo.
7: Ela não tem equipamento eletrônico, chips, que permitam a conexão à internet ou rede sem fio. E também o sistema dela também não possui essas opções de conexões externas. Não é possível ligar um teclado externo, qualquer equipamento externo. Ela é toda, como a gente diz aqui, é um monobloco.
6: O software da urna é aberto e auditado por várias instituições brasileiras, o que a torna blindada, como assegura o presidente do Tribunal Eleitoral do Rio, o desembargador Cláudio Melo Tavares.
8: Totalmente blindada a fraude. E tem um detalhe, o processo eleitoral no Brasil começa às 8 horas da manhã, termina às 17 horas da tarde. Antes do jantar, o eleitor brasileiro já sabe quem venceu a eleição.
6: As urnas começaram a ser usadas em 1996 e são uma das grandes conquistas da democracia brasileira.
1: As urnas eletrónicas este ano já estão prontas a serem utilizadas. A primeira volta das presidenciais no Brasil é já no próximo domingo, dia 4 de outubro.
9: Foi a informação com João Vasco, simultâneo RTP Antena 1 Madeira, Açores e RTP Mundo. 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Muito
10: Muito bom dia, boa viagem também. Bom, daqui a pouco o programa Antena Aberta, mas para já pergunto-te, Mónica Amaral, qual é a situação do trânsito agora?
11: E começamos então por Lisboa. Há acidente no eixo norte-sul, no sentido Camarate Campolide, um acidente a seguir à saída, ao acesso da segunda circular. O trânsito está então mais demorado. Na segunda circular ainda se para nos dois sentidos à passagem pelo Campo Grande e na A5, no sentido Cascais-Lisboa, há filas de Monsanto para as Amoreiras. Já no Porto, a maior dificuldade é mesmo na VCI, no sentido Rábida-Freixo. Há agora paragens à passagem pelo Nó das Antas e na A28, no sentido Matosinhos-Porto, ainda há paragens do Nó da A4 até à Avenida Sidónio Paes.
10: Muito bom dia, boa viagem também.
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17: Perante o aumento do custo de vida, o Governo está a fazer o suficiente para proteger os rendimentos dos portugueses? Vai começar o programa Antena Aberta.
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17: Onde olhamos então para a gestão que o Governo e oposições estão a lidar com o aumento do custo de vida. Antena Aberta tem edição do jornalista António Jorge.
1: Olá para todos, muito bom dia. Os preços estão altos, os combustíveis estão caros, cresce a preocupação com o impacto do conflito no Médio Oriente e aumentam os receios de uma nova pressão sobre o custo de vida das famílias e é neste contexto que começam a conhecer-se os primeiros contornos do Orçamento do Estado para o próximo ano, depois das reuniões realizadas ontem entre o Governo, o Partido Socialista e o Chega. De acordo com as informações apresentadas, o Executivo pretende voltar a encerrar o próximo ano com contas públicas excedentárias, embora com uma margem reduzida entre 0,1% e 0,2%, e ao mesmo tempo o Governo não prevê novas descidas de impostos nem medidas extraordinárias de apoio aos pensionistas. É certo que estamos ainda a falar de um rascunho das linhas essenciais que continuam a ser hoje apresentadas aos restantes partidos. Em cima da mesa estarão também, apenas de acordo com o que ficamos a saber ontem, as atualizações normais das pensões, dos salários da função pública e dos escalões do IRS em linha com a inflação estimada. Entre as poucas novidades conhecidas está a criação de uma verba destinada a concluir projetos iniciados ao abrigo do Plano de Recuperação e Resiliência, do PRR, que ainda não estejam terminados. Esta era, de resto, uma das exigências apresentadas pelo Partido Socialista para viabilizar o orçamento. Mas será que isto será suficiente? É uma das perguntas que lançamos aos nossos ouvintes hoje na Antena Aberta. Para se inscrever, ligue 822-0101 ou, se está fora do país, 22-33-99956. Repito o número gratuito, 822-0101. É possível conciliar contas públicas excedentárias com mais apoios às famílias? Como avalia a gestão que quer o Governo, quer os partidos da oposição têm estado a fazer perante o aumento do custo de vida? O Partido Socialista ontem fez saber que duvida das previsões económicas do Governo e alerta para a possibilidade de inflação voltar a acelerar caso se prolongue a instabilidade internacional e a pressão sobre os preços da energia. Os socialistas criticam a ausência de uma almofada financeira que permita responder a um agravamento do custo de vida. O Chega falou num orçamento zero e acusa o Governo de não apresentar medidas concretas para as famílias, nem qualquer novo alívio fiscal, fala mesmo num governo insensível. Hoje, como já lhe disse, prosseguem as reuniões com os restantes partidos parlamentares. A grande questão começa a ganhar forma: como poderá o Governo manter o objetivo do excedente orçamental e, ao mesmo tempo, responder às dificuldades crescentes das famílias portuguesas? Nesta emissão, queremos ouvir a sua opinião.
18: perante o aumento do custo de vida, o Governo está a fazer o suficiente para proteger os rendimentos dos portugueses? E que prioridades gostava de ver refletidas no Orçamento do Estado para 2027? Queremos a sua opinião, inscreva-se pelo 822-0101 ou pelo 2233-99956. Connosco neste início de programa estão Pedro Sousa Carvalho, comentador de Economia, e António José Teixeira, comentador de Política. Bom dia a ambos. António, começo por ti.
19: Bom dia.
18: Será que, bom dia. Será que vamos ter, neste momento político, no Orçamento de Estado para 2027, o verdadeiro teste à capacidade de diálogo entre governo e oposição, ou será que já há aqui sinais de aproximação ao Partido Socialista com esta verba conhecida para concluir as obras que foram iniciadas no âmbito do PRR, mas que ainda não estejam terminadas?
19: É sempre um teste, para pegar nas tuas palavras, é sempre um teste, e tendo em conta a entrevista que deu à Antena 1, José Luís Carneiro, quando afirmou que não toma, que era bom que o PSD e o Governo não tomassem a disponibilidade do PS em relação ao orçamento como adquirida, obviamente que isso deixa entender que o PS vai querer mesmo ter garantias e negociar e pressionar. Mas quer o PS, quer o Governo, quer o PSD, sabem que nesta altura, e não tão cedo, o eleitorado não quer eleições. E, portanto, nenhum dos dois pode contribuir, pode arriscar um cenário de crise em que se quebrem todas as pontes possíveis, particularmente entre o Governo e o PS. E digo particularmente por uma razão simples. Até agora tem sido o Partido Socialista que tem viabilizado o orçamento. O Chega, como já foi dito, estará de fora, e as primeiras declarações de ontem deixam entender isso mesmo. Ou seja, o PSD e o PS sabem que o país não quer eleições a curto, médio prazo, e isso é, à partida, algo que pode desdramatizar esta negociação. Por outro lado, pegando naquilo que é o tema da Antena Aberta de hoje e que tem muito a ver com o custo de vida, é verdade que os partidos da oposição, da Iniciativa Liberal ou Chega, passando pelo PS, o PCP, o Livre, todos eles têm chamado a atenção do Governo para a necessidade de mais medidas que possam atenuar as consequências da subida da inflação e do aumento do custo de vida.
18: E todos eles apresentaram propostas.
19: Exatamente. E até agora, a todos eles, o Governo tem resistido, pelo menos naquela parte que é a mais crítica de tudo isto. As medidas, para pegar na tua pergunta, as medidas não são suficientes, e não são suficientes, sobretudo, para uma fatia da população que não foi abrangida por estas medidas que o Governo anunciou, seja em termos de descida de impostos, no caso do IRS, ou seja, no aumento extraordinário das pensões. Falo de 40% da população ativa, ou mais de 40% da população ativa, que não paga IRS. E esses têm baixos rendimentos, e esses sofrem como poucos as consequências do aumento da inflação. Para regressar ao princípio, em termos de condições políticas, é verdade que os partidos têm sido vocais na exigência ao Governo de medidas concretas que atenuem estas consequências do aumento do custo de vida, mas nas condições que o Partido Socialista colocou para se abster, para viabilizar este orçamento, não figura como, digamos, linha vermelha, chamemos-lhe assim, nenhuma destas questões. As linhas vermelhas, se é que elas vão continuar assim, passam por não mexer nas pensões, portanto não haver alterações no regime da Segurança Social, pelo dinheiro necessário para recuperar as populações mais atingidas pelas tempestades, isso estará encaminhado. O mesmo se diga do financiamento daquelas obras que não foram acabadas no âmbito do PRR. Já se sabe que há uma verba de 220 milhões que poderá dar seguimento a isto. A questão mais sensível pode ser a da revisão constitucional. O PS disse e voltou a dizê-lo ontem que isso depende do encontro entre o Primeiro-Ministro e o líder do Partido Socialista. A questão mais crítica, mais importante em relação àquilo que o PS tem em cima da mesa são os limites materiais da Constituição, que o Chega quer alterar. Essa será a pedra de toque. Julgo que quanto ao resto, apesar de todo o cenário difícil que está no horizonte, o Governo aposta às fichas todas em que a situação se possa ultrapassar ainda antes do final do ano, mas de facto a incerteza é grande e aquilo que o Conselho de Finanças Públicas, sem querer agora meter-me na seara do Pedro Sousa Carvalho, a verdade é que o Conselho de Finanças Públicas prevê, e essa é uma notícia animadora para o Governo, que a inflação possa diminuir no próximo ano, mas também prevê que o PIB desacelere e fique abaixo dos 2% e que o déficit regresse no próximo ano. E, portanto, todas as cautelas são poucas, a margem de negociação é, de facto, mínima, não parece que o orçamento esteja em causa.
18: Pedro Sousa Carvalho, os primeiros sinais, já o explicaste esta manhã nas contas do dia, mas os primeiros sinais do orçamento para o próximo ano apontam para um novo excedente das contas públicas, numa margem menor, 600 milhões, mil milhões, não é? Se não me engano, 0,2.
20: 600.
18: É a prioridade certa neste momento, Pedro?
20: É uma pergunta complicada, ou seja, naturalmente não é fácil de explicar às pessoas, ou seja, numa situação normal, se tu aparecesses qualquer governo do mundo que aparece com um sustento orçamental, normalmente é aplaudido por toda a gente. Numa situação de crise como esta que estamos a viver, ter um sustento orçamental pode eventualmente não ser tão bem visto, porque a imagem que eventualmente pode passar é que o Governo estará sentado em cima de uma folga orçamental e não estará a gastar o suficiente para ajudar as famílias e as empresas. Agora, é um equilíbrio muito complicado de fazer, António.
18: Portanto, pode ser uma boa notícia como uma espécie de oportunidade perdida perante as dificuldades que as famílias sentem?
20: Eu acho que do ponto de vista económico é uma boa notícia e eu valorizo esta prudência do Governo. Agora, o Governo naturalmente tem de ter aqui alguma habilidade para explicar isto às pessoas e explicar sobretudo duas coisas, que é, nesta altura, há duas perguntas para as quais ninguém tem resposta. A primeira, nós não sabemos quanto tempo vai durar esta crise petrolífera, não sabemos se vai durar mais umas semanas ou mais uns meses, e a segunda, nós não sabemos qual é que é a intensidade desta crise, ou seja, não sabemos que impacto é que isto vai ter na economia. Não sabendo a resposta para nenhuma dessas duas perguntas, parece-me relativamente ajuizado guardar aqui alguma folga orçamental para, eventualmente, se isto não correr tão bem como o Governo está a pensar no próximo ano, ou seja, se a economia não crescer os tais 2%, ou próximo dos 2% com que o Governo está a contar, para o Governo poder ter aqui alguma margem para poder continuar a acudir às pessoas, pelo menos as pessoas mais necessitadas. Eu acho que nesta altura, António, o Governo, de certeza absoluta, não estará de braços cruzados. Aliás, ainda na semana passada ouvíamos o Presidente da República a dizer que tinha informações de que o Governo estaria a estudar novas medidas. Agora, o Governo está aqui a fazer um bocadinho este equilíbrio, qual é que será o momento melhor para anunciar estas medidas e qual é que é a ambição dessas novas medidas, sendo que é importante também desmistificar isto, independentemente daquilo que o Governo fizer, nunca será o suficiente para anular, um pouco mais ou menos, o embate, o impacto que as pessoas estão a sentir com esta crise dos combustíveis. E eu não sei se, eventualmente, até mais importante do que o Governo estar a lançar, a tirar dinheiro para a economia, se eventualmente, se isto continuar, eventualmente não será mais ajuizado começarmos a pensar em medidas, digamos, não convencionais, que não custam tanto ao erário público, mas que são mais eficazes do ponto de vista da poupança. Estou a pensar, por exemplo, ainda ontem, o Ministro do Trabalho falava nessa hipótese, ou respondia a essa hipótese, que é a questão, por exemplo, do teletrabalho. Eu recordo que quando começou a crise em março deste ano, a própria Agência Internacional de Energia recomendou aos seus membros, Portugal é um dos membros, precisamente que recomendasse, por exemplo, 3 dias de teletrabalho por semana. Esse tipo de medidas são, digamos, mais eficazes em termos de poupança com os combustíveis do que propriamente qualquer medida que o Governo possa tomar.
18: Sim, e sem pressão mais concretas, António José Teixeira, do que o Conselho de Manuel Castro Almeida.
19: Sim, é verdade que sim, e eu julgo que há muito a fazer por parte do Estado em dar sobretudo bons exemplos em relação a medidas que não tendo, como dizia o Pedro, qualquer impacto no equilíbrio orçamental, mas que ajudam a pelo menos não agravar a nossa situação decorrente da inflação. E portanto eu acho em relação a isto que talvez medidas mais cirúrgicas, que já foram, aliás, não apenas ensaiadas, mas aplicadas no passado, lembro-me 2022, aqueles cheques dados às famílias, digamos, mais necessitadas, as tais que não foram atingidas, não foram contempladas com as medidas do governo, que são medidas cirúrgicas que podem ajudar a atenuar os efeitos. Nunca atenuam por completo, vai haver algum sofrimento, se é que não há já um sofrimento grande por uma fatia considerável da população. A verdade é que enquanto a crise energética não se alterar, enquanto os governos um pouco por todo o mundo não tomarem medidas mais concretas e mais sérias na transição energética que é necessária, estes problemas obviamente tendem a agravar-se. Agora, aquilo que vem no horizonte, mesmo que se atenue toda esta tensão na energia, aquilo que se vê no horizonte é pouco animador, temos que dizer com esta clareza. Há setores concretos que exigem respostas mais rápidas. A habitação, por exemplo, é um caso que basta olhar para as notícias e para o que se passa em Espanha, mas também para o que se passa em Portugal. Não sei se é ajuizado, digamos, continuar a gastar dinheiro para estimular a procura na habitação, e isso tem sido feito com as isenções que têm acontecido, sendo que a oferta não corresponde à procura e os preços continuam muito altos. Estas são dimensões muito críticas na habitação, na saúde e na educação, que podem ter efeitos muito nefastos, seja na situação económica e no crescimento económico, seja sobretudo na situação social do país. E o Governo tem que ter algum cuidado para não deixar deslaçar um tempo em que acreditámos que o país estava a crescer e estava a criar mais riqueza, mesmo que não esteja bem distribuída. Nesta altura, a criação de riqueza está posta em causa, no sentido em que as exportações, se não houver cuidado, vão diminuir e a atividade económica vai arrefecer. E quando isso acontece, obviamente que não há dinheiro para distribuir.
18: Pedro Sousa Carvalho, esta previsão daquilo que pode vir a ser o Orçamento de Estado pode ser um travão ao crescimento económico, como já foi vaticinado?
20: Sim, naturalmente que sim. Se nós, imagino que estejas a falar do impacto desta crise no orçamento, não é? Portanto, esta crise do petróleo.
18: Claro.
20: Se isto obviamente começar a afetar...
18: A não ser que alguma coisa mude depois das eleições intermédias de novembro nos Estados Unidos, não se sabe.
20: Mas pode mudar para pior, não é? Ou seja, nós já ouvimos Donald Trump a dizer
19: pois, a questão
20: que
19: é essa mesmo.
20: Percalares... poderia voltar aos bombardeamentos. Mas, de qualquer maneira, sim, temos um orçamento um bocadinho preso por, não vou dizer por arames, mas preso por Donald Trump. Vai depender sempre, mas isso é uma verdade para nós e é uma verdade para qualquer orçamento, para qualquer país do mundo que será feito nesta altura, e é feito com um grande grau de incerteza. Mas, e por isso eu retomo aquilo que eu dizia há pouco, por isso é que eu acho que é importante fazer um orçamento com alguma cautela. A margem para gastar nesta altura claramente não é muita. Eu recordo que a pouca margem que existia, o Governo próprio já fez questão de a gastar, nomeadamente com esta questão do bónus aos pensionistas e com a questão do pagamento do IRS extraordinário. A herança do passado também é pesada, do passado deste próprio Governo. As medidas simpáticas que têm vindo a ser tomadas nos últimos tempos acabou por ter um peso de quase 5 mil milhões de euros no orçamento do Estado para o próximo ano, mesmo que o Governo não faça mais nenhuma medida. Depois também é preciso não esquecer, António, que no próximo ano vai ser o primeiro ano de muitos anos em que vamos ter que fazer um orçamento sem o dinheiro da bazuca europeia. O que quer dizer que, se o Governo quiser manter o nível de investimento público, terá naturalmente de o dinheiro sair do Orçamento do Estado.
18: E essa é uma questão agora... que vamos abordar mais detalhadamente já a seguir com o próximo convidado da Antena Aberta, Rui Henrique Alves, professor da Faculdade de Economia da Universidade do Porto.
20: Sim, mas basicamente é isto, ou seja, no caso do PRR estamos a falar, tu dizias há pouco que a indicação que foi dada ontem pelo Governo aos partidos da oposição, e é uma das tais quatro condições do Partido Socialista, é precisamente garantir que as obras que ficaram incompletas com o final do PRR tenham cabimento orçamental para continuarem a ser executadas e para poderem ser finalizadas. Eu creio que tu falavas de um cheque de 200 milhões de euros, mas obviamente o investimento público vai muito para além de 200 milhões de euros. Há muitas grandes obras digamos, para serem feitas, e se o Governo quiser manter esse volume de obras públicas, naturalmente tem de abrir os corredores à Bolsa e esse dinheiro terá naturalmente de vir do Orçamento do Estado. E finalmente, não nos podemos esquecer que, às vezes nós esquecemos disto, mas Portugal está numa situação também muito complicada em termos de cumprimento das regras orçamentais europeias. Eu recordo, António, que hoje em dia as regras orçamentais europeias do ponto de vista cumulativo impedem que um país tenha uma dívida superior a 60%, nós temos uma dívida superior a 60%, as regras impedem que o país aumente a despesa para além daquilo que foi combinado com a Comissão Europeia, e nós estamos a aumentar a despesa para além daquilo que foi combinado com a União Europeia. Por isso é que, aliás, Mário Centeno, numa entrevista que deu à Antena 1, falou naquela questão dos 12 mil milhões de euros que é preciso cortar nos próximos dois anos. Há aqui, obviamente, algum alarmismo, que não é bem assim, mas ele está a chamar, ou seja, mas a mensagem, digamos, o conteúdo da mensagem é o correto, e a única coisa que nos separa nesta altura de termos um procedimento por déficit excessivo por parte da Comissão Europeia é não termos um déficit superior a 0,5%. Portanto, essa é a margem que o Governo tem entre o equilíbrio orçamental atual e um déficit de 0,5% para poder gerir toda esta crise e poder ir buscar alguma folga para poder ajudar as famílias e as empresas, sem nunca ultrapassar, repito, este limiar de 0,5%, que é aquilo que nos separa, digamos assim, dos países mais mal comportados do ponto de vista financeiro.
18: Pedro Sousa Carvalho, António José Teixeira, muito obrigado a ambos por terem estado nesta primeira parte da Antena Aberta esta manhã. Um bom dia para os dois.
19: Bom dia.
18: Vamos dar espaço agora a alguns ouvintes que se inscreveram. Começamos em Vila Real. António Canelas, bom dia para si, António. O que é que perspectiva que deva ser prioritário no orçamento para o próximo ano?
0: Muito bom dia. Porque eu acho que devia ser...
18: Eu peço-lhe para baixar o volume do seu rádio, porque senão fica muito confuso com o eco que se gera. E aí está ele. António?
0: Sim.
18: Já baixou o volume do rádio?
0: Já, já.
18: Tem que ouvir só pelo telefone e baixar o volume do rádio, senão fica aqui uma confusão imensa. Bem, enquanto faz isso, vamos ouvir o próximo ouvinte, Manuel Guerreiro, em Castro Verde. Bom dia, Manuel.
21: Bom dia, Sr. António Jorge, para si e para os ouvintes todos do programa. Quanto à questão do que é que devia constar no próximo Orçamento de Estado, já devia até ter sido feito, não era preciso o orçamento. Perante a desgraça que vai aí na vida das pessoas, o que o Governo deveria ter feito era um aumento extraordinário dos salários e das pensões, sobretudo dos mais baixos. Isso era uma medida que, se houvesse um Governo e tivesse um mínimo de decência, já devia ter sido feito, porque o povo está a ser escravizado aí com os aumentos brutais dos preços, e as pessoas, naturalmente, menos rendimentos, estão a passar mal, né? Portanto, nós temos uma grande parte da população portuguesa, são pessoas que vivem de pensões baixas e de ordenados baixos. Portanto, o Governo já devia ter feito isso e nem sequer precisava estar à espera do orçamento. Porque quando é para dar para dois fiscais aí aos ricos, às grandes empresas e a essa gente toda, não precisam de orçamentos. Quando é para deixar ir o dinheiro lá para fora para os países fiscais às dezenas de milhares de milhões de euros, não precisam de orçamento nem autorização de ninguém. Isso é a tripa forra, sabe-se? Portanto, e por isso para os ricos é um paraíso. O problema é que isto não é um país de ricos, não é deserto, tem cá os milhões de pobres. E esses desgraçados é que estão a parar com isto tudo. Portanto, o Governo, este chamar-lhe Governo é um favor, não é? Porque isto, no fundo, não passa de uma mancha de lacais aí dos grandes. Só servem para isso. É a única coisa que sabem fazer. Parece que nas escolas onde estudaram só lhe ensinaram isso. Não lhe ensinaram mais nada. Parece que isto é um país que não tem povo, é um deserto. O povo parece que não anda cá. Ninguém se preocupa com o povo. Portanto, o Zé Povinho, coitado, está aí com um pau de língua de fora a pagar isto tudo. E agora até que mais engraçado ainda, porque não tem graça nenhuma, mas a senhora chama engraçado. o pouco dinheiro inteligente que se arranja aí, ainda vão gastá-lo em armas, que é a coisa que cá faz mais falta. Não temos mais falta de nada. Não temos dinheiro para pôr médicos nos hospitais e nos centros de saúde. Não temos dinheiro para pôr professores nas escolas. Não temos dinheiro para fazer casas para os moços. Quer dizer, e depois um pouco de dinheiro inteligente, ainda vão gastar em armas. A gente precisa de caia de armas.
1: Obrigado, Manuel.
21: Campeões. Um grande abraço para todos.
1: Agora está connosco o professor Rui Henrique Alves, professor da Faculdade de Economia da Universidade do Porto. Muito obrigado por ter aceitado o nosso convite, professor. No próximo ano, as verbas da bazuca europeia do PRR vão progressivamente desaparecer das capacidades do Estado, digamos assim. A prudência orçamental, do seu ponto de vista, está a ser eventualmente excessiva face a esse contexto que eu acabo de citar e também ao resto do contexto económico que vivemos atualmente?
2: Bom dia, António Jorge, bom dia aos ouvintes da Antena 1. É um prazer voltar a participar neste programa.
1: Seja muito bem regressado.
2: Eu julgo que a prudência orçamental, neste momento, enfim, por aborrecido que seja para os bolsos de cada um de nós, e eu também por mim falo, é uma necessidade que o país continua a ter. Nós, apesar de termos nos últimos anos conseguido reduzir substancialmente o peso da dívida pública no PIB, continuamos a ser um país altamente endividado e sujeito a vulnerabilidades que podem surgir lá de fora a qualquer altura. Vivemos neste momento numa altura de muita incerteza, particularmente por causa das guerras que estão em curso, e portanto perante isto eu penso que para não cairmos em algum exagero de resposta a situações que neste momento são difíceis, mas que depois nos possam ter alguma fatura mais grave no futuro, que devemos manter alguma prudência orçamental, sim. O que não quer dizer, naturalmente, que eu esteja de acordo com tudo aquilo que o Governo tem feito em relação a esta questão do aumento da custo de vida. São coisas um bocadinho diferentes.
1: Uhum. O que é que acha que o Governo poderia ter feito e que não fez no sentido de atenuar o esforço que as famílias e as empresas estão a sentir de forma, em alguns setores, de forma bem dramática?
2: Sim, eu julgo que apesar de, enfim, dentro de alguma contenção e prudência orçamental, eu creio que era possível ir um bocadinho mais longe no que diz respeito à questão dos combustíveis. Eu sei que perante o aumento dos preços dos combustíveis é importante que as pessoas, dentro do que seja possível, também reduzam o seu consumo, mas é preciso lembrar que em Portugal muitas empresas necessitam absolutamente de combustíveis para funcionar e que muita gente em Portugal precisa do automóvel que ainda funciona a gasóleo ou a gasolina para ir trabalhar e que um aumento brutal do preço dos combustíveis, como temos vindo a sentir, sente-se quer no bolso das pessoas, quer depois no futuro nos preços dos restantes bens e serviços que vão encarecer também. E desse ponto de vista eu penso que haveria talvez alguma margem orçamental para intervir um pouco mais no preço dos combustíveis e não assistir àqueles pequeníssimos descontos no ISP de cada vez que o preço do combustível aumenta e que o Governo recebe mais IVA por aí. Penso que aí seria possível e ajudaria possivelmente a mitigar um pouco o que está a acontecer na economia. Agora penso que também, infelizmente, não poderemos ir longe demais, sob pena de entrarmos em aventuras orçamentais que podem mais tarde sair caro.
1: E que podem ter reprovação europeia?
2: E que poderiam ter reprovação europeia. Há sempre algumas formas criativas de lidar com as instituições europeias. Isso é preciso também saber fazê-lo. Mas há outras alternativas que de facto não são possíveis. Por exemplo, reduzir de forma permanente o IVA dos combustíveis aparentemente não é possível. Não sei se é possível uma redução temporária. Isso já houve outros países que tentaram levar adiante. Há outras alternativas interessantes, por exemplo, em França, o governo decidiu dar uma certa quantidade de dinheiro todos os meses às pessoas para fazerem face a este aumento do custo de vida. E vale a pena lembrar que a França tem uma situação orçamental muito pior do que a de Portugal. Portanto, há alguma moderação com um bocadinho mais de ajuda, talvez fosse de considerar.
18: Eu não sei se a expressão está, do ponto de vista académico, correta, mas faria sentido criar para o próximo ano, no orçamento do Estado, uma espécie de mecanismo automático de compensação quando os combustíveis ou a energia ultrapassarem determinados níveis de preço?
2: Bom, depende do que estivermos a falar. Se estivermos a falar de um mecanismo de fixação dos preços, tirando circunstâncias verdadeiramente excepcionais, confesso que, na minha opinião, a fixação administrativa dos preços não tende a conduzir normalmente a grandes resultados.
18: Não é benéfica.
2: Depende do que é que estejamos efetivamente a falar.
18: Uhum. Como é que avalia aquilo que, e sabemos muito pouco, é um facto, e o mais provável é que destas linhas essenciais depois vão surgindo à medida que as negociações forem avançando, se é que houver flexibilidade para isso, o equilíbrio entre aquilo que pode ser o investimento público, a redução da dívida e o aumento do rendimento disponível? Pode ser um triângulo difícil de sustentar?
2: Nas condições atuais, de facto, será um triângulo difícil de sustentar, porque aparentemente a margem de manobra orçamental será supostamente reduzida. Como o António Jorge recordava no início, nós temos o PRR a terminar e isso vai ter consequências muito relevantes do ponto de vista do investimento público.
18: E nós não estamos a calcular, desculpe interrompê-lo, não estaremos a calcular suficientemente essa realidade iminente?
2: Pois eu diria lá, isso aí acho que não, mas já é um problema de longa data em Portugal e era aí que eu lá ia chegar, que é, eu temo que mais uma vez o grande sacrificado seja o volta a ser o investimento público, que é aquilo que se calhar nós no imediato não vemos com tanta rapidez, mas é aquilo que, se for reprodutivo, vai ter grandes, maiores efeitos no longo prazo. Não admira hoje que os nossos serviços públicos estejam no estado em questão, porque durante muitos anos nós descurámos o investimento público. Não admira que haja dificuldade e bloqueios estruturais da economia portuguesa, porque nós fomos descurando o investimento. E se continuarmos a fazer isso, os bloqueios e as dificuldades vão continuar. E provavelmente nós conseguiremos aqui, além de tapar um buraco com uma outra medida que mitiga as dificuldades no bolso dos portugueses, mas não vamos conduzir os portugueses àquilo que seria desejável, que era a médio prazo ter melhores condições de vida.
18: Professor Rui Henrique Alves, foi um gosto voltar a ouvi-lo na Antena Aberta.
2: Obrigado.
18: Professor da Faculdade de Economia da Universidade do Porto. 800-22-0101 é o nosso número de acesso a este programa. Todos os dias temos espaço para os ouvintes contribuírem para as discussões que vamos promovendo. 800-22-0101 foi o número que ligou António Raposo, que está connosco, julgo eu, não sei se é assim, a partir do Barreiro, não é, António?
3: Exatamente.
18: Bom dia e bem-vindo.
3: Muito bom dia. Olha, em primeiro lugar, um bom dia a todo o auditório e, naturalmente, também um bom dia para todos os trabalhadores da Antena 1. Em relação a esta questão do Orçamento Geral do Estado e aquilo que é necessário, pronto, na minha modesta opinião, sobre medidas a tomar, eu, por acaso não, e há momentos na Antena 1, o ministro do atual governo falava na necessidade de resolver o problema da vida das pessoas, mas também de contributos que eram bem-vindos ao enriquecimento, pronto, essa palavra, em relação ao Orçamento Geral do Estado. E eu, com toda a modéstia, gostaria também, não é, se me for permitido, dar um contributo para a construção do próximo Orçamento Geral do Estado, tendo em atenção aquilo que eu considero que são questões essenciais, que é necessário dar uma resposta no imediato, porque quando se fala em resolver o problema concreto da vida das pessoas, é com medidas concretas. pronto, se eu levanto aqui algumas, depois no fim, eu direi qual é o meu contributo, a forma, o formato que eu tenho, que não é exatamente uma engenharia financeira, nem um martelar das contas, mas é aquilo que eu acho que é possível fazer para arranjar verbas que tornem isso possível. Em primeiro lugar, a questão do próximo Orçamento Geral do Estado e aquilo que eu acho que deve ser considerado, tem que ter em conta, naturalmente, o aumento dos salários e das pensões, tem que considerar também a questão da habitação como uma questão que é necessário resolver com uma grande urgência, nomeadamente controlar as rendas e a prestação da casa. Em relação aos preços dos combustíveis e dos alimentos e da energia e da botija do gás a 20 euros, também é necessário tomar medidas nessa direção, assim como investir nos serviços públicos, nomeadamente o Serviço Nacional de Saúde e na escala pública, o Serviço Nacional de Saúde, tendo em atenção como ele se encontra, cada vez mais degradado, e as dificuldades que nós temos no acesso aos serviços básicos do Serviço Nacional de Saúde e na escala pública, a questão que aconteceu agora recentemente, com o início do ano escolar, que toda a gente, ninguém pode naturalmente ignorar, assim como uma rede de creches gratuita, pública, uma rede pública de creches e vagas no pré-escolar. Pronto, isto são questões que eu considero essenciais, que devem ser consideradas para resolver no próximo, a partir de verbas do Orçamento Geral do Estado, e como é, modestamente, né? Como é que eu proponho? Olha, de uma forma muito simples. Em primeiro lugar, a questão dos lucros astronómicos, que os grandes grupos económicos continuam a ter esse privilégio. E que nós, veja-se o caso da habitação e da banca. A banca, diariamente, são 14 milhões de euros que lucram, né? E isto é, de facto, escandaloso. Fora depois as empresas de distribuição que constroem lucros fabulosos à conta do nosso mal viver, das nossas dificuldades. E depois, uma questão agora muito concreta, é taxar os lucros destas milionárias destas empresas, e depois esta questão que o PSD, o Chega, o IEL e o Partido Socialista ofereceram 2 mil milhões, é isto que se tratou, em benefícios fiscais aos grandes grupos económicos. Pararem com isso, esses 2 mil milhões pode ser uma forma de reverterem a favor dos interesses dos portugueses e, sobretudo, daqueles que mais dificuldades têm, assim como aquela questão incrível, né? Nós estamos num momento em que a guerra caminha, não sabemos, o conflito poderá ir até nós, não sabemos onde, e o governo português resolveu disponibilizar 5 mil milhões de euros para os negócios da guerra. E assim, de uma forma assim muito simples. Mas,
18: obrigado, António, pela sua colaboração. Obrigado.
3: Muito obrigado, bom dia.
18: Bom dia. Professor Pedro Brinca, professor de Economia na Nova School of Business and Economics, está também connosco ao telefone esta manhã. Agradeço-lhe a disponibilidade por estar aqui. Qual é a leitura que faz das informações que já fomos tendo por parte do PS e por parte do Chega relativamente àquela que é a redação global do Orçamento de Estado para o próximo ano?
4: Eu tenho que ser honesto, não estou tão ao corrente dessas leituras do PS e do Chega. Sei que o Orçamento de Estado para o próximo ano vai ser um Orçamento de Estado muito desafiador, porque vai ser um Orçamento de Estado que já vai ter de compensar o fim do PRR, em termos de investimento público. Precisa arranjar espaço no Orçamento de Estado para investimento público.
18: Uhum. Mas basicamente o que eu lhe posso dizer, e assim em síntese, e acho que percebe rapidamente, os socialistas, por exemplo, criticam a ausência de uma almofada financeira que permita responder a um agravamento de custo de vida. E o Chega diz que é um orçamento zero, igual ao deste ano, e que não tem qualquer medida para as famílias, não há qualquer novo alívio fiscal.
4: O facto de nós termos orçamento equilibrado, quer este ano, quer para o ano, é um testamento, de facto, ao valor daquilo que são as contas certas hoje em dia na política portuguesa. Uhum. Porque o Governo tinha duas boas desculpas para culpar em terceiros ter um descontrolo, ou já não digo descontrolo, mas ter um déficit este ano. Por um lado, nós temos estado no Oeste, que tiveram um impacto muito grande do ponto de vista orçamental, e depois a crise energética, não é? Com as ajudas que depois se impõem. O facto de ter contas equilibradas, acho que reflete um bocado esse bem político que hoje temos. Nós não estamos em tempo de grandes aventuras. Os Estados Unidos estão a pagar os juros mais elevados pela dívida em 20 e tal, quase 30 anos. Os mercados de dívida internacionais estão muito nervosos. Nós pagámos, ainda na sexta-feira, dívida a mais de 4%. Ou seja, os tempos não estão muito para brincadeiras a esse nível. Basta ver que entre 2023 e agora, nós passámos de pagar 4 mil para pagar 7 mil milhões de euros, 4 mil e tal milhões de euros, para pagar mais de 7 mil milhões de euros de juros sobre o estoque de dívida que temos. Não é?
18: Sim.
4: 7 mil milhões de euros não andará muito daquilo, longe daquilo que gastamos em educação, por exemplo. Não é?
18: Uhum.
4: Por isso, eu acho que é uma altura de ter algum cuidado com esse tipo de abordagens em que podem levar a um descontrole das contas. Até porque a economia está a crescer. Nós estamos a crescer 2,5%. Não venham dizer que a economia está em crise, é crescer 2,5%. Dito isto, é óbvio, até pelas subidas para essa energia, que há segmentos da população que estão em dificuldades. E esses segmentos da população têm que ser ajudados. Três números que ajudam a enquadrar isto. Primeiro, Portugal está em mínimos históricos desde que a série foi criada em 94 de desigualdade de rendimento medido pelo Gini. Okay? Mínimos históricos desde 1994. Dois, tem mínimos taxa de risco de pobreza de 20 anos. Okay? Três, que é o que contrabalança isto. Portugal é dos Estados da União Europeia aquele que menos compensa a diminuição de pobreza com transferências sociais. E eu acho que aí há um papel do sistema social a identificar as famílias que estão a sofrer com o aumento dos preços da energia, que depois reflete também na alimentação, e dar ajuda a essas pessoas.
18: Ou seja, temos que, do seu ponto de vista, haverá espaço para nos aproximarmos do nível dos outros países no que toca às transferências sociais.
4: Se usarmos isso como fonte de valor, percebe? Ou seja, se nós quisermos estarmos dentro da média daquilo que é o combate à pobreza em termos de diminuição do sistema social, não é? Aí, obviamente, há um caminho a fazer, porque estamos ainda longe disso. Se for esse, agora uma análise mais objetiva da economia portuguesa poderá dar, em termos de normativos, de regra, o que é que faz sentido. Mas isso é um facto. Nós estamos abaixo daquilo que a União Europeia em média faz em termos de combate à pobreza com transferências sociais. Agora, o sistema social aí pode ter um papel e terá certamente um papel necessário nesta altura, quando os preços de energia estão a subir da maneira que estão. Quando nós olhamos para a inflação neste momento está a 3 qualquer coisa por cento, é importante perceber que a inflação não é como o sol, quando nasce não é igual para todos, porque os 3 e tal por cento é uma média do país. Nas famílias mais desfavorecidas, o peso de bens alimentares, bens energéticos, água, gás, etc., é maior do que nas famílias mais ricas, o que significa que a taxa de inflação que essas famílias estão a enfrentar não será 3%, porventura até poderá ser 10 ou 15 ou 20. Pronto. Por isso, essas famílias têm que ser identificadas, o nosso sistema de prestações sociais tem que ser mais afinado, tem que ser mais poderoso e tem meios para o ser. Tem meios para o ser, nós temos os melhores dados administrativos do mundo, relativamente à distribuição de riqueza, de rendimento, tudo, dados de segurança social e dados da autoridade tributária. Temos é que fazer essas ajudas especializadas. O que é que nós não devemos fazer? Não devemos fazer ajudas indiscriminadas. Nós, mesmo que do ponto de vista teórico e de argumentação lógica seja fácil para nós percebermos, quando temos medidas como IVA zero, que naturalmente estamos a diminuir o encargo com a alimentação dos mais pobres, mas também estamos a diminuir o encargo com a alimentação dos mais ricos que não precisam de ajuda. Nós temos uma riqueza de estudos que foram feitos por causa da crise da inflação de 2022 que mostram e põem números em porque é que estas políticas são más. O estudo do Banco de Portugal mostra que os 20% mais ricos receberam muito mais do que, por exemplo, os 20% mais pobres com o IVA zero em 2022. E este estudo é replicado e estes números até são maiores noutros países que tiveram medidas semelhantes. Por isso, essas ajudas indiscriminadas não são desejáveis. Aquilo que é desejável é identificar as famílias que estão carenciadas, dar-lhes uma ajuda, precisamente para que nenhuma família em Portugal viva numa situação de privação social e material severa. E é isso que nós não queremos, é isso que nós, do ponto de vista civilizacional, em 2026 devemos rejeitar. Mas são essas, não são ajudas indiscriminadas.
18: Certo. Mas há problemas que continuam, e é evidente que o senhor também já os referiu. Por exemplo, e são dados que acabam de sair, a renda mediana dos novos contratos de arrendamento de habitação aumentou 10,2% no segundo trimestre, em termos homólogos, para 10,17 euros por metro quadrado, e o que constitui uma aceleração face à subida de 9,1 no trimestre anterior. Ou seja, também há indicadores que confirmam, ou seja, que há segmentos da população que estão, de facto, a sentir muito na pele as dificuldades desta crise que estamos a sentir. Professor Pedro Brinca, muito obrigado pelos dados concretos que aqui apresentou e que deixamos à reflexão dos nossos ouvintes. Professor de Economia na Nova School of Business and Economics. Estamos a 5 minutos do meio-dia. Francisco Andrade está connosco em Vimioso. Bom dia para si, Francisco.
5: Olá, bom dia. Eu ouvi com muita atenção tanto os intervenientes como os que me antecederam e eu vou descer um bocadinho o nível das intervenções para me colocar do outro lado, que é o lado do povo, do país que temos, do que precisávamos de ter e do que deixámos de ter. Voltando 50 anos atrás, em que se cantava, lá vamos cantando e rindo, temos a portuguesa, a emissão foi a única coisa que temos nada a fazer durante 50 anos. Hoje não temos um país, temos uma espécie de país. Hoje não temos uma classe política, temos um sucedâneo de políticos. Hoje não temos educação, não temos formação, não temos perspectivas do futuro, é o dia-a-dia. Hoje não produzimos nada do essencial. Chegamos a levar por mais alguns tempos, é difícil avaliar quantos, e a Espanha nos fecha as fronteiras, nós não temos pão, nem batata, nada. Porquê? Porque concentramos tudo em Lisboa, Porto, Coimbra e Setúbal, passámos a viver uma espécie de política do parasitismo, em que o país está a viver dos serviços, e os serviços não criam batatas, nem pão, nem vinho, nem cebolas. Os serviços produzem lucros, produzem vinho, nem cebolas. Os serviços produzem lucros, produzem prejuízos que revestem.

0: de vinho, de azeite, de carne, eram destadias. Era o modo de ver daquela gente. Tinham as suas profissões, tinham os seus trabalhos, mas cuidavam do pão para si e para os seus, que dava para vender. Hoje não. Hoje não há nada. Não há ninguém neste país, fora de Lisboa, Porto, Coimbra, etc., para fazer nada. Vai-se lá e pergunta-se. Não há quem faça isso. Não há ninguém. Absolutamente ninguém. E chegámos a uma situação de deserto.
1: Obrigado, Francisco.
0: Vai-me dar mais um minuto.
1: Não posso dar porque não tenho tempo.
0: Para quem não decidiu ter. Ok, muito obrigado.
1: Não, mas ainda tem alguns segundos.
0: Então pronto. Chamem os israelitas, entreguem-lhe o país, não Lisboa, Porto e Coimbra, que em poucos anos fazem um país próspero, onde cada um trabalhe e contribua. A continuar assim, nesta classe de parasitas, meus caros amigos. Boa noite.
1: Francisco Andrade, com um retrato muito pessimista, mas é a visão dele, a partir de Vimioso, no encerramento desta emissão. Bom dia.

0: 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Vem o Jornal do Meio-Dia. Muito boa tarde, meio-dia no continente e na Madeira, 11 horas da manhã nos Açores. Vamos conhecer os títulos do Jornal do Meio-Dia.
1: O líder parlamentar do PSD promete discutir a revisão constitucional com todos os partidos, mas diz que o PS pode ficar descansado, que os limites materiais da Constituição não vão ser alterados. É a garantia de Hugo Soares face a uma das exigências dos socialistas para viabilizarem o orçamento do Estado para o próximo ano. O presidente da Associação de Diretores de Agrupamentos e Escolas Públicas não tem dúvidas. As autarquias têm de envolver-se na criação de soluções de habitação para os professores. Só assim, diz Filinto Lima, será possível atenuar a falta de docentes nas regiões de maior carência, como é o caso da de Lisboa. O tenista português Francisco Cabral, ao lado do norte-americano J.J. Tracy, conquistou o torneio de pares de Hangzhou, na China.
0: As notícias com edição de João Vasco.
1: O líder da bancada social-democrata promete discutir a revisão constitucional com todos os partidos, com assento parlamentar, mas Hugo Soares diz que o PS pode ficar descansado. Os limites materiais da Constituição não vão ser alterados. O PSD não quer fazer alterações ao texto fundamental.
2: Exige o Partido Socialista, exigem os socialistas, que a revisão constitucional que venha a acontecer, o PSD não se proponha a alterar os limites materiais da Constituição. Ora, desse ponto de vista, creio que pode estar o país e o Partido Socialista sossegado. Essa foi sempre uma prática do PSD e não será por isso, nem será agora, que o PSD porá em causa esses limites constitucionais. É normal que haja um conjunto de matérias que são facilmente alcançado entre o Partido Social Democrata e o Partido Socialista. Sim, tem sido assim. Quer o Partido Socialista também mudar alguma coisa. Agora também devo dizer, o país habituou-se nos últimos anos a um Partido Socialista absolutamente estatizante e imobilizado. Ora, é importante também que o Partido Socialista possa aqui dar um passo para que as transformações que o país precisa se possam fazer. Devo-lhe dizer que não estou nada preocupado com o desfecho do processo de revisão constitucional, nem parece que o Partido Socialista tenha motivos para estar preocupado.
1: A reação de Hugo Soares a uma das exigências dos socialistas para viabilizarem o orçamento do Estado para 2027. Nestas declarações aos jornalistas no Parlamento, Hugo Soares voltou a pedir responsabilidade política à oposição quando o orçamento do Estado for discutido na especialidade.
2: Um apelo à responsabilidade de todos os partidos é um apelo sensato e julgo que é o apelo que as portuguesas e os portugueses, a sua esmagadora maioria, fará neste momento. Ninguém quer juntar à instabilidade que se vive no mundo, à crise internacional que se vive. Temos a certeza absoluta que não há nenhum português queira somar a isto instabilidade ou imprevisibilidade. O que é expectável é que a oposição faça o seu trabalho, escrutínio do governo, é verdade, mas que deixe o governo governar, implementar as suas políticas.
1: Questionado a comentar o caso das gêmeas luso-brasileiras, o líder parlamentar do PSD faz questão de frisar que a

0: Investigação criminal deixa de fora Marcelo Rebelo de Sousa.
1: Qual era a principal causa para o Chega ter pedido uma comissão parlamentar de inquérito ao caso Gêmeas? Dizia o Chega que era a responsabilidade objetiva do então Presidente da República, professor Marcelo Rebelo de Sousa. O Chega chegou a dizer várias vezes que estava em causa até o regular funcionamento das instituições e o eventual cumprimento do mandato por parte do Sr. Presidente da República. Como se viu, pela investigação do Ministério Público, não há qualquer responsabilidade do Presidente Marcelo Rebelo de Sousa.
0: Hugo Soares, na reação à acusação sobre este caso, conhecida ontem, essa acusação, declarações do líder parlamentar do PSD há pouco nos Passos Perdidos no Parlamento, depois de uma reunião com o Executivo sobre o Orçamento do Estado para o próximo ano. O CDS também participou nesse encontro. Seguem-se o PCP, o Bloco de Esquerda, o PAN, o LIVRE e os Juntos pelo Povo. Ontem o Governo já esteve reunido com o PS e com o Chega. As autarquias têm de envolver-se na criação de soluções de habitação para os professores. O apelo é do presidente da Associação de Diretores de Agrupamentos e Escolas Públicas. Só assim, diz Filinto Lima, será possível atenuar a falta de docentes nas regiões de maior carência, como é o caso do Conselho de Lisboa. Filinto Lima pede mesmo ao presidente da Câmara de Lisboa, Carlos Moedas, que siga uma das medidas tomadas no vizinho Conselho de Oeiras sobre esta matéria.
2: Aqui ao lado, em Oeiras, em Cascais, parece-me, eu conheço, que foram feitas residências para professores. Eu em Lisboa desconheço isso. Como é que um professor, maioritariamente estão no Norte, como vocês sabem, vem para Lisboa, apesar do apoio que eu reconheço positivo do Ministério da Educação, na deslocação e na estadia, pagar uma renda de 1.000 euros por um quarto? Ninguém vem. Portanto, é preciso também que as autarquias, e eu falo aqui muito diretamente para Lisboa, porque o epicentro deste problema está na capital, está aqui, se implique também na resolução, em parte, não digo na totalidade, mas era um grande passo, penso eu, era um grande passo para que os alunos, também de Lisboa, tivessem todos os professores. Enquanto isso não acontecer, nós diretores, porque é isso que nos diz o Ministério da Educação, atribuímos horas extraordinárias a professores que já estão assoberbados de trabalho.
0: Uma das sugestões do presidente da Associação de Diretores de Agrupamentos e Escolas Públicas para ajudar a fixar docentes na região de Lisboa. Ora, segundo os dados do relatório sobre educação da OCDE, conhecido hoje, o corpo docente em Portugal é um dos mais envelhecidos do mundo desenvolvido. Cerca de 60% dos professores têm mais de 50 anos, quando a média da OCDE é de 37%. No capítulo da escolarização tem havido progressos, mas Portugal continua muito atrás da média dos países da OCDE. Este relatório revela, por exemplo, que a maioria dos jovens que não consegue concluir o ensino secundário em pelo menos 5 anos acaba por desistir dos estudos, um problema que se estende também a outros níveis de ensino. O documento mostra também que os professores portugueses são os mais insatisfeitos com os salários quando comparado com colegas de outros países da OCDE. Isso mesmo foi destacado há pouco na apresentação deste estudo por Paulo Santiago, chefe da divisão de assessoria e implementação de políticas da Direção de Educação e Competências da OCDE.
3: Portugal distingue-se, para a grande maioria dos países, os professores tendem a estar mais contentes com as condições para além dos salários e menos que os salários. Mas em Portugal estão descontentes com os salários e descontentes com as condições de trabalho. De maneira que há um descontentamento bastante generalizado. Portanto, claramente em Portugal há um tema de valorização e também de não estarem contentes com a compensação. Contudo, há outros indicadores que põem um bocadinho em questão estas percepções, que podem se tornar, de uma certa maneira, culturais ao longo do tempo. Uma delas são os salários dos professores. Como vimos, temos vindo a dizer cada ano, quando comparados com salários noutras áreas da economia para pessoas que têm ensino superior, Portugal tem melhores salários para professores do que no resto da economia.
0: Em Portugal, os professores estão insatisfeitos com os salários. De qualquer forma, os vencimentos são dos mais altos da média da OCDE no topo da carreira. É o que refere este relatório conhecido hoje. A FENPROF sugere uma revisão do Estatuto da Carreira Docente. José Feliciano Costa, da Federação Nacional de Professores, entende que só assim será possível captar mais jovens para a profissão.
4: É um processo de valorização da carreira docente. Isso não está a acontecer. A carreira docente tem sido desvalorizada ao longo dos anos, não é só por este governo, não é? E as causas, nós sabemos porquê. E, de facto, era importante aqui um processo que valorizasse a carreira. O estatuto em sede de negociação, o estatuto da carreira docente, que é o que está a acontecer, devia ser um momento-chave para que isso acontecesse, mas neste momento percebemos é que não são dados passos nenhums nesse sentido, antes exatamente pelo contrário.
0: José Feliciano Costa, da FENPROF. Pedro Barreiro, secretário-geral da FNEF, Federação Nacional da Educação, diz que uma das soluções é a aposta na formação inicial de jovens professores.
5: O Ministério da Educação, Ciência e Inovação tem que, garantidamente, formar o triplo, o quádruplo do número de professores que neste momento está a formar, mas não é formá-los às cegas, é formá-los, e sim, para os grupos disciplinares que nós sabemos que ao longo da próxima década vai haver deficiências. Segundo lugar, de uma forma mais imediata, e também já tivemos a oportunidade de fazer o envio dessa proposta, é olhar para aquilo que é a necessidade de deslocar professores de determinadas regiões para outras regiões, e depois, quer queiramos, quer não, tem que olhar também para aquilo que são os custos de vida em determinadas regiões.
0: A sugestão de Pedro Barreiros, secretário-geral da Federação Nacional de Educação, no dia em que foi conhecido este relatório da OCDE, o ministro Fernando Alexandre deve comentar o documento daqui a pouco no Teatro Tália, em Lisboa. A Autoridade da Mobilidade e dos Transportes considera urgente preparar a transição das concessões rodoviárias. O regulador defende uma reforma que evolua no sentido de um modelo híbrido com financiamento público e privado, levado a cabo de forma faseada. No estudo estratégico sobre o financiamento da rede rodoviária apresentado hoje, a AMT admite também, Ana Fernandes Silva, a aplicação de taxas nos acessos às áreas metropolitanas em determinados horários.
6: O objetivo é reduzir o trânsito e gerar receitas para financiar melhorias no sistema de transportes, segundo o regulador. A ideia é aplicar taxas de congestionamento nas entradas das áreas metropolitanas e em estradas com tráfego muito elevado em determinados horários. A Autoridade da Mobilidade e dos Transportes utiliza Londres, Estocolmo e Oslo como exemplos onde este modelo já é utilizado. No estudo sobre o futuro do financiamento da rede rodoviária, a AMT alerta ainda que as concessões rodoviárias começam a chegar ao fim. A primeira termina já em 2028, no Oeste, e as outras cinco chegam ao fim até 2030. O regulador considera que o fim das concessões é uma oportunidade para reorganizar a rede e repensar o modelo de gestão. Entre as soluções em análise está uma combinação de gestão direta pela Infraestruturas de Portugal com novas parcerias público-privadas, e a AMT sugere ainda uma mudança no papel do Estado. Em vez de ser apenas um financiador residual, passaria a assumir-se como cliente do sistema rodoviário, garantindo assim uma remuneração base para assegurar a operação, a manutenção e a conservação das estradas.
0: Recomendações do estudo da Autoridade da Mobilidade e dos Transportes, conhecido hoje. O número de mortes em acidentes ferroviários diminuiu no ano passado. Foram registadas 14 mortes, menos 6 do que em 2024. Estas 14 mortes representam também o segundo valor mais baixo da última década. São dados do relatório anual de segurança ferroviária, divulgado hoje pelo Instituto da Mobilidade e dos Transportes. Os acidentes em passagens de nível continuam a ser a principal causa de morte. Apesar da redução da mortalidade, houve um aumento destes acidentes nas passagens de nível. Foram 11 no ano passado, o terceiro valor mais elevado da última década. Agora ao ténis. O português Francisco Cabral, ao lado do norte-americano J.J. Tracy, conquistou hoje o torneio de pares de Hangzhou, na China, ao bater os neerlandeses Sander Arends e David Pell na final por 7-5 e 6-4. Com este triunfo, Cabral consegue o sétimo título da carreira, o primeiro ao lado de J.J. Tracy e o segundo da temporada, depois de no início do ano ter vencido em Brisbane, na Austrália, ao lado do austríaco Lucas Miedler. Francisco Cabral já tinha vencido a variante de pares no torneio de Hangzhou no ano passado, precisamente ao lado de Lucas Miedler. A Rússia está a realizar cada vez mais ações hostis perto da fronteira da Polónia com a Ucrânia. A afirmação foi feita hoje pelo primeiro-ministro polaco no final da reunião do Conselho de Ministros. Donald Tusk explicou que estas incursões estão a levar um número crescente de intervenções da Força Aérea Polaca.
7: Ontem houve um ataque de drones muito perto da fronteira polaca, a cerca de 1000 metros de um cruzamento numa estrada. Todas as noites, ou mesmo a qualquer hora do dia, temos de mobilizar a nossa força aérea em várias ocasiões, porque os ataques russos perto da fronteira polaca visam especificamente as passagens fronteiriças e infraestruturas próximas da fronteira. Estes ataques tornaram-se agora uma característica permanente.
0: Donald Tusk, primeiro-ministro polaco, diz que a Polónia coopera, aliás, estreitamente com a Ucrânia e que a parte ucraniana tenta informar a parte polaca se algum drone se aproximar da fronteira.
8: Foi a informação com João Vasco num simultâneo com a RTP Antena 1 Madeira, Açores e RTP Mundo. 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Terça-feira, 29 de setembro. Muito boa tarde, boa viagem também. Bom, esta hora, qual é a situação do trânsito, Mónica?
9: Começamos por Lisboa. Há dificuldades na A5, no sentido Cascais-Lisboa, para-se de Monsanto até às Amoreiras. E no sentido Lisboa-Cascais, muita demora entre Linda Velha e a área de serviço de Oeiras. Também a segunda circular, no sentido Benfica-Aeroporto, há paragens entre o Eixo Norte-Sul e a zona das Calvanas. E no sentido Aeroporto-Benfica, há a indicação de um acidente na zona da Encarnação, que está a deixar o trânsito mais demorado. Já no Porto, a esta hora, a VCI, no sentido Rábida-Freixo, há a indicação de um acidente junto ao Nó das Antas e por isso mesmo o trânsito já está mais demorado, com filas a partir do Nó da A3.
8: Número para o trânsito, 821-010. Uma ótima viagem. Boa tarde.
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8: Na categoria de vídeo do ano, venceu no passado domingo, 27 de setembro, em Los Angeles, nos MTV Video Music Awards, Taylor Swift. Bem, pelo seu trabalho em The Fate of Ophelia. Vamos recebê-la. Assim.

0: no Peacock Theatre em Los Angeles. Taylor Swift ganhou então o prémio de vídeo do ano nos MTV Video Music Awards e pelo seu trabalho nesta canção, The Fate of Ophelia. Primeiros encontros do lado da música, depois do meio-dia. Bom, e daqui a um minuto a Portugal X.
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5: Ao homenagear Jorge Palma nas redes sociais, Carlos Moedas cometeu uma gafe, referindo uma canção de Sérgio Godinho. O presidente da Câmara de Lisboa diz que foi de propósito. Os críticos garantem que o texto foi escrito pelo ChatGPT e o ChatGPT diz que está farto de levar com as culpas.
6: Pois, quando fazem a culpa é sempre minha. Só falta dizerem que também fui eu que escrevi a placa da rua Pina Bausch a apresentá-la como dançarina. Sei perfeitamente que a Pina Bausch não foi dançarina, foi manicure e técnica de fibra óptica. Phonics.
7: O presidente Carlos Moedas explicou o alegado lapso da dançarina ao Portugalex.
8: Eu sei muito bem que a Pina Bausch foi coreógrafa e bailarina, mas era muito amiga de uma dançarina exótica que fazia a dança do ventre num restaurante chinês em Berlim. Por isso, achei boa ideia homenagear as duas. Mas pronto, se não gostam, eu mudo. Estas lisboetas, ai, são os ingratos.
7: E parece que o ChatGPT tem mais coisas a dizer.
6: Ah, pois tenho. Estou fartinho de levar sempre com as culpas. Só falta dizerem que sou eu que escrevo para o Jorge Jesus e que por isso é que ele dá tanta calinada. Sou uma faca de dois legumes. Take it easy. Ah, ok.
5: Voltando a Carlos Moedas, o mesmo pediu recentemente ao governo que acabe com o sistema Volta. Segundo ele, o programa de devolução de garrafas gerou dinheiro fácil e levou pessoas sem abrigo a recusar ofertas de emprego e a esgotar o stock da Ferrari.
7: José Sócrates aproveitou a deixa.
9: Ora está a razão para eu ter ganho algum dinheiro que me permitiu ter uma vida confortável, pá. Em Paris, onde fui estudar, havia contentores do Volta e eu todos os dias fazia cerca de meio milhão de euros a devolver garrafas de plástico a 10 cêntimos cada. Compreendei agora, seus idiotas, hein? Eu era só o dinheiro da minha mãe, também era do Volta. Já entra nessas cabecinhas, pá. Ai, que chatice, pá.
7: Ficamos agora com o habitual tempo de antena. O espaço que se segue é da exclusiva responsabilidade da Sociedade Protetora das Pessoas que Dizem Isto Vem de um Lugar.
10: Portuguesas, portugueses, portugueses. Eu antes dizia, estou chateada. Agora digo, isto está a despertar em mim um sentimento que vem de um lugar de irritação. Demoro o triplo do tempo, mas estou na moda. Estou aqui para defender o meu direito a dizer coisas que vêm de um lugar comum. Despeço-me com um abraço que vem de um lugar de ternura. Eu venho de Rio Maior. Obrigada.
0: Muito bom. Sempre na moda o Portugalex, episódios em RTP Play. E já sabe, pouco antes das 8 da manhã e depois do meio-dia, aqui na sua rádio.
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0: E hoje estreamos aqui também um exclusivo, uma canção de Rogério Charrás, Quando Nós Formos Velhinhos. Bom, mas desta vez em dueto com Maria Berazarte, um tema que estará disponível para o público em breve, a partir de 9 de outubro. Este novo single funciona, digamos, como um primeiro avanço do disco O Coreto 2. Será editado em 2027, no início do novo ano. Quando Nós Formos Velhinhos foi a canção com maior destaque do álbum O Coreto. Edição em 2021. Agora então com uma nova protagonista. Em versão, vá lá, contemporânea.

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Muito boa tarde. On My Soul, Nádia, Bruno Mars. Influências de...

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0: Meia-dia e 30. Está na hora do Jornal de Desporto. Vamos conhecer os títulos desta edição.
2: Francisco Cabral vence torneio ATP 250 de pares na China. Grande dia para o ténis português. Seleção Nacional de Futebol prepara na Suécia o jogo de quinta-feira na Dinamarca. Portugal é favorito. Neste jornal, a análise de quem conhece bem o futebol dos nórdicos. Febre amarela no Sporting. Leões são a segunda equipa que mais cartões vê na Liga Portuguesa. Rally seis cidades do norte de Portugal regressa ao europeu, mas sonha com o WRC, os convocados para os europeus de fundo de ciclismo e ainda as expectativas de Nemia Esqueta para mais uma temporada na NBA.
0: Jornal de Desporto, edição Carlos Rui Abreu.
2: Francisco Cabral conquistou esta manhã o torneio de pares do ATP, no ATP 250 de Hangzhou, na China. Em dupla com o norte-americano J.J. Tracy, bateram os neerlandeses Sander Arendt e David Bell por 2-7-0, com parciais de 7-5 e 6-4 numa hora e 25 minutos. É o sétimo título da carreira para Francisco Cabral, o primeiro ao lado de Tracy, e o segundo da temporada, depois de, no início do ano, ter vencido em Brisbane, na Austrália, ao lado do austríaco Lucas Midler, com quem venceu 4 torneios, entre os quais o de Hangzhou. Em 2025, Cabral repete assim a vitória no torneio chinês. Também no ténis, mas no Japão, Jaime Faria falhou esta manhã o acesso ao quadro principal do torneio ATP de Tóquio. O português perdeu diante do paraguaio Daniel Valerro por 2-1, perdeu o primeiro set por 6-4, venceu o segundo por 7-5, mas acabaria por perder o terceiro por 7-5. De novo, de olhos postos nos Vikings. Depois da Noruega, estão aí os dinamarqueses. Portugal joga na quinta-feira em Copenhaga para a terceira jornada do Grupo 4 da Liga A das Nações e está na Suécia a preparar o desafio. O quartel-general luso por estes dias é em Malmö, a poucos quilómetros da capital da Dinamarca. Jorge Jesus orienta o segundo treino em solo sueco, aonde está agendado para as 3:30 da tarde. Não haverá declarações à imprensa, estando esse contacto reservado para amanhã, véspera do jogo. De ontem chega a boa notícia de que Bruno Fernandes já treina sem limitações, mas Francisco Conceição está em dúvida depois da pancada sofrida diante dos noruegueses. Na seleção da Dinamarca, a última baixa é Patrick Dorgu. O jogador do Manchester United já abandonou o estágio devido à lesão. Para Pedro Gancha, jogador formado no Benfica, que está na terceira época na Liga Dinamarquesa, ao serviço do Silkeborg, o duelo de quinta-feira tem tudo para ser bom, aberto, e atribui favoritismo a Portugal.
3: Tem tudo para ser um bom jogo. É uma seleção que tal como Portugal, gosta de jogar o jogo pelo jogo, com jogadores individualmente, com muita capacidade também. Já é uma seleção que tem muitos jogadores a jogar ao mais alto nível do futebol mundial, e que depois também se destacam pela coesão que tem e pela equipa e pelo coletivo que tem. Tenho a certeza que será um bom jogo. Obviamente Portugal com o seu favoritismo, mas acredito que será um jogo aberto e um jogo agradável de se ver.
2: Quando olha para o futebol dinamarquês, Pedro Ganchas usa dois nomes bem conhecidos dos portugueses para caracterizar o novo futebol dos nórdicos. Já conseguem, aliás, aliar a parte física à qualidade técnica.
3: Eu ainda apanhei o Froold no último ano dele aqui no Copenhaga, antes de ir para o Futebol Clube do Porto, e foi um jogador que teve uma ascensão muito rápida, mesmo aqui na Dinamarca. Os últimos 6 meses dessa época dele foram muito bons, e depois o Porto acabou por contratá-lo, salvo erro, por uma transferência recorde para o clube, para o Copenhaga. Portanto, isso reflete cada vez mais a um olhar atento dos grandes clubes europeus àquilo que se vai fazer na Dinamarca. Mas tanto o Froold como o próprio Bá, apesar de jogarem em posições diferentes, são jogadores muito a este estilo dinamarquês, ou seja, jogadores de muita intensidade física, percorrem muito campo, muito intensos, muito dedicados. Lado técnico do futebol, que me surpreendeu, não tinha noção que tecnicamente eles estavam tão evoluídos na Dinamarca. Começam a surgir cada vez mais jogadores, como o Froold, que teve um impacto enorme, naquilo que foi a primeira época dele aí no Futebol Clube do Porto.
2: Depois de muitos anos de Benfica e 3 épocas no Passos de Ferreira, Pedro Ganchas está a começar a terceira no Silkeborg. O defesa central de 26 anos mostra-se agradavelmente surpreendido com o que foi encontrar.
3: Fiquei um bocadinho de pé atrás pelo desconhecimento que tinha do campeonato, mas efetivamente quando cheguei cá surpreendeu-me muito por este fator, essencialmente por esta capacidade técnica que o jogador dinamarquês tem. E depois uma série de fatores, ou seja, a adesão que existe dos adeptos ao jogo, ou seja, a quantidade de adeptos que temos em todos os jogos, a cultura deles à volta do futebol, pronto. Depois também outros fatores, naturalmente, como a forma deles estar na vida cultural, o país, o funcionamento em si, ou seja, tem sido uma experiência agradável. E pronto, obviamente que olho para passos em frente. Sinto que voltar a Portugal será sempre casa, não é?
2: Pedro Gancha, jogador português na Dinamarca, a lançar o jogo de quinta-feira em conversa com o jornalista Nuno Matos. A UEFA divulgou esta manhã que o ucraniano Mykola Balakin é o árbitro nomeado. Balakin, de 37 anos, vai dirigir pela primeira vez um jogo da seleção nacional. O Dinamarca-Portugal já tem lotação esgotada nos 38 mil lugares do estádio Parken e relato garantido aqui nas antenas da Rádio Pública pela voz do enviado especial a Copenhaga, Fernando Eurico. Nos jogos de ontem da Liga das Nações, destaque na Liga A para o triunfo da França na Bélgica, 1-0, gol de Olise ao cair do pano, e destaque também para a vitória da Itália fora de portas sobre a Turquia, 4-1. Para esta terça-feira, o destaque da Liga das Nações vai para os jogos Espanha-Croácia e Chequia-Inglaterra, ambos às 19h45. A seleção de sub-21 está nos Açores, onde amanhã espera carimbar o passaporte para o europeu do próximo ano. O adversário é Gibraltar e, em caso de vitória, o apuramento fica desde logo selado. A esta hora, o guarda-redes João Afonso está de visita à escola secundária Domingos Rebelo, onde estudou em Ponta Delgada. A reportagem da Antena 1 Açores está a acompanhar a visita. Traremos declarações do guarda-redes açoriano do Futebol Clube do Porto em próximos espaços de desporto aqui da rádio. Já vamos voltar às seleções. Para já, a atualidade dos clubes. O Jornal Record, esta terça-feira, traz à estampa um trabalho sobre a disciplina nas primeiras 7 jornadas da Liga, onde o Sporting surge em destaque pela negativa. Os Leões são a segunda equipa com mais cartões, são 19, a par de Moreirense e Arouca, e apenas com menos um que o Académico de Viseu, que com 20 é para já a equipa mais indisciplinada da Liga. Para os jogadores do Sporting foram 18 amarelos e um vermelho, a grande distância dos rivais. O Benfica tem 14 cartões, 13 amarelos e um vermelho, enquanto para os jogadores do Porto foram mostrados apenas 6 amarelos. No caso do Sporting, dos 18 cartões, 6 foram mostrados por protestos ou desentendimentos, ou seja, 35%. Para Carlos Pereira, histórico do clube de Alvalade, esta discrepância disciplinar só se explica pela dualidade de critérios dos árbitros.
4: É muito subjetiva, principalmente quando se trata de dualidade de critérios, não é? Poderá haver aqui alguma situação que tenha alguma resposta para o tema, porque é um facto, bem, não vejo que sejam assim muito tantas entradas impetuosas para ajustar os amarelos em relação aos nossos mais diretos concorrentes. Tem muito a ver com a dualidade de critérios que os árbitros impõem para um clube e para o outro.
2: Este histórico ex-jogador e ex-treinador do Sporting espera que os jogadores não entrem em campo com medo de verem cartões.
4: Os jogadores não podem entrar com medo de entrar à bola e jogar bolas divididas com os adversários. Só pena de pensarem que vão levar amarelo. Eles têm, em primeiro lugar, o ímpeto e o clique, o salto é ganhar os lances. Depois, se os jogadores do Sporting entram com mais determinação para ganhar os lances, pronto, isso aí depois... São situações que são difíceis de analisar com a mesma dualidade de critérios.
2: Dos 18 cartões mostrados aos jogadores do Sporting, o mais amarelado é Luís Soares. O ponta-de-lança já viu o cartão amarelo por 4 vezes em 7 jogos, coisa pouco normal para um avançado. Carlos Pereira, em declarações ao jornalista José Carlos Lopes, fala da impetuosidade do colombiano, mas volta a frisar a dualidade de critérios.
4: Luís Soares, como nós sabemos, é um jogador muito impetuoso na forma como aborda os lances. Isto tem a ver com a dualidade de critérios que os árbitros interpretam com outros jogadores que fazem entradas e em lances muito iguais e às vezes os amarelos não são mostrados.
2: Carlos Pereira e a febre amarela do Sporting, a segunda equipa com mais cartões nas primeiras 7 jornadas da Liga. Sporting que regressa hoje ao trabalho sem 17 internacionais e com expectativa na total recuperação de Ibrahim Abá para o jogo de Braga. Os Leões serão os primeiros a regressarem ao campeonato a 9 de outubro, uma sexta-feira na Pedreira. Desses 17 internacionais, há um que está a jogar a esta hora, Iran Kunda, é titular no particular da Austrália diante do Brasil. Nesta altura, 66 minutos de jogo há 2-2, o Brasil marcou primeiro por Vanderson, mas a seleção dos Cangurus deu a volta com golos de Chircati, o defesa do Benfica, e Metcalf. Entretanto, fez o 2-1, Rafinha, antes do intervalo, fez o 2-2. Ora, Chircati é um dos ausentes no regresso do Benfica. Marco Silva deu 4 dias de descanso ao plantel, que esta manhã regressou ao Seixal, ainda sem os 17 jogadores que estão a representar as seleções. O campeão nacional Futebol Clube Porto esteve uma semana de folga, mas ontem voltou a abrir as portas do Olival, com 18 jogadores ausentes devido à às seleções e a lesões. Farioli decidiu juntar a equipa B e os trabalhos seguem em conjunto. Os Dragões vão aproveitar esta pausa na Liga para disputarem um particular com o Deportivo na Corunha na próxima sexta-feira. Voltamos às seleções. Hoje é dia de qualificação para a Taça das Nações Africanas do próximo ano. Moçambique, Cabo Verde e Guiné-Bissau entram em campo. No caso de Moçambique, o adversário é o Sudão e o selecionador Chiquinho Conde quer uma equipa humilde a lutar pela vitória.
5: Cautelas e caldos de galinha nunca fizeram mal a ninguém. Não vai ser um jogo fácil. Continuamos a ser humildes. Não é pelo facto de termos empatado com a toda poderosa Senegal que agora iremos pôr as pontas dos pezinhos e usar smoking.
2: Moçambique, Sudão, partida às 14h, hora de Portugal Continental, 15h em Moçambique. Depois é a vez de Cabo Verde defrontar o Ruanda. O técnico Humberto Betancourt quer que a equipa tenha os objetivos muito claros desde o primeiro minuto do jogo.
6: Nós encaramos todos os jogos com o objetivo sempre de dar o nosso melhor e conseguir os 3 pontos. Especificamente para esse jogo, é entrar desde o início à procura da vitória.
2: Cabo Verde, Ruanda, partida às 17h, menos 14h em Cabo Verde. Por último, a Guiné Bissau entra em campo para medir forças com a Nigéria. O selecionador Emiliano T quer encarar o desafio sem receios.
7: Nada é impossível, né? Todo mundo acha que é impossível, é difícil, não se diz muito difícil, mas é impossível. Vamos para o jogo com muita serenidade, vamos para o jogo com confiança.
2: É também às 17h que a Guiné-Bissau vai defrontar a Nigéria, 16h em Bissau. Também para a CAN, o Gana de Carlos Queiroz defronta a Gâmbia e o Mali, orientado por Tony da Silva, vai jogar à Libéria. Nos rallies, Portugal volta a receber uma prova do Campeonato Europeu. De 23 a 25 de outubro vai para a estrada o rally 6 cidades do norte de Portugal. Nas estradas dos concelhos de Faf, Felgueiras, Guimarães, Cabeceiras de Basto, Ribeira de Pena e Boticas. É a última prova do Europeu de Rallies deste ano, uma prova que está garantida no norte até 2028. E o Carlos Cruz, presidente do Demoporto, o clube que organiza o rally.
8: Foi umas negociações um bocado difíceis, porque o dinheiro é sempre bastante curto. Tivemos que defender aquilo que queríamos e surge o rally com o nome North of Portugal, que foi quase uma ideia dada por eles, porque gostavam muito do norte de Portugal e nós aproveitámos essa dica e pronto, e cá estávamos nós para voltar ao europeu para mais 3 anos, pelo menos.
2: Durante a apresentação do Rally 6 Cidades do Norte, o vereador da Câmara de Faf, Parecídio Semaviel, afirmou que esta prova esteve para integrar o Mundial de Rallies já neste ano. Isso não aconteceu, mas no futuro há essa possibilidade e o norte está preparado para organizar um rally para o WRC.
9: Nós temos um respeito total pelo ACP e estamos aqui disponíveis para construir com o ACP todas as soluções. Nós não sabemos é o que vai acontecer. Agora, nós não podemos impedir outros clubes, a Demoporto desde logo, de sonhar com essa possibilidade. Porque não? Não é impossível. Nenhuma condição falta. Temos capacidade de financiamento, temos capacidade para apresentar soluções em termos classificativas, temos capacidade de organização. Nós falámos aqui de alguns contactos que fizemos com alguns municípios, são aqueles que estão mais próximos, mas fizemos com outros, com muitos outros. E posso-vos garantir que o Norte de Portugal tem capacidade para organizar, já o demonstrou ao longo dos últimos anos, um rally do Campeonato do Mundo. Claro que temos.
2: Nestas declarações à margem da apresentação do Rally 6 Cidades do Norte, o vereador do município de Faf deixou ficar a preocupação do Rally de Portugal passar a ter o centro nevrálgico em Viseu, com o Norte a perder preponderância.
9: O que nós estamos à espera é de continuarmos a ser solução para o ACP no quadro daquilo que é o Rally que o ACP está a montar para o ano, que ainda ninguém sabe o que é, e nós tampouco, também não sabemos. Portanto, o ACP já sabe que nós estamos disponíveis para ajudar o ACP a montar a prova de 2027 da forma que eles entenderem mais conveniente. Agora toda a gente sabe que a prova vai para Viseu e não vai para Viseu um ano, vai para o centro, não é? Vai ser muito difícil a prova vir ao norte mais do que um dia, não vem de certeza, não vale a pena pensarmos que vem, porque não vem, virá um dia, não sei em que dia, não sei sinceramente.
2: Rally de Portugal com concorrência a norte pelo lugar no Mundial de Rallies. Antena 1 está a tentar uma reação de Carlos Barbosa, presidente do ACP, organizador do Rally de Portugal. No handball, Benfica e Águas Santas entram hoje em ação na Liga Europeia. Os encarnados medem forças com a equipa espanhola do Torrelavega. Já o Águas Santas joga na Roménia em casa do Bozal. O treinador do Benfica, Anders Alberg, mostra-se entusiasmado pelo arranque da participação na Liga Europeia.
10: First of all, really fun to start playing the European League games as well.
11: Antes de mais, estamos muito entusiasmados por começar a jogar a Liga Europeia. O Torre La Vega é uma equipa forte, muito física, com jogadores de grande estatura. É uma equipa que cruza muito ofensivamente e remata bastante de longa distância. Por isso, temos de estar fortes fisicamente enquanto equipa, mas também ser inteligentes no ataque.
2: Já Marco Sousa, treinador do Águas Santas, quer trazer pontos da Roménia.
12: Vamos iniciar a nossa caminhada nesta competição, fora de casa, num ambiente que à partida, e como normalmente é nestes países, um contexto difícil, contra uma equipa do ponto de vista individual mais experiente que a nossa. Temos a motivação em alta, para muitos de nós é uma primeira experiência numa competição internacional, e vamos fazer tudo o que está ao nosso alcance para poder levar daqui pontos.
2: Bozal Águas Santas começa às 5h45 da tarde, 2 horas depois, 7h45 tem início a partida entre o Benfica e o Torre La Vega. No ciclismo, Portugal vai ter 6 corredores na prova de estrada do Europeu, que vai decorrer em Ljubljana, capital da Eslovénia. Aos previsíveis João Almeida, António Morgado, Nelson Oliveira e Tiago Antunes, juntam-se duas novidades, Pedro Silva de Boa Vista e Afonso Silva do Tavira. O corredor da equipa Algarvia já disse à Antena 1 que é uma honra poder vestir a camisola de Portugal.
13: Uma honra, é uma oportunidade que não acontece todos os dias, todos os anos, e então ter essa oportunidade é muito especial, é muito gratificante e é um orgulho.
2: Afonso Silva ainda não sabe que papel lhe vai tocar na prova de domingo, mas admite que vai à Eslovénia para trabalhar para os ciclistas mais consagrados desta seleção.
13: Olhando ao percurso, acho que vai ser um percurso duro, um percurso um bocado seletivo, e eu vou estar um pouco expectante, ainda não sei bem qual é que será o meu papel na corrida, mas acredito que seja, se calhar, estar mais no auxílio do ciclistas como o João Almeida, o próprio António Morgado, os dois ciclistas mais fortes, talvez também o Nelson, que fez um bom campeonato do mundo.
2: Afonso Silva, entrevistado pelo jornalista Pedro Ribeiro, uma das duas novidades na convocatória da Seleção Nacional de Ciclismo para a prova de fundo dos europeus, que irá decorrer no próximo domingo em Ljubljana, na Eslovénia. No basquetebol, no Mesqueta está confiante para a nova época da NBA. O poste português foi um dos rostos dos Boston Celtics num encontro com a imprensa que se realizou ontem. Namias foi questionado sobre as mudanças na equipa para a nova temporada. O jogador português diz que os novos rostos trazem motivos de confiança para os Celtics.
14: Work in progress is always...
15: As caras novas são sempre bem-vindas, trazem novas personalidades e novas facetas ao nosso jogo e à equipa. Mas isto leva algum tempo, obviamente, mas acho que temos estado a trabalhar arduamente durante a maior parte do verão. Os rapazes têm estado aqui desde julho e agosto a fazer os estranhos deles. Temos conseguido trabalhar e eles estão a adaptar-se muito bem. Estou confortável com eles. Deve ser uma ótima oportunidade para todos nós e uma grande época.
2: A estrela portuguesa da NBA a fechar este Jornal do Desporto.
0: Edição do jornalista Carlos Rui Abreu. 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
0: Informação de trânsito a esta hora da tarde, Mónica Amaral.
16: E começamos então em Lisboa. Por esta altura ainda se para na segunda circular, sentido aeroporto Benfica. Um acidente na zona da Encarnação está a deixar o trânsito demorado. E no sentido Benfica aeroporto ainda há filas do eixo norte-sul até à zona das Calvanas. Também na A5, sentido Cascais-Lisboa, para-se de Monsanto para as Amoreiras. Já no Porto, a esta hora, apenas algumas paragens na A28. Há então paragens da Avenida AEP até à Avenida Sidónio Paes.
0: Muito boa tarde, boa viagem.
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21: Fala é o novo álbum de Rita Redshoes. Um trabalho que reúne canções inéditas, escritas por cantautoras portuguesas. Por exemplo, A Garota Não, Márcia, Joana Espadinha, Mafalda Veiga ou Amélia Mus, entre outros nomes. Um convite ao encontro e à construção de uma voz coletiva. Não é por lá que mora a canção que vamos ouvir. Chama-se Desejo-te Sorte. Importa perguntar a Rita Redshoes qual é a história desta canção.
22: A canção Desejo de Sorte tem uma história muito particular e bonita. Eu pedi à Amy Carroll para me escrever uma canção para o disco e, passado algum tempo, ela enviou-me uma mensagem a dizer que não estava muito contente com aquilo que tinha, mas perguntou-me se eu poderia achar interessante pegar numa canção que tinha sido escrita pela mãe dela há alguns anos e que nunca tinha visto a luz do dia. Ela própria já tinha tentado gravar, mas não tinha ficado satisfeita com o resultado, e ela achava que iria assentar muito bem em mim. E assim foi. A Amy Carroll mandou uma canção escrita pela sua mãe Marília Miranda Lopes, e é uma canção muito bonita, e que me demorou algum tempo também encontrar o caminho, mas que, com a qual, o caminho, eu fiquei muito satisfeita com o caminho onde chegámos, é o ponto onde chegámos. E eu sei que elas também. Portanto, é uma história de mãe e filha. Eu meti-me pelo meio, mas acho que tem mesmo um final feliz.

0: Um recado que está então no novo álbum de Rita Red Shoes, disco já disponível, e que celebra exclusivamente autoras nacionais. Desde pequena que canta por causa da mãe, Isabel. Com formação em canto lírico e piano jazz, Margarida Campelo esteve sempre ligada à música e acaba de lançar também o segundo disco em nome próprio, Música de Elevador. Uma tarefa com o Festival da Canção pelo meio, que lhe ocupou o último ano.
1: Foi espetacular e ao mesmo tempo teve partes um bocadinho menos saudáveis, porque tu ficas mesmo autocentrado, estás a ver? Tipo, vais dormir e tens uma lista inteira, é porque a fazer um disco, a quem dera que envolvesse só. Não é quem dera, mas pronto. Existe se calhar esta ideia romântica para quem não sabe o que é que envolve, que é só fazer a música e envolve muito mais do que isso. E esta multiplicação disciplinar, não é? É uma coisa que às vezes é um bocadinho assoberbadora, acima de tudo para pessoas como eu. Acho que há pessoas que se calhar conseguem lidar com isso de uma forma um bocadinho mais tranquila. Eu não sou uma delas. Estresso. E às vezes só estresse quando chego à cama e fico 2 horas e meia para adormecer a fazer listas inteiras daquilo que tenho para fazer amanhã e sem conseguir dormir de uma forma muito saudável, mas tudo se faz, ou seja, são fases e eu acho que faz parte do processo, mas sim, que tira sono, tira.
0: Margarida Campelo senta-se à mesa com João Pedro Bandeira hoje, depois das 20h, disponível mesa para dois, mas já também, quando desejar, disponível em antena1.rtp.pt, se quiser ouvir na Radio Play e plataformas habituais. E agora é Chico Buarque.
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0: era usada para referir os grandes e verdejantes pomares ou parques irrigados dos reis persas, que estavam protegidos por muros do ambiente árido que os rodeava. O termo foi adotado pelos gregos como paradeisos e, quando o Antigo Testamento foi traduzido para o grego, a palavra paradeisos foi usada para traduzir o Jardim do Éden. Paradeisos passou depois para o latim como paradisos e posteriormente deu origem à palavra paraíso em português, adquirindo o sentido espiritual de morada celestial ou ainda lugar de felicidade perfeita.
1: Mafalda Lopes da Costa trouxe-nos a palavra do dia.
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1: Vem as notícias. Boa tarde, uma hora no continente e na Madeira, meio-dia nos Açores. E agora os títulos desta edição.
3: O suplemento extraordinário para os pensionistas vai mesmo voltar a ser uma realidade este ano. O Presidente da República acaba de promulgar o diploma do Governo que contempla um bónus de 100 a 200 euros no mês de novembro para as pensões até aos 1.611 euros. O LIVRE lamenta que o orçamento do Estado para o próximo ano não preveja qualquer aumento das prestações sociais. Já o PSD volta a pedir responsabilidade aos partidos da oposição. Em Espanha, o Governo e o Partido Sumar anunciaram na última hora terem chegado a um acordo para travar a especulação imobiliária. Esse entendimento prevê novos limites para os despejos e para os aumentos de renda.
1: Informação com João Vasco.
3: O Presidente da República promulgou há pouco o diploma que estabelece um suplemento extraordinário de pensões. Belém dá assim luz verde ao pagamento de um bónus de 100 a 200 euros para pensões até aos 1.611 euros. Esse pagamento extraordinário vai acontecer no mês de novembro. A recordar que este é o terceiro ano em que o Executivo dá um apoio extra aos pensionistas. No total, cerca de 2 milhões de portugueses são abrangidos por este apoio, que custa aos cofres do Estado perto de 400 milhões de euros. António José Seguro promulgou ainda outros dois diplomas. Um dos decretos define as competências no licenciamento e fiscalização de instalações de armazenamento de produtos de petróleo e de postos de abastecimento de combustíveis. Um outro diz respeito à segurança e à saúde dos trabalhadores contra os riscos ligados à exposição a agentes químicos no trabalho. O líder parlamentar do PSD promete discutir a revisão constitucional com todos os partidos, mas diz que o PS pode ficar descansado que os limites materiais da Constituição não vão ser alterados. É a reação de Hugo Soares a uma das exigências dos socialistas para viabilizarem o orçamento para 2027.
4: Exige o Partido Socialista, exigem os socialistas que a revisão constitucional que venha a acontecer, o PSD não se proponha a alterar os limites materiais da Constituição. Ora, desse ponto de vista, creio que pode estar o país e o Partido Socialista sossegado. Essa foi sempre uma prática do PSD e não será por isso, nem será agora, que o PSD porá em causa esses limites constitucionais. É normal que haja um conjunto de matérias que são facilmente alcançado entre o Partido Social Democrata e o Partido Socialista? Sim, tem sido assim. Quer o Partido Socialista também mudar alguma coisa. Agora também devo dizer, o país habituou-se nos últimos anos a um Partido Socialista absolutamente estatizante e imobilizado. Ora, é importante também que o Partido Socialista possa aqui dar um passo para que as transformações que o país precisa se possam fazer. Devo-lhe dizer que não estou nada preocupado com o desfecho do processo de revisão constitucional, nem parece que o Partido Socialista tenha motivos para estar preocupado.
3: Em declarações esta manhã na Assembleia da República, no final do encontro com o Governo sobre o orçamento para o próximo ano, Hugo Soares voltou a pedir à oposição responsabilidade política na hora de votar o orçamento do Estado, na especialidade, quando esse momento chegar.
4: Um apelo à responsabilidade de todos os partidos é um apelo sensato e julgo que é o apelo que as portuguesas e os portugueses, a sua esmagadora maioria, fará neste momento. Ninguém quer juntar à instabilidade que se vive no mundo, à crise internacional que se vive. Temos a certeza absoluta que não há nenhum português queira somar a isto instabilidade ou imprevisibilidade. O que é expectável é que a oposição faça o seu trabalho, escrutínio do governo, é verdade, mas que deixe o governo governar, implementar as suas políticas.
3: Hugo Soares, no final desta reunião com o Ministro dos Assuntos Parlamentares e também com o Ministro das Finanças no Parlamento. Depois deste encontro, esteve reunido com o Executivo, o líder.

0: Livre. Isabel Mendes Lopes lamentou à saída do encontro que o orçamento para 2027 não preveja qualquer aumento das prestações sociais nem apoios extraordinários às famílias. Ela diz que a proposta do governo não tem atenção ao aumento do custo de vida nem à situação internacional.
1: O orçamento para este ano, que se aproxima de 2027, não pode ser tratado como um orçamento de expediente. Tem de ser um orçamento que efetivamente perceba a situação em que o país está e dê o apoio necessário às pessoas, às famílias, às pequenas e médias empresas, e não é isso que nós vemos que o Governo vai fazer, porque, por exemplo, não está previsto, além do aumento normal relativamente à inflação, um aumento das prestações sociais ou um aumento do apoio às famílias.
0: Apesar destas críticas, o Livre afirma-se disponível para dialogar com o Executivo sobre o orçamento para 2027. As medidas que têm sido aprovadas pelo Governo por causa da crise energética e também o orçamento para o próximo ano estiveram em debate esta manhã aqui na Antena 1, no programa Antena Aberta. O economista Rui Henrique Alves defendeu que é preciso prudência orçamental. Ainda assim, ele diz que o Executivo pode ir um pouco mais longe nos apoios para combater o aumento do preço dos combustíveis.
2: Penso que para não cairmos em algum exagero de resposta a situações que neste momento são difíceis e que, mas que depois nos possam ter alguma fatura mais grave no futuro, que devemos manter alguma prudência orçamental, sim. O que não quer dizer, naturalmente, que eu esteja de acordo com tudo aquilo que o Governo tem feito em relação a esta questão do aumento da custo de vida. São coisas um bocadinho diferentes. E desse ponto de vista eu penso que haveria talvez alguma margem orçamental para intervir um pouco mais no preço dos combustíveis e não assistir àqueles pequeníssimos descontos no ISP de cada vez que o preço do combustível aumenta, que o Governo recebe mais IVA por aí.
0: Ajudas que, no entender de Pedro Brinca, professor de Economia da Nova School of Economics, não devem ser indiscriminadas, mas sim focadas nas famílias mais carenciadas. Foi a opinião que o economista Pedro Brinca deixou hoje na Antena Aberta.
3: Não devemos fazer ajudas indiscriminadas. Nós, mesmo que do ponto de vista teórico e de argumentação lógica seja fácil para nós percebermos, quando temos medidas como IVA zero, que naturalmente estamos a diminuir o encargo com a alimentação dos mais pobres, mas também estamos a diminuir o encargo com a alimentação dos mais ricos que não precisam de ajuda. É aquilo que é desejável é identificar as famílias que estão carenciadas, dar-lhes uma ajuda, precisamente para que nenhuma família em Portugal viva numa situação de privação social e material severa. E é isso que nós não queremos, é isso que nós, do ponto de vista civilizacional, em 2026 devemos rejeitar.
0: Ideia deixada por Pedro Brinca, economista, no programa Antena Aberta desta terça-feira. Hoje, nas escolas do país, há 664 horários por preencher. Na semana passada, eram 1012. Os números foram adiantados há momentos pelo Ministro da Educação, à margem da apresentação do relatório da OCDE sobre a educação. Fernando Alexandre diz que o problema mais grave é na região da Grande Lisboa.
4: É que destes 408 horários completos, 305, ouçam, ou seja, 3 quartos, são aquele 45 que é o QZP de Lisboa, basicamente. Ou seja, é Lisboa, Amadora, Loures, Sintra. Ou seja, 3 quartos daquilo que é o problema grave, que são horários completos que estão por preencher, ainda antes do ano letivo começar, ou seja, uma semana antes, houve diretores que pediram horários e eles continuam, ou continuavam ontem, por preencher ainda. Ou seja, quando nós estamos a falar de 305 e ainda por cima 238 são no primeiro ciclo. E isto é que torna este problema um problema grave.
0: Reflexão deixada há pouco pelo Ministro da Educação, Fernando Alexandre, à margem, ou durante, aliás, a apresentação deste relatório da OCDE, conhecido hoje. O Presidente da Associação de Diretores de Agrupamentos e Escolas Públicas, que ouvimos na edição do meio-dia aqui na Antena 1, sugeria hoje às autarquias envolverem-se na criação de soluções para o problema da habitação dos professores. Ele fazia mesmo uma sugestão a Carlos Moedas para seguir as medidas que têm sido tomadas no Conselho Vizinho de Oeiras. Em Espanha, a crise provocada pelo despejo de Mari Carmen Abascal fez nascer um pacote de medidas para travar a especulação imobiliária. O Sumar e o PSOE anunciaram na última hora terem chegado a um acordo que estabelece novos limites aos despejos e também novos limites aos aumentos de renda. A correspondente da Antena 1 em Madrid, Ana Romeu, tem os detalhes deste entendimento.
5: Sumar e o Governo chegaram a acordo, mas as medidas podem ser insuficientes para fazer desmobilizar as centenas de pessoas que ainda se encontram acampadas aqui no Sol. Acordaram em estabelecer dois decretos para facilitar a aprovação de pelo menos um no Parlamento. No primeiro há um pacote anti-despejos de pessoas vulneráveis que ficará em vigor até 2030. Os contratos de arrendamento que vençam antes do fim de 2028 podem ser prorrogados por 2 anos. Regular os fundos de investimento para que não possam especular e os chamados fundos imobiliários abutres não podem comprar mais casas até 2028. Novas regras também para os apartamentos turísticos e de curta duração ou arrendamento de quartos. Um segundo decreto tem a medida mais ambiciosa e é exigida pelo Sindicato de Inquilinas e pelos partidos da ala mais à esquerda. A renovação automática dos contratos de arrendamento, que dificilmente agradará aos partidos de direita e sobretudo aos que têm a chave do êxito deste decreto. PNV e Juntos pela Catalunha. Se este último decreto não passar, os manifestantes prometem não abandonar as ruas de Espanha.
0: Ora, e a Comunidade Autónoma de Madrid enviou um requerimento à delegação do Governo Central para que nas próximas 48 horas seja levantado este acampamento na Porta do Sol. A entidade liderada por Isabel Díaz Ayuso, do Partido Popular, acusa o Governo de nada fazer perante um acampamento que está a provocar fortes prejuízos aos moradores e comerciantes da zona. Caso o pedido não seja cumprido, a Comunidade Autónoma de Madrid irá apresentar um recurso contencioso administrativo e admite empreender ações legais contra o representante do Governo Espanhol na capital. Esta manhã, o presidente da Câmara de Madrid tinha feito um pedido semelhante. José Luís Martínez Almeida, também do Partido Popular, exigiu o fim do acampamento e encorajou os manifestantes a irem protestar para o Palácio da Moncloa, que é a sede do Executivo Espanhol.
6: O acampamento deve ser levantado imediatamente. Qualquer protesto é legítimo. O que não é legítimo é fazê-lo fora das regras da coexistência e do sistema jurídico. O delegado do governo está a negligenciar as suas funções. Se este acampamento estivesse em frente ao Palácio da Moncloa, o delegado do governo já o teria levantado. E eu desafio todos os que se manifestam na Porta do Sol a manifestarem-se em frente ao Palácio da Moncloa.
0: Um acampamento que ainda dá muito que falar, este que se instalou na Porta do Sol há vários dias por causa do despejo de Mari Carmen Abascal.
7: Foi a informação com João Vasco num simultâneo com a RTP Antena 1 Madeira, Açores e RTP Monte. A informação está disponível em noticias.rtp.pt.
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21: Vai começar o Portugal em direto.
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21: Terça-feira, 29 de setembro. Vamos agora saber quais os temas hoje em destaque no Portugal em Direto.
22: Municípios e freguesias pedem no Parlamento que se acelere o processo de revisão da Lei das Finanças Locais para combater a desigualdade dos territórios, um apelo feito no dia em que se assinala os 50 anos das primeiras eleições autárquicas. Há oito meses que a Estrada Nacional 110 está cortada entre Penacova e Coimbra. Quem vive e trabalha na zona tem de dar a volta pela serra e há quem faça agora o triplo dos quilómetros. Precipícios, caminhos apertados e, quando chove, ainda pior. Há negócios e vidas a ressentirem-se e não há data para a reabertura da estrada. A reportagem do jornalista Joaquim Reis para ouvir adiante. E se fosse a inteligência artificial a dizer ao agricultor quando deve regar e quanta água deve usar? É isso que uma equipa da Universidade do Minho está a testar no Vale da Vilariça, em Trás-os-Montes. O sistema cruza dados do solo, do tempo e de satélite para ajudar a regar apenas quando é preciso e gastar menos água. Nós vamos conversar com a coordenadora do projeto, a investigadora Cecília Coelho.
21: Portugal em Direto começa agora então com edição da jornalista Cláudia Costa.
22: A Associação Nacional de Municípios Portugueses e a Associação Nacional de Freguesias insistem na necessidade de dar mais autonomia às autarquias do país e defendem que é preciso avançar com a revisão da Lei das Finanças Locais. Avançar de uma vez. O apelo foi deixado no Parlamento, que acolheu hoje a conferência dos 50 anos das primeiras eleições autárquicas, onde esteve também o Ministro da Economia. Perante deputados e autarcas, o Ministro Manuel Castro Almeida garantiu que a equipa que está no terreno para trabalhar na revisão, quer ir ao encontro das ambições dos autarcas. João Alexandre.
23: 50 anos depois das primeiras eleições autárquicas, autarcas e governo não têm dúvidas. Muito melhorou, mas muito está ainda por fazer. E reformar o Estado é necessário. Simplificar a legislação autárquica foi o apelo deixado no arranque da conferência. O presidente da Associação Nacional de Municípios, Pedro Pimpão, diz que são vários ainda os dossiers por tratar.
24: Precisamos de uma nova lei das finanças locais que garanta previsibilidade, estabilidade e uma distribuição de recursos que tenha verdadeiramente em consideração as desigualdades dos nossos territórios. Precisamos também de continuar a aprofundar a centralização de competências. Precisamos também de uma lei eleitoral autárquica que esteja adequada à realidade atual do poder local.
23: Francisco Brito, presidente da Associação Nacional de Freguesias, diz que é preciso avançar, mas pede garantias.
25: Precisamos de garantir que no próximo Orçamento de Estado conseguimos o nosso tempo inteiro para todos os autarcas de freguesia. Este é um desígnio fundamental, bem como um aumento do financiamento que nos permita fazer face ao aumento dos salários e à inflação acumulada.
23: Pelo Governo, o Ministro da Economia e da Coesão Territorial deixa claro o objetivo.
26: A autonomia só é efetiva quando existe capacidade financeira para exercer as responsabilidades atribuídas. O trabalho em curso deve permitir melhorar a previsibilidade, corrigir assimetrias, melhorar a equidade, aproximar recursos e competências e simplificar mecanismos administrativos.
23: E é nos 50 anos das primeiras eleições autárquicas que Manuel Castro Almeida faz o desenho dos próximos 50 anos.
26: Exigirão autarquias mais qualificadas, financeiramente mais previsíveis, tecnologicamente mais preparadas e capazes de cooperar quando a escala o exige.
23: Numa conferência em que ficaram claros os avisos para assimetrias entre autarquias e regiões, mas com todos a defenderem o reforço do poder local.
26: E quanto melhor soubermos encurtar essa distância, mais forte será a democracia portuguesa.
22: Os apelos feitos esta manhã no Parlamento e a poucos dias de o Governo entregar na Assembleia da República a proposta de orçamento de Estado para o próximo ano, o Presidente da Associação Nacional de Municípios espera que o documento represente um reforço de verbas para as autarquias. Ouvido pela Antena 1 no final desta conferência, que assinalou os 50 anos das primeiras eleições autárquicas, Pedro Pimpão, atual autarca de Pombal, admitiu, no entanto, que não tem qualquer garantia por parte do Governo de que esse reforço de verbas venha a ser uma realidade.
0: É verdade que vivemos um contexto exigente do nosso país, até no enquadramento internacional, e nós reconhecemos isso, mas não há dúvidas nenhumas que os municípios portugueses têm vindo nos últimos anos a aumentar as suas responsabilidades. Há já identificado um subfinanciamento das competências que foram centralizadas nos municípios e naturalmente que nós esperamos, nós a ANP, e já tivemos reuniões também com o Governo nesse sentido, mas esperamos que haja um reforço financeiro daquilo que são as prioridades para os municípios, porque nós efetivamente estamos a assumir responsabilidades enormes e era importante haver esse sinal no Orçamento de Estado para o próximo ano.
23: Mas essa é uma garantia ou uma expectativa?
0: Não, é uma expectativa, não tenho garantias nenhumas ainda. Aliás, nós todos os anos, no nosso Conselho Diretivo, nós apresentamos um conjunto de propostas do ponto de vista construtivo e ainda não temos nenhuma garantia, mas temos essa expectativa que haja esse reconhecimento por parte do Governo daquilo que tem sido o esforço financeiro acrescido por parte dos municípios, não só naquilo que são as competências descentralizadas, mas também para fazer face às responsabilidades que temos tido nos outros domínios, e este ano isso foi particularmente visível na tempestade de Cristina e depois num conjunto de investimentos que nós temos vindo a realizar e naturalmente que aumentam aquilo que é a necessidade de termos reforçado a nossa capacidade financeira para continuarmos a investir.
22: A expectativa do Presidente da Associação de Municípios e nesta conferência dos 50 anos das primeiras eleições autárquicas na Assembleia da República, ouviu-se ainda um apelo em jeito de desafio por parte do Presidente da Associação Nacional das Assembleias Municipais. Ouvido pelo jornalista João Alexandre, Fernando Santos Pereira revelou que quer que dia 12 de dezembro, data que assinala meio século desde o ato eleitoral realizado em 1976, seja assinalado com sessões solenes comemorativas em todas as Assembleias Municipais do país.
1: Dia 12 de dezembro, 76, é o dia das eleições autárquicas, em termos nacionais, foram as primeiras eleições autárquicas que aconteceram no Portugal democrático. Estamos este ano a comemorar precisamente os 50 anos dessa data. É uma data em que se devia, por assim dizer, homenagear todos aqueles que são autárquicas e exercem essas funções de proximidade junto às populações e, portanto, a proposta é que esse dia possa ser o Dia Nacional do Poder Local aqui em Portugal. Portanto, é uma data que devia ter esse sentido e, por isso mesmo, nós também, já integrados nas comissões, na comissão que vai celebrar ou promover as comemorações dos 50 anos do poder local, defendemos isso mesmo, que no dia 12 de dezembro, possa todo o país, todas as Assembleias Municipais de Portugal, as 308 Assembleias Municipais, desde o Corvo a Miranda do Douro, possam estar reunidas a comemorar os 50 anos do poder local.
23: E que acolhimento vai ter por parte do Governo, por exemplo, essa proposta?
1: Não sei, vamos ver agora o que diz o Governo, vamos ver o que dizem os seus deputados. Espero que seja positivo, porque no fundo é homenagear o poder local, este seja mesmo o Dia Nacional do Poder Local, possa a data de 12 de dezembro, para nunca mais esquecer, foi a data das primeiras eleições livres para as câmaras municipais e para as juntas de freguesia e para as assembleias municipais. Como eu disse, antes do 25 de Abril nós tínhamos um poder centralizado, as câmaras municipais, presidentes de câmara, nomeados pelo governo, as juntas de freguesia ou as juntas de paróquia eram nomeadas pelo presidente de câmara, portanto não tínhamos um regime de nomeação e com o 25 de Abril tivemos um regime de eleição. E é isso mesmo que importa fixar e relembrar aos portugueses e que isso fique como uma marca de toque da nossa democracia.
22: E fica aqui o pedido do Presidente da Associação Nacional de Assembleias Municipais para que o 12 de dezembro seja a data escolhida para homenagear o poder local. Ir de Penacova a Coimbra tornou-se uma viagem sinuosa e muito longa para quem vive ou trabalha na zona do Miradouro do Senhor Justo. Há 8 meses que a Estrada Nacional 110 está cortada depois de um deslizamento de terras provocado pelas intempéries de janeiro e não há previsão de reabertura. Há 8 meses que quem precisa de se deslocar chegar a Coimbra, tem de percorrer o triplo dos quilómetros pela serra, com grandes precipícios e caminhos muito apertados. Há negócios e vidas a ressentirem-se. O jornalista Joaquim Reis foi a Penacova, ouviu pessoas a dizerem que se sentem esquecidas e abandonadas pelo Poder Central.
2: 28 de janeiro de 2026. Com a tempestade Kristin e as chuvadas das intempéries, a encosta não resistiu e o deslizamento de terras levou ao corte da estrada regional Antiga Nacional 110, que liga Coimbra à Penacova, bordejando a margem direita do Mondego. 8 meses envolvidos, na zona do Mirador do Senhor Justo, onde a estrada está bloqueada, a família Fernandes, ali, do lugar do Caneiro, está a aproveitar o fim de semana. Esta era a estrada que o avô Manuel Fernandes utilizava para as deslocações a Coimbra.
3: Praticamente todos os dias, eu, meu filho, a minha filha, todos os habitantes aqui do lugar do Caneiro. Era uma estrada direta, nós tínhamos para Coimbra.
4: E agora como é que é?
3: Agora temos que andar o triplo para chegar a Coimbra, o triplo da distância.
4: Caminho de serra.
3: Serra com estradas muito apertadas, com algumas dificuldades. Com grandes precipícios. Em dias de chuva é terrível. Se encontra um nevoeiro no alto da serra, é difícil para conduzir.
2: A mãe, Elizabeth Fernandes, não perde vista os dois filhotes que se divertem dando o devido uso a uma estrada que já não leva a nenhum lado.
5: Como a estrada está cortada, viemos aproveitar o dia para andar de bicicleta, porque esta estrada é uma estrada maravilhosa, é lindíssima. E, de facto, é aproveitar o que há de menos bom nesta história toda, aproveitar o bom.
2: A pequena Beatriz não tem dúvidas como se sente.
6: É melhor quando não há carros.
4: Estás a divertir-te?
6: Sim, muito.
2: E o mais novo, Mano Manuel, até dá a explicação.
6: Porque iam as pedras e agora está para andar de bicicleta.
2: Apesar do sorriso, o pai, Mauro Fernandes, não tem dúvidas como se sente.
8: Claro que irrita. São quem já está há meses à espera. E até agora não meter uma data, é claro que isso irrita qualquer pessoa. Eu acho que já se esperou neste momento demais.
2: Na paragem de autocarro da Rebordosa, duas amigas conversam como o corte da estrada só prejudica todos.
9: Não prejudica, então já havia as pessoas que têm que ir de manhã cedo para trabalhar e chegam à noite aqui.
4: Os autocarros já não vão diretos daqui para Coimbra?
9: Não, não, vão para Poiares.
4: Demora mais tempo?
9: Ah, é, mas muito mais. É horrível, é um transtorno.
4: E a senhora como é que vê tudo isto?
27: Vejo isto mal. E isto só prejudica o povo.
2: Vítor Seco é proprietário e gerente da empresa turística Barcas Serranas do Mondego, com movimentação logística entre Penacova e Coimbra. O que antes demorava 20 minutos pela 110, agora leva 3 vezes mais tempo e os custos dispararam.
28: As pessoas não têm noção do que é o desgaste que isto está associado. E neste momento ponderamos abandonar Coimbra exatamente porque este ano foi jogar dinheiro fora. Estamos a falar daí na casa dos 10 mil. Eu diria que era o meu lucro neste final do ano.
2: No restaurante Cortiço, em Granja do Rio, a funcionária responsável, Ana Ralha, sabe quanto negócio se perdeu.
29: 90%, porque as pessoas que usavam esta estrada deixaram de vir e os que vêm à volta são muito menos.
4: 90% de quebra de negócio num restaurante é muito grave.
29: Muito mesmo. Uma desgraça.
4: Pode estar em perigo.
29: Acredito que sim.
2: Para António Madeira de Penacova, a solução provisória que muitos defendem da abertura de uma única faixa com trânsito alternado já seria uma ajuda.
30: Era boa ideia. A estrada passar só de um lado, pôr ali um semáforo e passar só uma faixa arredora. Já ajudava.
2: Com a estrada 110 cortada, ao fim de 8 meses sem qualquer resposta das infraestruturas de Portugal, agentes de Penacova sentem-se esquecidas e abandonadas pelo Poder Central.
22: As populações desesperam, estão desesperadas. Há 8 meses que tem esta estrada cortada e não há previsão de reabertura. A Flixbus começou hoje a operar no terminal rodoviário de Sete Rios, em Lisboa. É a estreia da transportadora no principal terminal rodoviário da capital, por enquanto com 23 horários diários. A empresa quer mais horários e mais espaço para os autocarros, mas a gestão do terminal diz que esse aumento vai depender da disponibilidade e das condições de segurança. A entrada acontece depois de uma longa disputa jurídica. O Tribunal Administrativo de Lisboa determinou em março o acesso da Flixbus ao terminal. A repórter Arlinda Brandão esteve hoje em Sete Rios, acompanhou o primeiro dia da Flixbus.
31: Tenho uma viagem para Porto. O outro carro está atrasado.
7: Os passageiros da FlixBus contam aqui com uma bilheteira própria para quem não comprou o bilhete online. No cais 1 e 2 do Terminal de Sete Rios, no centro de Lisboa, os autocarros vão partindo e chegando desde as 6 da manhã de hoje. A Aurora está satisfeita por ter mais uma possibilidade de escolha de operador para poder viajar.
10: Eu acho bom, tanto da FlixBus como da Rede Express, cada um trabalha da sua maneira, então nós escolhemos aquele que oferece melhores serviços. Mais opções é melhor, porque nós escolhemos aquele que nós mais gostamos, né? Que nos sentimos melhor.
7: Renato vai apanhar o autocarro da FlixBus para o Porto. Gostava de ver ainda mais oferta e mais concorrência para os preços baixarem.
11: Deveria ter mais, assim, para outros lugares, né? Bastante lugares, mais carros, mais horários. Pela concorrência, os preços acabam ficando melhores.
7: A entrada da FlixBus em Sete Rios acontece cerca de meio ano depois da decisão do Tribunal Administrativo de Lisboa, que determinou o acesso da empresa ao terminal. A operação arrancou hoje com 23 horários diários.
12: Este é um dos autocarros FlixBus para o sul do país, cujo serviço transferimos para o terminal de Sete Rios. Este em concreto, que está agora a ponto de sair, vai em direção Faro, tem uma paragem intermédia em Albufeira.
7: Tiago Cavaco Alves, diretor de operações da FlixBus em Portugal.
12: Nós hoje iniciamos as operações em Sete Rios, mas iniciamos com muito poucos horários. É uma operação muito reduzida, são apenas 23 horários, mas com vários destinos. Portanto, há autocarros para o Sul, para Faro, também para Quarteira, Lagos, Portimão, para o Porto, Coimbra, alguns horários para Fátima, mas com muito pouca regularidade. Portanto, é um serviço que começa muito reduzido, muito pouquinho, dado não nos ter sido dada muita capacidade disponível para operar no terminal. Ou seja, é isso que nós continuamos a pedir. A operação inicia hoje, o que é bom, é uma boa notícia para os passageiros, há mais. As pessoas agora podem escolher, podem optar com que transportadora é que vão, mas continua a não haver um acesso à igualdade de circunstâncias da FlixBus. Por exemplo, entre as 4 da tarde e as 8 da noite, não foi dada à FlixBus a possibilidade de operar diariamente nenhum horário, num período que é o período de maior afluência dos passageiros. O processo está longe de estar concluído e todas as diligências continuam a correr.
7: Do outro lado, Nelson Silva, diretor-geral da Rede Expressos e responsável e gestor do Terminal de Sete Rios, diz que há a possibilidade da FlixBus ter mais horários e mais autocarros, mas respeitando as condições de segurança e de disponibilidade do terminal, sendo mais difícil nos chamados horários de ponta.
13: A Flix tem feito vários pedidos. Uns temos aceito porque efetivamente temos disponibilidade, outros não. Desde que a FlixBus faça o pedido de acordo com a disponibilidade efetiva, nós temos autorizados e eles têm entrado. No entanto, é preciso ter as autorizações legalizadas e isso também é um entrave que a FlixBus está a tentar resolver com as autoridades. Pronto, tendo tudo direitinho, a FlixBus se entra e vai ter mais horários, certamente.
7: Em causa está o acesso de autocarros da FlixBus a Sete Rios ao principal terminal rodoviário de Lisboa.
15: Pode atrasar, né?
16: Quando é que é o bilhete?
17: A estreia da FlixBus no terminal rodoviário de Sete Rios, por enquanto com 23 horários diários. 8 anos depois, a Feira Semanal de Braga está de volta ao Parque de Estacionamento do Fórum. Durante este tempo, esteve instalada num troço da Estrada Nacional 101. Hoje, esta manhã, foi dia de regresso, com os feirantes satisfeitos, mas também com algumas queixas. A repórter Ana Gonçalves foi perceber o que mudou e ouviu quem vende e quem compra.
18: Depois de 8 anos ocupar uma parte da Nacional que liga Braga a Guimarães, a Feira Semanal de Braga regressou esta manhã ao Parque de Estacionamento do Fórum. O tempo não ajudou, alguns feirantes nem montaram as tendas, mas acham que vão ter melhores condições.
19: Olha, vamos perguntar. Olha, hoje está mau o tempo, vai estar mau, não estamos a pôr nada, pronto. Olha, vamos lá ver o que isto vai dar. Mas acho que o espaço que está bom. Está bem, temos ferros, temos tudo para montar os tolos, acho que vamos ter melhores condições aqui.
18: E acha que vai ter mais vendas também?
19: Juro que sim, porque aqui é tudo fechado, o pessoal entra e sai, acho que isto vai aderir bem.
20: Eu acho que temos mais qualidade, tanto para nós como para atender os clientes.
18: E espera que aqui ter mais vendas do que ali na estrada?
20: Sim, espero que sim, porque ali mesmo em dia de chuva e vento não se conseguia trabalhar.
31: O povo anda aí, que muita gente foi embora, mas vamos ver, mas... Pode ser bom. Agora vamos ver, a gente está com um bocado de medo, estendemos pouco, foi o dia está fraco.
32: É assim, como isto hoje é uma novidade, vamos ver como é que isto vai correr. Esperemos que corra melhor do que lá em cima, não é? Temos que nos adaptar agora aqui ao espaço.
18: Mas também há reclamações nesta fase de adaptação. Alguns feirantes pedem mais condições de segurança.
0: Está tudo muito bem organizado a nível de lugares, a nível de espaços, mas a nível de furos que deviam de fazer aqui não fizeram. Fizeram alguns, mas ainda faltam muitos, que no fundo tivemos em algumas feiras, tanto Lanhese como Santo Tirso, em que chegaram lá, disseram onde é que nós queríamos, furaram, temos lá tudo seguro. Aqui, estes ferros que colocaram-se, levantam, saem fora. Se vier um bocado de vento, o todo leva o ferro, ainda pode haver alguma tragédia, mas pronto.
1: Ainda faltam alguns ajustes.
0: Ainda faltam ajustes, mas de que maneira?
3: Olha, isto é um estudo que temos que fazer. Estamos a estudar. Primeiro, eles não fizeram o que mandaram. Toldos de 5 metros, meteram a argola e não meteram. Só a 7,5 ou 10 é o que eles puseram e as 10 puseram ao meio. Portanto, nós, o feirante, quer trabalhar, mas com segurança. Se vem um vendaval ou isto ou aquilo, estamos aqui ao sabor do tempo, não podemos, nem aguentamos, nem podemos estender.
18: Já os clientes dizem que há mais organização e mais espaço, mas o horário de abertura deve ser mais cedo.
5: Aqui dá mais espaço, só a entrada é que não. A entrada, o horário da entrada é que não. É muito tarde. Para quem está habituado a vir cedo, como nós, é muito tarde. À 8:15 não se justifica. Muita gente vem
1: mais cedo
5: por causa dos trabalhos e não se justifica o horário.
18: O primeiro dia do regresso da Feira Semanal de Braga ao Parque de Estacionamento do Fórum, com o tempo a não ajudar ao negócio e os feirantes e clientes a adaptarem-se ao antigo espaço da feira.
17: Fica a satisfação, mas também o registro de queixas neste regresso da Feira Semanal de Braga ao Parque de Estacionamento do Fórum. Uma equipa da Universidade do Minho está a desenvolver um sistema de inteligência artificial para ajudar os agricultores a decidir quando e em que quantidade devem regar os olivais. O projeto piloto está a decorrer em Trás-os-Montes, mais concretamente no Vale da Vilariça, e cruza informação sobre a umidade do solo, as condições atmosféricas e dados de satélite. A ideia é usar a tecnologia para poupar água, melhorar a produção e ajudar os agricultores a lidar com períodos de seca cada vez mais prolongados. Conversamos agora com a investigadora Cecília Coelho, é coordenadora do projeto. Muito boa tarde, professor. Obrigada por estar em direto connosco. Como é que a inteligência artificial pode ajudar, na prática, um agricultor a decidir quando é que deve regar as oliveiras?
6: Obrigada. Antes de mais, obrigada pelo convite. Antes de mais, explicar um bocado o objetivo deste projeto. O objetivo deste projeto é minimizar a quantidade de água utilizada na irrigação dos olivais, de forma a promover a sustentabilidade agrícola, a reduzir os custos de produção e também a proteger os recursos naturais, neste caso, a água. Uhum. Isto é feito através de um conjunto de modelos de inteligência artificial. Estes modelos de inteligência artificial, tal como o nome diz, são inteligentes, porque conseguem ver uma grande quantidade de dados e retirar ilações sobre esses dados de forma rápida e eficaz, adaptando a sua resposta, tendo em conta a períodos de seca ou de chuva, que cada vez mais estão a ficar imprevisíveis devido às alterações climáticas, uhum. E fazer um plano de rega otimizado para aquele olival daquela exploração.
17: É ponto assente de que se gasta muita água a regar as oliveiras, os olivais no país?
6: Sim, e também há um problema na região onde nós, onde o projeto está instalado.
17: Em Trás-os-Montes, no Vale da Vilariça, que é conhecido também, ou foi conhecido em tempos, quer-me ajudar, não digo o celeiro de Portugal, que isso é no Alentejo, mas é algo muito fértil, não é?
6: Exatamente, é uma terra muito fértil e naquela região de Bragança nós temos o que se diz em termos leigos, duas regiões. Nós estamos na região da Terra Quente, que é caracterizada por períodos muito secos e com calor intenso, por ser uma região que tem algumas albufeiras, mas que está resguardada por montanhas, uhum. fazendo com que seja muito, o calor seja muito e exista uma escassez de água, uhum. pois não podemos utilizar toda a água para o regadio e não ter em consideração a manutenção do ecossistema, por exemplo.
17: Portanto, é um problema premente aqui a resolver. Pelo que percebi, Cecília Coelho, o objetivo é dizer quando regar e quanta água utilizar. Estamos, portanto, a falar de uma espécie de recomendação personalizada para cada olival ou não?
6: Exatamente, estamos a falar de uma recomendação personalizada. Nós, neste projeto, instalámos uma estação atmosférica e também sensores no solo. Estes sensores no solo são instalados na própria exploração e são esses que vão dar uma recomendação mais personalizada àquele uhum. olival, mas temos noção de que há agricultores. Claro
17: exatamente.
6: Que
17: podem não ter condições para instalar os sensores no terreno ou simplesmente não querer. Eles podem utilizar o exatamente. Sistema na mesma?
6: Exatamente. É assim, nós neste momento estamos a focar em agricultura de média a grande dimensão, mas isto também pode, também estamos a ter o cuidado de fazer uma versão suplementar que poderá ser utilizada apenas com dados atmosféricos que estão disponíveis na internet por vários satélites europeus, por exemplo.
17: Portanto, quem não quiser instalar os sensores no terreno não fica inviabilizado de poder utilizar este sistema.
6: Exatamente, não será é tão personalizado.
17: Tão preciso e tão personalizado.
6: Exatamente.
17: E o que é que já conseguiram perceber a partir dos primeiros dados recolhidos?
6: A partir dos primeiros dados conseguimos perceber, nós neste caso temos os sensores instalados no terreno, conseguimos perceber que é necessário menos água do que o agricultor estaria à espera para regar.
17: Ou seja, menos água do que atualmente o agricultor utiliza para regar as oliveiras.
6: Exatamente. Por isso já está o objetivo do projeto, que é reduzir a quantidade de água utilizada, já está a ser cumprido.
17: Já está a ser conseguido.
6: Exatamente.
17: E que poupança é que poderá representar uma rega mais precisa? Estamos a falar de quanto?
6: Estamos a falar de vários metros cúbicos de água.
17: Que é muito, porque estamos a falar de um bem precioso. Há quem diga que é o
6: exatamente.
17: Petróleo do século XXI, a água, não é?
6: Portanto, exatamente.
17: Daí esta importância. E uma utilização mais controlada da água pode também ter impacto na própria produção da azeitona ou não?
6: Sim. Nós temos vários tipos de agricultores. Há agricultores que fazem uma rega, não regam aquilo que a oliveira gostaria de receber, fazem uma rega por déficit que faz com que ajude a aumentar a produção. Também temos aquele agricultor que gosta de fazer uma rega mais confortável. No caso do nosso software, estamos a ter em conta essas duas versões, atualizando o modelo de inteligência artificial e também o modelo matemático que está por trás da recomendação.
17: E por parte dos custos da parte dos agricultores, eles vão ter que despender dinheiro neste sistema?
6: Felizmente nós temos um parceiro muito importante, importante pela ligação direta que faz entre a academia e o público-alvo, neste caso os agricultores, que é a Associação de Agricultores do Val da Vilareça. Uhum. Os associados desta associação terão direito a esta aplicação sem qualquer custo. Depois, e também serão eles a experimentar e a darem-nos uhum. o seu feedback para nós atualizarmos a nossa aplicação, o software. Depois a expansão para outras associações terá de ser discutida.
17: Uhum. Cília, e como é que eles receberam este sistema de inteligência artificial? Foi muito difícil convencê-los? Olharam com renitência de início, mas agora estão a aderir?
6: Nós neste momento ainda não fizemos a distribuição da aplicação, isso está previsto para o início de 2027. Apenas os agricultores que estamos a trabalhar, os quais são detentores da exploração onde o projeto está inserido, já estão a trabalhar e já viram os resultados do trabalho. Aí temos uma boa recepção. Também estamos a falar de agricultores que não são o típico agricultor que normalmente temos na nossa mente. São agricultores que já utilizam tecnologia na sua atividade, e por isso é uma mais-valia.
17: Portanto, é uma espécie de um projeto piloto numa área muito específica, em que uma área aberta para este tipo de tecnologias. O projeto termina em 2028, mas a ideia é que esta tecnologia possa ser aplicada noutras regiões de Portugal e também em Espanha. O que é que falta ainda fazer para que aquilo que está a ser testado no Val da Vilariça possa chegar a muitos mais olivais?
6: Exatamente. Então, aqui o ponto-chave são os modelos de inteligência artificial. Os modelos de inteligência artificial são modelos muito flexíveis, e são eles que nos vão permitir utilizar o mesmo modelo noutras partes do país. Agora, em termos assim mais leigos, um modelo de inteligência artificial funciona muito como um ser humano, em que o ser humano aprende uma determinada área, aprende certas coisas e consegue utilizar essas relações que já aprendeu para, ao receber nova informação, não ter de, vamos passar aqui a estudar mais ou muito. Então, nós conseguimos adaptar esses modelos de inteligência artificial utilizando dados de outras regiões, mas não sendo preciso um treino muito demorado
17: e muito específico. Mas já é certo de que esta aplicação vai ser estendida a outras regiões do país, e já agora, quais são as próximas?
6: Isto é um projeto que está no âmbito do programa Promove, da Fundação La Caixa e da Fundação para a Ciência e Tecnologia Portuguesa, e a Fundação La Caixa também atua na Espanha. Aliás, origina na Espanha, por isso nós gostaríamos muito de abranger a região espanhola mais próxima de Bragança.
17: Para finalizarmos, Cecília Coelho, falamos aqui das alterações climáticas, dos períodos cada vez mais prolongados de seca e cada vez mais severos. Este tipo de tecnologia pode tornar-se cada vez mais importante para a agricultura portuguesa? Já não há volta a dar? O caminho vai ter que ser mesmo este?
6: Eu acredito que sim. O problema com as alterações climáticas é que elas são cada vez mais rápidas, são cada vez mais imprevisíveis, e os modelos de inteligência artificial conseguem analisar uma grande quantidade de dados em pouco tempo e tirar relações que nós, os humanos, temos dificuldade ou que iríamos demorar muito mais tempo.
17: Ou seja, conseguem então quase prever alguma coisa na imprevisibilidade de que é um fenómeno climático, não é?
6: Exatamente.
17: Muito bem. Cília Coelho, muito obrigada. É coordenadora deste projeto e investigadora também da Universidade do Minho, que está a desenvolver este sistema de inteligência artificial para ajudar os agricultores a decidir quando e em que quantidade devem regar os olivais. Nós vamos continuar a acompanhar este trabalho, este vosso trabalho. Boa tarde e muito obrigada.
6: Obrigada.
17: Para celebrar a arte em madeira e promover o turismo industrial, é inaugurado esta tarde o Museu do Mobiliário em Paredes, no Distrito do Porto. O novo espaço vai ficar instalado no Mosteiro de Santo Estevão de Vilela, um monumento do século X. O investimento foi de 3 milhões de euros, verbas do PRR. Entrevistado pelo jornalista Nuno Amaral, o presidente da Câmara de Paredes, Alexandre Almeida, diz que o museu apresenta uma visão histórica do processo de produção e fabrico de mobiliário ao longo dos tempos.
4: O museu é um museu dedicado àquela que é a principal riqueza e o principal ponto de notoriedade do Conselho de Paredes, que é a indústria do mobiliário. Portanto, Paredes é o principal produtor de mobiliário nacional, é um dos maiores exportadores do mundo de mobiliário, portanto, faltava um espaço que, no fundo, eternizasse essa história dessa grande indústria, que é a indústria do mobiliário.
8: Escolheram então, um edifício icónico, desculpe interrompê-lo.
4: Exatamente, e depois surgiu a oportunidade realmente de o fazer num edifício icónico, ou seja, nós temos um mosteiro de São Estevão de Vilela, portanto, que era um edifício que era pertença do município de Jangaianos, mas que estava em ruínas. Então houve a possibilidade de o requalificar e transformá-lo num museu do mobiliário, portanto, e ligado às artes da madeira. E, portanto, a partir de hoje, nós, no fundo, vai ser, como se chama agora, um soft opening, porque nós queremos inaugurar o museu em outubro com a presença do Sr. Presidente da República, que já
8: com a terceira Bienal Internacional de Artes, não é?
4: Exatamente. E esta terceira Bienal vai ser, digamos, esta pré-abertura do museu, portanto vai ser o primeiro contacto das pessoas com o museu, através da terceira Bienal, que fazia sentido já ser feita lá no museu. Quem visitar o museu, para além de poder acompanhar todas as iniciativas que a Bienal vai ter em torno da temática das artes da Madeira durante estes 2 meses, vai poder ter contacto com a história do mobiliário, portanto saber como é que se produzia mobiliário há 100 anos atrás, como é que se produz agora. O primeiro contacto, desde logo, até porque o espaço tem um espaço exterior fabuloso, tem lá algumas árvores autóctonas plantadas, por forma que, sobretudo as crianças, quando cheguem lá, saibam que antes de verem um móvel em madeira, a madeira resultou do ser vivo que é aquelas árvores estão lá.
8: Exatamente. E disse a dada altura o Presidente Alexandre Almeida que queria também promover turismo industrial. Ajude-nos a perceber o que é turismo
4: muito
8: industrial.
4: Bem. Exatamente, muito bem. Portanto, o turismo industrial é uma temática que já tem tido frutos muito interessantes em alguns locais. Posso-lhe dar, por exemplo, os exemplos de São João da Madeira, que já faz isso muito bem em torno, por exemplo, da chapelaria e em torno do calçado. E nós já tínhamos iniciado também esse turismo industrial, que permite a grupos de pessoas que vêm a Paredes, devidamente acompanhados pela nossa secção de turismo, e que têm a oportunidade de visitar várias estruturas onde podem ter contacto com o fabrico de mobiliário. Quando eu falo em várias estruturas, porquê? Porque nós levamos ateliês que ainda fazem a produção de mobiliário de uma forma completamente artesanal, portanto são artesãos do mobiliário, sobretudo que ainda fazem talha e fazem peças tipo de esculturas, mas depois temos a oportunidade também de os levar àquelas empresas que são as melhores empresas mundiais neste momento de produção de mobiliário.
17: O Museu do Mobiliário, o primeiro do Conselho de Paredes, é inaugurado hoje às 18h. O investimento é de 3 milhões de euros. O PRR suporta 2 milhões e 400 mil euros. Na Vila Histórica de Alpedrinha, no Conselho do Fundão, a Festa da Transumância voltou a pôr na rua tradições e memórias de uma forma ancestral de ocupar o território. Mas estes dias trouxeram também uma notícia muito aguardada pelos habitantes da vila. Os caminhões que transportam matérias perigosas estão impedidos de circular nos túneis da A23, atravessam atualmente as ruas estreitas do centro histórico, deixando marcas nos edifícios. Vão finalmente ter um percurso alternativo. Na síntese semanal do podcast Porque Vivo Aqui, o jornalista António Jorge foi ouvir quem mantém viva a memória da transumância entre chocalhos, instrumentos tradicionais e os sons que quebram o silêncio das ruas de granito de Alpedrinha.
2: É um momento de coesão social onde é convocada a região para nos recordarmos aquilo que nós éramos.
9: Há chocalhos de todas as formas e

0: mais graves. Os chocalhos são uma espécie de pequenos sinos metálicos que ornamentam o pescoço de animais. Tanto servem para vacas ou cavalos, mas neste caso falamos sobretudo de ovelhas e cabras que servem para que os pastores as localizem nas pastagens ou nos caminhos das serras. Estamos em Alpedrinha, Conselho do Fundão, onde este ano houve a 25ª edição da Festa dos Chocalhos, uma festa que celebra a transumância e o legado dos pastores e dos rebanhos. O centro histórico da vila transforma-se num imenso palco, onde se cruzam e confundem os sons de instrumentos tradicionais. Desde as gaitas de foles ao som das flautas e tambores, em ritmos que fazem parte do património sonoro do país, dos bombos ou adufes da Beira Baixa às concertinas do Minho. A cada ano, em Alpedrinha, abrem-se as portas de cada casa. Servem-se os queijos da região, os enchidos, os licores, a doçaria. A cada porta da rua que permite a subida até ao Palácio do Picadeiro, há qualquer coisa para provar, ouvir ou ver. Além da música, há exposições de artesanato ou exposições com meios audiovisuais que lembram a vida da transumância e dos pastores nas suas lides diárias.
1: Todos os dias este fado, todos os dias. Anda, Pria! Anda! Anda, Pria! Chega lá, chega! Anda lá!
0: Não muito longe onde António ordenha as ovelhas do rebanho, não muito longe daquela tela da realidade, o presidente da Junta de Alpedrinha explica como vem de longe esta relação com a transumância.
2: Francisco Manuel Paes Figueira.
0: E esta é uma tradição antiga?
2: Sim, muito antiga. Portanto, já, neste momento não há uma relação, já nesta zona pelo menos, já não há tanta relação com esta transumância, mas em zonas como a Serra da Estrela ainda se promove muito a transumância dos animais.
0: E porquê é que decidem através desta festa perpetuar essa memória?
2: Sim, a Alpedrinha tem uma relação muito forte com a transumância, porque ficava a meio caminho da transferência dos animais da Serra da Estrela para a zona do Conselho de Idenha, e portanto passavam aqui na nossa calçada romana e no interior da vila, e há essa relação. Portanto, já estamos na 25ª edição.
0: O núcleo histórico da vila está classificado como conjunto de interesse público. Alpedrinha foi apelidada de Sintra da Beira pela Marquesa de Alorna devido à combinação entre património monumental, abundância de água e enquadramento paisagístico na Serra da Gardunha. Pelas ruas estreitas da vila, não faltam, por exemplo, várias fontes com encantamento arquitetónico, como é o caso da fonte de Dom João V. Alpedrinha era um ponto de passagem de rebanhos, um ponto da transumância que o autarca do Fundão, Miguel Gavinhos, relaciona com a identidade do território.
3: Ele tem um pouco a ver com a genética daquilo que nós somos, daquilo que nós fomos. Ele terá naturalmente uma dimensão cultural, patrimonial, turística até, mas diria que tem uma dimensão também social que é muito relevante.
0: Este ano, na Festa dos Chocalhos, aprofundou-se a relação com os sabores da região.
3: Reforçar a componente gastronómica, também associando aqui jornadas patrimoniais. Estamos a celebrar também aqui a Semana Europeia do Património, que nós aqui também celebramos com muita da imagética, com exposições, com debates ligados também aos chocalhos. E este ano, que inclusivamente o ano 2026, que foi decretado pela Unesco como o ano internacional das pastagens e dos pastores, e que nós trouxemos para o coração desta edição.
0: Senhor Presidente, voltando àquela questão inicial do Fundão ser um exemplo de acolhimento de pessoas que vêm de fora, imigrantes, o que é que tem sido feito mais recentemente, só para até para eu próprio me situar e quem nos estiver a ouvir, e aquilo que acha que devem ser os próximos passos?
3: Nós consideramos que a área da inovação em diferentes frentes pode ser a solução, e falo de inovação social, inovação cultural, a inovação que está muito ligada também à tecnologia, mas também políticas públicas, que podem ser diferenciadoras, como aquelas que nós fomos promovendo, atraindo às vezes grandes companhias internacionais, multinacionais, empresas que estavam fixadas em algumas dessas grandes cidades do nosso país, e que perceberam uma coisa, é que o custo de contexto que existe hoje nesses grandes centros urbanos, ele pode ser um fator de oportunidade e de competitividade para uma região como a do Fundão. E estamos satisfeitos com aquilo que já são os indicadores. No censos intermédios nós estávamos a crescer quase 5%, portanto em 2025 nós já não estamos a regredir, como acontece ainda em muitas regiões do nosso país, portanto nós já estamos a crescer a população, e basta ver que estamos em cima também da abertura do ano escolar, nós crescemos 4,5% também a população escolar.
0: Miguel Ravinhos, autarca de Fundão, está crente que em breve um dos principais problemas identificado pelo responsável da Junta de Alpedrinha vai ser resolvido.
2: Para que os caminhões de transporte de matérias perigosas deixem de passar no interior da vila, porque neste momento não podem ou não têm condições para passar nos túneis da Gardunha.
0: Sr. Presidente, há alguma resposta?
3: Uma vitória, eu diria, da região, mas em particular para os habitantes e para os residentes da localidade de Alpedrinha, que sofrem essa apreensão há muitos anos de ver passar aqui esses caminhões, e dá até para ver as marcas da raspagem desses caminhões em alguns dos edifícios onde as ruas são mais estreitas. Portanto, é uma boa notícia que está iminentemente para acontecer aqui em Alpedrinha.
0: Durante décadas, os habitantes convivem com preocupações de segurança, de ruído e impacto na qualidade de vida. Uma realidade que em breve vai pertencer ao passado. Talvez seja essa a maior lição de Alpedrinha, a capacidade de preservar o que a torna única, sem deixar de procurar soluções para os desafios de cada época.
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0: chegar aos 28 graus.
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0: Boa tarde, são 2 horas no continente e na Madeira, é 1 da tarde nos Açores. Está na hora de conhecermos as notícias que marcam esta terça-feira, 29 de setembro, João Vasco.
2: Na última semana foram colocados 348 professores, mas ainda há mais de 660 horários por preencher nas escolas portuguesas, a maioria na região de Lisboa. Números adiantados esta tarde pelo Ministro da Educação, Fernando Alexandre, reconhece que o problema é difícil de ultrapassar. O PCP e o LIVRE, que estiveram esta manhã reunidos com o Governo para discutir o orçamento do Estado do próximo ano, dizem que o documento não vai responder aos principais problemas que afetam os portugueses. Eles prometem tentar fazer tudo para alterar o documento. Os maiores contribuintes líquidos para o orçamento da União Europeia defendem cortes de milhares de milhões de euros no próximo orçamento comunitário, tendo em conta as dificuldades por que passam vários Estados-membros.
0: Notícias às 2, a edição é do jornalista João Vasco.
2: Apesar de na última semana terem sido colocados quase 350 professores, há ainda 664 horários por preencher nas escolas portuguesas, sendo que 408 são horários completos. Os números foram avançados esta tarde pelo Ministro da Educação na apresentação do relatório sobre a OCDE, sobre educação na OCDE, aliás. Fernando Alexandre diz, no entanto, que o principal problema é a maior parte destes horários que estão por preencher estarem todos na mesma região, na região de Lisboa.
3: É que destes 408 horários completos, 305, ouçam, ou seja, 3 quartos são aquele 45 que é o QZP de Lisboa, basicamente. Ou seja, é Lisboa, Amadora, Loures, Sintra. Ou seja, 3 quartos daquilo que é o problema grave, que são horários completos que estão por preencher, ainda antes do ano letivo começar, ou seja, uma semana antes, houve diretores que pediram horários e eles continuam, ou continuavam ontem, por preencher ainda. Ou seja, quando nós estamos a falar de 305 e ainda por cima 238 são no primeiro ciclo. E isto é que torna este problema um problema grave.
2: O Ministro da Educação, Fernando Alexandre, a admitir que a questão da colocação de professores na região de Lisboa é um problema difícil de ultrapassar. Para o Presidente da Associação de Diretores de Agrupamentos e Escolas Públicas, que também participou na apresentação deste relatório, as autarquias têm de se envolver na criação de soluções de habitação para os professores. Só assim, diz Filinto Lima, será possível atenuar a falta de docentes nas regiões de maior carência, como é o caso do Conselho de Lisboa. Filinto Lima pede mesmo ao Presidente da Câmara de Lisboa que siga as medidas tomadas no vizinho Conselho de Oeiras sobre esta matéria.
4: Aqui ao lado, em Oeiras, em Cascais, parece-me, eu conheço, que foram feitas residências para professores. Eu em Lisboa desconheço isso. Como é que um professor, maioritariamente estou no Norte, como vocês sabem, vem para Lisboa, apesar do apoio que eu reconheço positivo do Ministério da Educação na deslocação e na estadia, pagar uma renda de 1.000 euros por um quarto? Ninguém vem. Portanto, é preciso também que as autarquias, e eu falo aqui muito diretamente para Lisboa, porque o epicentro deste problema está na capital, está aqui, se implique também na resolução, em parte, não digo na totalidade, mas era um grande passo, penso eu, era um grande passo para que os alunos também de Lisboa tivessem todos os professores. Enquanto isso não acontecer, nós diretores, porque é isso que nos diz o Ministério da Educação, atribuímos horas extraordinárias a professores que já estão assoberbados de trabalho.
2: Filinto Lima, Presidente da Associação de Diretores de Agrupamentos e Escolas Públicas, ele aqui com uma sugestão a Carlos Moedas, Presidente da Câmara de Lisboa. O Presidente da República promulgou esta tarde o diploma que estabelece um suplemento extraordinário de pensões. Belém dá assim luz verde ao pagamento de um bónus de 100 a 200 euros para pensões até aos 1.611 euros. Este pagamento extraordinário vai acontecer no próximo mês de novembro. De recordar que este é o terceiro ano em que o Executivo dá um apoio extra aos pensionistas. No total, cerca de 2 milhões de portugueses são abrangidos por este apoio, que custa aos cofres do Estado perto de 400 milhões de euros. O PCP não tem dúvidas. A proposta de orçamento do Estado para o próximo ano não só não dá resposta aos principais problemas que afetam os portugueses, como aprofunda injustiças.

0: críticas deixadas por Paula Santos, líder parlamentar comunista, há pouco, no final da reunião com o Executivo, para conhecer os traços gerais do documento.
1: A verdade é que a situação do país e aquela que é a vida real todos os dias dos trabalhadores e dos reformados das populações é uma vida cada vez mais difícil e é um orçamento que não só não dá resposta a este conjunto de problemas, como mantém e aprofunda as injustiças fiscais, aliás, para favorecimento até por parte dos grupos económicos. O PCP intervirá, como tem intervido ao longo dos anos no Orçamento de Estado, e intervirá com propostas e com soluções concretas.
0: Paula Santos, líder parlamentar do PCP, no final do encontro com o Governo. A líder parlamentar do LIVRE, Isabel Mendes Lopes, lamenta que o orçamento para 2027 não preveja qualquer apoio das prestações, qualquer aumento, aliás, das prestações sociais. Ela diz que o documento não tem em conta o aumento do custo de vida nem a situação internacional.
2: O orçamento para este ano, que se aproxima de 2027, não pode ser tratado como um orçamento de expediente. Tem de ser um orçamento que efetivamente perceba a situação em que o país está e dê o apoio necessário às pessoas, às famílias, às pequenas e médias empresas, e não é isso que nós vemos que o Governo vai fazer, porque, por exemplo, não está previsto, além do aumento normal relativamente à inflação, um aumento das prestações sociais ou um aumento do apoio às famílias.
0: Apesar das críticas, o LIVRE diz-se disponível para dialogar com o Executivo. O PSD também esteve reunido esta manhã com o Ministro dos Assuntos Parlamentares e também com o Ministro das Finanças. No final desse encontro, o líder da bancada laranja, Hugo Soares, voltou a pedir responsabilidade política à oposição.
3: Um apelo à responsabilidade de todos os partidos é um apelo sensato e julgo que é o apelo que as portuguesas e os portugueses, a sua esmagadora maioria, fará neste momento. Ninguém quer juntar à instabilidade que se vive no mundo, à crise internacional que se vive. Temos a certeza absoluta que não há nenhum português queira somar a isto instabilidade ou imprevisibilidade. O que é expectável é que a oposição faça o seu trabalho, escrutínio do governo, é verdade, mas que deixe o governo governar, implementar as suas políticas.
0: Hugo Soares, líder parlamentar do PSD, com alertas à oposição no final desta reunião que teve hoje com o Executivo. São recebidos ainda hoje pelo Governo, o Bloco de Esquerda, o PAN e também os Juntos pelo Povo. Os maiores contribuintes líquidos para o orçamento da União Europeia enviaram hoje uma carta ao primeiro-ministro irlandês, que detém atualmente a presidência rotativa do Conselho da União, a defender cortes de centenas de milhares de milhões de euros na proposta do próximo orçamento comunitário. A poucos dias da presidência irlandesa a apresentar a sua proposta revista quanto ao orçamento da União para o período de 2028 a 2034, Alemanha, Dinamarca, Países Baixos, Áustria, Finlândia e Suécia surgem a classificar essa proposta como irrealista por não ter em conta as dificuldades por que passam vários Estados-membros. Sandra Henriques.
4: Os responsáveis dos seis países lembram que atualmente as finanças públicas de vários Estados-membros são motivo de séria preocupação e numa altura em que os países reduzem os funcionários nas próprias administrações, não faz sentido um aumento dos níveis de pessoal nas instituições europeias. Temos de fazer escolhas, é o aviso deixado pelos chefes de Estado e de Governo dos seis países que são os maiores contribuintes líquidos para o orçamento da União Europeia. Alemanha, Dinamarca, Países Baixos, Áustria, Finlândia e Suécia defendem que a proposta da Comissão Europeia deve ser reduzida em várias centenas de milhares de milhões de euros e todas as rubricas terão de contribuir para as poupanças. Quando faltam poucos dias para a presidência irlandesa rotativa da União Europeia apresentar a proposta revista para o orçamento da União para 2028 a 2034, os seis países alertam que não é realista do ponto de vista económico nem político o documento da Comissão Europeia, que prevê um aumento nominal de cerca de 60% face ao atual quadro financeiro. Por isso, pedem uma reforma estrutural do orçamento, apontando prioridades. O financiamento europeu deve concentrar-se num investimento comum em segurança e defesa, competitividade, inovação e combate à migração irregular.
0: Os alertas e sugestões dos maiores contribuintes líquidos para o orçamento da União Europeia. Em Espanha, a crise provocada pelo despejo de Mari Carmen Abascal fez nascer um novo pacote de medidas para travar a especulação imobiliária. O Governo e o Partido Sumar anunciaram esta tarde que chegaram a um acordo que estabelece novos limites aos despejos e também novos limites aos aumentos de renda. Medidas detalhadas, entretanto, em Conselho de Ministros pela Ministra Espanhola da Habitação e Agenda Urbana Isabel Rodrigues diz que a lei que foi aprovada já estava escrita há muito tempo, mas que infelizmente foi preciso ver o despejo de Mari Carmen Abascal para que se levantasse um clamor geral e que se criassem condições políticas para este pacote legislativo ser aprovado.
5: Que volvo a insistir em lamentar.
6: Quero novamente lamentar que tivéssemos de assistir a um fracasso coletivo, porque acredito que o caso Mari Carmen foi um fracasso coletivo, como o despejo de Mari Carmen para que o mundo avançasse, para que o país avançasse, para que as posições políticas mudassem. Esta sexta-feira o Congresso tem a oportunidade de dizer a Mari Carmen que o seu sofrimento valeu a pena, que não foi em vão e que com a luta de hoje muitas outras pessoas vão ganhar e não estarão na situação infeliz em que ela se encontrou.
0: A ministra espanhola fala numa lei ambiciosa que visa travar a especulação imobiliária.
5: Vamos
6: identificar estas empresas para as proibir de continuarem a tornar uma mercadoria o que é um bem essencial, a habitação no nosso país. Por isso vamos impedir estes negócios dos fundos abutres, vamos parar com as compras especulativas.
5: Para parar a compra especulativa.
0: O governo espanhol quer acabar com a venda especulativa, identificando as empresas e os fundos que compram casas para as revenderem, inflacionando o mercado. São alguns detalhes deste pacote legislativo que está a ser apresentado em Conselho de Ministros em Espanha. A Comunidade Autónoma de Madrid enviou um requerimento à delegação do Governo Central para que nas próximas 48 horas seja levantado o acampamento de protesto montado na Porta do Sol. A entidade liderada por Isabel Díaz Ayuso, do Partido Popular, acusa o governo de Pedro Sánchez de nada fazer perante um acampamento que está a provocar fortes prejuízos aos moradores e comerciantes da zona. Ela diz que este protesto é ilegal e está a causar desordem. Esta manhã o presidente da Câmara de Madrid tinha também feito um apelo para que este protesto terminasse. José Luís Martínez Almeida, também do Partido Popular, exigiu o fim do acampamento e encorajou os manifestantes a irem protestar para o Palácio da Moncloa, que é sede do Executivo.
7: O acampamento deve ser levantado imediatamente. Qualquer protesto é legítimo. O que não é legítimo é fazê-lo fora das regras da coexistência e do sistema jurídico. O delegado do governo está a negligenciar as suas funções. Se este acampamento estivesse em frente ao Palácio da Moncloa, o delegado do governo já o teria levantado. E eu desafio todos os que se manifestam na Porta do Sol a manifestarem-se em frente ao Palácio da Moncloa.
0: O certo para já é que este protesto continua junto à Porta do Sol, apesar dos pedidos para que ele termine do Presidente da Câmara de Madrid e também da Presidente da Comunidade Autónoma da Região Madrilena.
4: Edição das 14h com João Vasco, num simultâneo com a RTP Antena 1 Madeira e RTP Mundo. Recordo que a informação está também em permanência em noticias.rtp.pt. Treze minutos depois das 14h, muito boa tarde, boa viagem se vai na estrada, vamos saber do trânsito. Retomamos agora as informações com o Paulo Galvão. Boa tarde, Paulo.
8: Olá, Filomena, boa tarde, uma boa terça-feira para todos. Começamos em Lisboa com um acidente na segunda circular, sentido Sacavém, Campo Grande, junto à saída para as chegadas do aeroporto de Lisboa, com trânsito sujeito a demora. Temos a ponte 25 de Abril para já com luz verde, a A5 está lenta na descida de Monsanto para as Amoreiras, evitar o cruzamento de Alcântara, a cidade do Porto para já, com o trânsito esperado neste horário.
4: Mais informações, linha verde 800-21-0101, está disponível até às 8 da noite, serve para dar e receber informações de trânsito. Boa tarde, boa viagem.
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4: É verdade, sim, senhor. Estamos por aqui até às 4, hoje também com o Tiago Vaz, o Nuno Isidro, a produção da Bárbara Almeida, a coordenação da Rita Roque e do lado da música, a primeira a chegar é esta menina, Bárbara Tinoco, e traz um recado importante.

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0: está dado o recado. Devia ter-te traído, Bárbara Tinoco, a primeira canção que escolhemos para ouvir esta tarde por aqui no Duas de Prosa. Até às 4, já sabe, temos muitas outras canções para ouvir e muitas histórias para contar. E hoje vamos assinalar não só o Dia Europeu do Desporto Escolar, daqui a pouco vamos até ao Porto, e depois das 3 também o Dia Mundial do Coração, que é hoje, dia 29 de setembro. Deixe-se ficar connosco.
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0: Quem semeia ventos, colhe tempestades. Quem é que nunca disse isto? Quem é que nunca ouviu isto? A questão é, de onde é que isto vem? Qual é a origem deste provérbio, desta frase que nós utilizamos tantas vezes? É o que vamos saber e é já a seguir com o Almanac de Ouvido, que vamos abrir, como sempre, com a Mafalda Lopes da Costa.
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0: Ora, vamos lá então abrir o Almanac de Ouvido, como sempre a esta hora, com a Mafalda Lopes da Costa. E hoje, para olhar para um provérbio que é muito conhecido, é também muito utilizado, e que é: quem semeia ventos, colhe tempestades. Oh, Mafalda, qual é a origem deste provérbio?
10: Este provérbio, que efetivamente é muito popular, significa que as ações negativas ou irresponsáveis do presente trazem consequências graves e destrutivas no futuro. E a expressão tem origem no livro de Oséias, isto é, na Bíblia, no Antigo Testamento. E o texto original dizia que quem semeava vento, ou seja, ações vãs ou afastamento de Deus, colheria tempestade. Um castigo, a consequência é muito maior do que o ato inicial. E é uma exposição de ações e consequências, no fundo. E mostra que pequenos atos de maldade, injustiça ou corrupção crescem e voltam-se contra a pessoa, que de forma amplificada.
0: Muito bem. Da próxima vez que dissermos isto, vamos lembrar-nos da sua explicação. Obrigada, Mafalda Lopes da Costa, no Almanac de Ouvido, sempre aqui a esta hora e sempre disponível também para ouvir quando quiser na RTP Play.
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0: 21 minutos já passados das 2, tarde de terça-feira, 29 de setembro, assim de repente setembro está a terminar, temos outubro quase a chegar e temos também música para ir ouvindo por aqui, porque a música é sempre aquela boa companhia, com Rolling Stones agora.

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1: Habitualmente a esta hora por aqui falamos de ciência, são os habituais 90 segundos de ciência. Ora, na Universidade do Algarve, um grupo de investigadores está a estudar os recifes da costa portuguesa. Vamos saber mais agora com 90 segundos de ciência.
2: Olá, sou o Duarte Duarte, sou investigador no Centro de Investigação Marinha e Ambiental CIMA e docente da Universidade do Algarve. Este projeto de investigação conjunto entre uma equipa da Universidade do Algarve e uma equipa da Universidade do Minho, temos desenvolvido já há alguns anos este trabalho de estudo dos nossos recifes naturais e artificiais ao longo da nossa costa. Temos usado como principais pontos de estudo aqui os recifes da Zona Sul e os recifes da Zona de Esposende. A nossa principal intenção é compreender de que forma estes recifes interagem com os agentes marinhos, bem como compreender de que forma são produzidos sons nestes recifes com essa interação com os agentes hidrodinâmicos marinhos. Estes dados têm-nos permitido compreender que realmente os recifes que temos aqui da Ria Formosa desempenham um papel fundamental para a dissipação da energia das ondas e das correntes a quando de processos temporais na Zona Sul. Tem-nos permitido compreender que o som não é só exclusivo destes processos hidrodinâmicos e ambientais, mas também há som relacionado com muitos dos nossos organismos marinhos, que nós os conhecemos nos programas de televisão.
3: 90 Segundos de Ciência é uma produção conjunta Antena 1, ITQB e FCSH da Universidade Nova de Lisboa, com o apoio da Fundação para a Ciência e a Tecnologia.
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1: Daqui a pouco vamos até ao Porto, ao encontro do Diamantino José, que já está a acompanhar-se uma escola muito especial, já vamos saber porquê, neste Dia Europeu do Desporto Escolar, que vamos assinalar daqui a instantes. Para já, queria convidá-lo a ouvir uma das canções do disco mais recente da Sara Correia, chama-se Canto, esta música que partilhamos consigo agora.

0: Esta mulher é simplesmente extraordinária. Chama-se Canto, esta canção, este fado, como quiseres. É uma das canções que fazem parte do disco mais recente. Não podia ter outro nome. Tempestade, claro. Sara Correia.
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0: Agora já passa um minutinho das 14h30. Hoje é dia Europeu do Desporto Escolar. Assim é que é. É também um bom pretexto para conhecermos um agrupamento de escolas que fica no Porto e que aposta e muito no desporto. Aliás, o desporto escolar começa desde cedo. Têm uma unidade de apoio ao alto rendimento na escola para alunos atletas. Têm também um curso de desporto. Mas vamos saber como se vive intensamente o desporto neste agrupamento de escolas Fontes Pereira de Mel, no Porto, com a ajuda do Diamantino José, que está na Escola Básica e Secundária Fontes Pereira de Mel, justamente. Viva, Diamantino, boa tarde. Acredito que haja por aí muitos campeões. O desporto é levado muito a sério, não é?
2: Muito a sério. É habitualmente uma imagem de marca desta casa, desta escola, a Escola Básica Secundária Fontes Pereira de Melo, em pleno coração do Porto. E, como dizia, é a imagem de marca desta casa do desporto, que está a ser celebrado ao longo desta semana, em particular hoje, Dia Europeu do Desporto. E a meta por aqui, dirijo-me agora ao diretor desta escola, o diretor, o doutor Pedro Almeida. A meta por aqui é, claro, ou seja, pôr a comunidade a mexer, combater o sedentarismo e celebrar a inclusão, é isto, não é?
3: Sim, esse facto é verdade. Boa tarde a todos. O agrupamento Escola Fontes Pereira de Melo, não só a escola sede, tenta proporcionar movimentos de prática desportiva, para além das aulas de educação física, através do desporto escolar. O desporto também é uma oferta muito importante no nosso agrupamento, pois temos o curso profissional de desporto. E para além disso, somos também escola de referência a nível do projeto AWARD, a Unidade de Apoio ao Alto Rendimento Escolar, que também ajuda todos os alunos atletas de alto rendimento a conciliar as duas facetas, a desportiva e a académica.
2: Pela vossa experiência, quem vem para esta escola já vem com o objetivo de explorar a área desportiva ou vem e depois aproveita e entra, enfim, mais a fundo no desporto?
3: Temos as duas situações. Os alunos que querem o curso profissional de desporto vêm diretamente para aqui porque querem frequentar essa valência no ensino secundário. Temos depois muitos alunos que, porque vêm para aqui, portanto aproveitam a nossa oferta de desporto escolar. Nós temos 9 grupos, equipas com diversas ofertas e aproveitam essa oportunidade de realizar desporto gratuito, de forma gratuita, supervisionada, e é uma mais-valia, como é evidente.
2: Portanto, o objetivo é obter sucesso escolar e desportivo e proporcionar a estes alunos o melhor dos dois mundos.
3: Exatamente, nós queremos que estes alunos se desenvolvam da melhor forma e a prática desportiva é essencial também, portanto, não só do ponto de vista académico, a nossa preocupação é para que eles aprendam, se formem enquanto adultos, mas também a prática desportiva é muito importante, por isso estamos cá para os preparar.
2: Bom, em relação ao curso profissional de que me falava, ele está integrado na rede UAARE, é um programa governamental.
3: Exatamente. A rede UAR aplica-se não só ao curso de desporto, que temos bastantes alunos, mas também a toda a oferta educativa. Portanto, destina-se a alunos de alto rendimento escolar, alunos que são atletas, são federados, vão representar o país dentro da sua faixa etária, nas competições internacionais. E nós tentamos, com o programa UAR, tentamos conciliar as faltas deles, os apoios que eles precisam, para que sejam também excelentes alunos, que são, portanto, para além de terem excelentes resultados desportivos, eles têm excelentes resultados académicos e estão a funcionamento, quer aqui na escola sede, quer na escola básica e secundária Maria Lamas, até, aliás, onde está o curso de desporto a funcionar.
2: O diretor desta escola, o Dr. Pedro Almeida, aproveitava para falar aqui com os alunos que já estão no pavilhão. Está a começar agora uma aula de... O que é que vocês estão a praticar? Conta-me lá.
4: Badminton.
2: Badminton. Então isto insere-se aqui nas aulas de desporto da escola, não é? Tu gostas de badminton?
4: Gosto.
2: Como é que te chamas? Desculpa que não perguntei.
4: Dinis.
2: E tens quantos anos?
4: 11.
2: E estás em que ano?
4: Sexto.
2: No sexto. Portanto, estás a entrar agora nesta escola. E porque vieste para cá? Foste obrigado ou gostavas mesmo desta área de desporto?
4: Gostava mesmo da área de desporto.
2: Mas não te vais esquecer das outras disciplinas, não é?
4: Não.
2: E nas outras, de que é que gostas mais?
4: Hã?
2: Nas outras, de que é que gostas mais? Matemática, história?
4: Matemática e ciências.
2: E no desporto, o que é que tu gostas de praticar?
4: Hóquei em campo.
2: Hóquei em campo? E achas que poderás vir a ser um atleta profissional de hóquei em campo?
4: Sim.
2: A ver, vamos, não é? Bom, dirijo-me agora ao professor Paulo Veloso. Ele é o coordenador do desporto escolar. Bom, nós temos aqui diversas modalidades que são, enfim, acarinhadas, exploradas e aproveitadas nesta escola. Conte lá, que modalidades são estas, de grupo e individuais?
5: Sim, nós temos as modalidades de grupo, temos 7 grupos de equipa e depois temos um grupo mais direcionado para a comunidade também. O objetivo do nosso agrupamento não é só ocupar o tempo livre, temos como pilar fundamental a criação e a formação integral dos nossos alunos. O nosso desporto escolar integra também o primeiro ciclo com o desporto sobre rodas e vai até os mais velhos. Temos também o desporto de comunidade para professores e encarregados de educação. E o objetivo é esse, é evitar o sedentarismo, dar oportunidade a todos os alunos com mais ou com menos dificuldades motoras e tornar-nos uma escola inclusiva e de referência nacional.
2: Bom, eu não pus esta questão ao diretor da escola, ao Dr. Pedro Almeida, mas posso colocá-la assim, professora. Tem notícia de que daqui já tenha saído algum atleta que, enfim, que se tenha tornado de alguma forma notável ou famoso ou que tenha desempenhado de uma forma acima da média o desporto em que está?
5: Sim, nós como professor, o seu diretor disse, nós temos o AR, ou seja, temos alunos já de alto rendimento. Do desporto escolar, nós criámos a semente, nós lançámos a semente. É esse o nosso objetivo, é lançar a semente para que eles depois mais tarde possam evoluir nos clubes e nas associações que temos ao nosso lado. Já tivemos bons resultados, já tivemos alunos que foram a campeonatos nacionais. Dentro dos campeonatos nacionais é mais difícil, não é? Mas o que nos agrada é a participação massiva dos alunos. O ano passado tivemos cerca de 100 alunos inscritos, o que é muito bom para nós.
2: Muito bem, vamos aqui falar com mais uma aluna, só que tu, anda cá, não me fujas, nem podes fugir. Tu estás aí, tiveste alguma lesão, estás aí com duas canadianas, uma de cada lado, o que é que se passou?
4: Torci o pé a dançar aqui no desporto escolar.
2: Ah, não foi a praticar desporto?
4: Não.
2: Foi mesmo a dançar?
4: Sim.
2: És melhor desportista ou melhor bailarina?
4: Acho que desportista.
2: Pois, bailarina tem alguns problemas. Como é que chamas?
4: Carolina Soares.
2: E que idade tens?
4: 11 anos.
2: 11 anos. E se não estivesse aí com esse problema devido à dança, já estarias ali no meio dos teus colegas a praticar badminton?
4: Sim.
2: Gostas de badminton?
4: Não muito, mas...
2: Então, de que gostas mais, em termos de desporto?
4: Voleibol.
2: Voleibol? Eu pergunto o mesmo que perguntei ao teu colega. Gostas muito de voleibol e de desporto, mas também não te vais esquecer ou não te esqueces das outras áreas, das outras disciplinas. Gostas mais nas outras disciplinas?
4: Não sei, não...
2: Não sabes?
4: Não.
2: Matemática, gostas?
4: Não.
2: Não? Bom, não faço...
4: Sei inglês.
2: Inglês? Gostas de inglês?
4: Gosto.
2: Muito bem. Então, olha, e as melhoras? Espero que daqui a uns dias já possas praticar. Vou agora dirigir-me aqui à Margarida Martins, a professora Margarida Martins, que é coordenadora de Educação Física nesta escola. Portanto, esta semana tem sido celebrada de uma forma muito especial, em particular este dia do desporto escolar, não é?
6: Este dia que está inserido na Semana Europeia do Desporto Escolar na Escola, temos tido muitas atividades nas várias vertentes que englobam a atividade física, com o lema Be Active, que é um lema muito importante na vida de todos os cidadãos, e tivemos desde a quinta e sexta-feira passadas com atividades praticadas pelos nossos alunos aqui e na outra escola, na Escola Maria Lamas, com várias atividades desportivas. Ontem estivemos cá a Associação de Professores de Educação Física com a Inatel e com também a Câmara, com atividades do desporto sénior, que também o desporto sénior sinónimo de longevidade e como é muito importante a prática da educação física em todas as idades. E hoje tivemos uma palestra também dedicada à saúde mental nos alunos de desportistas e principalmente no alto rendimento, que é, como também já foi dito pelo nosso diretor, nós somos uma escola UAR que acolhe muitos alunos, tem esse projeto que engloba a escola e o desporto.
2: portanto, e como é uma escola muito direcionada para o desporto, não podiam celebrar de outra forma este dia e esta semana. Muito obrigado, professora. E que tudo corra pelo melhor. Bom desporto, boas aulas. Bom, vou para terminar, antes de terminar aqui com mais um dos jovens desportistas, vou voltar aqui ao diretor da escola, o Dr. Pedro Almeida. Têm ligações com, imagino, com o Futebol Clube do Porto, não sei se outros clubes, como é que isso funciona?
3: Sim, temos um projeto, um protocolo de colaboração com o Futebol Clube do Porto a nível da UAR, porque temos bastantes atletas aqui, inscritos no programa, assim como temos também com outros clubes de outras modalidades, precisamente a nível da UAR. Tirando isso, há sempre protocolos de colaboração, tínhamos com protocolos de colaboração com Boa Vista também e com outros clubes, às vezes para a nível do desporto escolar ou também para situações pontuais de formação de alunos atletas.
2: Muito bem, muito obrigado por nos ter recebido aqui na escola e neste pavilhão. Agora vou falar com mais uma menina. Esta não está lesionada, ao contrário de ti, não é? Tu estás em forma, é verdade?
7: Olá, bom dia. Estou...
2: Não é bom dia, já é de tarde.
7: Boa tarde.
2: E então?
7: Eu gosto muito de praticar ginástica, que foi a modalidade que eu pratiquei aqui no desporto escolar. Eu também gosto muito de praticar balé e patinagem artística, que são os desportos que eu faço fora da escola.
2: Não me disseste o teu nome, desculpa, eu também não perguntei. Como é que te chamas?
7: Carolina.
2: E tens quantos anos?
7: Tenho 11 anos.
2: Estás no 6º ano também?
7: Sim.
2: E portanto, é a tua primeira experiência nesta escola?
7: Sim, é a minha primeira experiência.
2: E estás a gostar disto? Como é que estás a lidar com o que te proporcionam aqui nesta escola? Com as ofertas que têm?
7: Eu estou a gostar muito desta escola, dos meus amigos. Fiz muitos amigos novos, porque eu não vim com ninguém da minha turma antiga para esta escola. Eu gosto muito dos meus colegas, gosto dos professores e sinto-me confortável na escola.
2: Muito bem, vai lá praticar badminton, muito obrigado. Portanto, Filomena, fica aqui o retrato. Queres falar, pronto, rapidamente, como é que te chamas?
8: Sofia.
2: Ah, Sofia tem quantos anos?
8: Eu tenho 11 anos.
2: 11 anos, então a Sofia gosta muito de desporto?
8: Sim.
2: O que é que tu gostas mesmo de praticar?
8: Eu gostava de praticar dança e eu vou este ano, mas o ano passado eu fui para ginástica.
2: E então tu achas que quando fores grande poderás ser o quê? Achas que vais continuar na área do desporto ou queres ser, sei lá, psicóloga, médica, advogada?
8: Eu ainda não sei o que é que eu quero ser quando eu crescer.
2: Pronto, tens tempo para pensar nisso. Obrigado, está bem? Bom, Filomena, como dizia, fica aqui o retrato do que se passa nesta escola, a Escola Básica e Secundária Fontes Pereira de Melo, que, como já devem ter percebido, tem um foco muito importante na área do desporto e está a celebrar esta semana, e hoje em particular, o Dia Europeu do Desporto Escolar.
0: Nem mais. Obrigada, Diamantino José. Vai dar uns saltinhos também e pode jogar. Aproveita porque hoje é o dia. Junta-te a eles.
2: Vou tentar.
0: Diamantino José, então, nesta Escola Básica e Secundária Fontes Pereira de Melo, no Porto, para assinalarmos juntos por aqui a importância do desporto neste que é também o Dia Europeu do Desporto Escolar.
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0: Ora, faltam 3:15, vamos lá então de novo para a estrada para saber do trânsito, Paulo Galvão.
14: Começamos em Lisboa, apenas com um trânsito a parar, para arranca na segunda circular no sentido Sacavém, Benfica, uma ocorrência na saída para as chegadas do aeroporto de Lisboa e com trânsito parado na zona da Encarnação. A segunda circular está também já preenchida entre o eixo norte-sul em Telheiras e a chegada ao Campo Grande. Há 5 na descida de Monsanto para as Amoreiras. Não há problemas na ponte Vasco da Gama, também com luz verde da ponte 25 de Abril, em ambos os sentidos. Na região do Porto há em Gaia um acidente, para quem vem de Vilar de Douriño em direção ao centro da cidade, um acidente na rotunda Afonso de Albuquerque, com trânsito parado a partir dos sapadores bombeiros de Gaia, e na Avenida AEP, trânsito lento para a Avenida de Sidónio Paes. A via panorâmica está sujeita a demora para a Rua do Campo Alegre, evitar os acessos à Praça da Galiza.
0: Está tudo dito por agora. O Paulo Galvão vai continuar atento ao que se passa nas estradas de norte a sul do país. Se entretanto tiver mais alguma informação, aquilo que pode fazer é muito simples, é utilizar o nosso número gratuito. Está disponível até às 8 da noite e é sempre o mesmo. Acredito que até já saiba de cor. É o 800-21-0101. Boa tarde e boa viagem.
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0: Daqui a pouco vamos conhecer mais uma das canções novas de janeiro. Ele tem um disco novo e vamos andar aqui a conhecer algumas destas canções. Por agora é Billie Eilish que se ouve.

0: Billie Eilish a brilhar também por aqui, a caminho das 3, faltam 10 minutinhos. Queria chamar a sua atenção para depois das 3. Vamos assinalar este Dia Mundial do Coração, vamos dar-lhe uma atenção especial, queremos falar da necessidade de reforçar a prevenção das doenças cardiovasculares, mas também sublinhar a importância da reabilitação cardíaca depois de um infarto do miocárdio. Se é assunto que lhe interessa, fique connosco, é por volta das 3:30 da tarde, vamos receber João Brito, é médico cardiologista de intervenção e tem seguramente muitas informações para partilhar connosco.
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1: Está na hora de conhecermos então mais uma das novas canções do disco do Janeiro. É um disco com novas 12 canções, um disco de calma, de silêncio, de contemplação também. Chama-se Reticências, este novo álbum. É disco RTP Antena 1, já está disponível. Aqui com a participação especial do Tatanka, Janeiro, vamos conhecer Imune ao Ruído.
2: Imune ao Ruído é uma canção muito especial. É o single do disco, é a focus track do disco e é uma canção que foi escrita com o Tatanka já há quase há um ano e tal, e nós temos apresentado a canção ao vivo até ao momento dela sair, agora dia 25 de setembro. E tem sido muito especial porque a canção tem ganhado forma à medida que chega ao público. Ela é uma canalização do que me estava a acontecer numa relação, no meio de uma relação. E nós próprios, quando estávamos a escrever a canção, não percebíamos para onde é que ela nos estava a levar, mas só continuávamos a escrever. E foi assim um processo de composição em conjunto muito bonito. Por isso deixo-vos com Imune ao Ruído.

0: É ou não é bonita esta canção? É. Tatanka aqui ao lado de Janeiro a mostrar uma das novas canções do disco novo, também do Janeiro. São 12 ao todo. É para ir descobrindo calmamente aqui nas emissões da Antena 1. Um disco de calma, lá está, de silêncios, de contemplação. Chama-se Reticências e vamos certamente continuar a ouvi-lo por aqui.
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0: Agora, até às 3 da tarde, seguimos ao som de São Pedro com Dança Lenta.
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Dança Lenta com São Pedro a brilhar também por aqui. Novas canções antes das três. Deixe-me só dizer-lhe, antes também das notícias que vão chegar à hora certa, que amanhã o dia vai ser cinzento e com chuva, mas a tarde parece que promete menos nuvens. Está prevista também uma descida da temperatura. Máximas para amanhã, 19 graus para a Guarda, 20 para Viana do Castelo, 21 para o Porto e Vila Real, 22 para Viseu, 23 para Bragança, Braga, Coimbra, Leiria e Porto Alegre. Se está em Lisboa, Castelo Branco ou Aveiro, amanhã conte com 24 graus. Esperam-se 25 para Santa

0: foram colocados quase 350 professores, mas ainda há mais de 660 horários por preencher nas escolas portuguesas, a maioria na região de Lisboa. A especialista em mobilidade Paula Teles torce o nariz à aplicação de taxas de congestionamento nos acessos às áreas metropolitanas nas horas de ponta. Ela diz que a prioridade deve ser aumentar a oferta da rede de transportes públicos.
1: Notícias às 3, a edição é do jornalista João Vasco.
0: A Ministra da Saúde diz que o SNS não enfrenta qualquer problema de opacidade e tem os mecanismos de alerta necessários para garantir que todos os utentes são tratados de modo idêntico. A garantia é deixada por Ana Paula Martins, ou foi deixada por Ana Paula Martins, quando confrontada com a acusação do caso das gêmeas luso-brasileiras que receberam um tratamento inovador para a atrofia muscular espinhal através do Serviço Nacional de Saúde.
2: Temos mecanismos de alerta, temos todas as condições para garantir aos cidadãos três coisas fundamentais. Igualdade de tratamento, ninguém é diferente de ninguém, a não ser na sua prioridade clínica. Em segundo lugar, transparência. E em terceiro lugar, garantir efetivamente que somos capazes de justificar, como eu disse há pouco, aquilo que são o acesso em tempo útil de acordo com a prioridade clínica. E por isso, não vejo nenhuma razão para se pensar que o Serviço Nacional de Saúde tem nenhum tipo de problema de opacidade.
0: Ana Paula Martins, em declarações registadas pela RTP, em reação à acusação do Ministério Público no caso das gêmeas luso-brasileiras que receberam o medicamento Zolgensma através do Serviço Nacional de Saúde, o ex-secretário de Estado da Saúde, António Lacerda Salles, o filho do ex-presidente da República, Nuno Rebelo de Sousa, e o ex-diretor clínico do Hospital de Santa Maria, Luís Pinheiro, e a mãe das gêmeas luso-brasileiras, são os quatro acusados pelo Ministério Público neste processo. Segundo a acusação, António Lacerda Salles, Nuno Rebelo de Sousa e Luís Pinheiro praticaram um crime de prevaricação em concurso aparente com o crime de abuso de poderes e Daniela Martins foi acusada do crime de burla qualificada. Em 2024, recordo, a Inspeção-Geral das Atividades em Saúde concluiu que o acesso à consulta de neuropediatria por parte das gêmeas foi ilegal, não tendo sido cumpridos os requisitos de legalidade no acesso das duas crianças a esta consulta. Apesar de na última semana terem sido colocados quase 350 professores, há ainda 664 horários por preencher nas escolas portuguesas, números adiantados esta tarde pelo Ministro da Educação na apresentação do relatório sobre educação da OCDE. Fernando Alexandre diz, no entanto, que o principal problema é que a maior parte destes horários por preencher são na região da Grande Lisboa.
3: 3/4 são aquele 45 é o QZP de Lisboa, basicamente. Ou seja, é Lisboa, Amadora, Loures, Sintra. Ou seja, 3/4 daquilo que é o problema grave, que são horários completos que estão por preencher, ainda antes do ano letivo começar, ou seja, uma semana antes, houve diretores que pediram horários e eles continuam, ou continuavam ontem, por preencher ainda. Ou seja, quando nós estamos a falar de 305 e ainda por cima 238 são no primeiro ciclo. E isto é que torna este problema um problema grave.
0: O Ministro da Educação a admitir que a questão da colocação de professores na região de Lisboa é um problema difícil de resolver. Fernando Alexandre acredita, no entanto, que este problema da falta de docentes pode vir a ser mitigado com a entrada em funcionamento do novo Estatuto da Carreira Docente, um estatuto que prevê, Alexandre Sofia Costa, um novo modelo para a contratação de professores.
4: É uma das soluções que o Ministério da Educação apresenta para resolver o problema.
3: Eu acho que isto vai revolucionar também muito a forma como nós colocamos os professores.
4: Um concurso de recrutamento interno diferente, que passa a ser dividido em dois, um que vai acontecer em abril ou maio, já do próximo ano, para necessidades permanentes das escolas, e um outro em contínuo, para resolver os problemas urgentes, diz o Ministro Fernando Alexandre.
3: Este concurso ocorre todos os dias. Nós não vamos ter os candidatos com base numa bolsa. Qualquer pessoa que tenha habilitação própria ou que esteja profissionalizada e tenha abandonado a profissão, se decidir mudar de vida em novembro e pensar, se calhar gostava de ir dar aulas, será que nas escolas aqui à

0: volta à necessidade. E ele pode ir ver, eu já disse que aqui à agência quero uma aplicação no telemóvel, para que a pessoa possa estar em casa e possa concorrer às vagas que estão ali disponíveis à volta do sítio onde ela está. Porque há muita gente que está disponível para dar aulas, mas nós temos um sistema que trata tão mal os candidatos a professores.
1: Até porque a maior parte dos candidatos a professores, diz o Ministro da Educação, tem de esperar tempo a mais para dar aulas.
0: Isto é quase inacreditável. Nós precisamos de professores. Alguém estuda 5 anos para ser professor e nós dizemos-lhe, olha, acabaste em setembro ou em julho, há concurso em abril do próximo ano para seres colocado em setembro do próximo ano, se tiver sorte. Isto não faz sentido nenhum.
1: Por tudo isto, o Ministro da Educação pede às federações sindicais que aceitem este novo estatuto, cujos primeiros 2 pontos estão já para promulgação pelo Presidente da República.
2: O Ministro da Educação e o que está a ser feito para ultrapassar o problema da falta de professores nas escolas portuguesas. Sem aumentar a oferta na rede de transportes públicos, não se pode pensar em medidas para reduzir o trânsito nas estradas do país. É o que defende a especialista em mobilidade Paula Teles, uma ideia deixada na Antena 1 em reação ao estudo estratégico sobre o financiamento da rede rodoviária, apresentado hoje pela Autoridade da Mobilidade e dos Transportes. Nesse estudo, a AMT defende a aplicação de taxas de congestionamento nos acessos às áreas metropolitanas em determinados períodos do dia e em troços interurbanos de elevada procura. Ora, Paula Teles acredita que essa medida penalizaria muitos portugueses se entrasse em vigor.
3: Há aqui um problema que me traz alguma preocupação maior e que nos bate um bocadinho ainda essa tomada de decisão imediata, que é a oferta da rede de transportes públicos nas áreas metropolitanas, e estamos a falar das duas áreas metropolitanas, ainda ser insuficiente. Se essas medidas entrarem em funcionamento, acredito que vá penalizar imenso aquilo que é a parte financeira das famílias, que todos os dias têm que sair de longe para vir para o Porto trabalhar e que já são sobrecarregados, porque têm que pagar muita gasolina cara, já têm que pagar muitas vezes portagens naquilo que são as suas passagens, e ainda agora ter uma taxa adicional. E eu entendo que as políticas de mobilidade só devem existir de forma drástica quando temos alternativa. E a alternativa é muito, muito rudimentar ainda.
2: É preciso aumentar a oferta da rede de transportes públicos, defende Paula Teles. No estudo estratégico sobre o financiamento da rede rodoviária, a Autoridade da Mobilidade e dos Transportes diz também que é urgente preparar a transição das concessões rodoviárias. O regulador defende uma reforma que evolua no sentido de um modelo híbrido com financiamento público e privado, levado a cabo de forma faseada. Questionada pela Antena 1 sobre esta questão, Paula Teles diz que é preciso repensar o modelo com mais clareza para não existirem entraves no futuro. Ela concorda com o essencial do que é proposto.
3: Eu acho que era tempo das políticas públicas se afirmarem como uma verdadeira entidade de gestão das políticas públicas. Elas próprias podem encontrar soluções mistas, mas eu acho que era preciso repensar esse modelo com muito mais clareza, porque é terrível quando nós queremos tomar decisões políticas de cortar uma estrada, de mudar uma utilização da via, de mudar uma utilização de uma faixa, de mudar e dizer, não pode porque isso foi dado em concessão, não pode porque isso está concessionado, não pode, e assim é impossível fazer um sistema integrado. Isso também é um dos problemas que temos na integração dos sistemas de mobilidade. É demasiada concessão e para muitos anos.
2: Ideia deixada na Antena 1 pela especialista em mobilidade Paula Teles no dia em que foi conhecido este relatório da AMT, a Autoridade da Mobilidade e dos Transportes. Em Espanha foi apresentado esta tarde em Conselho de Ministros o novo pacote para proteger os inquilinos e travar a especulação imobiliária. A legislação apresentada estabelece novos limites aos despejos e aos aumentos de renda e cria também incentivos fiscais associados à estabilidade no mercado de arrendamento. Tudo para que episódios como o de Mari Carmen Abascal não voltem a suceder. Daniel Belo.
4: Para que não se repitam casos dramáticos como este, a Ministra da Habitação de Espanha deixou bem clara, logo no início da apresentação, uma das principais prioridades deste projeto de lei.
5: Parar os desahucios, que não vuelva a haver. parar os despejos para que não haja outro caso como o de Mari Carmen e que isto seja um clamor que todos os grupos políticos com representação no Congresso dos Deputados devem assumir e que possamos parar a especulação que é um mandato constitucional.
4: Isabel Rodrigues Garcia explicou que no imediato será prolongado até 2030 o escudo social que impede despejos. Caso a lei seja aprovada, também haverá benefícios para senhorios que arrendem e incentivos fiscais para inquilinos e também um novo mecanismo de apoio à compra de primeira habitação com aval do Estado e juros zero. Mas é preciso que haja casas para vender e arrendar. Vai ser estimulada a construção da habitação pública com uma redução do IVA da construção e, no imediato, o Governo quer travar a especulação feita por empresas e fundos imobiliários.
5: Vamos identificar estas empresas para as proibir de continuarem a tornar uma mercadoria o que é um bem essencial, a habitação no nosso país. Por isso, vamos impedir estes negócios dos fundos abutres, vamos parar com as compras especulativas.
4: Também está na lei a intenção de reduzir a fraude no arrendamento, acabando com apartamentos turísticos ilegais, e há ainda outra proposta de lei que estabelece a renovação automática de contratos para que a realidade no privado se aproxime aos contratos de arrendamento público, que podem ir até aos 75 anos.
2: As medidas apresentadas esta tarde pelo Executivo Espanhol. Os maiores contribuintes líquidos para o orçamento da União Europeia enviaram hoje uma carta ao primeiro-ministro irlandês, que detém atualmente a presidência rotativa do Conselho da União, a defender cortes de centenas de milhares de milhões de euros na proposta do orçamento comunitário, do próximo orçamento comunitário. A poucos dias da presidência irlandesa apresentar a sua proposta revista quanto ao orçamento da União entre 2028 e 2034, Alemanha, Dinamarca, Países Baixos, Áustria, Finlândia e Suécia surgem a classificar essa proposta como irrealista por não ter em conta as dificuldades por que passam vários Estados-membros. André Henriques.
6: Os responsáveis dos seis países lembram que atualmente as finanças públicas de vários Estados-membros são motivo de séria preocupação e numa altura em que os países reduzem os funcionários nas próprias administrações, não faz sentido um aumento dos níveis de pessoal nas instituições europeias. Temos de fazer escolhas, é o aviso deixado pelos chefes de Estado e de Governo dos seis países que são os maiores contribuintes líquidos para o orçamento da União Europeia. Alemanha, Dinamarca, Países Baixos, Áustria, Finlândia e Suécia defendem que a proposta da Comissão Europeia deve ser reduzida em várias centenas de milhares de milhões de euros e todas as rubricas terão de contribuir para as poupanças. Quando faltam poucos dias para a presidência irlandesa rotativa da União Europeia apresentar a proposta revista para o orçamento da União para 2028 a 2034, os seis países alertam que não é realista do ponto de vista económico nem político o documento da Comissão Europeia que prevê um aumento nominal de cerca de 60% face ao atual quadro financeiro. Por isso pedem uma reforma estrutural do orçamento, apontando prioridades. O financiamento europeu deve concentrar-se no investimento comum em segurança e defesa, competitividade, inovação e combate à migração irregular.
2: A vida anda difícil e, por isso, os maiores contribuintes líquidos para o orçamento da União Europeia pedem cortes na próxima proposta de orçamento comunitário.
1: Edição das 3 da tarde com João Vasco, num simultâneo com a RTP Antena 1 Açores e RTP Mundo. Não se esqueça que a informação está também em permanência em noticias.rtp.pt. Já passam 13 minutos das 3. Muito boa tarde, boa viagem, boa semana também. Seguimos juntos para saber do trânsito. Agora vamos atualizar as informações com o Paulo Galvão.
7: Vamos começar pela região a oeste, sentido Lisboa-Leiria da A8, com um pesado despistado antes da saída para Óbidos, com trânsito condicionado. Na região do Porto, quem vem da Maia para o Porto vai parar e com alguma demora, porque há acidente à chegada à fábrica de cerveja em Lessa do Baliu, com trânsito demorado. O final da Avenida EP está lento para a Avenida de Sidónio Paes. Temos esta hora, na região de Lisboa, um acidente no IC19, na zona de Paiões. Está a afetar os dois sentidos. Trânsito lento na segunda circular entre o eixo norte-sul em Telheiras e a chegada ao aeroporto nos dois sentidos. Na A5, na descida de Monsanto. Evitar esta hora o cruzamento de Alcântara. Está demorado em todos os acessos, principalmente para quem vem do lado do Rio, da Avenida da Índia e da Avenida 24 de Julho. A ponte 25 de Abril não tem problemas.
1: Obrigada, Paulo Galvão. Está no serviço do trânsito da Antena 1. Se tiver outras informações ou se precisar de alguma informação de trânsito, pode utilizar o nosso número gratuito até às 8 da noite. É o 800-21-0101. Boa tarde, boa viagem.
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1: São 13 e um quarto.
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1: Confirma-se hoje também com o Tiago Vaz e com o Nuno Isidro. A produção, como sempre, é da Bárbara Almeida e a coordenação da Rita Roque. Do lado da música, é a Nena que começa a cantar agora.

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1: Aí está, Nena, com este recado. Guardei-te um lugar, é assim que se chama esta canção, que também escolhemos para ouvir esta tarde no Duas de Prosa. Porque é terça-feira, já a seguir, temos Minuto Cidadão.
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0: Aí está o som que identifica o Minuto Cidadão na Antena 1 com Tiago Vaz Pereira, da ARTE, a Agência para a Reforma Tecnológica do Estado.
1: Olá, Tiago. Olá, boa tarde, Filomena.
0: Mais uma semana. E no Minuto Cidadão desta semana falamos sobre as duas novas integrações na aplicação gov.pt. Estou a falar em concreto do documento do alojamento local e também do seguro automóvel, que já podem ser adicionados ao perfil da empresa na aplicação gov.pt. Tiago, o que é que representa a carteira digital da empresa no contexto da digitalização dos serviços públicos?
1: Bem, é um passo decisivo na transformação digital dos serviços públicos para as empresas. É, acima de tudo, Filomena, a concretização de uma ideia consistente que passa por reunir num único espaço digital os documentos essenciais da atividade empresarial e com a vantagem de estarem sempre atualizados, com validade jurídica e acessíveis no telemóvel. Num contexto em que a digitalização do Estado avança muito rapidamente, esta carteira funciona como um ponto único de acesso que permite reduzir a dispersão de plataformas, eliminar burocracia e tornar mais fácil a relação das empresas com a administração pública. Ou seja, em vez dos empresários terem de navegar por vários portais, cada empresário encontra na aplicação gov.pt a informação de que precisa, sempre organizada, centralizada e pronta a ser usada. Uhum. Ao integrar documentos como o cartão de alojamento local ou o seguro automóvel, a plataforma mostra que a digitalização não é apenas tecnológica, é uma forma de tornar mais eficiente e mais prático o dia-a-dia de quem cria valor no país.
0: Portanto, no fundo, a carteira digital da empresa é basicamente um símbolo da modernização administrativa em Portugal, é isso, não é?
1: Sim, representa um Estado que une esforços para se organizar de uma forma mais simples, que reduz passos, que poupa tempo e que disponibiliza informação oficial onde ela faz mais sentido, ou seja, no telemóvel de cada empresário. Relembro os nossos ouvintes de que a carteira digital da empresa já integra outros documentos para além das novidades que falamos hoje, nomeadamente o cartão de atividade profissional e empresarial para empresários em nome individual, a certificação PME, o resumo fiscal e outros de cariz obrigatório, como é o caso do cartão eletrónico da empresa, o documento de situação contributiva da Segurança Social, também o documento de situação tributária e ainda o registro central do beneficiário efetivo.
0: Muito bem, e já agora pode explicar-nos, Tiago, quais são as principais vantagens de ter estes documentos empresariais reunidos num único espaço digital?
1: Qualquer que seja o documento, ao estar disponível na aplicação gov.pt, passa a ser um documento sempre acessível no telemóvel, com informação atualizada automaticamente, com validade jurídica e sempre pronto a ser utilizado no dia-a-dia. No entanto, Filomena, se focarmos a atenção nos dois cartões que são novidade, ou seja, o cartão de alojamento local, que reúne os dados essenciais da unidade de alojamento, como o número de registro, a morada e o titular da exploração e ainda o seguro automóvel, percebemos que são integrações especialmente úteis para quem gera várias unidades de alojamento e até quem trabalha em mobilidade. É importante realçar ainda que o acesso à carteira digital da empresa é gratuito e é feito através da autenticação com a chave móvel digital. A funcionalidade está disponível para representantes legais e também para pessoas com poderes de representação devidamente registados.
0: Muito bem, é de facto uma funcionalidade que abre caminho à simplificação dos processos administrativos. Tiago, obrigada.
1: Muito obrigado, Filomena.
0: Até para a semana.
1: Até para a semana.

0: Já passam 23 minutos das 3. Uma boa tarde, boa viagem com a Antena 1. Seguimos juntos ainda até às 4. É o Duas de Prosa. Agora, relembramos o que é que aconteceu por aqui esta manhã.
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0: Amanhã recomeça tudo outra vez, logo a seguir às notícias das 7 da manhã. Daqui a pouco vamos ouvir falar do coração. Hoje é Dia Mundial do Coração. Vamos assinalar este dia com quem sabe destas questões. Já lá vamos receber o nosso convidado. Para já, é esta música que eu queria também partilhar consigo.

0: Desiree, também convidada para esta tarde na Antena 1. Chegámos assim praticamente às 3:30 da tarde. Vamos voltar à música mais à frente, mas por agora temos outra proposta.
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0: Ora, e hoje a conversa é sobre o coração. Porquê? Porque hoje é Dia Mundial do Coração e por isso vamos dar-lhe uma atenção especial. Queremos falar da necessidade de reforçar a prevenção das doenças cardiovasculares, mas também sublinhar a importância da reabilitação cardíaca depois de um infarto. As doenças cardiovasculares continuam a matar mais doentes do que todas as formas de cancro juntas. E muitas destas mortes podiam ser evitadas com a alteração dos nossos estilos de vida. É por essa razão que a prevenção cardiovascular continua no topo das preocupações médicas e não só. E por isso também quisemos hoje falar disto com o nosso convidado, o médico cardiologista de intervenção João Brito, membro da direção da APIC, a Associação Portuguesa de Intervenção Cardiovascular. Sr. Doutor, boa tarde. Bem-vindo à Antena 1. Obrigada por estar connosco. Este é um dia muito importante, não só para vocês, mas para todos nós. Aliás, é um dia a que nós devíamos dar mais importância, não só hoje, como se calhar ao longo do ano, não é? O que é que nós andamos a fazer mal? O que é que nós andamos a fazer ao nosso coração?
2: Boa tarde. Antes de mais, quero eu agradecer o convite para esta conversa e todas estas oportunidades, iniciativas, espaços de difusão que nos permitem promover a saúde, neste caso a saúde cardiovascular, são sempre de enaltecer. Quanto ao Dia Mundial do Coração, e todos os dias deviam ser Dia do Coração, efetivamente, porque todos os dias temos de olhar para a nossa saúde cardiovascular. Há coisas que fazemos mal enquanto população.
0: Há muitas coisas que fazemos mal, não é?
2: Há coisas que fazemos mal em termos de estilos de vida, de hábitos, que acabam por ser fatores de risco e que aumentam a probabilidade de termos um evento cardiovascular adverso, neste caso o infarto agudo do miocárdio. Nós sabemos que os fatores de risco tradicionais para se ter um infarto agudo do miocárdio, muitos deles são modificáveis. Estamos a falar da hipertensão arterial, estamos a falar dos valores do colesterol, da diabetes, do tabaco, que é um fator de risco muito, muito, muito determinante ainda para a doença cardiovascular. E depois há aqueles que nós não podemos modificar porque são a herança que recebemos dos nossos pais, nos nossos genes. Por isso, todas as oportunidades que temos para modificar aquilo que conseguimos modificar em prol da nossa saúde, temos de fazer.
0: Esta é uma luta quase inglória, porque nós estamos sempre a dizer as mesmas coisas e os resultados não aparecem. Cada vez há mais pessoas e mais novas a ter problemas com o coração, nomeadamente infartos. Isto está só explicado por essas duas vertentes, ou seja, a parte genética e depois os comportamentos, ou há mais qualquer coisa que ajude a explicar isto?
2: Enfim, muito provavelmente a parte dos comportamentos é aquela que é mais determinante. E mesmo que consigamos aumentar as campanhas de prevenção contra o tabaco, contra os malefícios do tabaco, ainda temos de facto uma franja importante da população, mesmo dentro das faixas etárias mais jovens, a fumar.
0: Muita gente
2: a
0: mesmo.
2: Fumar. E depois estilos de vida em termos de sedentarismo, alimentação. Portanto, atualmente temos, se calhar, demasiadas ofertas em termos de alimentação que acabam por constituir hábitos errados, que acabam por levar também a problemas de excesso de peso, e vemos isso logo desde da infância e aquilo que damos aos nossos filhos.
0: Claro, está tudo interligado, não é?
2: Exatamente, portanto, os hábitos que começamos logo a adquirir durante a infância vão acabar também por se perpetuar.
0: A fatura chega mais tarde.
2: E, portanto, urge, de facto, passar esta mensagem, dizer quais são os estilos de vida saudáveis e, de facto, passa por uma alimentação saudável, a nossa dieta mediterrânica, que é património mundial.
0: No fundo, é simplificar, não é?
2: Simplificar.
0: Não complicar, é simplificar.
2: Simplificar ao máximo.
0: Carne, peixe, ovos, legumes,
2: exatamente,
0: etc.
2: Somos um país costeiro com muito peixe. De facto, o peixe deve ter primazia relativamente às carnes vermelhas, que obviamente não vão deixar de ser comidas, mas devemos diminuir o consumo das carnes vermelhas. tudo que seja hortícola, frutas, devemos aumentar o consumo, fibras, cereais integrais, tudo, todos esses alimentos acabam por constituir a base de uma alimentação mais saudável. Depois a atividade física, claro. Atividade física, tudo o que é oportunidade para a atividade física e não é... E, de facto, quem tem a possibilidade e o tempo e o dinheiro para se inscrever num ginásio e fazer uma atividade que lhe dê prazer nesse contexto, com certeza, isso é positivo. Mas o simples facto de fazermos uma caminhada, uhum, em estilo de passeio, todos os dias, somos um país com um tempo muito bom na maior parte do ano, para aproveitar estas condições para fazer uma caminhada em ritmo de passeio, pequenos exercícios de fortalecimento muscular, que não precisamos sequer de pesos e halteres ou um ginásio, uhum, em casa, mas que fazem também toda a diferença, e todas as oportunidades que tivermos para combater o sedentarismo. Uhum. E combater o sedentarismo é estar em casa, não se faz sem fazermos nada, que às vezes também apetece e também é bom.
0: E também é possível, não é?
2: E é possível.
0: Também se pode.
2: E também é possível. Mas sempre que tivermos oportunidades, se vamos à rua e é uma distância curta, em vez de pegar no carro, vamos a pé. Uhum. Se podemos subir 3 andares pelas escadas, tivermos saúde que o permita, também é preferível
0: ao elevador.
2: Ao elevador. Uhum. Então, são pequenos truques, pequenos que, não, que na verdade não custam nada e que ajudam a fazer a diferença a longo prazo na nossa saúde cardiovascular.
0: Essa tal caminhada de que falava aí há pouco, são 30 minutos, mais ou menos, diariamente, não custa nada e faz toda a diferença, não é?
2: Exatamente.
0: Há provas disso, não
2: há
0: só não é teoria, há evidência mesmo.
2: Há evidência científica de que atividade física moderada, estamos a falar de cerca de 150 minutos por semana, portanto, dividida em 5 dias da semana, são os 30 minutos que falou, que tem benefícios em termos de reduzir eventos cardiovasculares, de reduzir os infartos e, portanto, reduzir a mortalidade cardiovascular. A evidência científica não é só a base da opinião.
0: Uhum. Em relação, por exemplo, ao colesterol, em relação à hipertensão, ainda há muita gente que acha que isto é só um valor elevado, mas não há problema. Eu tenho a tensão alta, tenho 15, 16, 17, eu de vez em quando tomo um comprimido, mas não me preocupo muito com isso. Não tenho sintomas. Diga-nos, por favor, que isto não pode ser.
2: E focou aí, de facto, o aspecto essencial, que é o não ter sintomas. E o facto destas doenças, da hipertensão, uhum, arterial, da dislipidemia, serem silenciosos na maior parte das vezes, faz com que, de facto, a pessoa possa desvalorizar. Não sente... E, portanto, vai deixando andar. Mas, de facto, constitui um fator de risco muito, muito grande em termos de desenvolvimento de problemas cardiovasculares no futuro. E, portanto, é fundamental que as pessoas olhem para estes aspectos. Já que tenham, obviamente, as suas consultas médicas no médico de família regularmente e que, uhum, este controle da pressão arterial, das análises clínicas para ver os valores do colesterol, das glicémias, para perceber se de facto tem um problema que justifique tratamento. E se justifica tratamento, e o tratamento não é só farmacológico ou tal comprimido, uhum, esta promoção de hábitos de vida saudável na alimentação, na perda de peso, na dieta saudável, tem também efeito demonstrado em termos de redução da pressão arterial e dos valores do colesterol. Uhum. Mas para isso é preciso que a pessoa efetivamente saiba que esse problema existe e que tem esse problema.
0: Claro, às vezes tem comprimidos lá em casa porque o médico receitou, tomou um ou dois e continuam lá. Eu depois vou tomar um dia desses e continuam lá. E depois às vezes acontecem os tais episódios que nós não queríamos que acontecessem do infarto agudo do miocárdio. Já lá vamos, mas para já queria perguntar-lhe, entre homens e mulheres há diferença ou não no que toca às questões do coração?
2: Há diferença. De falarmos estritamente em doenças do aparelho circulatório, e aqui falo em doenças cerebrovasculares e, uhum, doenças cardíacas ou cardiopatia isquémica, que são as doenças que em Portugal mais matam. Portanto, as doenças do sistema circulatório são aquelas que efetivamente mais matam.
0: Portanto, estamos a falar do infarto e do AVC.
2: Do infarto e do AVC, uhum, portanto, são responsáveis por 25% de todas as mortes, uhum, em Portugal. No AVC, as mulheres são afetadas em maior número do que os homens. No infarto isso já não se verifica e no infarto acaba por ser o homem aquele que é mais afetado por esta patologia.
0: Há explicação para isso?
2: Por exemplo, na parte da doença cardíaca e coronária, neste caso, o infarto agudo do miocárdio, o que acontece é que a mulher, pela proteção hormonal conferida pelo seu período fértil, até entrar na menopausa, essa proteção acaba por ser proteção cardiovascular e, portanto, o homem acaba por ser afetado mais cedo e acaba por ter números maiores em termos de doença coronária.
0: Ou seja, o que me está a dizer também é que a partir da menopausa a mulher aumenta o risco na mulher, não é?
2: Também, exatamente.
0: Porque deixa de ter essa tal proteção.
2: Exatamente, exato. E, portanto, a partir de uma certa idade, as mulheres acabam por estar expostas a um risco que é semelhante ao homem.
0: O que é que há de verdade? Eu li alguns isto, ou alguém me disse, já não sei, que as mulheres demoram mais tempo a chegar ao hospital quando têm, por exemplo, um AVC, ou quando têm um infarto agudo do miocárdio, ou seja, enfim, seja o que for. Demoram mais tempo, acham que têm que fazer primeiro isto e aquilo e tomar conta do marido e da casa e dos filhos, isto não é nada, isto vai passar, eu consigo e está tudo bem, e depois quando chegam já é tarde. Isso confirma-se na prática?
2: Não tenho uma explicação, só posso especular, e de facto essa é uma boa teoria. De facto, a mulher muitas vezes acaba por assumir todas as preocupações relativamente aos filhos, ao marido, e se calhar relega para um segundo plano o seu próprio cuidado, e quando tem esses sintomas, se calhar primeiro tem que fazer todas as tarefas a que está habituada em termos de preocupação com o outro. E não consigo mesmo, mas acabo por ser especulativo e não consigo dar uma...
0: Pois claro, vamos relembrar os sintomas, devemos estar atentos a que sinais?
2: É muito importante estarmos atentos aos sinais e sintomas típicos do infarto agudo do miocárdio, que passam pela dor no peito, e esta dor pode ser no peito, mas pode também irradiar para a zona do pescoço, para a mandíbula, para o braço esquerdo.
0: As costas também, não?
2: Para as costas também. E muitas vezes associa-se a outro tipo de sintomas, como suores, suar de uma forma muito intensa, ter náuseas, vomitar mesmo neste contexto, falta de ar. Portanto, todos estes sintomas são sinais de alerta e que devem fazer a pessoa contactar o 112, que é, de facto, aquilo que devemos fazer quando temos esses sintomas, não facilitar, mais vale pecar por excesso, porque, de facto, e não é a altura para termos, quando estamos a passar por isso, não é a altura de nos preocuparmos com a sobrecarga dos nossos serviços de saúde. Isto são sintomas para levar a sério e a contactar o 112.
0: Não pegar no carro,
2: não. Muita coisa pode acontecer no caminho entre o sítio onde a pessoa está com esses sintomas e um local de assistência médica, muita coisa, e portanto a melhor maneira é 112.
0: Ainda há pessoas a fazer isso, não é?
2: Há muitas pessoas
0: a achar que é só uma má disposição, eu vou ali num instantinho ao hospital e resolvo isto e pronto.
2: Sim, as pessoas tendem...
0: Porque pode ser, de facto, mas também pode não ser.
2: E a maior parte das vezes provavelmente até não será nada com um caráter de gravidade de um infarto agudo do miocárdio,
0: mas não podemos
2: facilitar. E há muitas pessoas, obviamente, também na sua perspectiva otimista, acabam por se deslocar por meios próprios, não é de todo aquilo que é recomendado. O que é recomendado é, há estes sintomas, a pessoa não deve facilitar relativamente a estes sintomas, telefonar 112 e esperar, obviamente, pela resposta que será dada pelos serviços de assistência.
0: E o que é que acontece a seguir, se se confirmar o infarto agudo do miocárdio?
2: Se houver um infarto agudo do miocárdio, há tipos diferentes, há manifestações diferentes. Quando é aquele infarto agudo do miocárdio em que temos mesmo uma artéria coronária, que são as artérias que levam o sangue ao músculo cardíaco, totalmente entupida, isto é uma emergência médica. Portanto, cada segundo conta neste contexto, porque enquanto a artéria estiver entupida, há uma zona do músculo cardíaco que está a ser privada de sangue e, portanto, de oxigênio e de nutrientes que são fundamentais para o seu funcionamento. E, portanto, essa zona do músculo cardíaco, se não for restabelecido o fluxo sanguíneo para essa zona vai morrer. Já não é possível depois de recuperar, com todas as consequências que isso pode ter. Portanto, o tratamento único para esta situação é abrir a artéria, portanto, desentupir, em termos mais leigos, desentupir a artéria, e isso faz-se através de um cateterismo, que é uma técnica percutânea, ou seja, não se vai abrir o peito, não se vai abrir o coração, através de uma picada, normalmente no pulso. outras vezes na virilha, mas mais frequentemente pelo pulso, conseguimos introduzir material, que são os catéteres, que nos permitem chegar às artérias coronárias, perceber o que é que se passa, se de facto algo está entupido, qual a magnitude do problema, e resolver o problema com também material específico, pequenos balões que dilatam a zona de entupimento, e depois, na maior parte das vezes, a colocação de um stente, que é uma malha metálica que permite manter aquela zona dilatada com o sangue a passar lá normalmente. E isto é fundamental fazer o mais rápido possível, e daí a importância de identificar precocemente os sintomas, ser assistido de forma o mais precoce possível e, de facto, ser tratado nestes centros que fazem o cateterismo de forma emergente, uhum, o mais rápido possível.
0: Pode haver situações em que essa rapidez não é tanta e, portanto, a pessoa acaba por morrer.
2: Sim.
0: Há situações, e muitas, não é?
2: Sim, o infarto mata. Uhum. Primeira apresentação pode ser morte súbita, efetivamente. Há situações em que, de facto, a demora na assistência, seja pelo não reconhecimento dos sintomas por parte da pessoa, seja pela impossibilidade. Enfim, somos um país pequeno, mas ainda há algumas assimetrias na distribuição, obviamente,
0: dos cuidados
2: uhum, de saúde. E, portanto, não conseguirmos atempadamente reconhecer e tratar a situação pode levar a desfechos fatais e também a longo prazo a desfechos maus em termos de vida da pessoa, porque obviamente uma artéria que fica muito, muito tempo fechada e, portanto, e que leva a uma morte do músculo cardíaco pode levar a problemas de insuficiência cardíaca que vão comprometer depois a vida da pessoa no futuro, quer em termos de tempo de vida, quer em termos de qualidade de vida.
0: E depois do infarto agudo do miocárdio, depois desse tratamento todo hospitalar, há ou não complicações na vida dessa pessoa? Volta a ser a mesma pessoa? Pode ter sequelas? Como é que isso funciona?
2: Muitas das pessoas que de facto passam por isto acabam por voltar a uma vida perfeitamente normal, na sua plenitude, e isto também tem muito a ver com o tratamento que lhes foi prestado e com o timing e, uhum, e o quão atempado foi esse tratamento. E depois também depende um bocadinho de qual, enfim, a extensão do infarto. Isto varia muito, mas regra geral, a pessoa a partir do momento em que tem um infarto e é tratada e sobrevive ao infarto, uhum, e tem auto hospitalar, a vida acaba por mudar em termos de medicação que vai passar a ter, claro, de cumprir escrupulosamente, em termos de acompanhamento médico, muitas vezes não tinha um acompanhamento regular e agora vai ter de passar a ter esse acompanhamento, pelo menos do ponto de vista cardiológico, mais regular. E acaba também por se consciencializar em termos da tal modificação de estilos de vida e hábitos de vida saudáveis que vai passar a ter. E também neste aspecto é importante o papel da reabilitação cardíaca, que, uhum, que é um passo fundamental também no cuidado ao doente cardíaco, não só no doente que teve o infarto, atenção, uhum, há muitas formas também de doença cardíaca mais crónica, em que a reabilitação cardíaca tem o seu lugar, ou em doentes que foram submetidos a intervenções cirúrgicas, uhum, seja valvulares, não tanto na parte agora do infarto das coronárias, mas que foram submetidos a cirurgia cardíaca e que ajudam depois à recuperação de um funcionamento normal. Estamos a falar de funcionamento normal, quer em termos físicos, de capacidade de exercício, de voltar, uhum, a fazer a sua vida normal, mas também em termos de bem-estar,
0: não é? Uhum.
2: Cognitivo, psíquico, psicológico. Portanto,
0: claro.
2: Porque isto é normal que alguém que passe por isto tenha repercussões em termos anímicos, em termos de bem-estar também psicológico, em termos da interação com a família, com os amigos, e a pessoa pode perfeitamente voltar ao normal e vai voltar ao normal, e por isso estes programas de reabilitação cardíaca não passam só pela prescrição de uma atividade física monitorizada e supervisionada, mas também por esta promoção do tal bem-estar psicológico, uhum, de hábitos de vida saudáveis,
0: e por
2: de
0: cuidados alimentares.
2: E um acompanhamento, uhum, e a própria pessoa perceber que está com outras pessoas que passaram pelo mesmo.
0: Pois,
2: isso é muito, muito importante.
0: É a tal história de apanhar um susto. É preciso apanhar um susto para perceber que tem mesmo de mudar, não é? Nós, infelizmente, funcionamos assim.
2: Somos humanos e, portanto, é natural que assim seja. O ideal era não chegarmos a apanhar os sustos, mas que consigamos aprender com os nossos erros, já é algo muito, muito, muito positivo.
0: Doutor, mesmo para terminar, já não temos tempo, vamos só, assim, em jeito de resumo, sublinhar aquilo que é mesmo, mesmo importante neste Dia Mundial do Coração.
2: Então, de uma forma mais sucinta, o que é importante é pensar que há três fases no cuidar do nosso coração. A primeira fase, que é a mais importante, que é a prevenção. Portanto, impedir que haja alguma vez na nossa vida algum problema com o coração. E, portanto, isto passa por hábitos de vida saudáveis, por uma alimentação saudável, por exercício físico, por não fumar. Depois perceber que quando o azar acontece e temos, de facto, um problema cardíaco, neste caso um infarto agudo do miocárdio, saber reconhecê-lo, saber quais são os sintomas, a tal dor no peito, sais suores, falta de ar, náuseas, vómitos, que nos devem fazer chamar imediatamente o 112 para que, caso estejamos na situação de um infarto agudo do miocárdio, possamos ser tratados o mais rapidamente possível. E depois saber que é possível depois voltar perfeitamente à vida normal, uma vida pautada pelos hábitos de vida saudáveis, por medicação que nos vai acompanhar, por uma reabilitação que nos vai fazer voltar ao normal e diminuir, quer o risco de voltar a ter um problema destes, quer o risco disto afetar a vida e a qualidade de vida de uma forma negativa.
0: Muito bem, obrigada por ter vindo à Antena 1. Dr. João Brito é membro da direção da APIC, Associação Portuguesa de Intervenção Cardiovascular, é médico cardiologista de intervenção. Esteve connosco hoje para ajudar também a assinalar este Dia Mundial do Coração.
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0: Vamos para a estrada para saber do trânsito. Paulo Galvão.
16: Começamos em Lisboa, tudo parado no IC19. Houve um acidente com gravidade no sentido Sintra-Lisboa, na zona de Paióis. Só se passa pela via mais à esquerda. Tudo parado para quem vem de Meio Martins. Quem puder evitar este troço entre Meio Martins e a zona do Cacém deve fazê-lo e optar pela A16 ou então pela A5. Temos esta hora a segunda circular com um trânsito lento para atravessar o Campo Grande nos dois sentidos. Trânsito lento também do túnel do Grilo para o nó de Sacavém, na Grilo. Filas na A28 na cidade do Porto. Quem vem de Matosinhos vai começar a parar a partir do Hospital Pedro Hispano até à entrada na Avenida de Sidónio Paes.
0: Paulo Galvão no Serviço de Trânsito da Antena 1. Para mais informações basta ligar 800-21-0101. Boa tarde, boa viagem.
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0: Tenho uma canção para lhe mostrar, chama-se Quando Nós Formos Velhinhos. Isto diz-lhe alguma coisa? É um exclusivo da RTP Antena 1, desta vez com o Rogério Charras, em dueto com Maria Vera Sarte. É um tema que vai estar disponível para o público de uma forma geral a partir de 9 de outubro, mas este novo single funciona como primeiro avanço do disco O Coreto 2, que vai ser lançado no início do próximo ano. Quando Nós Formos Velhinhos foi a canção, de resto, com maior destaque do álbum O Coreto 2. editado em 2021. O vídeo original da canção, se bem se lembra, foi gravado em plena pandemia e era protagonizado por Eunice Munhoz e Rui de Carvalho e comoveu o país. Agora é Rogério Charrás e Maria Vera Sarte que se juntam nesta canção aqui e agora na RTP Antena 1.
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0: Quando nós formos velhinhos, peço desculpa por interromper este momento tão bonito, mas tem mesmo de ser. Rogério Charrás e Maria Bera Sarte, é um exclusivo Antena 1 que hoje estamos a mostrar. Há de chegar disco novo em 2027. Agora está na hora de tirarmos dúvidas de português na ponta da língua com a Sandra Duarte Tavares. Oh Sandra, queremos saber se afinal é ou não é correto dizer-se a gente vai ao cinema, ou a gente vai aqui, ou a gente vai não sei aonde. Eu cresci a ouvir a frase, ah, a gente é da polícia, não é? E tu também, certamente. E o que é que ficamos afinal?
1: É verdade, é verdade. Oh Filomena, agora, ai, lembro-me dos bons velhos tempos do ensino básico. A minha querida professora, que já não está entre nós, a Dona Rosinda, tratávamos a professora por Dona Rosinda, ensinou-nos tanto. E ela dizia muitas vezes, a gente é da polícia. Ora bem, o agente da polícia, o agente, escreve-se
0: tudo junto,
1: Filomena, aglutinadamente. Agente da autoridade, agente, tudo junto. O que é que significa agente? Aquele que age. Agente da autoridade, posso também referir-me a um agente químico, aquele que age. Portanto, agente, aquele que age.
0: Uma palavra só.
1: Uma palavra só. Agora, nós temos em português a expressão agente. São duas palavras escritas separadamente, duas palavras distintas. O artigo, o determinante artigo a, e o nome gente, que é um nome coletivo, como cardume, peixinhos, vara, porcos, multidão, pessoas, elenco, atores, equipa, atletas, turma, alunos. Eu disse, agora acabei de fazer aqui, apresentar uma lista de nomes coletivos. Gente é um conjunto de pessoas. Então, é possível usar as duas palavras, a gente, significando as pessoas.
0: Uhum.
1: Agora, há uma restrição, há uma condição, Filomena, uma condição sintática. O verbo deve estar no singular.
0: Pois, a gente essa vai. É que é a questão. E aí é que está o erro habitualmente, não é? A gente vamos, que é como normalmente se diz, se ouve dizer.
1: E até se percebe. Então, mas não são as pessoas.
0: Pois.
1: Ora bem, mas como morfologicamente é um singular, eu tenho semanticamente um plural, é o conjunto de pessoas, então, mas não é preciso ir mais longe. Eu digo que a turma é. Esta turma é... Boa, não é? A turma são.
0: Uhum.
1: A turma é.
0: Claro.
1: A equipa é. A competente. A turma é. E qual era? A gente é. A gente vai. Portanto, a gente escrito separadamente é legítimo com o verbo singular. Só uma nota final, Filomena. Em registro, cuidado. Na comunicação escrita, nós sabemos que usamos um registro mais formal. Por que não optar pelo uso do pronome nós? E aí já será nós vamos.
0: Uhum. Portanto, a gente vai. É correto, nós vamos, também é correto.
1: Maravilhoso.
0: É a nossa escolha, sendo que o nós, em registro mais formal, é recomendado.
1: Exatamente.
0: Muito bem, mais uma aula de português. Passamos à frente. Obrigada, Sandra Duarte Tavares. Estamos aqui diariamente a tirar as suas dúvidas de português. 912120501 é o nosso número do WhatsApp, é a melhor forma de nos fazer chegar as suas dúvidas. Também pode, em alternativa, utilizar o endereço eletrónico filomena.crespo@rtp.pt.
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3: Olá, boa tarde. São 4 horas no continente e na Madeira, 3 nos Açores. O programa da tarde de terça-feira está a começar agora. Eu sou a Karina Jorge. Ao meu lado tenho também a Rita Fernandes. Bem-vinda.
4: Viva, boa tarde.
3: No topo da atualidade a esta hora, Rita.
4: A Ministra da Saúde rejeita que o caso das gêmeas luso-brasileiras tratadas no Santa Maria seja prova de que há falta de transparência no Serviço Nacional de Saúde. Ana Paula Martins garante que os portugueses podem confiar nos mecanismos que garantem igualdade de tratamento. A União Europeia avisa que os preços da energia vão subir muito neste inverno. Os partidos lamentam que o orçamento do Estado para o próximo ano não tenha mais respostas. Pedir muito neste inverno. Os partidos lamentam que o orçamento do Estado para o próximo ano não tenha mais respostas para o país enfrentar o aumento do

0: O antigo secretário de Estado da Saúde, António Lacerda Salles, e o antigo diretor clínico do Santa Maria, Luís Pinheiro, por suspeitas de crimes de prevaricação e abuso de poder. A ministra da Saúde, Ana Paula Martins, garante que o país pode confiar nos mecanismos que garantem a igualdade de tratamento dos doentes dentro dos hospitais públicos.
1: Nós temos mecanismos de alerta, temos todas as condições para garantir aos cidadãos três coisas fundamentais. Igualdade de tratamento, ninguém é diferente de ninguém, a não ser na sua prioridade clínica. Em segundo lugar, transparência. E em terceiro lugar, garantir efetivamente que somos capazes de justificar, como eu disse há pouco, aquilo que são o acesso em tempo útil de acordo com a prioridade clínica. E por isso, não vejo nenhuma razão para se pensar que o Serviço Nacional de Saúde tem nenhum tipo de problema de opacidade.
0: A ministra da Saúde falou aos jornalistas à margem da inauguração de uma unidade de saúde em Mafra sobre o caso das duas crianças luso-brasileiras tratadas no Santa Maria com um medicamento para a atrofia muscular espinhal. A ministra da Saúde diz que o caso não mostra falta de transparência na tomada de decisões dentro do Serviço Nacional de Saúde. A União Europeia avisa no próximo inverno os preços da energia vão subir muito. O alerta acaba de ser deixado pelo Comissário Europeu para a Energia na reunião que junta os vários ministros da União Europeia, também na área da energia. O responsável europeu diz que estamos a caminhar para um inverno difícil e por isso propôs mesmo o adiamento da lei europeia contra as emissões de metano, isto para acalmar o mercado. E diz também o Comissário Europeu para a Energia que os preços da energia vão subir muito este inverno. Os partidos continuam a sair desiludidos das reuniões com o governo sobre o orçamento do próximo ano. O PCP considera que o orçamento não tem medidas que ajudem o país a responder a uma vida cada vez mais cara. A líder parlamentar do PCP, Paula Santos, não está contente.
2: A verdade é que a situação do país e aquela que é a vida real todos os dias dos trabalhadores e dos reformados das populações é uma vida cada vez mais difícil e é um orçamento que não só não dá resposta a este conjunto de problemas, como mantém e aprofunda as injustiças fiscais, aliás, para favorecimento até por parte dos grupos económicos. O PCP intervirá, como tem intervido ao longo dos anos no Orçamento do Estado, e intervirá com propostas e com soluções concretas.
0: Paula Santos, a líder parlamentar do PCP, depois da reunião com o Governo em que foi apresentadas as linhas gerais do Orçamento do Estado para o próximo ano. O LIVRE também não está contente, lamenta a falta de medidas para responder ao aumento do custo de vida. A porta-voz do LIVRE, Isabel Mendes Lopes, considera que, tendo em conta as dificuldades relatadas pelas famílias e pelas empresas no país, o orçamento do próximo ano tem de ter medidas de fundo e não pode ser apenas mais um documento para cumprir calendário.
3: O orçamento para este ano, que se aproxima de 2027, não pode ser tratado como um orçamento de expediente. Tem de ser um orçamento que efetivamente perceba a situação em que o país está e dê o apoio necessário às pessoas, às famílias, às pequenas e médias empresas, e não é isso que nós vemos que o Governo vai fazer, porque, por exemplo, não está previsto, além do aumento normal relativamente à inflação, um aumento das prestações sociais ou um aumento do apoio às famílias.
0: Isabel Mendes Lopes, porta-voz do LIVRE, no final da reunião com o Governo sobre o Orçamento do Estado do próximo ano. O PS vai votar contra a proposta que autoriza o novo regime de arrendamento. É isso que avança o líder parlamentar do PS, Eurico Brilhante Dias. Amanhã, no Parlamento, vão ser discutidas novas regras para os arrendamentos. alimentos. Uma das medidas que vão ser discutidas é a diminuição do tempo em que é possível o despejo dos arrendatários por rendas em atraso. Esta é apenas uma das medidas que vão ser discutidas amanhã no Parlamento, no setor da habitação. Hoje, em Bruxelas,

0: delas o porta-voz do movimento Porta a Porta, Casa para Viver, André Escoval, organiza um protesto nas ruas de Bruxelas. Ele que insiste que é preciso medidas de aumento dos contratos de arrendamento, medidas de aumento do tempo para os contratos de arrendamento e também medidas para controlar os preços das rendas.
1: É necessário regular os preços do arrendamento em Portugal, porque sem essa regulação não é possível fazer face a esta espiral de aumentos que temos estado a assistir. Por outro lado, é extremamente necessário que seja decretado o aumento da duração dos contratos para os contratos em vigor e para os novos contratos. Não há estabilidade, nem previsibilidade na vida, nem acompanhamento dos rendimentos quando os contratos cessam ao fim de um ano ou até menos. Portanto, é necessário que todos os contratos de arrendamento tenham no mínimo 10 anos de duração para que possa haver essa previsibilidade e essa estabilização do mercado.
0: O preço médio das rendas nos novos contratos aumentou entre abril e junho deste ano. Aumentou mais de 10%, é o que mostra o Instituto Nacional de Estatística. O porta-voz do movimento Porta a Porta, André Escoval, partilha um caso que considera que ilustra bem as dificuldades que as famílias vivem hoje em Portugal.
1: Conhecemos uma família muito jovem que encontrou um trabalho na área metropolitana de Lisboa e encontrou uma casa que tinha um valor de renda de 1.000 euros, que era superior a um dos salários desse casal. Esse contrato foi estabelecido por 12 meses. O senhorio acabou de informar essa família que o contrato foi revogado e que até ao final de outubro, até ao dia 30 de outubro, terão que sair dessa mesma habitação. Esse casal está hoje à procura de casa no mercado, não encontra casas abaixo dos 1.300, 1.400 euros, portanto aquilo que já era uma despesa que mais representava no custo de vida, que era a despesa da casa, ainda vai ser aumentada e os contratos que estão a ser propostos são de 12 meses. Ora, como é que qualquer família se pode estabelecer? Um, com o peso deste custo na habitação no seu orçamento familiar. Dois, qual é a previsibilidade e a estabilidade que tem quando sabe que vai para uma casa e tem que de imediato começar a procurar outra porque o contrato para onde vai só vai durar 12 meses.
0: Um dos casos que chegaram ao movimento Porta a Porta, aqui relatado pelo porta-voz do movimento, André Escoval, ele que está em Bruxelas para partilhar com os eurodeputados os problemas que se vivem hoje no país, em Portugal, no setor da habitação. Este tema vai amanhã ser discutido no Parlamento com as alterações ao novo regime do arrendamento urbano. É um tema que vai estar em discussão amanhã no Parlamento. Em Espanha foram aprovadas novas medidas, precisamente para o setor da habitação, e foram também aprovadas medidas para responder ao aumento dos preços dos combustíveis. Gasóleo e gasolina vão descer até 20 cêntimos por litro até ao final do ano. São medidas do governo espanhol para responder ao aumento dos preços do gasóleo e da gasolina, medidas anunciadas depois da reunião do Conselho de Ministros em Espanha. Os descontos em outubro vão ser de 30 cêntimos por litro, mas até ao final do ano podem ser reativados mecanismos que permitem um desconto de 20 cêntimos em novembro e depois, no último mês do ano, em dezembro, pode também ser reativado este mecanismo caso os preços aumentem mais de 15%. São medidas que saem da reunião do Conselho de Ministros em Espanha. O governo que apresentou também, Daniel Belo, novas medidas para o setor da habitação.
2: A ministra da Habitação de Espanha deixou bem clara, logo no início da apresentação, uma das principais prioridades deste projeto de lei.
3: Parar os desahucios, que não volva a haver.
4: Parar os despejos para que não haja outro caso como o de Mari Carmen e que isto seja um clamor que todos os grupos políticos com representação no Congresso dos Deputados devem assumir e que possamos parar a especulação, que é um mandato constitucional.
2: Isabel Rodrigues Garcia explicou que no imediato será prolongado até 2030 o escudo social que impede despejos. Caso a lei seja aprovada, também haverá benefícios para senhorios que arrendem e incentivos fiscais para inquilinos e também um novo novo mecanismo de apoio à compra de primeira habitação com aval do Estado e juros zero. Mas é preciso que haja casas para vender e arrendar. Vai ser estimulada a construção da habitação pública com uma redução do IVA da construção e, no imediato, o Governo quer travar a especulação feita por empresas e fundos imobiliários.
3: Vamos identificar, estas
4: empresas para as proibir de continuarem a tornar uma mercadoria o que é um bem essencial, a habitação no nosso país. Por isso, vamos impedir estes negócios dos fundos abutres, vamos parar com as compras especulativas.
3: Para parar a compra especulativa.
2: Também está na lei a intenção de reduzir a fraude no arrendamento, acabando com apartamentos turísticos ilegais. E há ainda outra proposta de lei que estabelece a renovação automática de contratos para que a realidade no privado se aproxime aos contratos de arrendamento público, que podem ir até aos 75 anos.
0: Medidas aprovadas hoje em Espanha para o setor da habitação. A Flixbus quer mais horários no terminal de Sete Rios. Diz que o problema de acesso ao terminal de autocarros ainda não está resolvido. A empresa começou hoje a trabalhar no terminal, mas não pode ter serviço entre as 4:30 da tarde e as 8:30 da noite, um dos períodos de maior procura por parte dos passageiros, é o que explica o diretor de operações da Flixbus em Portugal. Tiago Cavaco Alves explica que agora a empresa conseguiu ter lugar no terminal, mas o objetivo é alargar a oferta de serviço.
5: Nós iniciamos com 23 horários. Isto é menos de 2% da capacidade do terminal. Para dar uma ideia, nós operamos cerca de 400 horários na Gare do Oriente diariamente. Aqui podemos começar com 23 e muito concentrados no início e no final do dia. Por exemplo, entre as 4 da tarde e as 8 da noite, não foi dada à Flixbus a possibilidade de operar diariamente nenhum horário, num período que é o período de maior afluência dos passageiros. Portanto, é um dia importante, sim. A partir de hoje, as pessoas também podem escolher em Sete Rios com que operador viajar, mas têm a sua escolha muito, muito reduzida.
0: O diretor de operações da Flixbus Portugal, que diz que o objetivo da empresa agora é alargar o serviço depois de hoje ter começado a trabalhar no terminal de Sete Rios, em Lisboa.
6: Rita Fernandes, nesta edição das 4, no programa da tarde, também na RTP Mundo, a esta hora. 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No programa da tarde nunca falta informação de trânsito, sempre presente com o nosso Paulo Galvão. Bem-vindo.
7: Olá, Carina Jorge, boa tarde.
6: Então vamos a isso. O que é que vês a esta hora?
7: Vamos a isso. Vamos começar pelo Porto, com trânsito demorado de Matosinhos para a Cidade Invicta, com trabalhos no final da Avenida EP, que está completamente preenchida a esta hora de norte para sul, evitar os acessos à Praça da Galiza. Marginal do Porto sujeita a demora entre a Alfândega do Porto e a zona da Ponte Luís I. Há trabalhos na Estrada Nacional 208 entre Hermes Índia e a zona de Águas Santas. O trânsito está demorado e há também acidente na circunvalação, na zona do Amial, no sentido Matosinhos-Rio Tinto, com o trânsito também com demora nos dois sentidos. Temos esta hora na região centro do país, aqui a norte de Lisboa, na A8, um despiste de um pesado junto à saída para Óbidos, no sentido Lisboa-Leiria, com trânsito lento, mas a maior demora está na região de Lisboa, com um acidente grave no IC19, no sentido Sintra-Lisboa, junto à saída para Paiões, trânsito parado a partir de Mãe Martins. Quem puder evitar este sentido entre Mãe Martins e a zona do Cacém e optar pela A16 e também pela A5 deve fazê-lo para chegar à zona de Lisboa. Temos esta hora a segunda circular preenchida, acidente no final da Cril para o nó de Sacavém, via direita ocupada com um pesado e um ligeiro, trânsito a acumular a partir do túnel do Grilo, ponte 25 de Abril, apenas lenta na Avenida da Ponte para sair de Lisboa. Não há ainda demora nos restantes acessos.
6: Dar e receber informações sobre o trânsito também é fácil através da linha verde. Está disponível até às 8 da noite, nacional e gratuita. Importante sempre dizer isto, 821-0101, 821-0101.
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1: E ligamos ao A Volta do Largo, já a seguir, hoje com o Mário Antunes. Vamos até Ortiga, no concelho de Mação, descobrir o último barco picareto.
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1: O último barco picareto, construído pelo mestre calafate Manuel Pires Fontes, de Ortiga, no concelho de Mação, passa a integrar o acervo do Museu de Marinha. É o final de um processo de preservação desta embarcação tradicional, iniciado há quase duas décadas. Damos a volta ao largo, hoje, com Mário Antunes.
9: Manuel Pires Fontes teria certamente gostado de ver integrar o espólio do Museu da Marinha, o Adamastor, o seu último barco picareto. O Adamastor saiu das hábeis mãos do mestre calafate nascido em Ortiga, concelho de Mação, em 1926. Tifontes, como os da terra sempre o trataram com carinho, ainda em vida, faleceu em 2017 aos 90 anos de idade. Era um homem desses talhados pela dura vida ribeirinha. Conhecedor do Tejo, também foi pescador no rio. O Adamastor, o último barco picareto, talhado pelo mestre, integra agora o acervo do Museu da Marinha, num ato carregado de simbolismo e que culmina um processo de preservação dessa embarcação tradicional do Tejo, processo conduzido pela Associação Os Amigos da Estação de Ortiga. O picareto é um barco pequeno, tradicional do Tejo, da região de Mação, com a barragem de Belver a servir de divisória entre os distritos de Santarém e Porto Alegre. Em Ortiga, o picareto era o instrumento de muitas famílias ao longo dos tempos, usado para que com a pesca se complementasse o trabalho agrícola. Havia tamanha relação afetiva entre homens e barcos que os antigos pescadores evitavam entrar calçados nos picaretos. Eram outros tempos e eram também outros os peixes que se movimentavam no rio. A enguia, o sável, a lampreia e os barbos. Hoje, ameaçados por gigantes siluros como aquele que dois pescadores capturaram em julho. Um animal com cerca de 2 metros de comprimento e mais de 60 quilos de peso, escreve o jornal Mirante, um siluro apanhado ali mesmo, junto à praia fluvial de Ortiga. O Adamastor, o picareto, que saiu das mãos de Tifontes em Ortiga, foi construído em 2009 pelo mestre Calafate. O barco praticamente não navegou, entrou na água apenas uma vez, por uma questão de 3 ou 4 horas. Foi retirado do rio e guardado para garantir a sua preservação. Manuel Pires Fontes, o mestre calafate de Ortiga, teria certamente gostado de ver integrar o espólio do Museu da Marinha, o Adamastor, o seu último barco picareto.
1: O último barco picareto mostrado no À Volta do Largo de hoje, hoje com Mário Antunes, e pode ouvir todas as outras edições aqui.
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0: Não ande mais às voltas como Fernando Daniel. Está na altura de darmos uma volta, sim, ao tempo. Regressamos às 7 da manhã de hoje. Vamos espreitar o programa da manhã da Antena 1.
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1: E ligamos também ao dia de amanhã, que começa cinzento e também com alguma chuva. A tarde vai trazer menos nuvens, o que quer dizer que depois, ao longo do dia, há uma melhoria e há também uma descida da temperatura. Essa veio para ficar, afinal de contas, já chegámos ao outono. Amanhã a Guarda chega aos 19 graus de máxima, Viana do Castelo 20, Porto e Vila Real 21, Viseu 22, Bragança, Braga, Coimbra, Leiria e Porto Alegre 23, Aveiro, Castelo Branco e Lisboa 24, Santarém e Setúbal 25, Faro 26, Évora 27, por fim chegamos a Beja com 28 graus de máxima.
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1: Ligamos à Susana Barros. Bem-vinda à Síntese de Notícias a esta hora, às 4h30 no programa da tarde.
2: O Governo deu luz verde à pré-aposentação de 700 agentes da PSP este ano. A informação foi avançada à Agência Lusa pelo Ministério da Administração Interna numa tarde em que estão a decorrer reuniões entre a equipa de Luís Neves e os sindicatos da PSP e as associações da GNR. A autorização à pré-aposentação é uma das reivindicações dos sindicatos da Polícia. Com estes 700, o Ministério afirma tratar-se de um dos contingentes mais elevados dos últimos anos. O PS anunciou que vai votar contra as novas regras de arrendamento urbano propostas pelo Governo. As medidas vão a debate amanhã no Parlamento. Os socialistas acusam o Executivo de olhar para os inquilinos como potenciais infratores. Também esta manhã o PCP acusou o Governo de criar mais instabilidade no mercado de arrendamento. Os comunistas defendem o reforço dos direitos dos inquilinos. O Comissário Europeu para a Energia alerta para a subida em flecha dos preços do setor este inverno. Bruxelas propõe por isso o adiamento da lei europeia contra as emissões de metano para acalmar o mercado, um tema em discussão esta tarde numa reunião dos ministros europeus da energia. Temos de respeitar o trabalho da justiça. O secretário-geral do PS reage assim à acusação ao antigo secretário de Estado da Saúde socialista, António Lacerda Salles, no caso das gêmeas. Lacerda Salles é um dos três acusados de prevaricação e abuso de poder. Há pouco, José Luís Carneiro, aos jornalistas, afastou questões partidárias deste caso. A Ministra da Saúde admitiu esta tarde que ninguém pode garantir que situações como este caso das gêmeas não se vão repetir, mas assegurou que o SNS tem mecanismos de controlo para evitar que tal aconteça. Ana Paula Martins afirmou que o Serviço Nacional de Saúde tem todas as condições para garantir igualdade de tratamento e mecanismos de transparência.
1: Viramos a página. No desporto, Cristiano Ronaldo ausente do treino do Portugal. Ricardo Pinheiro.
3: Isso mesmo, assim deram a entender os 15 minutos de treino aberto à comunicação social esta tarde, com destaque para o momento antecedente ao treino, onde Ronaldo esteve cerca de 40 minutos sozinho, no centro do relvado, numa longa conversa por telefone e de café na mão, numa altura em que se fala de uma possível conversa entre o selecionador nacional JJ e também CR7, sessão diária sem direito às esperadas questões a um jogador, momento esse reservado então para amanhã, véspera do jogo, na tradicional antevisão à partida. JJ e um jogador darão então voz ao grupo, para além de CR7, também Francisco Conceição e João Félix não subiram esta tarde ao relvado em Malmö, na Suécia, onde Portugal prepara o próximo compromisso frente à Dinamarca. Por outro lado, Bruno Fernandes já treinou sem limitações, mas, como disse, restam então essas três dúvidas para a partida diante da Dinamarca. Para Pedro Ganchas, jogador formado no Benfica, que está na terceira época na Liga Dinamarquesa ao serviço do Sikborg, o duelo de quinta-feira tem tudo para ser um bom jogo e atribui favoritismos a Portugal.
4: Tem tudo para ser um bom jogo. É uma seleção que tal como Portugal, gosta de jogar o jogo pelo jogo, com jogadores individualmente, com muita capacidade também. Já é uma seleção que tem muitos jogadores a jogar ao mais alto nível do futebol mundial e que depois também se destacam pela coesão que têm e pela equipa e pelo coletivo que têm. Tenho a certeza que será um bom jogo, obviamente Portugal com o seu favoritismo, mas acredito que será um jogo aberto e um jogo agradável de se ver.
3: Pedro Gancha, jogador português na Dinamarca. O Dinamarca-Portugal já tem lotação esgotada nos 38 mil lugares do estádio Parken. E relato também garantido aqui na Rádio Pública com o enviado especial a Copenhaga, Fernando Eurico. Também os sub-21 preparam o próximo embate com Gibraltar, partida que pode valer presença confirmada no europeu do próximo ano, 2027. O encontro acontece nos Açores, em Ponta Delgada, terra que viu crescer o guarda-redes da seleção de esperanças, João Afonso.
5: Um sentimento inesquecível, é com orgulho enorme que volto à minha terra, com muitas saudades, e agora representando o Futebol Clube do Porto e a Seleção Nacional ainda dá um gosto muito melhor.
3: João Afonso em visita à Escola Secundária Domingos Rebelo, em Ponta Delgada, um momento captado pela Antena 1 Açores. Qualificação para a Taça das Nações Africanas. Moçambique recebeu e goleou o Sudão por 4-1 ao início desta tarde. Chamito, jogador de Belenenses, bisou no encontro. Guima, luso-moçambicano, fez o terceiro. Daqui a pouco, às 5 da tarde, Cabo Verde recebe o Ruanda. À mesma hora, a Guiné-Bissau defronta a toda poderosa Nigéria. E de saída digo-lhe que no Rally, houve uma reviravolta no calendário do Mundial. Alteração de última hora força o Rally de Portugal a ficar de fora do calendário da próxima época. A prova estava inicialmente agendada para 13 a 16 de maio, mas não vai de todo decorrer acontecer. Espera-se agora que o Rally de Portugal regresse em 2028.
1: Ronda rápida pelo mundo do desporto com Ricardo Pinheiro na Antena 1, também na RTP Mundo e sempre em desporto.rtp.pt. Nova síntese para acompanhar às 5h30. Acompanhamos também o fluxo do trânsito a esta hora com Paulo Galvão.
6: Ainda está por resolver o acidente no IC19, sentido Sintra-Lisboa, à chegada ao Cacém, na zona de Paiões, trânsito bastante parado a partir de Meio Martins, só se passa pela via mais à esquerda, um acidente com aparato que provoca também trânsito lento no sentido Lisboa-Sintra. Quem vem de Sintra para Lisboa deve optar pela A16 ou então pela A5. Na região de Lisboa há filas compactas na segunda circular entre os Olivais e a zona de Telheiras, nos dois sentidos, trânsito lento para a Ponte 25 de Abril, de norte para sul, junto ao Aqueduto das Águas Livres, ainda sem demora o acesso da Alcântara. Evitar o cruzamento da Alcântara com um trânsito muito demorado para quem está a esta hora na Avenida 24 de Julho, também no acesso da Avenida da Índia para a zona de Alcântara e também para quem está na Rua Maria Pia. Temos esta hora o nó de Sacavém já preenchido para entrar na Cril, a zona oeste com um acidente com pesado junto à saída para Óbidos, sentido Lisboa-Leiria, com trânsito lento, mais a norte de cidade do Porto, trânsito demorado para quem vem de Matosinhos para o Porto, entre o nó da A4 e a chegada à Via Cintura Interna, com trabalhos, acidente na circunvalação, na zona do Amial, filas para quem vai de Matosinhos para Rio Tinto, final da A3 a acumular a partir da circunvalação para a VCI, filas também na subida do Estádio do Dragão para a A3, a Estrada Nacional 208, sujeita à demora na zona de Hermesinte.
1: Continua disponível, é a linha verde 821-0101, 821-0101. Boa viagem.
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0: São factos com Virgem Suta na Antena 1.
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0: Ligamos à terceira edição do Juve em Baião, que começa amanhã. Vou conversar já de seguida com o Rui Pedro Tendinha, programador e curador deste festival.
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0: Começa amanhã e até sábado promete encher Baião de cinema, literatura e também educação. É a terceira edição do Juve, os encontros de cinema e literatura infanto-juvenil, que tem como programador e curador Rui Pedro Tendinha. Olá, Rui Pedro, bem-vindo.
6: Olá, boa tarde. Cá estamos.
0: Quem é melhor do que tu para nos explicar, então, de que é feito este Juve desde o seu início e também o que é que tem dentro esta terceira edição?
6: Sim, isto é uma ideia de encontros que misturam cinema e literatura, a pensar nos mais jovens, e quando se pensa nos mais jovens temos que pensar da infância à idade quase adulta, ou seja, à adolescência, e é com esse olhar formativo e com esse pensamento de partilha do gosto literário e de cinema que se faz estes dias que vão agitar a bela região de Baião, que tem escolas, que tem muitas cultura jovem e que tem uma grande vontade de partilhar este gosto pelas letras, pelas imagens, pelas palavras.
0: E o que é que se pode ver neste festival? Ou seja, falamos aqui de cinema, literatura e educação, certo? Mas sim, em relação à programação, o que é que quem vai a este festival, que ainda, deixa-me só dizer então que é de entrada livre também, esta
6: sim,
0: parte é muito importante, mas o que é que quem vai encontra?
6: Olha, vamos sobretudo ter um espaço para mostrar filmes novos. Por exemplo, amanhã começamos com A Ilha Esquecida, que é um filme que ainda não estreou em Portugal, de DreamWorks, uma animação sobre a amizade de duas raparigas. Acho que vai ser um prazer de manhã com casa cheia, porque já percebemos que vamos ter casa cheia, mas apareçam, há de haver sempre mais um lugar. Mas vamos ter também uma homenagem à Marjane Satrapi, que é a realizadora do Persópolis, que agora tem uma versão restaurada. Ela sim, deixou-nos há pouco tempo, morreu de amor, por assim dizer. Sim. E nós vamos mostrar o Persópolis e depois a ideia é também termos curtas metragens. Vêm filmes de animação do Cláudio Jordão, filmes com caráter também de história de Portugal. Vai-se falar de vasta gama. Vamos ter a antestreia do filme que atravessou para além do horizonte, o Fernando Vandrell, que é sobre Gago Coutinho e Secadura Cabral, é aquela famosa travessia marítima. É um filme que vem de uma série televisiva, mas tem cinema e tem a Júlia Palha, o Tiago Costa, que vai estar presente, o próprio Fernando Vandrell. Mas depois também vamos ter um foco ao Joaquim de Almeida, que vai ser homenageado, acho que já merece. E o Joaquim de Almeida vai propor uma coisa que é simples, vai fazer um passeio conversa pelos bosques de Baião, ali no Lavandeira, que é uma zona, um hotel ali em Ancede, que tem paisagens lindíssimas. Vai ser uma conversa-passeio. É uma coisa inovadora e acho que vai correr muito bem, se o tempo deixar. Se não deixar, vamos pôr guarda-chuvas e continuamos a passear por Baião, que é uma terra de uma beleza descomunal, porque como essa...
0: Eu ia dizer-te isso, sim.
6: É isso, como essa... é lá que está a casa... Museu Essa de Queiroz.
0: Lindíssima, sim.
6: E o Essa mostrou nas suas palavras aquela beleza telúrica daquela região, que é incrível porque tem montanha, não é? Tem, tem grandes montanhas, tem bosque, mas depois tem o Douro, o esplendor todo do Douro no seu melhor. Acho que é um dos segredos, e a mim, eu tenho muito, muita honra de estar a programar este festival, porque é um prazer perder-me por aquela paisagem lúdica e linda. E portanto, depois temos também uma madrinha, que é Mariana Monteiro, uma atriz jovem que sobretudo gera grande curiosidade entre a população estudantil, e nesse olhar de estarmos perto dos jovens e com os artistas, acho que se compartilha ali qualquer coisa. A jovem atriz Leonor Bell amanhã já vai estar nas escolas, isso também é importante, e buscar uma jovem atriz que as pessoas conhecem das novelas, mas que vai explicar o seu contexto, como é que chegou às novelas e como é que é a partilha de uma jovem de repente estar a fazer o audiovisual em Portugal. E esse tipo de coisas acho que é importante promover junto de uma população que assim vai ter contacto com artistas, com realizadores e também com argumentistas, porque vamos ter o João Moreira, do Bruno Aleixo, o famoso boneco aqui da rádio, neste caso da RTP Antena 3, e ele vai fazer um workshop de escrita, que eu acredito que seja escrita do humor, e acho que precisamos muito cá em Portugal, porque eu sinto que é na comédia que não está o ganho do cinema português, porque a partir do momento que as pessoas percebem que um filme tem piada, vão ver, vejam o que está a acontecer com o sucesso do Santo António, o Casamento de Lisboa, está a levar muita gente ao cinema, e porque as pessoas percebem que quando há humor bem feito, as pessoas vão querer ir, e os filmes do Bruno Aleixo, que eu acho que sou muito defensor, são boas comédias portuguesas, ele vai nos ensinar se calhar o segredo, sobretudo para quem é jovem e quer escrever sobre cinema, a entrada é gratuita, ele vai dar um workshop na manhã de sábado na Biblioteca Municipal de Baião. Têm que se inscrever, mas é fácil, vão ao site da Câmara Municipal de Baião e está lá tudo.
0: Falavas aí também desta questão de levar este tipo de acontecimento à população de Baião, mas queria perguntar-te também da experiência das duas edições passadas, se vocês conseguem perceber se há muita gente que vem de outros pontos do país e até do mundo para sentir este Juvé.
6: Não, já tivemos convidados internacionais, a Carmen Chaplin, que é neta do Charlie Chaplin, foi o ano passado homenageada, o Patrick Mill, que é o ator que fez o Conde de Monte Cristo, também esteve presente e alegrou muito aqui a população de Baião. E depois o tipo de público, eu acho que é um público maioritariamente jovem, ou seja, estamos a chegar ao alvo, que é os jovens, que a população de Baião, convém dizer, não tem o cinema, portanto é o auditório que por vezes mostra cinema, mas não tem programação regular. Lá. Portanto, este festival vive desta necessidade de mostrar cinema, mas também apresentação de livros. Nós encomendámos um livro à Joana Paes de Brito, que é uma atriz, mas que também escreve e faz ilustrações para um público mais juvenil, e portanto vamos ter aqui um livro no sábado que vai ser apresentado. E este festival também cria obras de arte, portanto encomendámos um filme, é a terceira curta que nasce do Juvé Baião, depois de termos feito uma curta do Bruno Ferreira com a Anabela Moreira, e do ano passado ter havido um filme de ficção científica do Nuno Rocha, que era o Protótipo. Este ano temos um filme realizado por um coletivo, que é o coletivo Casota de Leiria, e pelo músico Noiserve. Portanto, é um filme muito especial sobre uma menina que perde a audição, e vamos mostrar no sábado. Eu creio que vai ser uma das sessões mais procuradas do Juvé, porque a maior parte dos atores são jovens de Baião. Ou seja, estivemos agora no final do verão a produzir o filme com um grande aparato, fizemos castings e a população reagiu muito. Ou seja, é um festival que dá também à população e aos jovens de Baião a oportunidade de também serem parte da obra que vão ver depois no festival. E isso é um luxo e um privilégio, e acho que tivemos muita sorte em encontrar este coletivo de realizadores, que são muitos jovens de Leiria, mas que depois souberam integrar os jovens de Baião. E atenção, que este coletivo Casota, fico sem o nome, vão dar muito que falar, fica já aqui a advertência, eles também são músicos, são First Breath After Coma, que é uma banda que também tem algum culto e que trabalhou com o Salvador Sobral recentemente. São ótimos.
0: E nota-se também a tua paixão a falar do Juvé. Deixa-me que te diga, estás isto entusiasmadíssimo.
6: É um prazer, porque isto, eu estou quase a chegar, estou aqui no Porto já, não é? Aqui em Gaia, e daqui a pouco chego e é uma agitação. Nós também vamos ter uma equipa a fazer um documentário sobre o festival, portanto isto mexe com muita gente, mexe com muita, com muito entusiasmo, não só de pessoas da Câmara, mas da população, e é um festival que é uma dádiva, gosto de dizer assim.
0: Então faz um convite a quem está a ouvir a Antena 1 nesta altura, a partir de amanhã, vamos a isso, Rui Pedro Tendinha.
6: A base é... todas as manhãs temos um filme. Depois à tarde, isto no Auditório Municipal de Baião, à tarde temos as sessões do Zig Zag, mais para um público mais infantil, ou seja, vamos ter a miudagem toda das escolas lá. E depois à noite, a partir de quinta, sempre um filme, Persópolis e depois o Para Além do Horizonte. E depois no sábado, o grande dia, com homenagem ao Joaquim de Almeida, com o filme que encomendámos e com a leitura do conto. E também um cineconcerto com o Ed Gonçalves, que é dos Best Youth e que traz A Viagem de Méliès, que é um clássico do cinema, mas musicado por ele. Ou seja, vamos ter um bocadinho de Best Youth ao vivo para acabar o festival.
0: Muito bem, então
6: tem
0: a partir
6: que ir,
0: tem que ir mesmo. Eu fico cheio de vontade.
6: Tudo sem, as pessoas não pagam. Isto é uma oferta do município de Baião e eu volto a agradecer esta confiança, porque é preciso muitas vezes os municípios também apostarem no cinema e na literatura, sobretudo para os mais jovens.
0: Muito
6: Fico
0: bem.
6: Feito o convite.
0: Maravilha de convite. É a terceira edição do Juve, um festival que também tem o apoio da RTP Antena 1, muito importante. Rui Pedro Tendinha, programador e curador, desejar que todos nós embarquemos em direção a Baião nos próximos dias. A partir de amanhã e até sábado. Rui, muito obrigada. Até à próxima.
6: Obrigado. 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
1: Ligamos à música, ligamos à Liga. Há uma entrada direta que acontece hoje, terça-feira, que nos leva até setembro de 86, mais uma vez com o Jorge Alexandre Lopes, que nos vai contar a história de uma canção que começou como balada e acabou como um dos grandes hinos de dança dos anos 80. Uma verdadeira celebração para fazer esquecer o medo e o desencanto do mundo. Precisamos sempre disto. É atual. Vamos a isso conhecer esta história.
2: Setembro, 1986.
3: Canções nascidas para dançar. Hoje, uma que foi exatamente isso. Dois músicos sentados num apartamento em Londres, a meio dos anos 80, tinham provado ser capazes de escrever canções sofisticadas e elegantes. Quais os convenceram a seguir esse caminho mais artístico, mais intelectual? Mas a editora tinha outras ideias. Queria faturar com um êxito, daqueles que se ouvem na rádio, enchem pistas de dança e ficam presos na memória de uma geração inteira. O que viria a tornar-se um dos maiores hinos da década começou como uma balada lenta, quase contemplativa, inspirada no espírito de canções épicas dos anos 60, uma reflexão irónica sobre a necessidade de encontrar alegria num mundo que nem sempre a oferece. Mas quando o produtor austríaco Peter Wolf ouviu a maqueta, viu algo que os próprios autores não tinham ainda visto. Aquela canção precisava de beats por minuto. Não era para caminhar, era para correr. Os sintetizadores ganharam então protagonismo. Os metais trouxeram energia e uma frase que no esboço original estava lá perdida no meio passou a ser o centro da canção. O que significava? O inglês era claro, mas o que queria significar? Durante anos, milhares de pessoas tentaram perceber. Era uma dança? Uma filosofia? Uma brincadeira? Uma mensagem escondida? Cada um interpretou como lhe deu mais jeito, mas a ideia baseava-se de que, num tempo marcado por tensões globais, medo do nuclear e um certo desencanto coletivo, as palavras criam realidade. E assim, a melhor forma de enfrentar o caos é escolher celebrar a vida durante uma noite. Chegou ao número 2 da tabela americana, tornou-se um dos maiores sucessos daquele ano e acabou por entrar para a cultura popular. O vídeo era tão frenético que chegou a ser considerado problemático por algumas estações de televisão. As imagens mudavam tão rapidamente que pareciam desafiar a própria capacidade do cérebro em acompanhar o ritmo. Um tema que nos lembra que mesmo quando o mundo parece um navio de loucos à deriva, há ainda espaço para dançar, sorrir e esquecer as preocupações por alguns minutos. De 1986, eles são Jack Hills e Nick Feldman, mais conhecidos por Wang Chang. Na Liga, a pista de dança está aberta. Façam-se a ela. Everybody, have fun tonight.

Haja celebração, haja divertimento neste mundo, é o que queremos. Everybody have fun tonight, Wang Chang, a levar-nos até setembro de 86, mais uma vez, pela mão e pela voz de Jorge Alexandre Lopes. 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
1: Amanhã chegamos ao meio da semana com um céu mais cinzento, também com chuva prevista, mas, ao que parece, a previsão aponta para uma tarde com menos nuvens e também menos chuva. Descida da temperatura prevista também. Começamos pela Guarda. Amanhã chega aos 19 graus de máxima, Viana do Castelo 20, Porto e Vila Real 21, Viseu 22, Bragança, Braga, Coimbra, Leiria e Porto Alegre 23, Aveiro, Castelo Branco e Lisboa 24, Santarém e Setúbal 25, Faro 26, Évora 27, por fim Beja chega amanhã aos 28 graus de máxima.
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1: E já são 5 horas no continente e na Madeira, 4 nos Açores. Regressamos então à atualidade. Rita, principais títulos a esta hora.
2: PS e Chega não aceitam as novas regras para o arrendamento. O PS já disse que vai votar contra as medidas que amanhã vão ao Parlamento. A União Europeia deixa um aviso. Os preços da energia vão subir neste inverno.
1: A esta hora estão 22 graus em Ponta Delgada, 24 no Porto, 26 em Faro, 27 em Lisboa, Coimbra e Funchal. Notícias às 5 da tarde na Antena 1, edição de Rita Fernandes.
2: O PS vai votar contra a proposta do novo regime de arrendamento. As medidas vão ser discutidas amanhã no Parlamento. São medidas que tornam mais rápido o despejo dos arrendatários por rendas em atraso. Esta é uma das medidas que são discutidas amanhã no Parlamento. O líder parlamentar do PS, Eurico Brilhante Dias, já anunciou que o partido vai votar contra. Considera que as novas regras tornam mais frágil a situação de quem arrenda uma casa.
3: Este governo propõe à Assembleia da República um cheque em branco para diminuir a estabilidade dos contratos e aumentar a insegurança dos contratos de arrendamento. Propõe um despejo ou despejos de segurança dos contratos de arrendamento. Propõe um despejo ou despejos mais rápidos e muitas vezes sem garantias

0: renda ter a segurança que recebe as suas rendas, num movimento que permite e promove a criação do mercado de seguros para a renda, com um backstop, com o resguardo de uma garantia pública e que, sem aumentar a despesa pública, permite criar uma nova confiança na relação entre quem arrenda e quem é arrendatário.
1: É esta a proposta que o PS vai levar ao Parlamento amanhã para a discussão das novas regras para o arrendamento. Eurico Brilhante Dias, que adianta que o PS vai votar contra as novas regras. O PCP vai também levar propostas para o Parlamento amanhã para discutir o setor da habitação. A deputada Paula Santos explica que a medida do PCP propõe que seja a banca a suportar os aumentos das taxas de juro.
2: Aquilo que nós amanhã iremos levar à discussão é uma proposta concreta para pôr estes lucros da banca Record a suportar os aumentos das taxas de juro e não as famílias, mas também uma proposta no que diz respeito ao arrendamento para garantir maior estabilidade e garantir os direitos dos inquilinos, que não podemos aceitar. Aquilo que o Governo vai trazer amanhã à discussão é mais precarização, mais instabilidade, é a facilitação dos despejos, a desproteção dos inquilinos e que efetivamente revela de facto um profundo desprezo pelos inquilinos e pelas suas famílias.
1: A deputada Paula Santos, do PCP, que vai levar amanhã uma medida que propõe que seja a banca a suportar os aumentos das taxas de juro, medida que vai ser levada pelo PCP ao Parlamento amanhã. André Ventura também não quer que as novas regras para o arrendamento sejam aprovadas.
3: Ou o Governo muda este texto para ir de encontro àquilo que são as necessidades das pessoas nestas matérias, nas rendas que estão a subir descontroladamente, na possibilidade dos jovens acederem a casa, em vez de um mercado selvagem, de despejos selvagens, e ao mesmo tempo um regime que vá de encontro àquilo também que muitos proprietários querem, que é garantir que não têm pessoas, alguns deles criminosos, que não pagam porque não querem. Isto é possível de ser feito, o Governo não fez porque não quer. E portanto só tem, na minha perspectiva, duas hipóteses. Ou retira-o, ou baixa a votação, baixa a especialidade sem ir à votação amanhã.
1: As explicações de André Ventura há pouco, à margem de uma iniciativa em Coimbra. André Ventura, que também não quer que sejam aprovadas as novas regras para o arrendamento, elas que vão estar amanhã no Parlamento a ser discutidas, são medidas que tornam, por exemplo, mais rápido o despejo dos arrendatários por rendas em atraso. Há hoje novos dados que mostram que o preço médio das rendas dos novos contratos aumentou mais de 10% entre abril e junho deste ano. Os números são do Instituto Nacional de Estatística. As dificuldades vividas em Portugal no setor da habitação foram até Bruxelas, pela mão do movimento Porta a Porta. André Escoval, porta-voz do movimento, insiste que é preciso medidas que garantam contratos de arrendamento mais longos e mecanismos para controlar o preço das rendas.
4: É necessário regular os preços do arrendamento em Portugal, porque sem essa regulação não é possível fazer face a esta espiral de aumentos que temos estado a assistir. Por outro lado, é extremamente necessário que seja decretado o aumento da duração dos contratos para os contratos em vigor e para os novos contratos. Não há estabilidade, nem previsibilidade na vida, nem acompanhamento dos rendimentos quando os contratos cessam ao fim de um ano ou até menos. Portanto, é necessário que todos os contratos de arrendamento tenham no mínimo 10 anos de duração para que possa haver essa previsibilidade e essa estabilização do mercado.
1: André Escoval, o movimento Porta a Porta está hoje em Bruxelas, é o que explica o porta-voz deste movimento que foi até Bruxelas levar as dificuldades vividas em Portugal no setor da habitação. Por estes dias, o Governo está a receber os partidos para discutir já algumas das linhas gerais do Orçamento do Estado para o próximo ano. Entretanto, o Governo chamou também as federações sindicais que representam a função pública para uma reunião na próxima semana e falar sobre uma subida de salários para o próximo ano. O secretário-geral da Federação, que representa os sindicatos da administração pública, José Abraão, quer que os trabalhadores da administração pública tenham um aumento de 95 euros por mês já a partir do próximo ano.
5: Temos apresentado uma proposta com

0: um mínimo de 6,5% ou 95 euros para todos os trabalhadores. O que significa que aquilo que nos separa do que está estabelecido, até o que pedimos, não é assim uma coisa que pudesse pôr em causa as contas públicas. É evidente que dessa vez temos um foco significativo no subsídio de refeição, que está previsto no acordo do aumento de 15 cêntimos, mas o Governo terá que ter em consideração que ninguém come, mesmo sendo um subsídio, com 6,15 euros neste momento e 6,30 euros no que respeita ao futuro.
1: São os pedidos do secretário-geral da Federação que representa os sindicatos da administração pública. O governo chamou as federações sindicais que representam a função pública para uma reunião na próxima semana para falar sobre uma subida de salários para o próximo ano no âmbito da discussão do orçamento do Estado. A União Europeia deixa um aviso: os preços da energia vão subir muito neste inverno. O alerta foi deixado pelo Comissário Europeu para a Energia numa reunião que junta os ministros da União Europeia responsáveis por esta área, a área da energia. O responsável europeu diz que estamos a caminhar para um inverno difícil, diz que não há um risco imediato no abastecimento energético da União Europeia, mas diz que os preços da energia vão aumentar e é também por isso que propõe o adiamento da lei europeia contra as emissões de metano, isto para acalmar o mercado. São as palavras do Comissário Europeu para a Energia. A Ministra da Saúde diz que não há razões para considerar que a falta de transparência dentro do Serviço Nacional de Saúde está posta em causa, tendo em conta o caso das gêmeas luso-brasileiras tratadas no Santa Maria. Ontem foram constituídos quatro arguídos, neste caso, entre eles o antigo secretário de Estado da Saúde, António Lacerda Salles, também o antigo diretor clínico do Santa Maria, Luís Pinheiro, por suspeitas de crimes de prevaricação e abuso de poder. A ministra da Saúde garante que o país pode confiar nos mecanismos que garantem a igualdade de tratamento dos doentes dentro dos hospitais públicos.
2: Nós temos mecanismos de alerta, temos todas as condições para garantir aos cidadãos três coisas fundamentais: igualdade de tratamento, ninguém é diferente de ninguém, a não ser na sua prioridade clínica; em segundo lugar, transparência; e em terceiro lugar, garantir efetivamente que somos capazes de justificar, como eu disse há pouco, aquilo que são o acesso em tempo útil, de acordo com a prioridade clínica. E por isso, não vejo nenhuma razão para se pensar que o Serviço Nacional de Saúde tem nenhum tipo de problema de opacidade.
1: É a avaliação que faz a ministra da Saúde, tendo em conta o caso das gêmeas luso-brasileiras tratadas em 2019 no Hospital Santa Maria com um medicamento para a atrofia muscular espinhal. O tratamento destas duas crianças aconteceu quando Marta Temido era ministra da Saúde, ministra do PS. José Luís Carneiro, secretário-geral do partido, considera que o caso não coloca em causa a conduta dos socialistas.
3: Como é evidente, não. Em que termos é que o Partido Socialista sai beliscado? Mas, como verifico, trata-se de um caso que tem, digamos, o envolvimento de várias personalidades, de diferentes quadrantes político-partidários. Não é uma questão partidária. Isso é aquilo que me parece evidente para todos, não é?
1: José Luís Carneiro considera que o caso das gêmeas luso-brasileiras não coloca em causa o partido. A Flixbus quer mais horários no terminal de Sete Rios. Diz que o problema de acesso ao terminal de autocarros ainda não está resolvido. O diretor de operações da Flixbus em Portugal, Tiago Cavaco Alves, diz que o objetivo continua a ser alargar a oferta de serviço.
4: Nós iniciamos com 23 horários. Isto é menos de 2% da capacidade do terminal. Para dar uma ideia, nós operamos cerca de 400 horários na Gare do Oriente diariamente. Aqui podemos começar com 23 e muito concentrados no início e no final do dia. Por exemplo, entre as 4 da tarde e as 8 da noite, não foi dada à Flixbus a possibilidade de operar diariamente nenhum. horário, num período que é o período de maior afluência dos passageiros. Portanto, é um dia importante, sim. A partir de hoje as pessoas também podem escolher em Sete Rios com que operador viajar, mas têm a sua escolha muito, muito reduzida.
1: A Flixbus começou hoje a fazer serviço no terminal de Sete Rios, em Lisboa, depois de vários anos de conflito com a Rede Expressos, que faz a gestão do terminal e que alegava até agora falta de espaço para acomodar a Flixbus. O diretor de operações diz que o processo ainda não está fechado e vai continuar a insistir para que o serviço da Flixbus em Sete Rios seja alargado.
5: Rita Fernandes na edição das 5 da tarde, na Antena 1, também na RTP Antena 1 Madeira e na RTP Mundo e sempre online em noticias.rtp.pt. Está na hora de espreitarmos os caminhos de Portugal com Paulo Galvão.
6: Começamos por Lisboa, resolvido neste instante um acidente no início do tabuleiro da Ponte 25 de Abril, sentido Lisboa-Almada. Todos os acessos estão muito parados para sair de Lisboa, no eixo norte-sul. As filas estão praticamente em Sete Rios. O IC19 mantém acidente na zona de Paiões, sentido Sintra-Lisboa, com trânsito muito parado a partir de Meio Martins. Quem puder deve optar pela A16 ou então pela A5 para chegar à zona de Lisboa. A segunda circular está preenchida nos dois sentidos, entre o Estádio da Luz e os Olivais. Note-se que vem completo para Acril. Evitar o cruzamento de Alcântara, todos os acessos estão bastante difíceis. A Avenida 24 de Julho está completamente parada de Santos para a zona de Alcântara. Nacional 242, com acidente à entrada da Marinha Grande e fila demorada para quem vem de Leiria. No Porto há 28 Matosinhos para o Porto, completamente preenchida, porque há trabalhos à chegada à Via Cintura Interna.
5: 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Boa tarde, seja bem-vindo ao programa da tarde.
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0: Olhe bem para o relógio, faça contas. Quando faltarem 10 minutos para as 6 da tarde, há teorias da conspiração com Fernando Neves, que está pronto também a levantar aqui um pouquinho do véu da teoria de hoje. Olá, Fernando.
1: Olá, Karina. Hoje continuamos a falar de mundos ou universos paralelos, nomeadamente, como é que sabemos que aquilo que percepcionamos como realidade é realmente real?
0: Ai?
1: Ou seja, em que realidade estamos a viver?
0: Não sei.
1: Este é o desafio para hoje.
0: É um desafio, e que desafio? É para ouvir daqui a pouco, no programa da tarde, em que realidade estamos, afinal de contas. Fernando Neves explica tudo mais à frente nas teorias da conspiração.

0: Já a seguir no programa da tarde, viajamos de autocarro.
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0: A partir de hoje, Rita, há mais uma opção de transporte em Sete Rios com o arranque dos serviços da Flixbus.
6: A empresa começa com cerca de 20 horários em Sete Rios, depois de anos de conflito com a Rede Expressos, que faz a gestão do terminal de Sete Rios em Lisboa e que alegava até agora a Rede Expressos falta de espaço para acomodar os autocarros da Flixbus no terminal. A empresa diz que o processo não está fechado. A Flixbus quer alargar o serviço a partir de hoje. A jornalista Arlinda Brandão foi até Sete Rios e, da parte dos passageiros, ouviu relatos de que esta nova opção é, sem dúvida, uma vantagem.
7: Tenho uma viagem para Porto.
8: O autocarro está atrasado.
9: Os passageiros da Flixbus contam aqui com uma bilheteira própria para quem não comprou o bilhete online. No cais 1 e 2 do Terminal de Sete Rios, no centro de Lisboa, os autocarros vão partindo e chegando desde as 6 da manhã de hoje. A Aurora está satisfeita por ter mais uma possibilidade de escolha de operador para poder viajar.
10: Eu acho bom, tanto da Flixbus como da Rede Express, cada um trabalha da sua maneira, então nós escolhemos aquele que oferece melhores serviços. Mais opções é melhor, porque nós escolhemos aquele que nós mais gostamos, né? Que nos sentimos melhor.
9: Renato vai apanhar o autocarro da Flixbus para o Porto. Gostava de ver ainda mais oferta e mais concorrência para os preços baixarem.
11: Deveria ter mais, assim, para outros lugares, né? Bastante lugar e mais carros, mais horários. Pela concorrência, os preços acabam ficando melhores.
9: A entrada da Flixbus em Sete Rios acontece cerca de meio ano depois da decisão do Tribunal Administrativo de Lisboa, que determinou o acesso da empresa ao terminal. A operação arrancou hoje com 23 horários diários.
12: Este é um dos autocarros Flixbus para o sul do país, cujo serviço transferimos para o terminal de Sete Rios. Este em concreto, que está agora a ponto de sair, vai em direção Faro, tem uma paragem intermédia em Albufeira.
9: Tiago Cavaco Alves, diretor de operações da Flixbus em Portugal.
12: Nós hoje iniciamos as operações em Sete Rios, mas iniciamos com muito poucos horários. É uma operação muito reduzida, são apenas 23 horários, mas com vários destinos. Portanto, há autocarros para o sul, para Faro, também para Quarteira, Lagos, Portimão, para o Porto, Coimbra, alguns horários para Fátima, mas com muito pouca regularidade. Portanto, é um serviço que começa muito reduzido, muito pouquinho, dado não nos ter sido dada muita capacidade disponível para operar no terminal. Ou seja, é isso que nós continuamos a pedir. A operação inicia hoje, o que é bom, é uma boa notícia para os passageiros, há mais. As pessoas agora podem escolher, podem optar com que transportadora é que vão, mas continua a não haver um acesso em igualdade de circunstâncias da Flixbus.
9: E qual seria esse acesso com igualdade de circunstâncias?
12: Nós iniciamos com 23 horários. Isto é menos de 2% da capacidade do terminal. Para dar uma ideia, nós operamos cerca de 400 horários na Gare do Oriente diariamente. Aqui podemos começar com 23 e muito concentrados no início e no final do dia. Por exemplo, entre as 4 da tarde e as 8 da noite não foi dada à Flixbus a possibilidade de operar diariamente nenhum horário, num período que é o período de maior afluência dos passageiros. Portanto, é um dia importante, sim. A partir de hoje as pessoas também podem escolher em Sete Rios com que operador viajar, mas têm a sua escolha muito, muito reduzida.
9: A empresa já enviou informação a pedir mais 20 horários com mais viagens, que pretende começar a operar durante o próximo mês de outubro.
12: O processo está longe de estar concluído e todas as diligências continuam a correr. Nós tivemos uma decisão favorável da AMT, ainda em 2025, que determinava que a capacidade do terminal não estava esgotada e que a Flixbus deveria ser dada assegurado um acesso em igualdade de circunstâncias. Tivemos também uma decisão judicial dos tribunais, em março deste ano, que determinou o acesso imediato da Flixbus a Sete Rios, e esta sentença não está integralmente cumprida. Aceder ao terminal com escassos 23 horários não é cumprir a sentença na íntegra, não é dar um acesso em igualdade de circunstâncias ao maior terminal público da capital portuguesa.
9: Do outro lado, Nelson Silva, diretor-geral da Rede Expressos e responsável e gestor do terminal de Sete Rios, diz que há a possibilidade da Flixbus ter mais horários e mais autocarros, mas respeitando as condições de segurança e de disponibilidade do terminal, sendo mais difícil nos chamados horários de ponta.
13: A Rede Expressos e o terminal enviaram para a Flix, para as autoridades, para a Câmara, a jornada efetiva do terminal. E desde aí a Flix tem feito vários pedidos, uns temos aceito porque efetivamente temos disponibilidade, outros não. Desde que a Flix Flux faça o pedido de acordo com a jornada efetiva, nós temos autorizados e eles têm entrado. No entanto, é preciso ter as autorizações legalizadas e isso também é um entrave que a Flix está a tentar resolver com as autoridades. Pronto, tem tudo direitinho, a Flix entra e vai ter mais horários, certamente. Desde a altura que a gente, e que saiu a sentença judicial, nós enviamos a jornada efetiva e a Flix a partir daí começou a fazer os pedidos de acordo efetivamente com a jornada que tínhamos no terminal. Estar a pedir horários nem alturas de ponta, em faixas horárias que praticamente o terminal está saturado e a pôr em causa a segurança do terminal, e nós não queremos que isso aconteça, até porque não conseguimos operacionalmente garantir para os colaboradores, para os passeios operadores, uma funcionalidade correta do terminal.
9: Em causa está o acesso de autocarros da Flixbus a Sete Rios ao principal terminal rodoviário de Lisboa.
11: Pode atrasar, né?
14: Quando é que é o bilhete?
6: Da parte dos passageiros, o balanço é positivo, foi isso mesmo que ouviu a jornalista Arlinda Brandão, que foi até Sete Rios neste primeiro dia de operação da Flixbus, e ouviu passageiros que dizem que esta nova opção, a partir de Sete Rios, é uma vantagem.
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1: Antes da síntese de notícias e também do desporto, ainda temos tempo para olhar para o jantar de hoje. Isto porquê? Porque desde pequena, que canta por causa da mãe, Isabel, com formação em canto lírico e piano jazz, Margarida Campelo esteve sempre ligada à música e acaba de lançar o segundo disco em nome próprio. Música de elevador. Gosto muito. Uma tarefa com o Festival da Canção pelo meio que lhe ocupou o último ano.
2: Foi espetacular e ao mesmo tempo teve partes um bocadinho menos saudáveis, porque tu ficas mesmo autocentrado, estás a ver, tipo, vais dormir e tens uma lista inteira, é porque a fazer um disco, a quem dera que envolvesse só, não há quem dera, mas pronto, existe se calhar esta ideia romântica para quem não sabe o que é que envolve, que é só fazer a música e envolve muito mais
3: coisa.
2: Do que isso. E esta multiplicação disciplinar, não é? É uma coisa que às vezes é um bocadinho assoberbadora, acima de tudo para pessoas como eu acho que há pessoas que se calhar conseguem lidar com isso de uma forma um bocadinho mais tranquila, eu não sou uma delas. Estresso. E às vezes só estresse quando chego à cama e fico 2 horas e meia para adormecer a fazer listas inteiras daquilo que tenho para fazer amanhã e sem conseguir dormir de uma forma muito saudável, mas tudo se faz, ou seja, são fases e eu acho que faz parte do processo, mas sim, que tira sono, tira.
1: É com o arroz de cabidela que Margarida Campelo se senta à mesa com João Pedro Bandeira para ouvir hoje na rádio depois das 8 da noite, mas também já está disponível se quiseres ouvir neste momento, por exemplo, em antena1.rtp.pt, na Radio Player e nas plataformas habituais de podcast. Bom jantar!
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1: 5:30, neste momento, hora de síntese de notícias com Susana Barros.
4: O primeiro-ministro avisa que não se deixará intimidar e vai levar até ao fim a política de habitação. Na véspera do Parlamento discutir o novo regime de arrendamento urbano, Luís Montenegro esteve na cerimónia de entrega do antigo edifício da Presidência do Conselho de Ministros à Câmara de Lisboa e afirmou que nunca se construíram e remodelaram tantas casas em Portugal como agora. O PS anunciou esta tarde que vai votar contra as novas regras para o arrendamento urbano propostas pelo Governo. Os socialistas acusam o Executivo de olhar para os inquilinos como potenciais infratores e propôs uma garantia pública para reduzir o risco associado ao mercado de arrendamento. Também o Chega e o PCP se manifestaram contra a iniciativa do Governo. O Ministério da Administração Interna autorizou a pré-aposentação de 700 agentes da PSP. A informação foi avançada à agência Lusa pelo Governo numa tarde em que estão a decorrer reuniões entre a equipa de Luís Neves e os sindicatos da PSP e as associações da GNR. A autorização à pré-aposentação é uma das reivindicações dos sindicatos da polícia. Em 2025 foram para a pré-reforma 500 agentes da PSP. Este ano serão 700. Segundo o Ministério, trata-se de um dos contingentes mais elevados dos últimos anos. Subiu para 6 o número de utentes de um lar do Conselho de Estremoz mortos com gripe A. A Unidade Local de Saúde do Alentejo Central anunciou que um dos 3 idosos ainda internados no Hospital de Évora faleceu ontem à noite. A Procuradoria-Geral da República já anunciou a abertura de um inquérito a este caso. Há ainda 238 turmas do primeiro ciclo sem professor. No total, mais de 600 horários estão ainda por preencher nas escolas. Os números foram avançados hoje por Fernando Alexandre, o Ministro da Educação, que adianta que é na região de Lisboa onde se registam as maiores dificuldades.
1: E no desporto, Ricardo Pinheiro, expectativas para perceber o que se passa, afinal, entre Jorge Jesus e Cristiano Ronaldo.
5: Afinal, o capitão da seleção não abandonou o estágio onde Portugal fez o treino esta tarde. Ronaldo não treinou e momentos antes da sessão do treino surgiu sozinho em pleno relvado. Esteve durante mais de meia hora em chamada no centro do relvado e tinha deixado a impressão que teria deixado as imediações numa carrinha. Tal não aconteceu e Ronaldo foi a trabalhar afinal para o ginásio. Aguarda-se agora por uma explicação por parte da Federação Portuguesa de Futebol. Uma vez que a sessão diária de hoje foi sem direito às esperadas questões por parte de um jogador, momento esse reservado então para amanhã, véspera da partida, na tradicional antevisão ao encontro, Jorge Jesus e um jogador a designar darão então voz ao grupo. Para além de CR7, também Francisco Conceição e João Félix não subiram ao relvado em Malmö, na Suécia, onde Portugal prepara o próximo compromisso frente à Dinamarca. Por outro lado, Bruno Fernandes já treina sem limitações. O Dinamarca-Portugal já tem lotação esgotada nos 38 mil lugares do estádio Parken e o relato garantido será aqui na Rádio Pública com enviado especial a Copenhaga, Fernando Eurico. Também os Sub-21 preparam o próximo embate frente a Gibraltar. Um triunfo amanhã vale presença confirmada no europeu da categoria do próximo ano. Mas para tal acontecer, João Afonso, o guarda-redes açoriano do Futebol Clube do Porto, deixa a receita.
3: Eu acho que vai ser preciso uma entrada muito forte no jogo. Claro que aqui nos Açores é ainda mais especial carimbar o acesso para o europeu. Mas acho que vai ser preciso um jogo da nossa parte muito bom. Temos que estar ao mais alto nível porque o futebol hoje em dia pode dar para qualquer lado. E é isso que o treinador também tem-nos transmitido. Temos que entrar com confiança, mas muito, com muita humildade e com os pés no chão.
5: O encontro acontece nos Açores, em Ponta Delgada, no estádio do Santa Clara, terra que viu crescer o guarda-redes da Seleção de Esperanças.
3: Um sentimento inesquecível. É com orgulho enorme que volto à minha terra, com muitas saudades. E agora representando o Futebol Clube do Porto e a Seleção Nacional, ainda dá um gosto muito melhor.
5: João Afonso em visita à Escola Secundária Domingos Rebelo, em Ponta Delgada, um momento captado pela Antena 1 Açores. Agora, os clubes. O Sporting está de volta ao trabalho. Zerki, recuperado de lesão, foi a novidade na sessão do treino orientada por Rui Borges. Já Irán Kunda, jogador australiano do Sporting, ao serviço da seleção precisamente australiana, comprometeu hoje ao cometer um penalti frente ao Brasil em jogo particular. Jogo esse que a Canarinha acabou por vencer por 4-2. Já Sirkati, defesa central também australiano, mas do Benfica, marcou um dos golos da seleção dos Cangurus. E de saída, digo-lhe que o Transfer Market, plataforma que estabelece a cotação do valor dos jogadores, destaque para a valorização de Prestiani, que duplicou a cotação. O argentino passou a valer 40 milhões de euros. Pertencia o valor de Prestiani de apenas 20 milhões, duplicou para 40 milhões de euros. Já Froholt, médio do Futebol Clube do Porto, é agora o jogador mais valioso da Liga Portugal, com 50 milhões de euros como etiqueta do jovem dinamarquês. Nota ainda para os valores globais de plantel. O Benfica superou o Sporting. Futebol Clube do Porto segue como o plantel mais valioso de Portugal.
1: Ricardo Pinheiro e uma síntese do desporto na Antena 1 e também na RTP Mundo. Não se esqueça, também pode saber mais em desporto.rtp.pt. Agora está na hora de sabermos mais sobre o trânsito com Paulo Galvão.
6: Começamos pela região de Lisboa. Zona circular preenchida nos dois sentidos, entre o Estádio da Luz e os Olivais. Quem vem de Sagavém para o Campo Grande vai encontrar um acidente com trânsito a acumular na segunda circular, junto às chegadas do aeroporto de Lisboa. Note-se que vem completo para Acril, evitar o cruzamento de Alcântara e na Avenida Infante do Henrique também com um acidente na rotunda de Marvila, com todos os sentidos a ficarem afetados. Temos esta hora o IC19 ainda com um acidente por resolver na zona de Paiões, no sentido Sintra-Lisboa, trânsito muito demorado. A curiosidade afeta também o sentido oposto. Na Crila, há marcha lenta entre os túneis de Benfica e Olival Basto, a margem sul com a Nacional 10 do Casal do Marco para a Quinta do Conde, com demora. O IC21 em direção ao Barreiro também, a Ponte 25 de Abril, com demora também em todos os acessos. Lisboa para Almada, no Eixo Norte-Sul, as filas estão na zona de Sete Rios. Na zona oeste, a 8 de Leiria para Lisboa, tem acidente antes da área de serviço de Torres Vedras. É um capotamento, trânsito lento e a pedir atenção. De Lisboa para Leiria, acidente com pesado junto à saída para Óbidos, também com trânsito lento e condicionado. Na cidade do Porto, a A28, de Matosinhos para o Porto, está com demora. Há trabalhos à chegada à VCI, 20 cintura interna, também com fila do Dragão para a 13 e de Francos para a Rábida. Nacional 105 em Pedrossos, com acidente e está com trânsito parado. Em Braga, trabalhos na circular junto à saída para Vila Verde estão a dificultar para quem vem do lado do Braga Parque.
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1: Olá, Rui Alves de Sousa.
2: Ah, isto é assim, quer dizer...
1: É assim,
2: nestes
1: como
2: últimos 30 segundos estiveste ali a falar com pessoas que estavam do outro lado do...
1: Com o Jorge
2: estúdio,
1: Alexandre
2: é?
1: Lopes, o produtor.
2: E eu aqui a pensar, ela está
1: autor...
2: a falar sozinha, o que é que se está a passar? E de repente liga os microfones e eu já existe. Não, é?
1: Não, estávamos a falar da Liga dos Quarentões, que já ficou lá atrás, mas que já agora os nossos ouvintes podem ouvir em antena1.rtp.pt e também na RTP Play.
2: Isto agora estou-me a sentir mal, porque parece que foi um momento de publicidade encenada. E não foi.
1: Tu
2: a
1: é
2: minha
1: puxaste.
2: Revolta é real.
1: Tu
2: pronto,
1: é que puxaste. Bom, agora publicitemos a tua rubrica. Há mortinhos por sair de casa a seguir, não é verdade?
2: É isso, vamos lá.
1: Então vamos lá.
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0: Saiba, caríssimo colega, estimado até, que é um prazer recebê-lo aqui no estúdio da Antena 1, Rui Alves de Sousa.
1: Ah, é? Está bem. Pronto.
0: Então, a pessoa finalmente trata-te bem, recebe-te bem.
1: Que os ouvintes têm a prova, finalmente, lá está. Há
0: pronto.
1: Quanto tempo é que estou a fazer isto? Pois é, enfim.
0: E tu agora não queres saber disto.
1: Mas olha, vamos resolver isso depois, agora vamos trabalhar um bocadinho.
0: Vamos trabalhar. Deixa eu Rui trabalhar.
1: Olha, começo com uma iniciativa que tu falaste aqui hoje, que é o Juve, Encontros de Cinema e Literatura Infantil Juvenil de Baião, que vai começar amanhã e vai até 3 de outubro, cruza cinema, literatura e educação. Há cinema para as escolas e também para o público em geral, que é uma expressão que eu gosto muito, porque o que é o público em geral e o público em particular é? É o público.
0: Mais
1: não é?
0: Particular é o das escolas.
1: Exato.
0: Não é verdade?
1: Exato.
0: E depois o geral.
1: Mas público em geral é uma expressão que soa aqui qualquer coisa que não bate certo, não é?
0: É um evento que abraça toda
1: abraça,
0: a gente.
1: Exato. Olha, boa. Mas vai haver muita coisa a acontecer. Há um conto inédito da Joana Paes de Brito que vai ser escrito propositadamente para esta edição do Juve, a estreia de uma curta-metragem filmada em Baião, com a participação de 39 alunos dos três agrupamentos de escolas do concelho e um grande homenageado. Este é o momento em que o Joaquim de Almeida tem um discurso sobre portugueses e espanhóis no Velocidade Furiosa 5, aos anos que isso já foi, que já há o 10, não é? Enfim.
0: Eu sei lá.
1: Mas ele vai ser homenageado, vai haver a antestreia de Além do Horizonte, a travessia do Fernando Vendrell, muita coisa a acontecer. Por exemplo, vai passar o Persepolis na sexta-feira, que é um belo filme de animação. No sábado há cineconcerto com filmes de Georges Méliès, que foi um dos pioneiros da história do cinema.
2: És tu que me obrigas a dizer essas coisas, sabes?
1: Pois, exato. E o João Moreira, que dá voz ao Bruno Aleixo e escreve o Bruno Aleixo, vai dar uma masterclass de guionismo na manhã de sábado. Para saberem tudo sobre o Juve, Encontros de Cinema e Literatura Infantil Juvenil de Baião, é irem a cm-baião.pt. Carina, música em Oeiras. Amanhã vai começar uma iniciativa no auditório do Tagus Park com um ciclo dedicado à música portuguesa contemporânea. O primeiro concerto é amanhã às 21h com Carlos Bica, e depois há mais concertos a 21 de outubro com Cabrita e Ricardo Reis Soares a 18 de novembro. Enfim, é para conhecer, no caso do Carlos Bica, que tem um percurso entre o jazz, a experimentação, o fundo de vários géneros musicais. Portanto, aproveitem a partir de amanhã no Tagus Park.
0: Então, agora viemos ao canil?
1: Viemos ao canil, são vários cães. Sabes o que é que isto me fez lembrar?
0: Não.
3: In my country we say the dogs bark and the caravana goes by.
1: Exato, o grande momento do José Mourinho.
0: Eu estava a contar comigo.
1: As pessoas falam do Jorge Jesus, mas acho que há outras pessoas que também têm tiradas engraçadas.
0: Então não.
1: Hoje às 21h, no Fundão, uma curiosidade do cinema português que vale a pena ver, que se chama Cães Sem Coleira.
0: Ah, tudo a ver, sim.
1: Exato, não tem nada a ver, não te fala de cães este filme. Isto é um documentário, é mesmo muito giro este documentário, porque é sobre a vida de um projecionista ambulante de cinema, que era o António Feliciano, que era o criador do Cine Girassol. E o filme é muito engraçado, entra no documentário, mas também tem ficção, há vários atores presentes, um deles o Camacho Costa, que também foi crítico de cinema. Enfim, é um filme muito engraçado, da Rosa Coutinho Cabral, ainda por cima só tem uma hora, não perdem assim tanto tempo da vossa vida, hoje às 21h no Fundão, na Moagem. Já por Cantanhede, Carina, hoje o Museu de Arte e Colecionismo de Cantanhede está a assinalar 2 anos de atividade, com música, arte e cultura para celebrar, e uma festa. Quer dizer, se calhar as pessoas já não vão a tempo do corte do bolo de aniversário, que foi às 16h, mas se calhar...
0: Agora já não é?
1: Só migalhas a esta hora. Mas há momentos musicais às 20h30 e às 21h30, videomapping às 21h e às 22h, Mac by Night, que vai ser assim pela noite dentro a celebrar. Podem saber tudo em mac.cantanhede.pt. E Carina, vou acabar no cinema.
4: I ain't talking to him, I'm talking to myself. It helps me think.
1: Sabes quem é este senhor?
0: Eu estou a reconhecer isto.
1: Isto é o Jack Nicholson.
0: Pois.
1: No Voando Sobre um Ninho de Cucos.
4: Get out of my way, son. You're using my oxygen, you know what I mean?
1: Exato.
0: Grande papel.
1: Esse grande filme,
0: sim,
1: vencedor dos Oscars, e que é um dos grandes filmes também do Miloš Forman, que é um realizador checo, que começou a fazer filmes ainda na antiga Checoslováquia e rumou para Hollywood, onde fez toda uma carreira com vários filmes marcantes. E essa carreira que está em cima da mesa num ciclo do Batalha Centro de Cinema, que vai acontecer ao longo das próximas semanas, Miloš Forman, entre Performance e Revolta, que dá a conhecer toda a obra do Miloš Forman. Amanhã às 19h15 passa um dos filmes checos, que é Os Amores de uma Loira, que é muito engraçado. Este caso não é dos Amores de uma Loira, é o famoso riso do Amadeus, no filme também vencedor dos Oscars. Sim. Passa dia 3 às 17h15 e dia 11 de outubro às 19h15. E depois há mais filmes para ver neste ciclo no Batalha Centro de Cinema, batalhacentrodecinema.pt, para saberem tudo. E por hoje já está.
0: Achei uma edição digna.
1: Deixa-me dar opinião sobre o que é que eu estou aqui a fazer.
0: Não opinarei
1: final.
0: Mais. Então,
1: não,
0: fica aqui
1: opina. Dito,
0: registado, opina. Carimbado. Pumbas. Até amanhã.
1: Até amanhã.
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0: Há teorias da conspiração para ouvir já daqui a pouco com Fernando Neves, hoje com mundos paralelos para descobrir.

0: Tantas vezes que nós dizemos isto, só a mim é que me acontece isto. Margarida, a dar-nos música no programa da tarde, praticamente a 10 minutos das 6. Boa viagem, se for o seu caso.
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0: E por falar em viagens, em que realidade estamos a viver? Afinal de contas, há pessoas que acreditam viver numa simulação, numa espécie de realidade alternativa. São teorias da conspiração com Fernando Neves.
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7: Imagine que ao sair de casa pode escolher uma porta. Atrás de uma delas está a sua vida. Atrás de outra também. Mas nessa realidade tomou decisões diferentes. Casou com outra pessoa, escolheu outra profissão, talvez nem sequer viva no mesmo país.
8: Behind every door in there is a version of your life that you could have lived.
7: Esta é a premissa de Dark Matter, a série baseada no romance de Black Crowes. O protagonista, Jason Dessen, é físico e descobre uma forma de viajar entre diferentes versões da sua própria vida.
9: When he wakes up, things are just a little bit different. He is literally in another world.
7: Só que a ideia de existirem outras realidades não nasceu na ficção. Einstein mostrou-nos que o espaço e tempo não eram aquilo que imaginávamos. Depois chegou a mecânica quântica e a realidade tornou-se ainda mais estranha. Em 1957, um jovem físico chamado Hugh Everett apresentou uma interpretação desconcertante da mecânica quântica.
10: There really are very large numbers of versions of you that really exist.
7: Em vez de existir apenas um resultado para um acontecimento quântico, poderiam existir todos em diferentes ramos da realidade. Décadas depois, outras ideias da física teórica levaram-nos ainda mais longe. Teoria das cordas, inflação cósmica, multiverso, a possibilidade de o nosso universo ser apenas um entre muitos. Até aqui estamos no território da ciência, embora numa das suas fronteiras mais especulativas. Mas depois chegou a internet. Há pessoas que garantem conseguir mudar conscientemente de realidade. Chamam-lhe reality shifting. Outras falam de quantum jumping, de linhas temporais alternativas, de universos onde existe outra versão de cada um de nós. Mas há uma teoria ainda mais perturbadora, porque se vivemos numa realidade entre muitas, ou até dentro de uma simulação, quem são todas as outras pessoas que vivem aqui connosco? Nos videojogos chamam-lhe NPCs, Non-Players Characters, personagens que parecem habitar aquele mundo, falam, andam, reagem, mas não existem fora do programa. Nas redes digitais, há quem tenha levado a metáfora ainda mais longe. Se vivemos numa simulação, será que todas as pessoas que encontramos são reais? Mas existe uma teoria ainda mais extraordinária, e esta leva-nos de volta ao princípio, aos mundos paralelos. Há décadas que alguns investigadores do fenómeno OVNI, como Jacques Vallée, questionam a explicação extraterrestre tradicional.
11: I think what the UFO phenomenon is teaching us is that we don't understand time and space.
7: E se estivermos à procura no sítio errado? E se algumas das naves e dos seres que tantas pessoas dizem ter visto não tiverem atravessado milhares de anos-luz para chegar à Terra? E se tiverem atravessado outra coisa, uma dimensão, uma realidade, um universo paralelo? É a chamada hipótese interdimensional. Não está demonstrada, claro, mas propõe uma explicação radicalmente diferente para alguns dos fenómenos que atribuímos a visitantes extraterrestres. Talvez não venham de uma galáxia longínqua. Talvez, como em Dark Matter, exista outra realidade, mesmo aqui ao lado da nossa. E se for possível atravessar de uma para a outra, talvez a pergunta já não seja: estamos sozinhos no universo? Talvez seja: quantos universos estão aqui connosco?
0: Quantos serão? Teorias da conspiração com Fernando Neves.
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1: Ligamos a mais um disco RTP Antena 1 que já está disponível. Um disco de calma, de silêncio e de contemplação. Tem tudo para dar certo. São 12 novas canções. Chama-se Reticências. É o novo álbum de Janeiro. Tava sem tempo, é a música de Janeiro com Irma, que vamos ouvir agora no programa da tarde.
2: A Tava Sem Tempo é quase um pescar de olho ao meu segundo LP, Com Tempo Sem Tempo, em que eu tive assim, meio numa espécie de um loophole, a achar que nós estávamos a ficar sem tempo. Continuo, não estou já nesse loophole, mas continuo a achar que nós estamos não só numa sociedade altamente rápida e efêmera, como também todos com muito pouco tempo, num planeta que se está completamente a deteriorar. E eu Tava Sem Tempo é uma canção que no fundo é um grito de esperança, porque ela regressa a esse momento em que eu estava a escrever o Com Tempo Sem Tempo, e eu digo, eu estava sem tempo, mas agora vejo que o tempo é infinito. Portanto, é um bocadinho um diálogo com esta ideia de infinitude e com esta ideia de esperança, de por muito que o mundo esteja de uma certa forma, nós temos que continuar a acreditar para ir em frente. Enquanto houver estrada para andar, a gente vai continuar.

É uma das 12 canções de Reticências, o novo álbum de Janeiro. É assim mesmo que se chama. Boa tarde. Olhamos também para o tempo, para amanhã. O dia começa cinzento, também com alguma chuva. A tarde promete trazer menos nuvens e também menos chuva. E há descida da temperatura. Guarda 19, amanhã Viana do Castelo 20, Porto e Vila Real 21, Viseu 22, Bragança, Braga, Coimbra, Leiria e Porto Alegre 23, Aveiro, Castelo Branco e Lisboa 24, assim é que é. Santarém e Setúbal 25, Faro 26, Évora 27 e Beja 28.

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1: Seis horas no continente e na Madeira, cinco nos Açores. Principais títulos a esta hora, Rita.
2: O PS e o Chega não aceitam as novas regras para o arrendamento. O PS já disse que vai votar contra as medidas que vão amanhã ao Parlamento. Luís Montenegro garante que vai levar a política de habitação até ao fim. O Tribunal de Contas chumbou as contas do Estado pelo terceiro ano consecutivo.
1: E por esta altura estão 21 graus em Ponta Delgada, 23 no Porto, 25 em Faro e 26 em Lisboa, Coimbra e Funchal. Notícias às 6 da tarde, na Antena 1, com edição de Rita Fernandes.
2: O PS vai votar contra a proposta do novo regime de arrendamento que vai ser discutido amanhã no Parlamento. As novas regras tornam mais rápido o despejo dos arrendatários por rendas em atrasos e acaba também com o limite de 2% para as rendas dos novos contratos, ou seja, os senhorios e os novos inquilinos podem definir livremente o valor da renda. José Luís Carneiro considera que estas novas regras tornam mais frágil a situação de quem arrenda uma casa. O secretário-geral do PS esteve em Lisboa a visitar uma residência universitária, uma visita acompanhada pelo jornalista João Alexandre. Foi nesta visita que José Luís Carneiro fez críticas às novas regras para o arrendamento.
3: Boa tarde. Gosto, vocês construíram, foi?
4: Sim, foi.
3: Ah, parabéns.
5: Foi uma visita marcada para José Luís Carneiro voltar a dizer não à proposta do Governo.
6: Nós já tornámos público que votaremos contra o pedido da autorização legislativa feito pelo Governo para legislar fragilizando os inquilinos e apresentámos na Assembleia da República um projeto de lei para mostrar que é possível dar garantias aos investidores sem colocar em causa os direitos fundamentais dos inquilinos.
5: Mais segurança para todas as partes envolvidas.

0: a equação difícil do líder do PS para um problema que já não é de agora, com José Luís Carneiro a apontar para o exemplo espanhol e a garantir.
1: Quando o Governo avançou com esta iniciativa, logo no princípio eu falei, não foi agora a propósito dos acontecimentos em Espanha, já na altura eu disse que não.

0: entre as necessidades das pessoas está aquilo que diz respeito à sua condição de vida, à habitação, à saúde, os salários, a economia que tem de crescer mais para poder dar melhores condições de vida às pessoas.
1: Balizas do PS nas negociações com o Governo, a pensar também no orçamento do Estado.
2: Só para manter a pressão.
3: Sobre as medidas que vão ser discutidas amanhã no Parlamento, sobre as novas regras para o arrendamento, o PS já disse que vai votar contra essa proposta. Também o Chega vai votar contra. André Ventura não quer que as novas regras sejam aprovadas e explica o que quer que agora seja feito com esse pacote.
4: Ou o Governo muda este texto para ir de encontro àquilo que são as necessidades das pessoas nestas matérias, nas rendas que estão a subir descontroladamente, na possibilidade dos jovens acederem a casa, em vez de um mercado selvagem, de despejos selvagens, e ao mesmo tempo um regime que vá de encontro àquilo também que muitos proprietários querem, que é garantir que não têm pessoas, alguns deles criminosos, que não pagam porque não querem. Isto é possível de ser feito, o Governo não fez porque não quer. E portanto só tem, na minha perspectiva, duas hipóteses. Ou retira-o, ou baixa a votação, baixa a especialidade sem ir à votação amanhã.
3: André Ventura, que diz que vai votar contra as propostas amanhã no Parlamento, propostas com novas regras para os arrendamentos. O Primeiro-Ministro garante que as medidas que vai levar amanhã ao Parlamento vão ter resultado. Palavras de Luís Montenegro, que entregou esta tarde à Câmara Municipal de Lisboa um edifício do Estado que vai servir para habitação pública. Luís Montenegro aproveitou também esta ocasião para dizer que não se deixa intimidar e que vai continuar a defender e vai levar até ao fim estas novas regras para o setor do arrendamento. Palavras de Luís Montenegro, ouvidas pela repórter Inês Ameixa.
5: Para começar já fica com a chave, já pode cá vir hoje ou amanhã fazer as primeiras contas.
6: Chaves entregues ao Presidente da Câmara de Lisboa, numa cerimónia em que o Primeiro-Ministro aproveita para garantir que as políticas de habitação do Governo vão mesmo ter resultados.
5: Foi por muita gente não ter tido a coragem de levar até ao fim políticas de forma transversal e integrada como aquelas que nós temos agora em cima da mesa, que o mercado não teve a oscilação que nós queremos que tenha. E, portanto, nós temos de confiar e nós confiamos convictamente naquilo que estamos a fazer e que isso vai ter um resultado.
6: É por isso uma política para levar até ao fim contra todas as vozes contrárias.
5: Não é com os fogachos de grandes tiradas que alguns títulos às vezes apontam e alguns protagonistas políticos gostam de criar em termos de quase alarme social que nós nos vamos intimidar com a necessidade de levarmos até ao fim esta política.
6: Acrescentando Montenegro que o Estado também pode influenciar o funcionamento e a visão do mercado. O antigo edifício da Presidência do Conselho de Ministros passa agora para as mãos da Câmara de Lisboa. Aqui vão ser construídas 90 habitações destinadas a professores ou a polícias, explica Carlos Moedas.
7: Quero que os nossos polícias, que os nossos professores e tantos jovens profissionais que hoje já não conseguem pagar a renda em Lisboa, tenham aqui a sua casa. Portanto, este edifício será sobretudo para eles.
6: Num investimento superior a 20 milhões de euros, previsão da autarquia.
5: Portanto, Presidente, agora resta-me dizer mãos à obra e que seja rápido.
3: Luís Montenegro, que entregou esta tarde à Câmara Municipal de Lisboa um edifício do Estado que vai agora servir para habitação pública. Reportagem da jornalista Inês Ameixa. Foi nesta ocasião que o Primeiro-Ministro garantiu que vai levar a política de habitação até ao fim. O PS e o Chega já anunciaram que vão votar contra as novas medidas para o arrendamento que vão ser discutidas amanhã no Parlamento. O Bloco de Esquerda quer reverter a descida do IRS anunciada pelo Governo e também alargar a contribuição sobre lucros extraordinários, isto para financiar a isenção do IVA no cabaz alimentar. São propostas que o Bloco de Esquerda levou esta tarde para a reunião com o Governo, uma reunião que serviu para o Governo apresentar as linhas gerais da proposta do Orçamento dos Estado para o próximo ano. O coordenador do Bloco de Esquerda, José Manuel Pureza, diz que este é o momento de fazer escolhas.
2: Nós queremos que haja um pagamento efetivo de IRC por quem fatura mais de 50 milhões de euros

0: por ano. Por isso nós propomos a reversão da descida do IRC para essas empresas, retornando aos 21%. Nós propomos aquilo que é uma medida de essencial justiça, que é num imposto cego, como é o caso do IVA, que haja uma descida para uma taxa zero para os bens absolutamente essenciais no setor alimentar, desde logo, e que haja uma taxa intermédia para os combustíveis rodoviários na casa dos 13%, com fixação de preços.
1: São as propostas que o Bloco de Esquerda levou hoje para a reunião com o Governo. José Manuel Pureza, coordenador do Bloco de Esquerda, que esteve nesta reunião em que foram apresentadas pelo Governo as linhas gerais da proposta do Orçamento do Estado para o próximo ano. A União Europeia deixa um aviso: os preços da energia vão subir muito neste inverno. O alerta foi deixado pelo Comissário Europeu para a Energia. Este responsável europeu diz que não há um risco imediato de abastecimento energético dentro da União Europeia, mas garante que estamos a caminhar para um inverno difícil e, com isso, vem um aumento dos preços da energia.
2: Não há dúvida que nos aproximamos de um inverno desafiante. Não prevemos problemas de segurança no abastecimento, mas prevemos preços muito elevados. Além disso, quero lembrar que, mesmo que não haja um problema de segurança, de abastecimento propriamente dito, para as pessoas que não têm condições de pagar pelo combustível, a situação será sentida da mesma forma. Já temos, no inverno normal, cerca de 50 milhões de pessoas na Europa que não conseguem aquecer adequadamente as próprias casas, portanto, este inverno pode ser ainda pior. Levamos esta questão muito a sério, sem falar na nossa indústria, que também está sob pressão. Sabemos que precisamos manter o rumo para eliminar as nossas dependências. Isto significa investir em fontes renováveis o mais rapidamente possível, promover a eletrificação o mais rapidamente possível e aprimorar as medidas de eficiência energética o mais rapidamente possível.
1: Os avisos e as propostas do Comissário Europeu para a Energia no final de uma reunião que juntou os ministros da União Europeia da área da energia. O Comissário Europeu alertou para um inverno difícil, garantiu que não há, por enquanto, um risco, tendo em conta o abastecimento energético da União Europeia, mesmo antes do inverno, mas avisou que, tendo em conta o contexto internacional, os preços da energia vão subir muito no próximo inverno. O Tribunal de Contas acabou de chumbar pelo terceiro ano consecutivo a Conta Geral do Estado, o documento que apresenta as contas definitivas do Estado relativas ao ano passado. Foram chumbadas. O Tribunal de Contas considera que a Conta Geral do ano passado, 2025, voltou a não cumprir a lei de enquadramento orçamental. Este parecer já foi entregue à Assembleia da República, foi entregue em mãos ao Presidente da Assembleia da República. A lei diz que o Governo tem de apresentar a Conta Geral do Estado até 15 de maio. Depois o Tribunal emite um parecer final até ao final deste mês, setembro. Hoje foi entregue esse parecer. O Tribunal de Contas chumbou pelo terceiro ano consecutivo a Conta Geral do Estado.
3: Informação Antena 1 às 6 da tarde, edição de Rita Fernandes, também em simultâneo com a RTP Antena 1 Açores e com a RTP Mundo e sempre online em noticias.rtp.pt.
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3: Olhemos para o trânsito com Paulo Galvão a esta hora.
5: Começamos na região do Porto, A28, do Porto para Viana do Castelo, parada com um acidente junto à saída da Póvoa de Varzim, vários quilómetros de fila, Avenida AEP completa, VCI com fila do Dragão para A3 e de Francos para a Rábida, Via Norte a escoar do Porto para Lessa do Baliu, A3 com fila em Pedrosos para a VCI, Estrada Nacional 14 em Hora de Ponta, da Maia para Castelo da Maia e em Braga a circular da cidade, a acumular para a variante do Cávado, evitar também em Barcelos os acessos à Ponta Oeste sobre o Rio Cávado. na região oeste. Mantemos um capotamento na A8, sentido Leiria-Lisboa. É um acidente antes da área de serviço de Torres Vedras, com um trânsito lento. Na região de Lisboa, o IC19 tem uma tarde difícil. Para quem vem de Sintra para Lisboa, o trânsito continua muito parado a partir da zona de Bem Martins até à zona de Paiões, onde houve um acidente grave esta tarde. Só se passa pela via mais à esquerda, o trânsito está muito demorado. De Lisboa para Sintra, o IC19 apenas lento na Amadora. A5 para Cascais, com filas de caselas para o estádio. Radial Benfica dos Pupilos do Exército para o IC19. Estrada de Passo de Arcos a acumular, a ponto 25 de Abril, com demora em todos os acessos de Lisboa para Almada, no eixo norte-sul, a partir praticamente de Sete Rios. Ponte Vasco da Gama também a marcar passo no final do tabuleiro até à saída para o Montijo. Segunda circular preenchida nos dois sentidos, mas quem vem de Sacavém para o Campo Grande vai encontrar um acidente junto à saída para as chegadas do aeroporto de Lisboa, também com trânsito acumulado. Norte Sacavém completo para Acril e mantemos a demora no cruzamento de Alcântara.
3: É nacional, é gratuita e está disponível até às 8 da noite. É o 821-0101. Só mais uma vez, 821-0101. Boa viagem.
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1: Daqui a pouco no programa da tarde, o que fica das notícias, falamos claro das novas regras do arrendamento em discussão amanhã no Parlamento.

0: 20 minutos depois das 6, onde quer que esteja a ouvir a Rádio que liga Portugal, ainda bem que está desse lado. Boa viagem, se for o seu caso. Aproveite também para ouvir no programa da tarde, já de seguida, as dificuldades em arrendar casa. Vamos falar, claro, da nova lei do arrendamento. É um novo ciclo que começa com reticências.
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0: A esta hora falamos então das dificuldades em arrendar casa. Rita, mais concretamente, as novas regras que vão ser discutidas amanhã no Parlamento.
3: Os despejos por falta de pagamento de rendas podem acontecer ao fim de 2 meses. Até agora eram 3 meses. Quanto ao valor das rendas, a proposta que vai ser debatida amanhã no Parlamento dá mais liberdade para fixar um valor, ou seja, deixa de haver um travão aos valores fixados para novos contratos. Estas são algumas das medidas que amanhã vão ao Parlamento. O Primeiro-Ministro já disse que vai levar esta política de habitação até ao fim. Vários partidos já avançaram com a informação de que vão votar contra amanhã no Parlamento, entre eles o PS e o Chega. As dificuldades vividas em Portugal no setor da habitação foram até Bruxelas, pela mão do movimento Porta a Porta, Uma Casa para Viver. O porta-voz deste movimento, André Escoval, partilha um caso que considera que ilustra bem algumas das dificuldades de hoje.
4: Conhecemos uma família muito jovem que encontrou um trabalho na área metropolitana de Lisboa e encontrou uma casa que tinha um valor de renda de 1.000 euros, que era superior a um dos salários desse casal. Esse contrato foi estabelecido por 12 meses. O senhorio acabou de informar essa família que o contrato foi revogado e que até ao final de outubro, até ao dia 30 de outubro, terão que sair dessa mesma habitação. Esse casal está hoje à procura de casa no mercado, não encontra casas abaixo dos 1.300, 1.400 euros, portanto aquilo que já era uma despesa que mais representava no custo de vida, que era a despesa da casa, ainda vai ser aumentada e os contratos que estão a ser propostos são de 12 meses. Ora, como é que qualquer família se pode estabelecer? Um, com o peso deste custo na habitação no seu orçamento familiar. Dois, qual é a previsibilidade e a estabilidade que tem quando sabe que vai para uma casa e tem que de imediato começar a procurar outra porque o contrato para onde vai só vai durar 12 meses. É isto que hoje pesa muitíssimo na vida de cada um, com os custos sem pararem de aumentar e com esta indicação do Governo que as rendas devem aproximar daquilo que eles chamam de valor moderado, que é os 2.300 euros e com contratos desta duração. Nós estamos a pôr toda a sociedade portuguesa numa precariedade extremamente grave, com custos que hipotecam todo o resto da vida e que têm que ser, a curto trecho, tomadas medidas que alterem esta situação. O Governo parece não entender isto, parece pedir agora aos partidos na Assembleia da República que lhe passem um cheque em branco para incentivar esta toada. Nós temos dito que os grupos parlamentares ainda vão a tempo de recuar e de não passar este cheque em branco ao Governo, mas caso o façam, nós vamos na praça pública tomar medidas de luta mais sérias e mais duras, porque o que estamos a viver é uma calamidade e tal não pode continuar.
3: O que é que gostaria, André, uma ou duas medidas que seria mesmo preciso tomar no seu ponto de vista aqui em Portugal?
4: Há duas medidas estruturais que nos parecem de elementar justiça e que nem têm sequer qualquer custo para o Estado, ou seja, está apenas na vontade política poderem ser executadas. Primeiro, é necessário regular os preços do arrendamento em Portugal, porque sem essa regulação não é possível fazer face a esta espiral de aumentos que temos estado a assistir. Por outro lado, é extremamente necessário que seja decretado o aumento da duração dos contratos para os contratos em vigor e para os novos contratos. Não há estabilidade, nem previsibilidade na vida, nem acompanhamento dos rendimentos quando os contratos cessam ao fim de um ano ou até menos. Portanto, é necessário que todos os contratos de arrendamento tenham no mínimo 10 anos de duração para que possa haver essa previsibilidade e essa estabilização do mercado. Por outro lado, e no que concerne ao crédito, porque nós temos também um mercado muito intenso do crédito à habitação em Portugal, é necessário que os bancos não cobrem mais que aquela taxa de esforço que contratam no momento em que concederam o crédito. Se pede a uma família que suporte uma prestação que seja sensivelmente 35% dos seus rendimentos, quando há estas subidas das taxas de juros, não se pode imputar às famílias essa mesma subida da taxa de juros. Tem que ser ou dilatado o prazo de duração do crédito à habitação, ou ser, neste momento, os juros da banca e os lucros que têm vindo a acumular, a subir, a acumular essa, a acatar essa subida das taxas de juros. E é isto que nós, neste momento, reivindicamos como medidas imediatas que podem pôr algum travão à situação de desastre que estamos a viver.
3: Esta vossa deslocação aí a Bruxelas começou já ontem, André. Já recebeu algum feedback por parte de atores políticos no contexto europeu, tendo em conta que já começou a dar este testemunho do que se vive em Portugal? Como é que tem sido?
4: Temos recebido feedbacks de vários níveis. A solidariedade de outros movimentos a nível internacional e nós também a prestar a nossa solidariedade com outros movimentos a nível internacional que estão em luta. Temos recebido compromisso de deputados no Parlamento Europeu que dizem concordar com a caracterização que fazemos da situação e estruturalmente de acordo com as propostas que temos posto em cima da mesa, e depois temos também tido aquelas palavras de circunstância que é obrigado por terem vindo representar o nosso país, e sem que isso se traduza em algum compromisso mais concreto por parte de outros eurodeputados. Ora, nesse sentido, o que nós dizemos é que é necessário que as palavras se transformem em ações e que a caracterização que fazemos hoje da situação, que é praticamente unânime e consensual entre todos, dê origem a políticas que não agravem este problema. Se conseguíssemos chegar a este mínimo denominador comum, já estávamos a chegar muito longe. Mas parece que não é esse o entendimento e que alguns insistem nesta ideia de que o mercado regula e se autorregula. Ora, nós estamos a assistir a esta situação de aprofundamento da crise desde a Lei Cristas em 2011, 2012, e agora o nosso governo a propor-nos novamente aquilo que chamamos de uma Lei Cristas 2.0. Ora, não é possível, tem que ser esse caminho revertido e nós vamos lutar, quer no plano internacional, quer no plano nacional, sobretudo, para que isto não aconteça e seja transformado.
3: André Escoval, porta-voz do movimento Porta a Porta, que está em Bruxelas para mostrar as dificuldades vividas em Portugal no setor da habitação. Esse é o tema que vai estar amanhã no centro do Parlamento. Vão ser discutidas novas regras para o arrendamento. PS e Chega anunciaram esta tarde que vão votar contra. Hoje há novos dados que mostram que o preço médio das rendas nos novos contratos aumentou mais de 10% entre abril e junho deste ano. São dados do Instituto Nacional de Estatística.
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1: Amanhã não se esqueça do seu chapéu de chuva. Continua a ser necessário porque o dia começa cinzento e chuvoso. Lá está. A tarde traz melhores notícias, traz também menos nuvens e menos chuva. Há uma descida da temperatura também prevista para amanhã. Guarda chega aos 19 graus, Viana do Castelo 20, Porto e Vila Real 21, Viseu 22, Bragança, Braga, Coimbra, Leiria e Porto Alegre 23. Por Aveiro, Castelo Branco e Lisboa 24, Santarém e Setúbal 25, Faro 26, Évora 27 e em Beja chegamos aos 28 graus de máxima. Praticamente 6:30 na rádio.
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1: Nova ronda pela atualidade. É uma síntese de notícias com Susana Barros a esta hora.
2: O Tribunal de Contas arrasa a conta geral do Estado referente ao ano passado. Diz que esta não cumpre a lei de enquadramento orçamental. O Tribunal considera que, por falta de contas consolidadas da Administração Central e da Segurança Social, é impossível ter uma visão completa e integrada da situação financeira e patrimonial do Estado. O parecer foi hoje entregue ao Presidente da Assembleia da República com 57 recomendações ao Governo e ao Parlamento para ultrapassar as fragilidades de detectadas. O Primeiro-Ministro avisa que não se deixará intimidar e vai levar até ao fim a política de habitação. Na véspera do Parlamento, discutir o novo regime de arrendamento urbano, Luís Montenegro esteve na cerimónia de entrega do antigo edifício da Presidência do Conselho de Ministros à Câmara de Lisboa e afirmou que nunca se construíram e remodelaram tantas casas em Portugal como agora. O PS anunciou esta tarde que vai votar contra as novas regras para o arrendamento urbano propostas pelo Governo. Os socialistas acusam o Executivo de olhar para os inquilinos como potenciais infratores e propõem uma garantia pública para reduzir o risco associado ao mercado de arrendamento. Também o Chega e o PCP se manifestaram contra a iniciativa do Governo. O Ministério da Administração Interna autorizou a pré-aposentação de 700 agentes da PSP. A informação foi avançada à Agência Lusa pelo Governo numa tarde em que estão a decorrer reuniões entre a equipa de Luís Neves e os sindicatos da PSP e as associações da GNR. A autorização à pré-aposentação é uma das reivindicações dos sindicatos da Polícia. Em 2025 foram para a pré-reforma 500 agentes da PSP. Este ano serão 700. Segundo o Ministério, trata-se de um dos contingentes mais elevados dos últimos anos. O Bloco de Esquerda e o PAN insistem no IVA zero para o cabaz alimentar. O PAN pede uma medida apenas para as pessoas que vivem abaixo do limiar da pobreza. O Bloco defende também a redução para 13% do IVA sobre os combustíveis. Propostas avançadas esta tarde, depois de ambos os partidos serem recebidos pelo Governo no Parlamento em discussões sobre o Orçamento do Estado.
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1: Jornal de Desporto, títulos desta edição.
4: Cristiano Ronaldo ausente do treino de Portugal, CR7 gerou expectativa ao surgir sozinho no relvado momentos antes. Comportamento do capitão não é para prejudicar a seleção. Garantia deixada na Antena 1 para escutar já de seguida. Seleção de Sub-21 olha para Gibraltar como um carimbo para confirmar presença no europeu da categoria. Moçambique, Cabo Verde e Guiné-Bissau jogam pela qualificação para a CAN. Benfica deseja prolongar bom momento na Liga dos Campeões Feminina. Neste jornal, dia feliz para o ténis nacional. E ainda handball, rally e ciclismo.
1: Tudo isto e muito mais nesta edição do Jornal do Desporto com Ricardo Pinheiro.
4: Afinal, Ronaldo não abandonou o estágio onde Portugal fez treino esta tarde. CR7 não treinou e momentos antes da sessão de treino surgiu sozinho em pleno relvado. Esteve durante mais de meia hora em chamada no centro do relvado e tinha deixado a impressão de que teria deixado as imediações numa carrinha. Tal não aconteceu e Ronaldo foi trabalhar no ginásio. Aguarda-se agora por uma explicação por parte da Federação Portuguesa de Futebol, uma vez que a sessão diária de hoje foi sem direito às esperadas questões de um jogador. Na Antena 1, Beto Pimparel, antigo guarda-redes internacional português, que dividiu balneário com o capitão das esquinas, acredita que tudo isto não é intenção de prejudicar a seleção nacional.
5: Acredito que o Cristiano não tenha intenções de prejudicar a equipa, nunca o teve, nem nunca o terá. Portanto, é um tema sempre um pouco sensível, mas fundamentalmente interno, e que acredito, sinceramente, conhecendo o Mr. Jorge Jesus, que vai ser bem gerido, sempre em prol da seleção e da equipa.
4: Especula-se por agora se já houve a tal conversa entre JJ e CR7, um assunto delicado para Beto.
5: Isto é um tema, obviamente, muito sensível e muito interno. Eu não vou ser voz de polémica. Se houve conversa, se não houve conversa, isso é entre o Mr. Jorge Jesus e o Cristiano Ronaldo, terá que ser analisado e gerido de forma natural, de forma interna, e de forma principalmente a não prejudicar o grupo de trabalho.
4: Epicentro do problema terá começado na Noruega quando Ronaldo foi suplente, não utilizado, e depois ter abandonado o relvado imediatamente a seguir ao apito final. Para Beto, é uma frustração normal do capitão.
5: Iria-me surpreender se um jogador como o Cristiano, com a mentalidade vencedora que o Cristiano tem, não sendo utilizado, não ficasse chateado, não ficasse aborrecido por não entrar. Isso faz parte do ADN de um jogador, com a competitividade do Cristiano.
4: Beto Pimparel, que sabe o que é vencer o próximo adversário, a Dinamarca, fê-lo em 2014, apuramento para o Euro 2016, que Portugal viria a conquistar. 1-0 em Copenhaga, com um golo de CR7 nos descontos. Agora, a Dinamarca é outra, mas...
5: Vai-se apresentar com muitas baixas, baixas essas, algumas delas bastante importantes, mas não deixará de ser uma equipa que em casa, diante do seu público, com uma atmosfera incrível, um calor humano e um apoio que esta equipa recebe sempre, funciona a seu favor. Avizinha-se, sim, um jogo difícil, mas que eu acredito sinceramente que Portugal tem argumentos e sair de lá vencedor e já com um passo na qualificação.
4: Beto Pimparel, aqui entrevistado pelo jornalista João Gomes Dias. Notas também, para além de CR7 ausente, também Francisco Conceição e João Félix, não subiram ao relvado em Malmö, na Suécia, onde Portugal prepara então esse próximo compromisso frente à seleção da Dinamarca. Por outro lado, Bruno Fernandes já treinou hoje sem limitações. O Dinamarca-Portugal está e tem lotação esgotada nos 38 mil lugares do Estádio Parken, e o relato também está garantido aqui na Rádio Pública com o enviado especial de Copenhaga, Fernando Eurico. A UEFA, que também para esta partida anunciou que o ucraniano Mykola Balakin é o árbitro da partida. Tudo isto no dia em que o ranking da FIFA de seleções foi atualizado. Portugal mantém o 7º lugar, mas está mais próximo do Brasil. As esquinas até podem mesmo superar a canarinha caso o conjunto luso vença a Dinamarca e novamente a Noruega para a Liga das Nações. A Espanha, recém-campeã mundial, lidera o ranking. Agora, e ainda na Liga das Nações, prossegue hoje também com vários jogos. Destaque para as duas partidas da Liga A. A Espanha e Croácia jogam pela disputa da liderança do grupo. Partida essa está marcada para as 7h45, precisamente à mesma hora do Chequia-Inglaterra. Seleções que procuram os primeiros pontos também do mesmo grupo. A seleção do Sub-21 continua a preparar o próximo desafio frente a Gibraltar, reunida nos Açores, onde amanhã espera carimbar o passaporte para o europeu do próximo ano. Em caso do triunfo, o apuramento fica já selado. E por isso mesmo, Luís Freire reforça a ideia.
6: Sabemos que se ganharmos o jogo, estamos no próximo europeu de Sub-21. É um objetivo demasiado importante para não estarmos completamente motivados e focados. Também a questão de não termos ganho o último jogo, termos perdido. Queremos, como é lógico, dar uma resposta forte também e voltar às vitórias, porque é as vitórias que nos alimenta, dá-nos alegria, dá-nos a certeza que continuamos num trajeto vencedor. Queremos ganhar o grupo, portanto são oportunidades para isso tudo, para ganhar o grupo, para conseguir a qualificação. A motivação é grande.
4: E o entusiasmo dos açorianos também.
6: Recebemos muito carinho, muito apoio das pessoas, sentimos o calor humano das pessoas, sentimos a vontade de nos apoiar. Isso para nós contagia. Em qualquer lugar que possa estar um jogador nosso é acarinhado, é confrontado também com esse carinho, e para nós é importante. Acho que amanhã apelar também aos açorianos, a todos que possam ir ver o jogo. Para nós é importante, para a equipa é importante, para os nossos jogadores é importante. Penso que eles são jovens e têm que dar o máximo para Portugal, mas com este apoio por trás, estando aqui nas Ilhas dos Açores, com todo o prazer, com todo o gosto, com todo o orgulho, queremos festejar junto dos açorianos e junto dos portugueses todos, mas junto dos açorianos, esta passagem, esta qualificação.
4: Reportagem da Antena 1 Açores, que de manhã houve tempo ainda e espaço para a nostalgia. João Afonso, guarda-redes das Esquinas, visitou a escola secundária Domingos Rebelo, onde estudou, em Ponta Delgada.
7: Um sentimento inesquecível. É com orgulho enorme que volto à minha terra, com muitas saudades. E agora representando o Futebol Clube do Porto e a Seleção Nacional, ainda dá um gosto muito melhor.
4: Eliseu, açoriano, antigo internacional português e campeão também europeu de 2016, destaca a importância de os jovens, das jovens esperanças, jogarem em São Miguel.
8: A Federação, de vez em quando, tem essas iniciativas de vir fazer jogos aos Açores, acho que é muito importante para a região autónoma do Açores. Eu acho que não só em São Miguel, mas também devia haver mais jogos entre as outras ilhas, mas não é fácil, porque em termos do clima, dos aviões, do desgaste, que é trazer uma equipa de futebol aqui para fazer de um ou dois jogos em dois, três dias, não é fácil.
4: Daniel Carriço, em representação da Federação Portuguesa de Futebol, reforça a importância do encontro.
9: Um jogo importantíssimo para nós, podemos selar a qualificação para o Euro 2027 do Sub-21 e a equipa está concentradíssima, focada para atingir o objetivo, o nosso primeiro objetivo, que é estar presente no Europeu, mas não para por aí o sonho.
4: Portugal-Gibraltar, amanhã, quarta-feira, às 8 da noite, continentais, menos uma hora, nos Açores. Agora, continente africano, de seleções nacionais, também nesse contexto, mas lá está, nesse panorama africano, qualificação para a CAN, com vários jogos em andamento, a jogar desde as 5 da tarde, a sensação do último Mundial, Cabo Verde está a desiludir novamente, a jogar no Estádio Nacional, na praia, frente ao Ruanda, perde por 2-1, marcou para o país do Funaná, Gilson Tavares, também com início às 5 da tarde e com a liderança do grupo em causa, a Guiné-Bissau está a defrontar a poderosa Nigéria e, de forma surpreendente, a seleção da Guiné-Bissau está a vencer por 2-0. Marcaram Francolino de Ju e também Mama Baldé. Ao início da tarde, Moçambique recebeu e goleou o Sudão por 4-1. Chamito, jogador do Belenenses, bisou no encontro. Guima, luso-moçambicano, fez o terceiro da partida. Futebol feminino, Liga dos Campeões está de volta. O Benfica, depois do triunfo frente à Juventus em Turim, em jogo de estreia na prova, procura agora dar sequência ao bom momento. Segue-se o Bayern de Munique esta quarta-feira. Esta manhã, as águias treinaram na preparação do encontro. Ao início desta tarde, o técnico Ivan Batista perspectivou o encontro.
10: Vamos encontrar uma equipa do Bayern substancialmente diferente. É uma equipa também muito ofensiva, mas um estilo de jogo ofensivo totalmente diferente, muito mais agressiva naquilo que é o ataque à última linha, muito mais agressiva naquilo que é o chegar às zonas de finalização e zonas de cruzamento. Tipologias de jogadoras também muito diferentes, uma equipa também muito mais forte naquilo que são os esquemas táticos e as bolas paradas do que era a Juventus.
4: O momento das águias é bom, mas o treinador mete água na fervura.
10: Já disse ao grupo, e o grupo está muito consciente disso, e também ainda não ganhámos nada, para além da Supertaça, que foi o primeiro jogo que jogámos esta época, tudo o resto que temos feito tem sido um bom trabalho, tem-nos dado boas sensações e boas perspectivas para o futuro, mas é apenas isso só o início, ou seja, estes três pontos são importantes, conquistámos contra a Juventus, mas queremos já dar um seguimento no jogo da manhã contra um Bayern.
4: Benfica, Bayern de Munique, amanhã às 8 da noite no Estádio da Luz. Grande dia para o ténis. Francisco Cabral conquistou esta manhã o torneio de pares do ATP 250 de Guangzhou, na China, em dupla com o norte-americano JJ Tracy, após terem superado a dupla neerlandesa formada por Sander Ardens e também David Pell. Triunfo por 2 sets sem resposta, com parciais de 7-5 e 6-4 ao fim de 1 hora e 25 minutos. À Antena 1, Francisco Cabral, à tarde e mais horas, mostrou-se um tenista muito satisfeito.
11: Estou muito contente e muito orgulhoso de conquistar mais um título. É o meu segundo este ano, o meu sétimo da minha carreira e o primeiro nesta nova parceria com o JJ. Nós temos trabalhado muito, temos treinado muito, temos posto muitas horas no campo e muitas horas também fora do campo a analisar aquilo que podemos melhorar enquanto dupla. Infelizmente a parceria não começou com tantas vitórias quanto queríamos, mas tivemos jogos bastante duros nos torneios grandes, os 500 e os 1000. Mas acho que não baixámos a cabeça, continuámos a trabalhar, acreditámos no processo, acabámos por fazer um US Open bom com a terceira ronda e acho que esta semana foi um culminar desse trabalho e acho que o nível ao longo da semana foi altíssimo, acho que sem dúvida alguma fomos a melhor equipa, não cedemos sets, fomos super profissionais e competentes e portanto saio daqui super orgulhoso e motivado para aquilo que resta do ano.
4: É o sétimo título da carreira para Francisco Cabral e o segundo da temporada depois de um início a ter vencido também na vertente de pares em Brisbane, na Austrália. Handball, Liga Europeia em andamento, o Benfica e Águas Santas em estreia na prova, com o emblema Maiato em ação nesta altura, a partida frente aos romenos do Buzau, com a formação do Águas Santas a vencer por apenas um golo, 16-15. Recordo, a partida está no segundo tempo, iniciou precisamente agora essa segunda e última metade. Já as Águias medem forças com a equipa espanhola do Torre la Vega, jogo com início marcado para as 7h45, mas no Pavilhão da Luz. E de saída, dia triste para o Rally Nacional, uma reviravolta no calendário mundial da WRC força o Rally de Portugal a ficar fora do calendário na próxima época. Uma notícia negra para o piloto Armindo Araújo.
12: Eu acho uma pequena injustiça o que está aqui a acontecer. Deus queira que não sejam movimentações políticas, mas Portugal hoje, efetivamente, em questões de desporto, tem um dia muito negro. A prova é muito bem organizada, temos tido grandes edições do Rally de Portugal, uma grande história para Portugal, e infelizmente agora, da última da hora, perdemos a prova do campeonato.
4: Uma alteração de última hora sacrifica então a prova nacional, inicialmente agendada para 13 a 16 de maio.
1: Ricardo Pinheiro nesta edição do Jornal de Desporto, também em simultâneo com a RTP Antena 1 Açores, África e RTP Mundo e sempre online, já sabem, desporto.rtp.pt. E agora outro tipo de desporto, Paulo Galvão. Vamos lá então, como está o trânsito esta hora?
13: Vamos começar pelo norte do país, com dificuldades de Braga para Vila Verde, com um acidente na Nacional 101 a sul de Viverde, complicar os acessos do Cávado. A circular de Braga está preenchida nos dois sentidos, em direção à saída para a variante do Cávado. Estrada Nacional 103, com demora para a Ponta Oeste em Barcelos. Tudo parado do Porto para Viana do Castelo na A28, com um acidente junto à saída para a Póvoa de Varzim, já com cerca de 10 km de fila. Mais abaixo no mapa, filas também do Dragão para a A3 na VCI, entre o Nó de Francos e a zona da Ponta Rábida. Avenida AEP preenchida, a A3 também de norte para sul, a partir do Nó da A4 para a Vicintura Interna. Também filas na VCI entre a zona de Francos e a saída para a A3. Marginal do Porto ainda em hora de ponta. A Via Norte também com trânsito acumulado na zona do Amial. E depois a Estrada Nacional 14 com demora da Maia para Castelo da Maia. Temos esta hora na região de Lisboa trânsito com tendência para melhorar. No IC19 está a ser resolvido neste instante o acidente que tem provocado muita demora esta tarde na zona do Cacém, na zona de Paiões, com tudo parado para quem vem de Sintra para Lisboa. A tendência é para melhorar a partir de agora. Temos a estrada de Passo Arcos também, ainda com hora de ponta à saída do Tagus Parque, o IC19 lento, de Alfragide para a reta dos comandos da Amadora. Nacional 117 também preenchida para a Amadora a partir dos Cabos da Ávila. Na A5, trânsito lento de Caselas para o estádio, ponto 25 de Abril de norte para sul, para em Sete Rios, acessos completos para chegar ao tabuleiro. Segunda circular difícil do Estádio da Luz para a zona de saída para a Alta de Lisboa. Muito melhor o sentido inverso, mas também com filas a partir dos Olivais. Final da ponte Vasco da Gama, de norte para sul, trânsito acumulado no final do tabuleiro até à saída para o Montijo. Acril com trânsito lento nos dois sentidos para o nó de Olival Basto. Entrada na Acril no nó de Sacavém também com demora. Entrada no IC19 com filas na radial de Benfica. E mantemos tudo parado lá mais abaixo, junto ao rio, em direção ao cruzamento de Alcântara, com muita demora em todos os acessos.
1: E está disponível até às 8 da noite. Nacional e gratuita é o 821-0101. Para que faça boa viagem.
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1: Fazemos seleção natural já a seguir com David Marçal.
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0: Ora, nesta edição da Seleção Natural com David Marçal, vamos ao mar. É assim, David, olá, bem-vindo.
1: É assim, Karina, hoje vamos contar uma história que é uma espécie de Moby Dick em versão tuga, portanto...
0: Certo.
1: E que se cruza com uma das minhas atividades de lazer preferidas, que é a vela. Portanto, fica aqui já feita a declaração de conflito de interesses, isto interessa-me. Portanto, e acontece o seguinte, eu hoje em dia, quando planeio uma viagem pela costa, há uma coisa que consulto tão cuidadosamente como a meteorologia, que é onde é que andam as orcas. E há aplicações onde os próprios velejadores registam onde tiveram avistamentos ou contactos com as orcas. Portanto, hoje em dia é preciso ver como é que está o vento, a direção, a intensidade, a vaga das ondas, mas também se há orcas.
0: Até porque elas andam aí, não é?
1: Elas andam aí, sim, exatamente. Sim. Portanto, desde 2020, que há um grupo de orcas ao largo da Península Ibérica que começou a fazer uma coisa nova, interagir com barcos e, sobretudo, partir-lhes o leme ou o patilhão.
0: Uhum.
1: O patilhão é aquela espécie de barbatana de tubarão que está no fundo dos,
0: sim,
1: barcos, virada para baixo. É uma população local, que é a orca ibérica, que está em estado de conservação considerado crítico. Estima-se que existam apenas poucas dezenas de animais. E este comportamento novo passou de umas orcas para as outras, socialmente, como uma moda. Não é a primeira vez que isto acontece com as orcas. E julga-se que envolve há cerca de 15 indivíduos, muitos deles juvenis. Ou seja, uma orca começou a fazer e as outras aprenderam. As orcas são muito inteligentes. E há um artigo acabado de sair na revista Marine Mammal Science, que é da autoria de investigadores portugueses, que fazem parte de uma associação que se dedica a fazer investigação em ecossistemas marinhos e conservação. E o que o artigo faz é contar a história de 7 encontros de orcas com o barco de investigação deles, no Algarve. Portanto, globalmente, desde 2020, contam-se pelo menos 700 interações de orcas com veleiros, mais 250 barcos danificados e pelo menos 7 veleiros ao fundo, provavelmente mais. Até hoje, nenhum ser humano foi ferido. As orcas partem o leme, viram o barco, brincam com ele, mas parecem não ter o menor interesse nas pessoas. Mas ainda assim, é preciso dizer que há sempre um enorme risco para a vida humana quando um barco é afundado. Até agora as coisas têm corrido bem, porque existem meios de socorro. E há também um risco menor, mas ainda assim relevante, quando um barco fica desgovernado, ou seja, sem leme. Portanto, esta é uma questão delicada. De um lado está uma espécie ameaçada e protegida por lei, e do outro estão barcos a afundar-se e pessoas resgatadas no mar.
0: Certo.
1: Portanto, as duas coisas são importantes. A segurança da vida humana no mar não é um assunto menor. Ele não é secundário face à conservação das orcas, que também é um assunto maior. Portanto, o que é que se deve fazer quando uma orca aparece? Portanto, a amiga orca. Também havia uma coisa que era amiga orca. Quando aparece a amiga orca...
0: Sim.
1: Portanto, nem as entidades oficiais se entendem. Portanto, o nosso Instituto de Conservação da Natureza dá duas hipóteses. A primeira, imobilizar a embarcação, reduzir a velocidade, parar o motor, baixar as velas e deixar o leme solto. Eu, como velejador, tenho só o seguinte comentário: isto não imobiliza a embarcação, porque a embarcação está sempre sujeita ao vento e à corrente, isto não imobiliza a embarcação.
0: Pois.
1: Segunda, engrenar a marcha a ré e navegar assim durante o tempo considerado necessário e evitar mudanças bruscas de direção. E os espanhóis ainda dizem outra coisa: acelera e fujam.
0: Ah, é?
1: É. Portanto, nenhuma...
0: Aí ficamos.
1: Exatamente, já estão aqui 3 hipóteses, não é? Portanto, e nenhuma destas recomendações assenta em provas de que funciona. E como não há uma solução comprovada, adivinha, floresce o curandeirismo, as terapias alternativas. Os velejadores são imaginativos. Uns andam com uns aparelhos que emitem ultrassons. Outros atiram petardos à água, explosivos para as assustar com o barulho, o que é completamente ilegal.
0: Pois.
1: E há a minha preferida, que é pintar um olho gigante no leme para a orca julgar que o barco é um bicho maior.
0: Certo.
1: Eu já vi isto, Karina, desenhar como
0: bom, é artístico.
1: É artístico e temos que pensar que temos que esperar que as orcas considerem o mesmo e que não queiram estragar,
0: claro,
1: aquela obra de arte. Portanto, isto é uma espécie de homeopatia náutica, inventa-se porque é preciso fazer alguma coisa.
0: Homeopatia náutica é muito bom.
1: Portanto, a única recomendação consentida é navegar junto à costa, com menos de 20 metros de profundidade, onde as orcas não vão. Mas isso é uma solução muito pouco interessante, porque um veleiro a rastejar junto à costa é como dizer a um automobilista que, para não ter acidentes, deve andar só de marcha atrás pela berma. Portanto, o artigo é honesto, relata estes 7 encontros com um barco, Mas o problema é que o barco é um semirrígido, sem nada saliente por baixo. É um barco muito diferente dos veleiros. Não há nenhum semirrígido que alguma vez tenha sofrido danos causados pelas orcas. Portanto, o barco do estudo é o oposto dos barcos que se afundam. E as lições que daqui se tiram dificilmente valerão para um veleiro. Portanto, aqui a conclusão é esta. Isto não deveriam ser biólogos contra velejadores, mas é óbvio que há uma incompreensão mútua e que os dois lados falam línguas diferentes e nós precisamos de mais investigação e de encontrar um chão comum entre quem estuda as orcas e os velejadores, porque proteger a vida humana é importantíssimo e proteger a vida marinha também. Mas fica a pergunta para os ouvintes para que se ponham no papel de um skipper de um veleiro. Se um animal protegido ameaça a integridade do barco, qual deve ser a prioridade? Proteger esse animal ou as vidas humanas? O que é que faria?
0: Fica a questão no ar.
1: Fica a questão no ar.
0: Até amanhã, David.
1: Até amanhã,
0: obrigada.
1: Carinha.
0: Estas e outras questões também chegam amanhã novamente ao programa da tarde com a seleção natural feita diariamente por aqui por David Marçal. Diariamente também, de segunda a sexta, há programa da manhã, vamos recordá-lo.
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0: E no presente, no programa da tarde, está na hora de ouvirmos mais um Postal do Dia de Luís Osório.

0: A morte é uma parte importante da vida. Acredito que o nosso ato derradeiro define o que fomos, o modo como nos preparamos, a imagem que deixamos para quem fica. Admiro as pessoas que partem tranquilas, sem medo, serenas, em paz. A prova de que tudo correu bem. Visitei o Papa Francisco em Roma, na antiga arrecadação de candelabros em Santa Maria Maior, entre duas capelas fora do Vaticano, encontrei-o no seu caixão sem ouro ou pedras preciosas. Um caixão pobre, um voto perpétuo de pobreza, com um relevo em latão que anuncia o nome para que não nos esqueçamos quando vier o esquecimento. Franciscos, assim está escrito. É público que era o lugar onde mais gostava de se ajoelhar junto a uma imagem milenar da Nossa Senhora. Em Santa Maria Maior quis ficar, fora do Vaticano, junto dos humildes, distante dos imperadores, sem ouro, sem preciosidades, sem distância ou ostentação. Admiro as pessoas que partem tranquilas, mas também as que são coerentes em todos os momentos da vida, como ele, que quis escolher os passos do seu lugar eterno, descansar num caixão que agora é visitado por peregrinos da esperança, gente que lhe agradece, como eu lhe agradeci, a ele e ao outro Papa que ali está, o motivo que não confessou para a sua escolha. Chamava-se Clemente IX e foi um Francisco antes de Francisco. Detestava a sumptuosidade, recebia os pobres no palácio, confessava aos peregrinos duas vezes por semana e era da cultura, compunha óperas e escrevia poemas. Retirou aos aristocratas o monopólio da venda de cereais, cortou impostos sobre as sementes e distribuiu comida aos pobres. Os dois estão à distância de 10 ou 15 metros. Celebrar um é celebrar o outro. Irmãos gêmeos, separados por 350 anos. Inquilinos de um lugar em que a morte é vida.
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2: Amanhã é quarta-feira, chegamos a meio da semana com uma manhã cinzenta, o dia começa assim, também começa com chuva, a tarde traz notícias um pouquinho melhores, menos nuvens e também menos chuva, descida da temperatura, essa está garantida. A Guarda chega aos 19 graus amanhã, Viana do Castelo 20, Porto e Vila Real 21. Em Viseu 22, Bragança, Braga, Coimbra, Leiria e Porto Alegre 23, Aveiro, Castelo Branco e Lisboa 24, Santarém e Setúbal 25, Faro 26, Évora 27 e Beja 28.
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2: Sete horas no continente e na Madeira, 6 nos Açores. Rita, no topo da atualidade, a esta hora.
3: O Tribunal de Contas chumbou as contas do Estado do ano passado. O relatório diz que as contas não permitem mostrar toda a situação financeira da Administração Central e também da Segurança Social e por isso não é possível ter um retrato completo das contas públicas do ano passado. Luís Montenegro garante que vai levar até ao fim a política de habitação. O PS e o Chega admitiram esta tarde que vão votar contra as novas regras para o arrendamento que vão ser discutidas amanhã na Assembleia.
2: Neste momento estão 20 graus em Ponta Delgada, 22 no Porto, 24 em Faro e 25 em Lisboa, Coimbra e Funchal. Notícias às 7 da tarde, a edição é de Rita Fernandes.
3: Foram chumbadas as contas do Estado do ano passado. O Tribunal de Contas explica esta decisão, diz que as contas do Estado continuam a não mostrar toda a situação financeira da Administração Central e também da Segurança Social. Por isso, não é possível, Inês Martins, ter um retrato completo das contas públicas.
4: Pelo terceiro ano consecutivo, o Tribunal de Contas chumbou a Conta Geral do Estado apresentada pelo Governo. Trata-se do maior e principal documento que retrata a situação financeira definitiva anual das administrações públicas portuguesas. Um dos argumentos apresentados é que está comprometido o processo de decisão e controle políticos, nomeadamente em relação às pensões e aos riscos para as finanças públicas e impacto nas gerações futuras. No relatório divulgado hoje, o Tribunal de Contas considera ainda que nas contas do Governo há omissões relevantes ao nível da dívida pública, da carteira de ativos financeiros do Estado e do património imobiliário. O parecer refere ainda que foram detectados erros que subvalorizaram a receita e a despesa em pelo menos 331 milhões de euros, o que tem impacto na transparência do relatório da Conta Geral do Estado. O Tribunal de Contas concluiu que o planeamento se revelou desajustado e que as diversas alterações prejudicaram a implementação de reformas e investimentos estruturais. Aliás, o organismo lamenta ainda que os progressos na reforma da gestão financeira pública iniciada em 2015 tenham tido um impacto tão reduzido na Conta Geral do Estado. No relatório, o Tribunal de Contas deixa ainda o alerta sobre a necessidade de acelerar a execução dos fundos europeus.
3: Um relatório conhecido esta tarde, o Tribunal de Contas chumbou pelo terceiro ano consecutivo as contas do Estado. Este chumbo refere-se às contas do Estado do ano passado, 2025. O PS vai votar contra as novas regras do arrendamento que vão ser discutidas amanhã na Assembleia da República. As novas regras tornam mais rápido o despejo dos arrendatários por discutidas amanhã na Assembleia da República. As novas regras tornam mais rápido o despejo dos arrendatários por rendas em atraso e acabam

0: Nós já tornámos público que votaremos contra o pedido de autorização legislativa feito pelo Governo para legislar fragilizando os inquilinos e apresentámos na Assembleia da República um projeto de lei para mostrar que é possível dar garantias aos investidores sem colocar em causa os direitos fundamentais dos inquilinos.
1: Mais segurança para todas as partes envolvidas, a equação difícil do líder do PS para um problema que já não é de agora, com José Luís Carneiro a apontar para o exemplo espanhol e a garantir.
0: Quando o Governo avançou com esta iniciativa, logo no princípio eu falei, não foi agora a propósito dos acontecimentos em Espanha, já na altura eu disse que não aceitaria que houvesse alterações à proteção dos mais idosos que vivem nos grandes centros urbanos e famílias monoparentais com filhos que serão especialmente expostos a esta vontade de liberalização do mercado do arrendamento.
1: Com José Luís Carneiro a reafirmar também que o PS quer preservar a estabilidade política e social, mas a pedir mais ao Governo, desde logo em matéria de habitação.
0: Bom, nós não desejamos a conflitualidade social, queremos contribuir para a estabilidade política, mas compete ao Governo garantir as condições para que essa estabilidade política responda às necessidades das pessoas. Entre as necessidades das pessoas está aquilo que diz respeito à sua condição de vida, a habitação, a saúde, os salários, a economia que tem de crescer mais para poder dar melhores condições de vida às pessoas.
1: Balizas do PS nas negociações com o Governo a pensar também no orçamento do Estado.
2: Só para manter a pressão.
3: O PS que adianta também que amanhã vai votar contra as novas regras para os arrendamentos, regras que vão ser discutidas amanhã na Assembleia da República. André Ventura também não quer que sejam aprovadas estas novas medidas. O Chega quer que o novo regime seja revisto, é isso que propõe ao Governo.
4: Ou o Governo muda este texto para ir de encontro àquilo que são as necessidades das pessoas nestas matérias, nas rendas que estão a subir descontroladamente, na possibilidade dos jovens acederem a casa, em vez de um mercado selvagem, de despejos selvagens, e ao mesmo tempo um regime que vá de encontro àquilo também que muitos proprietários querem, que é garantir que não têm pessoas, alguns deles criminosos, que não pagam porque não querem. Isto é possível de ser feito, o Governo não fez porque não quer. E, portanto, só tem, na minha perspectiva, duas hipóteses. Ou retira-o, ou baixa a votação, baixa a especialidade sem ir à votação amanhã.
3: André Ventura pede ao Governo que seja revisto o novo regime que tem novas regras para o arrendamento. O Primeiro-Ministro garante que vai levar esta política de habitação até ao fim. Mensagem de Luís Montenegro, que entregou esta tarde à Câmara Municipal de Lisboa o antigo edifício da Presidência do Conselho de Ministros, que agora vai transformar-se em habitação pública.
5: Para começar já fica baixado, já pode cá vir hoje ou amanhã fazer as primeiras contas.
6: Chaves entregues ao Presidente da Câmara de Lisboa, numa cerimónia em que o Primeiro-Ministro aproveita para garantir que as políticas de habitação do Governo vão mesmo ter resultados.
7: Foi por muita gente não ter tido a coragem de levar até ao fim políticas de forma transversal e integrada como aquelas que nós temos agora em cima da mesa, que o mercado não teve a oscilação que nós queremos que tenha. E, portanto, nós temos de confiar e nós confiamos convictamente naquilo que estamos a fazer e que isso vai ter um resultado.
6: É por isso uma política para levar até ao fim contra todas as vozes contrárias.
7: Não é com os fogachos de grandes tiradas que alguns títulos às vezes apontam e alguns protagonistas políticos gostam de criar em termos de quase alarme social, que nós nos vamos intimidar com a necessidade de levarmos até ao fim esta política.
6: Acrescentando Montenegro que o Estado também pode influenciar o funcionamento e a visão do mercado. O antigo edifício da Presidência do Conselho de Ministros passa agora para as mãos da Câmara de Lisboa. Aqui vão ser construídas 90 habitações destinadas a professores ou a polícias, explica Carlos Moedas.
8: Quero que os nossos polícias, que os nossos professores e tantos, tantos jovens profissionais que hoje já não conseguem pagar a renda em Lisboa, tenham aqui a sua casa. Portanto, este edifício será sobretudo para eles.
6: Num investimento superior a 20 milhões de euros, previsão da autarquia.
7: Portanto, Presidente, agora resta-me dizer mãos à obra e que seja rápido.
3: Luís Montenegro entregou esta tarde à Câmara de Lisboa o antigo edifício da Presidência do Conselho de Ministros, que agora vai transformar-se em habitação pública. Foi nesta cerimónia que o Primeiro-Ministro garantiu que vai levar a política de habitação até

0: ao fim. Até agora, PS e Chega anunciaram esta tarde que vão votar contra as novas regras para os arrendamentos. Estas regras, o novo regime, vai estar em discussão amanhã na Assembleia da República. Esta tarde, o Governo esteve reunido com partidos. É a continuação da apresentação das linhas gerais do Orçamento do Estado para o próximo ano. O Governo esteve com o JPP, também com o Bloco de Esquerda e o PAN, que insistem no IVA zero para produtos alimentares essenciais. A jornalista Teresa Borges acompanhou estas reuniões.
1: São reuniões ainda introdutórias, mas à esquerda já se apontam dúvidas sobre as opções seguidas pelo Governo. Isabel Mendes Lopes, do Livre, lamenta a ausência de propostas para responder ao custo de vida. Pelo PCP, Paula Santos antecipa um orçamento que aprofunda injustiças.
2: Um orçamento que não só não dá resposta a este conjunto de problemas, como mantém e aprofunda as injustiças fiscais, aliás, para favorecimento até por parte dos grupos económicos.
3: Não pode ser tratado como um orçamento de expediente. Tem de ser um orçamento que efetivamente perceba a situação em que o país está e dê o apoio necessário às pessoas, às famílias, às pequenas e médias empresas.
1: Já o Bloco de Esquerda vai insistir no IVA zero para o cabaz alimentar e em limitar os preços dos combustíveis, aponta José Manuel Pureza.
4: Do nosso ponto de vista, não há outra conclusão que não seja este orçamento é contra aquilo que é essencial para o país e, portanto, o nosso voto será um voto em conformidade com isso.
1: E neste Arreal do PAN quer dirigir o IVA zero no cabaz alimentar para a população mais vulnerável.
5: Para quem vive abaixo do limiar da pobreza, permitindo assim uma maior justiça social, abrangeria estas pessoas, como é o caso de quem recebe uma pensão social de velhice.
1: E o deputado único do JPP, Filipe Sousa, defende que é preciso rever contratos de concessão e PPPs em setores como os transportes ou a energia.
6: Olhar para esses contratos sem os rasgar, mas olhar sempre para o lado do interesse público, que é isso que faltou ao Estado quando subscreveu esses contratos.
1: Ideias levadas ao Executivo no segundo dia de reuniões, que arrancou com avisos dos partidos que suportam o Executivo, PSD e CDS pedem responsabilidade às oposições perante um contexto internacional que permanece incerto.
0: Nas discussões sobre o orçamento do Estado do próximo ano, o Governo chamou também, entretanto, as federações sindicais que representam a função pública para uma reunião na próxima semana para falar sobre uma subida de salários no próximo ano.
7: Rita Fernandes, na edição das 7 na Antena 1, também na RTP Antena 1 Madeira e RTP Mundo, em permanência em noticias.rtp.pt. Praticamente 12 minutos depois das 7, pelos caminhos de Portugal com Paulo Galvão a esta hora.
8: Vamos começar esta ronda por Lisboa, evitar o cruzamento de Alcântara, demorado em todos os acessos. Temos esta hora para a ponte 25 de Abril, filas compactas praticamente em 7 rios em direção ao tabuleiro, com todos os acessos de norte para sul preenchidos. A ponte Vasco da Gama tem também trânsito lento no final do tabuleiro até à saída para o Montijo. A segunda circular mantém-se também no para-arranque entre o eixo Norte-Sul em Telheiras e a zona do Terminal 2 do aeroporto, entrada na Cril preenchida para quem está no nó de Sacavém, acidente na Cril no sentido Algés-Sacavém na zona comercial de Odivelas com trânsito a acumular, acidente também no IC19 à chegada a Lisboa na zona do Estado-Maior da Força Aérea com trânsito acumulado. Na região do Porto temos uma tarde para já com alguma demora para quem vai do Porto para Viana do Castelo, está já em fase de resolução o acidente junto à saída para a Póvoa de Varzim com trânsito acumulado no sentido sul-norte. A Nacional 13 nesta zona está também sujeita à demora na zona de Vila do Conde. Subida do Dragão para a A3 ainda é hora de ponta. Vai chovendo na cidade do Porto. Atenção ao piso. Filas também entre o Nó de Francos e o tabuleiro da Ponta Rábida na VCI, nos dois sentidos da Avenida EP. Mais para quem vai do Porto para Matosinhos. Trânsito lento também à chegada ao Porto para quem está na zona de Poderosos, na A3, até à saída para o Hospital de São João.
7: Até às 8 pode ligar para a linha verde. Está disponível então. É nacional e gratuita. 821-0101, 821-0101. Boa viagem.
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7: Está na hora de ouvirmos o Movimento das Coisas, um programa de Mariana Oliveira.

0: começa o movimento das coisas na RTP Antena 1 com a Joana Bertolo, com o David Erlich e o Pedro Levi Bismarck. Eu sou a Mariana Oliveira. Ora, mais daqui a pouco neste programa vamos falar da chamada Lei das Burcas, o diploma que proíbe a ocultação do rosto em espaços públicos entrou em vigor na semana passada. Vamos desocultar a motivação, as consequências, a necessidade desta lei que partiu de uma proposta do Chega. Mas para começar, vamos a Nova York.
1: Mr. President of the General Assembly, Excellencies, ladies and gentlemen. The fault lines in our world are widening. Cracks have become canyons.
0: Ladies and gentlemen, esta foi a última Assembleia Geral das Nações Unidas com António Guterres na liderança da organização, depois de quase 10 anos como secretário-geral da ONU. Uma década bastante movimentada em termos geopolíticos, uma década em que as fissuras se tornaram desfiladeiros, não sei se é a tradução mais feliz da expressão que ouvimos ali no início. O que marcou esta Assembleia Geral, o que se disse, o que se fez, quem fez, é disso que vamos falar, num contexto que é também de questionamento sobre o papel da ONU, o que pode e não pode uma organização como esta, em termos de eficácia, de utilidade, de capacidade de ação e de influência. É importante lembrar, talvez, que a Assembleia Geral é o órgão que junta os 193 Estados-membros da ONU, mas é o Conselho de Segurança que toma as decisões vinculativas e aí há cinco grandes potências que têm direito de veto. Joana, o que é que destacas desta 81ª Assembleia Geral das Nações Unidas?
2: Sim, vou justamente a esse inglês falado com sotaque profundamente português, do qual foi
0: obstinadamente português,
2: do qual vou sentir muita falta. E também vou pelo Conselho de Segurança, esse lugar que tem poder de veto. Ou seja, a Assembleia Geral, comparado com o Conselho de Segurança, que são apenas 5 países, seria mais equitativa pelo facto de cada um dos 193 países terem assento e direito de voto, mas depois, claro, impôs o estado do mundo. E o que eu acho mais interessante nestas reuniões, nestes eventos, acaba por ser essa reflexão, esse espelho. É como uma maquete, uma pequena miniatura do que se passa lá fora. Vêm os conflitos, os desafios, as dinâmicas de poder. Alguns exemplos para mim significativos terão sido o líder palestiniano e sudanês não terem tido visto de entrada, os Estados Unidos não concederam visto de entrada e, claro, acho que vai ficar, marcou esta Assembleia, o esvaziamento da sala. Quando fala Netanyahu, várias delegações se levantaram e abandonaram a sala. E tudo isto caracteriza não só a Assembleia, mas, na realidade, as dinâmicas internacionais, a geopolítica internacional. Mas eu dei especial atenção ao discurso de António Guterres, justamente, não só porque encapsula tudo isto, mas também porque no final deste ano ele cumpre funções, né? Ele vai abandonar o cargo de secretário-geral das Nações Unidas. E eu, nos últimos anos, tenho admirado muito a forma como ele consegue posicionar-se, intervir, sobretudo como ele consegue encontrar linguagem, que eu acho que é uma coisa muito difícil no mundo contemporâneo, porque, reparemos, ele não é um líder representante de parte nenhuma, a figura dele é mais parecida com um mediador ou com um diplomata, ou seja, ele tem que falar de uma forma que não exclua, não incompatibilize nenhuma das partes, e num mundo tão polarizado como o nosso, eu acho que isso é crescentemente difícil e admiro-o por isso. E também o admiro porque ele traz sempre à mesa, nunca deixa de falar da urgência e do problema da crise climática. E só num parênteses, aquela capa da Time vai para sempre ficar na minha memória. Ele muito apraltadinho, de fato, mergulhado até aos joelhos em água. Acho que é uma das melhores capas da Time de sempre. E voltando ao discurso da Assembleia, mais uma vez ele falou da crise climática, defendendo a aceleração da transição energética e responsabilização dos maiores poluidores, mas também falou de Gaza, de Ucrânia, de muitas outras coisas, e justamente onde eu queria chegar, da necessidade de reformar a própria ONU.
0: E vamos ouvi-lo.
1: A 21st Century Security Council without permanent African seats is unjust and indefensible. This must change.
0: Há 54 países africanos na ONU, nenhum deles com assento permanente no Conselho de Segurança.
2: Sim, é isso mesmo. E é importante relembrar que a ONU é fundada em 1945, num momento em que boa parte da África ainda estava sob domínio colonial, mas o mundo mudou e a ONU não. E o que os países africanos exigem agora é entrarem no painel de membros permanentes, os tais que têm poder de veto e que são só 5 países. a China, os Estados Unidos da América, a França, o Reino Unido e a Rússia. Portanto, não há nenhum país africano, não há nenhum país da América do Sul. Vários líderes apoiaram esta exigência, muitos, e não só africanos. E eu tenho que realçar esta frase maravilhosa do ministro do Bangladesh, Khalilur Rahman, que diz: Africa needs to be at the table, not on the menu. A África tem de estar à mesa e não no menu. A pergunta que para mim que ficam é se conseguirão alguma vez estas instituições antigas e pesadas abandonar ou superar as estruturas de poder colonial, ou como a repórter da Al Jazeera pergunta no final da sua peça sobre este tema, durante quanto tempo pode uma estrutura criada em 1945 continuar a não representar o mundo?
0: Parece que há até algum consenso em relação à necessidade de mudar. A falta de consenso é no como é que deve mudar, ou como é que deve ser o novo desenho. Há umas semanas trazias aqui o tema do novo mapa do mundo, que atualiza o tamanho de uma África subrepresentada. De alguma maneira é uma questão prima dessa, não é? David, a ONU está a cumprir a missão para a qual foi desenhada e criada em 1945?
3: A meu ver, a ONU é, por natureza, uma entidade que equilibra o realismo com a utopia. Portanto, ela nunca vai cumprir cabalmente a sua missão. O segredo é que nunca deixe de o tentar. Eu não queria deixar, independentemente de críticas que possamos ter, de saudar a figura do António Guterres, que é um dos melhores políticos que Portugal nos deu. E sobretudo numa altura em que a figura do político, a figura de fazer política, está tão, por vezes, na lama, e em que vemos figuras, com todo o respeito daquilo que vou dizer, mas politicamente pequenas, como o nosso primeiro-ministro, é bom ver em Guterres e ver na sua carreira o exemplo do político, independentemente de termos discordâncias, do político com P maiúsculo. E eu queria fazer também o elogio da ONU como projeto político. É um projeto com limitações, uma delas é, como a Joana trouxe aqui muito bem, a composição do Conselho de Segurança, mas é o melhor que temos. E é muito melhor que uma alternativa de pura anarquia institucional, como o Trump e os vários mini-Trumps desta vida querem ir tentando afirmar. Isto vê-se com o Trump através do modo como ele nega vistos em cerimónias internacionais. Vimos isso no Mundial, vemos agora na questão da ONU. Portanto, aqui uma lei do mais forte e do salve-se quem puder. E a ONU é precisamente o oposto. E nós, por vezes, corremos o risco de banalizar o presente sem ter em conta a gigantesca evolução face ao passado. E eu, neste elogio da ONU, queria sublinhar dois aspectos. Em primeiro lugar, uma sucessiva ampliação que não enfraqueceu a ONU. A ONU tinha, em 1945, 51 Estados-membros, hoje tem 193, e a ONU foi-se conseguindo afirmar como instituição que acolheu esta vaga de surgimento de novos atores estatais. Ou seja, isto parece-me interessante, à medida que mais Estados foram surgindo, estas novas entidades políticas viram a ONU não como algo a dissolver, mas como fórum mundial legitimador. Obviamente que há fragmentação na ONU, obviamente que a ONU muitas vezes fica aquém do que é desejável, mas é interessante perceber que os novos atores políticos que foram surgindo quiseram todos ficar, por assim dizer, sob o guarda-chuva da ONU. E em segundo lugar, eu queria fazer uma homenagem a Kant e ao iluminismo, precisamente nesta perspectiva de que a utopia de outrora é, em alguns traços, não em todos é certo, a realidade de hoje, que é isto que, a meu ver, representa uma Assembleia Geral da ONU, que é a existência estabilizada de um Fórum Mundial de Nações. E, portanto, se alguém estiver a ouvir isto no carro, atenção, porque pode ter um ataque de sonolência súbita.
0: Qual é a página?
3: Eu vou dizer, a página é a página 143.
0: Ok.
3: E eu vou ler uma parte de um texto que é Paz Perpétua, de 1795, e em que Kant diz o seguinte: os povos podem, enquanto Estados, considerar-se como homens singulares que no seu estado de natureza se prejudicam uns aos outros. Mas cada um, em vista da sua segurança, pode e deve exigir do outro que entre com ele numa Constituição semelhante à Constituição Civil, na qual se possa garantir a cada um o seu direito. Isto seria uma federação de povos que, no entanto, não deveria ser um Estado de povos. Ora, em certo sentido, a ONU é esta federação de povos que não é um Estado de povos. E hoje, com tantos conflitos no mundo, fazer o elogio da ONU é fazer o elogio, um elogio que é óbvio, que já foi óbvio nas relações internacionais. Dizer isto há 15 anos, há 20 anos, era óbvio, mas agora é preciso relembrar o óbvio. o elogio do diálogo, da negociação e do multilateralismo.
0: Ora, esta Assembleia Geral foi marcada por alguns episódios. Um deles, o tal momento em que várias dezenas de delegados da ONU abandonaram a sala quando o primeiro-ministro israelita subiu ao palco para discursar. Benjamin Netanyahu chamou-lhes cobardes morais.
4: Before I begin, just a quick announcement. If there are any other moral cowards who haven't yet left this hall, please do so now. Thank you very much.
0: Pedro, a ONU está em crise?
5: Está, de certa maneira está. Pegando na tua introdução, de facto é inevitável falar de Netanyahu. Quer dizer, Israel parece que nos assombra onde quer que estejamos hoje, não é? Mas eu não queria tanto trazer aqui o discurso do primeiro-ministro de Israel, um discurso onde considerou o Irão mais uma vez uma ameaça existencial, um discurso onde disse que Israel não estava a cometer genocídio, mas estava, e cito, a prevenir genocídio, um discurso onde acusou todos aqueles que têm vindo a criticar Israel, incluindo o maior de Nova Iorque, de antissemitismo. E até de dizerem que de haver uma discussão dos factos e de fazer com que Israel seja o agressor quando ele, na verdade, é a vítima. Enfim, é a mesma retórica de sempre, portanto, a ideia de uma ameaça existencial em todo o lado, a vitimização, quando Israel, na verdade, é a grande potência regional, e a permanente retórica do antissemitismo para lavar a face do seu próprio comportamento genocida. Mas eu não vou entrar por aí. Interessa-me, sobretudo, realçar um facto aparentemente esquecido, é que Netanyahu está formalmente acusado pelo Tribunal Penal Internacional. Tem pendente sobre ele o mandato de captura. E, portanto, o que tivemos na semana passada foi uma situação caricata em que, podemos dizer, um fugitivo à justiça, acusado de crimes de guerra, discursou livremente na Assembleia Geral da ONU diante dos mesmíssimos países que são signatários do Tribunal Penal Internacional, como Portugal, que optou por ficar na sala juntamente com a grande maioria dos países europeus. E pergunto eu, Portugal ainda pertence ao TPI? E este é o momento em que vamos elogiar a moral irrepreensível e superior da Europa e dos seus valores. É que dos países europeus, apenas a Eslovénia, a Espanha e a Irlanda abandonaram por completo o plenário. Todos os outros mantiveram representações diplomáticas. Mas o que me interessa realçar aqui é uma espécie de cartografia. Um pouco também no sentido daquilo que a Joana também já disse. Se olharmos para o mapa dos cerca de 77 países que abandonaram o plenário, podemos observar que não foram apenas os países árabes ou os países da região que se retiraram, foram também os países da África e da América Latina. E, portanto, é uma espécie de mapa do colonialismo ocidental. É um mapa que exprime não propriamente uma divisão religiosa, nem cultural, mas uma divisão colonial, uma fratura entre superpotências colonizadoras e países colonizados. E neste sentido interessa-me trazer a intervenção de Lula da Silva, na ONU, porque ela também traça muito bem esse quadro da crise das Nações Unidas, nessa incapacidade crescente de fazer cumprir aquela, de acordo com Lula, seria a sua missão principal, impedir a guerra, mas ao mesmo tempo ele também endereça a responsabilidade das superpotências, que nesse domínio daquilo que é o Conselho de Segurança, e na instituição desse direito de veto do Conselho de Segurança, acaba por imobilizar a ONU e acaba por transformá-lo numa extensão privada e estratégica dos interesses externos e coloniais das superpotências, deixando todos os outros países de fora, na verdade, como espectadores numa Assembleia e num mundo que, na verdade, não lhes pertence. É um pouco o que estava a dizer a Joana. É preciso pôr a África, não no menu, mas na mesa, não é? Portanto, a ONU é a imagem e a representação de um mundo que se divide não tanto entre este e oeste, mas entre norte e sul, em certa medida, entre bloco colonizador e bloco colonizado. E, no entanto, temos uma instituição construída sobre o mundo que, na verdade, já não existe, que é o mundo que saiu da Segunda Guerra Mundial, da Guerra Fria. Portanto, o imobilismo, a inação da ONU, deve-se também a isso. Ela é a imagem de um mundo que, na verdade, já não existe, ou de um mundo que já não possui a mesma representação política e ideológica que está consagrada na orgânica estrutural das Nações Unidas. Isto não significa que uma instituição como a ONU não seja necessária, bem pelo contrário, sobretudo hoje. Mas a sua crise institucional é o reflexo de uma crise mais alargada, uma crise do modelo do próprio mundo ocidental, da representação que o mundo ocidental faz de si mesmo, ou melhor, da autoilusão que faz de si mesmo e que não encontra correspondência, digamos assim, com a realidade atual. Portanto, o Ocidente, isto é, este eixo Europa-Estados Unidos, não sofre apenas de uma crónica histórica, ficção narcísica relativamente à sua perfeição e superioridade, devemos isso, aliás, também a Immanuel Kant, mas a psicanálise descreve, aliás, todo este processo como alienação imaginária, quando um sujeito se identifica e que se fixa cegamente a uma imagem idealizada de si mesmo, mas ao mesmo tempo também estamos num momento histórico em que o problema passa também por um outro mecanismo, que a psicanálise, por acaso, também explica, que é a recusa recusa da realidade. E essa recusa é hoje evidente e é tão maior quanto mais este sujeito ocidente, se idealiza a si mesmo na sua grandeza. E eu acho que Trump é justamente o sintoma maior de tudo isto, é vontade de grandeza e recusa de realidade. E como sabemos, desse abismo entre a representação de si mesmo e a realidade de si mesmo, nada de bom podemos esperar.
3: Eu queria só fazer aqui, se me permite, uma observação, que é, em primeiro lugar, o Irão publicamente declara que quer o fim do Estado de Israel naquilo que é apoiado por vozes no Ocidente, nomeadamente o Pedro. Portanto, a meu ver, não se pode simultaneamente querer que o Estado de Israel deixe de existir enquanto tal e depois acusar os responsáveis israelitas de que a ameaça existencial é uma criação sua. Não se pode, como se diz os ingleses, querer ter simultaneamente o bolo e comê-lo. Em segundo lugar, nestas pessoas que se levantaram, e que, a meu ver, houve aqui uma espécie de santificação, levantou-se a delegação do Irão, que reprime sistematicamente o seu povo, levantou-se a delegação do Sudão, que protagoniza uma guerra civil em que o próprio governo massacrou pessoas do seu próprio povo, e levantou-se o regime sírio, o novo regime sírio, que logo no seu início protagonizou o massacre dos alauítas. Por último, já que falamos da ONU, nós não podemos, e muito bem, apelar, e muito bem, à ONU para criticar os crimes de guerra de Netanyahu, que devem ser criticados, e para criticar os colonatos, que devem ser criticados, mas depois ignorar a mesma ONU, a ONU que prevê a existência do Estado de Israel através da Resolução 181 e que prevê o direito de cada Estado a defender-se ao abrigo da Carta da ONU que protege a soberania dos Estados.
2: Uma nota muito rápida que acho que não mencionámos aqui, também foi muito importante nesta reunião, que foi uma das formas de compensar a questão africana seria o sucessor de António Guterres ser um africano, mas parece que o que está em cima da mesa são dois nomes femininos, Costa Rica e outra, peço imensa desculpa que não os trouxe aqui comigo, mas são duas mulheres, e também queria assinalar que tanto no discurso de Guterres como de Pedro Sánchez houve essa necessidade de, pronto, na sua história a ONU nunca teve uma líder, uma representante mulher. Ou seja, os desequilíbrios do mundo acabam às vezes por se guerrear na nossa necessidade de ter uma representação mais equitativa e mais justa. Também nos perguntam então quais são as prioridades.
0: Pedro, tens alguma nota final?
5: Eu só queria dizer que não é por identificarmos todos os defeitos e os perigos nas outras nações que conseguimos salvar a face de Israel. Não é isso que está em causa. Ninguém está a defender o Irão. Estamos continuamente a tentar perceber de que é que Israel alimenta a sua opção política estratégica de autodefesa. E volto a dizer que o problema não é o Irão ser considerado uma ameaça existencial. O problema para Israel é que qualquer árabe, até uma criança, pode ter 5, 6 anos, é considerado uma ameaça existencial.
3: 20% dos cidadãos israelitas são árabes. 20% dos cidadãos israelitas são árabes.
5: Para o discurso de Israel hoje, de centro-esquerda, colocar uma bomba nuclear em Gaza é uma opção válida para muitos eleitores. Porque há uma opção absolutamente doentia, diria eu quase, em considerar o árabe uma ameaça existencial.
3: Os maiores protestos contra o Netanyahu ocorrem nas ruas de Tel Aviv desde há vários anos, aos sábados.
5: Eu não vou continuar a ter essa discussão quando sabemos o número de crianças que já foram mortas, assassinadas, criminosamente, sem qualquer...
3: Claro, e eu condeno isso sem rodeios.
5: Por Israel.
3: Condeno isso sem rodeios.
5: A partir desses dados são objetivos.
3: Condeno isso sem rodeios.
0: Bom, saímos de Nova Iorque e deste tema, que certamente havemos de regressar em próximos programas, para saber como se estão as estradas portuguesas a esta hora, e já voltamos para a segunda parte do Movimento das Coisas.
6: Estamos a 28 minutos das 8 deste início de noite. Começamos pelo Minho, com trânsito demorado nos acessos de Braga à Vila Verde e Vila de Prado, com a variante do Cava do Preenchida. Circular de Braga também ainda com muito movimento do lado do Braga Parque até à saída para Vila Verde. Temos esta hora um acidente também na variante Guimarães-Faf, antes da saída para Azurei. O trânsito está demorado. Cidade do Porto com um acidente também, já do lado de Gaia, na A1, no Norte Coimbrões. Via esquerda ocupada com duas viaturas, trânsito a acumular para sair do Porto para Gaia a partir do Nó de Francos. Temos também trânsito lento na zona do Nó das Antas até à saída para A3. Avenida AEP nos dois sentidos também, ainda no Pararranca. Na região de Lisboa há um acidente na Cril, na zona comercial de Odivelas, sentido Algesta, que vem com trânsito acumulado. Segundo circular ainda no Pararranca, entre as Torres de Lisboa e o Terminal 2 do aeroporto em ambos os sentidos, mas também para entrar no IC19 na zona de Benfica. Para a ponte 25 de Abril, as filas estão em Campo Lido para o tabuleiro. Os acessos estão todos ainda preenchidos. Evitar o cruzamento da Alcântara. O IC19 apenas lento na Amadora de Lisboa para Sintra. Há assim também na zona de Miraflores em direção a Caxias. Temos esta hora a ponte Vasco da Gama apenas com trânsito lento no final do tabuleiro até à saída para o Montijo. 821-0101 é o número da linha verde do Serviço Nacional de Informação de Trânsito da Antena 1, que é nacional e grátis, está livre até às 8 da noite.
0: Na segunda parte do Movimento das Coisas, com a Joana Bertolo, o David Erlich e o Pedro Levi Bismarck, vamos falar daquilo que a disseminação mediática do assunto decidiu chamar, entre aspas, Lei das Burcas. Tudo começa com um projeto de lei apresentado pelo Chega, que foi sofrendo algumas alterações durante o processo legislativo, que foi aprovado com os votos de PSD, Chega, CDS e Iniciativa Liberal, e que agora está em vigor desde a semana passada. Esta lei proíbe a ocultação do rosto em espaços públicos, o que na prática torna ilegal o uso da burca e do niqab, que só deixa os olhos descobertos. Para quem não cumprir, há multas, que podem ir até aos 3 mil euros, e a lei prevê também punições para quem obrigar outros a tapar a cara. Entre os argumentos para a criação desta lei, há dois valores essenciais em jogo. Por um lado, a segurança pública, por outro, a proteção da liberdade das mulheres. David, algum deles sai reforçado com a entrada em vigor desta lei?
3: Dos dois motivos, um deles parece-me legítimo e vai ficar claro na minha intervenção, que é a questão da igualdade de género. O outro parece-me que não há nenhuma evidência e até vem de uma certa islamofobia que, a partir de um fenómeno perigoso, mas minoritário no mundo muçulmano, que é o fundamentalismo islâmico, generaliza de forma precipitada para todo o mundo muçulmano. Há que relembrar, para combater a islamofobia, que factualmente o maior número de vítimas do fundamentalismo islâmico são populações muçulmanas. Mas eu quero assumir o meu ponto de vista, o de que a erradicação de práticas culturais manifestamente incompatíveis com os direitos humanos deve ser política do Estado. E, portanto, eu saúdo a decisão do Presidente da República e saúdo a sua valorização da integração social e da não discriminação de género. E cito esta frase: o rosto é central à identidade e à comunicação humana, enquanto elemento mínimo de reconhecimento mútuo entre cidadãos. Portanto, fica claro do que eu estou a dizer até agora, que não me revejo em grande parte das críticas das esquerdas parlamentares, mas também não creio que o modo como esta legislação foi desenvolvida seja exemplar, e é isso que eu gostaria de explorar. Sobre a esquerda, Susan Neiman, uma mulher de esquerda, escreveu A Esquerda Não É Woke, tem introduzido, ou pelo menos apresentado pelo Ricardo Luz Pereira, também suspeito de ser uma voz de direita. E ela analisa muito bem como a esquerda abandona o universalismo iluminista. A esquerda nas últimas décadas abandonou o universalismo iluminista, que sempre fez parte do património de esquerda. Isto faz com que hoje em dia a esquerda não consiga fazer a crítica de práticas culturais externa à nossa própria cultura. Porque, no ponto de vista de um certo modo de ser de esquerda, práticas culturais externas à prática cultural ocidental não podem ser criticadas, porque não há um padrão objetivo desde o qual as possamos criticar. Como não há objetividade, nós não podemos objetivamente comparar sistemas morais. Portanto, há um conflito, porque o feminismo é intrinsecamente universalista. O que o feminismo, no qual eu me revejo profundamente, diz é que onde quer que haja homens e mulheres, em qualquer sociedade, deve haver igualdade de direitos, oportunidades e estatuto. Mas o particularismo relativista diz-nos que nós, ai de nós, criticarmos uma prática cultural diferente da nossa. E a verdade, e é uma verdade incómoda, é que sempre que tenho de escolher entre o multiculturalismo relativista, que faz da crítica a outras culturas um tema tabu, e o feminismo, a nova esquerda dá prioridade ao primeiro. Esta esquerda é uma esquerda que, e muito bem, quis intervir em 2014 para combater o piropo no espaço público. Foi ridicularizada e, a meu ver, foi uma boa medida que introduziu a ilegalidade da importunação sexual no espaço público. Só que a mesma esquerda que, e muito bem, quer legislar o espaço público no que diz respeito a questões verbais de piropos ordinários, rejeita ter algo a ver com o combate à ocultação feminina do rosto numa tradição machista. É que esta esquerda é uma esquerda que é contra a machosfera, e muito bem. Mas, se a machosfera é de uma minoria étnica, a esquerda tem medo de falar disso. E isto, por vezes, alimenta a extrema-direita. Os temas tabu dos quais a esquerda tem medo de falar são temas tabu que fazem da extrema-direita os corajosos que têm a coragem de falar do que mais ninguém fala. E, portanto, alimentada pelo particularismo e pelo anti-ocidentalismo, quando a machosfera não é cristã e não é branca, a esquerda até acha mal, mas está calada. E isto vem de um homem que se continua a considerar de esquerda. Mas para finalizar, vamos ao outro lado. Uma prática cultural não muda apenas por decreto. É preciso um estudo prévio para conhecer a realidade. E aí as ciências sociais são um bom património. Não houve nenhum estudo sobre isto. Poderia ter havido um estudo sobre isto em parceria com as próprias comunidades muçulmanas, mas o governo optou por legislar à pressa. Além disso, esta lei, com a qual eu concordo em abstrato, mas devia ter tido um período de transição muito maior para trabalhar em parceria intercultural com as próprias comunidades muçulmanas e para poder criar uma comissão de acompanhamento. Porque reparem, em Portugal nós temos uma comissão para combater a mutilação genital feminina. Em Portugal nós temos uma comissão para combater o abandono escolar precoce de meninas ciganas. E o governo, ao legislar à pressa, a reboque do Chega, não manifestou preocupação com estas mulheres. O governo esteve mais preocupado em ir a reboque do Chega do que em verdadeiramente legislar sobre um assunto que merece ser legislado, mas com ponderação, com reflexão e com tempo.
0: E há também a experiência de outros países, não é? Que mostra que talvez obrigar coercivamente as mulheres a destapar o rosto possa não ter exatamente
3: Sim,
0: os efeitos esperados.
3: E já agora dois nomes, Quirguistão e Cazaquistão, países muçulmanos que também, países de maioria muçulmana, que também proibiram a cobertura integral do rosto no espaço público, Quirguistão e Cazaquistão.
0: Joana, Portugal estava a precisar de uma lei que regulasse o modo como cobrimos o rosto em público?
2: Era a pergunta que eu queria ver ser debatida se não tivéssemos atropelado isto com, entre aspas, lei da burca, que é a minha grande questão sobre a forma como os meios de comunicação resolveram mais uma vez levar ao colo este imaginário de extrema direita. Eu andei bastante perdida neste tema e houve aqui algumas reviravoltas surpreendentes, mas eu começo por perguntar a quem nos ouve: quantos crimes ou atos de violência perpetrados por mulheres em burca se lembram de ter acontecido em Portugal nos últimos anos ou mesmo ao longo da sua vida? Porque eu não me ocorreu nenhum. Então eu comecei por me perguntar para quem era esta lei. E claro que considerei que leis, medidas, infraestruturas podem ter um caráter preventivo, mas essa suspeição projetada sobre a população muçulmana em Portugal, que tem uma dimensão muito reduzida, seria não só brutalmente discriminatória, mas também, como o David bem disse, não tem qualquer número ou legitimação empírica que a fundamente. Olhando para Portugal neste momento, todos os problemas que nos assistem da habitação à saúde, a minha pergunta é: que problema mensurável de segurança pública é que esta lei vem resolver? Nenhum. Portanto, é uma solução para um problema que não temos. E isso estava-me a fazer muita confusão, mas realmente quando não é sobre melhorar a vida das pessoas, há de ser sobre melhorar a vida dos políticos. E de facto, esta é uma aproximação e uma cedência ao universo do Chega, que no fundo quer importar uma certa islamofobia, uma certa não, uma total islamofobia dos seus congéneres europeus. Surpreendeu-me muito politicamente a iniciativa liberal aderir a este tipo de paternalismo de Estado.
0: Normalmente defensora da liberdade individual contra a ingerência do Estado.
2: Sim, há realmente aqui conluios que me transcendem, portanto hoje vou falar da minha ingenuidade, e foi de uma total decepção ver António José Seguro promulgar isto. Mas pronto, ninguém sabia em quem votava quando votou. Agora estamos a ver. Tudo isto me estava a parecer muito sem cabimento e estava, como vos disse, muito perdida, e resolvi ir ao básico, que é: fui ver a lei. Qual não é o meu espanto quando, plot twist, ao ler a lei, não encontro nada, absolutamente nada disto. O texto é um texto geral, universal, que abrange qualquer pessoa, não especifica género, religião, tipo de vestimenta, situação, nada, nem de longe fala de comunidades muçulmanas, não tem nada a ver com isso. Vale a pena ir à formulação. É proibida a utilização em espaços públicos de roupas destinadas a ocultar ou obstaculizar a exibição do rosto. No fundo, esta é a essência da lei. Ou seja, na prática, se eu vou com uma amiga a um concerto, uma manifestação, qualquer coisa num espaço público, e a minha amiga leva o seu niqab ou a sua burca, e eu levo o meu boné e os meus óculos escuros porque está sol, e imaginem, chegamos lá e em terra batida, e eu ponho uma sharpa à volta do nariz e da boca para não estar a comer pó, e encontramos um senhor polícia, o que é que acontece? Somos multadas as duas?
3: Podes dizer à tua amiga para usar um chador ou um hijab, que são véus muçulmanos que não tapam o rosto.
2: Mas quem é que é multado perante o texto da lei e não as aspas da lei da burca? É ela porque está com burca, mas então eu também o meu rosto também está tapado. Qual é o critério? O que é que vai acontecer? Claro. O critério é o senhor polícia. O critério é se o senhor polícia vota ou não vota no Chega, está ou não com azia neste dia. E já acho isto muito, acho que isto estava um pressuposto muito perigoso de abuso de poder ou de discrepância de poder por parte no momento da implementação.
3: Uhum.
2: E o que eu menos percebo é a forma como a comunicação social leva isto ao colo. Ou seja, evidentemente sabemos que isto parte de uma iniciativa islamofóbica do Chega, e aí chamava-se Lei da Burca. Mas no seu processo de aprovação parlamentar, este texto, como eu o li, não contém nenhum sentimento islamofóbico ou anti-imigração. O texto em si é neutro. Ele só se torna um instrumento de extrema-direita porque todos os anúncios, todos os artigos que eu vi dos jornais da esquerda à direita, com as suas aspas, falam da Lei das Burcas. Ou seja, é a própria comunicação social que decide perpetuar este sentimento anti-islâmico. E há aqui, além de perpetuar este tipo de sentimentos, há aqui uma coisa muito preocupante também para todos nós, que é, se eu pensar na pessoa comum que vê isto em diagonal no seu feed e não vai abrir o Diário da República para ver a lei, vou eu pressupor, esta pessoa vai deduzir que isto não é um problema meu, isto é um problema lá da comunidade muçulmana. Se tiver sentimentos xenófobos vai ficar contente, se não tiver tantos sentimentos xenófobos vai ficar preocupado ou consternado.
3: Desculpa, ninguém pode ficar contente com a lei sem ser xenófobo. O presidente António José Seguro é xenófobo. Não se pode concordar
2: não,
3: com a lei sem ser xenófobo.
2: Não, estou a dizer, vai ter uma série de sentimentos que têm a ver com a sua relação com a comunidade muçulmana, mas eminentemente não percebe que é sobre si próprio.
3: O Quirguistão e o Cazaquistão são países maioritariamente muçulmanos que têm uma lei semelhante. Duvido que sejam islamofóbicos.
2: Mas tem uma lei semelhante por uma questão de segurança pública. O que as pessoas não percebem aqui ao ver esta notícia é que nos diz respeito a nós todos. E abre um pressuposto muito incómodo que é, lá está, a discussão quando começamos, se o Estado tem ou não legitimidade de decidir o que é que eu visto ou não visto.
0: Já agora acrescento que há algumas exceções a esta lei. Por exemplo, pode-se tapar a cara por motivos de saúde, por motivos profissionais, de segurança, por exemplo, por causa de condições climáticas e também por motivos de carnaval. A ocultação continua a ser permitida por motivos artísticos e de entretenimento e publicidade. Pedro, faz sentido uma proibição em nome da liberdade e da segurança?
5: Eu acho que a Joana endereçou bem os problemas que esta lei coloca. Eu não sei se a lei, quer dizer, o Presidente da República, ao promulgar a lei, ele fala diretamente de questões de género e de paridade entre géneros, não é? E, portanto, é estranho um texto da lei ser neutro, mas a discussão toda à volta dele não ser neutra. E, portanto, a lei, eu diria, é um pouco cínica, mais do que neutra, não é? Mas eu estou de acordo com aquilo que a Joana disse, quer dizer, o facto de estar a legislar sobre algo que é praticamente inexistente e não tem expressão social, eu acho que é o primeiro aspecto que diz respeito a isto. É como se estivéssemos a legislar sobre a proibição da aterragem de OVNIs na via pública.
3: Mas esse foi o argumento foi o argumento da Ruth Sousa para ir contra a legalização do aborto por mulheres violadas. É que são muito poucas, então não se deve legislar. Se nós somos contra esse argumento, e muito bem, contra pessoas absurdas como a Ruth Sousa...
5: Aqui não é uma prática inexistente, não tem expressão cultural, põe em causa diretamente a vida das pessoas. Estamos a falar do aborto por violação, é uma coisa que põe diretamente em causa a vida das pessoas.
3: Claro, mas também são muito poucos fenómenos. Não legislar porque são poucos é uma coisa com outra, a qual a esquerda sempre nos preocupamos com os poucos. Não interrompo mais.
5: Eu também gostava muito de falar sobre a tua intervenção sobre a esquerda. Aliás, eu até cheguei a pensar que estavas a fazer um programa sobre uma certa esquerda, mas afinal depois era sobre as burcas. Mas vamos continuar. Eu acho é que há um perigo, mas não é plausível, não é? Quer dizer, a burca não é uma peça de vestuário que seja utilizada mesmo nos países árabes. Quer dizer, mesmo está confinada praticamente ao Afeganistão. Portanto, o aspecto desta lei é este. Ela não visa resolver um problema. Ela quer inventar um problema, quer inexistente. E falamos aqui de um Estado que, ainda por cima, tem sérias dificuldades em regular seja o que for. Portanto, eu nunca vi uma burca em Portugal. Já vi, por exemplo, muitas trotinetes a pôr em causa a segurança pública em Portugal e regular isso tem sido difícil, não é? Portanto, há um aspecto desta resolução que tem o nome, tem o facto de esta vir em nome de uma ameaça, de um perigo, que coloca em causa os fundamentos da segurança, da sociedade, da confiança entre cidadãos. Mas o que eu acho que temos aqui é, de facto, a construção fictícia de uma ameaça para fins exclusivamente político-partidários. Portanto, objetivos que envolvem a agenda da extrema-direita, já o sabíamos, mas também da direita, exclusivamente para criar ruído político. Não nos podemos esquecer que a grande parte dessa discussão que ocorreu ao longo deste ano decorreu em, paralelamente a iniciativas legislativas que visavam a reforma laboral e a redução do imposto sobre os lucros de empresas. Portanto, este é o fio interminável desta política, como já aqui o referi, que é encontrar nesta espécie de cruzada pela defesa dos valores europeus a fórmula mágica para mobilizar e instrumentalizar o descontentamento da classe média. Tentar o feitiço aqui dos valores, da cultura, etc., para que o neoliberalismo possa continuar pela porta de trás a sua política de desmantelamento do Estado Social e de empobrecimento da classe média. É isto. E esta é uma política duplamente cínica, porque mobiliza mais uma vez o imigrante como uma ameaça, como um corpo estranho à sociedade que é preciso domesticar ou integrar, agora com a força da lei. Mas é ao mesmo tempo uma política que também que desfere uma certa violência contra aqueles que são, na verdade, o grupo mais fragilizado e desprotegido da sociedade, que é o imigrante. E eu volto a dizer, o problema não são as burcas, é a desigualdade, é a falência do Estado Social, é a privatização dos serviços públicos, são os 2 milhões de portugueses que vivem abaixo do limiar da pobreza. Agora, estou também de acordo com a Joana, a mim não me surpreende que a direita aprove esta legislação, mas surpreende-me que o Presidente da República entre neste jogo e promulgue a lei nas bases em que o fez, recorrendo a uma argumentação que é, quanto a mim, problemática. E António José Seguro invoca o direito das mulheres a uma paridade igualitária e a não terem de esconder o seu rosto, entrando assim no debate em torno da igualdade de género, que fez parte da discussão parlamentar. Mas, na verdade, com esta legislação, aquilo que se faz é retirar a estas mulheres um outro direito, que é o de poderem dispor do seu próprio corpo, como bem entenderem. Mesmo se isso implica esconderem parcialmente ou totalmente o seu rosto. Quer dizer, comparar a cobertura do rosto com um piropo, eu acho que são coisas absolutamente diferentes. Por quem é que nos garante que estas mulheres não o fazem de livre e espontânea vontade? E a questão da iniciativa de cada um, que é um valor ocidental tão importante, como o David irá concordar comigo, é aqui fundamental. Portanto, o hijab, mesmo o niqab, não são necessariamente dispositivos de repressão. O que não quer dizer que não o possam ser, como é o caso do Afeganistão, mas são dispositivos que a mulher também elege para se proteger a si própria. Isto é, se o Estado me obrigar a andar de mini saia na rua, obviamente que a mini saia passa a tornar-se um dispositivo repressivo. O que temos aqui é uma flagrante entrada do Estado na legislação do corpo e da identidade pessoal, que em nenhuma outra situação seria tolerada. Então, o Estado português a fazer o mesmo que faz o regime talibã, no fundo, a impor à mulher um código de conduta e de indumentária. E, portanto, trata-se da negação flagrante de um direito, mas que, na verdade, e para mim esse é o ponto fundamental, porque eu acho que todo o discurso sofre um pouco desta ilusão idealista em torno disto, que é aquilo que se está a fazer é instrumentalizar tudo isso para, no fundo, fazer da visibilidade total sobre o rosto e sobre o corpo um direito do próprio Estado.
3: Não é total.
5: Deixa-me só terminar.
3: Mas não é verdade isso, não é verdade.
5: Não, é verdade. O que temos em nome é invocar tradições e tradições culturais europeias ocidentais para, na verdade, fazer da visibilidade total sobre o rosto e do corpo
3: não,
5: um
3: não
5: direito
3: é do corpo,
5: próprio Estado.
3: O xador e o hijab, posso, e o hijab continuam legais e desocultam o rosto. Lenços islâmicos, véus islâmicos que desocultam o rosto e tapam o corpo continuam a ser legais. Continua
5: a
3: ser
5: posso terminar o meu
3: força,
5: raciocínio?
3: Força.
5: Porque para mim essa é a questão fundamental. Aqui é fazer da visibilidade total sobre o rosto e sobre o corpo um direito para o próprio Estado. E hoje esta é a questão também fundamental que a Joana também estava a colocar. Não há déficit de controle nessa matéria. Vivemos já num paradigma securitário suficientemente avançado. A nossa identidade, os nossos dados biométricos, as nossas informações, os nossos movimentos, todo o nosso corpo e rosto já é continuamente filmado, rastreado e arquivado. Isso também coloca outras questões que têm a ver com, como a Joana estava a dizer, com o direito a nós nos vestirmos e a nós podermos utilizar o nosso corpo e também ocultar o nosso corpo e o nosso rosto quando quisermos. Portanto, neste sentido, esta lei também tem este lado cínico. Apoia-se num debate cultural também para cercear liberdades e impor um paradigma securitário de forma subreptícia. E eu só queria concluir que neste discurso de António José Seguro há para mim um beatismo ecuménico muito grande que vem falar através deste rosto destapado, esta confiança social de indivíduos simetricamente igualitários, mas numa sociedade cuja marca fundamental é, além disso tudo, a desigualdade. E, portanto, para uma certa burguesia, o rosto tapado na via pública é um horror, um ataque aos valores ocidentais. Já um sem-abrigo na rua é apenas uma chatice da qual se desvia o olhar. Bem, pelo menos no caso da pobreza, parece que a questão se inverte. Aqui, quanto mais tapada, melhor.
0: Saímos da lei, que afinal não é das burcas, quase no final do Movimento das Coisas. Vamos à nossa secção As Coisas em Movimento. David, trazes um regresso muito aguardado, que na opinião de alguns fãs pode não ter sido exatamente um regresso. É o filósofo do livre-arbítrio. Todo...

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1: Alan Halloween reapareceu como original capa.
2: Sim, eu sou filho da escola pública e sempre fomos ouvindo os rappers como os nossos heróis. Houve um tempo da minha carreira em que, trabalhando com jovens das periferias, o hip-hop foi um bocadinho, às vezes, uma das pontes que fui tentando estabelecer. E só descobri há dois anos. Há dois anos eu lembrei-me, peraí, mas o Halloween, eu nunca mais ouvi falar do Halloween. E há dois anos descobri isto que foi fascinante, que foi Halloween em 2019 a ter decretado o fim da sua carreira por motivos religiosos de forma súbita. E agora vivemos num mistério, porque houve um regresso anunciado, que depois não foi bem um regresso. Ele esteve presente, mas cantou pouco. Diz que não vai regressar como Halloween, que nunca regressará, mas talvez regresse como original capa, e fala do novo álbum. Mas esse novo álbum parece ser uma reedição de sons do passado que não tinham sido lançados ainda. Vivemos no paradoxo. Eu só espero que Halloween não siga as pisadas do poeta francês do século XIX, Rimbaud, que não tenha deixado de escrever para não mais escrever, e que possa voltar a oferecer-nos a criatividade da sua escrita e das suas batidas.
1: Acho que tu e muitas pessoas te acompanhariam nesse desejo. Joana, trazes mosaicos em Fátima.
3: Sim, um dilema. Trago o Marco Rupnik, que é um padre esloveno acusado de abuso sexual e psicológico de dezenas de mulheres, mas também autor de mosaicos importantes que revestem paredes de igrejas e santuários, também eles importantes. Eu acho este caso bastante difícil, fascinante por isto. Ele traz uma questão já antiga, que é se podemos ou não separar a obra do artista. Isso já é difícil às vezes posicionar-nos quando toca um comediante como o Seinfeld ou Louis C.K., ou um cineasta como o Polanski ou Woody Allen, ou um artista como Picasso, tanto, infelizmente, podia dar muitos exemplos. A questão fica mais espinhosa aqui para mim, porque a recepção deste objeto de arte é num sítio de espiritualidade, transcendência, e num plano muito ideal a igreja seria um lugar seguro. Justamente por isso, em França, os painéis foram cobertos para proteger tanto peregrinos como as próprias vítimas do abuso, mas o Santuário de Fátima declarou que não planeia nem remover nem tapar um mosaico de grandes dimensões deste artista, deste padre, que cobre a Basílica da Santíssima Trindade.
1: Pedro, acabamos como começámos, de regresso à Assembleia da ONU, desta vez para ouvir Luís Montenegro discursar.
4: É minha convicção que seria também benéfico discutir o mecanismo de formação do preço internacional do petróleo. Devemos perguntar se faz sentido estarmos todos tão dependentes do fator especulativo e da volatilidade dos mercados financeiros e de futuros, que fazem incidir o seu efeito a toda a produção.
1: Vais concordar com o camarada Montenegro?
5: Vou, exatamente, camarada Montenegro. Eu confesso que quando ouvi Luís Montenegro defender a necessidade de regular os preços de petróleo e a queixar-se da dependência de fatores especulativos, senti uma espécie de, como é que se dizia, de sobressalto cívico, como se acordasse de um grande e longo sono ideológico, e quase que fui a correr ao baú onde tenho saudosamente guardadas as coisas que pertenciam àquilo que uma vez se chamou social-democracia, não é? Mas ao mesmo tempo confesso que fiquei confuso. Então não se deve deixar funcionar o mercado sem interferência e de reguladores e de Estados? Então os mercados não se autocorrigem, não são soberanos? Portanto, que caminho é esse que o camarada Luís Montenegro está a preparar para trilhar? Eu quero, de qualquer modo, agradecer a Luís Montenegro, porque a miséria política e mediática é tão grande, a cegueira ideológica é tão profunda, que observando este debate em torno dos combustíveis, quase parece que o culpado da subida dos preços da gasolina tem sido o próprio Estado. A questão que está aqui em causa justamente é essa, é que o mercado do petróleo está inteiramente nas mãos da especulação e da volatilidade dos mercados financeiros. Ele já foi um mercado regulado. E são as companhias, as empresas, os acionistas, os investidores que estão a lucrar com este aumento dos preços. O mercado está a fazer aquilo que sempre soube fazer, que é lucros. Agora, que o Montenegro aprendeu a ver o mercado, gostava de lhe devolver a pergunta, na verdade, não apenas aquilo que diz respeito ao petróleo, mas, por exemplo, ao mercado da habitação, aqui na por cima, como já o dissemos aqui uma vez, é um direito consagrado na Constituição. E, portanto, devemos perguntar, faz sentido estarmos todos tão dependentes do fator especulativo e da volatilidade dos mercados financeiros e de futuros que fazem incidir os seus efeitos a toda a habitação? Luís?
1: Esperemos que ele ouça. E assim acaba este Movimento das Coisas, comigo, Mariana Oliveira, com a Joana Bertolo, o David Erlich e o Pedro Levi Bismarck, cuidados técnicos de Alberto Cardoso e Nuno Isidro. O Movimento regressa para a semana, terças-feiras, a partir das 7 da tarde, sempre em RTP Play e plataformas de podcast. Até para a semana.

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1: Amanhã é quarta-feira, chegamos a meio da semana com uma manhã cinzenta, também com alguma chuva. A tarde traz melhores notícias, menos nuvens e menos chuva também. Descida da temperatura prevista para amanhã. Guarda chega aos 19 graus de máxima, Viana do Castelo 20, Porto e Vila Real 21, Viseu 22. Por Bragança, Braga, Coimbra, Leiria e Porto Alegre 23 graus, Aveiro, Castelo Branco e Lisboa 24, Santarém e Setúbal 25, Faro 26, Évora 27 e Beja chega amanhã aos 28 graus de máxima. Há notícias para ouvir às 8 em ponto com Susana Barros na Antena 1.
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1: São 8 horas no continente e na Madeira, 7 nos Açores. A esta hora, no topo da atualidade, Susana.
2: O antigo ministro da Saúde do PS, Adalberto Campos Fernandes, pede estabilidade política. A legislatura deve durar até ao fim, custe o que custar, defendeu esta tarde o coordenador do Presidente da República para o Pacto da Saúde. O Tribunal de Contas arrasa a Conta Geral do Estado de 2025, diz que é impossível fazer o retrato da situação financeira e patrimonial do Estado, porque faltam dados.
1: É a edição das 8 na Antena 1 com Susana Barros.
2: Adalberto Campos Fernandes, o antigo ministro da Saúde do PS, não quer eleições antes do tempo. Custe o que custar, a legislatura deve durar até ao fim, a bem da estabilidade. O calendário mais próximo tem o Pacto da Saúde. Adalberto Campos Fernandes, o nome escolhido pelo Presidente da República para coordenar o Pacto para a Saúde, quer que os partidos comecem a avançar nesta matéria já a partir de janeiro do próximo ano. O antigo governante socialista esteve numa conferência esta tarde organizada pela Iniciativa Liberal e pediu passos concretos em direção a mudanças no setor da saúde.
3: Primeiro, que haja estabilidade política e que a legislatura dure até outubro de 2029. Custe o que custar, independentemente daquilo que possa acontecer no contexto internacional. Segundo, que a partir de janeiro haja matéria e haja estímulo em que a aproximação entre os partidos possa gerar um maior avanço e um maior consenso, ajudando os governos, porque, repare, as oposições existem não apenas para criticar os governos, mas naturalmente para ajudar os governos a governar melhor.
2: Custe o que custar, diz Adalberto Campos Fernandes, o coordenador do Pacto Estratégico para a Saúde, escolhido pelo Presidente da República, António José Seguro. Campos Fernandes foi o orador principal da primeira edição dos Fóruns do Futuro, uma iniciativa organizada esta tarde pela Iniciativa Liberal. O Tribunal de Contas arrasa a Conta Geral do Estado referente ao ano passado, diz que a lei de enquadramento orçamental não está a ser cumprida, que faltam contas consolidadas da Administração Central e da Segurança Social, o que torna impossível uma visão completa da situação financeira e patrimonial do Estado. O parecer foi hoje entregue ao Presidente da Assembleia da República, com 57 recomendações ao Governo e ao Parlamento para ultrapassar as fragilidades detectadas. Mais uma vez, Inês Martins.
4: Pelo terceiro ano consecutivo, o Tribunal de Contas chumbou a Conta Geral do Estado apresentada pelo Governo. Trata-se do maior e principal documento que retrata a situação financeira definitiva anual das administrações públicas portuguesas. Um dos argumentos apresentados é que está comprometido o processo de decisão e controlo políticos, nomeadamente em relação às pensões e aos riscos para as finanças públicas e impacto nas gerações futuras. No relatório divulgado hoje, o Tribunal de Contas considera ainda que nas contas do Governo há omissões relevantes ao nível da dívida pública, da carteira de ativos financeiros do Estado e do património imobiliário. O parecer refere ainda que foram detectados erros que subvalorizaram a receita e a despesa em pelo menos 331 milhões de euros, o que tem impacto na transparência do relatório da Conta Geral do Estado. O Tribunal de Contas concluiu que o planeamento se revelou desajustado e que as diversas alterações prejudicaram a implementação de reformas e investimentos estruturais. Aliás, o organismo lamenta ainda que os progressos na reforma da gestão financeira pública iniciada em 2015 tenham tido um impacto tão reduzido na conta geral do Estado. No relatório, o Tribunal de Contas, iniciado em 2015, tenham tido um impacto tão reduzido na conta geral do Estado. No relatório, o Tribunal de Contas deixa ainda o alerta sobre a necessidade de acelerar

0: Santos antecipa um orçamento que aprofunda injustiças.
1: Um orçamento que não só não dá resposta a este conjunto de problemas, como mantém e aprofunda as injustiças fiscais, aliás, para favorecimento até por parte dos grupos económicos.
2: Não pode ser tratado como um orçamento de expediente. Tem de ser um orçamento que efetivamente perceba a situação em que o país está e dê o apoio necessário às pessoas, às famílias, às pequenas e médias empresas.
0: Já o Bloco de Esquerda vai insistir no IVA zero para o cabaz alimentar e em limitar os preços dos combustíveis, aponta José Manuel Pureza.
3: Do nosso ponto de vista, não há outra conclusão que não seja este orçamento é contra aquilo que é essencial para o país e, portanto, o nosso voto será um voto em conformidade com isso.
0: Inês Sousa Real do PAN quer dirigir o IVA zero no cabaz alimentar para a população mais vulnerável.
4: Para quem vive abaixo do limiar da pobreza, permitindo assim uma maior justiça social, abrangeria estas pessoas, como é o caso de quem recebe uma pensão social de velhice.
0: E o deputado único do JPP, Filipe Sousa, defende que é preciso rever contratos de concessão e PPPs em setores como os transportes ou a energia.
5: Olhar para esses contratos sem os rasgar, mas olhar sempre para o lado do interesse público, que é isso que faltou ao Estado quando subscreveu esses contratos.
0: Ideias levadas ao Executivo no segundo dia de reuniões, que arrancou com avisos dos partidos que suportam o Executivo, PSD e CDS pedem responsabilidade às oposições perante um contexto internacional que permanece incerto.
6: Amanhã o Governo reúne-se com a Iniciativa Liberal. Já hoje a Confederação Nacional da Agricultura pediu um desconto direto de 50 cêntimos no gasóleo verde. A CNA queixa-se da falta de uma estratégia de combate à crise. Um apoio de 10 cêntimos por litro dependente de uma candidatura é pouco, diz Vítor Rodrigues da CNA.
7: Nós apontámos a questão do desconto no gasóleo logo na bomba e não através deste apoio que é dos meros 10 cêntimos. Apontámos a questão das compras públicas de fertilizantes para controlar o seu preço, que o Ministério mobilize todos os recursos que tem ao seu dispor para fazer face à crise. E estamos a falar não só da reserva de crise da União Europeia, mas da possibilidade que a própria União Europeia abriu dos Estados-membros ampliarem essas verbas até 200% com a sua participação nacional. E isto é uma opção que o Governo ainda não tomou e que acho que está mais que na hora de tomar.
6: Vítor Rodrigues, da Confederação Nacional da Agricultura, a pedir apoios reais e rápidos ao Governo. O Primeiro-Ministro avisa que não se deixará intimidar e vai levar até ao fim a política de habitação. Na véspera do Parlamento discutir o novo regime de arrendamento urbano, Luís Montenegro esteve na cerimónia de entrega do antigo edifício da Presidência do Conselho de Ministros à Câmara de Lisboa, que vai servir para habitação pública. Inês Ameixa.
8: Para começar já fica empachado, já pode cá vir hoje ou amanhã fazer as primeiras contas.
0: Chaves entregues ao Presidente da Câmara de Lisboa, numa cerimónia em que o Primeiro-Ministro aproveita para garantir que as políticas de habitação do Governo vão mesmo ter resultados.
9: Foi por muita gente não ter tido a coragem de levar até ao fim políticas de forma transversal e integrada como aquelas que nós temos agora em cima da mesa, que o mercado não teve a oscilação que nós queremos que tenha. E, portanto, nós temos de confiar e nós confiamos convictamente naquilo que estamos a fazer e que isso vai ter um resultado.
0: É por isso uma política para levar até ao fim contra todas as vozes contrárias.
9: Não é com os fogachos de grandes tiradas que alguns títulos às vezes apontam e alguns protagonistas políticos gostam de criar em termos de quase alarme social, que nós nos vamos intimidar com a necessidade de levarmos até ao fim esta política.
0: Acrescentando Montenegro que o Estado também pode influenciar o funcionamento e a visão do mercado. O antigo edifício da Presidência do Conselho de Ministros passa agora para as mãos da Câmara de Lisboa. Aqui vão ser construídas 90 habitações destinadas a professores ou a polícias, explica Carlos Moedas.
10: Quero que os nossos polícias, que os nossos professores e tantos, tantos jovens profissionais que hoje já não conseguem pagar a renda em Lisboa, tenham aqui a sua casa. Portanto, este edifício será sobretudo para eles.
0: Num investimento superior a 20 milhões de euros, previsão da autarquia.
9: Portanto, Presidente, agora resta-me dizer mãos à obra e que seja rápido.
6: Luís Montenegro garante que nunca se construíram e remodelaram tantas casas em Portugal como hoje. Não convence o PS, que esta tarde anunciou o voto contra as novas regras do Governo para o arrendamento. Os socialistas defendem uma garantia pública para reduzir o risco associado a este mercado. José Luís Carneiro afirma que é preciso proteger os proprietários, mas não à custa dos inquilinos. Palavras do secretário-geral do PS, uma visita esta tarde a uma residência universitária em Lisboa, acompanha

0: Obrigada pelo jornalista João Alexandre.
1: Boa tarde.
2: Gosto, vocês construíram, foi?
1: Sim, foi.
2: Ah, parabéns.
3: Foi uma visita marcada para José Luís Carneiro voltar a dizer não à proposta do Governo.
4: Nós já tornámos público que votaremos contra o pedido de autorização legislativa feito pelo Governo para legislar fragilizando os inquilinos e apresentámos na Assembleia da República um projeto de lei para mostrar que é possível dar garantias aos investidores sem colocar em causa os direitos fundamentais dos inquilinos.
3: Mais segurança para todas as partes envolvidas, a equação difícil do líder do PS para um problema que já não é de agora, com José Luís Carneiro a apontar para o exemplo espanhol e a garantir.
4: Quando o Governo avançou com esta iniciativa, logo no princípio eu falei, não foi agora a propósito dos acontecimentos em Espanha, já na altura eu disse que não aceitaria que houvesse alterações à proteção dos mais idosos que vivem nos grandes centros urbanos e famílias monoparentais com filhos que serão especialmente expostos a esta vontade de liberalização do mercado do arrendamento.
3: Com José Luís Carneiro a reafirmar também que o PS quer preservar a estabilidade política e social, mas a pedir mais ao Governo, desde logo em matéria de habitação.
4: Bom, nós não desejamos a conflitualidade social, queremos contribuir para a estabilidade política, mas compete ao Governo garantir as condições para que essa estabilidade política responda às necessidades das pessoas. Entre as necessidades das pessoas está aquilo que diz respeito à sua condição de vida, a habitação, a saúde, os salários, a economia que tem de crescer mais para poder dar melhores condições de vida às pessoas.
3: Balizas do PS nas negociações com o Governo a pensar também no orçamento do Estado.
1: Só para manter a pressão.
0: O PS contra o novo regime de arrendamento urbano. Também o Chega e o PCP se manifestaram contra a iniciativa do Governo que amanhã vai à discussão no Parlamento.
5: Termina aqui esta edição com Susana Barros. 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Passam 11 minutos das 20. Olá, Paulo Galvão.
6: Olá, Jorge Afonso.
5: Trânsito, principais dificuldades a esta hora.
6: Temos ainda filas para sair do Porto para Gaia, junto à Ponta Arrábida. A tendência é para melhorar, porque já foi resolvido o acidente mais à frente, junto ao Nó de Coimbrões, na A1. É a única ocorrência provocar alguma demora na região do Porto. Há um acidente por resolver na A8, no sentido Leiria-Lisboa, antes da saída, antes da área de serviço de Torres Vedras, um capotamento com o trânsito lento e a pedir atenção à velocidade na região de Lisboa, segunda circular ainda no para-arranca para atravessar o Campo Grande, mais para quem vai no sentido aeroporto Benfica, a ponte 25 de Abril de norte para sul tem fila junto ao Acueduto das Águas Livres, os acessos para sair de Lisboa para Almada ainda estão preenchidos, evitar o cruzamento de Alcântara está demorado para quem vai da Avenida Índia em direção à Avenida de Ceuta. É tudo, boa viagem para todos, um abraço para ti e até amanhã.
5: Até amanhã e bom descanso. Preparem mesa em nome de João Pedro Bandeira. Bom serão connosco.
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0: Mesa para dois, hoje posta em meu nome, João Pedro Bandeira e também da Margarida Campelo. É
1: Olá.
0: Ótimo jantar contigo, tudo bem?
1: Mesmo, obrigada pelo convite.
0: Posso chamar-te Maggie ou vai ser só para os amigos?
1: Como tu quiseres.
0: É que intimamente és mais, no meio do musical és mais Maggie.
1: É, pode chamar-me Maggie.
0: É, já somos amigos a partir
1: da...
0: E vamos, já mais onde é que vamos jantar? Porque tu estás aqui, já agora, para quem não sabe, a Margarida Campelo é cantora, compositora, já pertenceu a inúmeras bandas, mas atualmente está sempre com os seus Cassete Pirata,
1: uhum.
0: Na banda da Joana Espadinha.
1: É, neste momento estou em pausa de grande parte das bandas das quais fazia parte, mas vou voltar agora à estrada com Cassete.
0: Estou a fazer 10 anos, maravilha.
1: Vamos fazer 10 anos, é verdade.
0: Parabéns.
1: Obrigada.
0: E tem uma carreira a solo que começou em 2023,
1: exatamente,
0: com o Supermarket Joy, e agora tem um novo disco que acabou de sair há uns dias, que é o Música de
1: Elevador.
0: Isso é um bocado diminuir isto, não é? Música de elevador.
1: É, ou não? Não é?
0: É uma... A gente pensa em música de elevador, aquela coisa está lá a fundo. É. Ninguém liga, toda a gente está a falar,
1: a
0: ninguém está a ouvir.
1: É precisamente desconstruir esse conceito e reciclá-lo e embelezá-lo. E quem sabe trazer música boa de volta aos elevadores.
0: Olha, já nem tem música.
1: Isto tem uma missão.
0: O nosso ainda tem música, mas é a música das rádios.
1: Pronto, é isso, estás a ver? Isso é boa música de elevador.
0: É.
1: E acho que é um conceito que pode ser reciclado e renovado.
0: Não te enerva, te chatei quando estás a dar uma música tu e as pessoas a conversarem e ninguém está a ouvir nada.
1: Nada.
0: Pelo contrário.
1: Não, eu adoro música ambiente, adoro boa música ambiente. E se as pessoas puserem o meu disco para estar num copo ou estar num jantar, eu fico super contente.
0: É? Olha, e este restaurante onde estamos a jantar, vamos começar a jantar dentro de instantes, tem elevador, não?
1: Não tem elevador, tem umas escadinhas. Mas tem um piso, ou seja, tem dois pisos, tem um cá em baixo e tem um lá em cima, mas não tem elevador.
0: E tem música ambiente.
1: Olha, é uma pergunta, eu acho que não tem música ambiente.
0: Tens de tratar disso.
1: Não, não tem.
0: Em Alcântara, não é?
1: Em Alcântara.
0: Qual é o restaurante?
1: Chama-se 50 Maravilhas. É o meu restaurante preferido. E o meu restaurante preferido em Alcântara, mas não só. Eu adoro Alcântara, acho que é o melhor bairro de Lisboa. Eu moro lá, sim, também
0: há esse
1: fator.
0: Sou
1: ferrenha.
0: Ok.
1: E é um restaurante de comida portuguesa. Cozinham mega bem, é gerido por um casal que é o Carlos e a Luísa, e come-se muito bem. Eles são muito queridos e está tudo certo ali, está tudo certo.
0: Já vamos provar os pitéus, que eu já tive umas fotografias e que ele tem lá o menu é muito interessante, mas tu escolheste uma coisa para comer. Arriscaste-te muito, sabes?
1: Arrisquei um bocado.
0: Porque levares uma pessoa que não conheces para comer arroz de cabidela, tinhas grandes hipóteses de correr mal.
1: Eu sei.
0: É uma coisa que muitas pessoas odeiam mesmo.
1: Sei, é verdade.
0: Só para casa adoro.
1: Sério?
0: Yes.
1: Eu senti que
0: obrigado,
1: tu ias.
0: Eu sentiste.
1: E aquela é mesmo boa. Olha, se alguma vez passares em Alcântara,
0: está.
1: É mesmo bom.
0: Agora é a prova dos nove no jantar. Se ficar bom.
1: Exatamente, é isso. É
0: e
1: mesmo.
0: Não temos uma entradazinha nem nada. Não.
1: Olha, eu sou uma pessoa de prazeres simples. Vou-te dizer que as minhas entradas preferidas são azeitonas.
0: Pouco a manteiga. Azeitonas,
1: eu sou obcecada. As deles são ótimas. Okay. Também têm um excelente queijo curado. Também aconselho. Portanto, também podemos pedir. O vinho da casa é espetacular.
0: É isso que está tudo certo.
1: Está mesmo.
0: Vizinho que
1: é
0: verde?
1: Para acompanhar. Para a cabidela, pode ser verde, sim.
0: Pode ser verde? É? Alvarinho?
1: Sim. Pode ser.
0: Pronto. Então vamos começar a jantar daqui a pouco, porque temos algumas coisas para conversar. Essa coisa de comer, tu és gulosa?
1: Eu sou gulosa.
0: Ou é tipo cuxi sabichi, como diz o... Gostas de ter qualquer coisa na boca sem ter aquela coisa de... Não,
1: eu acho
0: comes
1: que
0: tens fome.
1: Falo por muitas mulheres quando digo que isso flutua ao longo do ciclo, mas... Sim, consigo ser tudo. Consigo esquecer-me de comer como consigo ser um bocadinho obcecada.
0: Vou
1: a todo lado.
0: Mas antes dos concertos, vocês não podem comer assim coisas... Não podes comer arroz de cabidela antes do concerto, ou podes?
1: Posso. É? Eu sou muito pouco higiênica nessas
0: coisas.
1: Mas
0: a comida não vem assim a...
1: É
0: o esófago não sobe assim.
1: A questão é a quantidades e também comer devagar, não é? Porque a questão dos arrotos também às vezes. Bem, também tem a ver com. É verdade, é porque arrotar enquanto se canta não dá jeito nenhum.
0: Não dá jeito nenhum, não.
1: Há que falar a verdade, não é? E a questão dos arrotos, sim. E a questão mesmo de digestão.
0: Não comer muito. O refluxo.
1: E há o refluxo, sim. Não comer muito. Claro que se calhar a cabidela não era a coisa que eu comeria antes de cantar, mas como e bebo antes de cantar.
0: Na boa.
1: Sim, para mim na boa. Mas lá está, eu não sou uma pessoa muito... metódica e disciplinada.
0: Mas tu também já cantas desde pequenina, portanto para ti isso já é um bocado...
1: Sim, é de facto um privilégio eu poder fazer o que me apetece, kind of, não é? Porque não é bem verdade, mas poder comer e beber e estar despreocupada antes de entrar em um palco é um privilégio, porque há quem não tenha essa capacidade. E sim, se calhar o facto de eu cantar desde pequenina ajuda, mas olha, tenho sorte.
0: Tem sorte. A Margarida, para quem não sabe, este apelido já deve saber. Campelo vem da mãezinha, que é uma cantora que nós, eu pelo menos já sigo desde pequenino, porque quando ela fazia o Vitinha já adormecia com ele, portanto, já sou um bocado antigo, que é Isabel Campelo. E o teu pai também, técnico de som, reputadíssimo, Jorge Barata. Uhum. Portanto, para ti a música é... está-te no sangue, assim como o oxigênio, ou a água, é uma coisa perfeitamente tranquila.
1: É, sim, faz parte da minha rotina, é o trabalho dos meus pais, não é? Okay. De alguma forma isso normalizou essa profissão e essa convivência. Acima de tudo, a prática de estar em estúdio, porque ambos tinham esse trabalho, embora ambos também fizessem concertos ao vivo, aí nós íamos menos do que íamos para estúdio, não é? Porque apesar de tudo é uma rotina um bocadinho mais violenta para uma criança, e nós éramos três, portanto não era muito prático nós irmos os três para a estrada com eles.
0: Dois irmãos.
1: Exato. E então nós íamos bastante para a estrada, mas íamos muito mais para o estúdio. Então essa ideia de estarmos a assistir ao processo de fazer música, não é? No estúdio e no processo criativo e no processo de gravação, sim, está desde sempre. Não me lembro de não estar, até porque sempre teve.
0: Mas não eras aquela criança que ias só ver a mãe a cantar, porque tu próprio também começaste logo cedinho.
1: Sim.
0: A pôr lá a tua vozinha.
1: Sim, foi rápido passarmos de sermos só espectadores para sermos participantes, de uma forma muito orgânica, porque às vezes era preciso uma voz de uma criança.
0: E tu, pronto, estavas ali à mão.
1: E nós estávamos ali à mão, às vezes era preciso cores de crianças ou dobrar uma coisa qualquer, nós estávamos ali à mão, tínhamos os três muito jeito e começámos os três muito cedo a fazer coisas e era mega divertido.
0: Leopoldina, por exemplo?
1: Leopoldina, por exemplo, sim.
0: Que era a tua mãe, era a Leopoldina.
1: Exato, a minha mãe era a Leopoldina.
0: Uma coisinha
1: nós
0: também,
1: fizemos
0: uma
1: os coros, a música, e gravámos os coros para o Ritual Tejo, para Nascer Outra Vez.
0: Nascer Outra Vez,
1: eu
0: sim.
1: Tinha 7 anos, pá, quando fiz isso. E foi, era normal, para mim também já era um... Não era um trabalho, era tipo um hobby, e era mesmo super divertido. Se és criança e podes fazer isso, é...
0: A voz para ti é um instrumento?
1: Sim.
0: Como qualquer outro? É que às vezes a gente diz, aquela guitarrista, aquela é baterista, é aquela que canta. Como se não fosse músico, sim, como se um cantor não fosse um músico, não é?
1: Não, e é um instrumento, eu não acho que seja como qualquer outro, eu acho que é diferente. É diferente,
0: sim, mas qualquer outro em termos de... É um instrumento.
1: Sim, sim, sim, é isso.
0: E é preciso treiná-lo, é preciso afiná-lo, é preciso...
1: Claro que sim, é preciso trabalhá-lo, sim. Uhum. E um cantor é um músico. É um músico com... Ou seja, da mesma forma como tu tens músicos, instrumentistas, não é? Guitarristas ou pianistas que não têm vocabulário musical, não é? E não têm formação académica, isso também existe nos cantores, não é uma coisa exclusiva, sendo que há mais cantores com menos formação académica ou com menos vocabulário, simplesmente porque aquilo que é necessário fazer quando és cantor, o básico que é necessário garantir, não tem de implicar isso, não é? E mais depressa num músico que lida com um instrumento extra, sim, não é? Uma guitarra, um saxofone, um piano, mais depressa tu precisas de dominar uma certa matéria para conseguires navegar, não é? E isso nos cantores há um bocadinho menos. Mas é isso. Muitas vezes o facto de não haver vocabulário não quer dizer que sejam menos por causa disso. E de facto é um preconceito que eu desejo que acabe agora. Ah, estou a brincar.
0: A Margarida é também professora de canto, já vamos falar sobre isso. Também é música, porque ela toca sobretudo teclas, não? Não sei se toca outra coisa. Ou mesmo os palcos que vejo sempre a tocar no teclado.
1: Sim, o meu instrumento principal é piano e teclados.
0: Piano e teclados. Sim. Já vamos falar sobre isso tudo. Mas para já propunha que fizéssemos uma canção. Temos que escolher um bocadinho o arroz de cabidela.
1: Vamos isso.
0: Vamos lá, uma das tuas escolhas. Apresenta-me lá.
1: Uma das minhas escolhas é o meu terceiro single e o single que lança o disco, Música de Elevador. O single chama-se Cluedo. E é. Foi a música que eu escolhi para lançar o disco. E que uma das primeiras ideias que eu tive para este álbum novo, estava na gaveta há 2 anos. Tem uma inspiração que eu... Ou seja, aquilo que me moveu a fazer esta música foi um bocado a Sara Tavares. Eu tive esta ideia e depois pensei que isto estava a Sara Tavares e depois pensei, E se isto fosse feito ao jeito dela? Não como uma homenagem, mas se calhar sem querer sim, porque ela é e sempre será uma enorme referência para mim. Como cantora e como música e estilo e pessoa, ou seja, são tudo coisas que me inspiram bastante. Então, a inspiração e a referência inicial foi a Sara. E depois eu fiz a música toda, e o meu processo é sempre fazer a música toda e no final pôr a letra. E quando eu comecei a pôr a letra com a Beatriz Pessoa, a Ana Cláudia não estava ainda nesta sessão, a Beatriz vinha com uma ideia completamente diferente daquela que eu tinha. E então ela chegou à minha casa e disse: eu acho que esta música devia ser sobre um homicídio e devia ser sobre o jogo Cluedo. E eu estava longe de ir para aí. E pronto, e como muitas ideias que surgem da Bia são assim meia fora da caixa, eu hoje em dia vou só.
0: Mas tu gostas de jogar Cluedo?
1: Eu adoro jogar Cluedo, já não jogo há anos. E de facto é uma referência gigante, e ainda mais em pessoas da minha geração que jogaram vezes Cluedo.
0: Olha, uma peça de teatro que estreou recentemente no Maria Matos.
1: Fui ver.
0: Que é um Cluedo autêntico.
1: Fui ver.
0: É muito
1: fui
0: divertido.
1: Ver.
0: Que é a pura loucura.
1: É mesmo.
0: É claro, o jogo
1: ver,
0: do Cluedo.
1: Adorei.
0: Adoraste, não é? E participaste, não levantaste o braço para fazer.
1: Não,
0: eu também não, porque eu sou muito envergonhado.
1: Eu tenho pouca atenção, então eu não lembrava de nada.
0: Eu também sou um bocado assim.
1: Eu não sabia nada. Poxa, foi que não estava atento.
0: Exato. Bom, vamos lá ouvir o Cluedo do novo disco da Margarida Campelo, que se chama Música de Elevador.

0: Cluedo é uma das canções do disco mais recente, o segundo, a carreira a solo de Margarida Campelo, nossa companheira de mesa hoje, neste Mesa para Dois, aqui na Antena 1. Esta canção, disseste tu, tinha a letra da Beatriz Pessoa, não é?
1: A minha, da Beatriz Pessoa e da Ana Cláudia.
0: É que a Beatriz Pessoa, entretanto, no meio desta coisa toda, lembrou-se de mandar-me para aqui um áudio e ainda nem ouvi, mas vou ver o que ela está-me a dizer. Não sei se há alguma coisa com a conversa ou não. Peraí, deixa lá.
2: Alô, Maggie! Então, desafiaram-me aqui a deixar-te uma surpresa, barra, pergunta, barra, o que eu quisesse. Então, antes de mais, queria deixar publicamente o meu grande orgulho por ti, pelo teu trabalho e por este último disco. E se calhar a pergunta que te deixo é sobre esta nova tua conquista deste disco, que foi a produção ser toda tua. O que é que sentes que isso mudou no processo e como é que tu aprimoraste essa característica? Mais uma vez, estou muito orgulhosa. Música de elevador nunca esteve tão forte. Um grande beijinho, love you.
1: Ela é tão linda, meu Deus. Bem, para já quero dizer que trabalhar com as melhores amigas é a melhor coisa do mundo.
0: Vocês devem se divertir muito, não é?
1: Bastante, mas é que nem imaginas quanto. Aquilo são sessões de fazer xixi e rir. Ainda bem mais com a Bia, que vai a todo lado. Se as minhas letras hoje em dia são completamente malucas, bem, hoje em dia não, desde o início. Deve-se em grande parte a ela, porque ela de facto tem uma imaginação mais que fértil.
0: Ela falava de teres tu a produzir o próprio disco. Como é que foi isso?
1: Olha, foi desafiante e ao mesmo tempo mega natural, porque a minha forma de escrever música também já vem com produção atrás, porque eu não sou propriamente aquela compositora que escreve, que tem um rascunho, piano e voz, com um poema no papel. A minha forma de escrever música é abrir uma sessão do programa, não é? Eu uso o Logic, para quem sabe o que é, e ir fazendo a música, e já vem com uma mega produção. Portanto, mesmo no meu disco anterior, embora eu tenha colaborado com a produção do Bruno Pernadas, a música já estava produzida.
0: Música que tu acompanhaste muitos anos.
1: Exatamente. Uhum. A música já estava produzida, ou seja, aquilo que o Bruno Pernadas ajudou a produzir eram coisas que já tinham produção. Portanto, eu acho que o meu processo de criação já envolve uma produção naturalmente. Acho que simplesmente pela forma como eu escrevo e como eu componho. A parte que para mim foi mais desafiante desta vez foi não ter um parceiro-parceira oficial, não é? Porque eu de facto tenho um exército.
0: Fosse dando na cabeça e fosse dando a conselhos.
1: Não era na cabeça,
0: é
1: ajudar a tomar a decisão de estar bom, sim, okay, e não, okay. Sabes? Então, este exercício de ter que ser eu a decidir sozinha se está bom, quando é que está bom, para onde é que isto vai, quando é que isto pode ir, o que é que isto precisa mais, foi um grande desafio, mas eu acho que nunca cresci tanto a nível profissional / pessoal como neste processo, porque de facto é um exercício que faz avançar, não é? E que te dá alguma confiança e que me empoderou imensamente esta necessidade de ter que ser eu a tomar as decisões todas criativas e ter que ser eu a tomar as rédeas da direção musical inteiramente. Eu sinto que sim, eu não só estou mega orgulhosa com o resultado do disco, como estou mega orgulhosa do processo todo que se envolveu a nível interior.
0: E o facto agora de teres todas estas funções, incluindo a produção, tirou-te sono, e foste mais nervosa?
1: Tirou-me sono.
0: Como é que foi?
1: Sim. Sim, tirou-me sono. E tem uma coisa muito que para mim também foi nova, que foi o facto de eu ter tirado um ano inteiro para me dedicar só a mim. Foi espetacular e ao mesmo tempo teve partes um bocadinho menos saudáveis, porque tu ficas mesmo autocentrado, estás a ver? Tipo, vais dormir e tens uma lista inteira, é porque a fazer um disco, quem dera que envolvesse só. Não é quem dera, mas pronto. Existe se calhar esta ideia romântica para quem não sabe o que é que envolve, que é só fazer a música, e envolve muito mais
0: coisa
1: do que isso.
0: Claro.
1: E estas. Esta multiplicação disciplinar, não é? É uma coisa que às vezes é um bocadinho assoberbadora, acima de tudo para pessoas como eu. Acho que há pessoas que se calhar conseguem lidar com isso de uma forma um bocadinho mais tranquila. Eu não sou uma delas. Estresso E às vezes só estresse quando chego à cama e fico 2 horas e meia para adormecer a fazer listas inteiras daquilo que tenho para fazer amanhã. E sem conseguir dormir de uma forma muito saudável, mas tudo se faz, ou seja, são fases, eu acho que faz parte do processo, mas sim, que tira sono, tira.
0: Ainda por cima, tu não és muito, muito organizada, ao que parece.
1: Eu não sou muito organizada. Pois. Eu tenho o meu método, mas eu tenho um método e consigo ser organizada dentro desse método caótico. Exato. Mas sim, tenho questões.
0: É chamada organização dentro da desorganização.
1: Epá, eu acho que sim. Eu acho que pareço uma pessoa organizada para a maior parte das pessoas. E sou, porque eu cumpro.
0: Pois, está bem.
1: Mas o meu processo não é muito limpo.
0: Mas sendo professora como és, tens que ter aí tudo muito bem. Ou não? Porque tu dás aulas, portanto tens que dar as aulas e preparar as aulas.
1: O que eu sinto que tenho que ter em check é a forma como eu passo a informação e a forma como eu lido com as pessoas. O backstage ninguém assiste, não é? Portanto, ninguém tem que saber quanto é que eu preparo as aulas e como é que isso acontece. Mas desde que eu tenha a informação organizada e a passe bem e não traumatize pessoas, sinto que sou a melhor professora do mundo.
0: Tu ensinas que voz?
1: Não, eu ensino mais piano e banda do que voz. Acabei por... Acho que porque na altura havia mais necessidade de professores de piano quando fui para o outro clube e de professores de banda, e na verdade dá muito prazer ensinar a banda e combos, e voz, como havia mais professoras, acabei por não ensinar muito. Portanto, na verdade ensino mais banda e piano.
0: Estas duas parceiras de escrita, a Beatriz Pessoa e a Ana Cláudia, também foram as autoras, diria assim, de tua música que vais ao Festival da Canção, porque tu participaste este ano no Festival da Canção.
1: Sim.
0: Mas tu tens uma história, eu queria que me contasses, de 2017, que entraste em pânico. Feste uma branca, como costuma dizer.
1: Sim, foi mesmo.
0: E então, recorda-me isso, foi com o Real Combo Lisbonense?
1: Foi com o Real Combo Lisbonense, nós estávamos a cantar ao vivo.
0: Desculpa, já acabou.
1: Está em
0: isso
1: pausa.
0: Era tão divertido.
1: Pois era.
0: Eu ouvi-vos uma vez no naquela esplanadazinha do CCB, não sei como é que ele se chama.
1: Com
0: o Benjamin, foi DJ.
1: Isso foi espetacular.
0: A passar Marco Paulo, achei tanta piada. E vocês deram lá uma coisa, foi muito divertido.
1: Muito divertido.
0: Mas segue.
1: Nesse ano de 2017, nós estávamos a fazer, a Real Combo Lisbonense estava a fazer aqueles momentos de entretenimento, não é? Que não concorrem, e eram medleys de canções não vencedoras do Festival da Canção.
0: Cantar Quem Diria da Concha.
1: Eu ia cantar o...
0: Quem Diria?
1: Eu Só Quero.
0: Eu só quero.
1: Não é nada.
0: Não é o Quem Diria.
1: Não era quem? Qualquer dia.
0: Qualquer dia, é isso. Qualquer dia. Olha, não era uma neura.
1: Nunca mais me esquece.
0: Mas é qualquer dia. Quem diria? Por isso é que falas aqui.
1: Qualquer
0: é?
1: Dia, pois sim, claro. Não, qualquer dia.
0: Eu adoro essa música, sabes?
1: Eu também. E hoje em dia já estou em paz com ela de novo. Mas então, o que aconteceu? Aconteceu que eu tive uma branca.
0: Acontece aos melhores.
1: Eu sou... não sou ótima com letras. Pronto, essa é a verdade.
0: Tens sempre uma capa com as letras lá no palco?
1: Não tenho, mas balde-me imensas vezes e sorriu, como fiz nesse dia.
0: Claro, um sorriso conquista as
1: letras todas, as minhas também. Até hoje em dia estou em tour com a Supermarket Joy há 3 anos e meio e balde letras todas as vezes. Também faz parte, é uma característica. Também ninguém achava, portanto ninguém.
0: Já tenho a ideia, tenho imagem de marca. Exato.
1: Só que nesse dia, nessa noite foi... Extra, porque de facto eu tive uma branca numa música em que eu ia cantar a solo, portanto nós estávamos a fazer medleys e a última música desse medley era eu a chegar-me à frente para ir cantar a solo. E chego à frente e é a Televisão Nacional, e era a primeira vez que eu estava assim mesmo em direto para a Televisão Nacional. Pá, e dá nervos, aquilo lá mesmo nervos,
0: pois,
1: e nós
0: nervos,
1: hoje em dia não temos a chance de fazer disso escola como fez a minha mãe, não é?
0: Para ela, na televisão?
1: Claro, para ela está na televisão.
0: Programas do Júlio Zidro, etc.
1: Exato, para ela era mais uma quarta-feira, para mim não, para nós não. Então eu cheguei à frente da câmara e tive uma branca completa. Lembrei-me da primeira palavra, que é o título da música, Qualquer Dia.
0: E depois foi
1: sueco.
0: Foi muito tempo, isso?
1: Foi a estrofe toda.
0: E depois o refrão já entrou.
1: O refrão já entrou, graças a Deus tinha o coro da minha irmã, a Joana Campelo, e da Ana Brandão lá atrás a fazer a dobra do refrão comigo, e essa parte eu lembrei-me, mas a estrofe toda foi...
0: Quem quiser ver pode ver, isso que está para aí disponível na internet.
1: É tão bom, mas é que mesmo aquilo passou de ser um momento traumático para um momento de orgulho. Eu sinto mesmo que tive extra bem naquele momento, porque ter safado aquilo com um sorriso na cara e ter dito palavras reais no meio de muito blá blá blá.
0: Faz podias ter entrado em pânico e ter panicado, como se chama a dizer. Mas tiveste mesmo bem.
1: Tive mesmo bem.
0: E agora com a participação deste ano já ganhaste o curso de enfrentar a câmara. Para ti agora será relativamente
1: para
0: fácil.
1: Para mim sim, para mim foi, mas confesso que o meu medo estava lá de me esquecer da letra. Mas pronto.
0: Voltamos à Beatriz Pessoa, porque tu tens uma cançãozinha dela, ouvi dizer.
1: Tenho, escolhi uma música da Bia.
0: É do último álbum dela?
1: Do último álbum dela.
0: Que é muito divertido.
1: É muito divertido.
0: Isso é completamente diferente do que ela tinha feito.
1: Eu acho que a Bia se vai reciclando também. A Bia é muitas coisas. E estou muito contente por ela ter feito um disco, este disco, que está também em contacto com esse lado dela tão divertido e tão bem disposto, porque ela de facto é isso tudo, e acho que está muito bem representada.
0: Eu pensei que tinhas a coragem de escolher a Concha, mas não. ou os Backstreet Boys, ouvi dizer que fazia uma panca com os...
1: Pá, eu não sei como é que isso aconteceu. Eu acho que disse...
0: Já passou, não?
1: Eu acho que... Não.
0: Ainda não?
1: Não, ainda não os disse, a ver se eles estavam em turnê na Europa.
0: Ah, sério? Mas um em particular? Agora já deu a volta.
1: Sério, tipo, quando eu comecei o meu primeiro disco de Backstreet Boys, que tenho lá em casa ainda, guardo com muito carinho.
0: Exato.
1: Eu tinha 9 anos e o mais pequenino era o Nick Carter, tinha pai 16, e eu, de uma forma muito saudável, gostava do mais novinho. Estou muito orgulhosa da minha versão de 9 anos.
0: Claro.
1: E isso foi mudando. Eu fui mudando Backstreet Boys ao longo dos tempos.
0: Muito bem. Então vamos ouvir a Beatriz Pessoa. Qual é a canção?
1: Ai, Quem Me Dera, que é uma canção que ela tem com o Fita Femme Falafel, que são as meninas.
0: Exato, que é a tua outra menina também.
1: Exato, e então escolhi um.
0: Se elas te acompanham ao vivo?
1: A Raquel Femme Falafel, sim. A Bia.
0: A Bia não.
1: E a Ana não. Fazem só a parte de criação de letras comigo.
0: Rapidamente, vais dar um concerto de apresentação. Já agora aproveita que já estamos a falar de concertos ao vivo.
1: No Centro Cultural de Belém, no dia 16 de Outubro, às 9 da noite.
0: Estão todos convidados e os bilhetes estão à venda.
1: Estão à venda.
0: Vamos lá ouvir a Beatriz Pessoa, já voltamos.

0: Beatriz Pessoa é uma das escolhas de Margarida Campelo, que hoje estamos aqui a jantar. A Cabela está fabulosa, está a acabar. O que é que vamos comer de sobremesa já agora?
1: Olha,
0: ou não acho que vamos comer nada? Vamos,
1: não,
0: gulosa,
1: claro que vamos.
0: Gostas de doces?
1: Os 50 Maravilhas são famosos também por terem um dos melhores bolos de chocolate.
0: De chocolate?
1: Ah,
0: e pensei que ia ser de bolacha.
1: Não, de chocolate.
0: Que eu derreto-me quando se fala de bolacha.
1: Mas o chocolate também é bom, já comi, também é bom. Mas o de chocolate é muito especial.
0: É?
1: Portanto, acho que vamos ter que pedir.
0: Mais um bocadinho de diabetes para o... Não faz mal.
1: Sim, mas não quero menos.
0: Ok, ok. Tu gravaste a solo o primeiro álbum em 2023, depois de muitos anos ligado à banda. Eu sei que tu gostas muito de estar em banda, gostas muito de estar com os teus amigos, do Cassete Pirata. Como é que foi esse corte, digamos assim, umbilical com essa gente toda e lançaste a solo? Foi uma decisão pensada? Foi assim uma coisa que deu de repente? Conta-me como é que isso aconteceu.
1: Quando eu me lancei a solo, acabei por não... para não fazer um corte, de alguma forma as bandas com quem eu estava estavam quase todas em pausa, então nunca foi uma coisa que exigisse muita gestão, deu sempre para gerir, mesmo com a banda do Bruno Pernadas, que era a banda mais ativa na altura, quando eu me lancei, com quem eu partilhava a baterista, não é? E partilho, hoje em dia partilho baterista e baixista, mesmo com essa banda nunca foi preciso gerir datas, porque de alguma forma nunca coincidiram, que foi uma grande sorte. Mas para este disco e para a criação deste disco eu senti a necessidade de facto de fazer um corte ou uma pausa, porque precisava mesmo de me focar só na música que eu queria fazer. E a verdade é que esta gestão de vários repertórios, vários ensaios, várias sessões de fotos, misturas e etc, e várias dinâmicas de banda, são coisas que ocupam, não é? E eu também sentia que com este foco mais presente na minha própria banda, música e projeto, nem eu estava com muita disponibilidade para outras coisas, e então sentia que já não era a melhor versão de colega de banda que já tinha sido, e de alguma forma eu achei que era necessário, para tudo, até para as nossas relações extra-música, não é? Porque sou amiga dessas pessoas todas, fazer aqui uma pausa para que eu conseguisse mesmo focar-me sem culpas e preservar aquilo que existe de mais valioso nas nossas relações, que é...
0: Então foste ao supermercado, é um prazer, não é?
1: Fui ao supermercado, sim, e fui. É isso. E sinto que são relações que não vão nunca acabar, nem a nível profissional e muito menos a nível pessoal. Portanto, e se eu estou hoje em dia onde estou, com a confiança e com, e com o know-how, também se deve super às pessoas com quem eu trabalhei.
0: Porque tu vês do jazz, tu estudaste canto lírico, fazes pop rock. Vais muito aos anos 80.
1: Sim.
0: Gostas muito de vestir assim, coisas brilhantes, purpurinas. Tu és muitas pessoas de uma só, Margarida.
1: Sim, eu sou.
0: Como é que tu te revês mais?
1: Gosto dessas coisas todas. É isso, eu acho que sou uma pessoa que gosta dessas coisas todas. Eu de facto, ou seja, aquilo que eu sou hoje em dia é mais parecido com aquilo que eu era em criança e com aquilo que eu cresci a ouvir em criança do que com aquilo que... Eu acho que hoje em dia sou um resultado dessas coisas todas, não é? Da música que eu cresci a ouvir e da diva que eu queria ter sido quando era criança, e de facto sou atraída por cores e purpurinas desde criança, e é uma coisa que se mantém, não vale a pena negar, e hoje em dia tenho a coragem de não o fazer. E depois, sim, fui estudar canto lírico e isso ajudou-me imenso a desenvolver a minha voz e o meu instrumento, lá está. E a ter uma formação académica clássica. E depois fui estudar jazz, amei, sou mega apaixonada por jazz. Conheci grande parte dos meus colegas
0: lá
1: na escola de jazz,
0: sim,
1: não é?
0: Quintinho Pia, por exemplo,
1: Quintino,
0: lá,
1: do Pires, uma espadinha, tanta gente que eu conheci lá. A Beatriz Pessoa, fui professora da Beatriz Pessoa lá. A conheci a Ana Cláudia na escola superior e nas pessoas, a Maria Norton, são tantas pessoas que eu conheci lá e tantas amizades que eu fiz para a vida. Portanto, a música e o meu percurso deu muito mais do que a música em si.
0: Porque és boa amiga, ouvi dizer.
1: Olha, espero que sim. Espero que sim.
0: A gente fala-te com carinho.
1: Sim, eu também.
0: E és divertida.
1: Eu acho que sim.
0: Pelo menos musicalmente, olha para ti, vê-te com o Shisabushi, com o Suuri, aquele dueto com o PZ, que também é completamente divertido.
1: Exato.
0: As tuas músicas são divertidas.
1: Sim, eu acho que tenho sentido de humor e gosto de rir e gosto de fazer rir, sim.
0: De divertir as pessoas. No fundo,
1: sim.
0: A música também é isso, não é?
1: Eu acho que sim, eu gosto da ideia de poder as pessoas, de deixar as pessoas mais bem dispostas com a música que faço.
0: E acho muitíssimo bem. Tu chegaste a esta 2026, sentiste necessidade outra vez de gravar, ou foi outra vez uma pausa, aproveitaste outra vez uma pausa das bandas para fazer esta música de elevador, ou foi um processo já mais maduro, mais pensado, mais aluso?
1: Foi um processo, eu sabia que queria dar continuidade à Supermarket Joy, e foi um processo encaminhado para aqui. Eu preciso de metas para cumprir, coisas para fazer, para concretizar. E então eu autoimpus.
0: Preciso ter uns prazos, é?
1: Preciso ter prazos, sim, preciso. Senão eu vivo.
0: Mas isso acontece um bocado a todos, não sei.
1: É, eu acho que uns mais do que outros.
0: Sim, uns mais.
1: Há pessoas que fazem só porque querem fazer. Eu não sou uma delas.
0: Portanto, tu tens mais transpiração do que inspiração, se calhar. Aquela história.
1: Eu fico inspirada quando tenho que
0: transpirar. Está sob pressão, é?
1: Eu fico inspirada a transpirar, sim.
0: Boa.
1: Ou seja, a inspiração está. E a vontade de fazer coisas está lá sempre. Agora, se eu as concretizo, não. E vivo feliz a não fazer. Não preciso, não tenho urgência de fazer música. Eu vivo na boa um ano sem criar.
0: É?
1: Sim, não. Gosto de fazer outras coisas. Adoro ir à praia, adoro ver televisão.
0: Queres ir a Santiago ou viver?
1: Quero ir a Santiago.
0: Fazer os caminhos.
1: Ah, pois é, bem, uau, incrível.
0: Não queres?
1: Quero conhecer a Galiza, quero fazer um monte de coisas, a vida é tantas coisas.
0: Que tens aquelas listas que vais fazendo check, tipo.
1: Não,
0: coisas que eu gostava de fazer.
1: Ah, é mental. São listas mentais, mas tenho fases em que eu repito muitas vezes coisas que quero fazer. Se eu as faço, não. Ou seja, já disse muitas vezes que quero fazer os caminhos de Santiago. Eu diria lá para 2030, se calhar vou fazer os caminhos de Santiago. Não, eu não penso em fazer.
0: Tens de fazer também um objetivo por datas também.
1: Pois é, tenho que manifestar, não sei o quê. Mas olha, se eu tivesse prazos para cumprir para fazer o caminho de Santiago, eu juro-te que fazia. Agora, como não tenho, pronto, não. Não
0: é possível dizer-te se gostas mais de tocar as teclas ou de cantar?
1: Eu acho que gosto mais de cantar.
0: Gosto mais de cantar?
1: Sim.
0: E como é que uma artista que, neste caso, a solo, estás na frente do palco, os olhos são todos em cima de ti, consegue depois estar ao lado da Joana Espanha a cantar e tu estás lá atrás mais escondido, o Pira a cantar e tu estás lá mais escondidinho?
1: Super,
0: para ti é tudo tranquilo.
1: Super tranquilo. Eu, quando o meu trabalho era só estar lá atrás, ou ao lado, não é? Ou não ser a front person.
0: Front woman, neste caso.
1: Eu achava que ia ter medo, ia ter vergonha. E achava que ia ser awkward a falar, e achava que ia ser tudo. Achava que ia ser uma fonte de stress. E não é.
0: Não é.
1: Eu adoro ter atenção. Eu adoro que as pessoas olhem para mim.
0: E assim,
1: não, eu gosto disto, é uma coisa que vem com vaidade, mas acho que é um tamanho de vaidade que eu acho que é bom. Eu gosto de estar à frente de um palco a mostrar a música que eu fiz, a mostrar o meu trabalho, a roupa que eu escolhi, gosto, ou seja, tenho essa confiança. Tenho muita vontade, adoro estar em palco a cantar as minhas músicas com os músicos e meus amigos. É mesmo uma coisa confortável e feliz. Sou sempre mega feliz.
0: E gostas de participar nos outros discos dos outros, de fazer duetos?
1: Adoro.
0: Adoras, não é?
1: Adoro. Eu adoro gravar em estúdio. Adoro gravar.
0: Mais estúdio do que palco?
1: Eu acho que estou mais confortável em estúdio do que em palco, mas eu estou mega confortável em palco também.
0: Há assim algum dueto que tu sonhasses fazer? Tirando os meninos dos Backstreet Boys, acho que não conta.
1: Eu adorava cantar com o Michael McDonald.
0: Ei, Jesus.
1: E adorava, sei lá. Eu não penso muito nestas coisas.
0: Nem em Portugal, não.
1: Ah, em Portugal, super fogo. Adorava fazer um dueto com o Femme Falafel, com o Miguel Marocco, com os
0: meus amigos.
1: Pois é, não sei, achas que eu fiz? Não fiz?
0: Mas vais fazer.
1: Não, um dia, super, vou fazer. Tenho muitas pessoas com quem eu gostava de fazer duetos, mas assim, de repente, são perguntas que de repente ficam em branco quando eu tenho que responder.
0: Outra das tuas amigas e cúmplices é a Ana Cláudia.
1: Sim.
0: Que é, aliás, quem vai fechar este programa daqui a pouco com uma canção.
1: Sim.
0: Que tu escolheste. Mas ela também, ela própria, Ana Cláudia, chegou-se à frente.
2: Olá, Margarida. Tenho uma pergunta para ti. Que canção aguentarias ouvir em loop durante horas caso ficasses presa num elevador? Beijinhos!
0: Esta é boa, desculpa lá.
1: É ótimo.
0: Muito boa pergunta.
1: É uma ótima pergunta.
0: Então, o que é que tu dizes?
1: Olha, sinto que são várias. Tenho muitas canções que ouço em loop.
0: Pois diz aí, duas ou três, pronto. Se foi difícil escolher.
1: Olha, houve uma canção que eu ouvi em loop, mas tipo, quase de uma forma preocupante e doentia, há uns anos atrás, e é sempre um go-to para mim. Eu tenho muitas, pá, listas do Stevie Wonder, tipo, tenho muitas músicas do Stevie Wonder que eu ouço em loop. Ouvi uma em loop no ano passado, que é de um disco que eu não conhecia, do Stevie Wonder, que conheci no ano passado, ou há dois anos, que chama-se Fulfillment of
0: the Sim,
1: tem um nome assim super complicado. E eu nunca tinha passado por mim esse disco, e é incrível, porque o Stevie Wonder é daquelas pessoas das quais eu estou sempre a descobrir música nova. E incrível música, como sempre.
0: Sim.
1: E desse disco eu obcequei com duas malhas, e uma delas foi o Creep, que tem os cores da Maya. Não é Maya, é como é que se chama? Minnie Riperton.
0: Do Loving You.
1: E uma das faixas desse disco é o Creep, e ela faz cores e é mega lindo. E a primeira faixa desse disco também é chamada Smile, também obcequei assim violentamente.
0: Há muitas canções que as pessoas ouvem e gostam e não sabem que aquilo é do Stevie Wonder, que são versões de coisas que o Stevie Wonder fez já há muitos anos. Porque ele, de facto, tem um repertório inacreditável.
1: Que é o I Can Help It.
0: Há tantas canções. Tu cantas em inglês também, porque tu misturas ali um bocado, e vais piada essa coisa, tu misturas o português com o inglês.
1: Sim.
0: Isso é só porque é por diversão?
1: É só porque, why not? Também porque eu acho que a minha música e as minhas demos, cada vez mais as minhas demos vêm com palavras soltas em português. Mas o meu imaginário de referências musicais é muito anglo-saxónico, não é? Então naturalmente me vêm coisas em inglês. E pronto, e nós abraçamos essas tendências.
0: Bolo de chocolate para fechar este jantar.
1: Bolo de chocolate.
0: Margarida Campelo, álbum novo, música de elevador. Concerto em outubro. Relembra-me, data e sítio?
1: 16 de outubro.
0: Onde?
1: No Centro Cultural de Belém.
0: Muito bem.
1: Na
0: sala grande?
1: Da noite, na sala pequena.
0: É na sala pequena, mas é para escutar.
1: É para escutar. Já vai a meio.
0: Já? Olha, maravilha.
1: Se apressem.
0: Ok. E vais tocar com a Fame Falafel?
1: João Correia, António Quintino, José Soares no saxofone alto, Ana Cláudia e Joana Campelo nos coros e Manuel Pinheiro na percussão. Vai ser uma grande banda.
0: Com músicas dos dois álbuns?
1: Vai ser este álbum integral e depois os grandes hits de Supermarket Joy.
0: Surprises? Convidado de surpresa? Não podes dizer.
1: Surpresas, claro.
0: Claro, sempre. Maria, foi um gosto.
1: Obrigada,
0: João. Despedimos com a Ana Cláudia. Qual é a música?
1: Cana Rachada. O single novo da Ana Cláudia.
0: Que é uma coisa que tem sido muito tradicional português.
1: É muito, e também é super moderno. Estão ansiosos que ela ponha a música cá fora.
0: Com produção do Ben Monteiro.
1: Exatamente.
0: Muito obrigado. Beijinho, foi um prazer conhecer-te.
1: Obrigada, João.
0: Maggie. Felicidades.
1: Obrigada.

0: 21 horas, 20 nos Açores.
1: Ao contrário do que sempre defendeu, Donald Trump já diz que a inteligência artificial precisa mesmo de regulação. O presidente norte-americano esteve reunido esta terça-feira com os patrões das principais empresas do setor. Sai chumbo, o Tribunal de Contas arrasa a conta geral do Estado apresentada no ano passado. Nem pensar em eleições antecipadas, Adalberto Campos Fernandes diz que isso deve ser evitado a todo custo e em nome da estabilidade política.
0: Edição a esta hora com o Alexandre David.
1: Agora já fala em regulação e da necessidade do setor ter regras. Donald Trump muda de posição sobre a melhor forma de enfrentar aquilo que muitos consideram serem os perigos da inteligência artificial. O presidente norte-americano esteve reunido esta tarde com as principais empresas de inteligência artificial norte-americana, as mesmas que há bem pouco tempo diziam que o caminho que estava a ser seguido podia ser perigoso para a própria humanidade. Agora, Trump fala de uma reunião muito boa, que correu muito bem com os patrões das empresas da inteligência artificial e sublinha que elas, as empresas, querem fazer o que for certo. Falta saber o que é que isso significa mesmo, Diana Almeida.
2: O presidente dos Estados Unidos considerou o encontro produtivo e amigável. Na reunião, Donald Trump defendeu a importância de existir uma regulação própria para a inteligência artificial e acrescentou que as empresas de IA estão empenhadas para trabalhar com as comunidades locais. Esta terça-feira, o presidente norte-americano lançou uma plataforma que organiza os serviços do governo através da inteligência artificial, a American.gov. Donald Trump diz que é uma forma de simplificar o acesso dos cidadãos à administração. A plataforma vai permitir, entre outros serviços, comunicar às autoridades a mudança de nome ou a solicitação de um novo passaporte. Esta iniciativa é liderada pelo cofundador da plataforma de alojamento Airbnb, Joe Gebbia.
1: Esta reunião entre o presidente norte-americano e as principais empresas de inteligência artificial terminou há poucos minutos. Durante a noite vamos tentar perceber melhor o que saiu desta conversa. É para levar até ao fim, sem ouvir quem lança críticas. Luís Montenegro sublinha que a política de habitação tem sido seguida é para levar até ao fim. Na véspera do Parlamento discutir o novo regime de arrendamento urbano, Luís Montenegro esteve na cerimónia de entrega do antigo edifício da Presidência do Conselho de Ministros à Câmara de Lisboa, que vai servir para habitação pública. Inês Ameixa.
3: Para começar já fica com a chave, já pode cá vir hoje ou amanhã fazer as primeiras contas.
4: Chaves entregues ao Presidente da Câmara de Lisboa, numa cerimónia em que o Primeiro-Ministro aproveita para garantir que as políticas de habitação do Governo vão mesmo ter resultados.
5: Foi por muita gente não ter tido a coragem de levar até ao fim políticas de forma transversal e integrada como aquelas que nós temos agora em cima da mesa, que o mercado não teve a oscilação que nós queremos que tenha. E, portanto, nós temos de confiar e nós confiamos convictamente naquilo que estamos a fazer e que isso vai ter um resultado.
4: É por isso uma política para levar até ao fim contra todas as vozes contrárias.
5: Não é com os fogachos de grandes tiradas que alguns títulos às vezes apontam e alguns protagonistas políticos gostam de criar em termos de quase alarme social, que nós nos vamos intimidar com a necessidade de levarmos até ao fim esta política.
4: Acrescentando Montenegro que o Estado também pode influenciar o funcionamento e a visão do mercado. O antigo edifício da Presidência do Conselho de Ministros passa agora para as mãos da Câmara de Lisboa. Aqui vão ser construídas 90 habitações destinadas a professores ou a polícias, explica Carlos Moedas.
6: Quero que os nossos polícias, que os nossos professores e tantos jovens profissionais que hoje já não conseguem pagar a renda em Lisboa, tenham aqui a sua casa. Portanto, este edifício será sobretudo para eles.
4: Num investimento superior a 20 milhões de euros, previsão da autarquia.
5: Portanto, Presidente, agora resta-me dizer mãos à obra e que seja rápido.
1: E perante tudo isto, do lado do PS sai um rotundo não. Os socialistas dizem que não concordam com as novas regras do Governo para o arrendamento. José Luís Carneiro diz

0: líder do PS, para um problema que já não é de agora, com José Luís Carneiro a apontar para o exemplo espanhol e a garantir.
1: Quando o Governo avançou com esta iniciativa, logo no princípio eu falei, não foi agora a propósito dos acontecimentos em Espanha, já na altura eu disse que não aceitaria que houvesse alterações à proteção dos mais idosos que vivem nos grandes centros urbanos e famílias monoparentais com filhos que serão especialmente expostos a esta vontade de liberalização do mercado do arrendamento.
0: Com José Luís Carneiro a reafirmar também que o PS quer preservar a estabilidade política e social, mas a pedir mais ao Governo, desde logo em matéria de habitação.
1: Bom, nós não desejamos a conflitualidade social, queremos contribuir para a estabilidade política, mas compete ao Governo garantir as condições para que essa estabilidade política responda às necessidades das pessoas. Entre as necessidades das pessoas está aquilo que diz respeito à sua condição de vida, a habitação, a saúde, os salários, a economia que tem de crescer mais para poder dar melhores condições de vida às pessoas.
0: Balizas do PS nas negociações com o Governo, a pensar também no orçamento do Estado.
2: É só para manter a pressão.
3: E precisamente por falar em estabilidade política, Adalberto Campos Fernandes, antigo Ministro da Saúde de um governo do PS, foi a uma iniciativa organizada pela Iniciativa Liberal dizer que não faz sentido existirem eleições antecipadas. Tudo em nome da estabilidade.
4: Primeiro, que haja estabilidade política e que a legislatura dure até outubro de 2029. Custo o custar, independentemente daquilo que possa acontecer no contexto internacional. Segundo, que a partir de janeiro haja matéria e haja estímulo em que a aproximação entre os partidos possa gerar um maior avanço e um maior consenso, ajudando os governos, porque, repare, as oposições existem não apenas para criticar os governos, mas naturalmente para ajudar os governos a governar melhor.
3: Adalberto Campos Fernandes não quer ouvir falar de eleições antecipadas. A Assembleia da República aprovou hoje um projeto de voto de solidariedade para com os jornalistas da Agência Lusa, apresentado pelo LIVRE, e outro de congratulação pelos 40 anos da Agência Lusa, da autoria do Partido Chega. A iniciativa do LIVRE foi aprovada com os votos favoráveis do próprio LIVRE, PS, PCP, e o voto contra do Chega e a abstenção do PSD, enquanto a do Chega foi aprovada por unanimidade dos únicos três partidos presentes na Comissão Parlamentar de Cultura. O Tribunal de Contas não gostou das contas. Diz que a lei de enquadramento orçamental não é cumprida, que faltam contas consolidadas da Administração Central e da Segurança Social, o que torna impossível uma visão completa da situação financeira e de património do Estado. O parecer foi hoje entregue ao Presidente da Assembleia da República, com 57 recomendações ao Governo e ao Parlamento para ultrapassar as fragilidades detectadas mais uma vez. Inês Martins.
5: Pelo terceiro ano consecutivo, o Tribunal de Contas chumbou a Conta Geral do Estado apresentada pelo Governo. Trata-se do maior e principal documento que retrata a situação financeira definitiva anual das administrações públicas portuguesas. Um dos argumentos apresentados é que está comprometido o processo de decisão e controle políticos, nomeadamente em relação às pensões e aos riscos para as finanças públicas e impacto nas gerações futuras. No relatório divulgado hoje, o Tribunal de Contas considera ainda que nas contas do Governo há omissões relevantes ao nível da dívida pública, da carteira de ativos financeiros do Estado e do património imobiliário. O parecer refere ainda que foram detectados erros que subvalorizaram a receita e a despesa em pelo menos 331 milhões de euros, o que tem impacto na transparência do relatório da Conta Geral do Estado. O Tribunal de Contas concluiu que o planeamento se revelou desajustado e que as diversas alterações prejudicaram a implementação de reformas e investimentos estruturais. Aliás, o organismo lamenta ainda que os progressos na reforma da gestão financeira pública iniciada em 2015 tenham tido um impacto tão reduzido na Conta Geral do Estado. No relatório, o Tribunal de Contas deixa ainda o alerta sobre a necessidade de acelerar a execução dos fundos europeus.
3: Os principais motivos apresentados pelo Tribunal de Contas para chumbar as contas do Estado. O presidente da Liga Portuguesa de Futebol Profissional, Reinaldo Teixeira, admitiu hoje que a venda de bebidas alcoólicas possa regressar ainda esta época a alguns estádios após a avaliação do teste realizado na Supertaça. Estamos a aguardar o relatório da Autoridade para a Prevenção e Combate à Violência no Desporto e pensamos que ele vai sair ainda esta semana, no máximo para a semana que vem, e depois de apreciarmos este relatório, vamos falar sobre a questão do regresso do álcool.

0: estádios.
1: Termina aqui esta edição com Alexandre David. 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

Olá, bem-vindos a Uma Noite em Forma de Assim. Nesta hora vou conversar com João Céu e Silva e vem este encontro a propósito do mais recente livro António Barreto, Do Meu Ponto de Vista, com chancela da Contraponto. Pedro Tadeu distribui panfletos de Jorge Palma. Está o encontro marcado por volta das 10 para as 11. Por aqui, o que se vê, o que se ouve. Canta Amy Girls.

0: Ficou bem esta versão dos Duran Duran e na expressão de Hollywood, mon amour. Olá, João Céu e Silva.
1: Boa noite.
0: Bem-vindo.
1: Obrigado.
0: Cá estamos mais uma vez para falarmos de livros, dos teus livros. Não estás quieto?
1: Não, não, eu gosto de trabalhar. Gosto de trabalhar. Eu estou reformado agora, mas gosto de estar ocupado e gosto principalmente de investigar assuntos e pessoas que me interessam.
0: Investigar pessoas.
1: Pessoas, é.
0: Traçar-lhes o perfil.
1: Exato.
0: Pois eu tenho comigo o António Barreto, do meu ponto de vista. Foste à procura do ponto de vista de um pensador poderoso.
1: Exato. Eu de início não sabia bem por onde é que havia de agarrar o assunto. Depois comecei a estudar a vida dele, a ler os livros crónicas dele, a ler livros antigos que ele escreveu, designadamente sobre a reforma agrária, que ele foi um dos principais rostos da reforma agrária.
0: É.
1: E depois começámos a primeira conversa para decidir como é que se fazia, as condições, e na segunda conversa a coisa começou sem qualquer problema, como se fosse normal termos sessões destas para o livro já há muito tempo. E pronto, foram 25 sessões de seguida.
0: Não houve temas proibidos?
1: Não, a única coisa que o António Barreto meteu foi questões mais pessoais, de vida privada. Pronto, a única coisa que eu lhe perguntei era se tinha filhos. Foi o mais privado que eu fui, e não tem. E inclusive deu uma explicação, mas a explicação não interessa, não calhou. Primeiro quis ter, depois não houve e depois não calhou. De resto, o que me interessava a mim era a figura do intelectual, do sociólogo, do político.
0: Do homem quase sempre crítico do poder e muito bem visto, quer à esquerda, quer à direita.
1: Exato. É o último capítulo.
0: António Barreto tem esse património.
1: Eu no último capítulo questiono-me exatamente qual é o alinhamento político dele, porque eu chego ao final e digo, ele diz-me, eu sou um liberal conservador, mas ele é conhecido como sendo de esquerda, ou foi de esquerda. Aliás, há um episódio muito engraçado aí, um dos factos, penso que são inéditos, que é, houve uma altura em 1960, nos anos 60, lá para o final, em que havia a luta armada em vários países, os partidos políticos, alguns partidos políticos, designadamente os partidos comunistas, queriam promover a luta armada para fazerem cair certos regimes, e o PCP, a dado momento, foi quase obrigado a criar a ARA, a Ação Revolucionária,
0: a Ação Revolucionária
1: Armada.
0: Exatamente.
1: E avançaram naquilo, mas depois nunca mais havia uma bomba, não havia nada. E houve uns grandes debates e o próprio António Barreto andou durante 15 dias a pensar, isto se calhar eu também devia entrar nisto.
0: Exatamente.
1: Isto é um dos factos novos que ninguém sabe, porque ele dizia, a revolução não se faz de braços cruzados, é preciso se calhar uma ação
0: porque
1: armada.
0: António Barreto integrou as fileiras do Partido Comunista.
1: Sim, sim, ele durante 7 anos foi do Partido Comunista. É assim, antes do 25 de Abril, quem queria fazer a oposição tinha que ser do Partido Comunista.
0: Claro.
1: Gostasse ou não gostasse, fosse ou não fosse comunista, eles depois acabavam por sair. O Mário Soares saiu, este saiu, todos eles acabavam por sair, porque o Partido Comunista só tinha uma grande ortodoxia e tinham que obedecer. E estes, vamos chamar revolucionários, não queriam obedecer, a partir de uma certa altura também gostavam de passar pela sua cabeça. E depois com aqueles exemplos de invasão de Praga, todas aquelas situações muito anormais que o PCP benzia, aí a situação para eles era pior e saiu. E ele saiu do PCP e também aí conta histórias interessantes de, pronto, como é que se chatearam, como é que, inclusive de encontros com o Cunhal, porque ele foi conhecendo o Cunhal nessa altura, né? Portanto, tem histórias muito interessantes.
0: Muito interessantes. Mas deixa-me saber, quem teve a ideia
1: Que?
0: Quem teve a ideia destas conversas, deste livro, deste projeto?
1: Eu tenho tido um projeto que é uma longa viagem com vários escritores.
0: Sim, sim, nós temos dado conta disso.
1: Exato. Foi Saramago, foi o Lobo Antunes, que foi um grande sucesso.
0: Vasco Lido Valente.
1: Vasco Lido Valente, várias pessoas. E agora, a minha editora, Marta Mesquita, decidiu fazer uma nova coleção, que é do meu ponto de vista, em que vão passear aqui por estes livros vários políticos, vários pensadores, pessoas de relevância nacional, que nem sempre temos assim tantas, mas existem algumas. E esta coleção foi aberta com este primeiro título. Portanto, a Marta pediu-me para eu fazer o primeiro volume, vamos lá dizer assim, orientador. É este o rumo que nós queremos, é isto que nós queremos. E tive a sorte dela me pedir e acho que correu muito bem.
0: António Barreto é um homem reservado.
1: Sim.
0: Foi fácil convencê-lo a entrar neste projeto?
1: Eu acho que sim. Não sei porquê, mas não foi difícil. Eu telefonei-lhe.
0: Já o conhecias pessoalmente?
1: Já tínhamos falado. Houve uma vez uma efeméride no Diário de Notícias sobre a reforma agrária e eu fiz-lhe uma entrevista grande. Portanto, conheci-o minimamente. Aí pedi-lhe para nos sentarmos um pouco e conversar. Disse-lhe o que é que queria fazer por telefone. E então marcámos um encontro, um café, para conversar. E eu expliquei-lhe o projeto, quero fazer isto, fazer aquilo, perguntar isto, perguntar aquilo, e com uma condição, o livro só tem conhecimento do que está no livro quando chegar às livrarias, que essa é a minha condição, portanto, tem que ter confiança. E aí ele ficou assim um bocadinho preocupado, mas depois disse-me, não, eu confio em si e, portanto, vamos avançar, não é para... Portanto, nessa conversa, que foi durante uma hora, acertámos os principais pontos, eu expliquei-lhe como é que eram as regras do jogo e ele explicou as suas regras do jogo e foi muito fácil acertar e começar a fazer.
0: Onde aconteceram essas conversas?
1: Sempre, ele tem uma casa ali na Graça, não é na Graça, tem uma casa ali num bairro tradicional português, agora não me estou a lembrar o nome, e na Rua das Praças, e então era lá que nós nos sentávamos todos. Por norma era escolhia-se um dia por semana, às vezes mudava, ou era à quarta, havia um dia por semana, e a seguir ao almoço, por volta das três, sentávamos a conversar durante, o obrigatório era 2 horas, mas por norma eu saía de lá às 6h30, 7h, muitas vezes, porque depois continuávamos.
0: O que quer dizer que a conversa estava a ser interessante.
1: Era, continuávamos a conversar, ou para o gravador, ou muitas vezes eu desligava o gravador e falávamos sobre a situação política, nacional, internacional, falávamos.
0: Claro. António Barreto, do meu ponto de vista, é um olhar pela nossa história recente.
1: Sim.
0: O último meio século. E é engraçado porque no livro cada conversa começa com uma frase que de alguma forma faz a síntese do que vamos ler. Isso é muito interessante porque desperta o interesse e a curiosidade. Começa "Somos de brandos costumes ou cataventos?" E eu por acaso nunca tinha pensado nisto. Sempre ouvi dizer "Somos um povo de brandos costumes." Mas para António Barreto nós não somos
1: nada,
0: um povo,
1: não é nada assim.
0: Costumes.
1: Exato. Ele, isso foi, isso, muitas vezes a forma como o livro fica, não é como o livro é feito. Portanto, isso não foi logo na primeira conversa. O António Barreto entusiasmou-se muito com as conversas. E então, ele próprio pediu-me desculpa, mas disse, eu vou fazer aqui uns pontos que eu gostava que fossem depois falados. E essas aberturas dos capítulos são esses pontos que ele mandava. Ele mandou-me vários, mandou-me umas 6, 7 folhas com podíamos abordar isto, abordar aquilo e fazia assim os pontos dessa forma. E então eu disse, não vou deitar isto fora, vou aproveitar para fazer a entrada nos capítulos diferentes. Quanto à história dos brandos costumes.
0: Mas deixa-me ler porque está aqui uma síntese muito bem feita. Somos complacentes, displicentes, preguiçosos, aparentemente brandos, passivos, de deixar correr. mas capazes das piores violências, como durante as invasões francesas, durante as guerras liberais, na implantação da República, na ditadura salazarista, nos primeiros meses ou anos da Revolução Democrática do 25 de Abril. E depois desenvolve e justifica muito bem esta ideia.
1: E há uma coisa que ele diz, que este povo já tinha, já matou um Presidente da República, o Sidónio Paes, já matou um Primeiro-Ministro, o António Franco, já matou um rei, um príncipe, portanto já matou estas...
0: E depois recua, e depois, no Primeiro-Ministro.
1: E quando fala, espera aí, vou corrigir, já matou dois Primeiros-Ministros.
0: Exatamente.
1: Eu não consegui perceber...
0: Onde ele queria chegar.
1: É, dois primeiros-ministros, sim. Até hoje nós não sabemos como é que foi a morte de Sá Carneiro. Acidental ou não acidental. E é interessante porque ele, de início, tinha a opinião que era acidental e hoje em dia coloca isso em causa. Diz que é muito difícil conseguir-se provar uma coisa ou outra, mas coloca em causa, isso é que é importante. E a própria comissão de inquérito, as 12 comissões de inquérito que existiram, terminam a dizer, a partir do meio, começam sempre a dizer que foi atentado.
0: É claro.
1: Portanto, é muito difícil ter-se uma opinião sobre isso. E quando ele me diz, não, matámos dois primeiros-ministros. E aí eu disse, olha, temos aqui o início do livro, era uma questão muito interessante.
0: E uma outra questão que me surpreendeu muito foi o facto de ter um desejo antigo que supostamente já está bloqueado, que é o de escrever um romance. Um romance que ele tem na cabeça.
1: Exato.
0: A história está lá completa, com as personagens todas bem delineadas.
1: Ele sabe o que é que o romance queria escrever. E é muito curioso, porque ele é um homem que vive aqueles tempos do maio de 68, vive o apogeu da cultura francesa, de grandes intelectuais. Não vou dizer bem o apogeu, mas um ponto muito alto da cultura francesa, grandes intelectuais, o Jean-Paul Sartre a escrever textos filosóficos, mas também romances. E eu penso que para ele era extremamente importante, e ele coloca que quando se reformasse aí aos 70 anos iria escrever um romance, e tem o romance todo na cabeça, são 5, 6 amigos, alguns casais, e que cada um tem uma profissão e cada um tem que defender isto e defender aquilo, mas depois, para grande desilusão dele, chega à conclusão que não vai escrever o romance. E eu até lhe expliquei, andei ali a ver, expliquei, olha, o António tem um estilo de frases curtas, incisivas, e eu escrevi isso no livro. Se fosse nos Estados Unidos, havia logo um romance, um thriller aí.
0: Sem dúvida.
1: Mesmo em Inglaterra, essas coisas, e até em França isso acontecia. Portanto, não há razão para que o seu registro literário não passe para aí. Mas eu penso que fazer um livro, assim, há muita gente que diz, a minha vida dava um livro. Mas não dá. A vida não, a vida do avô também não dava um livro. Portanto, fazer um romance, fazer 300 páginas, é uma coisa muito complexa. E eu penso que ele olhou e achou, não, ainda não é para agora. E foi adiando até chegar um momento.
0: E achas que este plano de escrever um romance não está mais inscrito no seu projeto de vida?
1: Não,
0: a ver.
1: Não, penso que não. Eu penso que ele está absolutamente decidido a escrever, e este livro também lhe deve ter feito força nisso, a escrever 150 páginas sobre o que é que ele pensa exatamente. Porque ele diz, eu já disse isto, já disse aquilo, agora eu preciso de firmar tudo o que eu disse, afinar isso, que é para ficar para o futuro e as pessoas saberem exatamente qual é a minha opinião sobre vários assuntos.
0: Bom, este António Barreto, do meu ponto de vista, começa justamente com esta questão, com este desejo do romance.
1: Exato.
0: Com o país de Brando dos Costumes, essa célebre visão de Essa de Queiroz.
1: Exato.
0: Mas depois vão abordando diversos temas que, coincidência ou não, João Salve Silva, estão um pouco na ordem do dia.
1: Exato.
0: Porque há tanta corrupção em democracia. Esta é mais uma interrogação com que avançam para outras conversas. A Cunha, o nepotismo partidário, a maçonaria.
1: Eu acho que nós estamos a viver em Portugal um momento...
0: E vocês fazem uma... há aqui uma interrogação muito interessante. Será que no sistema democrático há mais corrupção do que na ditadura?
1: Hoje em dia, com o avanço da tecnologia da medicina, se fizesse um ataque ao sistema, ia ser uma coisa muito complicada. Os médicos iam ter que prescrever imensos medicamentos. Essa era a tentativa do livro. Eu sugeri-lhe logo de início que deveríamos pegar numa frase antiga e batida, que é a frase do Salgueiro Maia. Uhum. Quando ele está a falar aos homens para virem para Lisboa fazer o golpe de Estado, e ele diz que é por causa do Estado que isto chegou.
0: Exatamente.
1: E essa frase, que é uma frase batida, agora esquecida, dita por um homem que vem derrubar o regime e tem apenas 29 anos, não é um intelectual, um militar intelectual, não, é um rapaz de 29 anos que diz esta frase. E eu pedi ao António Barreto que vamos
0: só para ter esse poder de síntese, é porque pensou muito, muito sobre a sociedade portuguesa. Exato. E da política daquele tempo.
1: Exato. E então, eu pedi ao António Barreto que pegássemos nesta frase e a partir daí, dessa noite 24 de abril de 1964, viéssemos até à atualidade. Aliás, chegou um momento em que eu tive que fechar o livro, tive de dizer, a partir de agora não falamos mais, senão não temos livro nunca mais. Porque todos os meses...
0: avançam com volumes.
1: Ou todas as semanas havia temas importantíssimos para falar e para analisar e para ouvir a opinião dele. Portanto, começa-se com essa frase e vai-se analisando o estado a que isto chegou ao longo dos vários anos de democracia. O livro começa um pouquinho antes porque ele diz, começa a falar desde o tempo em que eu já sabia o que pensava, ou seja, com uns 15, 20 anos, quando já deixou de ser adolescente e já começa a ser um jovem adulto. E é a partir daí, 1963, que nós começamos a pegar, porque ele vai para o exílio em 1963, porque não concorda com a guerra colonial, e portanto vai para o exílio. E essa experiência do exílio também é uma experiência que já se esqueceu. Em Portugal, hoje em dia, ninguém se lembra que houve centenas de exilados políticos e depois desertores, houve essa gente toda e ninguém fala nisso. E era uma coisa que eu queria recuperar pela voz da pessoa que tinha vivido o exílio.
0: Claro.
1: Né? E que depois, curiosamente, aí aparece um segundo capítulo com um segundo exílio, porque ele, depois de ser secretário de Estado, depois de ser ministro, depois de ser membro do partido, sair, ele diz, agora vou parar e eu vou voltar a estudar. Vou fazer o doutoramento, senão, que é aquilo que eu quero fazer. Então, volta.
0: Um brilhante sociólogo.
1: E volta à sociologia e às estatísticas. É engraçado porque nós olhamos...
0: E a pensar a sociedade. A pensar o nosso tempo.
1: E então ele volta a um segundo exílio e quando volta... Também volta desiludido com a terra que voltou a encontrar, porque a Suíça já é diferente, já não é aquela magia. Toda a magia de que ele encontrou, sequer ao 25 de Abril, já se foi esfumando. A magia que ele deixou para trás também já se foi esfumando e tem que se confrontar com a realidade. Uhum.
0: Eu vou folheando o livro. Outro tema muito no debate político, a Constituição de 1976, que está no centro do debate político. António Barreto é a favor da revisão constitucional?
1: Sim. Ele anda aí como os barcos à vela quando não têm o vento a favor, faz uns bordes, vai para um lado, vai para o outro. Há partes em que não quer e há partes em que diz que é preciso. E é assim, nenhum documento se aguenta 50 anos. Portanto,
0: claro.
1: Já houve várias revisões, mas provavelmente estamos a precisar de aligerar a Constituição em alguns elementos. Mas o que ele diz tem que ser...
0: E falou num bloco central, maioritário.
1: Pois, era isso, tem que ser revista pelo PSD e pelo PS, não pelo partido, o outro partido do mais populista. Isso não pode ir por aí, tem que ser por dois partidos que tenham bom senso e por pessoas que tenham bom senso, né? Mas o que é mais curioso é uma ideia que lança aí no livro e que toda a gente achará que é uma loucura. Ele é a favor da eleição indireta do Presidente da República. E ele diz, eu já não penso isto agora. Eu já pensei isto já nos anos 70 e tal, depois do 25 de Abril, e disse isso no PS, e mandaram-me todos estar calado porque diziam que eu era louco. E assim, nem pensar, não se pode eleger via indireta. Acha que sim. Isso eu acho que é um... Isso está bem explicado aí no livro, porque eu fiquei extremamente curioso, e acho que é um dos pontos... Uma das grandes novidades do livro.
0: Sim, e também uma das grandes novidades, o exemplo que ele dá dos Estados Unidos da América. Exato. Com a emenda. Exato. Uma alternativa, por exemplo, não é?
1: Fazem-se assim. A Constituição pode ser revista, não há qualquer problema. É preciso é que os dois principais partidos se foquem nas mudanças que devem ser feitas e não em alterações gratuitas, como se faz hoje em dia. Leis no Parlamento que depois não funcionam. Isso é que é preciso ter cuidado.
0: Agora, percebi, João Sá e Silva, que há uma certa desilusão por parte de António Barreto com a realidade portuguesa.
1: Vamos sair fora da realidade portuguesa. Nós olhamos as eleições na Alemanha, esta sucessão de eleições, e vemos que a direita radical, ou até a esquerda extremista, está a ganhar lugares e a fazer perder os partidos tradicionais.
0: Meloni também, na altura, quando venceu as eleições, também lá vem a extrema-direita e conseguiu serenar a vida política em Itália, porque era aquilo, praticamente todas as semanas ia um governo abaixo. Exatamente. Nós ou tínhamos um primeiro-ministro novo.
1: Vimos há poucos dias na Suécia que havia o receio de que a direita radical também se instalasse lá. Para a França vamos ver isso dentro de pouco tempo, que é o grande, será o Mélenchon que ganha, será a Le Pen que ganha, qual dos dois o pior? Portanto, e é isso que ele olha o que está fora e depois olha como vivemos cá dentro e considera que, eu até uso uma expressão que talvez seja da idade, por isso é que ele está um pouco desiludido, mas ele está cético.
0: Ele está um cético.
1: Está
0: não
1: um
0: é?
1: Cético.
0: Mas é uma forma elegante de assumir uma condição. Pois. Porque ele diz, será que é da idade? Mas ele sabe que não
1: mas
0: é.
1: Mas eu penso que é uma... Esse raciocínio, muitos milhares de portugueses estão a ter hoje em dia.
0: Claro.
1: Que se questionam. Nós começamos a ver um telejornal e ficamos assustados com as coisas que se vê.
0: Se vê e ouve.
1: E ouve. A leviandade... A forma como o jornalismo é tratado é uma coisa impressionante.
0: Aliás, António Barreto confessa que não está orgulhoso com os grupos parlamentares, não é?
1: Exato. A forma como o jornalismo hoje em dia escrutina a sociedade é uma coisa terrível. Acho que nunca esteve num nível tão baixo como hoje em dia. A quantidade de comentadores que... hoje à noite o José Luís Carneiro, o secretário-geral do PS, vai dar uma entrevista. Eu não preciso de ver a entrevista, eu só vou ver o que os comentadores vão dizer sobre a entrevista. Nós chegámos ao ponto de não precisarmos de ver as entrevistas, não, o que aconteceu, só ouvimos os comentadores darem a sua opinião. Portanto, essa é a cultura jornalista que está instalada em Portugal hoje em dia. Portanto, é normal que uma pessoa que pensa, que conhece o estrangeiro, que conhece o mundo, seja um pouco cético perante aquilo que está a ver acontecer em Portugal. E em que nós vemos na educação problemas, mas depois não conseguimos
0: o Sistema Nacional de Saúde, o transportes públicos, a CP num estado deplorável, a habitação...
1: O Sistema Nacional de Saúde, ele dá um exemplo aí no livro muito bom de que nós temos mais dinheiro, temos mais médicos, não temos tantos enfermeiros assim, mas temos mais tudo do que muitos países, mas não se administra, não se toma conta do Serviço Nacional de Saúde, tal como outras áreas, a questão da educação. Nós agora, assim, alguém que estivesse ausente de Portugal durante o último ano e tivesse chegado agora na época dos exames, uhum, e tivesse visto os noticiários, o que o ministro dizia, o que os professores diziam, o que os alunos diziam, e dizia, mas o que é que aconteceu aqui? Este país nunca teve universidade, nunca teve exames, as pessoas têm tendência a questionar-se, porque nós estamos a chegar a um ponto em que nada é real, nada é verdadeiro, né? E depois as coisas morrem de um dia para o outro e pronto.
0: E António Barreto diz, quando fico cético, que é atualmente o meu caso, pergunto-me sempre se estou cético porque as coisas são difíceis ou se estou cético porque estou com muita idade. E é triste quando se tem este sentimento, não é? É?
1: Mas que é, eu repito, é um sentimento de muitos portugueses, sim, sim, de muitos europeus, né? Até talvez de muitos americanos, com o país que está a ser governado pelo Donald Trump, não é? Portanto, uhum, há muita gente a questionar-se. Assim, vamos, eu vou fazer aqui um pequeno exercício. Há 50 anos, quem vivesse há 50 anos e soubesse, já pensasse alguma coisa, pensava uma coisa. No ano 2000, nós não vamos comer feijoada, vamos comer uns comprimidos com a refeição. As coisas são diferentes. Os carros já não serão assim, nada é assim. E nós passámos, não 25, mas 50 anos, uh-huh, e está tudo igual. Os problemas estão iguais. Sim, nós um dos principais problemas do antes do 25 de Abril era a censura. Era um problema gravíssimo. E hoje em dia nós vemos a censura acontecer, chama-se agora cancelamento, de um uh-huh dia para o outro. Portanto, há problemas. A evolução que nós estávamos à espera, a revolução que estávamos à espera que acontecesse, uh-huh, 50 anos depois, as pessoas ficam céticas. Espera, mas era isto?
0: Claro.
1: Tanto que, a dado momento, ele diz, eu não gosto muito de dizer esta frase, mas acho que hoje em dia o Salgueiro Maia diria, foi para isto que fizemos o 25 de Abril? Que é, portanto, isso mostra a desilusão das pessoas.
0: Uhum. Pediste a António Barreto que fizesse uma enciclopédia das suas amizades ao longo da vida. Partiste do provérbio popular, o que eu achei muitíssimo bem, diz-me com quem andas, dir-te-á quem és. E à cabeça ele fala logo em dois médicos.
1: É. Corina de Andrade
0: e Miguel Torga.
1: Miguel Torga. É curioso. O Miguel Torga é conhecido.
0: Adolfo Rocha.
1: O Adolfo Rocha é conhecido, quando nós vamos em Coimbra, logo ali na Praça da Portagem está lá o antigo gabinete médico dele, onde dava as consultas, e está lá uma placa a dizer que era ali que ele dava. Mas o Corino de Andrade é uma pessoa muito esquecida, uhum, e foi
0: um investigador.
1: É um investigador que fez
0: um
1: muito
0: cientista. Há tantas figuras importantes que trabalharam tanto para o bem comum e que praticamente estão esquecidas. Oh, não é?
1: Jorge, a coisa que eu mais gostaria era poder escrever sobre 10 ou 15 figuras da nossa história nos últimos 100 anos. Mas se eu propuser isso à editora, olha, vamos fazer um livro, não vou mais longe, sobre a Sofia de Mel Brainer Andressa. Uh-huh. Dizem-me logo, isso não vende, isso não interessa. Portanto, é uma situação muito estranha. Nós esquecemos o nosso passado, esquecemos os nossos protagonistas.
0: E vamos perdendo a memória.
1: Esquecemos o povo português.
0: É verdade.
1: Está a ser esquecido.
0: Há tanto para descobrir aqui neste ponto de vista de António Barreto. O livro foi apresentado que há dias?
1: Na quinta-feira passada.
0: Tiveste lá muitos amigos.
1: Foi uma
0: tiveste contigo com António Barreto, claro.
1: Correu muito bem. A Ângela Silva, a jornalista, fez uma apresentação muito interessante. Eu, como estou na mesa, não vejo bem o que está a passar na mesa, mas depois vi as fotografias da mesa e vi-se que estava tudo muito feliz. O próprio António estava extremamente feliz. E acho que foi uma das sessões de apresentação em que eu já estive como autor ou como a assistir, em que as coisas correram muito bem, que as pessoas no final vinham dizer, olha, isto não cansou nada. Podiam ter ficado a falar mais uma hora. Foi uma situação que foi uma sessão que correu muito bem.
0: Uhum. Lendo este livro, aliás, ouvindo António Barreto, a sensação que se tem é que ficamos um bocadinho mais inteligentes.
1: Exato.
0: António Barreto, do meu ponto de vista, tens aqui obra, João Céu e Silva. Já estás a pensar numa outra longa viagem?
1: Já. Já está, anda. Eu, por norma, a minha editora pede-me um livro por ano. E, portanto, eu para conseguir dar esse, como cada livro demora um ano e meio, eu quando estou, quando um livro acaba a primeira versão, e eu estou à espera que, da revisão, dos vários processos, eu já estou a avançar no outro. Portanto, eu já vou ao meio do próximo, que vai ser muito interessante e com uma figura muito interessante, que eu não vou falar sobre ela ainda, mas depois daqui a um ano nós temos cá vir conversar.
0: Para já, António Barreto, do meu ponto de vista, a ler. João Sérgio Silva, foi um prazer.
1: Obrigado, igualmente.
0: Contigo, mais uma vez, numa noite em forma de assim. Obrigado por teres vindo. Bom trabalho.
1: Muito obrigado aos leitores e aos ouvintes por terem paciência para me estarem a ouvir.
0: Nesta hora ninguém nos ouve.

Com Elisa Rodrigues, Isabel Rato e Rod Stewart, fica fechada a primeira hora de uma noite em forma de assim. Volto já.

0: 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Vinte e duas horas, 21 nos Açores.
1: Há um acordo, sim senhor, pelo menos no plano moral, é o que diz Donald Trump depois de ter estado reunido com os patrões das principais empresas norte-americanas de inteligência artificial. Nesta edição vamos tentar perceber melhor o que isso significa. O primeiro-ministro sublinha que não vai mexer na política de habitação do governo, sublinha que o rumo definido é para manter. As bebidas alcoólicas podem regressar aos estádios de futebol ainda durante esta época. É uma hipótese levantada agora pelo presidente da Liga Profissional de Futebol.
0: Edição às 10 da noite com Alexandre David.
1: Agora, já fala de uma regulação e da necessidade do setor ter regras. Donald Trump muda de posição sobre a melhor forma de enfrentar aquilo que muitos consideram ser os perigos que a inteligência artificial pode trazer. O presidente norte-americano esteve reunido esta tarde com os principais patrões das empresas norte-americanas de IA, as mesmas que há bem poucos dias diziam que o caminho que estava a ser seguido podia ser perigoso para a própria humanidade. Agora, Trump fala de uma reunião muito boa com os tais patrões das empresas de inteligência artificial e sublinha que elas, as empresas, querem fazer o que for certo. Falta saber o que isso significa. Diana Almeida.
2: O presidente dos Estados Unidos considerou o encontro produtivo e amigável. Na reunião, Donald Trump defendeu a importância de existir uma regulação própria para a inteligência artificial e acrescentou que as empresas de IA estão empenhadas para trabalhar com as comunidades locais. Esta terça-feira, o presidente norte-americano lançou uma plataforma que organiza os serviços do governo através de inteligência artificial, a American.gov. Donald Trump diz que é uma forma de simplificar o acesso dos cidadãos à administração. A plataforma vai permitir, entre outros serviços, comunicar às autoridades a mudança de nome ou a solicitação de um novo passaporte. Esta iniciativa é liderada pelo cofundador da plataforma de alojamento Airbnb, Joe Gebbia.
1: O presidente norte-americano já admite agora regular as atividades das empresas de inteligência artificial, apesar de ainda não se ter percebido muito bem em que termos é que isso vai acontecer. É para levar ao fim, sem ouvir quem lança críticas, Luís Montenegro sublinha que a política de habitação tem sido seguida até agora, é para levar até ao fim, na véspera do Parlamento discutir o novo regime de arrendamento urbano. Luís Montenegro esteve na cerimónia de entrega do antigo edifício da Presidência do Conselho de Ministros à Câmara de Lisboa, que vai agora servir para habitação pública. Inês Ameixas.
3: Para começar já fica empachado, já pode cá vir hoje ou amanhã fazer as primeiras contas.
4: Chaves entregues ao Presidente da Câmara de Lisboa, numa cerimónia em que o Primeiro-Ministro aproveita para garantir que as políticas de habitação do Governo vão mesmo ter resultados.
5: Foi por muita gente não ter tido a coragem de levar até ao fim políticas de forma transversal e integrada como aquelas que nós temos agora em cima da mesa, que o mercado não teve a oscilação que nós queremos que tenha. E, portanto, nós temos de confiar e nós confiamos convictamente naquilo que estamos a fazer e que isso vai ter um resultado.
4: É por isso uma política para levar até ao fim contra todas as vozes contrárias.
5: Não é com os fogachos de grandes tiradas que alguns títulos às vezes apontam e alguns protagonistas políticos gostam de criar em termos de quase alarme social, que nós nos vamos intimidar com a necessidade de levarmos até ao fim esta política.
4: Acrescentando Montenegro que o Estado também pode influenciar o funcionamento e a visão do mercado. O antigo edifício da Presidência do Conselho de Ministros passa agora para as mãos da Câmara de Lisboa. Aqui vão ser construídas 90 habitações destinadas a professores ou a polícias, explica Carlos Moedas.
6: Quero que os nossos polícias, que os nossos professores e tantos, tantos jovens profissionais que hoje já não conseguem pagar a renda em Lisboa, tenham aqui a sua casa. Portanto, este edifício será sobretudo para eles.
4: Num investimento superior a 20 milhões de euros, previsão da autarquia.
5: Portanto, Presidente, agora resta-me dizer mãos à obra e que seja rápido.
1: E perante tudo isto, do lado do PS sai um rotundo não. Os socialistas dizem que não concordam com as novas regras do Governo para o arrendamento. José Luís Carneiro diz que é preciso proteger os proprietários, mas não à custa dos inquilinos. Palavras do secretário-geral do PS numa visita feita esta tarde a uma residência universitária onde esteve o repórter João Alexandre.
7: Boa tarde. Gosto, as pessoas construíram, foi?
8: Sim, foi.
7: Ah, parabéns.
9: Foi uma visita marcada para José Luís Carneiro voltar a dizer não à proposta do Governo.
10: Nós já tornámos público que votaremos contra o pedido de autorização legislativa feito pelo Governo para legislar fragilizando os inquilinos e apresentámos na Assembleia da República um projeto de lei para mostrar que é possível dar garantias aos investidores sem colocar em causa os direitos fundamentais dos inquilinos.
9: Mais segurança para todas as partes envolvidas, a equação difícil do líder do PS para um problema que já não é de agora. Com José Luís... Mais segurança para todas as partes envolvidas, a equação difícil do líder do PS para um problema que já não é de agora. Com José Luís Carneiro a apontar para o

0: queremos contribuir para a estabilidade política, mas compete ao Governo garantir as condições para que essa estabilidade política responda às necessidades das pessoas. Entre as necessidades das pessoas está aquilo que diz respeito à sua condição de vida, a habitação, a saúde, os salários, a economia que tem de crescer mais para poder dar melhores condições de vida às pessoas.
1: Balizas do PS nas negociações com o Governo, a pensar também no orçamento do Estado.
2: Então, só para manter a pressão.
3: E precisamente, a pensar no orçamento do Estado, o Presidente do Governo Regional da Madeira revela que a região vai ser compensada com uma verba de cerca de 80 milhões de euros no próximo orçamento do Estado. Miguel Albuquerque esteve esta tarde reunido com o Primeiro-Ministro em São Bento, em Lisboa, sobre o orçamento. E saí de lá satisfeito.
4: Correu muito bem. No fundo, como vocês sabem, a Madeira, neste momento, pela atual lei das finanças regionais, não tem direito ao fundo de coesão. E porquê? Porque o fundo de coesão, na atual lei, erradamente está indexado à subida do PIB. O produto interno da Madeira tem crescido, graças ao desenvolvimento e ao crescimento económico, mas as questões estruturais da ultraperiferia, o distanciamento, falta de mercados, o custo de transporte de pessoas e bens mantém-se. Portanto, há sempre uma compensação que o Primeiro-Ministro decidiu bem dar à Madeira nesse quadro. Essa compensação está assegurada e, neste momento, acho que as coisas estão bem encaminhadas.
5: Que estamos a falar dessa compensação de que falou?
4: Anda à volta de 79 milhões de euros.
5: E vem do orçamento do Estado.
4: Sim, ao fundo de coesão.
3: Um presidente do Governo Regional da Madeira satisfeito depois da conversa com o Primeiro-Ministro. Adalberto Campos Fernandes, o antigo Ministro da Saúde de um governo PS, foi a uma iniciativa organizada pela Iniciativa Liberal dizer que não faz qualquer sentido existirem eleições antecipadas. Tudo em nome da estabilidade.
6: Primeiro, que haja estabilidade política e que a legislatura dure até outubro de 2029. Custo custar, independentemente daquilo que possa acontecer no contexto internacional. Segundo, que a partir de janeiro haja matéria e haja estímulo em que a aproximação entre os partidos possa gerar um maior avanço e um maior consenso, ajudando os governos, porque, repare, as oposições existem não apenas para criticar os governos, mas naturalmente para ajudar os governos a governar melhor.
3: Adalberto Campos Fernandes não quer ouvir falar de eleições antecipadas. O presidente da Liga Portuguesa de Futebol Profissional, Reinaldo Teixeira, admitiu hoje que a venda de bebidas alcoólicas pode regressar, ainda esta época, a alguns estádios, depois da avaliação feita durante um teste realizado na Supertaça. Estamos a aguardar o relatório da Autoridade para a Prevenção e o Combate à Violência no Desporto e pensamos que ele vai sair ainda durante esta semana, ou talvez na próxima, e a partir daí vamos tomar uma decisão sobre o assunto, disse o presidente da Liga Portuguesa de Futebol Profissional.
7: Foi a edição às 10 da noite com Alexandre David. 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Aproveite o que resta desta terça-feira, última de setembro.
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Dois ilustres texanos, Steve Terrell e Johnny Mathis. O crooner holandês Dennis van Harsen não foge do tom.

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12: 9 minutos e há panfletos de Jorge Palma. A dança Thorsten Goode e com os bons ofícios de Van Morrison.

0: Com a sueca Mirra Malberg, ficamos no ponto de encontro. Aceita este panfleto.
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2: Jorge Palma e Jeremias, o Fora da Lei. Em 1985, Jorge Palma gravou Jeremias, o Fora da Lei, para o álbum O Lado Errado da Noite. Numa entrevista a Gonçalo Correia, publicada pelo Observador em 2022, explicou que se inspirou para esta letra depois de ler o romance Still Life with Woodpecker, de Tom Robbins, publicado em 1980. Robbins conta a história de uma princesa ecologista que viaja até Hawaii para participar num encontro de ativistas. É aí que conhece Bernard Mickey Rangel, ao cunhado de Woodpecker, palavra que quer dizer pica-pau, um bombista ruivo procurado pela polícia que planeia fazer explodir o encontro. Apaixonam-se, mas defendem ideias opostas. Ela acredita nas causas coletivas. Ele desconfia de todas as instituições, incluindo as que prometem melhorar o mundo. Woodpecker acaba por ser preso e, em protesto, a princesa fecha-se em casa num quarto que imitava a cela do amante. Quando isso se sabe, muitas pessoas imitam-na e também se fecham. Mas Woodpecker critica a sua amante e o movimento de apoio à sua libertação por sacrificarem a liberdade individual em nome de uma causa. Na filosofia de Woodpecker, o criminoso viola a lei para obter vantagens, mas aceita as regras da sociedade. O fora da lei, como ele, recusa todas essas regras e reclama o direito de viver de outra maneira. Na canção, Palma associou o seu Jeremias a um antepassado português lendário e mitificado. Zé do Telhado, um salteador cruel do século XIX, que a tradição transformou num Robin dos Bosques, capaz de roubar aos ricos para ajudar os pobres. Na gravação original de Jeremias, O Fora da Lei, de 1985, Palma usou guitarras acústicas, banjo e harmónica, tocada por Rui Veloso, ao estilo country folk, parecido com as baladas populares norte-americanas sobre célebres fora da lei do Oeste, como Billy the Kid ou Jesse James. Em 1991, no álbum Só, Palma trocou esse ambiente por piano e voz, num arranjo de ragtime, aqui talvez a referenciar a criminalidade do tempo da lei seca. O individualismo de Woodpecker e de Jeremias aproxima-se de uma corrente do anarquismo de esquerda, contrária ao marxismo, que passou por uma fase bombista e que, desde o século XIX, contesta a autoridade imposta e o poder do Estado. Porém, o sentido político ou social desta canção assenta essencialmente no desprezo pelas convenções sociais e pela ordem institucional, através de um anarquismo poético que recusa a integração no sistema. A crítica às leis estabelecidas e ao Estado é expressa no verso: só quando as fachadas dos edifícios públicos explodirem numa gargalhada, será realmente pública a lei que as leis encerram. Jeremias é diferente do criminoso comum ou do desesperado social, e por isso a letra diz que ele não é mais uma vítima da sociedade, pois nunca foi a ambição nem a vingança que o levou a desprezar a lei. Estar à margem da legalidade foi uma escolha existencial para Jeremias, e se calhar isso seduzia Jorge Palma, que sintetiza esse estado de espírito ao definir Jeremias como um poeta que desarranja o pesadelo para lá dos limites e alguém que, sem expectativa na evolução coletiva, escolheu o seu lugar do lado de fora.

0: Esta emissão de panfletos teve produção de Carlos Mateus. 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
2: O programa de hoje teve cuidados técnicos de Guilherme Marques e Ricardo Costa. Produção de Luísa Nogueira. Na próxima hora, à Terra Média.

0: 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Boa noite, são 11 horas 10 nos Açores.
1: A falha, o que correu mal na primeira fase de exames, da primeira fase de acesso à universidade, teve a ver com a própria plataforma de classificação. É o que diz o estudo agora revelado pela empresa Deloitte. A culpa foi do chamado QR Code, a leitura feita pelos telemóveis. Donald Trump volta atrás e parece ter cedido às pressões. Agora já fala na necessidade de regular os avanços da inteligência artificial. Nem pensar em eleições antecipadas, Adalberto Campos Fernandes diz que isso deve ser evitado, quanto custar, em nome da estabilidade política.
0: Edição a esta hora com Alexandre David.
1: O relatório feito pela consultora Deloitte sobre os problemas na correção dos exames nacionais a pedido do Ministério da Educação aponta a leitura dos QR Code como uma situação crítica, mas não pelos motivos apontados pelo ministro Fernando Alexandre, que na altura responsabilizou os professores por agrafarem as provas, danificando o código. Para a Deloitte, a chamada a pronunciar-se sobre o que correu mal durante a primeira fase, as falhas estavam na própria plataforma de classificação e supervisão. De acordo com o relatório agora divulgado, a leitura dos QR Code pela ferramenta dos plataforma de classificação e supervisão dos códigos, sem que fosse possível à data determinar a dimensão exata do problema. Esta é apontada como a questão essencial de todo o problema. Mais de 9 mil alunos ficaram colocados numa instituição de ensino superior na segunda fase do concurso nacional de acesso, tendo sobrado pouco mais de 4 mil vagas, a maioria no interior do país, isto segundo dados agora divulgados pelo Ministério da Educação. Tal como na primeira fase do concurso nacional de acesso ao ensino superior, em que ficaram colocados mais alunos do que no ano passado, também agora, na segunda fase, se registou um aumento agora ligeiro de estudantes colocados que conseguiram uma vaga. Donald Trump já tinha dito que a inteligência artificial não precisava de regulação, mas agora parece ter mudado de ideias. Depois da reunião de hoje com os patrões das principais empresas de inteligência artificial norte-americanas, o presidente dos Estados Unidos veio falar de uma espécie de acordo, mas que ninguém ainda percebeu muito bem quais são os termos exatos. Diana Almeida.
2: O presidente dos Estados Unidos considerou o encontro produtivo e amigável. Na reunião, Donald Trump defendeu a importância de existir uma regulação própria para a inteligência artificial. Acrescentou que as empresas de IA estão empenhadas para trabalhar com as comunidades locais e que as populações que se localizam em áreas onde vão ser construídos centros de dados vão ficar a ganhar financeiramente. Esta terça-feira, o presidente norte-americano anunciou o lançamento da plataforma que organiza os serviços do governo através de inteligência artificial, a American.gov. Donald Trump diz que é uma forma de simplificar o acesso dos cidadãos à administração. A iniciativa é liderada pelo cofundador da plataforma de alojamento Airbnb, Joe Gebbia, e vai permitir, entre outros serviços, comunicar às autoridades a mudança de nome ou a solicitação de um novo passaporte. O presidente dos Estados Unidos diz que esta plataforma é apenas uma das possibilidades de inovação que podem existir no futuro. Donald Trump diz que chamar a tecnologia de inteligência artificial não é adequado e por isso vai assinar uma ordem executiva para que o nome nos Estados Unidos passe a ser Superinteligência.
1: Ora, aí está mais uma proposta do presidente norte-americano Filipe Vasconcelos Romão, comentador da Antena 1 para questões de política internacional, sublinha que Trump acabou por ceder às pressões.
3: Como por vezes acontece, intuiu que de facto a sociedade norte-americana e as lideranças mundiais têm revelado alguma preocupação relativa à desregulação da inteligência artificial. E é muito provável que desta vez tudo isto se torne bastante um foco dessa preocupação, uma situação que não é passível de ser contornada com palavras, com uma não regulação ou com uma mera autorregulação. Portanto, nesse sentido, pode haver aqui uma oscilação da posição de Donald Trump em função dessa leitura de tudo o que tem ocorrido e todas as informações que têm circulado a este respeito, mas que também é passível de mudar muito rapidamente caso a tendência e caso estas percepções acabem por mudar. É um Trump em campanha eleitoral, é um Trump muito pressionado pela generalidade dos estudos de opinião que indicam que é quase certo que irá perder. Os republicanos irão perder o controle da Câmara dos Representantes e é provável que percam o controle, ou que há uma possibilidade também de perder o controle do Senado, e isso torna ainda mais complexo o momento político e, por endereço, o discurso do Presidente dos Estados Unidos, que já de si tem as peculiaridades que tem.
1: As questões políticas que terão levado Donald Trump a mudar de posição sobre a regulação da inteligência artificial. Portugal tem sido referido nos relatórios do Conselho da Europa por casos de incumprimento dos direitos humanos nas prisões. A Ministra da Justiça considera que o Governo está a trabalhar nesta questão e diz que a maioria das queixas estão relacionadas concretamente com o estabelecimento prisional de Lisboa.
4: Eu estou a trabalhar para melhorar. Sabemos que a herança era pesada. E sabemos que não é um caminho fácil, mas também lhe digo que eu, o Secretário de Estado, os dois Secretários de Estado, na verdade, é um trabalho de equipa para melhorar as condições das prisões, por uma questão de humanidade também. E para nós é prioritário resolver os problemas na medida em que conseguimos fazer. Temos um tempo limitado, mas não temos... descansado um único segundo neste processo.

0: ver quais são os pontos de maior contacto e diálogo, ir buscar naturalmente o histórico, aqui a história conta, o património de cada um conta, aqueles que querem agora iniciar o seu património, pois com certeza têm que ser respeitados por isso, mas têm que perceber que estão a iniciar esse caminho. Nós não fechamos a porta, mas evidentemente, e para ser mais claro ainda, o Partido Socialista é um partido que nós contamos possa estar à altura desta responsabilidade. Nós contamos com isso. Contamos que o Partido Socialista tenha disponibilidade para acertar connosco algumas evoluções importantes do texto constitucional.
1: Ora, aí está a resposta do Primeiro-Ministro àquela que é uma das condições impostas pelo Partido Socialista para viabilizar o Orçamento do Estado para o próximo ano. E precisamente por falar em Orçamento do Estado, o Presidente do Governo Regional da Madeira revela que a região vai ser compensada com uma verba de cerca de 80 milhões de euros já no próximo Orçamento do Estado. Miguel Albuquerque esteve durante o dia de hoje reunido com o Primeiro-Ministro Luís Montenegro em São Bento, em Lisboa, sobre o Orçamento e saiu satisfeito da conversa.
2: Correu muito bem. No fundo, como vocês sabem, a Madeira, neste momento, pela atual lei das finanças regionais, não tem direito ao fundo de coesão. E porquê? Porque o fundo de coesão, na atual lei, erradamente está indexado à subida do PIB. O produto interno da Madeira tem crescido graças ao desenvolvimento e ao crescimento económico, mas as questões estruturais da ultraperiferia, o distanciamento, falta de mercados, o custo de transporte de pessoas e bens mantém-se. Portanto, há sempre uma compensação que o Primeiro-Ministro decidiu bem dar à Madeira nesse quadro. Essa compensação está assegurada e, neste momento, acho que as coisas estão bem encaminhadas.
3: Como é que estamos a falar dessa compensação de que falou?
2: Anda à volta de 79 milhões de euros.
3: E vem do Orçamento do Estado.
2: Sim, ao Fundo de Coesão.
1: Declarações de Miguel Albuquerque. Em declarações aos jornalistas, à margem do Conselho Nacional do PSD, em Lisboa, não antecipar também qualquer problema do ponto de vista da Madeira.
4: Está fechada esta edição com o Alexandre David. 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
10: 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Os influencers pioneiros, em especial figuras míticas do YouTube, estão a sofrer e em risco de extinção com os novos influencers. Alguns estão a sair de cena e outros a tentar reinventar-se antes que desapareçam por completo e percam os seus impérios mediáticos. Entretanto, passamos por aquela que poderá ser a grande palavra de 2026. Já vamos saber qual é. E voamos até ao Brasil, onde descobrimos fenómenos de viralidade com consequências diversas. Desde uma controversa tentativa de censura de uma série de reportagens sobre ligações corruptas no poder, até ao caso de um futebolista que impulsionou as vendas de um livro, imaginem de quem, Leon Tolstói. E para lá deste mundo louco, trazemos novidades e recomendações, claro. Juntem-se a nós, peregrinos, para mais uma aventura pelos mistérios insondáveis

0: da Terra-média.
1: The medium is not something neutral. It does something to people. It takes hold of them, it roughs them up, it massages them, it bumps them around. The medium is the massage.
0: Caros peregrinos, Álvaro Costa, El Guru Radiofónico.
2: Paz à alma dos arcaicos influencers. Descansem em paz.
0: Francisco Marino, professor de média, Kénia Nunes, ministra da Juventude, eu, Gonçalo Madeira, da RTP. Francisco, o tema é teu. Sei que traz um artigo que dizia They are dead, estão mortos. Aqui tu dizes que pode ser o fim, vá, dos velhos influencers, porque os novos estão na berra, não é? E com boa saúde. Mas há aqui de facto um regresso a um sítio, faz-nos regressar a um sítio que foi onde tudo começou e quem eram estes pioneiros do influencing, que eram, primeiro entre tudo, os youtubers. Youtubers, naturalmente, de vários países, mas acima de tudo anglo-saxónicos, a conquistar o mundo, e também alguns casos portugueses. O momento já não é bem o mesmo, esta degradação vem-se sentindo, mas tu achas que setembro foi exemplar em exemplos de degradação, desaparecimento, vias de extinção de alguns grandes nomes e grandes caras do YouTube?
3: Sim, mais ou menos. Deixa-me só explicar ou começar por contextualizar um bocado a questão. Não tem tanto a ver com os velhos. Aqui os velhos servem sobretudo para nós percebermos o que é que está a acontecer também aos novos. Têm sido imensos artigos na NPR, no New York Times, há múltiplos podcasts sobre o assunto, sobre a ideia de uma crise dos influencers em geral, que de alguma maneira remete para alterações naquilo a que nós chamamos a economia da atenção, e que afetam todos os influencers mais ou menos por igual. O YouTube e esta geração mais antiga acaba por servir como uma espécie de um tubo de ensaio para nós percebermos o que é que se está a passar e as transformações pelo qual esta nossa economia da atenção, que é uma coisa relativamente recente, pelo menos a esta escala, o que é que se poderá passar de seguida, não é? Porque quem
0: há
3: fala...
0: uma saturação, primeiro e antes de tudo.
3: Sim,
0: não é?
3: Quem fala na crise dos influencers normalmente fala dessa ideia de saturação, de um excesso de oferta gigantesco. Verdadeiramente, ou seja, esse excesso de oferta faz com que os próprios influencers se tornem cada vez mais escravos do algoritmo. Porquê? Porque de certa maneira nós recebemos uma avalanche, um tsunami de conteúdo e cabe ao algoritmo de alguma forma depois serializar ou influenciar. Isso tem sido transversal a todos os influencers novos e velhos, não é? Por igual. Por outro lado, o facto de haver muita concorrência faz com que a publicidade também se comporte de uma forma muito estranha. Ou seja, um influencer perfeitamente firmado consegue ter acesso aos contratos de publicidade com alguma facilidade. Um influencer início de carreira às vezes recebe uma chorrada de dinheiro que não estava à espera, porque produzia conteúdo de borla e de repente recebe dinheiro. Mas não...
0: E há influencers que construíram o seu caminho paulatinamente, há outros que surgem de um dia para o outro e que, se quiserem, lembrar do caso do Vozinha, guarda-redes da seleção de Cabo Verde. Ele não é influencer, não exerce, mas a partir daquele imediato momento em que virou viral, podia no dia seguinte transformar-se num influencer.
2: Mas durou quanto tempo?
0: E alguns fazem, não é?
3: Dois dias depois pode não ter o mesmo encaixe. E por outro lado também, as próprias empresas de publicidade, e tu, Kénia, tens trazido várias vezes temas parecidos com isto, muitas vezes as próprias empresas de publicidade e as agências de comunicação já não são propriamente como eram no tempo do YouTube, uns tipos que não percebiam nada de como funcionavam as redes. Foram, entretanto, contratando pessoas e a verdade é que começam a ser bastante engenhosos, não só na escolha de quem é que apoiam ou não apoiam, como no tipo de publicidade que querem meter nas redes, como na própria intervenção deles na publicidade. Por exemplo, o clipping de que tu falavas há umas semanas já, não é? A ideia de que eu posso estar a trabalhar ou a produzir conteúdo patrocinado e a mesma marca está a fazer clipping ao meu conteúdo, pagando a outros, utiliza outros influencers muito menores para que o distribuam, muitas vezes até sem o meu consentimento. E noutros casos até, há marcas a criarem influencers artificiais com o único propósito de viralizar durante um período muito reduzido de tempo. Tudo isto significa, obviamente, uma alteração muito significativa em relação àquilo que era o mercado da publicidade no tempo do YouTube, por exemplo.
2: Francisco, a tal fricção de que iremos falar há pouco, há também uma atitude de revolta.
0: Há um cansaço, uma saturação. Cansaço, não é?
3: Repara, ao mesmo tempo estão provavelmente no seu apogeu. Não, se calhar nunca houve tantos influencers.
0: Deixa-me juntar aqui uma peça que é: as redes trazem-nos aquilo que nós chamamos entre nós na gíria os analytics, ou seja, métricas e medições com um detalhe imenso comportamental dos utilizadores. E, portanto, quem está do lado, perdão, a figura de um lado tem acesso ao comportamento dos seus seguidores de uma forma muito detalhada, o mesmo tem as marcas. E, portanto, há uma especialização enorme, como tu dizes, vezes muito engenhosa, já para se perceber ao detalhe o que é que realmente funciona.
2: Matrix.
0: E uma coisa que funcionava há uma semana, adeus, vamos para outra, temos outro método e outro
3: passaste
0: resultado.
3: A ter interlocutores em todos os lados da mesa que já dominam essa linguagem e têm acesso aos mesmos dados. Porque o que acontecia há 10 ou 15 anos atrás é que as marcas tinham muito menos noção e quando havia algum choque, normalmente era com a plataforma e não tanto com o próprio utilizador. O chamado Adpocalypse, que esmagou a maior parte dos grandes influencers num determinado período, tinha a ver com a necessidade do YouTube de responder às exigências dos anunciantes. Hoje em dia, estas exigências dos anunciantes tendem a estar na mesa dos influencers. Não é?
0: Ora, se juntares a isso uma saturação de que há influencers para tudo e mais alguma coisa, o espaço está sobreocupado pela luta pela atenção, gera de facto fenómenos de gente que explode e gente que começa de facto a repensar as suas carreiras ou a desaparecer e a implodir.
3: Sim, e antes disso, deixa-me sublinhar aqui mais dois aspectos que também são muito importantes para pensarmos esta ideia da crise dos influencers contemporâneos. Um é a questão dos microconteúdos. Também tens trazido muita coisa sobre isso, Kénia. Os microconteúdos não são tão favoráveis à construção de mega marcas de influencers como o YouTube funcionava há uns 10, 12 anos
4: atrás. Já não existe tanto aquele foco na narrativa, não é? Esses influencers da velha guarda que vais trazer aqui tinham uma construção de público muito particular, feita ao longo de algum tempo. Não
0: está,
4: é?
0: Era seja, gradual, existe, foi construída.
4: Existe
0: com
4: uma
0: o tempo.
4: Construção gradual também de narrativa e hoje em dia é isso, ou seja, muitas vezes esses microconteúdos de que falas são partidos eles próprios dentro desse microconteúdo que existe e portanto torna-se mais difícil haver um acompanhamento quase religioso de um influencer, não é?
0: Além disso,
4: existe uma dispersão muito maior de conteúdo e de pessoas.
3: Até às vezes para
4: falarem
3: aparecer
4: sobre os mesmos temas, até assim.
3: Às vezes até para te aparecer na tua timeline. Muitas vezes seguiste, deste um like e ele não te aparece. E há um outro fator também, que é este sistema atual do microconteúdo parece favorecer o one hit wonder. Ou seja, tu tens um vídeo ou dois vídeos que viralizam imenso, tentas ganhar ao máximo.
0: Viras estrela no momento.
3: Sim, ganhas o que tens a ganhar
4: a
3: naquele momento.
4: 15 minutos do Andy Warhol.
3: Sim, ao contrário da ideia de um youtuber, sobretudo de um youtuber deste período, há 10 anos atrás, em que tu tentavas construir uma audiência que te acompanhasse durante um longo período de tempo.
0: Essa ideia de
3: que te rentabilizasse vídeos em que tu não tinhas tido um grau de esforço ou um empenho tão grande.
4: Sim, eu lembro-me, por exemplo, do exemplo dos irmãos Green, o John Green e o Hank Green, que são escritores, entretanto já muito conhecidos, que o conteúdo deles era diário e era cada dia um fazia uma carta para o outro e depois publicava no YouTube. Isto rendia milhares. Era quase como um programa televisivo em que todos os dias, às 8 da noite, tu sabias que o John Green tinha mandado uma carta ao Hank e vice-versa. Isto é muito difícil de acontecer hoje em dia porque lá está. Eu vejo a carta que o Hank mandou ontem, duas semanas depois, numa coisa que me aparece nos Reels, lá está, estratificada e em microclipe. Portanto, essa narrativa quase televisiva do YouTube, que existia muito há 10 anos, também já se perdeu muito.
3: Só se tiveres até um grande empenho. E um grande empenho para ires procurá-lo. Para finalizar, mais ou menos, uma última questão, que são os custos da exposição, que aumentaram dramaticamente. Ou seja, o facto de tu seres muito mais responsabilizado e estar sujeito, e o próprio cancelamento já não sei se é o mais apropriado para isto. Mas tu, como influencer, nestas condições com o mercado altamente saturado, qualquer coisa que tu digas ou que te saia ao lado, tem custos tremendos. E muitas vezes até o próprio tipo de publicidade em que tu estás envolvido. Recentemente o Anto, youtuber barra streamer barra influencer, não é? Fez uma espécie de uma exposição acusando uma série de outros influencers do envolvimento deles nas apostas e nos casinos online e teve um efeito imediato na quantidade de seguidores que essas pessoas tinham. E é de prever que este caso em particular, por exemplo, dos casinos online, ao longo dos anos se vai tornar uma espécie de um anátema. Qualquer youtuber ou qualquer influencer que tenha estado envolvido vai pagar um preço elevadíssimo por isso. E o mesmo acontece
0: com os bitcoins e com os mercados
3: qualquer
0: negros.
3: Coisa, tu estás muito sujeito à publicidade, à publicidade que tu distribuis, se ela se adequa ou não aos teus seguidores. No fundo, a ideia, e é, sobretudo esta é a ideia central de todos os influencers contemporâneos, e por isso é que saltamos depois para os do YouTube, é que tu tens que passar a barreira da plataforma. Enquanto estiveres na barreira da plataforma, tu estás sujeito a isto tudo.
0: Vamos ver se consegues explicar um bocadinho melhor. É um influencer que nasce numa determinada plataforma,
3: que vive só naquela
0: não
3: plataforma,
0: pode viver só nessa.
3: Rende dos...
0: Se é uma figura do Instagram, não pode viver só no
3: Instagram.
0: Não,
3: senão o prazo de validade dele é relativamente curto, e ele está basicamente a habitar uma selva extremamente competitiva, e a prazo alguma destas coisas que aqui nós elencamos vai arrastá-lo, vai torná-lo irrelevante, usando a
0: portanto,
3: linguagem.
0: Portanto, ele tem que ser uma figura do online que aparece online, seja em que plataforma for, reconhecida como tal.
3: E que transita
0: no Instagram,
3: para...
0: ou no YouTube, ou noutro sítio qualquer.
3: E que transita para outras coisas. Essa acho que é a grande lição do YouTube.
0: No fundo, como as empresas que chegam a um ponto de sucesso tal, ou de, enfim, de margem de lucro tal, que depois têm que diversificar os negócios também para crescerem, sim, para continuarem a crescer.
3: É essa a ideia, e de certa maneira, o YouTube acho que foi, ou de certa forma é, o grande tubo de ensaio da economia da atenção, porque teve um período de 10 anos e porque na altura em que o YouTube se inicia, esta economia da atenção estava ainda numa fase muito,
4: sim,
3: muito precária.
4: Foi, sim, foi um sítio por excelência de exercício de criatividade, quase, não é? Estes influencers todos tinham conteúdos diversificados, diferentes, que hoje em dia é muito mais complicado nesta economia dos influencings e assim. O que tu vês é muitos vídeos sobre coisas muito parecidas e os próprios vídeos, em termos de estética e linguagem, são praticamente iguais.
0: Sim, sim, e havia um bocadinho mais de seguidismo, no fundo, como os artistas e as bandas que tinham 50 milhões de pessoas, fizessem o que fizessem,
3: fãs,
0: esses 50
3: fanáticos,
0: milhões apoiavam, sim, sempre, não é? E portanto, se havia um youtuber que tinha 50 milhões com ele, cada vez que publicasse, os 50 milhões ativavam-se. Hoje não, e como perdem, porque os próprios 50 milhões se cansam e têm muita escolha cada vez mais, se perdem um bocadinho de importância, começam a desaparecer dos algoritmos e de um momento para o outro parece que não existem quase, não é?
3: É esse o problema.
0: É um risco,
3: ora,
0: enorme.
3: Setembro, como eu estava a dizer, foi um bom mês para vermos isto. Ou seja, o que é que aconteceu?
0: Um exemplo forte.
3: Primeiro exemplo é o PewDiePie. E o PewDiePie é o exemplo do que...
0: Deixa-me dizer devagarinho para as pessoas perceberem, é um youtuber que é o PewDiePie.
3: Sim, na prática é um sueco chamado Felix Gilberg,
0: sueco,
3: que a determinada altura foi o youtuber mais famoso do mundo, de longe, ao ponto da própria uma relação muito polémica com a própria plataforma, a determinada altura. Ora, o PewDiePie, porquê falar dele agora? Para todos os efeitos, está morto, entre aspas, há muito tempo, mas porque ele em setembro acabou oficialmente com a conta dele, que já, hoje em dia, já era uma espécie de vlog de família. Finalizou em setembro e, de certa maneira, ele acaba por representar o YouTube, ou a esmagadora maioria dos influencers daquele período. Que é o quê? Encheu-se de dinheiro, vive confortavelmente, mas a carreira dele acabou. Ele não transitou facilmente para outras plataformas, para outros paradigmas.
0: Ficou no YouTube.
3: Sim, ficou no YouTube, ganhou o dinheiro que tinha a ganhar no YouTube e retirou-se, julgo, para a Tailândia ou para a Indonésia.
4: Ele mora no Japão agora.
3: No Japão,
4: ele,
3: exato,
4: vive,
3: sim,
4: no Japão com a família, e aliás a questão da família também foi uma grande...
0: Ou talvez uma boa desculpa.
4: Sim, uma grande desculpa para isto.
0: A privacidade do seu filho.
4: Em boa verdade, o PewDiePie já se despediu do YouTube várias vezes. O que, não falta são vídeos de thank you and goodbye do PewDiePie.
3: E agora foi,
4: sim,
3: sem ruído, o que é engraçado também, significa que já estás para todos os efeitos morto.
4: Exato.
0: Sim, fez um grande vídeo, mas não houve grande impacto.
3: É o fim oficial de uma era, porque o fim da era já se passou há algum tempo.
0: Quando fazes um grande momento de despedida e ninguém sequer liga a isso, significa que a despedida devia ter ocorrido mais cedo.
3: Ele, de certa forma, é o símbolo da maior parte dos youtubers daquele tempo, porque a esmagadora maioria, se fizeres uma busca, vais ver que não encontras quase nenhum deles.
0: Trazes
3: em setembro também, o outro lado, o youtuber que conseguiu sair da plataforma, que é o senhor chamado MrBeast. Para todos os efeitos, ele substitui. Ele não substitui imediatamente o PewDiePie, mas ele acaba por ser o tipo em quem o próprio YouTube confia para continuar.
0: É o maior youtuber do mundo no momento.
3: Sim,
0: ainda é,
3: e continuará a ser. É super milionário, muito mais rico do que o PewDiePie alguma vez poderá vir
4: poderá
3: a ser, penso
4: ser,
3: eu. Tem uma mansão ao estilo Graceland, tipo MrBeast Land, e ele lançou um livro. Agora em setembro, que andou aí a circular, é escrito também pelo Patterson, a duas mãos, entre aspas, provavelmente não é escrito de todo pelo MrBeast, e tem um aspecto curioso. Primeiro, não tem o sucesso que se esperava. Ele ascendeu rapidamente nas tabelas de venda, mas ficou-se bastante aquém daquilo que se prevê
0: no
3: longo prazo. E tem outra coisa curiosa que tem muito a ver com a cultura do YouTube, que é o facto de haver um utilizador que vai ganhar $1 milhão de dólares. Um único utilizador, porque o livro assenta numa espécie de um segredo que tem que ser descodificado. Interessante é que o MrBeast tem uma espécie de um império mediático em torno dele. Não se centra exclusivamente no YouTube, mas usa o YouTube como uma espécie de alavanca.
0: Alguém,
3: não é,
0: que diversificou o negócio, não é? Traz aqui um pequeno vídeo, enfim, são 12 ou 13 segundos, mas só deste tal vídeo em que ele diz: leia o meu livro e ganhe €1 milhão, onde ele anuncia isso mesmo, que é de agosto. Vamos só ouvir um pouco deste trecho do MrBeast.
5: You can win $1 million, and all you have to do to enter is buy a brand new book that drops September 1st. Growing up, I thought reading was boring, so I partnered with James Patterson here. Oh, don't press that yet, to write a book.
6: You told me we were going to blow up something.
5: Yes, we will, after you tell them about the book.
0: Portanto, junta-se um escritor que está ali num ambiente que se vê que não é bem o dele. Ele próprio diz, convidei-te a ti, porque senão o livro não ia ser interessante. Temos aqui um botão vermelho atrás, que quando carregarmos, e está o senhor escritor, ele próprio, a tentar adaptar-se a este momento. Manda um murro no botão vermelho e de repente alguém ganha 1 milhão de euros, não é? Vale tudo para o Mr. Beast.
3: Aqui é só para anunciar, ainda não se sabe quem é que vai ganhar. Quem vai ganhar 1 milhão de euros é na sequência de uma espécie de uma...
2: Eu não sou.
3: De uma competição, também não, certamente. Até porque acho que tens de comprar o livro para ser.
0: Mas convém.
3: E na prática é esse o propósito dele, não é? Vender livros.
0: Além do PewDiePie e do Mr. Beast, trazes outro exemplo que são os famosos irmãos Paul, o Logan Paul e o Jake Paul, também conhecidos na América, e estes emanam eles próprios uma imagem muito, muito controversa.
3: Sim, e aqui é, neste caso já estamos no pior possível do YouTube, porque diga-se o que se disser do PewDiePie, jamais se conseguirá dizer tão mal como dos irmãos Logan. Os irmãos Logan são o pior possível. Representavam na altura uma espécie de triunfo do YouTube, porque eles transitam do Vine para o YouTube.
4: Exato. Eles tinham outra a casa rede. Dos Viners, exato. Sim. Que era
2: o Vine
4: uma...
2: durou pouco, hein?
0: Era uma rede alternativa.
4: Durou pouco, mas teve um impacto muito grande, no tanto YouTube, que estas pessoas acabaram por transitar e tiveram um sucesso estrondoso que ainda hoje...
3: E até tinha um nome, era a Migração Vine ou a Invasão Vine.
4: Invasão do Vine.
2: Já foi há uns anos.
3: Sim. Na prática, este caso é também o mesmo, ou seja, eles diversificaram, nem vale a pena pensar muito em quê, mas envolve até combates de boxe. Sim. E coisas do género. Aliás, um deles combateu com Mike Tyson. E inacreditável, aqui também é o exemplo máximo de onde é que pode ascender um youtuber, foram convidados para falar às tropas no Pentágono a 20 de setembro, um artigo, temos até aqui um artigo da Deadline sobre o assunto, que é uma coisa perfeitamente anormal. Normalmente o Gerald Butler foi falar às tropas, mas tinha participado num filme, mas aqui não. Aqui foram apenas fazer
0: dois youtubers malucos.
3: Um discurso motivacional para as tropas. Bora. Concluindo então, parece-me que a questão da diversificação torna-se central. Caso contrário, aquilo a que assistimos é, sobretudo, a transformação do influencer, por mais famoso que ele seja e por mais dinheiro que ele ganhe no momento, numa espécie de escravo do ritmo da própria plataforma. E se há alguma coisa que a geração dos influencers do YouTube demonstra, é isso mesmo. Há muitos outros que também se safaram, entre aspas, às vezes por caminhos muito diferentes. A Michelle Phan, o Filipe de Franco, o Mark Pillier, a Lindsay Ellis, de quem eu sou.
4: A Zoella também. O Phil and Dan, entretanto, arranjaram outras formas.
3: Às vezes nichos também, não é?
4: Sim. Outras formas de vingar. A Zoella, por exemplo, fez uma data de livros. Depois o Phil and Dan também conseguiram ali. Mas também são pessoas que tinham bases de fãs, lá está, muito dedicadas e que quase religiosas, não é? Que o seguiam para onde quer que fossem. E, portanto, acho que isso também ajudou. Hoje em dia caíram um bocadinho no esquecimento, mas lá está, fizeram a sua fortuna antes do declínio.
3: E alguns deles continuam, por exemplo, o Phil de Franco continua ativo, e a Lindsay Ellis, hoje em dia, é uma romancista, sobretudo na área da ficção, do fantástico, se não me engano, ou seja, conseguiram de alguma maneira furar outro tipo de atividades.
0: Veremos onde vai parar esta figura do influencer no meio de num mar de influência, milhões de influencers que todos os dias combatem pela atenção.
2: Eu diria, é isso mesmo, aí já não é economia da atenção, é hiper economia da atenção.
0: Nem mais. Vamos ver quem sobrevive no meio deste lago. Talvez lá está os avatares, os influencers de inteligência artificial, porque esses não choram, nem riem.
3: E também são outro risco para os influencers contemporâneos.
0: Obviamente.
3: Nem falei aí desse.
0: Sim, ainda falta esse, que são as figuras artificiais que também estão a ocupar esses lugares, não é? Como
2: 2027.
0: Nem mais. Ainda em 2026, segundo algumas publicações internacionais da área, e neste caso o Álvar traz a Seen and Unseen, visto e não visto, se é que se pode traduzir assim, que em junho, já no início do verão, dizia que talvez a palavra de 2026 seja esta estranha que vou dizer. Friction Maxing. Álvaro, queres explicar o que é o Friction Maxing?
2: No fundo tem algo a ver com o que estamos a falar agora, Francisco, que é uma atitude, eu diria, de... Fora de moda, de revolta, de pensar, é necessário terminar, podemos ser até snobs, vamos ouvir só cassete, vamos ouvir só material analógico, vamos evitar ser demasiado envolvidos pela cultura digital. E a palavra friction indica isso mesmo, uma espécie de combate. Agora, se há também moda nisso, se há um lado snob, também há. Agora, que há um excesso, que há um momento, e no fundo falamos disso ao longo do ano, em que temos tanto para ver, tanto para ouvir, que chegamos a um ponto Epá, vão ver minhas cassetes.
6: Há aqui uma ideia
0: curiosa também, segundo o próprio artigo da Scene and Unseen, sobre esta ideia do Friction Maxine, que o artigo diz é um trabalho de amor, que apela até aqui às componentes mais físicas, analógicas.
2: É uma revolta, não é?
0: E artesanais. Eu lembro-me que a Kenia já cá trouxe a fase muito chinesa, as crises do cansaço pelas redes e de uma vida com menos.
4: Analógica,
0: uma vida com menos tecnologia. E o Friction Maxine é muito curioso porque traz aqui conceitos até muito filosóficos. É apontado que os trabalhos manuais, as atividades repetidas, há um que até próprio diz, a própria fricção, de facto, de estar a esfregar um objeto ou a lixar um pedaço de madeira.
2: Ou fazer um objeto de madeira, ou
0: contribui para
2: agrícola.
0: O foco e concentração, e portanto há toda uma teoria muito conceptual em torno disto.
2: Por exemplo, outra coisa, evitar, por exemplo, a novidade só por si. Uhum. Novo telefone, novo computador.
0: Fugir a isso tudo.
2: Fugir a isso tudo, não é? Se é que é possível.
0: Kenia, é mais um sinal. Tu já tinhas trazido vários exemplos e agora temos este. É muito curioso que este, que é precisamente uma fuga a tudo, a todo este ambiente tecnológico e estas modas tendenciais, tenha como título um termo, ele próprio também gerado no mundo, que é este do maxing, da maximização, não é?
4: Sim.
0: Já trouxemos aqui a maximização física dos rostos.
4: O looks maxing, o China maxing.
2: O maxing é a palavra do ano, eu acho.
0: Talvez maxing se calhar vai ser a palavra do ano.
4: Pode ser, sim. Tem graça, porque de facto, estas, ou seja, a questão dos hobbies, dos trabalhos manuais, também é uma tendência, de certa forma, nas redes sociais. E é isso, ou seja, toda a gente os tem, os nossos avós têm, a minha avó faz crochê. Enfim, tem sempre graça.
0: Mas quem a desenvolve agora fica inspirado porque viu no Instagram, ou viu um conteúdo, não é?
4: É sempre. É isso que eu acho mesmo interessante. Às vezes nós somos quase que impelidos a fazer alguma coisa, ou de repente cruzamos-nos com um vídeo de uma pessoa que faz umas colagens muitas giras e pensa, ai, também gostava de fazer. E tu podes fazê-lo, não é?
0: Claro,
4: é assim,
0: claro,
4: tão
0: fica
4: fácil.
0: Essa sensação.
4: Mas esta questão da fricção tem graça. Eu, antes de ler o texto, até pensava que era de outra coisa mais quase sociológica, não é?
0: Sim, sim.
4: Precisarmos de fricção no mundo.
0: Não é. Mas não,
4: enfim, mas não
0: é
4: bastante
2: atitude.
4: Questão.
2: É mais atitude.
0: E artesanato puro.
4: A questão do artesanato.
0: E sim, do fazer com as mãos, essa ideia.
3: De valorizar dificuldade, as coisas falharem, ou seja.
4: Eu acho que até vi no. Acho que até falei no episódio passado. Eu vi há muito pouco tempo um vídeo, uma espécie de vídeo assim no YouTube que dizia. O título era mesmo. A internet fez-nos esquecer que as coisas levam tempo.
2: O aprender e, portanto, rapidamente, num segundo.
4: Sim, ou seja, de ficarmos frustrados com a impossibilidade de que as coisas de um dia para o outro, ou seja, não conseguimos sermos especialistas de um momento para o outro, isso nunca vai acontecer.
0: Tal como nos treinaram para uma atenção veloz, também nos treinaram para uma impaciência total.
4: E portanto,
0: total,
4: algo,
0: não é?
4: Que seria absolutamente normal, como uma pessoa ter um hobby ou ter alguma coisa de trabalhos manuais, agora torna-se mais uma coisa a analisar e uma tendência que tem que ter um nome.
0: Reparem
4: como Friction Maxing.
0: Que isto tem séculos, não é? A ideia do Faber e da fabricação.
4: Sim.
0: E do fazer com as mãos, a irregularidade do mundo físico.
4: Exato.
0: E orgânico, tudo isto tem séculos
2: de
0: filosofia em cima, mas
2: como
0: agora descobrimos o Friction Maxing.
2: Combater o doom scrolling, combater a dependência.
0: Claro.
2: Eu quando viajo, 99% das pessoas estão a olhar para um objeto digital. É um bocado isso. É óbvio que o título Friction Maxing é um bocado sexy, não é?
0: É muito digital, muito tecnológico.
4: Sim, próprio tecnológico.
2: Isso é muito importante, porque dá
0: para quem, Francisco, para quem não tenha lido toda a sabedoria dos últimos 2000 anos em matéria de filosofia, ciências sociais e afins, descobriu agora que se calhar o mundo analógico até traz algum foco, algumas terapias físicas.
3: Sim, acho que a ideia também parece que é um bocado essa, não é?
4: Sim.
3: É recuperar um bocado o foco, aprender a lidar com dificuldades.
0: A ideia do tempo real e de que as coisas eram
4: transformadas por uma coisa que é a vida de um homem normal, não é? Não querer saber sobre o último iPhone ou sobre o último computador.
2: Já não é normal, não é? Há que
4: reumanizar. Seria a vida normal.
2: Não é?
0: Isto é sinal de que já não é normal, tens toda a razão. Ficamos por aqui por agora, porque eu acho que vamos continuar a encontrar exemplos destes. De agora descobriu-se que há todo um mundo por trás do mundo digital. Um dia destes talvez descubram que houve passado. Talvez isso também seja uma realidade.
2: Eu comprei um burner, portanto.
0: Um burner, isso significa?
2: Telefone que não é digital.
0: Ah, muito bem. bem aqui, é um burner, lá está.
4: Mas
0: uma nova expressão.
2: Uso.
4: Ah.
0: Uma nova expressão.
2: Tem uma lista de... Pronto.
3: Não, muito bem. Isso é um dumb phone.
4: É um dumb phone.
3: Um burner mesmo é qualquer telefone que tu tenhas para deitar fora.
4: Tu não queres que ninguém descubra.
2: Um burner é aquela coisa do...
3: Sim, sim.
2: Mas não dá para muito mais do que fazer chamadas. E...
3: Sim.
2: Mas há também uma resposta smartphones, sei lá, de 3 mil euros, 4 mil euros.
0: Claro. E esta ideia dos dumb phones também diz tudo, não é? Telefones que sejam estúpidos, não é? E um dia teremos um e vamos ficar irritados porque ele é mesmo estúpido, não é?
2: É,
0: tudo isto
2: comparado
0: é muito,
2: com...
0: Tudo isto é desgraçadamente cómico. Voltemos ao mundo da tecnologia, que é aqui que nos movemos, e de volta para um título que a Kenia dá, que traz, que são, na realidade, dois assuntos, mas que descrevem um bocadinho esta ideia de vamos só fazer assim uma viagem pelo Brasil viral.
4: Sim, e na verdade não são dois assuntos, porque entretanto aconteceu o fim de semana e o Brasil está em alvoroço, não é?
0: Claro.
4: As eleições vêm aí.
2: Mas
4: e há uma data de notícias que saíram esta semana até um pouco ridículas. Vou dar só duas que eu achei especialmente deliciosas. A primeira, o facto de Flávio Bolsonaro supostamente querer retirar o título de Santa Padroeira à Senhora Aparecida, e portanto isto causou toda
0: talvez
4: uma luta,
0: Senhora Desaparecida,
4: toda uma luta digital entre a Igreja Católica, supostamente apoiante de Lula, e a Igreja Batista Evangélica.
0: É o seu Lago Ontário, não é? É o seu pequeno Lago
4: Ontário. Exatamente,
0: Ontário.
4: O Lake America. E outra dessas notícias é que, e que se relaciona muito com aquilo que vou falar a seguir, é o facto da Meta ter desabilitado as publicações promovidas, a publicidade no perfil do Lula da Silva, que é um dos candidatos à Presidência da República. Entretanto, o tema que me traz aqui é esta questão do Brasil viral, é uma série de investigação chamada Revelando, que é uma série feita com uma data de jornalistas de investigação, que entretanto ficou viralíssima, sobretudo no YouTube, um vídeo...
0: Especialmente com um episódio, não é? Em concreto.
4: Sim, entretanto será
0: ela,
4: o terceiro,
0: já era muito bem sucedida, não é? Mas de qualquer forma...
4: Só tem dois episódios até agora. O primeiro também é muito interessante, sobre a eugenia no Brasil, que, enfim, recomendo muito, mas o segundo foi o que partiu a internet, e o Brasil são os donos da internet, e portanto isso quererá dizer números assim, nos humildes milhões, milhares de milhões. Porquê? Em primeiro lugar, é um tema muito delicado, sobretudo nesta altura das eleições brasileiras, que tem a ver com o conluio entre as forças políticas, a Igreja Batista, a Igreja Evangélica, e casos de corrupção dentro disto, que envolvem pessoas como o Flávio Bolsonaro, que também é candidato à presidência, filho do ex-presidente Jair Bolsonaro, o Daniel Vorcaro, que está envolvido num caso de grande corrupção.
0: Homem ligado à banca.
4: Sim, que era o dono do Banco Master.
2: O
4: que,
2: Lulinha,
4: foi...
2: não é? Também se fala Lulinha, não é?
4: Sim, mas neste caso em específico é mais, ou seja, o Daniel Vorcaro, este dono do Banco Master, que foi extinguido exatamente por acusações de lavagem de dinheiro, o Flávio Bolsonaro e um pastor de uma igreja evangélica de Lagoinhas, que também está envolvido num caso de corrupção. E, portanto, isto não é novidade, sabe-se que este conluio de facto existe, mas o Revelando, esta série, fez um episódio muito bem conseguido com o Fábio Porchat, que é humorista da Porta dos Fundos, nós conhecemos, ele também tem programas cá em Portugal. E a grande polémica deu-se porque dois dias depois de o vídeo ter sido publicado, a Meta retirou a página do Instagram, que já contava com mais de 600 milhões de visualizações, mandou a página abaixo, eles ficaram dois dias sem poder partilhar nada. O vídeo, entretanto, continuou a somar visualizações no YouTube e meio que rompeu uma bolha. Não era esperado que chegasse a tanta
0: os grandes
4: gente.
0: Os grandes mídias noticiaram.
4: Os grandes mídias noticiaram,
0: Brasil,
4: a CNN Brasil, a Veja, enfim. Está literalmente na boca do povo neste momento, continua a estar, e tem uma estratégia de comunicação também bastante interessante. Tudo aquilo que nós temos falado aqui, nós vemos aqui na prática, ou seja, o vídeo completo tem cerca de meia hora e... vê-se de forma muito fácil. Aliás, eu depois lembrei-me do Digital News Report de Reuters, do Instituto Reuters, que dizia que o vídeo agora, as plataformas de vídeo estão de facto à frente das notícias, e vendo isto eu acabo por perceber porquê, porque é uma comunicação super clara, ou seja, obviamente que isto tem trabalho jornalístico por trás.
0: Neste caso, sim.
4: Sim, ou seja,
0: aqui há trabalho,
4: é uma fonte verificada, não é? Temos aqui uma pessoa carismática que faz um papel quase de Jon Stewart, não é? Uma coisa meio late night.
0: É uma figura que se empresta a esta causa, não é? E a este programa.
4: Exatamente, mistura o humor e a informação. Também pelos contornos da própria narrativa deste caso. É uma história interessante, diferente, ou seja, esta questão dos conluios das igrejas e das festas megalómanas que estes homens mega religiosos acabavam por participar. Enfim, tem tudo aquilo que nós temos falado aqui. Portanto, narrativa, a questão de depois da distribuição nas várias redes sociais ter sido feita de uma forma exemplar. O Flávio Bolsonaro não reagiu a isto, mas dois dias depois teve um post que também foi deitado abaixo, enfim, que tem a ver com isto tudo, não é? Portanto, teve repercussões que nós vamos continuar a descobri-las. Já foi utilizada por muita gente como uma forma quase de viragem para o outro lado, não é? Portanto, as pessoas, muitos evangélicos que também têm reagido a isto com muita indignação, enfim, e tem sido utilizado pelo lado dos apoiantes do Lula quase como uma espécie de campanha, não é? Para mostrar.
3: E com base no clipping, muitas vezes também apanhas pequenos vídeos com excertos.
4: Um minuto e meio de excerto, exatamente, explicativo.
0: Vamos recentrar para mostrar. Primeiro, antes de tudo, isto foi no dia 21 de setembro que saiu essa primeira publicação e temos aqui um trecho que tu trouxeste, precisamente do Sr. Fábio Porchat, do Revelando. Vamos ouvir um bocadinho.
6: Como que um banqueiro, dois pastores, um deputado e um candidato à presidência, como é que as pessoas se tornaram, na palavra deles, uma irmandade? A gente escuta esses nomes, a gente sabe que eles trocam zaps, áudios, pedem uma grana, uns favores uns para os outros. A gente sabe que tudo é muito suspeito. Mas você sabe explicar que treta é essa?
0: Ora, aqui está. Foi esta a pedra de toque de um trabalho que vai muito mais além do que isto. Aqui estão 20 segundos, que dois dias depois, lá está, foi retirado no Instagram pela própria Meta. Primeiro dizia que não cumpria os seus padrões, depois repuseram e alegaram que afinal estiveram a ver depois de uma revisão interna, e depois trazes a própria página do Revelando, falando disso mesmo, foi abaixo por interferência da Meta. Lá está, 48 horas depois, vamos ouvir outros segundinhos.
6: Hoje de manhã, a página do Instagram do Revelando foi derrubada pela Meta sem nenhuma justificativa. Só ontem a página teve mais de 6 milhões de visualizações, 140 mil compartilhamentos e 33 mil comentários nos cortes de um vídeo que eu fiz com eles e que chegou ao top 1 do YouTube brasileiro. O vídeo não era campanha, não era calúnia, não era achismo, era uma lista de fatos. Todos eles amplamente reportados pela imprensa e explicados de uma forma acessível para todo mundo.
0: Aqui está. Queria que fechasses, Kenia, no fundo, com isto, que é quais são as questões que tudo isto levanta. Tu já as explicaste de uma maneira geral. Há aqui uma ideia do que é uma internet, obviamente, que hoje é dominada pelos grandes negócios. Sim. E pelos privados. Há também esta ideia de utilizar muito bem, como tu referiste aqui, a partir do Instagram e a partir do YouTube, um trabalho em multiplataforma muito bem feito para chegar a tudo e a todos, de divulgação, de promoção, mas depois também de aprofundamento do trabalho, as reações públicas em geral, esta ideia de uma figura conhecida, tu dizias, gosto deste termo, a John Stewartização do Sr. Fábio Porchat, no fundo ele emprestar naturalmente a sua carga mediática.
4: Sim,
0: a esta causa.
4: Sim, o Revelando, sobretudo, acho que vai,
0: claro,
4: continuar
0: que há um engajamento, percebe-se isso, porque estas figuras públicas, claro, já são reconhecidas no Brasil por estarem mais de um lado do que do outro. Tudo isso, de facto, depois é motivo para a guerra e para a polémica.
4: Sim.
0: Mas queria que fosses tu encerrar, desculpa, que estava quase a encerrar.
4: Não, mas é mesmo isso, ou seja, nós sabemos que estas plataformas são geridas por privados e por pessoas também com os seus próprios interesses. Aliás, esta questão, especialmente em altura de eleições, é muito delicada. Nós vimos, por exemplo, em 2016 com o Cambridge Analytica, ou seja, existe mesmo interferência externa que podem afetar a democracia de um país dentro destas plataformas, não é? Existe um perigo
2: iminente. E temos os vizinhos da América do Norte, não é? Dos Estados Unidos da América
4: do Norte.
2: Sim,
4: e lá chegaremos eventualmente, não é? O Brasil também é muito específico por causa de todas estas guerras internas que metem sempre religião e pessoas muito apaixonadas ao debate, e portanto abrimos as caixas de comentários e as pessoas são mesmo têm mesmo alguma coisa a dizer, não é?
0: Sem dúvida.
4: E portanto,
3: mesmo nas redes portuguesas, não é? Salpicam muitas vezes.
4: Sim.
0: Vamos, este caso vai continuar, até porque as eleições estão à solta e, portanto, mais casos como este seguramente, até a própria série Revelando provavelmente vai trazer mais episódios e, se calhar, mais furor para a esfera mediática. Muito rapidamente, ainda no Brasil, só uma notícia, desta vez curiosa, gira, positiva. um futebolista brasileiro que impulsionou de repente as vendas de um livro, de uma obra muito conhecida de Leon Tolstói.
4: Eu trouxe na semana passada o Álvaro também, enfim, veio um bocadinho ao encontro desta questão do Friction Max, em que falava sobre a possibilidade das redes sociais serem uma espécie de meio de divulgação também, a questão do BookTok. Eu achei muito interessante, porque bem, temos um futebolista português que eu acho que é o Francisco Geraldes, não sei se mais joga. Na altura ficou muito conhecido.
0: Lia Saramago nos treinos.
4: O Ler Saramago estava no banco, não é? Exatamente. Ou seja, estava ao jogo de correr e ele estava a ler o ensaio sobre a senhora.
2: Sabe uma coisa, que no outro dia foi uma loja na Avenida de Roma e de repente estava este livro.
0: Porque será?
4: A morte do Ivan Illich.
0: Esta é a obra em causa. A morte de Ivan Illich de Tolstói.
2: Estava colocado na área específica.
4: Olha, possivelmente pode ter sido por causa da influência deste jogador do Atlético Mineiro, que é o Gustavo Scarpa, que faz vídeos a recomendar livros. E, portanto, tem os seguidores todos que vêm da base futebolística, não é? Que, entretanto, criaram um clube de leitura inspirado pelo Gustavo Scarpa.
0: Incrível.
4: E a morte de Ivan Illich, do Lev Tolstói, acabou por ser o livro mais vendido na Amazon Brasil durante essa semana e portanto lá está aqui o influencing a acontecer.
2: E é uma boa entrada no mundo Tolstói, não é um livro muito grande, permite
0: chegar a outros.
4: Esta questão do livro muito grande também criou furor nas redes sociais, porque houve uma pessoa que tweetou que, por exemplo, um livro ser muito grande não é sinónimo de ser um livro muito bom. Por exemplo, o Conde de Monte Cristo, Alexandre Dumas, não é um ótimo livro e até Elite Slop, apesar de ter 900 páginas. E de repente está toda a gente no TikTok a tentar provar que consegue ler o Conde de Monte Cristo em um dia.
0: Lá está. Este não dava para 90 minutos. Eu acho que ele escolheu por ser 90 minutos de um jogo de futebol. Mas ficaremos aqui atentos. Quem sabe se a grande literatura, a alta literatura e a clássica literatura entram pelo mundo do futebol.
2: Colocar
0: adentro.
2: O futebol a um outro nível.
0: Sem dúvida. E convenhamos que colocar a literatura também a um outro nível.
3: O Ronaldo a ler Ulisses James Joyce.
0: Ficamos
2: eu já tentei 20 vezes.
0: Muito bem.
2: Confesso.
4: Pode ver,
0: senhores, em velocidade veloz, como sempre, porque nós obviamente perdemos e aprofundamos estes assuntos que nos maravilham. Vamos para as recomendações muito rapidamente. Uma muito inevitável da Netflix, estreou a 25 de setembro, chamado Una Bomba.
2: Tadeu Kaczynski, há um documentário que também saiu agora e a razão é que tem a ver com a polarização norte-americana nos Estados Unidos e no fundo mundial. Una Bomba era um gênio.
0: Um grande bombista conhecido, não, uma figura.
2: Mas antes disso era um gênio. Era matemático, era um cientista, mas ludita contra o mundo moderno. Chega a dizer que os computadores um dia irão tomar conta da vida humana. Vivia isolado, alguns de Montana ou naqueles estados muito, muito grandes. E eu peguei um bocadinho disto ainda quando estava nos Estados Unidos. Enviava cartas e era difícil saber se a carta A, B ou C continha explosivos, e enviava a cientistas, a professores, opinadores, e era realmente uma figura um pouco bizarra. Se fizermos um transfer para o mundo de hoje, para a quantidade, enfim, de guerras culturais, ele era ludita, completamente ludita e antitecnológico. E era um gênio matemático.
0: E depois virou bombista. também, não é?
2: Ele fazia as bombas.
0: Exatamente. Vamos passar um bocadinho deste trailer. Estreou a 25 de setembro na Netflix. A quem fica a nossa recomendação deste caso do Álvaro. Una Bomber. Ou Una Bomber.
7: The Una Bomber wrote a 35,000 word manifesto without one grammatical error. This is something bigger.
8: Why would you like to participate in this study?
9: When I look around at our society, it seems to me like it needs to change.
8: Exactly. It's ideas that shape the world.
7: Come in.
8: June, that's exactly what we're looking for.
2: Está a infância Ted Kaczynski. Provar o que eu disse há pouco.
0: O caminho até ao famoso Una Bomber. Francisco, American Horror Story, temporada 13.
3: Sim, estreou a 13ª temporada. Aqui não há o perigo de não termos visto as temporadas anteriores. Na medida em que é uma antologia. E só sublinhar uma coisa, sempre com um elenco de luxo, só sublinhar uma coisa interessante, que é 13 temporadas já é dobra hoje em dia.
0: Sem dúvida.
3: É precisamente o facto de ser uma antologia que permite com que dure este tempo todo.
0: Não é a novela propriamente.
3: Não há continuação entre cada temporada. Os episódios tendem a ser algo standalone, embora não inteiramente, mas sobretudo toda a lógica é de temporada, cada temporada.
4: E também se calhar um testament para que já podia ter acabado.
3: Sim, sim, eu também confesso que já não deixei de ver para aí na nona, na décima.
2: Mas eu sou fanático.
4: Sim.
0: Ah, ok. Vamos ao trailer, malta, para avançar. Está na FX, Hulu, Ryan portanto, Murphy. Provavelmente disponível Ryan na Murphy. Disney Plus em Portugal. Estreou a 24 de setembro. American Horror Story. Eis um pouco do trailer.
10: Harbinger of our doom. So much terrifying and vengeful death. Something wicked this way comes.
4: Já se tornou uma caricatura.
0: Diretamente de Quénia para algo que já queríamos ter recomendado a semana passada e não houve tempo, do grande Ricky Gervais, Os Gatos do Beco ou Os Gatos da Esquina, os LA Cats.
4: Da Esquina, exatamente. São episódios muito curtinhos, é uma série que também está disponível na Netflix. Tem entre 15 a 20 minutos destes gatinhos muito zangados com a sua vida. São assim misantropos totais, não gostam de nada. Mas tem muita graça, é o humor clássico de Ricky Gervais, que eu acho que vale sempre a pena explorar.
0: Gatos sem nada para fazer, o que é muito curioso, não é? Como se os outros todos tivessem muito que fazer. Aqui fica um pouco do trailer, estreou a 7 de agosto, no meio do verão, na Netflix, e queremos recomendá-lo agora. LA Cats.
11: What's the biggest thing we could take down if we work together?
12: I don't know. Fat kid?
13: Yes, bag of some little wagyu fat kid. Yeah.
14: How do you want to die?
13: Big fight.
0: Aqui fica, e para algo com um registro muito parecido, Francisco, A Leste do Paraíso.
3: Sim, vai estrear mais uma adaptação, neste caso uma adaptação televisiva, entre aspas, estreia 1 de outubro, ainda não vi. Curioso, desde já, estou bastante curioso, é mais uma adaptação do famoso romance do Steinbeck, é a importância que é aqui conferida à Florence Pugh, ou seja, à personagem feminina. Logo, acredito que haja aqui alguma transformação na história, na medida em que, sobretudo, o pai e o filho, ou o pai e os dois irmãos, eram os protagonistas da história originalmente, não é?
0: Está à beira de rebentar, salvo seja, na Netflix, é 1 de outubro, aqui fica East of Eden, para nós, A Leste do Paraíso, esse grande clássico, um pouco do trailer.
15: I believe there are monsters born in this world to human parents. A monster is a variation from the accepted normal. A child may be born perfect, but without kindness or conscience.
0: Aqui fica. Quénia, imagino que recomendasses naturalmente o Revelando, e que aqui falámos no programa, essa série no YouTube com o Fábio Porchat, que aliás foi lançado por um podcast chamado Calma Urgente, que também recomendas, ficam aqui os dois ditos.
4: Com muita influência, desculpa só para dizer, dos outros Portas do Fundo, o Calma Urgente é com o Gregório do Vivier.
0: Muito bem, muito bem. Álvaro, muito rapidamente, só uma recomendação para um artigo do Global Asia, que é chamado Tianxia. Tianxia, não sei, mas sei que é o conceito chinês para a ordem internacional.
2: Que, obviamente, já está em movimento muito rapidamente. É a forma como a China está a construir, eu diria, a sua importância mundial e tentar ser a economia número um e o país mais importante do planeta por volta dos anos 40. Ligo imediatamente a uma notícia da Mercedes-Benz ligada à Weibo, ou seja, a Mercedes-Benz vai tentar fazer o que tem que fazer, veículos SUV elétricos com ligação à China. Portanto, está aqui...
0: Estão montadas estas duas notícias, não é?
2: São interligadas, de uma forma...
0: Recomendo vivamente este artigo do chinês, porque tem-se esforçado incrível, muito a China por mostrar que no seu conceito não está bem a dominação do mundo, não está bem a invasão dos outros, mas de alguma maneira
2: tudo.
0: Um poderio à escala mundial...
2: 2046, é?
0: Na primeira posição do pódio, aqui fica. Depois, para fechar, porque traz sempre alguma bizarria.
2: Opa.
0: Não é uma bizarria, isso porque é um este site é muito conhecido, obviamente, a United Press International, que tem aliás muitas décadas, mas que
2: tem
0: uma secção ligada às notícias estranhas.
2: A partir de agora temos material até 2028.
0: Vais trazer daqui. Fica a recomendação de upi.com, United
2: Odd
0: Press
2: News,
0: International.
2: Seja, notícias bizarras.
0: Vão à secção Odd News, notícias estranhas e bizarras, onde, por exemplo, estava a mulher, a bombeira mais pequena
2: do mundo.
0: Neste caso do mundo, pelo menos da Califórnia. Enfim, veremos.
2: E outras maluquices.
0: Este programa teve a produção do Carlos Jorge Antunes, teve aos cuidados sonoros o João Carrasco e teve no vídeo e na gestão de vídeo o João Paulo Silva e o Filipe Ligeiro sempre a apoiar. Estamos onde todos os podcasts podem e devem estar, e com estes dados e estas mil e uma referências rápidas e velozes que aqui damos, na Nave Mãe, o site da RTP Antena 1. E claro, vivemos também agora na RTP2 e por isso é que estamos tão bonitos. Até para a semana.
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1: Ainda faltam preencher mais de 4 mil vagas. A segunda fase de colocação no ensino superior fixou mais de 9 mil alunos, tal como aconteceu na primeira fase. Agora, também foram colocados mais alunos. O relatório da Deloitte diz que a culpa dos erros registados na primeira fase foi da plataforma de classificações. Luís Montenegro diz contar com o PS para a revisão constitucional, mas sublinha que não deixa nenhum partido de fora.
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1: Tal como aconteceu na primeira fase, na segunda fase de colocação de alunos no ensino superior, também deixou mais alunos fora da universidade. Os dados desta segunda fase acabam de ser revelados pelo Ministério da Educação e deixam mais de 4 mil alunos ainda por colocar. Margarida Vaz.
2: Registaram-se mais de 22.500 candidaturas. Ficaram colocados pouco mais de 9 mil estudantes, um número, mesmo assim, superior ao do ano passado. Foram ocupadas 70% das vagas disponíveis nesta segunda fase de acesso ao ensino superior. Das 13 mil existentes, perto de 4 mil é que não foram ocupadas. Grande parte são de institutos politécnicos do interior do país, escolas que voltaram a ter menos procura. As instituições de ensino superior do litoral são as que continuam a atrair mais candidatos. Lisboa e Porto estão no topo, as taxas de ocupação são superiores a 95%. As escolas de Bragança, Beja e Viseu são as menos preferidas. Mais de metade das vagas ficou vazia. Nas universidades da Beira Interior, Évora e Trás-os-Montes, sobraram mais de uma centena de vagas. Os cursos de Direito, Jornalismo e Serviços de Transporte são os únicos cursos com todas as vagas preenchidas. A Escola Superior de Hotelaria e Turismo do Estoril e o ISCTE foram os estabelecimentos de ensino superior com todas as vagas ocupadas. As matrículas vão agora realizar-se entre 1 e 3 de outubro.
1: Entretanto, um relatório feito pela consultora Deloitte sobre os problemas na correção dos exames nacionais na primeira fase, a pedido do Ministério da Educação, aponta a leitura dos QR codes como uma situação crítica, mas não pelos motivos apontados pelo ministro Fernando Alexandre, que na altura responsabilizou os professores por agrafarem as provas, danificando assim o código. Para a Deloitte, chamada a pronunciar sobre o que correu mal durante a primeira fase, as falhas estavam na própria plataforma de classificação e supervisão. Donald Trump já tinha dito que a inteligência artificial não precisava de regulação, mas agora tudo indica que mudou de opinião. Depois da reunião de hoje com os patrões das principais empresas da inteligência artificial norte-americanas, o presidente dos Estados Unidos vai falar de uma espécie de acordo, mas que ninguém ainda percebeu muito bem quais são os termos exatos. Diana Almeida.
3: O presidente dos Estados Unidos lançou esta terça-feira uma plataforma que organiza os serviços do governo através da inteligência artificial. O objetivo, diz o presidente, é simplificar o acesso dos cidadãos à administração. Chama-se American.gov. A iniciativa é liderada pelo cofundador da plataforma de alojamento Airbnb, Joe Gebbia, e vai permitir, entre outros serviços, comunicar às autoridades a mudança de nome ou a solicitação de um novo passaporte. Donald Trump também assinou esta terça-feira uma ordem executiva e, a partir de agora, nos Estados Unidos, a inteligência artificial passa a ser chamada de superinteligência. No mesmo dia, decorreu a reunião que juntou na Casa Branca Donald Trump e os líderes das empresas de IA. O presidente dos Estados Unidos defendeu a importância de uma regulação própria para a tecnologia e acrescentou que as empresas de inteligência artificial vão trabalhar para apoiar as comunidades locais. Depois da reunião, Donald Trump divulgou nas redes sociais um documento que estabelece 4 passos que as empresas de IA devem seguir. O objetivo é garantir a segurança das plataformas de inteligência artificial através de controlos internos, auditorias e da supervisão de segurança para os modelos de IA. O documento foi assinado por Donald Trump e pelos líderes das empresas Google, Anthropic, Meta, OpenAI, Nvidia e pela rede social X.
1: Filipe Vasconcelos Romão, comentador da Antena 1 para questões de política internacional, sublinha que Trump acabou por ceder às pressões.
4: Como por vezes acontece, intuiu que de facto a sociedade norte-americana e as lideranças mundiais têm revelado alguma preocupação relativa à desregulação da inteligência artificial. E é muito provável que desta vez tudo isto se torne bastante um foco dessa preocupação, uma situação que não é passível

0: ser contornada com palavras, com uma não regulação ou com uma mera autorregulação. Portanto, nesse sentido, pode haver aqui uma oscilação da posição de Donald Trump em função dessa leitura de tudo o que tem ocorrido e todas as informações que têm circulado a este respeito, mas que também é passível de mudar muito rapidamente caso a tendência e caso estas percepções acabem por mudar. É um Trump em campanha eleitoral, é um Trump muito pressionado pela generalidade dos estudos de opinião que indicam que é quase certo que irá perder, os republicanos irão perder o controle da Câmara dos Representantes e é provável que percam o controle, ou que há uma possibilidade também de perderem o controle do Senado, e isso torna ainda mais complexo o momento político e, por endereço, o discurso do Presidente dos Estados Unidos, que já de si tem as peculiaridades que tem.
1: O cenário político que poderá estar por trás da reviravolta de Donald Trump em relação à regulação da inteligência artificial. O Primeiro-Ministro responde a José Luís Carneiro e garante que conta com o Partido Socialista para uma futura revisão da Constituição portuguesa. Ainda assim, Luís Montenegro avisa que o PS tem de estar à altura e acrescenta que não exclui ninguém nestas conversações. Palavras esta noite num discurso no Conselho Nacional do PSD em Lisboa, que foi seguido pela repórter Inês Ameixa.
2: É uma das condições impostas pelos socialistas para viabilizar o próximo orçamento do Estado. Não pode haver uma revisão constitucional sem um acordo entre PS e PSD. Agora, o Primeiro-Ministro responde a José Luís Carneiro.
3: O Partido Socialista é um partido que nós contamos possa estar à altura desta responsabilidade. Nós contamos com isso. Contamos que o Partido Socialista tenha disponibilidade para acertar connosco algumas evoluções importantes do texto constitucional.
2: Ao mesmo tempo, Luís Montenegro também não exclui o Chega da equação.
3: Nós não vamos excluir ninguém. Teremos fidelidade aos limites materiais da revisão constitucional.
2: Seja como for, o Primeiro-Ministro

0: que ele desenvolvesse a sua atividade e executasse o seu programa depois de ganhar eleições.
1: Palavras de Montenegro, que anunciou um grupo de trabalho do PSD para discutir nos próximos 3 meses um projeto de revisão constitucional e que vai ser liderado pelo ex-deputado e antigo juiz do Constitucional, Paulo Mota Pinto.
2: Na intervenção que fez esta noite no Conselho Nacional do PSD, Luís Montenegro aproveitou também para exigir sentido de responsabilidade aos partidos da oposição. As negociações sobre o orçamento do Estado já arrancaram e o Primeiro-Ministro avisa que os tempos não estão para brincadeiras nem aventuras.
0: Fizemos nestes últimos 2 dias aquilo que fizemos sempre. Ouvimos todos os partidos da oposição, todos sem exceção. E convidamos todos a poderem votar o orçamento do Estado e melhorá-lo, contribuir com a apreciação parlamentar, não para deturpar nem prejudicar a execução do orçamento, não é para isso que serve o processo de especialidade, é para melhorar, é para contribuir, é para acrescentar. Espero sinceramente que a Assembleia da República tenha esse sentido de responsabilidade. Os tempos não estão para brincadeiras, os tempos não estão para aventuras, os tempos estão para sentido de futuro, sentido de responsabilidade.
2: Nesta intervenção no Conselho Nacional do PSD, o Primeiro-Ministro admitiu ainda que o Governo pode vir a tomar mais medidas para fazer face ao aumento do custo de vida, mas não concretizou que tipo de medidas estará pronto a adotar.
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0: Mas a verdade é que a configuração político-partidária já não corresponde às expectativas de uma sociedade que está também em grande transformação, no sentido da sua urbanização, da industrialização modesta que nós tínhamos, mas que não deixávamos ter, e portanto há aqui mudanças sociais e culturais que acentuam este desconforto, para além dos escândalos, etc., que ficavam associados à monarquia e à Igreja.
1: Voltamos à companhia da historiadora Maria Fernanda Rolo. Maria Fernanda, muito obrigada por ter aceitado de novo este desafio do Serviço Público Bloco de Notas. Doutorada em História Contemporânea pela Universidade Nova de Lisboa, foi Secretária de Estado do Ensino Superior no primeiro governo de António Costa, tem uma vasta obra publicada e foi também a Comissária das Comemorações dos 100 Anos da República, e é disso mesmo que hoje vamos falar.
0: Para já, o 5 de Outubro não pode ser visto só no dia,
1: claro,
0: não é? Estamos a falar de realidades que já existem.
1: 5 de Outubro começa dia 3 de Outubro.
0: Começa dia 3 de Outubro.
1: Depois de um jantar com o Presidente do Brasil.
0: O Presidente eleito, Hermes da Fonseca.
1: O jovem rei
0: que sucede a Dom Carlos na sequência do regicídio. E o Presidente eleito do Brasil vem a Portugal, e é evidente que nesta tensão, e este ambiente é muito importante percebê-lo, quer os republicanos perceberem que é uma oportunidade, não é? E querem aproveitar essas circunstâncias, mas do lado da monarquia e do governo monárquico também a noção
1: da importância
0: de
1: receber o presidente brasileiro.
0: Mas sobretudo do que isso pode suscitar de movimentação por parte dos republicanos, tanto que orientam as tropas nesse sentido.
1: Portanto, há um jantar, não é? O rei janta com o presidente.
0: O rei janta com o presidente e os republicanos avançam, só que tudo na rua, mas de repente parece que tudo corre mal com o golpe. O presidente brasileiro, ele visita Lisboa, chega no dia 1 de outubro, só que entre os chefes civis e os chefes militares da revolta acontecem uma série de dissabores neste contexto de afirmação revolucionária. E o primeiro não tem nada a ver com a República nem com o republicanismo.

0: populismo, a não ser o facto de Miguel Lombarda ser um republicano ativíssimo, um dos chefes da revolta, mas como sabemos ele era médico, ao hospital Miguel Lombarda, e ele é assassinado por um doente. Não tem nada a ver com as circunstâncias da República, um doente com problemas mentais em Rilhafolses e que mata Miguel Lombarda. Bom, este foi o primeiro grande dissabor porque de repente perdeu-se uma das cabecilhas desta revolução. Ainda assim, resolve avançar-se para a revolução com os sinais todos, a não esquecer, há sítios em Portugal em que a República é anunciada ainda no dia 4 de outubro, nomeadamente Loures, avança-se para a Revolução, estão vários cruzadores no Tejo, há três palcos da Revolução em Lisboa que são absolutamente determinantes e todos eles conhecidos. Em primeiro lugar, o Tejo, onde estão vários navios de guerra, alguns afetos à monarquia, mas o essencial é afeto à República, sendo que, entretanto, também havia tropas monárquicas que estavam de prevenção, precisamente. Mas a Marinha é essencialmente uma força mais interessada e mais empenhada, mais cúmplice na afirmação do republicanismo, onde, por via da maçonaria e do próprio Partido Republicano, temos várias esferas e, sobretudo, várias patentes altas da Marinha que estão implicadas neste movimento. E, portanto, nós temos os três cruzadores aqui mais à frente do Terreiro do Paço, depois há mais dois.
1: O Adamastor, não é?
0: O Adamastor, que tinha sido comprado com o dinheiro, a subscrição nacional do ultimato, e havia mais dois ali mais perto de Castelo de São Jorge, que se fala pouco. Mas, basicamente, quem domina esta entrada no Tejo, mina a cidade, não é?
1: Sim.
0: Portanto, estes estão ali, estrategicamente colocados, e eles depois ainda vão bombardear ali o Palácio das Necessidades, onde está o Dom Manuel. Depois tínhamos o palco e dali do Marquês de Pombal, Parque Eduardo VII, que é sempre um sítio também presente em todas estas agitações e todas estas revoltas, para onde vai precisamente o Machado de Santos, e depois os outros vão-se embora e o Machado de Santos fica e aguenta ali à frente de defesa e de ataque da República. Por isso é que muitas vezes nós falamos nos heróis do 5 de Outubro, ou diz-se muitas vezes, aquele é dos republicanos da rotunda, não é? E depois temos o espaço das ruas, que é extraordinariamente importante. E quem é que está nas ruas? Estão estes movimentos carbonários, que são extraordinariamente importantes para controlar todas estas artérias, com armas na mão, e que impedem também a progressão das tropas monárquicas. Bom, diga-se de passagem que as tropas monárquicas também não tomam grande partido, nem tomam grande avanço na defesa da monarquia constitucional. Bom, o 5 de Outubro desenvolve-se nestes três palcos e, como todos sabemos, enfim, a República depois é proclamada na varanda da Câmara Municipal de Lisboa, e com essa proclamação constitui-se um governo provisório. A família real é embarcada para a Ericeira e a partir daí vai para o exílio.
1: Há o 5 de Outubro, que se resolve na rua.
0: Resolve-se.
1: Apesar de tudo correr mal até aí.
0: Mas com os imprevistos do costume, as coisas depois correm muito bem, até quando a Dida Alemão vem pedir tréguas. Eu só queria tréguas por causa do corpo diplomático.
1: E vem com uma bandeira branca.
0: E vem com uma bandeira branca e pensa-se que é a rendição
1: do Paiva Coceiro.
0: Do Paiva Coceiro, mas não era nada. E, portanto, gera-se aqui um ambiente
1: portanto,
0: que acaba
1: um
0: por ser um equívoco, mas que se transforma no sentido republicano, porque há, de facto, um ambiente na rua. O ambiente pode não ser republicano, mas é, no mínimo, contra a situação. Este é um tema que, de facto, merece ser desenvolvido, não é? Que republicanismo temos em Portugal? Porquê é que não temos resistência? O país republicano e não republicano?
1: E muitas para lá vezes, da questão inglesa,
0: para, além da
1: para
0: questão
1: lá dos gastos da coroa, para lá da força
0: social,
1: da igreja.
0: Há um mal-estar social muito acentuado e estamos, de facto, também aqui num cruzamento de dinâmicas que têm a ver com a crise do liberalismo, não exclusivamente no plano nacional, até no plano internacional, mas que resulta para o país num agravamento das condições de vida da população, que, por sua vez, não tem também eco nos partidos monárquicos no poder, que em si mesmo tem também uma dinâmica partidária já um bocadinho contra alguns movimentos mais modernos, como o próprio Partido Republicano Português, não é? Os comícios de rua, a relação direta com a população, enfim, o João Franco tinha ensaiado isso pouco tempo antes, não é? Por isso dizia caçar no terreno dos republicanos, mas a verdade é que a configuração político-partidária já não corresponde às expectativas de uma sociedade que está também em grande transformação, no sentido da sua urbanização, da industrialização modesta que nós tínhamos, mas que não deixávamos ter, e portanto há aqui mudanças sociais e culturais que acentuam este desconforto para além dos escândalos, etc., que ficavam associados à monarquia e à igreja.
1: E essa parte dos gastos da coroa
0: e dos pagamentos poder, à Casa Real.
1: Da forma como o poder da Igreja era, tolhia, de certa forma, aquela sociedade portuguesa do início do século XX, como é que isso pesou na vontade do povo sair à rua e fazer uma revolução?
0: Eu acho que a revolução acontece depois do 5 de outubro. Nós podemos falar numa revolução no sentido da apropriação e da tomada por parte do povo.
1: Portanto, a revolução não é o 5 de outubro, é o pós.
0: É o dia do 5 de outubro e é a partir daí, mas é a partir do momento em que, de facto, a população não defende a monarquia, mas se calhar a revolução tem a ver com esta mudança profunda. É um tema muito discutido, uhum. Não é? Se o 5 de outubro e se a Primeira República é uma revolução ou não é uma revolução.
1: Em seu entender, de historiadora, é uma revolução ou não?
0: Eu tendo a dizer que é uma revolução e consagrou-se como revolução. Não obstante a existência de um conjunto de dinâmicas de matriz modernizante, até no que diz respeito à questão da Igreja, uhum. Que vem efetivamente da monarquia constitucional e que vem do liberalismo. E, portanto, mesmo até no sentido da afirmação do poder civil, até o próprio registro civil e, portanto, até na relação de poderes com a Igreja, há um conjunto de dinâmicas de modernização da sociedade e da política portuguesa que são anteriores ao 5 de outubro e que não podem ser, enfim, matizadas de espécie nenhuma. Mas o 5 de outubro traz mudanças muito profundas.
1: Ou seja, não são só os símbolos que mudam. Não é só o hino, não é só a bandeira.
0: Não, há um símbolo fundamental, há algo fundamental que muda. É que nós deixamos de ser súbditos e passamos a ser cidadãos. E essa transformação é muito simbólica também ela, mas ocorre. E depois, todo aquele ano do governo provisório é um acumulado de dinâmicas de alteração e de modernização da sociedade, da política, etc., que em boa medida não se executou. Não se executa mesmo. Mas há aqui vários atores desta mudança, não é? Quer dizer, o Brito Camacho, que muitas vezes se fala pouco, que está muito atuante aqui, o próprio José Relvas também nas alterações da moeda, que é muito mais do que só mudar de real para escudo, quer dizer, tem a ver com toda a dinâmica da atividade bancária e financeira. Às vezes é uma simplificação dizermos que é só passar de real para escudo.
1: Mas não foi.
0: Tudo o que tem a ver com a emissão monetária e gestão das entidades bancárias tem que ser alterado em função disto, não é?
1: Claro.
0: Se quiser comparar, penso no que foi a mudança do escudo
1: para o euro.
0: Para o euro, não é? Uhum. Portanto, são todas estas estruturas que têm que ser montadas. E depois é a panóplia enorme, que é imensa, de diplomas legislativos, em que cumpre, talvez, salientar as leis da família, uhum. Que ocorre ainda sob o governo provisório.
1: Que demora um ano, não é?
0: O governo provisório dura praticamente um ano. Depois, em 28 de maio, temos a Assembleia Constituinte, a própria
1: 28
0: Constituição...
1: 28 de maio
0: de 1911. Temos a própria Constituição da República Portuguesa, que evidentemente é também aqui uma consagração para os cidadãos portugueses de um conjunto de regalias, de direitos e de deveres que é profundamente distinto daquilo que vinha da monarquia constitucional, não é? Uhum. Portanto, de facto, o país muda. Muda nesta formação. Intrinsecamente muda? Não. Intrinsecamente não muda. E, nesse sentido, temos que matizar a expressão desta revolução. Uhum. Evidentemente que a sociedade não se altera profundamente, mesmo que proclame a lei do divórcio e as pessoas não se passaram a divorciar coisa nenhuma. Muitos comportamentos sociais não se alteram. Aliás, na área económica quase nada se altera com uhum. a Primeira República toda, não é? Quer dizer, acontecem muitas coisas, mas não por determinação da própria política republicana. Uhum. O exercício da atividade política, esse sim, e ao nível institucional, claro que sim, com a nova configuração do exercício do poder político ao partidário, e esse sim muda, evidentemente, relativamente ao passado. Agora, mesmo a expressão do exercício do poder, nas suas lógicas de caciquismo, de monopólios do poder, etc., de facto as coisas não se alteram, quer dizer, e em muitas circunstâncias são os mesmos.
1: Os partidos dominantes eram os mesmos.
0: Os monárquicos saem de cena, não é?
1: Saem de cena e fragmentaram-se, não é?
0: Saem de cena, desaparecem, diluem-se, não é? Uhum. Quer dizer, de facto, depois temos as tentativas de reverter a situação, mas que se esgotam no protagonismo do Paiva Coceiro, não é? Uhum. Nas incursões monárquicas, que efetivamente não conseguem trazer as pessoas para a rua para defender a monarquia, não é? E por isso é que é prudente aquela ideia de que as pessoas não saem para a rua eventualmente para implantar a República ou o republicanismo, eventualmente muitos nem sabiam o que era, devendo, no entanto, também não se exagerar a interpretação que se faz da célebre frase de que a República é implantada por telégrafo, não é? Quer dizer, não é isso que está em causa. Isso, aliás, tem a ver até com a evolução das próprias comunicações e das telecomunicações na altura, não é? Agora, o que não há, seguramente, é uma defesa da monarquia, não é? E as coisas vão acontecendo. Tem alguns líderes municipais ou regionais, são os mesmos.
1: Já tinham sido eleitos. Uma nota final só para rematarmos este tema, tem que ver com a famosa lei da separação do Estado da Igreja, não é?
0: A lei da separação do Estado e da Igreja, bom, primeiro só aparece já em 1911, não é? E vem na sequência de uma série, sobretudo aparece na sequência de uma série de atos que surgem imediatamente a seguir ao 5 de Outubro. Logo a seguir ao 5 de Outubro começa uma enorme quantidade de determinações em que não é despiciando o peso conferido às leis e às determinações relativas à Igreja. Encerramento dos conventos, expulsão dos jesuítas, proibições de atos religiosos, vem num crescendo enorme o confronto e a contenda, desde sempre protagonizada pelo Afonso Costa, relativamente à Igreja. Tem muitos episódios, proibições de leituras de carta episcopal, etc. Tem muitos episódios que antecedem a lei do 11 de Abril, da separação do Estado e das Igrejas. E muitas vezes o mal-estar decorre até destes atos muito mais agressivos e que violentam logo a seguir e que violentam de facto os direitos das pessoas.
1: Depois da lei propriamente.
0: A lei exclusivamente da separação do Estado e das Igrejas. E atenção, estamos a falar de uma crispação que é quase exclusivamente dirigida à Igreja Católica e ao clero católico, não é?
1: Também era o dominante.
0: Era o dominante, mas é a tentativa também, ou mais ou menos genuína, no sentido da confirmação de outras religiões que não a católica, não é? Os ingleses, sintetizando o que dizem, vai, os senhores, faz favor, ou se retiram, ou nós
1: ocupamos.
0: E, portanto, o ultimato é isso. E o que é que acontece? O rei acaba por responder ao ultimato, aceitando o ultimato britânico. E isso suscita aqui uma onda de indignação brutal no país. Que, efetivamente, nós já estamos naquele ciclo de desgaste da própria representação política dos partidos monárquicos. Senão as coisas teriam sido diferentes, não é? E, portanto, o republicanismo vai conseguir capitalizar muito este descontentamento. Sobretudo, alguns jovens estão a fazer os cursos em Coimbra, começando pelo próprio Afonso Costa, António José de Almeida, que vão olhar para esta realidade e considerar, no fundo, que é uma afronta à dignidade nacional esta coisa de ter respondido ao ultimato.
1: Professora Fernanda Rolo, antes do 5 de Outubro há um processo. O 5 de Outubro não é só um dia, há um processo para chegar a uma revolução que muda o regime.
0: Que muda o país, sim, os antecedentes são muito importantes e, quer dizer, sem querer recuar demasiado, porque quase que podemos recuar aos meados do século XIX, há dois ou três momentos que são particularmente relevantes. Um deles, evidentemente, desde logo a constituição do próprio Partido Republicano Português, em 1876, e sobretudo esta afirmação do republicanismo como uma ideia, não é? Como um projeto, como uma dinâmica transformadora da sociedade, com uma dimensão também muito utópica, enfim, com a primeira geração dos republicanos, que procuram precisamente lançar as bases da Constituição da República, com Elias Garcia, um consigliere poderoso, e, portanto, há esse momento em que a República quer impor-se pela via da propaganda, pela transformação do povo, conseguindo envolvê-lo nesta dinâmica envolvente, e precisamente é nessa altura que se constitui um primeiro diretório do Partido Republicano Português. E esses antecedentes, de facto, que bom evocá-los, porque em 1876 a Constituição, em 1878 é eleito o primeiro deputado republicano do país, que é no Porto. Que é no Porto, nas eleições, o Rodrigues de Freitas, que tem a ver com esta estratégia que depois vai começar a ter outras derivas entre um republicanismo que se quer afirmar, de facto, pela mudança das mentalidades, por este processo regenerador em vários domínios, incluindo na relação com a Igreja e a laicização do Estado, etc., e que depois vai começando a ter episódios que muitas vezes também estão associados a um certo oportunismo ou aproveitamento de um conjunto de oportunidades por parte do Partido Republicano Português, começando desde logo pelo Camões, por exemplo, que o Partido Republicano se apropria e cria mesmo uma comissão executiva onde encontramos homens como um Teófilo Braga, ou um Pinheiro Chagas, ou um Magalhães Lima, que tentam a celebração também deste tricentenário do Camões.
1: Que acontece em...
0: Tricentenário, em 1880.
1: Claro.
0: E, portanto, vamos começando a caminhar assim. O mesmo vai acontecer também com a comemoração do centenário do Marquês de Pombal, muito, muito pouco tempo depois, em 82. E, no fundo, os republicanos vão também procurando-se apropriar, digamos assim, deste legado histórico, deste percurso histórico, procurando apropriar-se dele, não é? E fazendo parte da sua república. E isto acontece porque nós estamos num contexto também, enfim, de muito desgaste e de vários impasses na sociedade portuguesa, que se inscrevem naquilo que genericamente falamos, da crise do liberalismo, com questões que têm a ver com a própria dinâmica social e a evolução da sociedade, a urbanização, a industrialização e, sobretudo, uma tensão cada vez maior desta sociedade em querer fazer parte de uma dinâmica política e com uma realidade partidária em que, de alguma maneira, também já não se reconhece. Não é?
1: Ainda nos antecedentes do 5 de outubro, há um que é absolutamente determinante e que é o ultimato inglês de 1890.
0: O ultimato é assim uma espécie de ponto forte, não é?
1: Quer dizer, é quando a corda parte?
0: É explosivo, quase, não é? Sim. Quer dizer, tem esta dinâmica explosiva porque coincide com tudo. Portanto, vimos nesta pequena dinâmica, os partidos monárquicos de alguma maneira vão revelando cada vez mais o seu desgaste e estamos num contexto internacional que tem também as suas especificidades e que evidentemente depois se vão refletir aqui precisamente no ultimato, não é? Sem querer alongar muito do ultimato. Talvez
1: até porque já falámos aqui em vários episódios do Bloco de Notas.
0: Mas só para recordar como, no fundo, a resposta da monarquia, não é? A resposta do rei E ao ultimato acaba por ser utilizada e pelos republicanos no sentido de denunciar o mal-estar desta sociedade, aproveitar-se uma vez mais dele e dizer que, no fundo, esta monarquia é subserviente dos desígnios e das imposições da Grã-Bretanha e que é uma vergonha contra a realidade nacional, contra a dignidade nacional, subjugar-se à imposição britânica, não é? Quer dizer, e transformar, no fundo, este mal-estar relativamente à Grã-Bretanha num mal-estar contra a coroa, que protagoniza, no fundo, essa subserviência, é um tirinho que os republicanos sabem, evidentemente, operar muito, muito bem. Não é?
1: Mas, professora Maria Fernanda Rolo, havia alguma hipótese do rei Dom Carlos dizer não às pretensões inglesas?
0: Era, quer dizer, é um bocadinho histórico.
1: Era
0: é muito difícil.
1: Aquele corredor entre Angola e Moçambique.
0: Estamos a falar de um imperialismo dominante britânico, não é? Que tem o seu projeto.
1: Naquela altura todos tinham impérios, não éramos só nós que tínhamos colónias.
0: Não. E o Império Britânico tinha o Império, não é? E sobretudo, é certo, na altura começam-se a afirmar outras potências, a Alemanha, a França, etc., nesta disputa territorial. É um bocadinho olhar para a África, não é? E estamos num momento também da transição, da consagração, da afirmação destes impérios e desta presença territorial, retirando a ideia de um direito histórico, digamos assim, para uma ocupação efetiva. Isto, aliás, é aquele período das grandes expedições internacionais e também portuguesas, não é? Que nós mandamos toda a gente para a África. Só que o problema é que os projetos não são exatamente
1: coincidentes,
0: não é?
1: E são concorrenciais.
0: Exatamente. E o Cecil Rhodes e a coroa britânica têm uma leitura do território que evidentemente colide com a leitura do mapa cor-de-rosa do Barros Gomes, que procura ligar a África de uma ponta à outra.
1: Era isso que Portugal queria fazer naquela altura, e é isso que os ingleses vêm dizer, nem pensam.
0: E os ingleses dizem rapidamente, quer dizer, ou vocês saem daqui, não é? Quer dizer, ou então nós manifestamos de outra forma. Ora, repare-se que nesta altura Portugal estava em vésperas de bancarrota. Estamos a falar de um país que é a todos os títulos extraordinariamente dependente da Grã-Bretanha em termos quase de política externa, não é? Quer dizer, recordemos a velha aliança com o Tratado de Windsor, etc. Mas não esqueçamos que Portugal...
1: Porque os ingleses nos ajudaram em Alves-Barrota, não é?
0: Sim, no século XIV, não é? E, portanto, a mais velha aliança. Mas, sobretudo, há aqui uma dependência que tem dados muito concretos, porque, por um lado, nós, para pormos o país a funcionar, temos que importar quase tudo sul e o nosso principal fornecedor é a Grã-Bretanha. Por outro lado, também as poucas exportações num país muito, muito modestamente e já é com alguma generosidade em termos de desenvolvimento económico, o nosso principal parceiro comercial também em termos de exportações é a Grã-Bretanha. Portanto, tudo o que é combustíveis, carvão, tecnologia, conhecimento, mas também financiamento, é nos dado pela Grã-Bretanha, não é?
1: Portanto, seria sequência... impossível Dom Carlos ter feito diferente.
0: É, sobretudo neste ambiente também de grandes escândalos financeiros, o debate sobre os adiantamentos à Casa Real, quer dizer, e de facto a crispação ao nível político-partidário é muito grande entre a monarquia constitucional.
1: Bom, e esta recusa, quer dizer, aceitação por o lado de Portugal, mas recusa do povo, no fundo, do ultimato, tem um epílogo a 31 de janeiro de um ano depois, portanto em 1891, em que até o hino que nós cantamos hoje,
0: exato,
1: contra os canhões marchar, foi cantado no Porto.
0: Para os Bretões, marchar. É uma espécie de crescendo, não é? Porque, por um lado...
1: Os Bretões aí eram, obviamente, os ingleses.
0: Os ingleses. Por um lado, começa a chegar também estas lides da luta republicana, uma nova geração, muito com sangue na guerra, muito ativista, quer dizer, onde encontramos um Afonso Costa, um António José de Almeida, que são jovens estudantes da Universidade de Coimbra, não é? Uhum. E que se insurgem imediatamente contra o ultimato e que galvanizam as pessoas neste movimento. E depois, esse momento é mesmo relevante porque dentro dos republicanos começa a afirmar-se a ideia de ter uma via alternativa ao movimento da propaganda republicana, que no fundo ia acontecendo através dos comícios, os grandes comícios republicanos, dos centros republicanos, dessa formação cívica, e começa a engrossar a ideia de que é tempo de ter outro tipo de estratégia e no fundo tomar e conquistar a República pela via revolucionária. E o 31 de janeiro, no Porto, é no fundo é a consagração disso, entre muitas hesitações, uma grande desorganização que de resto marcou praticamente todas as tentativas republicanas, incluindo o 5 de Outubro.
1: Já lá iremos.
0: E portanto acaba por fracassar no desfecho da implantação da República. Mas foi um marco determinante, como a Maria falou, está a dizer, é um marco determinante, é uma espécie de um antes e um depois, uhum, na atividade republicana, que percebe que, embora tendo falhado, afinal de contas, a via revolucionária é uma possibilidade e até pode acontecer, não é? E vamos depois encontrar muitos protagonistas em torno disto, não é? E, portanto, à medida que vão começando também a mobilizar-se outras forças e outras esferas, não é? Aqui temos o Partido Republicano Português, evidentemente, como grande atuante, mas atenção, porque, entretanto, é constituída a Carbonária Portuguesa em 1897, entretanto, há transformações importantes também ao nível da maçonaria, entretanto vai num grande crescendo também o mal-estar da sociedade em geral e mesmo os conflitos entre a monarquia constitucional e os partidos da monarquia constitucional. Aliás, é de 1901, por exemplo, a célebre lei eleitoral que ficou conhecida pela ignóbil porcaria, não é? Uhum. Quer dizer, e começam também a ser muito visíveis algumas manifestações sociais, a revolta do Grilo em 1903, quer dizer, esta insatisfação das pessoas relativamente a este sistema. E começam a existir vários momentos à medida que os republicanos, entretanto, também... Este tempo é um tempo de grande conflitualidade e de muita crispação e de muita violência, não é?
1: Violência
0: e
1: mesmo,
0: violência
1: mortos.
0: Mesmo na rua, mortos, feridos, sangue na rua, contestações, movimentos republicanos a tentarem afirmar-se.
1: Pobre dos costumes qualquer.
0: Pois não, quer dizer, o país, de resto, tem muitos momentos interessantes deste.
1: Bom, e há um que é mesmo sangue também na rua, que é o regicídio, não é?
0: E depois que é o regicídio que também
1: morte
0: tem...
1: Morte do rei e do príncipe herdeiro.
0: Que também tem uma história anterior. Repare, nesse momento, entretanto, o rei vai dar o governo ao João Franco, não é? João Franco, que é um perfil completamente diferente daquilo que vinha sendo o protagonismo dos principais partidos, embora ele também viesse daí, mas que tem uma atuação. O João Franco depois começa a afirmar-se ele próprio, independentemente, e começa a governar, tem uma primeira fase de governo que tem perspectivas mais liberais, digamos assim, durante a sua primeira fase do governo, mas é um homem com muita experiência política e que acaba por conseguir de Dom Carlos o governo em ditadura, ou seja, a dissolução do Parlamento. Mas depois, precisamente, também da resposta a alguns acontecimentos que acabam por ser suscitados no meio desta crispação social e, nomeadamente, pelo próprio Partido Republicano.
1: Pertencia a que partido, João Franco?
0: Ele esteve no Partido Progressista, depois afasta-se e portanto, acaba...
1: Era quase um independente aqui à época, podíamos dizer assim.
0: Quer dizer, ele transforma-se... Ele sobretudo, salienta-se pela sua singularidade de atuação política, não é? Portanto, contrariamente à praxis destes...
1: Altamente autocrático, não é?
0: Transforma-se em altamente autocrático, mas o que ele faz inicialmente é precisamente sair para a rua e procurar uma relação de afirmação também muito baseada no seu perfil pessoal, não é? Aliás, brincava-se muito, porque ele é o João Franco por causa da sua pronúncia, etc. E até havia o jornal O João. Aliás, uma das coisas muito engraçadas também deste período é a grande vitalidade da imprensa. Existem mais 100 títulos republicanos, não é? Quer dizer, não há nenhum órgão político que não tenha o seu próprio órgão de imprensa.
1: Há pouco, quando falou em Ig Nobel de porcaria, estou-me a lembrar de uma ilustração que eu acho que era de Rafael Bordal Pinheiro, publicada...
0: Exatamente.
1: Que se chamava Ig Nobel
0: porcaria. Deve
1: que
0: estar
1: é uma porca.
0: Episódio, deve Sim. estar num destes jornais muito célebres da altura. O João Franco singulariza-se muito por este perfil individual, aliás, quase por esta tentativa de caçar no terreno dos republicanos, como se disse, porque percebe que a forma de conquistar e de se aproximar da sociedade que o Partido Republicano protagoniza é absolutamente distinta do distanciamento político-partidário dos partidos monárquicos tradicionais, não é? Uhum. E o João Franco faz isso. Mas, entretanto, repare, nós vamos tendo eleições, vamos tendo também...
1: Sim, houve eleições pequenas... em 1908 e 1906.
0: Ainda estamos em 1906, há eleições, por exemplo, e depois vamos ter...
1: Em 1906 e 1908.
0: Depois vamos ter em 1908 e vamos ter mais tarde. Mas, por exemplo, estas... O Partido Republicano Português, em 1906, tem pequenas vitórias, num momento que ficou célebre também na história, porque chegam aqui ao rubro os debates sobre a questão do monopólio dos tabacos, e que derruba uma série de governos, e sobretudo era muito crítica também a questão dos adiantamentos à Casa Real, não é? Quer dizer, ou seja, aquilo que saía do erário público para pagar as despesas da Casa de Bragança, que em rigor não era atualizada há imenso tempo, desde 1834, ou qualquer coisa desse género. Portanto, como é que se resolve? Vendeu-se dando adiantamentos para as despesas. Uhum. E isto suscitava, como é evidente, uma crítica dos republicanos, que nunca mais acabava. É precisamente nesta altura, com o João Franco, que há aquela célebre frase do Afonso Costa na Assembleia da República, quando ele diz que, por muito menos crimes do que do Dom Carlos, rolou no cadafalso em França a cabeça do Luís XIV. Repare, o Afonso Costa está como deputado de republicano no Parlamento, não é?
1: Portanto,
0: exato. E isto é bom para ilustrar este ambiente de tensão que existe na altura. E um outro dado muito importante é que, mesmo ao nível dos partidos monárquicos, o Vasco Polido de Valente dizia uma coisa muito interessante, que é que não deve haver praticamente nenhum partido monárquico ou nenhuma sensibilidade que não tenha tido alguma relação com o Partido Republicano Português nestes anos, mesmo em termos de cumplicidade. Que é o que acontece, por exemplo, aqui, com a dissidência progressista do Alcuin, que precisamente vai associar-se ao Partido Republicano Português no confronto, na contestação do João Franco. E do governo em ditadura do João Franco, que acaba por lhe ser concedido no meio destes desaires todos, e que precisamente vai então levar à intentona, à célebre intentona do elevador da biblioteca, que está precisamente nas vésperas do regicídio com o qual se relaciona, não é? E que, no fundo, mostra como estes partidos monárquicos, neste caso em concreto os dissidentes progressistas, onde vamos encontrar, por exemplo, um Norton de Matos, ou sobretudo o Visconde da Ribeira Brava, o Herédia, não é? Uhum. Que vão associar-se ao Partido Republicano Português na luta contra o João Franco. Aliás, vão financiar boa parte disto, serão eles, de resto, os recursos financeiros que vão permitir comprar armas para armar a carbonária, e algumas destas armas que vão ficar precisamente na sequência do fracasso da intentona do elevador da biblioteca, nas mãos do Buíça e do Costa, que vão depois levar a cabo o regicídio. Portanto, há aqui um crescendo...
1: A intentona crescendo... da biblioteca foi um episódio também falhado.
0: A intentona da biblioteca é
1: era
0: quase...
1: para prender o João Franco, mas não...
0: Por isso, não era para matar, era para prender e depois para implantar. Bom, é quase objeto de um... parece ficção, não é? Quer dizer, isto às vezes parece...
1: A realidade ultrapassa a ficção, não é?
0: Qual é que era a ideia? Portanto, eles estavam organizados, há muitos cabecilhas republicanos. O que é que eles iam fazer? Em cumplicidade, quer com a Marinha, onde havia e até vez via da maçonaria vários pontos de apoio, sobretudo nas patentes mais elevadas. E a ideia era, o rei estava em Vila Viçosa, o Dom Carlos estava em Vila Viçosa, e a ideia era prenderem o João Franco, que por volta das 4 da tarde deslocava-se para ir para o Ministério da Residência dele, e depois preso o João Franco.
1: Havia uma biblioteca, por isso é que se...
0: Havia um elevador que ligava ali ao pé dos passos do Conselho à Câmara Municipal de Lisboa, portanto, por cima da atual Praça do Município.
1: Pronto, já não existe isso.
0: Já não. Esse elevador já não existe, e o que estava combinado é que alguns destes atores iam tomando conta de Alcântara, do quartel de Alcântara. O António Maria da Silva, por exemplo, tomava conta dos telégrafos, que é sempre uma das coisas que acontece sempre, não é? Que é para cortar as comunicações. E depois outros dirigir-se-iam ao elevador e a partir daí desciam à Câmara Municipal de Lisboa para implantar a República. O que é que aconteceu? Primeiro houve uma denúncia de um polícia e que levou à prisão de alguns dos cabecilhas da revolta, não é? E esta ideia das prisões dos cabecilhas é relevante. Prendeu João Chagas, prendeu o França Borges, prendeu o próprio António José de Almeida, e de repente fica um bocadinho em desorganização, como também aconteceu muitas vezes. E eles decidem avançar. E quem toma também muito o comando dos acontecimentos aqui é o próprio Afonso Costa. Está envolvido também o Begas Muniz, o Prémio Nobel. E eles, entretanto, começam-se a dirigir ao elevador e reza a crónica que aquilo começa a suscitar um certo bruá e que a polícia que estava a fazer o giro descobre aquilo e então desmancha a intentona e prende-os a todos.
1: Muito bem, mas portanto o rei e o príncipe herdeiro são assassinados e a República já faltava muito pouco para chegar. Isto foi em 1908.
0: São assassinados com estas armas que tinham sido distribuídas. Precisamente também naquele contexto em que o João Franco vai pedir ao rei a assinatura do célebre decreto para deportar esta gente toda para o exílio, estes republicanos presos. E depois quando o rei chega e desembarca ali no Terreiro do Paço, lá estão o Buíça e o Costa à espera, armados. Terão existido mais elementos civis armados, não é? Quer dizer, o Bissa era sargento, mas está como civil, não é? E que então assassinam o rei, não é? E por isso não é um ato organizado por esta dinâmica da implantação da República, mas evidentemente que se inscreve neste
1: ambiente, pelo menos.
0: Ambiente e neste contexto, não é? Note que nesta altura temos as eleições municipais.
1: Exatamente, em 1908. E depois ainda há umas antes do 5 de outubro, em 1910.
0: Vai em abril de 1910. Estas de 1908 têm o interesse de eleger a Câmara Municipal de Lisboa republicana, não é? Com o Brancão de Freire. Não é? E, portanto, é a primeira Câmara Republicana numa altura em que, de facto, o republicanismo vai pontuando. Eu acho que o Centenário da República depois ajudou também aqui a aparecer muitas coisas destas, não é?
1: É verdade.
0: Nós, na altura, sabemos que há muitos centros republicanos, que existem muitos centros republicanos. Há a presença de republicanos em muitas comissões municipais, em muitas comissões paroquiais.
1: De facto, os nomes das ruas, os nomes das nossas cidades, é impressionante. Mas avançando. Como é que chegamos ao dia 5 de outubro?
0: Como é que chegamos ao dia 5 de outubro?
1: Não começa no dia 5 de outubro, não. Começa no dia 3, num jantar, não é?
0: Para já tinha tido uma decisão importante no célebre Congresso Republicano de Setúbal. Não é? Este congresso foi o congresso que consagrou, no fundo, a opção pela via revolucionária, que não era consensual entre os republicanos.
1: Isso foi um ano antes, em 1909.
0: 1909. E que consagra que então o Partido Republicano Português, no seu diretório, que é então eleito, assume a via revolucionária. Mas entre o assumir e o levar a cabo, ainda foi um certo tempo.
1: A teoria à prática.
0: Exato. Mas durante esse período vão-se consolidando e acentuando as ligações, quer com a carbonária, quer com a maçonaria, que serão depois aqui peças fundamentais. Bom, o projeto da implantação da República é adiado, de facto. O episódio do elevador foi quase uma espécie de ensaio, não é?
1: Isso foi quando, o episódio do elevador?
0: O do elevador da biblioteca é o tal do 28 de janeiro de 1908, antes do regicídio.
1: O modelo é em fevereiro, não é?
0: É em fevereiro, e o modelo acaba por ser um bocadinho semelhante. E, portanto, entretanto, temos as tais eleições também de 1910 para o Parlamento, em que o Partido Republicano Português continua a eleger deputados. Aliás, é muito rica a informação que nós temos destes anos também por homens célebres, intelectuais. O Raul Brandão, por exemplo, na sequência destas eleições, tem aquela frase também muito conhecida: quem manda, quem governa, mesmo na oposição, é o Partido Republicano, não é? Porque as eleições tinham, uma vez mais, mostrado a fragilidade do governo. E é nessa altura que eles estão a preparar-se, mas há um acontecimento que precipita isso, que é a presença do presidente
1: brasileiro Hermes da Fonseca.
0: Exatamente.
1: Que vem cá jantar com o rei, enfim, vem visitar Portugal, ele está a jantar com o rei.
0: É, ele chega no dia 1.
1: Portanto, o Brasil já era uma república.
0: O Brasil já era uma república. Precisamente por isso, toda a gente olha com grande expectativa e ansiedade para a presença do Hermes da Fonseca, os republicanos com grande entusiasmo pela ligação república, a monarquia com bastante temor, tanto que percebe que pode acontecer alguma coisa e até manda colocar boa parte das suas forças no sentido da sua própria defesa e coloca-as em Cascais. E por isso... É nesta altura que eles resolvem então avançar também e aproveitar a conjuntura do Hermes da Fonseca cá para preparar a Revolução, que começa no dia 3 de Outubro, com a ideia de que as coisas arrancam.
1: Na noite de 3 de Outubro?
0: Quer dizer, ela é inicialmente marcada para a madrugada do dia 4, não é?
1: Sim.
0: A madrugada do dia 4, mas atenção, contra a vontade do Diretório do Partido Republicano, não é? Uhum. E, portanto, e sobretudo, com esta precipitação, eles tinham que armar qualquer coisa como 3 mil homens quase em 24 horas, não é? Uhum. Portanto, isto não é fácil. Quem é que nós temos? O Miguel Bombarda, o Cândido dos Reis, todos estes heróis conhecidos do 5 de Outubro que estão metidos nisto, o Francisco Grandela, o Machado Santos, o António Maria da Silva...
1: Grandela dos Armazéns.
0: Grandela dos Armazéns.
1: E o Miguel Bombarda do hospital que morre.
0: Exato. Que é assassinado no dia 3.
1: Com uma coisa que não tem nada a ver com a República.
0: Nada a ver. Foi um doente, ele era médico de doentes psiquiátricos e há um doente no hospital de Relhafolos, como chamava, que mata o seu médico, que mata o Miguel Bombarda. O Miguel Bombarda era uma espécie de chefe civil da revolta. E, portanto, isto desequilibrou uma série de forças. Mas eles, quando avançam, resolvem avançar e preparam então a saída para o 4 de Outubro. E depois parece que tudo corre mal, não é? Porque no 4 de Outubro a estratégia já não tinha quase segredo nenhum, contando com os navios de guerra ali surtos no Tejo. Aliás, uma das ideias era aproveitar o facto de eles estarem lá, e estava o cruzador Dom Carlos, estava o Adamastor, que tinha sido comprado com o dinheiro, uma subscrição pública, no tempo do ultimato, estava o São Rafael e depois estavam dois navios também um bocadinho mais para o lado do Castelo de São Jorge. E a ideia era, o Machado Santos saíam e tentavam descer ali à Rotunda e ao Parque Eduardo VII. Entretanto, o Cândido dos Reis mobilizava a partir do São Rafael e fazia o sinal que tinha que ter resposta pela Artilharia 1, que era mobilizada a partir das tropas em terra. Bom, o sinal não aconteceu. E é precisamente no dia 4 que acontece um outro episódio, que é quando o almirante Cândido dos Reis se suicida porque acha que a Revolução fracassou e, portanto, suicida-se. E, entretanto, já estavam a caminho do Parque Eduardo VII, o próprio Machado Santos, que acaba por ficar sozinho porque os outros também acham...
1: Na rotunda. Que Pombal, não é?
0: É. Por isso é que nós temos muito aquela coisa dos republicanos da rotunda, não é?
1: Os heróis da rotunda.
0: E ele acaba por persistir, os outros vão-se embora e resistir. Na altura, temos, por isso, os navios no Tejo, não é? Que vão bombardear o Palácio das Necessidades, onde, como a Flor estava a dizer, está o rei Dom Manuel, e o presidente brasileiro que tinha oferecido também o jantar ao Hermes da Fonseca. Uhum. São bombardeados, aliás, há filmes incríveis, até da Cinemateca, estrangeiros a mostrar estes bombardeamentos. Depois temos cá em cima na rotunda, mas depois tem as artérias da cidade de Lisboa com imensa gente. E aqui...
1: As pessoas na rua, portanto, o povo saiu à rua.
0: O povo
1: saiu à rua. 25 de Abril.
0: Temos muitos civis armados, não é? Sobretudo a Carbonária tem aqui um papel fundamental, porque não deixa... que as tropas se movimentem, não é? Nestas pequenas artérias de Lisboa, e o povo que vai saindo à rua, e portanto isto funciona como uma espécie de terceiro palco da Revolução, não é? Que acaba por sair vitoriosa, se calhar não tanto pela força ou pela exuberância das tropas republicanas, mas muito mais pela inércia ou por um certo atavismo das forças monárquicas, não é? Que no fundo conseguem movimentar o Paiva Coceiro.
1: Mas também há um episódio aí relacionado com o Paiva Coceiro.
0: Com o Adido. Alemanha.
1: Com uma bandeira branca.
0: É, que ele, na verdade, a ideia era pedir tréguas, não é? Para permitir que...
1: A tua dita alemão, da embaixada alemã em Portugal, sai das suas tamanquinhas e vem com um lenço branco na mão.
0: É, e aquilo é interpretado como uma rendição. E
1: de rendição repente, das tropas de Paiva Conceiro.
0: Das tropas monárquicas. Uhum. E aquilo é tomado, e aliás depois até sai na imprensa, como a rendição dos monárquicos, ou pelo menos como o avanço dos republicanos, o que acaba por entusiasmar também as pessoas na rua que se lançam no Viva a República, e de facto não tinha nada a ver com isso.
1: Mas o que é certo é que...
0: O que é certo é que as tropas republicanas são vencedoras, e se calhar muito mais certo do que não só as tropas republicanas serem vencedoras é com as tropas monárquicas e que ninguém sai à rua para defender a monarquia, não é? Uhum. E este ninguém sai à rua para defender a monarquia é, de facto, nesta altura já ninguém defendia a monarquia constitucional, mesmo como também se vai percebendo, muitos que estão afetos à própria monarquia constitucional, num consenso que deve dizer-se que se esgota no próprio 5 de outubro.
1: Professora Maria Fernanda Rolo, muito obrigada por esta emissão especial do Serviço Público Bloco de Notas sobre o 5 de outubro. 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Nós voltamos na próxima semana, já com emissões regulares do Serviço Público Bloco de Notas. A produção é de Ana Fernandes, os cuidados técnicos de Guilherme Marques, a trilha sonora de César Martins e então até para a semana.

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1: Diz Donald Trump que afinal vai ser tudo uma questão de autorregulação. O presidente norte-americano deixa tudo nas mãos das principais empresas de inteligência artificial depois de um encontro na Casa Branca. Ainda faltam preencher mais de 4 mil vagas. A segunda fase de colocação no ensino superior fixou mais de 9 mil alunos. Tal como aconteceu na primeira fase, agora também foram colocados mais alunos. O relatório da Deloitte diz que a culpa dos erros registados na primeira fase foi da plataforma de classificações.
0: Alexandre David, na edição a esta hora.
1: Donald Trump já tinha dito que a inteligência artificial não precisava de regulação, mas agora parece ter mudado um pouco de opinião depois da reunião desta terça-feira com os patrões das principais empresas de inteligência artificial norte-americanas. O presidente norte-americano vai falar de uma espécie de acordo. Diana Almeida.
2: O presidente dos Estados Unidos lançou esta terça-feira uma plataforma que organiza os serviços do governo através da inteligência artificial. O objetivo, diz o presidente, é simplificar o acesso dos cidadãos à administração. Chama-se American.gov. A iniciativa é liderada pelo cofundador da plataforma de alojamento Airbnb, Joe Gebbia, e vai permitir, entre outros serviços, comunicar às autoridades a mudança de nome ou a solicitação de um novo passaporte. Donald Trump também assinou esta terça-feira uma ordem executiva e a partir de agora nos Estados Unidos a inteligência artificial passa a ser chamada de superinteligência. No mesmo dia decorreu a reunião que juntou na Casa Branca Donald Trump e os líderes das empresas de IA. O presidente dos Estados Unidos defendeu a importância de uma regulação própria para a tecnologia e acrescentou que as empresas de inteligência artificial vão trabalhar para apoiar as comunidades locais. Depois da reunião, Donald Trump divulgou nas redes sociais um documento que estabelece 4 passos que as empresas de IA devem seguir. O objetivo é garantir a segurança das plataformas de inteligência artificial através de controlos internos, auditorias e da supervisão de segurança para os modelos de IA. O documento foi assinado por Donald Trump e pelos líderes das empresas Google, Anthropic, Meta, OpenAI, Nvidia e pela rede social X.
1: Fica assim definida uma espécie de acordo. Felipe Vasconcelos Romão, comentador da Antena 1